0: Corinthians. Outra chance perdida, tiro de meta, Belo.
1: O André pegou o rebote sozinho e não acertou o gol. Ela foi pra fora, o Anthony tava na bola. 1 a 0 Colorado.
0: 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E o Internacional vai mudar mais uma vez aí, hein, Belo?
1: Daqui a pouco dois jogadores, o Paulinho tá caído, um deles, o Carboneiro, vai entrar daqui a pouco no Inter e o jogo parado no momento.
2: É um massacre, Éder, é um massacre. Olha, eu não tenho mais como explicar o fato do Corinthians não ter empatado o jogo. É um massacre, o Corinthians ataca com os laterais, Caio César tá barbarizando. Jogando uma grande partida, o ponteiro Caio César, Memphis joga bem, Yuri joga bem, Garro joga bem, Corinthians joga bem, mas o gol não sai, a bola vai na boca do gol, vai dentro do gol do Inter, mas não ultrapassa a linha.
1: E é o Alan Patrick que tá caído ali, pode sair daqui a pouco na equipe do Inter.
3: Não, Juninho. Tem gol.
2: Juninho, o Inter se defende como pode.
0: Diga aí, Lucasito.
3: Resultado ruim para o Corinthians. Lescano marca para o Vasco. Botafogo 0, Vasco 1.
0: Mas na fase tá ruim, tudo vem abaixo, hein, Calil? Impressionante. Olha o Vasco fazendo aí, Calil.
2: A vitória do Grêmio também parcial, que o Luquinhas já informou. A vitória do Vitória lá na Bahia. Tudo resultado. O Corinthians hoje com uma série de resultados.
3: Ô, Calil.
2: Oi.
3: E outro resultado, o Mirassol acaba de empatar, então o Corinthians neste momento é o primeiro fora da zona de rebaixamento.
1: Sai Yuri Alberto, entra Guinegão, 56 no Corinthians.
2: Uma noite
1: e
2: tenebrosa.
1: E no Internacional sai Juninho, entra o camisa 16, Ronaldo.
2: Olha, Éder, a gente entende que o Yuri Alberto está voltando de lesão, que ele não poderia jogar o tempo todo, mas gente... É o que o Lucasito falou aí, o Corinthians está indo para a zona de rebaixamento, quase isso. O Yuri tinha que continuar mais um pouco, é hora de todo mundo dar um gás a mais.
0: Tem que tirar aquele extra, né, Calil?
2: É, o do 100%, aqui a gente fala do 110%, porque o Corinthians está jogando bem e a chance, convenhamos, do Yuri Alberto colocar uma bola para dentro é maior do que do Guinegão, né?
0: Acho que o Vitinho saiu, entrou o Carboneiro.
1: Carboneiro,
0: né?
1: 7. Carboneiro 7 no lugar do autor do gol, Vitinho.
0: Carboneiro, camisa número 7, entrando na equipe do Internacional. 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A bola tocada para o campo de ataque. Entra desmanchando, batendo na bola de qualquer forma. A defesa é gaúcha. Bola pela liga lateral. Posse de bola para Bidu. Bidu bateu. Volta recuando. Descendo na esquerda. Agora para Rodrigo Garro. Por dentro para Gustavo Henrique. Trabalhando no campo de ataque. Volta Gustavo Henrique. Primeiro agora entregando para Caniele. Abre pela direita agora para Gabriel Paulista. Largou na ponta direita. Mateuzinho. Mateuzinho a Caio César. Puxa a bola. Envolve a marcação no primeiro da combate. Defesa do domínio Internacional, bola sobra para Carboneiro. Carboneiro recupera, domínio pelo campo de defesa, vai tentar partir para o campo de ataque, sofre falta, o árbitro confere. Na chegada ali pelo meio, falta para o Internacional bater. 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Tempo vai passando, vamos chegando agora a marca de 29 minutos do segundo tempo. 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Vai sair o Tucano, vai batendo para o campo de ataque outra vez. Anthony levantou na ofensiva, corta Gabriel Paulista de cabeça, entregando para Gustavo Henrique. Recuando a Hugo Souza. Hugo Souza na esquerda agora para Matheus Bidu. Domina pelo campo intermediário, tenta partir para o campo de ataque. Levantou, tentou na ponta, vai chegar primeiro outra vez. Agora da cobertura, defesa gaúcha. Recupera, bola recuada. Outra vez ali atrás, agora para o goleiro Anthony. Levantou para o campo de ataque, bola tocada na ponta. Vai tentar Alan Patrick, fecha na cobertura outra vez. Gustavo Henrique corta pela defesa do Corinthians, abriu para Gabriel Paulista, agora pelo meio para Garro. Garro domina pelo campo de defesa, vai tentar partir para o campo de ataque. Desenvolveu-se no primeiro, voltou recuando, deixou na esquerda, sofre falta. Ficou no chão Rodrigo Garro. Na chegada ali do Bruno Henrique, falta batida, bola tocada outra vez a Caniele. Caniele outra vez a Garro. Garro trabalhando, tentou levar mais uma falta dessa vez, Alan Patrick. Bartolo da vantagem, Corinthians vem descendo. Domina Bidu, Bidu na esquerda, volta, retraindo lá atrás, agora retrocedeu na intermediária. 30 minutos, aí o toque. 30 minutos do segundo tempo de partida. 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Caio César tentando partir para o cabo de ataque, fecha a porta da cobertura, recupera ali atrás outra vez, agora a defesa gaúcha, tentou sair do Gano Bruno, bola para fora pela linha lateral, vai tomando posição, vai para o time do Corinthians, bola tocada para Memphis, tentou partir, voltou para André, André chutou, bate na defesa do Inter, vai pela linha de fundo, escanteio, Belo!
1: Na tentativa do volante André, que apareceu como surpresa dentro da área depois da jogada do Memphis Depay, por muito pouco não sai o gol mais uma vez. A defesa do Inter desviou, escanteio, Timão.
0: Vai tomando posição, Garro. Garro batendo, ligando pela meia, soltando para Caio César. Recuando, bateuzinho, vai cruzar, levantamento, vem na área. Sobe de cabeça, tenta abafar outra vez a defesa do Internacional. A bola sobra para Paulinho, tentou passar. Gabriel Paulista não perde a viagem, comete a falta. Falta sobre Paulinho, Paulo ali pelo campo de defesa. Vai sair jogando outra vez o Inter. 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Placar Jeep Inter 1, Corinthians 0. Quando retoma o Internacional, bola

0: gol. É do Inter! Alan Patrick! Para garantir a vitória do Internacional! No erro da saída de bola corintiana, Garro errou completamente o lance. Garro vinha pelo meio, o time do Internacional tomou na saída, a bola ficou, outra vez do Alan Patrick, ele chegou cara a cara com o goleiro e marca o segundo gol do Internacional. Alan Patrick para fechar o jogo e a vitória gaúcha, explode a torcida do Inter do Beira-Rio. Alan Patrick, camisa 10, aos 32 minutos do primeiro tempo. Essa já foi, Hugo Souza. Já era, Hugo Souza. Bola na rede corintiana, brilha, brilha muito. Alan Patrick, gol fortaço, mais que gol, golaço, jogada de garra, vibração. 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Belo 2-0 Inter.
1: Esse segundo gol do Internacional tem um nome: Rodrigo Garro. O camisa 8 do Corinthians estava com a bola dentro da grande área, depois de receber do Hugo Souza, tentou driblar o jogador do Inter, perdeu a bola e aí o Alan Patrick fez o gol. Corinthians muda, sai Gabriel Paulista, entra Vitinho 11.
0: 2-0 para o time do Internacional. Para tocar para Caio César. Descendo o primeiro, volta recuando ali na faça central. Na intermédia do time do Inter, tocando para Carro. Carro outra vez agora para Caio César. Recuando a direita para Ariely. Ariely largou lá na ponta esquerda. Bola tocada pelo alto. Trabalha a jogada, desce o Corinthians. Embora Vitinho tenta o cruzamento. Levantou André de cabeça.

0: cruzamento da esquerda, André marca para o timão, diminuindo aos 34 minutos do segundo tempo, subiu inteiro contra o Bruno Gomes, cabeceou no canto entre o goleiro e a trave e marca para o Corinthians. André, número 49 para o timão. Essa já foi, Antony, já era, tararela e brilha, André para o Corinthians, gol fortaço, mas ficou golaço. Jogada de garra, revelação, com a cara do cimento CSN, mais do que forte, é fortaço, belo!
1: Coloca o Corinthians no jogo, logo depois de tomar o segundo gol, André, com 1,81m de altura, marca o seu oitavo gol pelo Corinthians, o quarto neste campeonato brasileiro, 20 anos de idade, apenas André de cabeça, Inter 2, Corinthians 1.
0: 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Bola dominada na esquerda, Betinho vem embora para o campo de ataque, preparou, tentou cruzar, a bola sobrou para Mendes, tira, chegando o primeiro, dominando ali atrás, agora a defesa do Internacional, corta Ronaldo ali, primeira para Paulinho dominando no campo de defesa, tenta o passe errado, agora jogando por dentro, Alan Patrick tocou para Carboneiro vem embora, virou jogada na esquerda, Matheus Bahia vem chegando, olha o Internacional, desceu Matheus Bahia na esquerda, tenta o passe, chega, bateu o cinco na cobertura, toma pela defesa do Domínio Corinthians, a primeira direita agora para André, não domina a bola, sai e pela linha lateral, mais o árbitro deu falta no Matheus Bahia. Falta para o Corinthians bater. Bola dominada com o time alvinegro. Tempo passando agora, chegando a 36. 2 para o Internacional, 1 para o Corinthians. Mas há tempo ainda para o Corinthians tentar o empate. Bola para o André. André volta, recuando no campo de defesa, entregando para Ranieri. Abre pela direita, agora entregando para Mateuzinho, dominando na ponta direita, subindo para o campo de ataque. Carboneiro dá combate. Ele volta recuando. Abre pela direita, agora para Ranieri. Parte para o ataque. Vem chegando na aproximação, vai tentar virar. Abriu, ativou lá na esquerda. Vitinho correu. Dominou pelo time corintiano, a bola saiu. É tiro de meta para a equipe do Internacional. 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Daqui a pouco, Cruzeiro e São Paulo, Ricardo Melli, Ivan Drago, Kaique Silva, o futebol mata 10 do Rádio Brasileiro. Olha a bola batida para o campo de ataque, Carboneiro luta, tentou passar, não passa, perde a bola, voltou para Alan Patrick dominando, vem embora para o campo de ataque, corta Bidu, chegou primeiro da cobertura, Paulinho lutou com ele, entra Bidu, recupera, tenta sair jogando, bola sobrando pela direita, outra vez agora do campo de ataque do time do Inter, toca para Paulinho, recolhendo, vem levando na ponta, Alan Patrick vem por dentro, vem na aproximação, chegou, dominou, tentou bater o primeiro, Bidu vem na cobertura, ele carrega, leva a bola, domina pelo centro esquerdo, falta, recorda agora entregando para Vidiagra domina, tentando bater, marcação no primeiro, tomou Memphis. Recupera o domínio pelo Corinthians, entra cortando outra vez mercado, abre na ponta agora para Paulinho, de primeiro, primeira jogada, lá pela direita, abertura rápida, outra vez o time do Internacional vem tocando, Alan Patrick volta, recorre pelo miolo, tendo Bruno dentro, abertura agora para Matheus Bahia, domínio pela esquerda, carrega, leva a bola, recua outra vez, deixou a Carboneiro dominando, retraindo lá atrás agora, deixou para Bruno Gomes, recua na direção de mercado recebendo, vira pela direita para Ronaldo abre pela direita outra vez, agora do campo intermediário, vem tocando no time Internacional, recua outra vez agora para Ronaldo de primeira para mercado recebendo, dominando a intermediária, devolvendo para Ronaldo, vai tentar partir para o campo de ataque, bateu por cobertura, levantou na ponta, vai tentar fechar, Alan Patrick vem Ranieri, toma pela defesa corintiana, já parava a arbitragem marcando ali a chegada no chão, Ranieri na jogada com Alan Patrick. 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Desce o time corintiano, bora tocada na ponta esquerda para Vitinho, tentou cruzar, bate na defesa do Internacional, vai pela linha de lado, novo arremesso para o Corinthians fazer a cobrança, já bate rápido o time alvinegro, bola recuada na esquerda, sobrando outra vez, agora da movimentação de Ranieri, Ranieri partindo, abre pela direita agora para Gustavo Henrique, devolveu para Ranieri, vai Corinthians, ainda há tempo, 39 minutos do segundo tempo, desce para o campo de ataque, Garro lutou contra a marcação do primeiro, bater adversário, ficou caído ali o jogador do Internacional, Marco Belo.
1: E cartão amarelo, o Garro reclama, mas o André foi quem chegou na bola, vamos ver, foi o Garro mesmo. Garro leva cartão amarelo, ele estava pendurado, não enfrenta o Palmeiras, o Rodrigo Garro.
2: É, eu
0: mas
2: sei.
0: É muito desfalque do Corinthians pro jogo de domingo contra o Palmeiras.
1: Por enquanto,
0: né?
1: Caio César e Garro.
3: Guarda, eu sei que a torcida do Corinthians, o Belo estava me falando aqui fora do ar, ele tem razão, vai cair de porrada em cima do Garro, né? Mas o gol que o Corinthians tomou, o segundo, o Garro falhou, como você descreveu aí. Mas o Hugo Souza também deu uma bola para ele. De costas para o campo. Uma bola muito mal passada. E agora ele toma o cartão, não joga contra o Palmeiras. O Garro tem sua responsabilidade. Mas ele não está jogando tão mal, não. Ele está tentando fazer aquilo que o Diniz pediu.
0: Olha para tocar para Carboneiro. Tentou passar, não passa. Licenciou o Bandeiro. Perde a bola, corta Garro. Recupera pelo meio. Corinthians soltando para Memphis. Recuando ali atrás agora para André. Alan Patrick vira a cobertura. Toma outra vez ali atrás. Gustavo Henrique abriu na esquerda para Bidu. Volta. Recuando outra vez agora para Cano. Para Gustavo Henrique. Ele primeiro para Ranieri. Abre pela direita. Mateuzinho. Domina pelo campo de defesa. Tenta partir para o campo de ataque. Abre pela direita. Caio César luta. Entra Bruno Gomes. Recupera pelo Internacional. Tenta partir. Rolou na meia esquerda. Campo de ataque. Carboneiro tenta finta. Faz a volta. Toca pelo miolo. Bola colocada, Alan Patrick, abriu, Carboneiro, invadiu a área, fintou por dentro, chutou, bate na defesa do Corinthians, vai pela linha de fundo, escanteio para o Internacional, Belo!
1: Colombiano Carboneiro contra Mateuzinho e Ranieri, a bola bateu no Ranieri por último, e por isso escanteio para o Internacional, que não tem pressa, vence 2-1.
0: 41 minutos do segundo tempo. 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Olha para o dominada. Vem da esquerda outra vez agora com o Alan Patrick. Domina pela canhota, fez o passe a Bruno Gomes aí na liga de fundo. Dominou, pintou, invadiu. Carboneiro na área, tira Garro. Manda pela liga de fundo. Mais um escanteio para o Internacional bater. 41 minutos e 30 no segundo tempo. 2 para o Internacional. 1 para o time do Corinthians. Já Cruzeiro em São Paulo. Ricardo Melo, Ivan Drago, Kaique Silva transmitindo. A bola da mirada na esquerda vem. Bola para o campo de ataque. Matheus Bahia. Bate a marcação. Primeiro fez o passe curto. Agora entregando para o Patrick por dentro. Bruno Gomes dominou. Invadiu a área. Tentou. Bate de perna direita. Vai pela linha de fundo. É tiro de gol. 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Agora vai.
1: Muda o Corinthians, sai Memphis Depay, entra 23, Matheus Pereira e sai Rodrigo Garro, entra 18, Pedro Raul.
0: É, são as opções, né, Calil?
4: Agora vai.
0: Pedro Raul, hein?
3: O Corinthians vai jogar bola alta na área, né? A única coisa que resta agora, e nesse sentido, o Pedro Raul entra para tentar ser esse homem decisivo. Quem sabe, né, Éder? Na vida tudo é possível.
0: Olha para tocar para Vitinho. Recorde, Zancinusa, guarda a marcação, primeiro volta, recuando lá atrás, a Inter Madeira para Ranieri. Ali ele bateu para curta, agora para Matheus Pereira, domina pelo campo de defesa ainda, Matheus. Matheus conduzindo, levando para o campo de ataque, tentou abertura, deixou na meia esquerda, Rafa agora entregando para Bidu. Zancinusa na marcação, primeiro vai tentar a passagem, toma a defesa do Inter com falta. Vidiagra vai no lance, falta marcada pela direita. O Corinthians se mantém no ataque, vai no tudo ou nada agora o time alvinegro, tentando o gol de empate, abertura lá na ponta esquerda conduzindo, vem levando o Vitinho, bateu a marcação do lateral, fecha pelo meio, tocou de primeira para Bidu, Bidu tentou, bate contra a defensiva do Inter, vai na cobertura Ronaldo, escanteio para o Corinthians, Belo!
1: Vitinho vai cobrar o escanteio, bola na área e Pedro Raul agora, que é alto, pelo menos está lá dentro para tentar o empate.
0: Vem o Corinthians, Vitinho, no levantamento, alçou na grande área, tira Bruno Gomes, bate mal, Vitinho. A bola volta, reboteada no meio de campo, sobra outra vez ali atrás, agora do campo intermandado do Corinthians, Mateuzinho, volta, recuando, tocou no Hugo Souza, abre rápido agora para Matheus Pereira, retraindo, deixando outra vez agora para Hugo Souza, 43-40, Hugo Souza levanta a bola para o campo de ataque, sobe na cobertura para tirar da defensiva gaúcha, a bola vai sobrando outra vez agora do campo de ataque, tentou Bruno de primeira, põe na ponta rápida, na meia esquerda agora para chegar de Carboneiro, goleiro vem embora. Bate a marcação no primeiro, jogada pela direita. Bora tocar para Paulinho, dominou, bateu longe pela linha de fundo. Execução errada. Tiro de meta para o Corinthians, Belo.
1: Hugo Souza tem pressa. O Corinthians quer tentar nos últimos minutos o empate. Vai perdendo 2-1.
0: Carrega, leva a bola, vem partindo o Timão. Abertura para Vitinho. Dominou na ponta esquerda. Vai tentar bater a marcação no primeiro. Tentou cruzar, executou na boca do gol. Dominou Pedro Gaú, tentou. A bola volta outra vez à esquerda. André chutou, pegou na defesa, voltou para André. Rebotaram, ele bate. É o alvo. Chuta pelo alto, pela linha de fundo. Tiro de meta para o Internacional, Belo.
1: Encontrou a bola do Memphis Depay, essa bola do André.
0: 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E atenção, ouvinte TNC, a bola corre solta em Porto Alegre. 44 minutos da etapa final de jogo, placar Zip. Bola para Carboneiro. Recorda o Mineiro.
1: 6 minutos. Bola
0: para Patrick, tentou bater para o campo de ataque. Deixou outra vez, agora entregando para Carboneiro. Carboneiro vem, invadiu a grande área, pintou, limpou a jogada. Bateu o primeiro, vai tentar o chute. Defendeu o Hugo Souza. Ele tentou tocar de bico ali. O Hugo Souza defende, Belo.
1: Fechou o gol, Hugo Souza. Iremos a 51 nesta segunda etapa.
0: Carrega, leva a bola o time corintiano. Abertura, põe na ponta rata. Agora para o Vitinho, levando para o campo de ataque. Conduzindo, leva a bola, vai tentar descensilhar. Na marcação da primeira abertura, cobertura, defesa do Internacional. Vem bola Vitinho, tentando bater o primeiro, conduzindo, vem levando. Fecha a porta da defesa do Inter, bola recuada. Ficou outra vez agora para Gustavo Henrique. Prepara o cruzamento, levantou. Espalma, Anthony! Vai pela linha de fundo, Anthony, salva o Inter, Belo!
1: Despretensioso que seria um cruzamento, foi passando por todo mundo e o Anthony fez a defesa, escanteio, Timão.
0: Toma posição, vai com tudo o Corinthians, tentando o gol de empate. 46 minutos, bateuzinho para fazer o cruzamento, vai baixar na área, levantou na boca do gol, Gustavo Henrique de cabeça, defendeu Anthony, voltou, deixou André na área, ele comete falta no Bruno Gomes. Falta pro Inter. O Corinthians de novo teve a chance com Gustavo Henrique, Belo.
1: E na sequência o Guinegão fez a falta, realmente falta bem marcada pelo árbitro. O Inter não tem pressa, fica com a bola. 2-1 Colorado.
3: Olha, Éder, duas coisas. Primeiro, eu não quero levar pânico ao meu amigo Barolo, mas esses resultados também são muito ruins para o São Paulo.
0: Sem dúvida.
3: Daqui a pouco o jogo que o Ricardo Melo vai transmitir ganhou uma dramaticidade maior. Agora, Éder, você vai falar aí, faltou garra ao Corinthians? Não faltou. Faltou esquema tático? Não faltou, porque ele dominou o jogo. Faltou posicionamento? Também não faltou. Faltou botar a bola para dentro, ainda dá tempo.
0: Olha a falta para o Corinthians bater na esquerda. Vitinho chegando no campo de ataque, vai Timão. Olha o Corinthians da ofensiva, procurando o gol de empate em Porto Alegre. 2-1 para o time do Internacional. Prepara o cruzamento na esquerda, Vitinho. Correu, bateu, levantou, sobe na cabeçada para tirar outra vez a defensiva do Inter. Tiro de qualquer forma, afasta. Volta a bola reboteada. Mercado afasta, voltou na ponta esquerda. Rafa agora para Vitinho, tentando descensilhar. Será marcação do primeiro, perdeu para Alan Patrick. Recupera, dominando pelo time do Internacional. Vitinho não perde a viagem, comete a falta. Falta para o Internacional bater. 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O tempo vai passando. 48 minutos da etapa final e tem gol, Lucasito.
2: David Braga empata para o Remo. Remo e Grêmio 1-1.
3: Opa, e é bom para o Corinthians. Porque o Remo e o Grêmio ficam lá embaixo. Aí um resultado bom para o Corinthians.
0: 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Bola dominada no meio de campo. Caio César tentando partir para o campo de ataque. Tira o mercado, falta a bola reboteada. Sobra outra vez ali pelo setor esquerdo. Vai tentar subir outra vez. Agora tocando Vitinho, abrindo para André. André recepcionando. Vai tentar sequência. Jogada, volta recuando. Mandando na esquerda. Agora pelo campo de defesa. Bola tocada para Ranieri. Ranieri recebendo. Vai tentar ver a jogada. Mateuzinho vem passando na ponta aí na Ranieri. Ranieri tentou abertura para o campo de ataque. Levantou, bola vai descer. Desfilando ali pela defesa do Internacional. Vai sair pela linha de fundo. É tiro de meta e o Diniz vai à loucura por ali, Belo.
1: Ele queria toque de bola e não esse lançamento para ninguém, que acabou em tiro de meta para o Internacional, que vai vencendo 2-1.
3: Eu entendo a cara de desespero do Diniz. Porque ele fez tudo certo, ele escalou bem, ele mudou bem. Porra, os caras não souberam colocar a bola para dentro. E vai sobrar para o treinador. Aqueles que menos entendem de futebol, que gostam de agitar nas redes sociais, vão detonar o Diniz. E hoje ele não tem culpa.
0: Olha Caio César, tentando puxar a marcação, falta recuando para o André, tentou passar, vem na cobertura do mercado. O árbitro determinando outra falta e amarelou para o jogador do Internacional. Falta marcada pela meia direita, daqui a pouco Cruzeiro e São Paulo, Ricardo Nelly, Van Drago, Kaique Silva transmitindo. Ela arrebentando no rádio do Brasil daqui a pouquinho, com São Paulo em campo, é campeonato brasileiro do futebol, nota 10 do rádio do Brasil. Alta marcada, pela direita, toma posição para fazer a cobrança do time corintiano. Chegando pela meia direita, Mateuzinho vai tentar jogar lá dentro. Talvez uma das últimas chances do Corinthians. Ele prepara o cruzamento, vai jogar na grande área. Corinthians vai com tudo, Gustavo Henrique, Pedro Gal na área. Bola cruzada perigosa, vai passando, vai direta pela linha de fundo. Tiro de meta para a equipe do Internacional. E os jogadores do Corinthians estão reclamando ali alguma coisa com a arbitragem, Belo.
1: Reclamando um empurrão, um possível pênalti, e o árbitro está falando que não foi nada, segue o jogo, apenas a reclamação dos corintianos.
3: É o desespero, né? Agora, num momento como esse, último lance do jogo praticamente, vamos rever, mas houve ali um abraço no Gustavo Henrique, mas não é pênalti não, Herder. O Corinthians teve tudo para empatar o jogo na bola, chutando, três bolas nas traves, bolas salvas em cima da linha. É um jogo realmente inacreditável em termos de resultado, diante do que nós vimos em campo.
0: E agora chegamos a 50 minutos e 40 segundos do segundo tempo. Vai terminar a partida em Porto Alegre. Corinthians perdendo para o time do Internacional. O árbitro levanta os braços. Fim de jogo no Beira-Rio em Porto Alegre. Vitória importantíssima do Internacional. Derrota o Corinthians da estreia de Eduardo Batista. O Internacional marca 3 pontos importantíssimos do Campeonato Brasileiro. Derrota o Corinthians 2-1, Marco Belo.
1: 7ª derrota consecutiva do Corinthians no Campeonato Brasileiro. 32 pontos ganhos, beirando a zona de rebaixamento. E os últimos 5 times que tiveram 7 derrotas consecutivas no Brasileiro caíram. E nenhum treinador com 7 derrotas consecutivas consegue se segurar no cargo. Então, embora o Calil esteja aí falando com razão que a culpa não é toda do Diniz, no jogo de hoje o Corinthians perdeu muitos gols, o goleiro adversário defendeu muito, mas sempre sobra para o treinador. E o Fernando Diniz deve cair depois da partida de hoje.
0: Muito bem, José Calil avaliando essa vitória do Internacional, 2-1, Calil.
3: Um resultado absurdo pelo que se viu em campo. O Corinthians não merecia perder, teve 3 bolas nas traves. Ah, mas vem com aquele papo, justiça no futebol é bola na rede, bola na trave não altera o placar. Mas a gente tem que dizer, o Corinthians não merecia perder esse jogo de jeito nenhum. Perde, se complica na classificação, complica o São Paulo, inclusive, mas o Corinthians não fez um jogo ruim, não. Eu não demitiria o técnico, é.
0: Muito bem, terminou em Porto Alegre, 2-1 para o Internacional. E a bola já está rolando agora, Cruzeiro e São Paulo estão em campo. Ricardo Melo vai assumir o comando aqui da TNC. Cruzeiro e São Paulo é campeonato brasileiro. Jogo importantíssimo também para o tricolor do Morumbi. No ar do futebol da TNC, tá chegando Ricardo Melo.
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0: Muito boa noite, amigo torcedor do Brasil. Estamos chegando Belo Horizonte, 29ª rodada do Campeonato Brasileiro. Éder Luiz, José Calil, Marco Belo transmitiram há pouco. Outra derrota do Timão, que perde mais uma no campeonato. E Fernando Diniz está balançando no comando técnico da equipe alvinegra. Aqui 2 minutos de bola rolando, Mineirão. Cruzeiro recepcionando São Paulo. E vem São Paulo, vem no campo de retaguarda. Bola para Carlos Coronel, bate na bola, descarta de qualquer maneira. Fez o levantamento, agora na tentativa do Arthur. Posição de impedimento do centroavante são paulino, o jogo está parado. É posse de bola para a equipe da Raposa, sai jogando. Vamos escalar as equipes, começando pelo Cruzeiro. A equipe celeste vem aí. Boa noite para você, fala Kaique Silva.
5: Do técnico Arthur Jorge, o time do Cruzeiro escalado com Otávio, William, João Marcelo, Jonathan Jesus e Rojas, Lucas Romero, Gerson e Matheus Pereira. Na frente, Felipe Moraes, Bruno Rodrigues, que quase marcou um gol com apenas 1 minuto de bola rolando, além de Caio Jorge no comando de ataque.
0: Muito bem, vamos escalar o tricolaço do Morumbi. Diga lá, Caicão.
5: Do técnico Dorival Júnior, de Carlos Coronel, Rafael Tolói, Arboleda e Sabino, Pedro Lima, Pablo Maia, Bobadilha, Marcos Antônio e Wendel, Arthur e Caleri no comando de ataque. O Caleri que tem a braçadeira de capitão.
0: E vem São Paulo, bola enfiada lá pelo comando, chegou inteirinho na jogada. João Marcelo vem interceptando, sai jogando a equipe da Raposa lá pela direita, bola para Matheus Pereira, vem buscar a encomenda. Ele vai soltando, tem aproximação do William. Aberto, recepcionou junto à linha lateral do câmbio de retaguarda, volta agora para João Marcelo. Então dá para a bola para Jonathan Jesus. Ele solta a bola para Lucas Romero. Olha o argentino, ergue o cabeção, bate a marcação ali do Arthur, vai rolando na canhota, bola para Rojas, marcado, cercado, volta a bola recuando, novamente começa trabalhando de novo no campo de retaguarda a equipe celeste. Ivan Drago, comentarista destacado para Cruzeiro e São Paulo, sua expectativa para o jogo. Boa noite, Ivan.
6: Tudo bem, Ricardo Melo, um abraço a todos que acompanham o futebol TMC. Um jogo muito complicado para o São Paulo fora de casa, uma equipe sem confiança. O trabalho do Dorival até aqui é muito ruim. O São Paulo está olhando para a parte de baixo da tabela. Enfim, se o São Paulo conseguir sair do Mineirão com um empate, eu vou considerar um bom resultado.
0: Minutos de bola rolando, primeiro tempo de partida no Mineirão, em Belo Horizonte. Deixa eu dar uma boa noite pro Lucasito, plantão esportivo. Afinal de contas, as partidas que já foram realizadas nessa quarta-feira, Lucasito, ajudar o Corinthians, colocar o time de parte São Jorge mais próximo da zona do rebaixamento. Boa noite para você, um abraço, Lucasito.
2: Boa noite, Melo. Não ajudaram o Corinthians e nem estão ajudando o São Paulo. A gente já teve 3 jogos realizados. O Bragantino e o Mirassol empataram por 1-1. Remo e Grêmio também 1-1. Esse resultado foi um pouquinho menos ruim para o Corinthians. E neste momento, o Vitória está goleando a Chapecoense por 4-0. O jogo também já está no segundo tempo. E um jogo no intervalo, o Botafogo está perdendo em casa para o Vasco 1-0, Melo.
0: Vem São Paulo, vem lá pela direita, bola para Pedro Lima, chegou Rojas, interceptou, meteu uma morta da linha para fora, arremesso manual, direito, ataque pro tricolor do Morumbi, sai jogando. 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Olha São Paulo, lá pela direita, na linha de fundo, Arthur tentou passar, passou, marcado por 2 aniversários. O Rojas roubou-lhe a frente, chuta contra a marcação do Marcos Antônio. A bola vai se pirulitando, arremesso manual para a equipe da Raposa bater aqui na esquerda, campo de defesa. E atenção, amigo ligado na TMC. Sonsini ao lado do Fábio Santos, Marco, e você confere. 5:30 de bola rolando, Belo Horizonte, Mineirão. 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Cruzeiro 0, São Paulo também 0, tem empatada por FIA, Lucasito.
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0: Olha o Wendel, queimou pro gol, goleiro Otávio, espalmou, meteu pra fora, escanteio pra equipe do São Paulo. Diga lá, Caicão.
5: Chutaço de perna esquerda do Wendel, né? Chegando até praticamente a linha de fundo, tinha ângulo pra finalização, até por isso conseguiu arriscar. Escanteio lado esquerdo, Arthur vem na cobrança.
0: Olha o Arthur, vai tomando posição pra jogar na boca do gol, olha o toque de cabeça pra fora do gol. O São Paulo no cruzamento, na primeira trave, o Vendizinho no primeiro pau, a bola
7: bola passa por toda a extensão da pequena área e não entrou. Goleiro Otávio estava com os olhos arregalados. O São Paulo chegando e quase abre o placar no Mineirão, lá em BH, Kaique.
5: E a sorte é que essa bola não foi na direção do gol, né? Porque eu dizia no primeiro pau, quase engana o goleirão Otávio. Quase o primeiro gol do time do São Paulo jogando como mandante. O Mineirão não tá cheio do jeito que a gente imaginava, não, hein, Melo?
7: É isso, só jogando aqui pela canhota, a bola pro intermédio ali do Felipe Moraes. Pegaram o jogador, era o Caio Jorge. Deram uma putinada no jogador Celeste, o jogo tá parado. Infração pra, seleção, não, né? Eu sou cru, tudo bem. Mas não precisa exagerar, né, Tô? Não é seleção, é um bom time, mas ainda não é. E está jogando a equipe da Raposa. A bola para João Marcelo. Ele vem com a bola dominada. Tem um tapa na bola. Vai rolando curtinho. A bola para Lucas Romero. Ele vai soltando lá pela direita. Atenção, olha o Matheus Pereira. Enfiado de bola. Aqui pela ponta direita. Atenção, que bolão do Felipe Moraes. Matheus Pereira na entrada da grande área. Meteu um bolão para Bruno Rodrigues. Foi para a linha. Ele falou, vai marcar, vai fazer. Olha o Cruzeiro. Caiu o Jorge. Bateu o Bovinho. Desviou. E os jogadores do Cruzeiro pedem ali para o Wilton Pereira Sampaio um penal. A bola bateu. Bateu sim no jogador, na mão do jogador São Paulino, que se encontrava ali na entrada da pequena área, num giro ali do Caio Jorge, e a galera do Cruzeiro partem pra cima ali do árbitro, pedindo uma penalidade máxima, hein, Caicão?
5: E o pedido é de um toque no braço do Rafael Tolói, aí será totalmente interpretativo. Aparentemente o braço estava colado, de um ângulo parece que amplia, né, o raio de alcance, do outro parece que não. O Wilton Pereira Sampaio tá pitando, parece que tá mandando fazer a cobrança. Ó, tá contando, ó. Não vai dar pênalti não, vai dar arremesso lateral.
7: E olha a equipe cruzeirense, a bola enfiada na entrada da grande área. Corta, afasta de qualquer maneira a Arboleda. A bola voltou, botou rebotada para a equipe da Raposa, a bola para Gerson. Tentou por elevação aqui na canhota para Rojas. Tira, afasta de qualquer maneira. Tirou ali, afastando o Pedro Lima. E o Jonathan Jesus de cabeça meteu para fora para matar a ação ofensiva da equipe de São Paulo. Início de partida, 8h40, de bola rolando, Mineirão, Cruzeiro 0, São Paulo 0. Ivan quer falar? Fala, Ivan.
6: Nesse lance do Tolói, eu fiquei com a impressão, pelo ângulo, né, que foi disponibilizado, eu fiquei com a impressão que a bola bateu na barriga para depois bater no braço do Rafael Tolói. Enfim, o árbitro mandou seguir.
7: 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Daikin, Otávio, goleirão da Raposa. Bate na bola com a perna direita. Ele fez o levantamento, levantamento adiante. Na tentativa ali do Caio Jorge. Chegou a Arboleda de cabeça, não quis saber de brincadeira. Meteu para fora o equatoriano. Arremesso manual lá na direita. Ataque para a equipe do Cruzeiro cobrar. 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O árbitro acabou marcando ali uma reversão, hein? Dá parado o jogo, arremesso manual para a equipe do tricolor do Manambi bater lá na esquerda. Placar de 0-0, início de partida, nada de gols, mas o São Paulo já teve a sua oportunidade e o Cruzeiro também não ficou para trás. O jogo é bom, acelerado, hein, Van? Estamos com 10 de bola rolando o primeiro tempo. Olha, prenúncio de alguns gols daqui a pouquinho aí, não deve demorar a sair os golzinhos aí. Ou por parte do São Paulo, ou por parte da equipe da Raposa, Ivan.
6: E o Cruzeiro é uma equipe qualificada e evidentemente que jogando em casa tenta exercer essa pressão, principalmente no início do jogo. Olha o Cruzeiro aí.
7: Olha o Felipe Moraes, vai rolando para Matheus Pereira, para Felipe de Calcanhar, na devolução, Marcos Antônio tirou, afastou o perigo, Wendel afasta definitivamente, rechaça de qualquer maneira, alivia o perigo, agora voltou para Rojas, mas fez a falta, segurou ali o Arthur.
5: Melou.
7: Wilton Pereira Sampaio flagrou. Tá marcada a falta que favorece a equipe do São Paulo na metade do campo. Chamou, Caicão.
5: Felipe Moraes titular porque o Arroio tá voltando da seleção do Equador, jogo que aconteceu no Japão. Ele voltou direto pra concentração, mas até pelo cansaço não teve condições. 18 anos pro garoto, seleção sub-17 no ano passado, campeonatos também do time sub-20 e atuou na primeira fase da campanha de título do Cruzeiro esse ano na Copinha, justamente contra quem na final no Pacaembu, contra o próprio São Paulo.
6: E é até natural que o Cruzeiro tente se impor nesse início de jogo, empurrando o São Paulo para o campo de defesa. O Cruzeiro é um time mais forte, né? E aí, evidentemente, comparando com o São Paulo vai jogar no contragolpe. Agora, nesse começo, é bom avisar o meio-campo do São Paulo que o Matheus Pereira não pode ter a liberdade que ele tem tido até aqui. porque ele tem muita qualidade para decidir o jogo.
7: Gerson, vemos quem comenda aqui no câmbio de retaguarda. Descarta, vai pedir ali Lucas Romero, o capita. Ele voltou a bola na quarta zaga, bola para Jonathan Jesus, empurrou para João Marcelo, vai enfiando a bola lá no ataque, na direita para Matheus Pereira de calcanhar na tentativa do William. Corta a defensiva daqui do São Paulo, só jogando o tricolor do Morumbi. Marcos Antônio, ele vem buscar encomenda, bate na bola, no caprichozinho, vai rolando para Tolói. Tolói ativando o Pedro Lima, ultrapassa a fronteira inimiga, marcada ali pelo Felipe Moraes, que aperta a marcação para cima ali do Pedro Lima, tentou passar, não passou, volta, bola ali pelo miúdo, Arthur deu a Tolói, Tolói de primeira, Arboleda, ele vai soltando lá pelo outro lado, olha o Sabinão aí, recolheu, dominou, escapuliu da marcação, o Matheus Pereira, vai levando, vai carregando, passa o Margão, meteu um bolão, uma linha de fundo, atenção, olha, Bobadilha, tentativa de cruzamento, levantou na boca, gol, Marcelo, João Marcelo, zagueirão da Raposa, subiu de cabeça, meteu fora, arremesso manual para a equipe do São Paulo cobrar, futebol e churrasco no ponto certo, só pode ser com Frango Alis. 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Olha o Arthur, recolheu, dominou, fez o giro, fez a volta para cima do Lucas Romero. Vai pedindo ali de ladinho o Marcos Antônio. Isso, solta no Marcos Antônio. Ele deu um tapa na bola, Tolói de prima para Pedro. Olha o Pedro Lima, recepcionou junto à linha lateral. Encarou a marcação do Ruas. Tá marcado, tá cercado, volta para Tolói. Tolói fez a ligação por dentro, mas rolando para Bobadilha. Bobadilha deu a Sabino. Sabino pro Endo, ultrapassa a fronteira lá pela canhota. Encarou a marcação no Matheus Pereira. Tentou passar, não passou, volta para a Bobadilha. Escapuliu da marcação ali do primeiro, que é o Bruno Rodrigues. Volta para retrocedendo. Recomeça a equipe do São Paulo. 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Olha o contragolpe da equipe Celeste. A bola para Caio Jorge. Rolou para Felipe Moraes. Deu um tapa na bola. Escapuliu da marcação ali do Tolói. Ele vai levando, vai carregando, vai soltando para Gerson. Olha o Gerson aí. Vem a Raposa. Meteu um bolão lá pela direita. Recepcionou o William, ele vai soltando na entrada na grande área, vai transando bem a jogada, Caio Jorge, tá marcado, tá cercado, trabalha como se for no pivô, meteu a bola lá na ponta direita, Matheus Pereira para Caio Jorge, encarou a marcação, tem a movimentação do Bruno Rodrigues, foi pra linha, ele pontou lá pela direita, ataque, fez o cruzamento, a bola passa, que passa por toda a extensão na pequena área, sobrou uma canhota para Rojas, Rojas vai rolando para Lucas Romero, vai transando bem a jogada na linha meta, aniversário aqui da Raposa, olha o Matheus Pereira, recepcionou lá pela direita, marcaram de perto ali pelo Bobadilha, o paraguaio deu duro pra cima dele, atenção, Matheus Pereira vai rolando curto ao seu lado, pra Gerson, Gerson pra Lucas Romero, devolveu pra Gerson, Gerson pra Caio Jorge na entrada grande área pra Matheus Pereira, bateu pro gol, foi travado, tira a retaguarda da equipe do São Paulo, agora volta reboteada e reinicia a equipe Celeste aqui no campo em retaguarda. E atenção, amigo ligado na TMC, anote aí comigo 14-20 jogados de bola rolando o primeiro tempo de partida. Mineirão em Belo Horizonte, anote aí comigo o placar, Jeep. 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Cruzeiro 0, São Paulo também 0, 0 pra cá, 0 pra lá, tá empatado o jogo por aqui, Lucasito.
2: Jogo no segundo tempo, David amplia para o Vasco, Botafogo 0, Vasco 2.
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7: Vem a Raposa, bola enfiada lá na direita, ataque, bola para Bruno Rodrigues. Sabino de cabeça, Coronel. Está jogando o goleirão do São Paulo, tem pressa. Está jogando aqui pela direita, bola para Arthur. Foi atropelado pelo Jonathan Jesus. Está parado o jogo. Uma falta marcada pelo Wilton Pereira Sampaio. É falta para o São Paulo. 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Olha o São Paulo, já jogando no câmbio retaguarda lá na quarta zaga, bola para Sabino, marcado de perto pelo Caio Jorge, que aperta a marcação na saída de bola da equipe São Paulina. Olha o Coronel, ele vai ativando a Arboleda, ergue o cabeção, vai ali visualizando a companheirada toda. Arboleda no caprichozinho, deu a Sabino, Sabino para Marcos Antônio, ele vem na metade do campo, marcado ali pelo Gerson, fez o giro, fez a falta para cima do jogador da Raposa, volta a bola para Arboleda, Arboleda vai rolando na zaga central para Rafael Tolói, devolveu a bola no corredor central para Arboleda. Arboleda, marcado pelo Caio Jorge, deu a Tolói, Tolói para Marcos Antônio, para Marcos Antônio, tá com um chicletinho no pisante, tá, vai rolando, a para Pablo Maia, limpou o primeiro, volta para Tolói, pois dá uma chamada, informação, diga lá, Kaique.
5: Fora dos relacionados hoje, o Cauli, recuperado de um quadro gripal, mas deve ficar de fora dos próximos jogos do São Paulo. O tricolor soltou uma nota, vinha o tricolor, mas já completo, agora dizendo o que aconteceu com ele, tá? Abre aspas. Após se recuperar de quadro gripal, o meia Cauli passou por procedimento para tratar uma afecção nasal, com uso de medicação específica que consta na lista de substâncias proibidas no esporte. Por precaução, ele fica de fora e também afastado, fica de fora hoje contra o Cruzeiro, e afastado até o medicamento, né? Até cumprir o período necessário após o uso do medicamento, conforme as regras do antidoping.
7: 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E hoje, excepcionalmente, não iremos transmitir o fim de papo, que volta nas nossas jornadas esportivas. Mas fim de papo, você já sabe, né, meu camaradinha? 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Olha o São Paulo aberto lá pela canhota, todo regapelo. Marcos Antônio, ele vai rolando curtinho para Pablo Maia. Ele vai fazer a transição da esquerda aqui na direita, deu a Tolói. Na metade do campo, tem a aproximação ali do Pedro Lima. Tá marcado, tá cercado, volta para retrocedendo. Reinicia Tolói, deu a Coronel. Parte na bola com a penoca direita. O goleirão da equipe do São Paulo chegou bem ali. O Gerson vai recuando para Jonathan Jesus, deu um bicudo. Briga na posse de bola lá na diante. O Caio Jorge, ele cochilou, prendeu, perdeu, mas o árbitro já havia pego uma infração em cima do Bruno Rodrigues, está parado o jogo. É falta para a equipe da Raposa cobrar. Ali na meia esquerda, peça ofensiva. 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Jonathan Jesus deu ao Otávio. Otávio vai sair jogando no interior da sua grande área. Ninguém do São Paulo aperta, hein? E o Caleri tá sumidinho na partida. Ivan Drago quase 19 de bola rolando. Tá 0-0 e o jogo Brasil quer ouvir o fã, Ivan.
6: Um jogo bastante equilibrado até aqui. É claro que o Cruzeiro fica mais com a bola. Até esperava um volume maior por parte dos donos da casa, o que não acontece até aqui. E o São Paulo, evidentemente, embora tenha tido uma ótima oportunidade com o Wendel pelo lado esquerdo, muita dificuldade para criar para cima da Raposa. Olha o São Paulo.
7: Olha o São Paulo, a bola para Arthur, aberta aqui pela direita, larga a ponta, vem comendo por dentro, meteu um bolão, vai marcar o gol, olha o Bobadilha, rolou para Marcos Antônio, cruzamento, a bola bateu ali no João Marcelo, voltou reboteada. Bobadilha foi bater, a bola explode novamente na retaguarda da equipe da Celeste e vem pro contra-golpe. Vem ali o Felipe Moraes, deu o jogo a Lucas Romero, cochilou, perdeu, chegou bem ali, interceptando Arboleda, brigou pela porta, nem bola na dividida, tirou o pezinho, Marcos Antônio, pegaram o Lucas Romero. Tá parado o jogo. Deram uma cacetada no jogador ali do Cruzeiro, o Lucas Romero e Matheus Pereira, caídos ali próximo ao círculo central do gramado. Tá parado o jogo, hein? O árbitro deu para escolher a infração, ou aqui em cima do Lucas Romero, ou em cima do Matheus Pereira. Você viu aí, né, Caicão?
5: Ele marcou de fato no bote que deu o Wendel, né, de perna direita, pisando ali no pé do Lucas Romero. E depois teve até uma discussão entre Matheus Pereira e Pablo Maia.
7: Olha a equipe da Raposa, bora pro Willian, tenta subir o cruzamento, corta Sabino, meteu pra lateral, lateral pra equipe da Raposa cobrar. 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Sai jogando a equipe Celeste. Olha o Matheus Pereira, vem buscar encomenda na minha direita, na linha meta aniversária. Ele vai trabalhando como se for o pivô, vai ativando o Gerson. Ele vai fazer a transição da direita na canhota, bora pro Argentino Rojas. Livre de marcação, volta bola pra Jonathan Jesus. Empurrou pra João Marcelo, lá na zaga central tem a aproximação do Willian, chegou pegando pesado ali o Wendel, o árbitro pegou a falta do Wendel, por trás não pode, parece que vai pintar o primeiro cartão amarelo do jogo, e é pro jogador São Paulino que pegou por trás, e por trás não pode, hein, Kaique?
5: Cartão amarelo pro Wendel, e olhando aqui a lista de jogadores pendurados, ele não está, pra sorte do time do São Paulo, porque o Iago, titular da posição, tá no departamento médico com uma lesão ali na região do adutor direito, a mesma do Luciano, Melo.
6: Um cartão absolutamente desnecessário. O adversário está na lateral do campo, no meio campo, de costas. Ele vai lá, acerta o adversário e recebe cartão amarelo, e agora vai jogar praticamente o jogo inteiro pendurado. É loucura.
7: Olha o Caio Jorge, foi para a linha de fundo na tentativa do cruzamento. Corta Pablo Maia. A bola voltou, voltou e reboteada para Pedro Lima. Recepcionou lateralmente aqui pela direita. Está marcado, está cercado. Empurrou a bola ali para Marcos Antônio. Despacha de qualquer maneira. Fez o levantamento na tentativa. Lá no ataque para o Caleri. Chegou bem ali o Jonathan Jesus, recuando e retrocedendo e reiniciando com o goleiro. Otávio, que vai sair jogando na boa, na moral, na entrada da sua grande área. 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Cerati, vem a equipe celeste, a bola por intermédio ali do Felipe Moraes, desencilhou-se do Tolói, ele vai rolando a bola para João Marcelo, João Marcelo para Felipe Moraes, deu um tapa na bola, um balão para Lucas Romero, atenção, meteu um bolão na meia direita, para que vem a equipe celeste, vem Cruzeiro, a bola para Matheus Pereira, rolou para o Willian, aperta lá pela direita, marcaram pelo Willian, marcaram pelo Wendel, perdão, voltou a bola para Matheus Pereira, fez o levantamento, levantamento na boca do gol, atenção, olha o Rojas, deu ali a gesto, tentativa para o Bruno Rodrigues, tira, afasta, alivia a retaguarda São Paulina, a bola voltou, voltou e reboteira para João Marcelo, ali na intermediária, com a chapa no pezão direito, ele vai ativando lá pela direita, livre, leve, solto, tem o Matheus Pereira, apelidoso, bom de bola, um para cá, dois para lá, escapa lindo, a marcação no Bobadilha, vai rolando ali pelo miolo, no corredor central, bola para Gerson, Gerson para João Marcelo para Gerson, Gerson volta, bola com o zagueirão João Marcelo, que vai trabalhando a porta de bola na linha meta adversária, a bola para Gerson, Gerson na circunferência central, vai dando o jogo na canhota, a bola para Jonathan, marcado pelo Arthur, isso, Arthur, aperta aí que ele espana, Gerson rolou lá na direita para João Marcelo. João Marcelo para Bruno Rodrigues. Chegou, vai rolando curtinho na meia direita para Matheus Pereira para fazer a transição. Meteu um balão na canhota. Olha o Rojas. Vem a equipe celeste. Aperta aqui pela ponta esquerda. Marcado pelo Pedro Lima. Vai fazer o cruzamento. Levantou na boca do gol para ver. Rasteirinho. O Tolói estava esperto, hein? Tirou, afastou o perigo. Na sequência, o Rojas deu uma pegada no Pedro Lima. Tá caído aqui o lateral. São Paulino pintou um cartão amarelo para o jogador do Cruzeiro, Kaique.
5: Lateral esquerdo do time do Cruzeiro toma o cartão e a grande lista de jogadores pendurados não consta o Rojas. Para a sorte do Cruzeiro, nela tem Fabrício Bruno, que está fora hoje, Felipe Moraes, Gerson, João Marcelo, Caio Jorge, Lucas Silva, Otávio, Vidalba e também o Wesley.
7: 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Olha o Caleri brigando sozinho lá no ataque. Chegou Jonathan Jesus de cabeça, ele vai rolando. Prazer, lindo giro, fez uma linda fita, abraçou no Marcos Antônio, vem Raposa. Atenção, vai levando, vai carregando pelo gol do central. Matheus Pereira, rolou lá pela direita, caiu Jorge, tentativa no cruzamento, a bola explodiu no Sabino. Essa bola vai se pirulitando, escanteio para a equipe celeste lá pela direita, Kaique.
5: O giro do Gerson para cima do Marcos Antônio foi como se ele tivesse driblado uma criança de 5 anos, né? Depois pela direita, tentativa do cruzamento do Caio Jorge, escanteio lado direito do campo, vem o Cruzeiro na bola parada.
7: Escanteio, vai tomando posição Matheus Pereira, o 10 da equipe celeste, vai tomando posição lá pela direita, ele bate com o pé canhoto, vai fazer o levantamento lá no que procura na boca do gol, fica esperto aí Coronel, vem chumbo do grosso placar de 0-0, atenção, jogada ensaiada, bateu mal e porcamente escanteio, agora voltando à metade do campo, olha o Rojas, ele bate na bola, descarta de qualquer maneira, vai rolando pro Willian, péssimo, quase. Era uma cobrança de escanteio pro Cruzeiro,
2: tem gol,
7: uma lambança danada, bola pra fora pra sorte do São Paulo, que tem arremesso manual a ser cobrado lá na canhota, no campo retaguarda, posse de bola para a equipe do São Paulo, sai jogando no campo de defesa, tem gol no campeonato, Lucas Zito.
2: Alex Telles desconta para o Botafogo, Botafogo 1, Vasco 2.
7: No futebol, um bom passe coloca o time na cara do gol, né? 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Olha a equipe celeste, olha o João Marcelo. Recolheu, dominou, ergue o cabeção, vai visualizando ali a presença por dentro do Lucas Romero. Lucas Romero pediu, pediu, mas não ganhou. Ele vai rolando para Jonathan Jesus, vai trabalhando na sua intermediária. Marcado de perto ali pelo Arthur. Arthur aperta a marcação. O Jonathan fez o giro, fez a volta e volta na entrada da pequena área para o Otávio. Reinicia a pote de bola. 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Daikin, o jogo tá parado, deram uma pegada ali no Arboleda, hein? Acertaram o narizão dele, hein? Você viu aí? Parece que o bico da chuteira pegou no rosto do Arboleda. Tá parada por fim, hein, Kaique?
5: O Caio Jorge subiu pra disputa de bola e o Arboleda não. Na sequência do movimento, totalmente involuntário, no acidente, acerta realmente o Caio Jorge o bico da chuteira ali no rosto do Arboleda na passagem, né? Tá caído o equatoriano sentindo, mas já tá tudo certo agora com ele, 0-0.
7: 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Cerati vai sair jogando aqui pro São Paulo. Vamos lá, São Paulo. Vamos lá, tira a cola da bota, tira a cola da bota. Olha o Arboleda. Fez o levantamento na tentativa na entrada da grande área para Caleri. Jonathan Jesus tirou, afastou o perigo. Agora voltou para a bobadilha. Passe errado. Chegou bem inteirinho na jogada. Lucas Romero. Ele vai ativando aqui pela ponta. Primeira ponta esquerda. Bruno Rodrigues aperto. Tá soltinho na canhota. Larga a ponta. Vem comendo por dentro. Rolou para Matheus Pereira. Tirou ali do Coronel. Matheus Pereira foi para a linha de fundo. Perdeu o ângulo. Vai rolar para Gerson, subiu de cabeça, Bobadilha, um toque providencial do paraguaio. Na hora H, porque o Cruzeiro descia numa velocidade, hein, Caicão? Escanteio.
5: Foi acionado pelo lado esquerdo, o Matheus Pereira perdeu o ângulo, né? Na tentativa depois do cruzamento, quando o Coronel fechou a possibilidade de chute dele. Aí o São Paulo joga a bola pra fora pela linha de fundo, novo escanteio, lado direito o Matheus Pereira e sua canhota potente vem nela.
7: A toma na posição pra cobrança do tiro, escanteado, vai fazer o levantamento, levantou na boca do gol, toque de cabeça pra fora! Eu não acredito, Caio Jorge subiu na segunda trave na entrada da pequena área com toda a liberdade do mundo. O Sabino e o Arboleda ficaram pensando na morte da bezerra. E aí, Caio Jorge subiu, testou, olhos abertos, a bola

0: espalma o goleiro São Paulino. Caio Jorge foi ativado lá na canhota. Ganhou do Tolói, ganhou ali do Arboleda, bateu cruzado o goleiro. Carlos Coronel com a ponta dos dedos. Tocou ali suficientemente para essa bola tomar direção para a linha de fundo. E o São Paulo de novo safa sair de levar o primeiro gol da equipe celeste. Que coisa, hein? Essa defesa do São Paulo está dormindo de boca. É bom ficar esperto essa defesa aí, porque camarão que dorme a onda leva. Olha o Matheus Pereira, vai chuveirar novamente na boca do gol, na tentativa do Caio Jorge. Caio Jorge de cabeça, tira a defesa da equipe do São Paulo. Vamos lá, vamos ver se vai puxar o contragolpe. Boa batida, vai rolando para Caleri. Caleri ultrapassa a fronteira inimiga, encarou a marcação do Rojas. Ainda Caleri, insistiu, triplou a dois, três dedos da bola, meteu um palão. A bola para a Bobadilha, vai acionando ali o Arthur. Tira, afasta ali o William na cobertura. Agora escanteio para a equipe São Paulina. E lá e cá, o jogo é bom para Chuchu. Fala, Kaique.
1: Na tentativa do Bobadilha de acionar na ultrapassagem o Arthur, né? O toque muito forte, a bola ficou quadrada ali para o Bobadilha. Escanteio pelo lado direito, vem o Arthur na cobrança. Ele também a sua perna da canhota, repetindo o que faz o Matheus Pereira do outro lado, Melo.
0: 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É tiro escanteado para a equipe São Paulina cobrar. Vamos lá, Arthur. Quase 30 minutos de bola rolando. Olha o levantamento, ele escorregou, patinou, tira ali o Rojas, meteu pra fora, arremesso manual para a equipe São Paulino, mas o árbitro tá marcando, não, só arremesso manual mesmo, continua parado o jogo, placar, repito pra vocês, 0-0 o placar, Jeep. Assim que a bola parar de rolar, sempre aqui nas nossas transmissões, tem fim de papo, hoje não, mas o fim de papo voltará nas próximas jornadas esportivas, sempre pra Yamaha. 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O que que tá vendo aí? 31 de bola rolando, arremesso manual do São Paulo. Sente a virilha ali, dá uma coçadinha o Arthur. O árbitro parece que marcou
1: impedimento.
0: Impedimento na cobrança de escanteio?
1: É porque o Arthur cobra, e aí como ele escorregou, ele não conseguiu sair da condição irregular. O Pablo Maia desvia nessa bola e ela volta pro Arthur, que corre para a bola para fazer um novo cruzamento e acaba configurando o impedimento marcado. Escorregou ali o Arthur com a sua chuteira toda preta, sem patrocínio. A moda antiga, Melo.
0: Para a equipe da excelência, olha a bola para Gerson. Vai rolando para o William. Apertou lá pela direita, marcado ali pelo Bobadilha. Limpou o finto. Bate a marcação do São Paulino. Voltou a bola para João Marcelo. Olha o João Marcelo. Ultrapassa a fronteira inimiga. Vem a Raposa. Vai ativando lá pela direita. Recepcionou Gerson. Aperta o escancaradão lá pela direita. Bate a marcação ali do Bobadilha. Volta a bola para Jonathan Jesus. Deu a João Marcelo. Empurrou para Matheus Pereira. Trabalha como se for o pivô. Ele vai rolando curto ao seu lado para Lucas Romero, um argentino. O capitão da equipe celeste. Balançou para lá, para cá. Desencilhou hoje na marcação do Marcos Antônio. Deu o William, chegou Bobadilha inteirinho na jogada. O paraguaio recupera e está jogando com tranquilidade no campo de retaguarda da equipe do São Paulo. Você dizia o que? Agora 31:40, tá 0-0, Ivan.
2: E o volume é do Cruzeiro mesmo, e a gente não esperava outra coisa. O São Paulo apenas tentando jogar no contragolpe e não tem característica para sair em transição, em velocidade, para tentar de alguma forma surpreender o adversário. São três volantes no meio campo, o Pablo Maia, que continua mal, Bobadilha e Marcos Antônio. Você tem o Arthur na frente, que já tem mais essa característica, né, de partir em velocidade, mas não recebe nenhuma bola nesse sentido. E os dois alas, presos no campo de defesa, também participam muito pouco da fase ofensiva. Então, o São Paulo que pouco produz ofensivamente.
0: Olha a equipe do Cruzeiro, São Paulo bobeou na entrada da grande área. Felipe Moraes bateu e Carlos Coronel, no meio do gol, fez a defesa. Está jogando com Pedro Lima, bate na bola, o jogador São Paulino jogou no vazio. Bola direto para fora, arremesso manual lá na esquerda. Campo repaguado para a equipe celeste cobrar. 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Está jogando o William lá pela direita no campo repaguado da equipe celeste. Empurrou para João Marcelo, João Marcelo para Jonathan Jesus. Soltou para Caio Jorge, veio buscar encomenda aqui na metade do campo. Inverta a jogada lá pelo outro lado. Escapuliu da ponte, nada. Matheus Pereira, a bola sobrou para Bruno Rodrigues. Está marcado, está cercado. Devolveu a bola para Matheus Pereira. Clareou, ele vai bater para o gol. A bola bateu no Tolói. Volta para rebotear, era o Pablo Maia, perdão. Voltou para Lucas Romero, Lucas Romero para Matheus Pereira. Limpou, fintou, rolou na direita. Olha o Bruno Rodrigues na tentativa do cruzamento lá na segunda trave. Buscava o cabeceiro do Rojas. Chegou Pedro Lima de cabeça, interceptou, matação ofensiva. Arthur, ele veio buscar a encomenda, deu um tapa de ladinho.

0: rolando por dentro, ali no câmbio, retaguarda. Marcos Antônio, Pedro Lima, ele vai rolando para Arthur, tentativa de tabela, chegou bem ali. Felipe Moraes retoma para a equipe da Celeste, vai rolando para Bruno Rodrigues, a bola escapuliu dele. Wendel fica com a posse de bola na entrada da grande área, lá na canhota, em São Paulo. Arboleda, ele vai ativando a bola para Marcos Antônio vai rolando de ladinho para Arthur. Arthur ultrapassa a fronteira inimiga, passou o largão, meteu na direita para Caleri, foi para a linha de fundo, vem São Paulo. Agora vai, quer ver, olha o cruzamento, corta Gerson na complementação, João Marcelo deu de bico. São Paulo descia numa velocidade, quase arrumou uma casinha de caboclo para a equipe celeste aí, lateral para São Paulo aqui na direita, Caicão.
1: Pelo lado direito, sempre com o Arthur em velocidade, o Caleri também participativo, vem Pedro Lima no arremesso lateral.
0: Já cobrou, a bola voltou para Arthur, com peito para Pedro Lima, aperta aqui pela direita, Pedro Lima marcado pelo Gerson, ele deu um totozinho na bola, na linha de fundo, olha o Arthur, ele rabiscou, um para cá, dois para lá, vai rolando curto ao seu lado, vai trabalhando, a bola para o intermédio ali do Pablo Maia, ele prendeu, perdeu, tá pedindo ali, escanteio e ganhou. A bola bateu ali por último no Felipe Moraes, escanteio para o São Paulo cobrar aos 34,5 de bola rolando. 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Quase 35 de bola rolando, Belo Horizonte, 29ª rodada. Placar de 0-0 mais cedo, o Corinthians perdeu de novo, hein? Perdeu lá num gigante da beira, Rio, perdeu pro Internacional, 2-1, sétima derrota consecutiva, o Corinthians se aproxima e muito da zona ali do rebaixamento, e o próximo compromisso é o Palmeiras jogando no Nubank Park, sem um monte de jogadores que receberam cartão amarelo. Vida dura do Corinthians, essa saber se o Diniz vai continuar ou não. É escanteio, o São Paulo bateu primeiro, tira de novo a retaguarda do Cruzeiro, outro escanteio, olha o Arthur, fez o levantamento, levantou na boca do gol, a bola passou pelo cabeção do Caleri e vai se pirulitando lá pelo outro lado, lamenta-se ali o 9 do São Paulo, hein? Por pouco, muito pouco, ele não encosta o cabeção e não marca o primeiro gol São Paulino lá em BH, hein, Kaique?
1: Levou a mão à cabeça, sabe que perdeu uma grande oportunidade porque tinha liberdade para subir. Subiu sozinho, impressionante. Atravessa o campo todo o Arthur e agora vai bater o escanteio do outro lado, do lado esquerdo. Vai chover bola na área do goleiro Otávio.
0: 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Olha o Arthur, lá pelo setor esquerdo. Ele bateu na bola, veio rasante, subiu de cabeça a retaguarda celeste. A bola voltou, botou rebotada para a equipe do São Paulo. A bola novamente lá na canhota, a bola para Arthur. A bola bateu no Bruno Rodrigues, vai se pirulitando, é outro. É, não é escanteio, agora é só lateral para o São Paulo, e o São Paulo tem pressa, já cobrado. Olha o Wendel, marcado ali pelo Matheus Pereira, o craque da equipe do Cruzeiro, foi obrigado a recuar para Marcos Antônio na circunferência de longe, muito longe, volta a bola com o Carlos Coronel, reinicia o São Paulo no campo de defesa. 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Olha o Caleri, vem com a bola dominada, vai rolando de ladinho, um bolão para Bobadilha, olha o paraguaio, ele vai ativando lá pelo outro lado, Arthur pelo setor esquerdo, vai fazer o levantamento, levantou na entrada na pequena área, João Marcelo, na caída da bola, rechaça a faixa de qualquer maneira, a bola caiu, rebote era para Arthur caiu de maduro, ficou pedindo a falta, o outro Wilton Pereira Sampaio não deu, recupera a equipe celeste, olha o Matheus Pereira, ultrapassa a fronteira inimiga, encarou a marcação do próprio Bobadilha, volta para retroceder na metade do campo, lá pela direita, vem Gerson, ergue o cabeção, vai visualizando ali o William vai metendo lá pela direita e está caído o Arthur, e a equipe do Cruzeiro para o jogo, porque o Arthur está sentindo alguma coisa ali, hein, Kaique?
1: Está sentindo, o Arthur...
0: O Cruzeiro ia parar, mas o Wilton Pereira Sampaio mandou seguir.
1: E os próprios jogadores do São Paulo fizeram um sinal, né? O Caleri fez um sinal, meio que dizendo assim, ó, pode jogar. E aí o Gerson está reclamando, né? Porque meio que parou a jogada de ataque pelo lado direito.
0: 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Olha o Gerson. Gerson vai trabalhando na circunferência central do gramado. Deu um pepeco na bola. Vai rolando para João Marcelo. Olha o zagueirão celeste. Vai se aventurando. Vai rolando na entrada da grande área. Brigou pela porta de bola. Bruno Rodrigues está marcado. Está cercado. Empurrou a bola de ladinho. Vai rolando a bola para o William. O Jonathan Jesus foi fazer o levantamento. São Paulo tem que ficar esperto. Daqui a pouco vai levar um gol. Está muito molão, São Paulo. Abra para Lucas Romero. Vai rolando lá atrás, bateu pro gol. Bateu pro gol direto ali o Lucas Romero, direto pra fora. É tiro de meta pro Carlos Coronel cobrar. E atenção, meu amigo ligado na TMZ, anote aí comigo. Estamos com 35 de bola rolando, primeiro tempo de partida. Em Belo Horizonte, Mineirão, 38. 38 e meio de bola rolando. O locutor tá com o cronômetro todo errado. 38 e 40 de bola rolando, primeiro tempo de partida e o placar é este. 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Cruzeiro zero, São Paulo também zero, tá empatado por aqui, Lucasito.
2: Thiago Mendes faz o terceiro do Vasco da Gama, Botafogo 1, Vasco 3.
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0: Para Matheus Pereira, vem buscar encomenda aqui no corredor central, fez o giro, fez o... mas foi seguro ali pelo Pablo Maia. Tá parado o jogo, 39 de bola rolando, sem cartão amarelo pro Pablo Maia. Reclama ali Matheus Pereira. Jogador da equipe do Cruzeiro está pedindo cartão amarelo, nada de cartão amarelo, diz o juiz. Wilton Pereira Sampaio, 39-20 de bola rolando. Amanhã tem mais campeonato brasileiro, tem jogaço de bola, Santos e Flamengo. Vila Belmiro, Guilherme Laje, André Galvão, Lucas Scott, Lucasito no plantão. E na sequência, no Bank Park, o vice-líder do campeonato, o Palmeiras encarando o Bahia. Éder Luiz, José Caril, Gustavo Solero e o Lucasito na parada amanhã, jornada dupla para você. Agora o Matheus Pereira tentou passar, não passou, chegou inteirinho na jogada. Pablo Maia tirou, passe errado do Sabino. Recupera a equipe celeste, agora para Gerson, lá na meia direita, rolou para Matheus Pereira, soltou para Bruno Rodrigues. Tentativa de tabela, tira a pata ali o Bombadilha. Bombadilha vai rolando para Arthur. Arthur vai levando, vai carregando, ultrapassa a fronteira inimiga, marcado por dois. Prendeu, perdeu. Chegou inteirinho na jogada o capitão celeste, Lucas Romero. Vai rolando para Matheus Pereira. Chegou, pegou pesado ali o Tolói, nada de falta. O Arthur tá deixando rolar o pontapé, hein? Chegou o Wendel por baixo. Ganha para a equipe São Paulino, lá pela canhota. Ele vai levando, vai carregando. Tem a proximidade lá na canhota, pedindo livre, leve, solto. O Marcos Antônio pediu, pediu, recebeu, dominou, recepcionou novamente o Ender. O Ender marcado pelo William, tentou passar, não passou, evita o adversário. Volta a bola para Sabino, quer falar e vai 0-0.
4: E você vê que o São Paulo, quando ele tenta sair da pressão e procura passar para o campo de ataque em velocidade, imediatamente ele para o jogo, volta, troca passes, porque ele não tem característica para isso, para sair em contragolpe, em velocidade, para tentar pegar a defesa adversária desorganizada. Nós tivemos três chances claras de gol nesse primeiro tempo, uma cabeçada... Olha o São Paulo, depois eu completo.
0: Olha o São Paulo, olha o cruzamento. Olha o Caleri, tá na área, rolou pra Bombadilha, vai marcar, vai fazer, bateu fraquinho. Bombadilha Rojas veio pra interceptar. E dali, dali, dali, contra-golpe, vem a equipe do Cruzeiro. A bola pra Matheus Pereira, ouviu de Zildo Tolói, bola fora. Arremesso manual pra equipe do Cruzeiro. Ah, que chutinho horroroso do Bombadilha, hein? Faltou feijão, hein, Caicão?
1: Fez o pivô, o Caleri, e aí saindo da área, né? Ele domina de costas, ajeita pro Bombadilha, que na hora de finalizar pegou mal na bola, acabou fazendo apenas o que a gente já tá acostumado. 0-0.
4: Vale, nós tivemos três oportunidades claras nesse primeiro tempo. Duas pra equipe do Cruzeiro, uma pro São Paulo. E realmente, o Cruzeiro tem mais volume, o Cruzeiro incomoda mais, e não poderia ser diferente, é mais time que o São Paulo. Mas eu esperava mais nesse primeiro tempo.
0: Vai trabalhando, olha o Felipe Moraes, descarta lá pela direita, bola pro William. Marcado, cercado ali pelo Bombadilha, Bombadilha aperta a marcação. William volta a bola para João Marcelo. João Marcelo para Jonathan Jesus. Ele vai rolando para Gerson. Gerson na metade do campo aqui pelo setor esquerdo. Ele vai levantando na entrada da grande área. Vai ativando o Matheus Pereira. Bombadilha de cabeça, tira a faixa de qualquer maneira. Marcos Antônio, ele vai rolando de ladinho para Pedro. Pedro Lima empurrou para Arthur. Arthur devolveu um bolão na direita. Atenção, olha o Marcos Antônio. Encarou a marcação do Gerson na metade do campo aqui pela direita. Limpou, fintou, bate a marcação do jogador da equipe do Cruzeiro, vai rolando para Pedro Lima. Ele larga a ponta, vem caminhando por dentro, tentou o drible da vaca. Caiu no gramado ali, depois que o Jonathan Jesus parou na frente dele, ele desmontou. Ficou pedindo a falta, o árbitro não deu e segue o jogo, está jogando a equipe da Raposa. 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O Jonathan Jesus empurrou para Bruno Rodrigues na metade do campo. Falta, pegou pesado Melo. Ali o Pablo Maia está parado, o jogo tem gol no campeonato. É isso, Lucasito.
2: O terceiro gol do Vasco foi anulado por impedimento, então segue Botafogo 1, Vasco 2.
0: 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Está jogando a equipe celeste no campo de retaguarda, aqui vira o corto central, bola para Jonathan Jesus. Ergueu o cabeção, ele vai rolando na canhota, recepcionou junto à linha lateral esquerda. A bola para Rojas, empurrou a bola aqui na meiuca, bola para Felipe Moraes, limpou, fintou, falta. Pegou pesado ali o Tolói, tá parado o jogo, é falta. Falta para a equipe do Cruzeiro bater na metade do campo. Placar de 0 a 0, 43,5 jogados do primeiro tempo. 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Sobra para Matheus Pereira, recebeu, dominou na entrada da grande área de calcanhar, rolou para Caio Jorge, saiu o goleiro, bateu Caio Jorge, chacoalhou, guardou!

0: Cruzeiro. Caio Jorge, camisa 19 a dele quando eram passados 43 e bola rolando. Felipe Moraes, belo lançamento. Chegou por trás da zaga em posição legalíssima ali. O Matheus Pereira na meia lua, grande área. Aí eu não sei se foi o jogador do São Paulo que tocou na bola e deu assistência para o Caio Jorge, que saiu cara a crachá. Caio Jorge, Carlos Coronel. Aí o artilheiro da Raposa com a perna direita bateu no contrapé do goleiro São Paulino para abrir o placar no Mineirão. Caio Jorge, 19 a dele, para abrir o placar para a equipe do Cruzeiro diante do tricolor. Caio Jorge, olha o sorriso que você proporciona para a galera cruzeirense em Belo Horizonte, Minas Gerais, em todo o Brasil. Boa, Caio Jorge! É gol, gol, Fortaleza é mais do que gol. É golaço, uma jogada de guerra, de vibração. 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E o Caio Jorge foi Fortaleza para abrir o placar para a equipe celeste no lance, Caicão!
1: Impressionante, todo jogo a defesa do São Paulo vai ter um dos seus zagueiros dando bote quase no meio campo e deixando buraco. Agora foi a vez do Sabino. Em outras duas oportunidades recentes foram as vezes, né, do Arboleda fazer essa. E aí o Matheus Pereira recebe a bola em profundidade, dá um bonito toque de letra para o Caio Jorge só ajeitar o corpo e finalizar, marcando mais um gol dele nesse Campeonato Brasileiro, marcando mais um com a camisa do time do Cruzeiro na reta final do primeiro tempo. Tem a chance da bola parada agora o São Paulo. Cruzeiro na frente no Mineirão, 1 a 0.
0: Bola parada lá na canhota. Olha, o Arthur fez o levantamento, Arboleda de cabeça, fora! Eu não acredito, o equatoriano subiu com toda a liberdade no mundo depois de um cruzamento sensacional do Arthur. Ele golpeou sozinho, buscava o cantinho esquerdo na meta do Otávio. A bola raspa a trave e não entrou. Quase o São Paulo aos 46 empata o jogo. Essa foi por muito pouco. Arboleda quase empata para o São Paulo, Caicão.
1: Na tentativa de cabeça, né? Cruzamento no primeiro pau. Arboleda pegou aquela bola que quica ali na frente do gol, na frente do goleiro geralmente, mas essa ele tirou do Otávio. Passou raspando a trave e perde a oportunidade e vem contra-ataque, vem São Paulo.
0: Olha o São Paulo, bola para boa batida, vai acionando Caleri, subiu ali João Marcelo para tirar, afastar o perigo. Recupera a equipe celeste, 1 a 0 para o Cruzeiro. Ivan Drago, São Paulo perde o jogo.
2: E o Kaique foi muito bem, né? Porque é mais um zagueiro do São Paulo que sobe para dar o bote, não acha o adversário, não faz a falta e aí é o efeito cascata, né? Aí o time consegue sair dessa marcação, pega a defesa do São Paulo desorganizada e é os homens aí.
0: Olha o Cruzeiro, Matheus Pereira vai ativando na meia canhota, bola para Bruno Rodrigues e pega o drible para cima do Tolói. Ainda Bruno Rodrigues, lateral da grande área aqui pela canhota, rolou para Caio Jorge, pode até bater, limpou, fintou, deu o jogo. Lá na direita, abra para Lucas Romero, para Matheus Pereira, trabalha como se for o Tibô, é o pivô, deu ao William, abre para Lucas Romero, tira a zaga, bola voltou na canhota, com Rojas, olha o levantamento na boca do gol, fechado. Bruno Rodrigues, Coronel! Defesaça no goleiro. A bola voltou, botou rebotada. A bola para João Marcelo. Enfiado de bola lateralmente lá pela direita. Recepcionou o William. Marcado ali pelo Endo. Ele volta. A bola na metade do campo. A bola enfiada lá pela ponta. A bola para João Marcelo. Olha o zagueirão lá na ponta direita. Valendo para Matheus Pereira. Vai executar o cruzamento. Fechou na cara do gol. Bruno Rodrigues, Carlos Coronel. Saiu do gol. Goleiro São Paulino para fazer a defesa. E tem pressa. Vai sair jogando aqui em São Paulino. A bola para a Bobadilha. Parte na bola. Descarta de qualquer maneira, vai rolando, a bola para Pedro. Vamos lá, Pedroca. Vamos lá, Pedro Lima. Ele fez o giro, encarou a marcação do Gerson, tentou passar, não passou. Ele evita a marcação, volta para Marcos Antônio. Marcos Antônio para Pablo. Pablo Maia vai rolando lá pelo outro lado. Quando apita o árbitro, termina o primeiro tempo. 1 para Raposa, 0 para a equipe do São Paulo. Caio Jorge marcou os 43. Vamos fazer o seguinte, vamos sair para um breve intervalo. Na sequência, muito mais para você. Acho que tem informações quentes, quentíssimas lá pelos lados do Corinthians, que perdeu mais uma no campeonato. Aqui o São Paulo está perdendo para a equipe celeste, mas daqui a pouquinho tem toda a etapa complementar. A gente volta daqui a pouquinho. Segura aí, é rapidinho. 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

0: Muito bem, estamos de volta em intervalo de partida em Belo Horizonte, no Mineirão, pela 29ª rodada do Campeonato Brasileiro. O São Paulo está perdendo mais uma no certame nacional desta feita. O Cruzeiro, gol marcado pelo Caio Jorge aos 43 do primeiro tempo. E só mais uma derrota do São Paulo. Deixa eu dar um pulinho lá no nosso QG. Afinal de contas, abertura dessa 29ª rodada, tivemos alguns resultados de fundamental importância para a sequência da competição para as equipes paulistas. E o Corinthians jogou mais cedo, me parece que se estrepou. É isso, né, Lucasito?
1: Exatamente, Melo. 29ª rodada do Brasileirão, já teve 4 jogos realizados. Bragantino e Mirassol 1-1, o Inter venceu o Corinthians 2-1, Remo e Grêmio 1-1, e agora há pouco a goleada do Vitória 4-0 sobre a Chapecoense. Neste momento, mais um jogo em andamento, já no finalzinho da etapa final, o Botafogo está perdendo em casa para o Vasco da Gama por 2-1. Lembrando que amanhã, mais 4 jogos para fechar essa 29ª rodada. Às 7h30 da noite, Santos e Flamengo. Às 8 horas tem Atlético Paranaense e Atlético Mineiro. E às 9h30 da noite, Fluminense, Curitiba, Palmeiras e Bahia, Melo.
0: Corinthians com mais essa derrota, 7ª consecutiva no Campeonato Nacional, Lucasito. Caiu para que posição, hein?
1: O Corinthians, neste momento, é o primeiro fora da zona de rebaixamento. O 16º colocado, tem 32 pontos. E na zona de rebaixamento estão Inter com 31, o Grêmio com 30, o Remo é o penúltimo com 24 e a Chapecoense, praticamente rebaixada, é a lanterna, 18 pontos, Melo.
0: Muito bem. Hoje, excepcionalmente, não iremos transmitir o nosso fim de papo, que voltará oportunamente nas próximas jornadas esportivas. 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Vamos fazer o seguinte: vamos sair pro último intervalinho. Na sequência, Ivan Drago esmiuçando esse primeiro tempo de Cruzeiro 1, São Paulo 0. São Paulo vai perdendo de novo no Campeonato Nacional. Mas a gente fala disso daqui a pouquinho. A gente volta já. 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
0: Muito bem, voltamos agora em definitivo. Daqui a pouquinho, a etapa complementar, onde o São Paulo está se lascando, vai perdendo o jogo para a equipe celeste por 1-0. Caio Jorge marcou aos 43. Gostou do primeiro tempo? Não gostou? São Paulo precisa melhorar no quê? O Brasil quer ouvir o Ivan Drago, comentarista TMC. Fala, Ivan.
11: Se você me perguntar se eu gostei do primeiro tempo do jogo, eu gostei. Agora, se você me perguntar se você gostou do primeiro tempo do São Paulo...
0: Você gostou do primeiro tempo do São Paulo?
11: Não!
0: Imaginava essa resposta.
11: São Paulo não consegue fazer nada dentro de campo. Essa é a verdade. São Paulo tem muita dificuldade para fazer quase tudo. É um time que tenta jogar no contragolpe, ou pelo menos se programa para isso, mas não tem característica para isso. Então o Cruzeiro, evidentemente, por ser mais time, um time mais organizado, jogando em casa, vai sair para empurrar o São Paulo para o campo de defesa, para pressionar, para criar oportunidades. E a gente esperava esse volume por parte da equipe da casa, por parte dos donos da casa. O São Paulo, quando ele recupera a bola, ele tenta sair em velocidade. Os dois alas, que evidentemente numa linha de três podem ter mais liberdade para atacar, ficam presos na marcação, porque o São Paulo está sendo pressionado o tempo inteiro. O São Paulo tem três homens no meio campo, três volantes. Marcos Antônio, que não está 100% segundo o Kaique. E como ele tem dificuldade de conseguir ganhar alguns duelos físicos no meio. Bobadilha voltando de lesão, tentando readquirir a forma física. E o Pablo Maia... é um jogador que há muito tempo não está bem. É o meio-campo do São Paulo, ele não tem característica para sair em velocidade, para empurrar o adversário, para tentar surpreender um adversário que está no campo de ataque, pegando a defesa mais desorganizada. O Arthur é o único que tem mais velocidade para puxar esse contragolpe, mas em muitos momentos, quando ele recebe essa bola, ele está sozinho. E quando o São Paulo também está muito pressionado, ele usa a bola longa no Caleri para ele ficar brigando lá na frente, como sempre. Então é um time que não consegue fazer nada. Então ele tem dificuldade para se defender e ele tem dificuldade para contragolpear, para machucar o adversário, para tentar surpreender o adversário. E mais do que isso, São Paulo repete mais um erro. Exatamente o que aconteceu nos últimos jogos. O zagueiro sai para dar o bote no meio campo. E aí, não consegue matar a jogada, não consegue fazer nada e vem o gol adversário, pois não.
0: Muito bem, vou te interromper um minutinho, Ivan Drago, que fala a respeito de São Paulo 0, Cruzeiro 1, porque tem bomba no futebol brasileiro, principalmente no futebol paulista. Marco Belo, o Corinthians perdeu mais uma no campeonato, está muito próximo da zona do rebaixamento. Qual é a bomba, Belo? Boa noite para você.
12: Ricardo Melo, boa noite para você, para o amigo ligado no futebol TMC. É o seguinte, depois da derrota para o Internacional por 2-1 no Beira-Rio, o Corinthians demitiu o técnico Fernando Diniz. O treinador ficou, ao todo, 33 partidas no comando técnico da equipe, com 13 vitórias, 9 empates e 12 derrotas. Destas 12 derrotas, foram 7 derrotas consecutivas no Campeonato Brasileiro. E técnico nenhum resiste a 7 derrotas consecutivas no Campeonato Brasileiro.
13: O Corinthians poderia ter demitido o Diniz depois da derrota para o Fluminense, porque aí teria 17 dias para trabalhar com um novo treinador, mas não. Manteve o Fernando Diniz, ficou toda a data FIFA com o técnico no comando da equipe, perdeu para o Internacional e agora demite Fernando Diniz há apenas 4 dias de um derby, de um clássico contra o Palmeiras no Nubank Park, meu caro Ricardo Melo.
0: E a pergunta que não quer calar para fechar contigo, Belo, é quem vem aí no lugar do Diniz? O palpite?
13: O palpite é Ramon Dias. Emiliano Dias e Ramon Dias estão na espreita para assumirem o Corinthians. Não há nenhum outro técnico no mercado no momento e o Corinthians não tem dinheiro para pagar técnicos caros. Aliás, não tem dinheiro nem para pagar a multa do Diniz. Provavelmente vai ter que pegar um empréstimo. Então, o mais próximo que o Corinthians pode chegar é de Ramon Dias e Emiliano Dias, por terem um histórico com o clube, por terem salvado o clube do rebaixamento em 2024 e por serem principalmente técnicos baratos, Ricardo.
0: Tá certo, muito obrigado, Marco Belo, que volta a qualquer momento. Se tiver mais informações aí em relação a quem será o novo técnico do Timão, Fernando Diniz, portanto, Marco Belo acaba de confirmar, não é mais técnico da equipe alvinegra. Valeu, Belo, um forte abraço para você.
13: Outro, boa jornada.
0: Enfim, Ivan, parando um pouco aqui de falar de São Paulo 0, Cruzeiro 1, Corinthians já poderia ter feito isso nessa pausa, né? Que teria tempo, pelo menos, do novo treinador conhecer mais o elenco. Agora vai ser um perrengue danado, o próximo jogo Palmeiras, com bastante desfalques do Corinthians, ou seja, mais uma derrota aí pela frente. E o Corinthians vai se afundando na zona do rebaixamento e corre, sim, sérios riscos de cair. Que vida dura do Corinthians daqui até o final do campeonato.
11: Exatamente, Ivan. As vitórias não vêm. O Corinthians, para mim, não fez um jogo ruim contra o Internacional. Tomou um gol com menos de um minuto. Isso é inacreditável, né? Uma falta de foco, né? Agora, o Fernando Diniz tem responsabilidade. Eu, pelo menos, discordei da escalação inicial hoje diante do Internacional, né? Um time bastante aberto para uma equipe que poderia empatar fora de casa. Agora, e o Garro, que entregou mais um gol? E o Memphis, que perdeu um gol inacreditável? Esses caras não são cobrados. Então, tem muita gente devendo no Parque São Jorge.
0: Segundo tempo, dá para pelo menos empatar no Mineirão? Tá 1-0 o Cruzeiro. Fala, Ivan.
11: Não quero desanimar o torcedor são paulino, mas é pouco provável. O time do Dorival é horrível.
0: Vai começar a etapa complementar, amigo ligado na TMC. Parece que sem modificações, né, Kaique?
14: Sem modificações. Na verdade, sem modificações do lado do Cruzeiro, né? No São Paulo, a gente já vê o Ferreirinha pronto para entrar. Vai subir a placa do quarto árbitro e me parece que vem duas mexidas, porque tem outro meio campista também se movimentando por ali. Já confirmo. No Cruzeiro tem novidade também, porque o Zé Lucas está por ali. Aqui o quarto árbitro está dormindo, né, Melo?
0: É isso. Autoriza Wilton Pereira Sampaio. A bola volta a rolar no Mineirão para Cruzeiro e São Paulo na maior cobertura do futebol brasileiro. Quer emoção? Vem, vem comigo e com as veras em Éter, Luiz, o 10 do país. Olha, São Paulo fez o levantamento adiante, a bola vai saindo para fora, arremesso manual para a equipe da Raposa, sai jogando. Estamos com 20 segundos de bola rolando. Arboleda de cabeça, tira a pasta de qualquer jeito, a bola voltou, reboteado. Na entrada da grande área, João Machado com a perna direita. Ele tirou muito mal, a bola sobrou lá pela direita para Pedro Lima. Recebeu, dominou, escapou no primeiro, do segundo, tá dando come no terceiro. Chegou bem Jonathan Jesus para tirar, a bola se ofereceu para Arthur, para Ferreirinha. Tá na área, limpou, fintou, vai marcar, vai fazer, foi bloqueado. A bola vai saindo, saiu Otávio. Para evitar o escanteio do São Paulo, com menos de um minuto, foi para cima da equipe celeste. O Ferreirinha já chegou rabiscando aqui pela esquerda, hein, Caicão?
14: Ele que entrou no lugar do Sabino. Novidade no São Paulo, 11, Ferreirinha, foi embora o Sabino. No lugar do Lucas Romero, capitão da equipe do Cruzeiro, vem o número 5, Zé Lucas. mexida nas duas equipes, Dorival de um lado, Arthur Jorge do outro, novidades para a segunda etapa, Melo.
11: Ele abre mão, Dorival, de um zagueiro para colocar um atacante, no caso o Ferreirinha, que não tem agradado, né? Aliás, há muito tempo não é um jogador útil para a equipe do São Paulo, vamos ver hoje. Mas ele abre mão de um zagueiro, então ele fica com três homens no meio, abre o Arthur pela direita, o Ferreirinha pela esquerda e o Caleri como centroavante.
0: 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Cerati, estamos com dois de bola rolando. Olha, confirmando para você, hein? Fernando Diniz não é mais treinador do Corinthians. Não aguentou no lombo 7 derrotas consecutivas. O Corinthians se aproxima perigosamente da zona do rebaixamento. O Corinthians procurando um novo treinador. Estamos com 2 e 15 de bola rolando. O jogo está parado no Mineirão. Posse de bola para a equipe do São Paulo. Carlos Coronel bate na bola. Fez o levantamento. Levantamento adiante. Busca vale o Caleri. A bola sobrou na canhota. Vem ali Ferreirinha. Encarou a marcação no primeiro. Foi para a linha de fundo. Olha o Ferreirinha. Vai executar o cruzamento. A bola bateu nas pernas do João Marcelo. E o Ferreirinha, quem trouxe Scano, ganhou escanteio. O primeiro do segundo tempo aqui na canhota para o São Paulo. Levantar essa bola lá no que procou, hein, Caicão?
14: João Marcelo assumiu a abraçadeira de capitão. Ele faz o corte, escanteio pelo lado esquerdo. Pressão do São Paulo que busca o empate no Mineirão. Na verdade, o capitão agora é o William. Tá com uma abraçadeira azul ali, aparentemente o João Marcelo, para tapar patrocinador. Pode ser bet, hein?
0: Olha o São Paulo, olha o Arthur, levantou na primeira trave, tira a retaguarda, agora voltou para Pedro Lima, paulada, a bola passou à esquerda do Otávio. Linha de fundo, tiro de meta. 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Vai sair jogando a equipe celeste no câmbio de retaguarda. A bola para Jonathan Jesus, entregou o Otávio, Otávio vai rolando lá na canhota para Rojas. O argentino descarta de qualquer maneira. Fez o levantamento na tentativa do Bruno Rodrigues. Arboleda dominou na caixa no terreno. Vai rolando para Pedro. Pedro Lima recepcionou junto à linha lateral. Volta a bola recuando para Arboleda. Arboleda cochilou, perdeu a bola. Voltou para cá. E o Jorge está na área. Vai marcar, vai fazer, bateu. Carlos Coronel espalmou, tira. Wendel meteu para fora. Que bobagem que fez o Arboleda. Cochilou e a equipe da Raposa desceu perigosamente. Foi o Felipe Moraes que chutou no rebote ali do Carlos Coronel. O Ender não quis nem saber para onde estava apontando o narigão, meteu fora. Escanteio para a equipe celeste bater lá na canhota, Kaique.
14: Caiu sem confiança, era um chute praticamente no meio do gol, né? O Coronel deu o rebote, quase chega por ali o Caio Jorge para conferir. E esse escanteio pelo lado esquerdo, dando trabalho o garoto, 18 anos para o Felipe Moraes.
0: 4 e 15 de bola rolando, vai tomando a posição, vai jogar essa bola lá na boca do gol. Olha o William, fez o levantamento na entrada da pequena área, de cabeça tirar Arboleda, toque providencial, bola fora, arremesso manual lá na esquerda para a equipe da Raposa cobrar. 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Olha o Zé Lucas, vai rolando para Rojas, cochilou, perdeu. Deu o pote ali Pedro, Pedro Lima, vai rolando para Marcos Antônio. Ele vai ativando lá na direita, bora para Caleri. Caleri encarou a marcação do Jonathan Jesus. Vamos lá, Caleri, tira a cola da bota, tira a cola da bota. Deu o jogo, a Bobadilha, Bobadilha inverta a jogada da direita na canhota. Vai rolando para o Wendel, Wendel para Ferreirinha. Ferreirinha aberto junto à linha lateral, encarou a marcação ali do jogador William. Vai rolando para Arturo, fez o giro, marcaram de perto ali pelo jogador que é Gerson. Tentou passar, não passou, fez o giro, fez o break. Volta a bola retrocedendo. Retrocede a bola para Pablo Maia. Empurrou lá pelo outro lado. A bola para Tolói. Tolói passe errado. Recupera Caio Jorge. Veio buscar encomenda na metade do campo. Ultrapassa a fronteira inimiga. Marcado pelo Pablo Maia. Ele fez o giro, fez a volta e reinicia com Rojas no campo de defesa. E atenção, amigo ligado na TMC. Anderson Sonsini, Fábio Santos, Marco e você confere. Belo Horizonte, 29ª rodada do Campeonato Nacional. Anote aí comigo. 5:50 e bola rolando, etapa complementar. 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Anote aí, gente fina. Cruzeiro 1, Caio Jorge marcou os 43 do primeiro tempo e foi só. 1 para a equipe da Raposa, 0 para o São Paulo, Lucas Ito.
1: Jogo encerrado, Botafogo 1, Vasco 2.
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0: Olha o Cruzeiro para Prazerson, vai rolando para Matheus Pereira, pegou pesado a retaguarda São Paulina. Tá parado o jogo, Pablo Maia pegou por trás e por trás, não pode. Wilton Pereira Sampaio acabou marcando uma falta pornográfica para cima do 10 da equipe da Raposa. 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Quase 7 de bola rolando, placar de 0 a 0. Falta na meia canhota para a equipe do Cruzeiro bater. Ai, Jesus Maria José, não quero nem ver. Vai tomando posição ali o Willian. Também Matheus Pereira. Vão chover essa bola na boca do gol. Deixou para o Willian. Olha o levantamento, levantou na boca do gol. Esticou a pernoca ali. O Tolóia, bola voltou. Mergulhou, gesto de cabeça. Tira a retaguarda da equipe de São Paulo. Voltou, reboteada. E pegou muito mal o João Marcelo. Pegou mal, desequilibrado, a bola passou à direita ali do Carlos Coronel, melhor para o São Paulo, hein, Caicão?
14: O Gerson teve uma liberdade para fazer esse cabeceio buscando o segundo pau, podia até ter tentado direto, né? De repente, a liberdade que a defesa deu do São Paulo, a defesa do São Paulo para o Gerson foi uma barbaridade. Por enquanto, vence o Cruzeiro no Mineirão 1-0.
0: 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Falta do Marcos Antônio. Tá parado o jogo, é falta para a equipe da Raposa. Está jogando falta em cima do João Marcelo. Sem muita pressa, placar de 1-0. A Raposa vai vencendo. Mais cedo, Éder Luiz, José Calil e Marco Belo transmitindo outra derrota do Corinthians. 2-1 lá no Gigante da Beira Rio para o Internacional. Foi demitido Fernando Diniz, não é mais técnico da equipe corintiana. Vai trocando passes no câmbio de retaguarda da equipe celeste. João Marcelo volta para Otávio. Otávio na entrada da grande área, sendo pressionado pelo Caleri. Caleri aperta a marcação. A bola enfiada para Felipe Moraes. Escapou da marcação ali do Tolói. Empurrou para Bruno Rodrigues. Bruno Rodrigues soltou para Matheus. Matheus Pereira para Bruno Rodrigues. A boleba. Inteirinho na jogada. Estica o compasso equatoriano. Bola fora, lateral direita. Ataque para a equipe da Raposa cobrar. 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Arremesso manual lateralmente aqui pela direita. Vai tomando impulso para fazer o levantamento na boca do gol, William. O capitão fez o levantamento na entrada da pequena área. Boleba. De novo, de cabeça. Agora escanteio para a equipe celeste que aperta o cerco. Tá com a bunda na parede. A equipe do São Paulo que perde o jogo por 1-0. 9 de bola rolando. Segundo tempo. Repito para você. Caio Jorge marcou aos 43 do primeiro tempo e foi só. Vai tomando posição para fazer a cobrança do tiro escanteado. O Matheus Pereira. O 10 da equipe da Raposa. Vai chuveirar na boca do gol. Carlos Coronel está preocupado. Está lá Jonathan Jesus enxurizando a vida da zagueirada no tricolor. Atenção, Wilton Pereira Sampaio. Está dizendo ninguém pode se agarrar aí, senão eu marco pênalti ou falta, hein? Atenção, olha o Matheus Pereira fez o levantamento. Arboleda de cabeça. Tira a pasta de qualquer maneira. A bola sobrou na intermediária e de longe, muito longe, William recomeça. Com o goleiro Otávio aqui no campo de defesa. 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Ivan Drago, quase 10 de bola rolando. E esse início da etapa complementar com Ferreirinha em campo. Melhorou, piorou. O fato é que o São Paulo continua perdendo por 1-0 lá em PH, Ivan.
11: Não mudou nada, o Cruzeiro continua tendo mais volume no campo de ataque, o São Paulo continua se defendendo e tem pouca organização ou criatividade para conseguir ficar mais com a bola ou para tentar de alguma forma tirar o adversário Cruzeiro da zona de conforto. Portanto, Cruzeiro até aqui tem um jogo controlado, a vantagem já adquirida na primeira etapa, né? Fez 1-0 e o jogo está absolutamente controlado. São Paulo, por enquanto, é uma presa fácil.
0: 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Ex-jogador do Verdão e do Flamengo vai para o campo de jogo para a equipe celeste daqui a pouquinho, hein, Caicão?
14: Vai mexer na lateral esquerda, até porque o Rojas já tem cartão amarelo. E vem aí Matias Vinha, que veste a número 6, a número meia dúzia. Ex-Palmeiras, ex-Flamengo, agora no Cruzeiro.
0: Vamos lá, São Paulo. São Paulo tá molão, molão, molão. A bola para Marcos Antônio, meteu um bolão para Ferreirinha. Bom drible! Olha o Ferreirinha, driblou ali. O William devolveu para Marcos Antônio. Passe errado, chegou Zé. Zé Lucas veio para interceptar, matar a ação ofensiva. E dali, dali, dali, dali, dali, contra golpe. Olha o Felipe Moraes, deu a Zé Lucas, enfiado ele, bola na direita. Para Bruno Rodrigues, vai marcar, vai fazer uma paulada, deu rebote. A bola voltou para cá. Jorge na trave de cabeça, chacoalhou, guardou. Zé Lucas.

0: raposa do Cruzeiro. Zé Lucas, camisa 5 é dele, num contra-golpe gigante. Bruno Rodrigues bateu, deu rebote, Carlos Coronel. Aí um voleio ali do Caio Jorge, a bola bateu no pé da trave e voltou no alto para de cabeça, olhos abertos, é Lucas. Boca legal para fazer a segunda fatura da equipe celeste no Mineirão. É com o gol do Cruzeiro, na marca de 11 minutos jogados de bola rolando, segundo tempo. Amplinho placar a equipe mineira. 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Uma jogada de garra, de vibração, gol com a cara de Cimento CSN. 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O Corinthians perdeu e o técnico caiu. São Paulo está perdendo, resta saber se o técnico deste lado aqui do Tricolor vai cair também. O fato é que o São Paulo leva o segundo gol. A mimosinha do São Paulo está dando para ver, está dando para ver daqui, eu estou vendo. A malhada está indo para o brejo, a vaca São Paulina que perde por 2-0 no lance, Caio Silva.
1: Uma jogada que já poderia ter entrado no chute do Caio Jorge, que bateu mascado, ele chutou para o chão, né? A bola quica no gramado, bate na trave direita e sobra para o Zé Lucas, só empurrar para o fundo da rede. O primeiro gol do garoto com a camisa do time do Cruzeiro, o primeiro dele, obviamente, nesse campeonato brasileiro. Zé Lucas, que chega como uma promessa, é o futuro do futebol brasileiro em campo no Mineirão com a camisa do time do Cruzeiro. Amplia pra Raposa, faz 2-0 e complica demais a situação do São Paulo, Melo.
0: Com isso, Balanga, o técnico Dorival Júnior, como caiu o técnico do Corinthians lá do outro lado. 2-0 no lombo do São Paulo. São Paulo, vou te dizer, hein? Não tá jogando bem sobre a batuta do Dorival também. Leva 2-0 no lombo e o jogo, Ivan.
2: O trabalho do Dorival, a verdade é que o trabalho do Dorival depois desse ataque.
0: Olha o Pedro Lima, recolheu, dominou lá pela direita, limpou, fintou, executou, cruzamento na entrada da pequena área, João Marcelo. Rechaça, tira de qualquer forma. A bola sobrou, raboteada lá na direita, a bola pra Tolói, Tolói pra Pedro Lima. Aperta lá pela direita, recolheu, dominou, escapulido a marcação do Rojas. Vai rolando curto ao seu lado pra Tur. Tem aproximação ali do Pablo Maia. Ele vai fazer a transição do lado ao outro, meteu no peito. Aqui do Ferreirinha, dominou na entrada da grande área, junto à linha lateral, devolveu a bola para o Endo, larga a ponta, vem caminhando por dentro, bem São Paulo, rolou para a turma, vai marcar um golaço, batida, espalma, Otávio, a bola voltou, na linha de fundo, na canhota, a bola para a Ferreirinha, belo drible para cima do Willian, capitão, vai fazer o levantamento, vem São Paulo, na tentativa, no cabeceio do Caleri, tira, afasta ali Rojas, recupera o Pedro, vai rolando para Arthur, Arthur meteu a bola de ladinho para Bobadilha, Bobadilha lá pela direita, atenção, olha o Pedro Lima, vai chutar para o gol, a bola parte na defesa. Bateu no Vinha, a bola vai saindo, escanteio para a equipe do São Paulo, lá pela direita, Caicão.
1: E depois da jogada anterior, o Wendel ajeitando para o Arthur bateu praticamente no meio do gol, o Otávio fez a defesa, né? Galera se posiciona, cara de poucos amigos, cabisbaixo, apesar da braçadeira de capitão, na bola parada vem o São Paulo, Dorival está movimentando, Vitor Sá está tomando uma aguinha, vai tirar daqui a pouco o colete para entrar no time do São Paulo. O Rojas foi embora, Vinha veio com a número 6... O Vinha veio mesmo de fato, viu?
0: Muito bem, olha o São Paulo, tira escanteado, levantamento na boca do gol, golfinho de Zinho. Correu atrás da mortadelinha aqui pela canhota, o Pablo Maia, agora vai se pirulitando. Arremesso o manual para a equipe do São Paulo, que perde o jogo. 2-0. 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Você dizia o que, Ivan?
2: A verdade é que o Dorival está no São Paulo vivendo da conquista de 2023. O trabalho nessa terceira passagem é péssimo. Olha o Cruzeiro.
0: Olha o Gerson, vai levando, vai carregando, meteu a bola na meia direita para Matheus Pereira, vai acionando lá pela ponta, caiu o Jorge, limpou, fintou, vai pintar o gol, bateu o Coronel. Tá na mão do goleiro. Mas o Gerson fez o que quis ali com o meio de campo do São Paulo, Kaique.
1: E aí o Caio Jorge bateu de perna esquerda. Se ele tenta o segundo pau, tinha jogador livre entrando por lá, né? O garoto, o Moraes estava pronto para poder finalizar. E na sequência, lá no primeiro pau, o Matheus Pereira estava fechando. Perde a oportunidade, Cruzeiro 2-0.
2: Eu já tenho falado na nossa programação que é absolutamente justo que se questione a permanência do Dorival para a próxima temporada, já que ele tem contrato até o final do ano que vem. Resta saber se ele vai sobreviver até lá. Restando 9 jogos para o término do Campeonato Brasileiro, o São Paulo não reage. E não dá para reclamar de falta de tempo. Teve a paralisação para a Copa do Mundo, data FIFA, semanas cheias e o time não evolui. Pelo contrário, o São Paulo é horrível, não consegue fazer nada, o resultado é justo.
0: 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Olha a equipe celeste, a para pra Zé Lucas, ele que fez o segundo gol da equipe celeste. Ele fez o giro, encarou a marcação ali do Caleri. Falando pra João Marcelo, mas João Marcelo, ele tem a presença ali do Gerson. Gerson pra o Zé Lucas, inverta a jogada pra Matias, bem aberto lá na canhota. Voltou pra Jonathan Jesus. Tá trabalhando na boa, na moral do câmbio retaguarda, a equipe celeste que vence o São Paulo por 2-0. 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Vem a equipe celeste, a bola para Bruno Rodrigues, enfiada, ele bola lá na direita para o William. Hora do cruzamento, cruzou mal com a marcação ali muito próxima do Endo, meteu para fora o capitão da equipe da Raposa. É tiro de meta para o Carlos Coronel cobrado. E o São Paulo vai mudar por atacado, hein?
1: Serão três mexidas e o Ferreirinha já está indo embora, hein?
0: Ih, caramba!
1: O Ferreirinha já está indo embora, aparentemente mancando. Vitor Sá, 27, vem no lugar do Ferreirinha. Daqui a pouco também vai entrar o Pedro Ferreira com a número 46 e o Newton com a número 28. Serão três mexidas, ó. Marcos Antônio foi embora para a entrada do Newton com a número 28 e resta saber quem foi embora também para a entrada do garoto Pedro Ferreira. Ferreirinha já coloca o colete ali na cabeça. Pablo Maia também foi embora para a entrada de Pedro Ferreira. Ferreirinha coloca o colete ali na cabeça. Clima de tensão porque o departamento médico já é acionado para algum atendimento imediato ali no Ferreirinha. Mais um problema de lesão. Contra o Santos foram 5. O Marcos Antônio jogou hoje, mas baleado. Agora é a vez do Ferreirinha, hein?
2: Pois é, vamos lá. O Newton entra no lugar do Pablo Maia, sai um primeiro volante, entra outro. Pablo Maia fez mais um péssimo jogo, aliás, até agora inacreditável a forma como o Dorival insiste com o Pablo Maia, que está mal há muito tempo. O Pedro Ferreira entra no lugar do Marcos Antônio, que também fez um péssimo jogo. Aí sai um volante para a entrada de um meia com mais capacidade de criação, formado na base. E sai o Ferreirinha, machucado, para a entrada do Vitor Sá. Pelo menos agora o Vitor Sá vai entrar como atacante, né? Ele foi contratado para ser atacante, ele vai jogar na esquerda, o Vitor Sá.
0: Muito bem, olha aqui, pintou o Cruzeiro, bola enfiada lá na linha de fundo pela direita, bola para Matheus Pereira, encarou a marcação ali do Vitor Sá, tem a aproximação do Willian, o capitão pediu, recebeu, dominou, vai rolando pelo condor central, na linha de aniversário, bola para Gerson, Gerson tá marcado ali pelo Pedro Ferreira, fez o giro e volta, bola reiniciando lá longe no câmbio retaguarda com o goleiro Otávio. 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A bola enfiada para Vitor Sá, aberto na esquerda. Balançou para lá, para cá, tá na área, vai fazer o levantamento, levantou para Caleri. Corta, afasta a Vinha. A bola sobrou para Arthur. Arthur fez o giro para cima ali do Felipe. Vai rolando para Caleri. Caleri para Bobadilha. Bobadilha trabalha como se for o pivô. Devolveu a bola na direita. A bola para Arthur. Vai fazer a transição na canhota. Atenção, vai bater Pedro Ferreira. A bola explode no Gerson. A bola vai se piruditando. Arremesso manual para a equipe do São Paulo bater na canhota. 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E parece que houve uma falta ali do Felipe Moraes em cima do Arthur. Tá parada a falta, falta frontal. Pra meta do goleirão Otávio, vence 2-0 a equipe da Raposa. Você tá vendo aí, né, Kaique?
1: Puxou no braço esquerdo, né? O garoto Felipe Moraes, oportunidade na bola parada. O próprio Arthur tá por ali, protegendo a marca da falta para fazer a cobrança.
0: 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Cruzeiro 2-0 para o São Paulo. São Paulo tem uma falta perigosíssima a ser cobrada. Ali no vai, o Arroio vem aí, hein? O equatoriano daqui a pouco na equipe do Cruzeiro.
1: Com a 99, e vou falar uma coisa, é rabisqueiro e faz uma fumaça
2: Ou seja, uma péssima notícia para o São Paulo.
0: Vai tomando posição ali, Arthur. Pode bater direto. Vai confeccionando a barreira ali para proteger o seu canto direito, Otávio. Goleiro de seleção brasileira. Vai tomando posição, Arthur. Atenção, bateu. Defendeu, Otávio. Espalma o goleiro celeste. A bola voltou na canhota para Nilton. Recolheu, dominou, tentou passar, não passou. Vai transando bem a jogada. A bola ali na canhotinha. A bola por intermédio do Arthur. Fez o giro, fez a volta para cima do primeiro. Ele vai acionando o Nilton, vai executar o cruzamento, levantou na boca do gol. Olha o João Marcelo de cabeça lá para a linha de fundo, tentativa do cabeceio do Pedro Lima. Tira a defesa da equipe celeste, a bola voltou para Pedro Ferreira, tentou mais um corte. Tira, afasta, rechaça de qualquer forma a defesa da equipe do Cruzeiro. Bola fora, arremesso manual lá na metade do campo, setor direito. 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E atenção, um amigo ligado na TMC, anote aí comigo, vem aqui do São Paulo, a bola para Vitor Sá, aperta na canhota, ele pode cobrar lá para cá, foi para a linha de fundo, escapulido a marcação ali do William, chegou bem na cobertura.

0: Manoel, São Paulo isolou, bola fora. É tiro de retorno para a equipe da Raposa, que vence o jogo por 2 a 0 cobrar. Hoje, excepcionalmente, não teremos o fim de papo, que voltará nas próximas jornadas esportivas. 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Olha o São Paulo, olha o Pedro Lima. Recepcionou lá pela direita, encarou a marcação do Vinha, balançou pra lá, pra cá, vai arrumando o curto ao seu lado pra Pedro Ferreira. Tentou o drible, prendeu, perdeu, chegou inteirinho na jogada. Está jogando Matias Vinha. E dali, dali, dali, dali, contra-golpe. A bola enfiada pra Caio Jorge. Ele tá marcado pelo Tonói. Escapulido a marcação no São Paulo e não tem um petereco na bola. Olha o Zé. O Zé Lucas, o autor do segundo gol, vai pedindo de ladinho. Pediu, pediu, recebeu, dominou. Ele vai ativando o William. O William ultrapassa a fronteira inimiga. Troca a a equipe Celeste, 2 a 0, mudou de galã.
1: Foi embora Bruno Rodrigues com a número 9 para a entrada do 99, Arroio, equatoriano, disputou data FIFA com a seleção nacional.
0: Muito bem, Ivan Drago, quase 25, fala da substituição e fala um bocadinho mais do jogo 2 a 0. Vence o Cruzeiro.
2: É uma péssima notícia, né? Vocês acabaram de informar a entrada do Arroio, que é um excelente jogador, jogador que atua pelos lados do campo, rabisca, bate bem no gol. Então é uma péssima notícia para o São Paulo, que você vê, se lança para o ataque, para tentar alguma coisa, para tentar descontar, já que perde o jogo por 2 a 0, mas sem levar muito perigo. São Paulo não joga nada.
0: Olha o Pedro Ferreira, pegou a rebaba na entrada da grande área, isolou, bateu à esquerda do Otávio. Linha de fundo, tiro de meta para a equipe do Cruzeiro, sai jogando. 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Sai jogando lá pela canhota, Felipe, chegou Tolói. Interceptou, estica a perna, noca ali o zagueirão São Paulino, meteu para fora. Arremesso manual para a equipe Celeste cobrar lá na canhota. Placar, repito para você, 2 a 0. O Cruzeiro vai vencer a equipe do São Paulo. 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Vamos lá, São Paulo, tira a cola da bota, tira a cola da bota. Caio Jorge, ele vai soltando aqui pela direita, recepcionou o William. Meteu o balão para Caio Jorge, cara crachá por elevação, vai marcar um golaço, a bola vai entrando, saiu fora! Seria um gol de placa no Caio Jorge, numa bola enfiada pelo William. A defesa do São Paulo ficou moscando, Caio Jorge invadiu a área e no que saiu desesperado, caro Carlos Coronel. Ele deu uma cavada, a bola passou lambendo, poste direito, quase o terceiro da Raposa, e seria um gol de placa em PH, hein, Kaique?
1: Quis caprichar demais o Caio Jorge, dá uma cavada para cima do Coronel, a bola quicou, saiu mansamente com requintes de crueldade, raspando a trave, mas foi para fora. Seria o oitavo gol dele no Campeonato Brasileiro, segundo nesse jogo, desperdiça a oportunidade, segue 2 a 0 Cruzeiro. E teve cartão amarelo para Matheus Pereira. Deu uma chegada no Newton, tá caído até agora, Melo.
0: E atenção, amigo ligado na TMC, anote aí comigo. 27 em cima da pinta do segundo tempo. Olha o São Paulo, olha o Arthur, vai entrar na grande área, vai marcar, vai fazer, limpou, fintou, bate, bate, bateu! Para fora! Eu não acredito no gol que o Arthur perdeu! Não, Arthur! Olha o meu pico! Olha o meu bico, tá dando pra ver, Arthur, não me faça pegar nojinho. Na entrada da grande área, na meia lua, ele deu um come pra cima do zagueiro e tentou meter no ângulo. Ali no trinco, entre o travessão e a trave, a bola passou perto, por riba da meta ali do Otávio, seria um golaço, mas não pode perder um gol desses aí. Seria o primeiro gol do São Paulo, pro São Paulo colocar de novo fogo no jogo, hein, Caicão?
1: Tentou caprichar, né? Tentou finalizar ali de perna esquerda, buscar o ângulo. Vem Arroio nela.
0: Olha o Arroio, recolheu, dominou na direita, larga a ponta, vem caminhando por dentro. Ele vai rolando lá pelo outro lado, agora para Matheus Pereira na entrada da grande área, marcada ali pelo Tomai Peso, girou para cima do São Paulino, vai rolando para Vinha. Vinha, um bolão lá na canhota, agora para Felipe Moraes, tirou das mãos ali do Coronel. Tá marcado, foi para a linha, fundo deu para trás, agora para Matheus, tá na área, limpou, fintou, vai executar o cruzamento para fora. É para a sorte do São Paulo. Eita, que perereca, hein? Respira aliviado o São Paulino e a zaga do São Paulo, que estava assustada nesse lance de novo aí, Kaique.
1: No arremesso lateral ficaram três.

0: contra 2. É que não aproveitou esse ataque, né? E o Matheus Pereira faltou a perna direita para ele. Preferiu trazer para a canhota, mesmo a marcação fechando. Mandou direto para fora numa tentativa de cavada. Cruzeiro 2, São Paulo 0.
1: Vou te dizer uma coisa, hein? O São Paulo me deixa com o sistema nervoso abalado, abalado. 2-0 pro Cruzeiro e o jogo, Ivan.
2: Bom, ele te deixa com o sistema nervoso abalado, abalado, porque você narra um jogo dele uma vez por semana, a cada 15 dias. E o torcedor que já tá com esse sistema para lá de... Bom,
1: só um tarja preta. Na lua. Só tarja preta. Escanteio. Agora o Matheus Pereira fez o levantamento. Arboleda sempre ele pelo alto. Tá pedindo ali um empurrão e uma encoxadinha. O Wilton Pereira Sampaio fez assim com o dedinho, ó. Nana Nina não marcou outro escanteio, segundo consecutivo por parte da Raposa. Vem de novo o cruzamento para dentro da pequena área da equipe do São Paulo. Que não abre o olho não, hein, Kaique?
0: E agora pelo lado esquerdo, né? Fez o corte ali o Arboleda, ele quis cabecear para frente. Errou o tempo de bola, mandou para trás. Escanteio, vai cobrar o William, me parece que está correndo por lá. Ele, sua abraçadeira de capitão, Cruzeiro 2-0.
1: 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Vai tomando posição, capitão William. Atravessa o campo, sai aqui da esquerda, vai lá na direita, fez o levantamento. Coronel deu um tapa na bola. Tira, afasta ali, Bobadilha de qualquer jeitão. Jogou no vazio, Matias Vinha. Ele vai acionando lá pelo outro lado, William. William vai rolando para Gerson, Gerson de letra pro William. Olha o William, limpou, fintou, tá na área, rolou na boca do gol, bola para cair. O Jorge limpou, vai marcar o golaço, bateu fora! Jesus! Caiu Jorge de novo! Recebeu um bolão na entrada da pequena área pelo setor esquerdo. Dominou, ele soltou o sapato. Às vezes é jeito, Caiu Jorge. Tava desenhado o terceiro gol celeste. Outro sustinho aí, Caicão.
0: Impressionante o gol perdido pelo Caio Jorge, né? O passe nem era pra ele, mas do que bate na defesa do São Paulo, se desmonta, né, completamente a linha de zaga e a bola sobra pro Caio Jorge finalizar de esquerda. Não é a perna boa, mas na entrada da pequena área não pode perder o gol que perdeu, Melo.
1: Vamos lá, São Paulo. Olha o Tolói, Tolói, Tolói. Meu bebê, meteu direto pra fora. Passa errado, arremesso manual pra equipe celeste. É pra prazer. Olha o Zé Lucas, vai fazer a transição lá na esquerda. Ele vai rolando pro capitão William aqui pela direita. Ele vai ativando. Matheus Pereira, lateral da grande área lá pela direita. Marcado, cercado de perto ali pelo jogador, que é o Pedro Ferreira. A bola voltou lá pela direita. Arroio tá tentativa do cruzamento. Arboleda inteirinho na jogada. Intercepta, vai rolando na entrada da grande área com Bobadilha. Bobadilha, vem buscar encomenda Arthur. Então, vai levando, vai carregando, vai soltando para Vitor Sá. Aperto lá na esquerda. Encarou a marcação do João Marcelo. Olha o Vitor Sá, tentou o drible. Prendeu, perdeu. E Vitor Sá. E Vitor Sá recupera aqui do São Paulo por intermédio ali do Endo. Vai rolando pro Nilton. Ergue o cabeção, vai visualizando aqui na canhota. Livre, leve, solta o Arthur. Arthur vai levando, vai carregando. Chama contra si a marcação do Arroio. Tentou passar, não passou, desacelerou. Voltou a bola para Nilton. Nilton vai trabalhando ali pelo corredor central na linha média adversária. Vai acionando aqui, aperta na canhota. A bola para Vitor Sá. Foi para a linha de fundo, tentou pedalar. Chegou o William por baixo. Toque providencial do capitão cruzeirense. Voltou para fora o Vitor Sá, mesmo assim ganhou. Um escanteio, hein? Lamba os beijos, hein, Caicão?
0: Vem mudança, vai embora agora o Bobadilha com a 16 para a entrada de Jordney. 48, mais um garoto, mais uma cria de Cotia. Mudança no time do São Paulo, a quinta do Dorival.
1: Escanteio para a equipe do São Paulo cobrar, vai tomando posição ali, vai jogar essa bola lá na boca do gol e seja o que Deus quiser. Vem São Paulo, olha o levantamento, sai o Carteiro Borboleta ali, o goleiro Otávio, a bola sobrou para Caleri, vai marcar, vai fazer, bateu o Vinícius fora! Na saída equivocada no goleirão, porque na antecipação o Jonathan Jesus tirou da mão do goleirão. E aí a bola se ofereceu para o Caleri, na entrada da pequena área. Ele bateu, a bola bateu no próprio companheiro, se perdeu o tiro de meta. O Caleri nem para acertar no gol, hein, Caicão?
0: Chutou mal demais, né? Pegou mascado. E agora o Tolói estava sozinho, ninguém avisou ele, mandou a bola direto para fora e de graça. Arremesso lateral para o Cruzeiro, que já vence por 2-0.
2: Jordney é um menino formado na base do São Paulo, né? Na verdade, ele terminou a fase de base, o trabalho de base, ele termina no São Paulo e aí aparece no profissional, vinha jogando, inclusive apareceu na equipe principal na partida contra o Internacional, por exemplo, e está voltando agora do sub-20 e tem bola para fazer parte do time titular do São Paulo e agora entra.
1: 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Olha o Toloi, descarta de Ordinei, ele veio buscar encomenda, trabalha como se for o pivô, vai rolando a bola pro Wendel, Wendel ali pro Nilton, vão lá Nilton, ultrapassa a fronteira inimiga marcada ali pelo William, ele balançou pra lá pra cá, desencilhou-se da marcação ali, Bessaro, vai rolando a bola na metade do campo, joga para São Paulo, Arthur, deu a Toloi, Toloi pra Pedro Lima, recepcionou lá pela direita, ataque, vai levando, vai carregando, enfiada de bola, vem São Paulo, bola para Pedro Ferreira, chegou Jonathan Jesus inteirinho na jogada, vai rolando lá na canhota pro Matias Binha, que descarta, solta a bola na metade do campo, aí o Jorge, ele fez o giro, fez a volta para cima ali do Jorginho, empurrou na direita para pro William, o William vai levando, vai carregando, ultrapassa a fronteira, desce a ladeira, ele vai ativando a peça aqui pela direita, ataca a bola para Arroio, o equatoriano encarou a marcação do Wendel, devolveu a bola na ponta, bola pro William, o William volta a bola por dentro, vai rolando para Arroio, marcado, cercado por um, dois jogadores do São Paulo, vai fazer a transição, inteligentemente lá pelo outro lado, a bola para o Felipe Moraes, tentou passar, corta Pedro Lima, a bola volta, reboteada para a defesa da equipe celeste, que está jogando na boa, na moral, na metade do campo. Hoje, excepcionalmente, não iremos transmitir o fim de papo, que voltará nas próximas jornadas esportivas. 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E atenção, amigo ligado na TMC, anote aí comigo, 35 em cima da pinta do segundo tempo no Mineirão em PH, 29ª rodada do Campeonato Nacional. 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Cruzeiro tem dois, Caio Jorge e Zé Lucas. Zerinho, Zerinho da Silva pro São Paulo, que tá sentando na graxa, Lucasito.
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1: Olha o Matheus Pereira, tentou escapulir da marcação de dois, chegou pegando pesado ali o Jorginho. Cometeu uma falta, é falta lá na esquerda, na metade do campo para a equipe da Raposa a cobrar, 36 e bola rolando, e o jogo, Ivan Drago, comentarista que faz estrago. Fala, Ivan.
2: O jogo continua sendo muito bem controlado pelos donos da casa, né? Você vê que o Cruzeiro consegue até, as bolas em profundidade do Cruzeiro, elas entram, porque também tem característica para isso, principalmente com o Caio Jorge lá na frente, São Paulo com muita dificuldade, portanto uma vitória justa do Cruzeiro até aqui, olha o São Paulo quem sabe agora.
1: Olha o São Paulo, bola enfiada para Vitor Sá, deu o jogo na meia canhota, bola para Tur, chama contra si a marcação do Arroio, tentou passar, não passou, evitou o adversário, vai rolando para Pedro, olha o Pedro Ferreira, devolveu a bola para Tur, fez o giro, fez a volta, bora, bora, bora, Tur, não perde não, vamos lá, Tur, tá com o chicletinho no pisante, tá, ele vai soltando lá pela direita, vai bater o Nilton, chuta contra a marcação do Matheus, a bola volta aqui na canhota, está jogando o São Paulo novamente com o Toloi no campo em retaguarda. 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Olha o Toloi, ele vai rolando para Vitor Sá, deu um tapa na bola, para Pedro Ferreira, já partiu em velocidade, agora vai São Paulo. Olha o Pedro Ferreira, encarou a marcação ali do João, ele vai soltando lá pelo outro lado, para Arthur, na fantástica, ele passa para Pedro Silva, tira, vinha, está jogando, e dá-lhe, contra-golpe, vai trabalhando, cai o Jorge, vemos que encomenda, vai rolando para Felipe Moraes, ele fez o giro, fez o corrupio, enfiado ele bola para Matheus Pereira, ultrapassa a fronteira inimiga, vem a equipe celeste, a bola bateu ali no Tomá e volta, agora para Matheus Pereira, ele vai ativando, Arroio aberto no bico da grande área para o setor direito, largou a ponta, vem caminhando por dentro, com a perna canhota, bateu, fora! Jesus Maria José Arroio, se ele marca seria um golaço, estava adiantado Carlos Coronel, eu tive um galo, é um galo, que chamava Coronel. Esse coronel do São Paulo estava meio adiantado. Se vai no gol, seria um golaço no Arroio. Você viu aí, né, Caicão?
0: Fazendo menção ao principal rival do Cruzeiro, né? Se tem galo do outro lado, o objetivo do Cruzeiro é sempre castigar. Dessa vez tentou castigar o goleiro do time do São Paulo, né? A bola foi direto para fora. Passou raspando ali o travessão. Quase o terceiro do Cruzeiro, vai vencendo 2-0.
1: 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Recupera lá na canhota, Martins Vinha. Recolheu, dominou, balançou para lá, para cá, desencilhou da marcação no Pedro. Ele vai rolando para Zé Lucas. Tá marcado, tá cercado ali de perto pelo jogador que é Jordan. Aperta a marcação, uma bola para Jonathan Jesus. Olha o zagueirão, vai levando, vai carregando. Meteu um bolão, uma bola para Matheus Pereira. Chegou bem na antecipação. Matação ofensiva, Arboleda. Arboleda vai rolando. A bola ali pelo corredor central, bola para Pedro Ferreira. Vai levando, caiu de maduro, madre, falta. Só jogando aqui no campo de retaguarda, Zé. Olha o Zé Lucas. Arredondou com a sobra no pezão direito. Ele bate, vando Arroio, o equatoriano. Ele balançou para lá, para cá, desencilhou-se da marcação no primeiro. Ele voltou para pra Gerson. Gerson devolveu um bolão para Arroio. Arroio dominou de forma equivocada. Chegou o Wendel para... Olha lá o Wendel. Recuou para Coronel, para fora. O Wendel ganhou a frente do Arroio e rolou uma bola na machotinha para o Coronel. A bola passou por baixo do pé dele. E se vai pro gol, seria gol, raspa ali a trave. E aí não vou dizer que é a culpa do Wendel, né? Foi do domínio péssimo ali do Coronel, que com os pés é um zero à esquerda, escanteio de graça para a equipe celeste. Quase uma pataquada ali do Wendel com o Coronel, hein, Kaique?
0: Impressionante. Aí o Dorival vira pro banco de reservas, coloca a mão na cabeça e vem duas mudanças. Lúcio Rodrigues com a 97 e vem o Matheus Henrique, o Mateuzinho. Foi embora o Gerson. Para a entrada do Lúcio Rodrigues com a número 97, foi embora Caio Jorge. Caio Jorge e Gerson vão embora para as entradas, portanto, de Mateuzinho com a número 7. Ele estava com uma fadiga muscular, por isso não foi titular. E Lúcio Rodrigues, 97.
1: Muda a equipe do Cruzeiro, olha o levantamento, a bola na boca do gol, sobe ali para tirar, afastado de qualquer maneira, o Vitor Chá, a bola voltou, reboteada para Arroio, Arroio fez a transição, lá na lateral da grande área, olha o William, vai fazer o levantamento, executou na entrada da grande área, sobe Arboleda, tira, afasta de qualquer maneira, Vitor Chá, a bola voltou, voltou reboteada, a bola para Vinha, ele bate na bola na entrada da grande área, esperava ali João Marcelo, rechaço Wendel, ganhou para a equipe São Paulina, a bola para Caleri, Caleri veio buscar a encomenda no campo de retaguarda, vai rolando lá pela direita, a bola para Turra. Arthur deu um cobre no primeiro, vai levando, vai carregando, vai, vem na contramão, porque não tinha ninguém no São Paulo na peça ofensiva. Foi obrigado a recomeçar tudo de novo, Arthur. Que coisa, hein, Van?
2: Pois é, Caio Jorge e Gerson deixaram o gramado. Os dois jogaram muita bola. Aliás, são dois grandes jogadores e mais uma vez foram muito bem.
1: Olha o São Paulo, olha o Pedro Ferreira, foi pela linha de fundo na tentativa do cabeceiro Caleri, a bola desmanchou o cabelo do Caleri, mas não saiu, a bola sobrou reboteada lá na direita, olha o Pedro Lima, jogador São Paulino, tem aproximação ali do Diógenes, ele pediu Diógenes, ele pediu, recebeu, dominou, marcado, cercado, ele volta, a bola repando, a bola para Arthur, Arthur vai fazer a transição da direita na canhota, a bola para o Wendel, ele recepcionou, vem largando a ponta, vem caminhando por dentro, vamos lá, Wendel, encarou a marcação do Arroio, tem aproximação do Caleri, do dominou, escapulido a marcação do William, ele vai rolando lá na canhota pro Vitor Sá, tira João Marcelo, estica o compasso, o zagueirão da equipe da Raposa botou fora, arremesso manual para a equipe do São Paulo, que está jogando com Arboleda, na metade do campo, ergue o cabeção, vai visualizando, acompanha nada, meteu um bolão, a bola para Vitor Sá, dominou na canela, na tíbia, recupera Lucas, é Lucas, ele vai rolando para Arroio, falta no Vitor Sá, passou-lhe um rodo, o Vitor Sá para cima do Arroio, tá parado o jogo aos 42 de bola rolando, tá parado o jogo. Falta ali do Vitor Sá. Não joga nada esse aí também, hein, Kaique?
0: Na região do meu campo e veio pra ganhar uma bala no São Paulo. O cara de poucos amigos do Dorival, foi a falta exatamente na frente dele. Dorival, que nessa terceira passagem não venceu uma sequer jogando fora de casa. Nono jogo hoje, vai chegando a quinta derrota e tem outros três empates. Nenhuma vitória pra contar a história. E olha que pegou o Remo e a Chapecoense, hein?
1: 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Caiu lá o Lúcio Rodrigues, caiu de madura, agora voltou, reboteada para aqui do São Paulo, lateralmente lá pela direita, bola para Pedro Lima. Encarou a marcação no primeiro, tentou passar, não passou. Ele volta para recuando, bola para ali o Tolói, Tolói para Coronel, Coronel isolou, meteu a bola para fora, tá? O Coronel com os pés não joga nada, hein? Diga lá.
0: E por falar em jogos fora de casa, sabe quando foi a última vez que o São Paulo ganhou fora dos seus domínios?
1: 1900 e Guaraná com Rony.
0: Em abril.
1: Faz tempo.
0: Vai completar 6 meses. Ainda com o Roger Machado, vitória sobre o Boston River pela Copa Sul-Americana.
1: É, mas com o Roger Machado fez 4-1 nesse mesmo Cruzeiro jogando lá no Morumbi. Olha o Arthur, recolheu, dominou, desencilhou-se da marcação do William. Vai ativando lá pela direita, bola para Pedro Lima, parte para cima dele. Marcado pelo Núcio, volta a bola para Tolai, Tolai vai rolando para Arthur. Arthur ultrapassa a fronteira inimiga aqui pela conta central. Ele vai soltando lá pela direita, pega esse passinho, Caleri. Caleri correu para a bola, ele sabia que não ia alcançar. Já correu meio desanimadão. No lançamento do Arthur, a bola vai se pirulitando. É tiro de meta para o goleirão Otávio da Raposa sair jogando. 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Vem São Paulo na meia canhota, no ataque. A bola para Arthur. Arthur vai rolando para o Wendel. Wendel para Vitor Sá. Tem a aproximação do Caleri. Caleri trabalha como se for o pivô. Bate a marcação do primeiro, que é Arroio. Volta a bola para o Wendel. Wendel vai soltando de ladinho para o Nilton. Inverta a jogada lá para a direita. Bola para Pedro Lima. Marcado de perto pelo Vinha. Vinha aperta a marcação. Lima volta para Tolói. Tolói na metade do campo. Vai rolando a bola ali para Diógenes. Cochilou, perdeu e foi obrigado a cometer a falta. O jogador São Paulino para cima ali do Felipe Moraes. Está parado o jogo. Foi o Wendel, perdão, que cometeu essa falta. 44,5 de bola rolando. São Paulo vai perdendo mais uma no campeonato. E a situação do São Paulo? É claro que não terminou a rodada ainda, né, Lucasito? Mas o São Paulo pode perder posições aí. O São Paulo, esse campeonato está tão estranho que mesmo perdendo para o Santos, ganhou uma posição na última, naquele jogo atrasado, né? Agora o São Paulo, que era décimo colocado, pode cair para que posição no campeonato nacional com mais essa derrota aí, Lucasito?
3: Paulo vai continuar, Melo, na 11ª posição com 36 pontos, já que os outros times abaixo dele já jogaram e já venceram, mas encostaram, né? O São Paulo agora tem 36, Vitória também tem 36 pontos, Botafogo 35, o Vasco venceu, chegou a 34, Mirassol conseguiu empate, foi a 33 pontos, e o Corinthians, que é o que se saiu mais prejudicado na rodada, está uma posição só acima da zona de rebaixamento, com 32 pontos.
1: 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Caleri aberto lá pela direita no ataque, posição de impedimento do 9 São Paulino. Caleri está meio desanimadão, está meio desacorçoado, hein? Tá louco, tá meio desanimadão, hein, o Caleri, que tentou lá no ataque, mas o Mandorinha só não faz verão. 46-4 por jogar e o São Paulo vai perdendo mais uma no Campeonato Brasileiro. 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São Paulo vai trabalhando a bola para Arthur. Arthur para Diógenes, ultrapassa a fronteira inimiga, tem novamente ali a opção de jogada com Arthur. Ele vai levando, vai carregando, ultrapassa a fronteira inimiga, vai trabalhando no condor central, deu o jogo a Pedro Ferreira, empurrou na canhota. Atenção, vem São Paulo, a bola por intermédio ali do Vitor Sá, balançou para lá, para cá, tem a aproximação do Pedro Ferreira, devolveu para Sá. Sá limpou, vintou, tentou passar, não passou, escapuliu da marcação do Lúcio, vai rolando pro Wendel, vai bater pro gol, uma paulada, a bola passou à esquerda do Otávio, numa porretada. Foi o Nilton que pegou essa bola aí na cara da bola, passou relativamente próximo do gol do Otávio. Se vai no gol, seria um golaço do Nilton, hein? Essa bola não passou nem tão perto assim, né, Kaique?
0: Ela foi saindo, né? O chute foi saindo, não foi de três dedos, foi de peito de pé, mas ela pegou uma curva para fora. Perde a oportunidade, 5 de acréscimos, já foram 2.
1: 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Está jogando na boa, na moral, no câmbio retaguarda, equipe da Raposa, à espera do apito final do Wilton Pereira Sampaio. Faltando 2:40 por jogar, o São Paulo vai perdendo mais uma e o Kaique Silva trouxe uma informação. O Dorival Júnior, nesta terceira passagem, dirigindo o São Paulo, não venceu fora de casa, hein? Que coisa, Dorival, que péssimo trabalho, hein? O Diniz caiu hoje, o Corinthians voltou a perder e caiu. Marco Belo entrou ao vivo com a informação que Diniz não é mais o técnico do Corinthians. Recupera o William ali pela direita, então ele vai levando, vai carregando, vai rolando para Arroio. Arroio, enfiada de bola para Matheus Pereira, corta a defesa São Paulino. Está jogando aqui pela canhota, vai brigando pela posse de bola, Vitor Sá cochilou, perdeu a bola, voltou ali para João Marcelo. Fez o levantamento, adiante, não dominou como manda o figurino Lúcio Rodrigues. A bola saiu, lateral para o São Paulo, já saiu jogando. Recupera aqui para o São Paulo, Arroio cometeu a falta. Em cima ali do Diógenes, está parado o jogo, é falta no campo retaguardo para a equipe do São Paulo, sai jogando, Arboleda, Arboleda para Jorginho, ele tentou passar, não passou, perdeu para o Zé Lucas, vem a Raposa, um bolão para Matheus Pereira, pode até bater, vai rolando para Lúcio, Lúcio vai marcar, vai fazer uma paulada, Coronel, espalma o goleiro São Paulino, vamos lá São Paulo, vamos no contragolpe, olha o Pedro Lima, ele vai ativando lá pelo outro lado, Pedro Ferreira, vai rolando, a bola para Vitor Sá, rolou curto, passe errado, recupera o William, então ele vai levando, vai carregando, meteu um bolão na direita, para que a bola para Arroio, ultrapassa a fronteira, larga a ponta, vem caminhando por dentro, 99, o equatoriano chegou para pegar ali, para matar a ação ofensiva, o Newton, deu-lhe uma cacetada no Arroio, o jogo tá parado, Caicão.
0: Tá parado o jogo, porque teve a falta ali para cima do Matheus Pereira no lance anterior, né? Ele deu o passe para finalização, para quem sabe o terceiro gol do garoto Felipe Moraes. E o Arthur Jorge não gostou da chance desperdiçada, não. Vence o Cruzeiro 2-0. É o Arroio que está caído. Ele está com o cabelo descolorido, né? Lembra até um pouco o cabelo do Matheus Pereira.
1: 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É falta ali pelo gol do central para a equipe da Raposa cobrar. 49-40, o árbitro Wilton Pereira Sampaio prometeu o jogo até os 40, até os 50. Cruzeiro vence 2-0. Olha o Matheus, fez o levantamento na cara do gol, João Marcelo de cabeça, Coronel defendeu, mas já estava impugnado o lance. O árbitro marcou o que aí no cabeceio do João Marcelo, hein, Caicão?
0: Me pareceu que ele marcou um impedimento, né? Aí o Coronel não tem pressa nenhuma, porque me parece que foi o último lance do jogo, Ricardo Melo.
1: Quando apita o Wilton Pereira Sampaio, acabou! Termina o jogo no Mineirão! E o São Paulo perde mais uma no Campeonato Brasileiro. É verdade, cheio de desfalques. Mas se lascou, mais uma derrota na conta de Dorival Júnior, 2 para o Cruzeiro, Caio Jorge aos 43 do primeiro tempo e Zé Lucas aos 11 da etapa complementar, marcaram os gols da equipe do Cruzeiro, que agora briga por uma vaga direta para Libertadores da América. Esse é o papel do Cruzeiro, que foi eliminado precocemente da Copa do Brasil pelo Galo, né? Pelo arquirrival e também da Libertadores, quando se estrepou diante do Flamengo. O Cruzeiro só tem um Campeonato Brasileiro, mas sem chances de títulos. Vence a equipe do Tricolor do Morumbi, Kaique Silva.
0: Time do São Paulo que volta a campo agora, nesse final de semana. Recebe a equipe do Vitória, no próximo sábado, diante da sua torcida. Né? Jogo que acontece, vou confirmar aqui o horário para você, viu, Ricardo Melo, dos dois jogos, né? Tanto o time do Cruzeiro quanto o São Paulo. Sábado, 9 horas da noite, contra o Vitória no Morumbis. Já o Cruzeiro vai ter 2 dias a mais de descanso. Volta a campo apenas na segunda-feira, dia 12 de outubro, para poder enfrentar às 9 horas da noite a equipe do Bragantino. Jogo que acontece no Cícero de Souza Marques, em Bragança Paulista. Melo?
1: Muito bem. Lucasito, só os jogos de hoje, os resultados dos jogos de hoje, e depois que voltarmos do intervalo, você passa a tabela todinha dessa 29ª rodada, que terá sua complementação amanhã. E lembrando que a TMC transmite 2 partidas, 7:30 da noite, começando lá na Vila Belmiro com o Santos recepcionando o Flamengo, Guilherme Laje, André Galvão e Lucas Escórcio. E na sequência, o vice-líder do campeonato, o Palmeiras, encarando o Bahia. Éder Luiz, José Caril e Gustavo Soler vão transmitir. Só os jogos de hoje, a gente sai para um breve intervalo. Depois você traz aí a complementação da rodada e a tabela, por enquanto, de classificação da 29ª rodada. Diga lá, Lucasito, aqui o São Paulo se lascou 2-0, Cruzeiro, Lucasito.
3: Vamos lá, Melo. Hoje, então, tivemos 6 jogos, além dessa vitória do Cruzeiro. Um pouco mais cedo, o Botafogo perdeu em casa para o Vasco, 2-1. O Vitória goleou a Chapecoense 4-0. Remo e Grêmio empataram por 1-1. O Internacional venceu o Corinthians 2-1. E tivemos outro empate, Bragantino e Mirassol também empataram por 1-1. Daqui a pouco a gente passa a classificação completa, mas só para destacar que o Cruzeiro conseguiu entrar no G4. Neste momento é o quarto colocado com 48 pontos. E o São Paulo segue na 11ª posição com 36. Melo.
1: Vamos fazer o seguinte, Lucasito, prepara aí um resumão aí no nosso plantão esportivo com os jogos de amanhã, a classificação geral do Campeonato Nacional, e a gente vai voltar aí a repercutir com o Ivan Drago e com o Kaique Silva, e também iremos repercutir um bocadinho da demissão do Fernando Diniz, que perdeu mais uma e não é mais técnico da equipe do Corinthians. Mas daqui a pouquinho, logo depois de um breve intervalo, a gente volta já. 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
2: Muito bem, amigo ligado na TMC, terminado o jogo lá no Mineirão, em Belo Horizonte, capital dos mineiros, onde o São Paulo perdeu mais uma no Campeonato Nacional, perdeu 2-0 nesse segundo turno, lembrando que no primeiro turno, jogando lá no Morumbi, ainda sobre a batuta do Roger Machado, o São Paulo venceu o Cruzeiro por 4-1 e hoje levou um revés, acabou perdendo por 2-0. 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O fim de papo voltará nas próximas jornadas esportivas. A gente vai com esse bate-papo até a meia-noite, repercutindo mais uma derrota da equipe do São Paulo. Mas antes, porém, deixa eu liberar o nosso Lucasito, que vai passar um resumo dessa 29ª rodada dos jogos já realizados. Amanhã teremos mais partidas que complementarão essa rodada do Campeonato Brasileiro. E a tabela de classificação, por enquanto, Lucasito.
3: Vamos lá, Melo. 29ª rodada do Brasileirão, que teve hoje 6 jogos realizados. Além deste Cruzeiro 2-0 sobre o São Paulo, tivemos também Botafogo 1, Vasco 2. O Vitória goleou a Chapecoense 4-0. Remo e Grêmio 1-1. Internacional 2-1 sobre o Corinthians. Bragantino e Mirassol empataram 1-1. Amanhã, 4 jogos para fechar a rodada. Às 7h30 da noite, Santos e Flamengo. Às 8 horas, tem Atlético Paranaense e Atlético Mineiro. E às 9h30 da noite, Fluminense e Coritiba, Palmeiras e Bahia, os dois últimos jogos dessa 29ª rodada. Na classificação, a gente tem o Flamengo na liderança com 60 pontos. Palmeiras é o segundo colocado, tem 57, Atlético Paranaense é o terceiro, 49, e o Cruzeiro agora está fechando o G4 com 48 pontos. Seguido pelo Fluminense, que está fechando o G5, também tem 48 pontos. O Bahia é o sexto colocado, 46, Atlético Mineiro tem 43, o Santos é o oitavo colocado, 41 pontos, Coritiba, 38, Bragantino, 37, o São Paulo é o 11º colocado com 36, seguido de perto pelo Vitória, que também tem 36 pontos, só fica atrás pelo saldo de gols. O Botafogo é o 13º colocado com 35 pontos, o Vasco da Gama é o 14º com 34, o Mirassol 15º, 33, e aí a gente chega na parte mais delicada, o Corinthians é o primeiro fora do Z4, tem 32 pontos. E na zona de rebaixamento, Internacional 31, o Grêmio tem 30, o Remo, que ainda tem chances de se salvar, o penúltimo colocado, tem 24 pontos. E a lanterna é a Chapecoense, praticamente rebaixada, com apenas 18 pontos, Melo.
2: Luquinha, amanhã você está na nossa jornada esportiva, jornada dupla, né? Começando com o Bahia e Flamengo, jogaço de bola na Vila, Guilherme Laje, André Galvão e o nosso Lucas Escorcho, e na sequência tem o Palmeiras vice-líder, enfrentando o Bahia do Rogério Ceni no Nubank Park, com Éder Luiz, José Calil e também com o nosso Gustavo Solera. Amanhã você volta, Luquinha, pra casa, em juízo, em lavar os pés e dormir, hein? Boa noite para você,
3: deixar, Melo. Amanhã estaremos de volta aqui para a jornada dupla. Um abraço, até a próxima, Melo.
2: Até a próxima. Grande Lucasito, o melhor plantão esportivo do planeta. Fofinho, bonitinho. Dá vontade de fazer tchuc-tchuc no nosso Lucasito. Ivan, 2-0 em mais uma derrota do São Paulo.
4: Cuidado,
2: São Paulo
4: ali.
2: É assim, só na bochechinha.
4: Apanhou de 2 e poderia ter tomado mais.
2: Não, né? Foi legal, né?
4: Não
2: Brasil
4: foi legal mais uma vez.
2: O Brasil está ávido de ouvi-lo. O que aconteceu com o São Paulo, que se estrepou de novo jogando mais fora de casa e sob a batuta do Dorival Júnior, que segundo eu ouvi aí, balanga também no cargo, hein? Fique à vontade, meu caro.
4: Vamos lá, o São Paulo perdeu hoje para a equipe do Cruzeiro, o resultado foi absolutamente injusto e poderia ter tomado mais. E o trabalho do Dorival é muito ruim. Aliás, o Dorival está no São Paulo vivendo da conquista de 2023 e evidentemente que eu estou me referindo à Copa do Brasil. O trabalho nessa terceira passagem é muito ruim. São apenas 5 vitórias em 19 jogos, nenhuma vitória fora de casa. Você olha para o São Paulo tem dificuldade de fazer quase tudo dentro de campo. Poucos jogadores se salvam. Então, realmente, o desempenho coletivo é insatisfatório, mais do que isso, é muito ruim. E outra, não dá para reclamar de falta de tempo para trabalhar. O Dorival chega, ele teve a paralisação para a Copa do Mundo, ele teve data FIFA, ele teve semanas cheias e você vê que o nível da equipe não aumenta, ou no caso o São Paulo não evolui. E restando 9 jogos para o término da competição com o São Paulo a 5 pontos da zona de rebaixamento, eu digo para vocês que os 3 próximos jogos são fundamentais para que o São Paulo de fato possa pensar na temporada 2027 e esquecer esse péssimo ano de 2026. O São Paulo vai enfrentar 2 adversários que estão abaixo dele, aliás, 3 adversários que estão abaixo dele na tabela de classificação, 2 em casa. O Vitória e o Vasco, os 2 próximos jogos em casa, e depois ele vai visitar o Mirassol, 3 equipes, repito, que estão abaixo dele na tabela de classificação. Então, com 36 pontos na tabela, o São Paulo precisa, nesses 3 jogos, fazer a pontuação necessária para, de fato, se afastar desse fantasma do rebaixamento e pensar em 2027.
5: Ivan, números do Dorival Júnior nessa terceira passagem, tá? Pelo São Paulo, 19 jogos, 5 vitórias, 6 empates e 8 derrotas. 36,8% de aproveitamento. Fora de casa, são 8 jogos com 5 derrotas e 3 empates. Nenhuma vitória. A última vitória do São Paulo fora, com o Dorival ou não, foi em 7 de abril contra o Boston River por 1-0 pela Copa Sul-Americana, ainda sob o comando do técnico Roger Machado.
4: Sim, não dá pra gente excluir da análise também o que é o São Paulo hoje. São Paulo é um caos, né? Então, é um clube caótico em todos os sentidos, a comissão técnica tem muita dificuldade de fazer o time jogar, os jogadores são limitados, os mais importantes ou alguns dos mais importantes não estão presentes e evidentemente que não dá pra gente esperar muita coisa. Mas eu esperava pelo menos um time mais organizado, mais competitivo e com o Dorival no comando, realmente é muito pouco, né? A gente espera muito mais, ou esperava muito mais desse time do São Paulo. Não que ele fosse brigar a parte de cima da tabela, de jeito nenhum. Mas que ele pudesse, né, ter mais consistência, que ele pudesse pelo menos embalar uma sequência de vitórias e nada disso acontece. Repito, o São Paulo agora tem 3 jogos fundamentais para pensar em 2027, vem aí troca de presidente, muita coisa precisa ser repensada, e eu também coloco aqui que a permanência do treinador, já que ele tem contrato, isso também precisa ser discutido para 2027. O trabalho é muito ruim até aqui.
2: Daqui a pouco eu quero os conceitos com você, tá certo, Ivan? Kaique Silva, é o seguinte, no Corinthians o Dorival, ou melhor, o Diniz, não aguentou a pressão, né? 7 derrotas é muita coisa. Foi demitido. E no São Paulo, qual a possibilidade real do Dorival pegar a malinha dele e dar área, demitido pela diretoria do São Paulo? Porque, ó, o Corinthians também não tinha grana, não tem cascalho, não tem faz-me rir para mandar o Diniz, mas viu a situação ficar insustentável com 7 derrotas consecutivas. E mais as eliminações da Copa do Brasil, na Libertadores de América, enfim. Corinthians mesmo sem grana, mandou o Diniz embora. E o São Paulo, né? Alega-se que não pode mandar porque também não tem cascalho. Mas a vida do Dorival dentro do dia a dia e com a pressão da torcida. Ou não tem essa pressão toda, o torcedor já sabe que é isso mesmo, não dá para tirar muito leite de pedra, como diria o outro, dessa equipe do São Paulo. E está conformada com o Dorival até o final do ano, ou pelo, até terminar essa temporada. O que você tem a dizer para o torcedor de São Paulo? Corre risco ou não, hein, Caicão?
5: A pressão externa é muito maior do que o lado interno. O que eu tenho de informação é que hoje o Dorival só não permanece no São Paulo caso ele entregue o cargo, ele peça o boné, peça para sair e deixe o clube. Os números que eu trouxe há pouco para o Ivan Drago são bem assustadores, né, Melo? Terceira passagem dele pelo São Paulo, 19 jogos, 5 vitórias, 6 empates e 8 derrotas. 36,8% de aproveitamento apenas.
2: Pior, inclusive, do que o Roger Machado.
5: Do que o Roger Machado.
2: Que a torcida não podia ver, tinha, pintado de
5: que
2: ouro.
5: Tinha quase 50% de aproveitamento.
2: E que meteu 4-1 na Raposa.
5: Fora de casa, são 8 jogos com 5 derrotas e 3 empates. Nessa conta entra Chapecoense e Remo, os dois lanternas do Campeonato Brasileiro. São Paulo perde para o Remo e perde para Chapecoense, jogos fora de casa, já sob o comando do Dorival. A última vitória fora do São Paulo, aí contando também o Roger Machado, foi em 7 de abril contra o Boston River pela Sul-Americana por 1-0. Essa foi a última vitória do São Paulo. Vai completar?
2: Não, peraí.
5: Exatamente. Fora de casa.
2: Abril?
5: São 6 meses sem vencer fora de casa o São Paulo.
2: Tá, em casa também não vem fazendo lá.
5: Em casa também não tem grandes coisas, até a campanha reflete nisso. Agora, a pressão externamente é muito grande. Não sei se muda ainda, não consegui conversar com ninguém, todo mundo incomunicável nesse momento, de pós-jogo, né? Organizando toda a entrevista coletiva e tudo mais. Não sei se nesse momento muda alguma coisa no pensamento da diretoria do São Paulo, porque o Fernando Diniz, querendo ou não, está no mercado. Passa a ser uma opção. O São Paulo não tinha opções no mercado e também não tinha grana. Agora só não tem grana.
2: E além de tudo isso, pintou um tal de transfer ban aí do empresário do Galopo, né? Me parece que a dívida é em torno de 1.800.000, alguma coisa parecida com isso. E o São Paulo tem prazo para pagar, senão perde risco até de perder 6 pontos na tabela de classificação, aí a coisa ficaria terrível, né? Ainda pior para o São Paulo,
5: pela,
2: né?
5: Pela reincidência, por ser a terceira notificação de transfer ban, né, porque teve o caso do Jordan também, que foi resolvido, teve um acordo, mas teve a possibilidade de um segundo transfer ban, além daquele do Marcos Antônio, por conta da negociação envolvendo a Lazio. Agora poderia acontecer o terceiro, né? O São Paulo se livrou, já chegou a um acordo com o Jordan, com o Novo Horizontino, está tudo certo. Agora, com o Galopo, São Paulo tem até o dia 1º de dezembro para pagar esse 1,8 né, milhões de reais, portanto, 1 milhão e 800 mil reais. Um pouquinho mais do que isso, porque tem os honorários advocatícios também do advogado do Galopo, né, do agente do Galopo, e aí o São Paulo vai ter que pagar esse valor até essa data. O São Paulo vai pagar, só que essa semana alguns colegas trouxeram a informação que o São Paulo ia pagar entre ontem e hoje. Não vai. Recebi a atualização, informação da TMC de hoje, está no nosso site, trouxe já no Papo de Craque primeira edição que você estava, o Ivan Drago também, que o São Paulo deve pagar na última semana de outubro, porque a prioridade com essa nova parcela de adiantamento dos valores da Ticketmaster que está entrando, a nova tiqueteira, o São Paulo vai pagar salários de jogadores e mais uma parcela que tem atraso dos direitos de imagem. Eram 4, o São Paulo pagou uma, tem 3 em aberto, vai pagar mais uma com esse novo adiantamento.
2: E vai ficar muita coisa para trás ainda.
5: Vai, ainda vai ficar. Ainda vai ficar pelo menos
2: mais
5: 2 meses
2: de direito de imagem. E os jogadores do São Paulo
5: disseram
2: até há pouco tempo atrás que eles já estão acostumados com isso, que não vem acontecendo de hoje para amanhã. Isso já faz mais de anos, que é uma coisa mais ou menos normalizada no São Paulo, né?
5: O Luciano, que está desde 2021 no clube, disse que nunca recebeu em dia 100% no São Paulo. Isso é verdade. O Carlos Belmonte, ex-diretor do clube, tinha a prática de dizer, não, o salário não está atrasado.
2: Quer dizer, mentira.
5: O que está atrasado é o direito de imagem. Mas a gente sabe que a composição do salário, tem jogador que o direito de imagem corresponde a 60% do salário. Isso não é salário? Lógico que é. Para os jogadores é tudo salário.
2: E uma coisa, viu, Kaique, que está me deixando com o sistema nervoso abalado, e também garanto para você, o torcedor São Paulino, eu não estou entendendo uma coisa que está acontecendo. É corriqueiro no São Paulo, e ainda mais depois dessa pausa grande, gigantesca da data FIFA, que o São Paulo ficou parado aí 15, 16, 17 dias. E no que voltou diante do Santos naquele jogo atrasado, teve 4 jogadores combalidos, que ficaram fora por contusões. E depois de um longo e tenebroso inverno sem jogar. Hoje, o Ferreirinha era opção de banco, entrou no segundo tempo, jogou o quê? 20, 25 minutos?
5: Cerca de 15 minutos.
2: 15 minutos e sentiu alguma coisa ali. O que que acontece com São Paulo, que é um dodói atrás do outro, o departamento médico está lotado e voltou esses dias? É por isso que eu estou encafifado, porque não está desde o começo do ano, porque nós tivemos aí um atropelo, né? Uma pré-temporada, podemos dizer que nem tivemos no início dessa temporada, ao meio campeonato, no Campeonato Paulista, misturado com o Campeonato Brasileiro, mas depois tivemos várias pausas por conta da data FIFA, a próxima Copa do, a própria Copa do Mundo, férias, e agora também essa pausa de 17 dias, né, muito tempo, e aí os jogadores do São Paulo entram em campo, jogam um pouquinho e toda hora estão se quebrando. O que está vendo aí? Tem alguma explicação lógica? Alguém do Departamento Médico do São Paulo se pronunciou a esse respeito, Caio?
5: A falta de sorte. É atribuída a falta de sorte e também a sequência de jogos, né? Apesar de o calendário ser muito mais tranquilo do que em outras oportunidades, quando o São Paulo tinha Copa do Brasil e Copa Sul-Americana, né? Atribui-se também a sequência de jogos. Agora, o Ferreirinha, a gente ainda não tem atualização sobre exatamente o que ele sentiu, mas saiu mancando, saiu com dificuldades. E no último jogo contra o Santos, o São Paulo teve 4 jogadores de fora. Na verdade, o Marcos Antônio estava jogando no sacrifício. Ontem, no último treinamento, para fechar a preparação, ele não participou da preparação. E no lugar dele, treinou o Pedro Ferreira. Por isso, a informação é de que o garoto seria titular. Então, o Marcos Antônio também sentiu. Além disso, Luciano, problema no adutor direito, lesão no adutor direito. Iago, lesão no adutor direito, a mesma coisa. Rafael, no lance no aquecimento, sentiu a lombar. E para fechar, o Danielzinho, lesão de sindesmose no tornozelo. Torceu o tornozelo esquerdo, lesão de sindesmose.
2: Que não é fimose.
5: Não, não. É. Sindesmose.
2: Que susto.
5: É uma espécie de ligamento, né, que liga ali a questão da tíbia, enfim. E aí ele teve esse problema e vai ficar um período fora. Pro jogo do final de semana, contra o Vitória, tem o Eric do outro lado, enfim, tem bons jogadores do time do Vitória. E mais ou menos na mesma faixa da tabela, São Paulo não deve ter esses jogadores de volta. Luciano, Iago e Danielzinho praticamente fora. O Rafael é o único que pode retornar. Fica a dúvida com relação ao Ferreirinho.
2: Para fechar com você, seu destaque final em relação ao Lucas Moura, que tá quase pronto aí, pode voltar a qualquer momento. E a minha pergunta é o seguinte: o contrato dele vai até o final do ano, ele ganha muito e vive se contundindo, lamentavelmente. São Paulo vai arriscar colocá-lo em campo, se der algum crepe ali, ter que renovar pelos mesmos números que ele ganha hoje? São Paulo vai arriscar colocar o Lucas Moura? Pode acontecer uma outra contusão, vou bater na madeira para que não ocorra, mas a capivara dele em respeito a contusões é grande, né, ultimamente, né? Então é um risco. O que o São Paulo pensa a esse respeito?
5: Melo, vou pedir só para você repetir a pergunta rapidinho, porque eu tenho uma informação para ser corrigida.
2: Lucas Moura, o São Paulo vai arriscar colocá-lo em
5: contra
2: campo?
5: Contra o Vitória não deve ser relacionado. Muito provavelmente volte a ser relacionado contra o Vasco.
2: Não, mas vai colocar, né? Porque ele pode se contundir, o São Paulo vai ter que renovar automaticamente com ele para o ano que vem também. E ele ganha muito. São Paulo vai correr esse risco?
5: Caso tenha uma nova lesão, mas sim, vai colocá-lo em campo, até porque a diretoria vai retomar as conversas com o Lucas Moura com relação à possível renovação. Já teve um princípio de conversa, no momento as conversas estão paralisadas. Vai retomar uma possível renovação só quando ele entrar em campo de novo e ver as condições que ele tem.
2: Fechamos?
5: Fechamos.
2: Valeu, Caicão.
5: Sábado, 9 da noite, Morumbis, São Paulo e Vitória.
2: Amanhã você está no Papo 1, é isso?
5: Amanhã...
2: Trazendo não... mais informações
5: mais
2: do São Paulo.
5: Informações, mais informações. Não fixo na bancada, mas trazendo informações do São Paulo.
2: Muito bem. Ivan Drago está pronto aí para conceituar. Que coisa, hein? Mais uma derrota do São Paulo. Que pois coisa. É. Vamos começar pela Raposa?
6: Vamos lá.
2: Vamos lá. Vamos conceituar. Cruzeiro venceu São Paulo 2-0 lá no Mineirão pela 29ª rodada do Campeonato Brasileiro. Vai lavar os pés e dormir, viu, Caicão? Vamos lá, começando com o goleiro Otávio, goleirão, que dizem aí que é de seleção brasileira e barrou o Cássio, hein? que voltou de contusão, mas o Cássio está lá sentadinho no banco de reservas. O Otávio é titular e ninguém tira farinha com ele não, hein, Ivan?
4: Foi exigido pouco hoje, mas nas poucas foi bem, portanto, bom.
2: William, lateral direito.
4: Bom também, seguro.
2: João Marcelo, que tomou a posição do Fabrício... Fabrício...
4: Aquele... Bruno.
2: Fabrício Bruno. É bom jogador?
4: Hoje foi bem. Também foi bem. Não foi muito exigido, porque o ataque do São Paulo é inofensivo, regular para ele.
2: Jonathan Jesus, que um monte de time europeu grandão aí, tá atrás dele.
4: Ele é muito bom jogador, bom.
2: Rojas, lateral esquerdo, argentino.
4: Regular.
2: Saiu Rojas para entrada do Matias Vinha. Tem saudade dele?
4: Longe daquele que passou pelo Palmeiras, enfim. Você vê que depois ele não conseguiu se acertar mais, depois que deixou o país e voltou. Regular para ele.
2: Lucas Romero, que começou jogando, inclusive com a tarja de capitão. E depois, no segundo tempo, arriou a mochila e saiu para a entrada do Zé Lucas. Primeiro, regular. Lucas Romero.
4: Regular.
2: E o autor do segundo gol, Zé Lucas.
4: Bom jogador.
2: Gerson.
4: Bom. Aliás, ótimo.
2: Assim, de boca cheia?
4: Ótimo, ótimo. Hoje ele foi muito bem.
2: Matheus Pereira, o 10 da Raposa.
4: Também ótimo jogador, ótimo para ele. O Gerson, inclusive, ganhando duelos físicos no meio-campo do São Paulo. Os caras com muita dificuldade de ganhar dele. Ele é muito bom jogador, então ótimo pro Gerson, ótimo pro Matheus Pereira.
2: A joia do Cruzeiro, Felipe Moraes, 18 anos, seleção sub-17.
4: Bom.
2: Bom assim, com a boca meia murcha?
4: Não, ele bom, é bom jogador.
2: Bom. Bruno Rodrigues, Palmeiras, está emprestado pro Cruzeiro.
4: Regular.
2: Deve voltar pro Palmeiras ou fica aí na...
4: Não, dificilmente. BH. Dificilmente. Não... Hoje, para mim, não tem nível para jogar no Palmeiras.
2: E Caio Jorge hoje marcou o nono gol dele no Campeonato Brasileiro.
4: A concorrência é muito difícil para ele.
2: Caio Jorge marcou o nono gol dele no Campeonato Ótimo. Brasileiro. Arthur Jorge, o Portuga.
4: O Arroio, que entrou depois.
2: Ah,
4: também.
2: É o Arroio.
4: Também
2: você não botou
4: bom
2: aqui
4: o
2: Arroio.
4: Bom.
2: Muito bem. Arthur Jorge.
4: Bom.
2: Bom. Vamos conceituar o São Paulo. Eu tinha um galo que chamava Coronel, mas esse não é o meu galo que eu tinha, é o goleiro do São Paulo, Carlos Coronel, que depois daquela voltinha na estreia dele no São Paulo, para mim, perdeu toda a credibilidade. Mas hoje ele foi o quê? Bom?
4: Não, regular apenas. Regular. Né? Foi exigido o tempo inteiro, tudo sobra para ele, né?
2: Tolói.
4: Péssimo.
2: Tolói, repito.
4: Péssimo.
2: Arboleda.
4: Regular.
2: Sabino.
4: Péssimo.
2: Depois deu área para a entrada do Ferreirinha, que saiu em seguida sentindo
4: sem
2: uma contusão.
4: Sem conceito. Ferreirinha, assim, o torcedor não espera que ele vá mudar o jogo, né? Porque ele não tem capacidade para isso. Mas, enfim, sem conceito.
2: Pedro Lima,
4: regular.
2: Pablo Maia.
4: Péssimo!
2: Saiu Pablo Maia para a entrada do Newton.
4: Newton, regular também. Você esqueceu do Vitor Sá, que entrou no lugar do Ferreirinha. Péssimo para o Vitor Sá.
2: Tá vendo? Você não anota aqui, eu levo bronca. Bobadilha.
4: Péssimo!
2: Deu área pra entrada do Diógenes.
4: Diógenes também. Regular pra ele.
2: Marcos Antônio aqui também.
4: Péssimo!
2: Não deu nem tempo de falar. Ele saiu pra entrada do Vitor Sá, isso?
4: Não, do Pedro Ferreira.
2: Do Pedro Ferreira. Aí.
4: Também péssimo. Regular pra ele.
2: Wendel,
4: péssimo!
2: Caramba, não vai escapar quase ninguém. Arthur.
4: Regular pro Arthur.
2: Agora que eu quero ver. Caleri.
4: Péssimo!
2: Falou alto e grosso. Dorival
4: Júnior. Péssimo!
2: Muito bem, conceituamos aí os jogadores de Cruzeiro e São Paulo. O Cruzeiro venceu por 2-0. Para fechar, a gente tem aí um comunicado oficial do Marcelo Paz, diretor do Corinthians, demitindo o Fernando Diniz depois de mais uma derrota do Timão lá no sul do país. Corinthians perdeu por 2-1. Vamos ouvir Marcelo Paz demitindo e dizendo que o Fernando Diniz vai dar área do Timão. Fala, Paz.
6: Bem, oi, boa noite a todos e todas. Como já foi informado aí no site oficial do clube, nas redes sociais do clube, a gente vem falar aqui do encerramento do trabalho do Fernando Diniz e sua comissão técnica. Um momento de muita dor, um momento muito difícil pelos resultados, né, pelo momento que o clube atravessa dentro de campo e perdeu o convívio de uma grande pessoa, de um grande profissional, de um cara que se doou ao máximo, deu tudo que podia. E a gente só tem que agradecer a ele, né, pelo esforço, pelo empenho. Tivemos um início muito bom, promissor e, infelizmente, demos uma estacionada na tabela, muitas derrotas seguidas e colocando em risco aí todo o nosso trabalho e, infelizmente, é uma decisão que precisa ser tomada, buscar um fato novo. Não acho nem justo que a responsabilidade seja só do Diniz, da comissão técnica. Todos nós somos responsáveis, eu, jogadores, direção, como um todo. Mas uma medida precisava ser tomada e a gente acredita que é o que deve ser feito no momento, né, para buscar um fato novo, uma nova forma de jogar, uma nova forma de pontuar. A gente precisa voltar a pontuar, a gente precisa voltar a ser protagonista dentro de casa. Infelizmente não vinha acontecendo, muitas derrotas seguidas, e a gente, né, junto com o presidente, a decisão do presidente junto com comigo, a gente toma essa decisão e vem informar vocês e também dizer que já vamos trabalhar de imediato para buscar um novo comandante, né, para que ele possa estar em São Paulo quanto antes, para já trabalhar para o clássico de domingo. A gente precisa voltar a pontuar, precisa voltar a vencer, e é isso que nos cabe nesse momento. Agradecer ao Diniz. Assim, eu particularmente estou com muita dor por esse momento, muita mesmo, mas faz parte da vida do futebol. Os resultados não vieram, não estavam vindo, tentamos bastante, né? Talvez já se esperava em outro momento, mas a gente foi tentando cada vez mais, mas infelizmente chega uma situação que tem que ser resolvida. Então é isso, agradecer a paciência de vocês aí, agradecer a compreensão de vocês, e que a gente já vai de imediato sair daqui e já trabalhar para buscar um novo nome, para já estar trabalhando o quanto antes. É isso.
2: Declaração do Marcelo Paes na demissão do Fernando Diniz. Não é mais técnico do Corinthians. Em BH, o São Paulo perdeu mais uma. Perdeu para a Raposa 2-0. Um abraço para você, Ivan.
4: Um beijo, viu?
2: Muito bem, um beijo no rosto. Valeu, estamos em

0: o assunto é sobre uma nova promoção. 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
1: Muito bom dia, uma ótima quinta-feira para você que sintoniza a TMC. Hoje é dia 8 de outubro, seja muito bem-vindo, muito bem-vindo ao Amanhã TMC. Eu sou o Diego Andrade e te faço companhia ao vivo até às 5 da manhã. Aqui no Amanhã TMC você fica por dentro de tudo o que aconteceu de mais importante no noticiário do Brasil e do mundo, além de saber das primeiras notícias que vão impactar aí a sua quinta-feira. 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O meu muito obrigado a você que sintoniza a TMC de qualquer canto deste país. O WhatsApp está aberto para você participar, manda sua mensagem, comenta sobre as principais notícias do programa no 119-7221-1001. 119-7221-1001. Vamos às principais manchetes do programa de hoje. A Globo mudou as datas das sabatinas do segundo turno com Lula e Flávio Bolsonaro, que agora serão exibidas nos dias 15 e 16 de outubro. A mudança criou um conflito com o debate do Pol Momento da Decisão, formado por SBT, Record, SBT, Rede TV, CBN Brasil e Rede TV, Rede Vida, marcados para o dia 15. O SBT informou que pretende manter a data do debate. Já o senador Flávio Bolsonaro, candidato à presidência, conversou com o presidente eleito da Colômbia, Abelardo de la Espriella, sobre o combate ao crime organizado. Flávio afirmou que, se for eleito, pretende classificar facções como PCC e Comando Vermelho como organizações terroristas. O colombiano também defendeu essa classificação para grupos listados ao narcotráfico e outros crimes. O presidente Lula reconheceu que a campanha do primeiro turno foi, segundo ele, a menos organizada de sua trajetória desde 1989. A declaração foi feita nesta quarta-feira em Brasília, durante reunião com aliados. Após terminar o primeiro turno atrás de Flávio Bolsonaro, Lula busca reorganizar a campanha para o segundo turno, com foco principalmente em ampliar a presença nas redes sociais. O candidato à presidência, Flávio Bolsonaro, afirmou que, se for eleito, pretende usar a força política do início do mandato para aprovar uma PEC que acabe com a reeleição no Brasil. O senador também disse que não pretende disputar um novo mandato em 2030. Segundo Flávio, o Congresso definiria as regras da mudança, como a duração dos mandatos e quais cargos seriam atingidos. A tramitação da PEC, que acaba com a escala 6-1, ganha força no Senado. O presidente da Casa, Davi Alcolumbre, manteve o calendário de discussões e pode levar a proposta à votação em primeiro turno na próxima semana. A expectativa é que a primeira votação ocorra antes da eleição de outubro. Já o segundo turno deve ficar para depois dos resultados da eleição. O ex-governador Antony Garotinho admitiu que desistiu de um recurso sobre sua candidatura para causar impacto na eleição. A declaração foi dada um dia antes do julgamento do caso pelo Tribunal Superior Eleitoral. Garotinho afirmou que espera ter a candidatura aprovada e que os 274 mil votos recebidos sejam validados. Ele também voltou a dizer que sofre perseguição política e negou ter elaborado a manifestação no Ministério Público Eleitoral sobre o caso.

0: O Tribunal Superior Eleitoral afirmou que uma falha técnica durante a apuração do primeiro turno das eleições não afetou a contagem dos votos nem o resultado da votação. Segundo o tribunal, o problema atingiu apenas a divulgação do resultado nacional na internet e já foi corrigido. O TSE também negou que tenha ocorrido fraude e prepara uma nova rotina para evitar a falha no segundo turno. O Federal Reserve sinalizou que os juros dos Estados Unidos devem permanecer altos por mais tempo, diante da inflação ainda acima da meta de 2%. A ata da última reunião também indica que parte dos dirigentes defende a manutenção de uma política mais restritiva, enquanto as projeções apontam que a inflação só deve voltar à meta em 2029. Os Estados Unidos propuseram uma taxa de $60 mil, cerca de R$350 mil, para estudantes estrangeiros com visto F1 participarem do programa que permite treinamento profissional remunerado no país. A cobrança, que hoje é de cerca de $500, ainda precisa passar por consulta pública e não está em vigor. O governo americano afirma que a medida busca combater fraudes e fortalecer o controle do sistema de imigração. O Papa Leão XIV saudou os peregrinos brasileiros durante a audiência geral no Vaticano e mencionou Nossa Senhora Aparecida, padroeira do Brasil. O pontífice pediu proteção para os brasileiros e suas famílias antes da celebração do dia 12 de outubro. A saudação ocorreu em meio à polêmica eleitoral envolvendo publicações sobre a padroeira. Um ótimo dia para você que sintoniza a TMC. Vamos à previsão do tempo para todo o país nesta quinta-feira. Em Curitiba, o sol aparece entre nuvens, pancadas de chuva durante a tarde, máximas de 27 e mínimas de 13 graus. Em São Paulo, a quinta é de sol com nuvens, pancadas de chuva durante a tarde, máximas de 29 e mínimas de 16 graus. No Rio de Janeiro, o sol aparece entre nuvens, mas sem chuva, máximas de 29 e mínimas de 21 graus. Belo Horizonte, o dia de sol com nuvens, pancadas de chuva durante a tarde, máximas de 31 e mínimas de 17 graus. Em Brasília, o sol aparece entre nuvens, sem chuva, máximas de 32 e mínimas de 19 graus. E para fechar em Recife, o dia de sol com algumas nuvens e chuva passageira durante o dia, máximas de 30 e mínimas de 24 graus. Presidente Lula reuniu parlamentares aliados nesta quarta-feira em Brasília para discutir a estratégia de campanha no segundo turno. Durante o encontro, o petista reconheceu problemas na organização da campanha e ouviu cobranças por mudanças na comunicação. O repórter Bruno Tibério tem todas as informações.
1: Durante a reunião, Lula afirmou que a campanha do primeiro turno foi a menos organizada de que participou desde 1989. O presidente também disse que ficou surpreso por não terminar a primeira votação à frente de Flávio Bolsonaro. No encontro, jovens parlamentares do PT e do PSOL cobraram uma comunicação mais direta com os eleitores, principalmente nas redes sociais. Os parlamentares defenderam que Lula apresente mais propostas para um eventual novo mandato, em vez de concentrar a campanha nas realizações anteriores. O presidente também abordou o fim da escala 6x1 e a PEC da segurança pública, dois temas que pretende destacar nesta segunda etapa da disputa. E nesta quarta-feira, Lula publicou um vídeo gravado por ele mesmo, com o celular, convocando apoiadores a participar da campanha nas ruas.
0: O candidato à presidência, Flávio Bolsonaro, disse que se for eleito vai mudar a Constituição. Depois da repercussão, ele explicou que se referia à redução da maioridade penal e o fim da reeleição. Mas o que o presidente pode mudar de fato na lei mais importante do país? E que proteções existem para que essas mudanças não vão tão longe? Quem explica é Marcelo Figueiredo, advogado especialista em direito constitucional e professor da PUC de São Paulo, em entrevista aos apresentadores do Link TMC. Você confere agora.
2: Quando um candidato a presidente fala em mudança de Constituição, ele não está ferindo a própria Constituição. Isso faz parte do processo democrático, sugestão de mudanças, de emendas, tudo que vai passar, evidentemente, pelo crivo de deputados e senadores. É assim que a banda toca, doutor Marcelo?
3: Perfeitamente. Vamos lá. Eu acho que são várias coisas que precisam ser explicadas. Primeiro, é possível reformar a Constituição? Sim. É um processo difícil, complexo? Sim. Exige a votação de 3/5 da Câmara e do Senado. É um processo complexo, ele vai ter que negociar politicamente, ainda que ele tenha aumentado a bancada do PL. O PL é insuficiente na Câmara e no Senado para sozinho aprovar uma reforma constitucional. Então, quais as possibilidades? Ou digamos, vamos começar ao contrário. O que não pode ser alterado? A Constituição proíbe a alteração em algumas partes dela. Por exemplo, federação, federalismo, o voto, a votação, o voto direto, secreto, periódico, não pode ser mexido. Direitos humanos, de uma maneira geral, não podem ser alterados na Constituição. Então, quando a gente fala em reforma constitucional, a gente precisa saber o que não pode ser feito. Isto não pode ser alterado, em princípio. É proibido alterar a Constituição para mexer nesses pontos. São chamadas cláusulas pétreas, ou que vem de cláusula de pedra, ou seja, não pode ser mexidas, não pode ser alteradas. A Constituição também não pode ser alterada em estado de sítio, estado de emergência, situações de como 8 de janeiro, por exemplo, proibiriam que a Constituição fosse alterada. Bom, aí vem o outro lado. O que pode ser alterado? Tirando essas matérias, em princípio, respeitada a Constituição, todos, um grupo de deputados ou de senadores ou presidente da República pode propor a alteração da Constituição. Então, preciso ver, primeiro, o que exige reforma da Constituição e o que não exige. Então, claro, se eles forem alterar a composição do Supremo, isso vai ter que ser feito por uma PEC, uma proposta de emenda constitucional. Eu preciso de uma PEC, porque eu vou mexer no Supremo Tribunal Federal, que já está estabelecido na Constituição, o número de ministros, a idade mínima, os requisitos para ocupar o cargo, etc. Então, isso precisa de reforma. Alterar o regimento do Senado não é necessário reforma, basta que o próprio Senado e a maioria dos senadores façam essa alteração. Então, por exemplo, 48 senadores já podem alterar o Senado e tirar essa competência discricionária que hoje tem o presidente do Senado de, aspas, engavetar pedidos de impeachment que estão lá dormindo na gaveta do senador Alcolumbre. Então, é preciso separar as situações, né? O que talvez ele tenha dito, o que ele pretendeu dizer é o seguinte: como há uma contabilidade de que 49 senadores já se manifestaram apoio a possíveis impeachment de alguns ministros do Supremo, então estaria facilitado no Senado alterar o regimento para que os senadores possam processar esses pedidos sem depender do presidente.
4: Doutor Isso Figueiredo.
3: É algo que pode ser feito.
4: Doutor Figueiredo, a gente tem muitas questões, tá? Tem mais perguntas aqui, mas deixa eu começar. A pergunta é, em tese, a Constituição é feita para não ser alterada, ela é feita para ser algo que permanece. Ela é uma joia, né, do país, da nação, ela é um tesouro da nação que não deveria ser alterado de tempos em tempos, senão ela deixa de ser uma Constituição e passa a ser a vontade do político da vez. Na sua avaliação, perfeito, mexer nessas cláusulas específicas, eu acho que o Tomás tinha a lista, né, das cláusulas, vamos trazer
2: para o ouvinte. Reeleição, o fim da reeleição, doutor Marcelo, o fim ou diminuição desse exagero, segundo o candidato Flávio Bolsonaro, as decisões monocráticas dos ministros do Supremo, uma reforma tributária E a última é a maioridade penal, redução da maioridade penal de 18 para 16.
4: Mandato de 4 para 5 anos para presidente da República.
2: Isso também, junto com o final da reeleição.
4: E aí eu pergunto então, doutor Figueiredo, isso é um casuísmo momentâneo que não deveria ser alterado porque daqui a pouco chega outro presidente e quer voltar atrás? Ou nós estamos falando realmente de um momento em que a humanidade está em mudança, o país está em mudança e, de fato, é preciso revisar o que foi escrito em 1988?
3: Perfeita a sua pergunta, muito interessante. Bom, vamos lá. De fato, quando as constituições são feitas, elas são feitas para durar. Aliás, quanto mais tempo uma constituição vigora, mais é a sua, vamos dizer assim, o seu mérito.
4: Então, como a Constituição Americana, por exemplo, dos Estados Unidos.
3: Exatamente, exatamente. A Constituição Americana é tida como uma excelente Constituição porque ela dura desde que foi feita em 1776, com a Declaração de Independência, em 1787, etc. Então, não há dúvida. Agora, é claro, também se diz que as Constituições não são imutáveis. Por isso, é possibilidade de emenda. Não vamos confundir a emenda, que é uma alteração pontual na Constituição, com uma alteração, vamos chamar assim, da alma da Constituição. Então, eu diria, e você tem razão, a Constituição de 88 tem uma parte dedicada aos direitos humanos, aos direitos fundamentais, que é uma joia rara mesmo, porque é tida no mundo inteiro como uma Constituição avançada, né, em relação aos direitos sociais, aos direitos dos trabalhadores, dos aposentados, etc. Então, eu diria, sim, nessa parte ela não pode ser, não deve ser alterada, né? Em alguns casos, até é proibido alterar. Então, eu diria que, de uma maneira geral, se nós estivermos falando de direitos humanos, a Constituição não pode ser alterada, a não ser para melhorar a situação do povo, não para piorar.
5: Doutor Marcelo, desculpa te interromper, mas uma dúvida que me surgiu aqui. Até que ponto uma proposta como essa do Flávio, de alterar a Constituição, ela é viável na prática e realmente é algo que pode, que a gente tem ali uma visão de que ela pode acontecer? Ou até que ponto isso é mais, vai ficar realmente na promessa eleitoral, né, para um segundo turno? Como que o senhor vê essa possibilidade?
3: Eu acho que ele está fazendo campanha, não é? Porque, veja... reforma tributária. Nós estamos discutindo 10 anos para aprovar uma reforma tributária. Acabou de ser aprovada. Né? Uma reforma super complexa que promete dar mais força aos estados e aos municípios. Né? Acaba com o ICMS, cria dois impostos separados, tributação no destino. Muda completamente. Então, eu acho que falar de reforma tributária hoje não tem sentido nenhum. Né? Agora, é claro, falar de alteração do regimento do Senado, sim, ok, mas aí não precisa mudar a Constituição, tá certo?
6: Então, diga. Sem querer cortar, mas tem algo que fica rodando no meio político e fez parte dos senadores serem eleitos, que é o impeachment, principalmente do Alexandre de Moraes. Mas, em conjunto, existe a alteração de quem pode escolher o ministro e o tempo que o ministro pode ficar no Supremo Tribunal Federal. Qual o caminho que, para acontecer isso? É um caminho fácil? É através do Senado, da mesma forma que pode fazer o impeachment, ele pode alterar quem pode escolher o presidente supremo e o tempo que ele vai ficar na cadeira? Qual esse caminho? Ou nós estamos sendo iludidos, ou é um caminho fácil?
4: Você falou presidente supremo, não, você quer dizer ministro supremo.
6: Ministro supremo, isso, ministro supremo.
3: Não, ao contrário, é um caminho difícil, porque para alterar essa forma de composição do Supremo, eu preciso emendar a Constituição. Eu tenho até os números aqui, é um número alto, elevado, né? Eu tenho aqui anotado.
6: É a maioria mais um? Não, mas o caminho não, é o Senado? Ou é o presidente da República? Através de um projeto?
3: Não, tem que ser emenda à Constituição, o presidente pode propor, mas quem tem que discutir e votar isso é a Câmara e o Senado, por 3/5 dos membros da Câmara, por 3/5 dos membros do Senado, em duas votações em cada casa. Então, é algo bem complicado. Veja, ainda que haja uma intenção da OAB de São Paulo e de outras OABs de alterar a forma de indicação do Supremo, isso não pode ser feito individualmente pelo presidente. E não depende de projeto de lei, depende de mudança da Constituição. Então, isso, se for proposto, é algo complicado, não é algo simples.
2: Doutor Marcelo, quando o senhor... Me perdoe pelo corte, achei que o senhor tinha terminado, depois se o senhor quiser complementar.
3: Não, tudo bem.
2: Quando o senhor fala que a Constituição não pode ser mudada para piorar a situação do povo brasileiro, mas aí não cabe a interpretação justamente do deputado e do senador em relação ao tema, isso pode ser discutido, por exemplo, na redução da maioridade penal. Para muita gente isso é um descalabro, para muita gente isso é uma solução que já deveria ter sido tomada há muito tempo. Cabe, para uma questão como essa, cabe a interpretação do próprio Congresso Nacional, se é para melhor ou se é para pior?
3: Olha, não só do Congresso, como do próprio Supremo Tribunal Federal. Redução de maioridade é um desses temas polêmicos, como você bem destacou. É mais ou menos parecido com o aborto, né? É mais ou menos parecido com o casamento homossexual. E vamos lembrar que o Congresso não conseguiu enfrentar essas pautas mais progressistas. No caso do casamento gay, o Congresso não conseguiu aprovar, como aconteceu no Uruguai, por exemplo, nosso vizinho, e o Supremo foi obrigado a enfrentar esse assunto e permitir a união de duas pessoas do mesmo sexo. Então, o caso da maioridade, da diminuição da maioridade, é um caso parecido. Por quê? Porque é um assunto extremamente polêmico, existem correntes favoráveis e outras contrárias, e certamente isto vai pesar no Congresso, porque não vamos esquecer que o Congresso é uma casa política que funciona sob pressão dos mais grupos, conservadores, progressistas, liberais, centrão, etc. Então, eu não acho que isso vai ser fácil, não. Isso vai ser uma discussão pesada e também não está isento de ser julgado inconstitucional pelo Supremo. 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
0: 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A Polícia Federal encontrou mensagens trocadas entre o ex-jogador Daniel Alves e o fundador do Banco Master, Daniel Vorcaro. Os textos revelam que o atleta tentou fechar uma sociedade com o banqueiro para explorar um negócio de mineração. As informações chegam com Rafael Felitti.
7: As conversas foram encontradas no celular de Daniel Vorcaro pela Polícia Federal durante a Operação Compliance Zero. Em janeiro de 2019, Daniel Alves enviou mensagens convidando o fundador do Banco Master para participar da exploração de 3 minas, que pertenciam a um amigo. Vorcaro demonstrou interesse imediato e também convidou o ex-jogador de futebol para analisar um investimento no setor de ouro. 5 dias depois, o atleta enviou documentos com detalhes do projeto e afirmou que já existia um comprador final para o material extraído. Segundo as investigações, o diálogo não aponta irregularidades e não há indicação de que o negócio tenha sido concretizado. Em julho de 2024, 3 meses após deixar a prisão na Espanha, Daniel Alves voltou a procurar um empresário, afirmando que não queria perder a relação com ele. O ex-jogador de futebol deixou o presídio em março de 2024 e foi absolvido pela justiça espanhola no ano seguinte por falta de provas. Nós procuramos as defesas dos envolvidos, mas até o momento não obtivemos respostas. O espaço segue aberto para a manifestação dos citados.
0: Garotinho afirma o desejo de que os votos na eleição sejam validados e a candidatura deferida pela Justiça Eleitoral. O ex-governador e então candidato ao governo pelo Rio, pelo Republicanos, admitiu que queria criar fato novo para as eleições. As informações chegam com o Leonardo Rezende.
8: Um dia antes do julgamento sobre a validade da sua candidatura no Tribunal Superior Eleitoral, o ex-governador e então candidato Antony Garotinho, do Republicanos, admitiu que desistiu do recurso que garantiu a sua votação no pleito para causar impacto na eleição. Garotinho ainda afirmou o desejo de que os votos sejam validados e a candidatura deferida pela Justiça Eleitoral.
9: Eu, particularmente, o que eu desejo é que eles reconheçam que há uma trama contra mim e que esse processo é uma injustiça contra mim.
10: Que sua candidatura seja deferida ou indeferida?
9: Não, deferida. Você acha que eu vou querer que ela seja indeferida?
10: Só desistir do processo?
9: Não, desisti para criar o quadro que eu estou criando agora. Porque se eu não desisto, não ia acontecer nada disso aqui. 274 mil pessoas, apesar de tudo que fizeram, foram votar em mim. Acho que deveriam ser validados todos aqueles que tinham intenção de votar em mim, não só isso.
8: As declarações foram dadas em entrevista coletiva nesta quarta-feira. Em mais de uma hora, em falas aos jornalistas, Garotinho voltou a repetir que sofre perseguição dos grupos políticos de Eduardo Paes, do PSD, e Douglas Ruas, do PL, após denunciar o envolvimento dos dois com o crime organizado. Garotinho ainda voltou a negar a participação da defesa dele na manifestação do Ministério Público Eleitoral, que concordou com o pedido de desistência dele próprio no processo que julga a sua candidatura para 2026. O nome do seu advogado, Marcelo Dias de Paula, aparece como autor do documento. Segundo Garotinho, a procuradoria usou parte das alegações apresentadas pela defesa e a identidade foi puxada nos metadados do arquivo. O MP Eleitoral apresentou a mesma versão oficial e disse que houve um copia e cola no documento. Garotinho ainda questionou que o parecer não lhe dá vantagem, já que o MPE pede a inelegibilidade dele. O processo sobre a candidatura do ex-governador está previsto para a sessão plenária do TSE nesta quinta-feira.
0: Com indefinição sobre os votos de Antony Garotinho, o candidato Eduardo Paes, do PSD, cumpriu a agenda na comunidade da Rocinha e Douglas Ruas, do PL, prepara os primeiros compromissos ao lado de Flávio Bolsonaro. O Tribunal Superior Eleitoral julga nesta quinta-feira a situação da candidatura de Garotinho. O Rafael Alves traz todos os detalhes.
11: Em meio à incerteza sobre as eleições aqui no Rio de Janeiro, os candidatos que estão no segundo turno, Eduardo Paes, do PSD, e Douglas Ruas, do PL, começaram a se mobilizar visando o pleito do dia 25 de outubro, quando acontece o segundo turno. No entanto, tudo depende da decisão do Tribunal Superior Eleitoral, que avalia a situação da candidatura de Antony Garotinho, do Republicanos, nessa quinta-feira. Nessa quarta, Paes cumpriu a agenda na comunidade da Rocinha, na zona sul da capital, onde recebeu quase 70% dos votos. A ida, segundo ele, foi um gesto de agradecimento aos moradores. No local, ele apresentou propostas para a comunidade e outras regiões do estado, como na área de segurança pública e urbanização. Ainda na agenda, Paes reafirmou o apoio mútuo entre ele e o presidente, o candidato à reeleição, Luiz Inácio Lula da Silva, do PT, mas disse que também conta com votos de eleitores do Flávio Bolsonaro, do PL.
12: O que eu sempre digo é o seguinte: eu quero também o voto de quem vota eventualmente no Flávio Bolsonaro. Né? Para eu ganhar a eleição, eu não posso só me restringir ao voto do Lula. O meu voto, o meu apoio é ao presidente Lula. O presidente Lula foi muito correto comigo como prefeito do Rio. Se eu recuperei o BRT, foi porque o presidente Lula me ajudou. Se eu assumi dois hospitais federais, o Andaraí e o Cardoso Fonte, foi porque o presidente Lula me ajudou e mandou os recursos para recuperar.
11: Já Douglas Ruas ainda não iniciou as agendas públicas visando o segundo turno, mas anunciou compromissos com Flávio Bolsonaro nessa primeira semana depois do primeiro turno. A programação foi definida depois de uma reunião entre os dois, realizada nesta terça-feira em Brasília.
13: Sexta-feira vamos estar junto no Rio com todas as lideranças. Douglas está organizando para a gente aí, né, para prestigiar aquelas pessoas que estão com a gente nessa caminhada no Rio de Janeiro. Não são deputados, prefeitos, vereadores. Né, vamos fazer uma grande festa de alinhamento e de fortalecimento da direita no Rio de Janeiro. E no sábado vamos fazer uma grande motocarreata aonde?
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11: No primeiro turno, Ruas terminou a disputa pelo governo do estado na liderança, com 49,27% dos votos válidos, contra 42,76% de Eduardo Paes. No entanto, o resultado ainda depende da situação dos votos de Antônio Garotinho, que recebeu 3,17%. O Tribunal Superior Eleitoral analisa a candidatura de Garotinho nesta quinta-feira.
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2: Vamos às principais manchetes do programa de hoje. A chuva forte volta a atingir a região sul do Brasil. O Rio Grande do Sul deve ser o estado mais afetado inicialmente. A previsão é de granizo e rajadas de vento que podem passar dos 90 km por hora em algumas áreas. Nesta quinta-feira, a instabilidade deve avançar para Santa Catarina e o Paraná. A previsão indica a chuva forte, ventania e possibilidade de novos episódios de granizo. O alerta continua para os próximos dias. Um novo ciclone extratropical pode se formar entre o Rio Grande do Sul e o Uruguai durante o fim de semana. A previsão é de tempo instável em boa parte do sul, pelo menos até o começo da próxima semana. E a Polícia Federal e o Ministério Público do Rio de Janeiro realizaram uma operação que investiga um esquema de venda ilegal de armas para integrantes do Terceiro Comando Puro, o TCP. Até a atualização da investigação, 5 pessoas tinham sido presas, 1 policial militar da ativa, 3 ex-policiais militares e 1 ex-comissário da Assembleia Legislativa do Rio. As ações aconteceram em cidades como Rio de Janeiro, Nova Iguaçu, Angra dos Reis, Mesquita, Nilópolis e Seropédica. Segundo a investigação, o grupo atuava desde 2022 na obtenção, transporte e revenda clandestina de armas. A organização teria movimentado cerca de 100 milhões de reais em 4 anos, usando empresas de fachada. E o engavetamento envolvendo 25 veículos interditou a BR-040 em Nova Lima, na região metropolitana de Belo Horizonte. O acidente aconteceu no quilômetro 548 da região do viaduto da Mutuca. Ao todo, foram 5 veículos pesados e 20 veículos leves. Equipes do Corpo de Bombeiro, do SAMU, da Polícia Rodoviária Federal e da concessionária que administra a rodovia foram mobilizados para atender as vítimas. Uma pessoa chegou a ficar presa nas ferragens. Segundo informações divulgadas pelas autoridades, 6 pessoas foram encaminhadas para os hospitais da região. O primeiro caça Gripen produzido no Brasil realizou o voo inaugural no interior de São Paulo. O teste aconteceu na unidade da Embraer em Gavião Peixoto e representa uma etapa importante do programa brasileiro de fabricação do caça. A aeronave foi produzida pela Embraer em parceria com uma empresa sueca. O objetivo agora é dar continuidade à campanha de testes que antecede a certificação e a entrega do avião à Força Aérea Brasileira. O Brasil nunca ganhou um prêmio Nobel, mas teve pelo menos 28 nomes ligados à indicação ao prêmio. O levantamento identificou 215 indicações relacionadas ao Brasil desde 1901. Elas envolvem 27 pessoas e uma instituição. Entre os brasileiros mais conhecidos nessa história estão o médico Carlos Chagas e o físico César Latz. E por que o Brasil nunca ganhou? Especialistas ouvidos pelo levantamento afirmam que isso não significa que a ciência brasileira tenha baixa qualidade. Uma das explicações apontadas é a concentração histórica dos grandes prêmios em instituições e pesquisadores da Europa e dos Estados Unidos. A temporada do Nobel deste ano ainda está em andamento, com os prêmios de literatura, paz e economia previstos para os próximos dias.
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2: O Supremo Tribunal Federal avalia que pedido de Jair Bolsonaro para rever a condenação só pode ser julgado com a participação de toda a corte. O Bruno Tibério tem todos os detalhes.
3: Ministros do Supremo Tribunal Federal levaram a Nunes Marques a avaliação de que o caso deve ir ao plenário. O ministro é o relator do pedido de revisão criminal, que é um recurso usado para tentar anular ou mudar uma condenação que já não cabe mais contestação. Ele foi indicado ao Supremo pelo próprio Bolsonaro. Nos últimos dias, ele sinalizou que pretende levar o caso adiante logo depois do segundo turno, no fim do mês de outubro. Nos bastidores da política, o movimento foi interpretado como um aceno diante do favoritismo de Flávio Bolsonaro. O presidente do STF, Edson Fachin, também defende o julgamento do plenário e já indicou a pessoas próximas que colocaria o tema em pauta rapidamente. As regras do Supremo permitem que um caso julgado por uma das turmas seja revisto pela outra. mas esta seria a primeira revisão criminal da história do STF, por isso parte dos ministros defende a análise por toda a corte. Bolsonaro foi condenado a 27 anos e 3 meses de prisão pela primeira turma, com votos de Alexandre de Moraes, Flávio Dino, Cristiano Zanin e Carmen Lúcia. A segunda turma, da qual Nunes Marques faz parte, reúne também Luiz Fux, Gilmar Mendes, Dias Toffoli e André Mendonça. No plenário, o resultado é incerto. Além dos 4 votos pela condenação, Gilmar Mendes também já se mostrou favorável à pena. Já do outro lado, Luiz Fux votou contra a condenação.
2: Flávio Bolsonaro, do PL, terminou o primeiro turno das eleições à frente de Lula, do PT, com 47,03% dos votos, contra 45,16% do petista. Se for eleito no segundo turno, Flávio poderá ser o 8º presidente de um país da América do Sul, alinhado com a direita latino-americana. Em entrevista ao TMC 360, o mestre em Relações Internacionais, Lier Pires Ferreira, avaliou o avanço da direita na região.
4: Há uma onda conservadora varrendo as Américas, há uma série de governos recém-eleitos que se alinham muito frequentemente às diretrizes, né, que são exaradas de Washington e que evidentemente se colocam, né, se subordinam, digamos assim, às orientações e lideranças do presidente Trump. Nesse sentido, me parece evidente, né, que o agente laranja está conseguindo implantar a sua política e fazer com que os interesses norte-americanos prevaleçam no conjunto mais amplo da América Latina.
5: Agora, professor, queria a sua ajuda para analisar o noticiário, que a gente tem acompanhado faz meses, né, de algumas eleições na América, vamos citar Colômbia, Peru, por exemplo. Essa onda laranja comporta que tipos de direita, né? Porque é muito simplificar falar de esquerda e direita hoje, no século XXI, um quarto de século já passado. A direita tradicional ainda tem espaço, ela está sendo varrida por um outro tipo de direita que fica mais à direita da direita? Perdão pelo trocadilho, mas, né, é mais ou menos disso que a gente está falando, né, professor?
4: Olha, é exatamente isso. Na verdade, aquela direita tradicional que no Brasil durante muitos anos foi representada pelo PSDB, principalmente nos governos de Fernando Henrique Cardoso, essa direita ela está sendo varrida do mapa eleitoral. E isso é muito perceptível quando nós olhamos os resultados das eleições do Brasil nesse momento. Né? Alguns partidos, né, digamos que se colocam mais no campo do centro, o próprio PSD, né, acabaram minguando, enquanto partidos de orientação mais radical, como o PL, né, cresceram. E isso é um fenômeno que a gente vem verificando, né, em outras partes da América Latina. Né? Você citou, por exemplo, a Colômbia, citou, por exemplo, o Peru. A gente poderia citar o caso da Argentina, o nosso vizinho, o nosso principal parceiro continental, onde o presidente Milei ele não se coloca sequer como um neoliberal, né, mas como um anarcocapitalista, um ultraliberal, né, que faz com que todas as estruturas, né, de tutela e proteção, né, ao conjunto mais amplo da sociedade sejam varridas. Na verdade, a gente está vendo um esgarçamento da direita liberal tradicional, um encolhimento, essa direita está sendo engolida, né, por setores mais radicais, esses setores que muito frequentemente, né, nós chamamos de extrema direita, né, que são aqueles segmentos que estão, digamos que, dominando o cenário político no conjunto mais amplo da América Latina. E, infelizmente, pelo banho de sangue que foram os resultados do último domingo, a gente percebe que esse fenômeno também está, né, ocorrendo no Brasil, um fenômeno que valoriza a liderança carismática, né, um fenômeno que valoriza a violência política, né, um fenômeno que valoriza, digamos que, os elementos mais primários do debate político, onde a complexidade é negada em favor, né, da lacração. Então, todos esses e outros elementos estão presentes e muito fortemente no cenário eleitoral brasileiro nesse momento, como se fizeram presentes em países vizinhos no contexto latino-americano nas eleições recentes.
5: Agora, professor, a gente está falando, obviamente, de Trump como referência, Donald Trump como referência, e a gente está circunscrevendo aqui a nossa conversa para a América Latina. Mas eu pergunto, é um modelo de mundo que está caindo aos pedaços, aquele modelo da globalização, do comecinho dos anos 90, pós-queda do Muro de Berlim, fim da União Soviética, que já não funciona mais?
4: Pois é, o que nós estamos vendo, né, nesse nível mais global, né, particularmente quando pegamos as instituições internacionais, as grandes instituições internacionais, como a ONU, como a OMC, é exatamente o desmonte do multilateralismo e o desmonte da governança global, tal como nós vimos ser construída a partir do segundo pós-guerra. Um dos fenômenos mais fundamentais dessa dinâmica é o totalitarismo do mercado, ou seja, a perspectiva a partir da qual todos os segmentos da sociedade, não só o mundo corporativo e empresarial, acabam sendo reproduzidos à lógica de uma empresa. Então, parâmetros como produtividade, né, parâmetros como excelência, parâmetros como lucratividade, né, parâmetros como, digamos que, o trabalho, né, incorporando todas as dinâmicas da vida social, a vida social se organizando à moda das empresas, as famílias têm que ser produtivas, as igrejas têm que ser produtivas, o Estado tem que ser produtivo, enfim, tudo se amoldando à lógica da empresa, estabelece um parâmetro totalitário a partir do qual, né, o indivíduo ele é progressivamente desconectado dos mecanismos de proteção e tutela sociais que existiram e existiram de forma mais ou menos sistemática no Ocidente a partir do segundo pós-guerra, principalmente sobre a vigência de modelos de Estado de bem-estar social, e acaba sendo jogado, né, nesta arena multicompetitiva do mercado, onde as condições de competitividade são absolutamente desiguais, são absolutamente assimétricas, né, onde as condições a partir das quais, né, pessoas e grupos podem efetivamente conquistar os seus objetivos, né, são cenários bastante diferenciados e assimétricos. Com isso, nós temos ressentimento, temos frustração crescente, e tudo isso é canalizado por esses discursos radicais que fazem com que no Brasil, na América Latina e em outras partes do mundo, isso aconteça. Você veja, por exemplo, a dificuldade que foram as últimas eleições na França e como elas virão a ser também difíceis, né, no próximo pleito eleitoral. A gente vê uma Itália, outrora dominada pelo fascismo, né, mais uma vez tendo um governo de Meloni, um governo de extrema-direita, que nós vimos, inclusive, né, pela primeira vez, né, nas últimas décadas, grupos nazifascistas ganhando, né, as eleições na Alemanha. Tudo isso nos joga para um cenário extremamente difícil, onde a necessidade de uma participação coletiva, né, do conjunto mais amplo da sociedade para mudar as realidades presentes, como a gente assistiu na matéria há pouco, aqui mesmo no TMC, né, com grupos na França, as ruas, pedindo mais verba para a educação, ou as manifestações de estudantes que já estão acontecendo no Brasil, são elementos fundamentais se nós quisermos livrar o país da barbárie.
2: Governador de São Paulo, Tarcísio de Freitas, participou hoje de um evento do setor imobiliário em São Paulo e falou sobre a habitação e também sobre as articulações políticas para a eleição. A Giovana Giugia acompanhou e traz todos os detalhes.
6: O governador de São Paulo, Tarcísio de Freitas, participou hoje do Incorpora Abra Inc., evento que reúne representantes do mercado imobiliário para discutir os desafios do setor para 2027. Durante o evento, Tarcísio falou sobre habitação, claro, e destacou o dinheiro que o governo coloca para ajudar famílias que não conseguem pagar a entrada de um imóvel. Segundo ele, esse subsídio, junto com os recursos do FGTS, ajuda a viabilizar a compra da casa própria. Mas a participação do governador também teve um tom político. Tarcísio falou sobre as articulações para a eleição e disse que as conversas e adesões estão avançando. Também afirmou que a estratégia é trabalhar para conquistar mais votos em São Paulo. Tarcísio ainda defendeu reformas administrativas, fiscais e políticas, além da redução de gastos e do ajuste nas contas públicas. Ao comentar a declaração de Flávio Bolsonaro sobre mudanças na Constituição, caso seja eleito, afirmou que algumas dessas reformas podem exigir alterações no texto constitucional. Vamos ouvir.
7: Existem algumas mudanças que são necessárias, eles estão com uma série de... Por exemplo, se você quer fazer reforma fiscal, provavelmente você vai ter que mudar alguma coisa na Constituição. Vai fazer reformas judiciárias, vai precisar fazer alguma mudança na Constituição. Reforma política, você vai precisar fazer alguma mudança na Constituição. Então, o Brasil demanda uma série de reformas. A gente precisa fazer reformas na natureza política, precisa fazer reformas fiscais, a gente precisa gastar menos, a gente precisa economizar mais, a gente precisa fazer ajuste fiscal, ninguém tem dúvida disso, a gente precisa baixar a taxa de juros, para ter espaço também lá na frente para baixar impostos, né, desonerar o setor produtivo, desonerar as empresas, os trabalhadores, o que a gente quer, o que todo mundo quer, e aí mudanças legislativas vão ser necessárias. E a boa notícia é que o Congresso eleito é amplamente favorável ao nosso campo e isso vai ser um facilitador.
2: O PL foi o partido que mais cresceu em número de deputados federais nas eleições. A sigla, que havia elegido 99 deputados em 2022, passa a ter 121 e se torna a maior bancada da Câmara. O Marco Aurélio Nogueira, cientista político e professor aposentado da Unesp, falou sobre o assunto no TMC 360.
8: Olha, na verdade, eu acho que não tem propriamente um paradoxo. Num processo de eleições gerais, há uma tendência muito para o eleitor, de fazer uma espécie de alinhamento. Na medida em que ele vota para presidente, ele procura fechar sua chapa votando nos demais candidatos aos cargos em disputa. E na medida em que Flávio Bolsonaro teve uma votação majoritária no primeiro turno, é mais ou menos normal que a Câmara dos Deputados Federais, as Assembleias Legislativas, mas sobretudo o Senado, tenham acompanhado essa votação. Eu não acho que seja muito paradoxal.
9: Professor, como é que nós podemos entender e analisar a fala do candidato Flávio Bolsonaro sobre mudar a Constituição e redemocratizar o país? O que significaria ou o que significa isso?
8: Isso significa jogar para a plateia, porque o processo de reconstitucionalização de um país não é uma coisa tão simples que possa ser prometida assim de imediato. É um processo longo e depende de uma formação de muitos consensos na sociedade e que o candidato a presidente não pode anunciar como um compromisso. Isso por um lado. Por outro lado, é que o país não me parece desdemocratizado. Ele tem uma democracia que funciona, tanto funciona, está possibilitando que um candidato como Flávio Bolsonaro chegue em primeiro lugar no primeiro turno. Então, não há um déficit de democracia no país que exija uma reformulação da Constituição. A melhoria do desempenho democrático do país pode depender, pode ser alcançada por medidas pontuais em um ou outro campo institucional do país, não necessariamente numa reconstitucionalização.
5: Professor, eu usei a palavra paradoxo na primeira pergunta. Na linha desses paradoxos irônicos ou verdadeiros, dessas contradições, quando a gente pega o termo redemocratização, a gente se lembra de quando ele foi usado, em 1984, 85, ao fim de 21 anos de ditadura militar. Ditadura militar, que é uma referência para boa parte dos eleitores da extrema-direita. Tem algum tipo de símbolo, né, jogar a redemocratização, fazer uma referência a uma, como o senhor disse, né, não há sinais de desdemocratização no Brasil de 2026. Mas será que tem algum símbolo oculto jogar essa palavra na discussão agora?
8: Olha, o único símbolo oculto que eu consigo imaginar nessa discussão seria uma exasperação das Forças Armadas. Porque a ditadura é um regime que depende essencialmente de força. Né? E, nesse caso, no Brasil, a única instituição que tem capacidade de exercer a força de modo unilateral são as Forças Armadas, seguidas pelas polícias de Estado, estaduais. Né? Então, talvez o elemento oculto numa fala como essa seja desse tipo. Né? Porque, em termos de uma reorganização institucional que desdemocratize ou redemocratize o país, eu acho que essa fala cai vazio, já não faz muito sentido.
9: Professor, queria falar sobre o PL, que, como ele é no formato atual, é um partido recente, é um partido que ganhou muita força, muita musculatura, muito dinheiro e amplitude nas casas legislativas. O que nós podemos esperar exatamente dos próximos anos? Depende de quem ganhar a presidência? Qual é a expectativa?
8: Olha, com certeza depende de quem ganhar a presidência. Porque o poder executivo tem uma capacidade extraordinária de cooptar deputados e senadores do Congresso Nacional. Então, o PL, que hoje se tornou, com essas eleições, a maior bancada na Assembleia Federal, se o candidato vitorioso for Lula, ser, de algum modo, desidratado por conflitos, por promessas, por articulações que o Poder Executivo, ou seja, o novo presidente, vier a fazer. Se isso não acontecer, se o vitorioso for Flávio Bolsonaro, o Congresso poderá ser cogitado. O PL poderá ter a sua bancada ainda mais fortalecida com a deserção de deputados de outros partidos que eventualmente poderão se sentir mais confortáveis fazendo parte de uma bancada que é muito próxima do presidente da República. Então, eu acho que vai depender, sim, de quem vencer o segundo turno. E nós podemos esperar alguma movimentação adicional na Câmara Federal, com mais dificuldade no Senado Federal, porque ali os integrantes têm um mandato mais longo e, portanto, estão, de alguma maneira, blindados contra eventuais tentativas de cooptação, de persuasão do Poder Executivo.
2: O governo federal informou que já pediu o bloqueio de mais de 13 mil sites ilegais de apostas desde o dia 25 de setembro, quando as bets foram proibidas no país. De Brasília, o Rodrigo Vicente traz todos os detalhes.
10: Pois é, o Palácio do Planalto diz que a identificação e o bloqueio desses endereços fazem parte de uma fiscalização já contra a oferta ilegal de apostas no Brasil. O governo também solicitou a remoção de milhares de páginas e perfis que operavam aí a favor das bets no país. A medida busca impedir, claro, que as plataformas continuem oferecendo apostas a usuários no Brasil, mesmo depois da proibição. Na prática, quando um endereço é identificado aí como irregular, o pedido é encaminhado para que as operadoras de internet interrompam o acesso à página. O desafio agora é que novos endereços podem ser criados para tentar contornar o bloqueio. Por isso, o governo afirma que o monitoramento será permanente e que novos sites podem ser incluídos na lista à medida que forem aí identificados. Bem, o ministro da Fazenda, Dario Durigan, falou sobre as ações do governo contra as casas de apostas no Brasil. Nós vamos ouvir o que ele disse.
11: Hoje foi o primeiro dia em que a gente não tem autorização nenhuma para as bets operarem no país, então hoje não tem nenhum site legalmente autorizado a operar no país. Os 188 sites, endereços que tinham sido anteriormente habilitados, hoje estão fora do ar. E nós seguimos fazendo o combate aos sites ilegais.
10: Um dia após o bloqueio oficial, mais de R$1,3 bilhão aguardavam aí a devolução dos valores a mais de 26 milhões de brasileiros.
2: O senador Jorge Seif, do Partido Liberal, defendeu a punição a Alexandre de Moraes pelo envolvimento com o caso do Banco Master e afirmou ser contra a aprovação da PEC, que define o fim da escala 6x1. O senador também fez críticas à recente decisão de Moraes no caso de Débora do Batom, condenada por ter pintado a estátua da Justiça no Supremo Tribunal Federal com batom vermelho. O Leonardo Montel traz todos os detalhes.
12: Para Jorge Seif, o Senado Federal foi renovado e está mais jovem depois das eleições do último domingo. Ele afirmou que enxerga, com a nova composição, pelo menos 50 senadores de direita e comprometidos com o que ele chamou de desburocratização do Estado. Essas mudanças, segundo o parlamentar, podem contribuir com alterações na forma como autoridades são indicadas para cargos no STF. Integrantes da direita defendem o impeachment de ministros, como Alexandre de Moraes e Flávio Dino, e que as próximas nomeações deveriam ter como base o currículo e aprovação da magistratura.
13: No entanto, o Senado, que sabatina esses candidatos ao Supremo Tribunal Federal, precisa realmente fazer uma sabatina, e não ser ali um beija-mãos, um cortejamento mútuo, mas sim avaliar a pessoa.
12: O senador Jorge Seif também disse que punir Alexandre de Moraes não é revanchismo, e sim injustiça, porque o ministro estaria cometendo abuso de autoridade. Seif também criticou Davi Alcolumbre e disse que o presidente do Senado não cumpriu com a promessa de deixar a discussão da PEC da escala 6x1 para depois das eleições.
14: A proposta do presidente Flávio, se eleito, espero que seja eleito, seria congelar o atual modelo, rediscutir a audiência pública, diálogo com as frentes parlamentares, diálogo com os setores, diálogo com as federações, diálogo. Para então nós fazermos realmente uma reforma que atenda, logicamente que nunca atende a todos os interesses de todos os setores, mas que seja o mais palatável para a maioria da sociedade, que hoje não ocorre.
12: As declarações foram dadas durante um evento da Casa Parlamento do Grupo Esfera, aqui em Brasília.
2: E um professor de 40 anos virou réu por cometer crimes sexuais contra 5 alunas dentro de um colégio estadual no norte do Paraná. De acordo com as informações obtidas pelo G1, o homem tirava fotos das jovens sem consentimento delas e se recusava a pagar. O repórter Luiz Fernando Hanisch conta toda essa história pra gente.
15: A justiça aceitou a denúncia do Ministério Público do Paraná contra um professor de um colégio estadual de Cafeara, no norte do estado. Ele está sendo acusado de crimes sexuais que teriam sido praticados contra estudantes dentro da própria sala de aula. Alessandro Lucas Póvoa, de 40 anos, agora se tornou réu no processo. Ele cumpre prisão preventiva desde o dia 25 de setembro, quando as primeiras denúncias chegaram até a Polícia Civil aqui do estado. De acordo com as investigações da polícia e que foram encaminhadas também ao Ministério Público aqui do Paraná, foram pelo menos 6 episódios criminosos contra 5 alunas, com idades entre 12 e 17 anos. De acordo com as equipes que acompanham o caso, esses atos aconteceram dentro das salas de aula nessa escola estadual e envolveram toques inadequados, comentários indevidos e abordagens que, de acordo com a polícia, constrangiam as vítimas. O professor vai responder pelos crimes de tentativa de estupro de vulnerável, importunação sexual e também assédio sexual. A pedido do Ministério Público do Paraná, a justiça também determinou o afastamento imediato do professor das funções que ele cumpria na escola. Na ação, a promotoria também pede uma indenização. Deve ser pago, no mínimo, o valor de R$5.000 para cada uma das adolescentes atingidas. Por envolver crianças e adolescentes, o processo segue tramitando e corre em segredo de justiça.
2: A Polícia Federal realizou nesta quarta-feira a Operação Elenco e Cross Targets contra uma organização criminosa envolvida no envio de cocaína ao exterior pelo Aeroporto Internacional de Guarulhos, na região metropolitana de São Paulo. A Justiça autorizou o cumprimento de 21 mandados de prisão temporário e 29 de busca e apreensão em Guarulhos, na região metropolitana, Santo André, no ABC Paulista e na capital paulista, e no município de Ibitiúra, em Minas Gerais. A Luísa Mutoni acompanhou e conta tudo pra gente.
16: Ao todo, 12 pessoas foram presas. Segundo as investigações, o grupo tinha participação de funcionários de empresas terceirizadas do aeroporto para acessar áreas restritas e facilitar a entrada das drogas em voos internacionais que tinham como destino diversos países. A droga entrava no aeroporto de diferentes formas. Em alguns casos, entrava no compartimento de carga das aeronaves sem passar pela revista. Em outros casos, os integrantes da quadrilha trocavam as etiquetas das bagagens dos passageiros. Até caminhões de lixo eram usados para a entrada das drogas no aeroporto. As investigações começaram em maio do ano passado, quando uma passageira com destino para a Alemanha teve as etiquetas das malas trocadas. Quem explica é o delegado-chefe da Polícia Federal no aeroporto de Guarulhos, Júlio César Baida.
17: Um dos casos, por exemplo, envolve uma senhora que em maio estava com destino para a Alemanha e trocaram a etiqueta da bagagem dela. Nós identificamos antes mesmo dela seguir viagem, vimos que ela não tinha a menor participação, conseguimos apreender a droga e ela seguiu a viagem dela. E dali se seguiu uma investigação na qual parte desse grupo preso hoje também participou daquela ação.
16: As investigações identificaram pelo menos 6 remessas de cocaína no período de 3 meses. A cocaína era produzida em países andinos e tinha o Brasil apenas como passagem para o destino final. Além das

0: 1:01, bom dia. O assunto agora é cultura, viu? Porque o Teatro FAAP em São Paulo recebe o espetáculo O Pianista e o Poeta com o maestro João Carlos Martins. A TMC teve a honra de conversar com o maestro, que comentou sobre o espetáculo. Você confere esse bate-papo agora.
1: O Pianista e o Poeta é uma relação, é uma volta ao passado. Se você chegar no começo do século XX, os saraus que nós tínhamos pelo Brasil afora unia, esses saraus uniam poesia e música. E isso aconteceu no Brasil do começo do século XX até 1940, 50. O que que nós estamos fazendo? Nós estamos fazendo uma volta ao passado e uma viagem ao futuro. Porque o Gabriel Salita, da mesma forma que ele traz Clarice Lispector, Adélia Prado, Cora Coralina, eu trago Bach, Beethoven, e a gente vai intercalando e, às vezes, juntos, expondo a música e a poesia para o público. Nós começamos por Manaus, corremos o Brasil, e no Rio de Janeiro, a Fernanda Montenegro, que estava assistindo, ela começou a chorar no meio do espetáculo de emoção e fez um depoimento da plateia. Então, é um espetáculo que procura deixar o público com uma lágrima nos olhos e um sorriso nos lábios.
2: Maestro, e no espetáculo, o que nasce primeiro, a música ou a poesia?
1: Um dos maiores compositores da Espanha dizia, quando eu fui receber o prêmio da Rainha Sofia, no final do ano passado, Toda Uma Vida Profissional, em Madrid, eu citei uma frase de um dos maiores compositores espanhóis, que dizia que a música começa onde a palavra termina. Por quê? Na palavra nós temos centenas de idiomas, e a música é universal. Então, a língua que nós usamos, evidentemente, é o português. Agora, a música é universal. Então, nós temos Clarice Lispector, nós temos Fernando Pessoa, nós temos os maiores poetas da língua portuguesa e nós temos os maiores compositores clássicos da história, inclusive algumas trilhas sonoras como Ennio Morricone.
3: Maestro, o senhor tem uma trajetória marcada pela superação e pela relação muito forte com o piano. Então, como que essa história pessoal aparece no espetáculo?
1: O espetáculo também tem em LED uns 4 pequenos vídeos de como eu tocava piano no passado. Então, o público pode perceber que eu, através de uma doença rara, a distonia focal do músico, eu luto há 63 anos com dor e com problema, 31 cirurgias, mas sempre acreditando no meu sonho. E continuo aos 86 anos, já tenho 76 anos de carreira, até os 62 como pianista, como maestro, iniciei aos 62 anos, e agora começo a carreira de educador musical, sempre acreditando na trajetória da esperança. Agora, só eu e Deus sabemos o que significa com dor nas mãos, só na hora de dormir você não tem dor. E acostumei a conviver com a dor e acostumei a conviver com a esperança.
2: Mas o senhor é uma inspiração para todos nós. Maestro, qual a sensação que o senhor gostaria que o público levasse para casa depois de assistir ao espetáculo?
1: Bem, no Brasil inteiro, nós fizemos Manaus, fizemos Recife, Salvador, Rio de Janeiro, Vitória, Petrópolis. O público, o Salita, ele fica de frente para o público e eu de lado, porque eu estou no piano, mas temos conversas depois, eu contando a minha trajetória, ele contando como é que ele começou na poesia. Quer dizer que tem várias intercalações.

0: durante o espetáculo, que só demora 1h05 ou 1h10, porque eu não gosto de espetáculos muito longos. Agora, no Brasil inteiro, o público saiu com lágrimas nos olhos, mas com muita alegria.
1: Maestro, para a gente encerrar aqui, uma pergunta difícil. Existe alguma música nesse espetáculo que tem um significado especialmente importante para o senhor?
0: Tem, o espetáculo começa com o prelúdio número 1, porque eu tenho minhas limitações, eu tenho que usar as luvas biônicas, mas começa com o prelúdio número 1 de Johann Sebastian Bach, o maior compositor de todos os tempos. E outro dia, minha mulher olhou no chat GPT, e eu considero o maior intérprete de Bach no mundo, um pianista canadense chamado Glenn Gould, mas no chat GPT está escrito que ele construiu a grande catedral de Bach no século XX e eu fui a pessoa que iluminei essa catedral. Aí eu me sinto profundamente orgulhoso com essa comparação. Já me apresentei 30 vezes em Nova York, principalmente tocando obras de Bach, e esse prelúdio número 1 de Bach começa o nosso espetáculo.
2: Uma hora mais 8 minutos pelo horário de Brasília. Um ótimo dia para você que sintoniza a TMC. O Distrito Federal também está ganhando espaço na produção de vinhos, viu? E o que muita gente não sabe é que o clima do Cerrado ajuda a produzir uvas de qualidade. Mas como funciona essa produção e quais são as características dos vinhos da nossa região? Para conversar sobre o assunto, recebemos hoje na Cidade é Sua o produtor de vinhos do Distrito Federal, Rodrigo Sucena. Você confere esse bate-papo agora no A Cidade é Sua.
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4: O Distrito Federal vem ampliando a sua produção de uvas para vinhos finos e diversificando a economia rural. Em 2024, 11 produtores colheram 366 toneladas de uvas viníferas em 40,8 hectares, o que gerou cerca de R$ 6,6 milhões em valor bruto na produção, segundo a Imater. O segredo está na dupla poda, técnica que joga a colheita para o inverno seco do Cerrado, quando os dias são mais ensolarados e as noites mais frias. Além das garrafas, as propriedades abriram as porteiras para as visitas, degustações e almoços harmonizados, movimento que gerou a origem da Rota dos Vinhos do Distrito Federal e do entorno, lançada em 2024. Hoje, aqui no programa A Cidade é Sua, para a gente entender como faz o vinho do Cerrado, nosso convidado é o Rodrigo Sucena, produtor de vinhos do DF. Seja bem-vindo, Rodrigo, aqui ao programa A Cidade é Sua.
5: Oi, Henrique, obrigado pelo convite. Um abraço para os ouvintes da TMC. Um prazer estar aqui para poder falar um pouquinho sobre vitivinicultura, sobre o processo de produção de uva e de vinho aqui no DF em torno.
4: Você falou vitivinicultura, você então é um vitivinicultor, né? Explica um pouquinho para a gente o que é essa palavra.
5: Isso, palavra longa, né? Mas é uma palavra que contempla duas artes: a viticultura, que é a arte de se produzir uva, e a vinicultura, que é a arte de se elaborar vinho. Então, o produtor, o viticultor, ele tem esse cuidado, tanto com a uva quanto na elaboração do vinho.
4: Bacana. Bom, vamos começar um pouquinho conhecendo você. Rodrigo, me conta como é que você chegou a esse mundo do vinho.
5: Curioso, Henrique. Eu sempre fui um entusiasta do vinho. Desde 98, eu dei início a essa jornada que não tem mais volta. E é uma jornada única porque você descobre cada dia como esse universo do vinho é amplo, né? Rico. Mas eu, em uma degustação de um vinho, trabalhando por uma marca no mercado de luxo, eu degustei um vinho francês, da uva Pinot Noir, e até então não tinha tido nenhuma experiência com vinho assim, né, dessa característica e qualidade, e me chamou a atenção, virou a chave para mim. De lá para cá eu vim estudando sobre o tema, viajando, conhecendo vinícolas, falando com produtores, e em 2016 o meu concunhado, que é produtor de ovinos aqui na região de Brasília, o Herbert, conhecido como Bebeto, já estava na produção da ovinocultura, produção de ovelhas, e estava querendo diversificar a atividade da fazenda. E ele me convidou para a gente entrar no projeto para plantarmos uva e fazermos vinho de qualidade aqui na região. E quando ele me convidou, logo eu recusei, porque falei, fazer vinho no Cerrado, acho inusitado. Mas ele me encaminhou uma matéria de televisão apresentando uma técnica brasileira que nasceu no sul de Minas, chamada dupla poda da videira e colheita de inverno, que nasceu ali na Epamig, em Caldas, Minas Gerais. Me apresentou essa técnica e ali eu vi que fazia muito sentido e logo eu me interessei pelo assunto. Nós montamos então uma empresa chamada Erquara Cordeiro e Vinho, com o objetivo de produzir uva e fazer vinho e continuar a produção de cordeiro.
4: E aí, como é que as pessoas respondiam quando você falava que ia plantar uva no Cerrado, fazer vinho no Cerrado?
5: Louco, vocês são loucos, não vai dar certo. Ouvi até algumas frases curiosas de gente da família mesmo, falando, vai procurar um trabalho, enfim. No vinho tem muito esse mito de que só entra quem tem muito dinheiro, que é para algo de status, mas não é bem verdade, né? O vinho é um produto agrícola, né? Ele nasce na terra, no solo. Quem faz parte desse projeto são os viticultores, são agricultores, né? E a história do vinho nasceu na agricultura, em todos os solos do mundo. Mas o marketing, que se criou muito em cima do vinho, muitas vezes o marketing até que eu não sou muito favorável, de que virou um produto inacessível, né? Virou
4: um produto mais elitista.
5: Elitista, né? E na verdade não é. Imagina você que ele esteve à ceia de Jesus. Ali é um símbolo de que ele era para ser compartilhado e acessível. Mas o marketing foi criando, gerando status e diferenciação. E quando a gente entrou na atividade, então, era isso que as pessoas imaginavam, né? Mas eu falei, não, eu estou a fim de fazer algo que tenha sentido, propósito, gosto da terra. Uhum. Minha família tinha propriedade rural. Então, é uma atividade do campo, né?
4: E como é que foi, assim, a primeira safra, quando vocês puderam ter ali a primeira sensação do primeiro da primeira safra, o primeiro produto produzido ali? Como é que foi isso? Dali vocês já viram que ia dar certo, o negócio ia dar certo?
5: Não. A única certeza que a gente tem nessa atividade é que a gente não sabe nada e não tem nenhuma garantia que vai dar certo, né? Mas quando a gente descobriu a tecnologia, final de 2016, começo de 2017, a dupla poda da videira e a colheita de inverno, né? Eu vou explicar brevemente já o que é essa técnica. Nós tivemos certeza que era possível fazer vinho de qualidade na parte central do Brasil, por conta do clima que nós temos aqui de maio a agosto, período, janela, onde a técnica trouxe a maturação da uva, né? E essa era a certeza, que teríamos vinhos bons aqui. Mas na vitivinicultura, todo investimento ele é muito antes de você realizar o primeiro produto, né? Então demora muito, a videira precisa se adaptar, você tem que aprender. Além dela se adaptar, você tem que entendê-la melhor cada dia, né? As necessidades dela, se ela está se adaptando ao clima também e ao solo. Então, nós plantamos o primeiro vinhedo em 2018. Na ocasião, nós tivemos um encontro com um amigo nosso, Ronaldo, da Vila Triaca. Foi ali que a gente teve a ideia, inclusive, depois eu vou falar mais à frente, de montarmos uma vinícola em conjunto, que se dobrou para a Vinícola Brasília, né? Mas nós começamos, juntamente ali com o Ronaldo, esse plantio, sem muita expectativa. Mas ele até conseguiu ter um resultado de poucos quilos no primeiro ano de produção, plantou em 2018 e em 2019 ele conseguiu fazer uma safra pequena, mas que fez um bom vinho já, que também foi mais uma motivação para nós para continuar na atividade. E nós fizemos a primeira safra em 2020, foi até uma boa safra inicial, então fizemos o primeiro vinho e logo o primeiro vinho já saiu ganhando prêmios, né? No Brasil, nos concursos importantes. E já deu assim, uma validação de que realmente a gente estava começando pelo caminho certo.
4: Então você falou aí 2018 até 2020, é mais ou menos esse é o período que a gente pode dizer que pode levar para o plantio até...
5: A primeira colheita. E o primeiro vinho vai levar mais um ano e meio, dois anos, ou seja, mais ou menos de 4 a 5 anos para você ter um bom vinho equilibrado de uma videira nova para você colocar no mercado. Esse é o tempo que a gente tem entendido a ser razoável.
4: Que além da produção, o vinho tem essa questão também do envelhecimento, né? Ou isso é um processo que tem no vinho?
5: São duas coisas bem distintas, assim, Henrique. Quem planta videira, infelizmente, não colhe garrafa de vinho. Então, a gente planta a videira, cuida dela, colhe o cacho. Depois, se esse cacho tiver qualidade, a saúde tiver qualidade, você vai fazer o processo de elaboração do vinho. Aí você vai ter uma outra atividade, que é a enologia. Né? E que quanto menos você intervir no vinho, na enologia, mais próximo da vocação daquela videira, daquela uva você vai ter, melhor vai ser seu vinho. Entendi. Então, o que o Distrito Federal em torno nos oferece? Com a técnica e o clima favorável, a gente tem uvas saudáveis, concentradas, e com isso a gente tem uma uva de qualidade. Fazer o vinho se torna algo mais fácil de fazer, porque você precisa intervir menos, né? Aqui, só um parênteses, né? A gente tem escutado muito a questão do vinho natural, aquele vinho que não tem intervenção. Eu não creio muito que você vá conseguir fazer alguma coisa de qualidade se você não intervir de alguma maneira. Para começar, quando você planta a videira, você tirou ela da região da Ásia ou da Europa e trouxe para cá, você já está intervindo, né? Então, não existe o lance de você não intervir para produzir vinho, você precisa intervir. A videira precisa do seu cuidado, da sua intervenção, para ela que ela possa dar bons frutos. E claro, aqui a gente vai fazer o mínimo de intervenção para que ela possa produzir o mais natural possível. Então, eu sou a favor de intervir quando necessário na produção do vinho. Mas, infelizmente, muita gente ainda tem a opinião de que quanto mais intervenção você fizer, mais rápido o teu vinho fica pronto, melhor ele vai estar para o mercado. Não é bem verdade. O vinho combina intervenção de qualidade de uva, clima favorável e com potencial de guarda, você pode deixar esse vinho amadurecer.
4: Então, na prática, a dedicação maior na produção do cacho é que vai favorecer um vinho de melhor qualidade.
5: Melhor qualidade. E a mínima intervenção na enologia. Então, uma uva bem concentrada, sadia, com certeza vai ter um vinho com potencial de guarda favorável.
4: E dentro desse processo, queria que você me falasse um pouquinho como é que é a sua rotina aí como vinicultor, como é que é o seu trabalho lá no dia a dia na produção?
5: Então, nós começamos o projeto, na verdade, nós reformulamos o projeto Terquart, que já existe há 26 anos, né? E a atividade da ovinocultura era a produção apenas, única e exclusivamente, de ovelhas. Né? Meu cunhado, médico veterinário, fez esse projeto todo. E ele tinha uma metodologia e um processo produtivo lá, que inclusive virou base para nós, para poder mudarmos e melhorarmos a condição da videira aqui. Ele desenvolveu uma técnica na ovelha, onde a ovelha tem um parto por ano, né? A ovelha pode, em 2 anos, ter até 3, 4 partos, mas ele fez uma intervenção para que a videira, para que a ovelha tivesse apenas uma aparição por ano e o cordeiro nascesse no período da seca. Brasília, a gente sabe que depois do aniversário da nossa cidade, dia 21 de abril, até meados de 20 de setembro, início da primavera, nós temos período seco no Brasil.
4: Teve umas mudanças agora, né?
5: É,
4: mas mesmo assim o básico continua, né?
5: Continua, porque você, veja, hoje nós estamos aí chegando no final, início da primavera, final já do período de setembro, a chuva foi muito, muito escassa por aqui, ou seja, é uma condição estável. Sim. Então as ovelhas nascem, os cordeiros nascem nesse período de seca, são confinados e tem apenas um abate por ano. A qualidade e a mínima mortalidade acontece quando o clima é favorável. É isso. Então nós pegamos essa tecnologia da produção da ovelha junto com a tecnologia da produção da uva para iniciar o nosso projeto. E quando a gente já estava no processo de conhecer mais a viticultura e com esse know-how da ovinocultura, nós falamos, olha, temos cordeiro e temos vinho aqui, agora a gente tem que trazer as pessoas para virem aqui. E nós montamos um restaurante na fazenda que funciona o dia todo, uma visitação, a pessoa pode passar o dia, comer a carne de cordeiro, nós produzimos queijo de ovelha também, né? A gente tem um almoço sequencial em 6 etapas com os nossos vinhos para harmonizar, uma cozinha de cerrado onde a gente elabora pratos com os nossos chefes, cozinheiros com produtos locais mesmo, então assim, experiência única no local ali, coisas que a gente cultiva no quintal, no cerrado, na própria propriedade, né? Então, o restaurante funcionando é mais uma atividade, ou seja, então a gente já tem a ovinocultura, o cuidado da ovelha, a viticultura, o cuidado com a uva, a enogastronomia, o cuidado do servir o vinho, o prato, o almoço e a harmonização de tudo isso, né? E também, logo depois de 2019, nós, juntamente com mais 9 famílias da região ali do Padef, nós construímos a Vinícola Brasília, né? A Vinícola Brasília, nós somos 10 famílias sócias, onde os 10 produtores cultivam as videiras, colhem essas uvas, levam para o mesmo lugar, lá processamos essas uvas em recipientes separados. Cada um desses 10 tem as suas marcas próprias, cada um faz o seu próprio vinho, né? E a gente usa a mesma infraestrutura para fazer um blend desses 10 vinhedos e fazer os vinhos da Vinícola Brasília. É um projeto muito inusitado, curioso e inédito também, né? Porque não é uma cooperativa, é uma limitada.
4: Isso que eu ia te perguntar, não é um sistema de cooperativa.
5: Não é, é um sistema de associativismo de 10 empresários.
4: Queria que você explicasse um pouquinho justamente aquilo que você falou no começo, que é sobre essa técnica da dupla poda, né? Por que que isso encaixou certinho aqui em Brasília? Como é que vocês... Você falou que viu isso, conheceu você e o seu cunhado conheceram essa técnica e implantaram aqui. Queria que você explicasse o que é essa técnica e como que ela funciona aqui no Distrito Federal, nessa região aqui do Cerrado.
5: A espécie videira, Henrique, ela tem uma característica muito particular. Ela é uma caducifólia e a espécie caducifólia são plantas que se adaptam a extremos climáticos, a condições de solo adversas. Ela se adapta porque o objetivo dela é proteger a semente e dar sequência na espécie. Essa é a característica da caducifólia, né? E a videira é uma caducifólia. Então, é possível plantar a videira em praticamente qualquer solo do mundo. Se planta videira em vulcões, cinza, areia, pedra, né? E se tiver uma intervenção, um cuidado do homem, você pode até ter uma produção ali. E o que acontecia no Brasil até meados de 2003, 2004? A videira, como uma espécie caducifólia, ela nas regiões frias do Brasil, onde há uma constância de clima abaixo de 10 graus de temperatura atmosférica abaixo de 10 graus, a videira, como uma espécie caducifólia, vai entrar no período de dormência. Ela vai parar sua atividade de raiz, derruba as folhas ali, e fica parada, esperando voltar a uma constância de temperatura acima de 10 graus. Então, o inverno no Brasil, ali norte de Minas, norte de São Paulo, sul de Minas, né, regiões altas da Serra da Mantiqueira, os três estados do sul, o sul do Mato Grosso do Sul, a videira vai entrar em dormência, ela vai parar. E isso acontece também na Europa. Se você, França, Espanha, Itália, Portugal, também América do Norte, Estados Unidos e Canadá, a videira, neste período agora, nos próximos meses, vai encontrar essa condição climática fria e ela vai entrar em dormência, ela vai parar sua atividade por mais ou menos 4 meses. Depois, lá em março, abril, a temperatura vai subir constantemente nessa temperatura, eles vão podar a videira e as colheitas vão acontecer no verão europeu. No Brasil, esse frio acontece em junho, julho e agosto. Neste período agora, no hemisfério sul como todo, setembro e outubro, as temperaturas estão acima de 10 graus, você pode ver o mapa do Brasil aí. Na climatologia, a gente está tendo condições de clima acima de 10 graus em todas as cidades brasileiras. O que vai acontecer agora? A videira vai crescer, vai se desenvolver. Vai fazer a poda dessa videira para que você possa ter os melhores ramos. E as colheitas no Brasil sempre aconteceram janeiro, fevereiro e março. Mas aí tem uma coisa curiosa. O Brasil, na parte do Nordeste brasileiro, Petrolina, Juazeiro, Lagoa Grande, produz uvas ali já há mais de 50 anos. Inclusive uvas viníferas, que eu posso até explicar também, a diferença de uvas viníferas e de uvas labruscas americanas são diferentes. Ali se produz uvas viníferas e americanas já há mais de 50 anos. E qual é a técnica que se tem lá? Ali você não vai ter 10 graus de temperatura, talvez nem um dia. Talvez
4: bem mais.
5: O clima está mudando muito, né? O El Niño, o Laninha está trazendo muita diferenciação climática. Porém, ali é muito difícil isso acontecer. Ou seja, a videira vai sempre querer crescer naquele lugar. Se você der água para ela, comida e podar, você vai sempre colher. Então, ali naquele lugar do Brasil, em 2 anos você pode fazer 5 safras, se a videira tiver maturação fenólica, mais breve, mais curta, né? Precoce. Então essa técnica nasceu no sul de Minas, hoje ela está implantada em regiões do sudeste brasileiro, no centro-oeste brasileiro, leste da Bahia, né? Temos ali a região de Mucugê, perto da Chapada, produzindo vinhos incríveis também, sul de Minas, parte de São Paulo. Então, Goiás, Distrito Federal, ou seja, deu a possibilidade para as regiões centrais do Brasil, onde o inverno não é rigoroso, produzir vinho de altíssima qualidade.
4: A gente falou um pouquinho sobre lá a dupla poda, que foi a tecnologia que vocês adotaram, que deu super certo, né? E a gente queria saber também quais são as principais ameaças hoje, os desafios na produção hoje aqui no Distrito Federal.
5: Henrique, na produção, como é uma atividade nova para Brasília, estou dizendo dos vinhedos mais antigos ali da nossa região de 2018, né? Então a gente está nascendo na atividade, é conhecer mais sobre a planta, mais sobre o manejo e a própria tecnologia, né? Que fez essa intervenção de tirar a maturação no verão e joga a maturação da uva para o outono e inverno. Então a gente está aprendendo com isso, é um desafio, né? É uma atividade nova para nós. Esse é o primeiro ponto. O segundo ponto é que quando começamos, nós temos uma região muito forte na agricultura, né? Brasília, em torno também, tem uma agricultura muito forte. E ali, claro, a maioria dos produtores são produtores de grãos, né? E existem alguns manejos do grão, das lavouras.
4: Só para te interromper, porque a gente teve recentemente na Agrobrasília, né? A gente participou lá também, teve lá cobrindo lá. Então tem realmente uma expressão importante, né? O agro do Distrito Federal.
5: Bem importante a nível nacional e até internacional. Muitas culturas estão se adaptando muito bem aqui, tendo bons resultados. Por exemplo, o trigo, né, da nossa região, de altíssima qualidade, de boa produtividade, né? A uva vinífera também, a gente tem as frutas vermelhas, né? Chegando com muita força. Já temos o morango há muitos anos aqui, né?
4: A região de Brasília ali, né?
5: Cafés especiais também aqui do nosso, na parte. A nossa região é muito vocacionada para a agricultura, né? Graças ao clima bem marcado, né? Ou chove, faz calor, ou é frio e seco, né? E aí você consegue adaptar as culturas que você quer cultivar nessa condição climática, né? Então, eu acredito que sim, uma região agrícola, ela tem já o seu manejo ali para aquele tipo de lavoura. E você traz uma nova atividade, vai ter algum tipo de intercorrências ali. Então, a gente tinha esse receio no começo, conseguimos se adaptar e passar por essas dificuldades. Hoje, não nos atrapalha o cultivo de lavoura, né? A gente, pelo contrário, a gente até olha para os nossos colegas e aprende um pouco mais, porque a tecnologia que eles têm no campo ali também serve para a nossa tecnologia da viticultura. Então, passamos. Eu acredito que hoje, inclusive a discussão nossa lá dos sócios da Vinícola Brasília, nós aprendemos de alguma maneira a fazer uva e fazer vinho, né? Esse tempo aí já aprendemos a fazer isso. Nós não sabíamos fazer quando começamos. Agora, o nosso maior desafio talvez seja o de comunicar o que estamos fazendo, e aqui é uma grande oportunidade de fazer isso, para o consumidor final, para a pessoa que vai colocar a mesa, a taça, esse vinho aqui de Brasília, né? E o desafio é muito grande, Henrique, porque imagine você, dados da OIV, que é o órgão internacional que rege a produção de uva e de vinho no mundo, dados de 2025, o Brasil é o 15º maior produtor de uva e de vinho do mundo, 15º. Estamos passando a Geórgia esse ano, que é o 14º, que é um país onde nasceu, é o berço da vitivinicultura, é a Geórgia. Inclusive, é o país e região que tem maior diversidade de videiras nativas, de vites viníferas, né? E estamos passando, ocupando o lugar deles agora, provavelmente esse ano de 2026. Mas desses 15 maiores produtores de uva e de vinho no mundo, nós somos o único país onde quase 80% do consumo do vinho é importado. O vinho brasileiro ainda não está na mesa do brasileiro. Se você for visitar a região de Mendonça, na gente, leste brasileiro, no centro-oeste brasileiro, leste da Bahia, né? Temos ali a região de Mucugê, perto da Chapada, produzindo vinhos incríveis também. Sul de Minas, parte de São Paulo. Então, Goiás, Distrito Federal, ou seja, deu a possibilidade para as regiões centrais do Brasil, onde o inverno não é rigoroso, produzir vinho de altíssima qualidade.
4: A gente falou um pouquinho sobre lá a dupla poda, que foi a tecnologia que vocês adotaram, que deu super certo, né? E a gente queria saber também quais são as principais ameaças hoje, os desafios na produção hoje aqui no Distrito Federal.
5: Henrique, na produção, como é uma atividade nova para Brasília, estou dizendo dos vinhedos mais antigos ali da nossa região de 2018, né? Então a gente está nascendo na atividade, é conhecer mais sobre a planta, mais sobre o manejo e a própria tecnologia, né? Que fez essa intervenção de tirar a maturação no verão e jogar a maturação da uva para o outono e inverno. Então a gente está aprendendo com isso, é um desafio, né? É uma atividade nova para nós. Esse é o primeiro ponto. O segundo ponto é que quando começamos, nós temos uma região muito forte na agricultura, né? Brasília, em torno também, tem uma agricultura muito forte. E ali, claro, a maioria dos produtores são produtores de grãos, né? E existem alguns manejos do grão, das lavouras.
4: Só para te interromper, porque a gente teve recentemente na Agrobrasília, né? A gente participou lá também, teve lá cobrindo lá. Então tem realmente uma expressão importante, né? O agro do Distrito Federal.
5: Bem importante a nível nacional e até internacional. Muitas culturas estão se adaptando muito bem aqui, tendo bons resultados. Por exemplo, o trigo, né, da nossa região, de altíssima qualidade, de boa produtividade, né? A uva vinífera também, a gente tem as frutas vermelhas, né? Chegando com muita força. Já temos o morango há muitos anos aqui, né?
4: Região de Brasília, é, ali, né?
5: Cafés especiais também aqui do nosso, na parte. A nossa região é muito vocacionada para a agricultura, né? Graças ao clima bem marcado, né? Ou chove, faz calor, ou é frio e seco, né? E aí você consegue adaptar as culturas que você quer cultivar nessa condição climática, né? Então, eu acredito que sim, uma região agrícola, ela tem já o seu manejo ali para aquele tipo de lavoura. E você traz uma nova atividade, vai ter algum tipo de intercorrências ali. Então, a gente tinha esse receio no começo, conseguimos se adaptar e passar por essas dificuldades. Hoje, não nos atrapalha o cultivo de lavoura, né? A gente, pelo contrário, a gente até olha para os nossos colegas e aprende um pouco mais, porque a tecnologia que eles têm no campo ali também serve para a nossa tecnologia da viticultura. Então, passamos. Eu acredito que hoje, inclusive a discussão nossa lá dos sócios da Vinícola Brasília, nós aprendemos de alguma maneira a fazer uva e fazer vinho. Né? Esse tempo aí já aprendemos a fazer isso. Nós não sabíamos fazer quando começamos. Agora, o nosso maior desafio talvez seja o de comunicar o que estamos fazendo, e aqui é uma grande oportunidade de fazer isso, para o consumidor final, para a pessoa que vai colocar a mesa, a taça, esse vinho aqui de Brasília. Né? E o desafio é muito grande, Henrique, porque imagine você, dados da OIV, que é o órgão internacional que rege a produção de uva e de vinho no mundo, dados de 2025, o Brasil é o 15º maior produtor de uva e de vinho do mundo, 15º. Estamos passando a Geórgia esse ano, que é o 14º, que é um país onde nasceu, é o berço da vitivinicultura, é a Geórgia. Inclusive, é o país e região que tem maior diversidade de videiras nativas, de vites viníferas, né? E estamos passando, ocupando o lugar deles agora, provavelmente esse ano de 2026. Mas desses 15 maiores produtores de uva e de vinho no mundo, nós somos o único país onde quase 80% do consumo do vinho é importado. O vinho brasileiro ainda não está na mesa do brasileiro. Se você for visitar a região de Mendoza, na Argentina, por exemplo, a chance de você tomar um vinho brasileiro lá é praticamente zero. Você não toma vinho italiano na França, nem vinho francês na Itália. Mas quando você está no Brasil e recebe até mesmo alguém de fora, um estrangeiro, você vai abrir um vinho argentino para ele tomar ou um vinho chileno. Falta identidade para nós, falta valorizar o produto que a gente faz aqui. Onde os nossos pés pisam no solo, deveríamos valorizar porque é uma riqueza nossa. E se a gente não valoriza o que a gente faz, não valorizamos, por exemplo, a nossa língua, a gente não cria identidade, e sem identidade a gente não consegue criar respeito. Esse é um ponto que serve para todos nós brasileiros, né? Inclusive, nós temos um vinho, o Maná, que a gente teve a liberdade de colocar uma palavra em português para determiná-lo, ali a sua característica. Terroir, em português. Uhum. T-E-R-R-U-A, não em francês. Palavra da língua portuguesa.
4: Essa característica é a característica da uva.
5: O terroir é a característica das pessoas que estão ali, do solo, do clima, do vento, da topografia, daquele lugar. Uhum. Vem da palavra terroir em francês, que também tem essa mesma definição. Mas a gente usa a palavra em português, porque a gente precisa valorizar a nossa língua. Porque quando valoriza a nossa língua, a nossa cultura está sendo valorizada. E o nosso povo que consome também precisa valorizar o produto nacional. Porque se isso acontecer, porque produto sem consumo deixa de existir. Esse é o ponto. Então nós precisamos consumir. E tem ainda uma barreira muito grande, e eu entendo, e por isso que a gente agradece essa oportunidade, porque aqui também é uma oportunidade de esclarecer para o consumidor que o Brasil faz vinhos incríveis, de mesma qualidade do que qualquer país do mundo, igual fazemos vinhos de qualidade a vinhos franceses, italianos, tudo. Mas eu entendo também porque nós tivemos durante muito tempo a produção de um vinho mais simples no Brasil, né? Um vinho colonial, que depois que o nosso paladar foi de alguma maneira evoluindo, a gente foi tomando coisas que vinham de fora e acabamos achando que o vinho brasileiro não tinha qualidade. Mas não é verdade, o vinho brasileiro tem muita qualidade. E aí, Henrique, nós temos três tecnologias para produção de uva e de vinho que nenhum outro país do mundo tem. Nós temos a tecnologia tradicional, ou seja, regiões de clima frio, a videira dorme um período, se poda uma vez, se colhe uma vez. fazemos um vinho chamado vinho tradicional, que é esse vinho que faz no mundo todo. Temos a viticultura tropical, semiárido brasileiro, Petrolina Juazeiro Lindo, da Boa Grande. Dupla poda da videira, dupla colheita, colhe-se duas vezes no ano, no mínimo. E essa é a terceira tecnologia, colheita de inverno, dupla poda e colheita de inverno. Ou seja, nós conseguimos trazer três tecnologias para um país de clima, de condições continentais, de climas diversos. Colhemos uvas no Brasil do dia 1º de janeiro ao dia 31 de dezembro. Fazemos todos os estilos de vinho e todo tipo de qualidade. Existem muitos vinhos ruins franceses, existem muitos vinhos ruins chilenos.
4: É isso que eu queria, desculpa te interromper, é isso que eu queria falar com você, porque quando a gente fala sobre vinhos nacionais, você falou logo no primeiro bloco que o primeiro vinho de você já foi premiado.
5: Sim.
4: Sempre quando fala de vinho nacional, a gente fala, o vinho ele foi premiado. As premiações são internacionais.
5: Internacionais.
4: Né? E aí, às vezes, as pessoas optam por um vinho, vamos dizer assim, mais de baixa qualidade por ser internacional, mas os brasileiros são premiados, e não são premiados à toa, são premiados porque são bons.
5: Né? Sim, porque são bons. Tem um ponto importante. Nós criamos uma certa resistência para o vinho brasileiro, e eu entendo o consumidor. Mas se hoje o consumidor for ao mercado e optar pelo o vinho da prateleira, ali na seção do Brasil, ele vai ser surpreendido. Pode pegar do mesmo preço. Né? E aí, o vinho de colheita de inverno, esse vinho que a gente está falando aqui, ele é um vinho que tem um custo maior de produção para nós. Imagine você que a gente tem que ir no vinhedo todos os dias do ano. Por quê? Porque a videira não entra em dormência aqui, ela não fica 4 meses parada, ela está 4 meses em atividade. E se ela está em atividade, ela precisa de cuidados. Então, a gente tem um custo maior de produção. Né, de pessoas, de pessoal, de insumos e tudo. Então a gente já começa com um custo mais alto. Claro, isso vai crescer um pouco mais no nosso produto. Porém, a qualidade desse vinho justifica o seu custo. Então nós temos vinhos de todas as faixas de preço no Brasil que são totalmente compatíveis e de qualidade muitas vezes superior ao vinho importado. Talvez as importadoras fizeram um bom trabalho no Brasil, colocaram mais vinhos chilenos, argentinos, portugueses aqui no mercado brasileiro por conta dessa envergadura das importadoras, o que não aconteceu da mesma proporção com as vinícolas brasileiras. Né? Nós não temos importadoras para trabalhar com os nossos vinhos. Então, assim, ou seja, se não temos distribuição efetiva no Brasil, o produto não está disponível. Se não está disponível, não tem como o consumidor escolher.
4: Mas você acha que o consumidor médio, você acha que o consumidor médio brasileiro ele consome o vinho pela qualidade? Como é que você vê esse consumo do brasileiro hoje de vinho? Porque às vezes, a gente percebe, às vezes, muitas vezes, que as pessoas consomem pelo rótulo, por onde vem, né?
5: Sim.
4: E o que falta para que as pessoas passem a consumir mais pela qualidade do vinho mesmo?
5: Nós somos consumidores de marcas, Henrique. O Brasil, o mundo olha para cá e fala, eu vou nadar ali de braçadas, porque o brasileiro gosta de estampa, de marca, de rótulo. Nós somos bebedores de rótulo, esse é o ponto. Porque o vinho ainda, foi a nossa primeira conversa, ele tem uma diferenciação ainda social. Ele está em um certo status.
4: Sim.
5: Aquela garrafa vai ser a maneira que a pessoa vai se apresentar para o outro é mostrando aquela garrafa de vinho. Embora muitos desses vinhos de rótulo, de marca, lá dentro não tem tanta qualidade assim. Esse é um ponto. E claro, tem um outro ponto que eu acho que faz parte da evolução, são 4 os personagens que fazem o vinho no mundo acontecer. Nós temos o viticultor, que é quem produz a uva, temos o enólogo, que é quem elabora o vinho, transforma a matéria-prima uva em vinho, temos o sommelier ou a sommelier, que é quem avalia, degusta, guarda, escolhe, decifra, faz um resumo do vinho e te explica ele de maneira melhor e faz o serviço. E temos o 4º personagem, que deve ser a maioria dos nossos ouvintes, que são os enófilos, que são aqueles que tomam o vinho com prazer. Esses 4 precisam evoluir nas suas responsabilidades. Se não tiver evolução, não tem melhoria. Então, a viticultura melhora a produção da uva, a enologia melhora o processo de elaboração do vinho, o sommelier melhora a sua técnica de degustação e o enófilo melhora o seu paladar. Imagine você, o meu avô, descendente de português, quando eu tinha ali, era pré-adolescente, ele tinha o hábito de tomar o vinho dele no almoço e no jantar. Era um copinho americano, um vinho de garrafão, um pouquinho para ele, me servia o meu irmão para tomar aquele vinho. Eu achava terrível aquele vinho. Claro, paladar infantil. E eu colocava um pouco de água, um pouco de açúcar para resolver aquele problema que eu tinha ali, mas eu tinha que tomar aquilo ali porque meu avô me servia, né? Imagina você, aquele vinho do meu avô era um vinho de mesa suave, um vinho feito de uvas labruscas americanas, e se ele é um vinho suave, ele vai ter de 5 a 80 gramas de açúcar por litro. Do meu avô, com certeza absoluta, tinha 80 gramas de açúcar por litro. Então, eu estou falando aí de 89, 90, mais ou menos, eu tomando um vinho com bastante açúcar. Logo depois, a gente teve a adesão de vinhos importados, chamados meio secos, que já caiu para 25 gramas de açúcar por litro. Hoje, nós estamos falando desses vinhos aqui, que são, pela legislação, secos, ou seja, zero açúcar. Pela legislação, no máximo 4 gramas de açúcar por litro. Então, olha a evolução que a gente teve no nosso paladar, para diminuir o açúcar no vinho. Sim, sim. Inclusive, quem acompanhou isso, ou quem na verdade é precursor disso, é o café.
6: Sim.
5: O café, hoje a gente não bota mais açúcar. Mas por que a gente botava café no açúcar? Por conta do nosso paladar. Também porque os cafés especiais, os melhores cafés, sempre foram para mercados mais maduros. O que ficava aqui para nós era a sobra dos cafés que tinham muitas imperfeições, tinha que ser torrado. E claro, você tinha que adicionar açúcar para poder tomar aquele café amargo, né? Mas nós evoluímos no paladar. A indústria, o processo produtivo evoluiu e o nosso paladar também. Hoje, o nosso paladar, eu digo para você que já está deixando de ser infantil.
6: E isso a gente vê dentro de casa, né? Eu, por exemplo, com meu pai, minha mãe, eu morei em Portugal um período também, uhum. E eu tomo vinho seco e o meu pai de jeito nenhum.
5: Não tomo.
6: Ele adora o vinho do Porto.
5: Sim.
6: O vinho do Porto é mais adocicado.
5: Mais adocicado.
6: Né? Mas de jeito nenhum, o café dele é com açúcar, já o meu é sem açúcar. Tem essa evolução, a gente percebe isso dentro de casa, né?
5: Exatamente.
6: Esse período que você falou, né?
5: Então, assim, eu acho que é uma questão. Por exemplo, hoje eu tenho certeza absoluta que eu não vou ter o mesmo prazer de tomar um vinho do meu avô, porque eu estou numa fase diferente, né? É normal. Então, eu acho que o brasileiro precisa conhecer um pouco mais o produto nacional, precisa dar um passo também a descobrir coisas novas.
6: Sim, sim.
5: Imagine você, nós temos as vites viníferas, que são as videiras que nasceram... Nós temos as vites viníferas, que são as videiras que nasceram majoritariamente na Europa e na Ásia, uhum. Que nós conhecemos, são mais de 10 mil variedades, que são as mais conhecidas. Cabernet Sauvignon, Cabernet Franc, Syrah, Malbec, uhum. Chardonnay, Sauvignon Blanc, né? Que fazem os vinhos de prestígio no mundo, os grandes vinhos, e no Brasil nós fazemos os nossos vinhos chamados vinhos finos e vinhos nobres. Então, quando você vir no rótulo vinho fino, quer dizer que ele é feito de uvas viníferas, e se ele for fino, ele vai ter até 14% de álcool. Se ele for chamado de vinho nobre, ele é feito de uvas viníferas, essas mais de 10 mil, e se ele for nobre, ele vai ter de 14% a 16% de álcool. Olha só, o Ministério da Agricultura elegeu dois nomes. Eu já sou para mim o seguinte: se eu chegar no mercado e vi vinho fino e vinho nobre, eu vou logo escolher o vinho nobre, que parece ser melhor.
6: Pela nomenclatura.
5: Mas não tem nada a ver. A relação única deles é a diferença de álcool, percentual alcoólico apenas.
6: Uhum.
5: Um vinho fino pode ter qualidade muito superior ao vinho nobre, mas a legislação está aí e a gente precisa respeitar. Então a gente precisa conhecer um pouco mais. Imagine você, o brasileiro é bebedor de Malbec. Inclusive, sim, as vinícolas argentinas produzem muito Malbec e mandam para cá, porque o brasileiro, sim, adora Malbec, adora Carmenere, né? Só que são mais de 10 mil variedades para você provar. E a gente normalmente fica no nosso lugar de segurança, no nosso paladar. Ou seja, se eu gostei dessa variedade, desse vinho, eu vou ficar muito tempo nele. Né? E aí talvez a gente perca a oportunidade de dar mais um passo, experimentar coisas novas. E é esse o convite que eu faço até para os ouvintes. Dê esse passo em direção ao vinho nacional, ao vinho brasileiro, ao vinho do sul do Brasil, ao vinho do nordeste do Brasil, ao vinho de Brasília, né? Que você vai se surpreender.
6: Queria falar com você, Rodrigo, agora nesse último bloco, sobre essa associação que foi formada lá naquela região do PADEF, né? Você falou que são 10 empresas, 10 famílias se uniram e montaram essa associação. Explica pra gente o que é e o que ela produz.
5: Sim. Henrique, quando nós decidimos fazer o projeto de uva e de vinho aqui, lá em 2017, a primeira pessoa que eu, Bebeto, meu sócio, e conhecemos ali, que estava com a mesma intenção, foi o Ronaldo Aguilar Triaca. E as primeiras conversas de nós três foi esse: vamos montar talvez uma vinícola em conjunto? Porque imagina você, tudo sobre vitivinicultura aqui em Brasília, nós estamos longe de tudo e perto de nada. Qualquer coisa para falar de uva de vinho, você tem que se meter ao Rio Grande do Sul, uhum. Chile, Argentina ou até Europa, né? Então, seria um desafio muito grande a gente estar aqui na parte central do Brasil, sozinhos. Então, a ideia foi juntar a gente. E aí nós começamos um projeto de apresentar para outros produtores ali na região essa técnica e essa possibilidade de ter mais uma atividade agrícola nas suas propriedades, plantando uva e fazendo vinho. E claro, quando apresentamos a possibilidade, trouxemos alguns vinhos lá, na época de Minas e São Paulo, já estava tendo resultados bons, expressivos, ganhando prêmio, apresentamos para eles, olha, o vinho é esse aqui, a técnica é essa e o vinho é esse. Você tem área, você tem terra e você tem uma paixão por vinho também, vamos juntos. E aí, muito rapidamente, nós criamos um grupo de 10 famílias. E montamos uma empresa limitada chamada Vinícola Brasília. E como funciona a Vinícola Brasília? Nós temos lá equipamentos que, ao invés de termos 10 equipamentos, a gente comprou um maior. Por exemplo, uma desengraçadeira de uva, uma prensa de uva, né? Compramos uma única unidade maior, então a gente faz uma organização para que cada uva chegue ali dentro de um determinado dia e horário para ser processada nesse equipamento, e o que a gente faz é separar essa uva em um tanque sem misturar. Então,
6: sem misturar as famílias.
5: Sem misturar as famílias, exatamente. Embora a Vinícola Brasília seja blend de famílias, mas aí já é a marca Vinícola Brasília, né? Uhum. E blend de vinhos, as marcas próprias estão preservadas, porque cada colheita está preservada em um tanque, separadamente, e vai ficar assim até o final. Ou seja, seriam 11 vinícolas dentro de uma só. Então nós fazemos lá 11 marcas de vinho, de vinícola, dentro desse projeto. Sem misturar, e claro, a Vinícola Brasília vai virar um blend. Lá no final do processo, da decisão analógica, olha, vamos fazer o nosso vinho, por exemplo, da Vinícola Brasília, o nosso monumental, que é um blend de Syrah. Recomendo, inclusive, um grande vinho, acabou de receber duplo ouro num concurso de vinhos no Sul. Um vinho rico, potente, incrível, surpreendente. Precisa conhecer. Monumental, que tem a menção à nossa cidade, ao nosso eixo aqui. Ele realmente é um vinho monumental. Ele é um blend de Syrahs, dos 10 sócios. Ou seja, a gente pegou 10 terroirs diferentes e fez um corte. Então, virou uma marca única, coletiva, né? E é enquanto uma empresa limitada, onde nós podemos ser sócios dessa unidade, onde nós vamos usar essa infraestrutura para processar as nossas uvas, sem ter um custo que seria muito maior. Uhum. Né? E, por outro lado, também um atrativo turístico com mais força. Né? Inclusive, a vinícola leva o nome da nossa cidade. Né? Então, é a vinícola da cidade de Brasília. Né? Então, esse foi o projeto. E, com isso, nós conseguimos trazer mais visibilidade, né? Diminuir esses custos, né? E juntando, se associando, a gente consegue ter mais força. E sempre foi assim no mundo do vinho, né? O viticultor nunca é um produtor isolado. Por mais que ele fale mal do vizinho, ele precisa do vizinho, né?
6: E aí tem também as experiências, como você falou agora, do enoturismo, né? Que traz, você já falou um pouquinho no segundo bloco sobre o que é oferecido, né, aqui na região, mas eu queria que você falasse como é que você enxerga esse turismo, né, voltado para o vinho aqui em Brasília. Tem crescido? Tem pretensão de crescer? Como é que está isso?
5: O Brasil é o país que mais cresce em produção de uva e de vinho no mundo, enquanto a Europa, por exemplo, está arrancando videiras, deixando de ter atividade em muitas propriedades, o Brasil está aumentando as suas áreas. Esse é um dado da OIV. Inclusive, recebemos a presidente da OIV aqui no mês passado, em Brasília, para ela conhecer um pouco do que está acontecendo aqui. Né? Ou seja, está chamando já a atenção do mundo também, a região do Brasil e a parte central com essa técnica. Então, o Brasil está alargando as suas fronteiras, né? Está estendendo as suas tendas para a vitivinicultura. Esse é um ponto importante. Quanto mais produção, menor custo de produção, melhores preços no mercado. Por outro lado, o brasileiro também o consumidor que mais está consumindo vinho no mundo. Né? Então a gente também está dando esse passo para o consumo do vinho. Claro, sempre a gente alerta com moderação, com equilíbrio. Né? E eu gosto muito do tema vinho, porque o vinho é um produto alcoólico, obviamente, mas ele está à mesa e sempre está acompanhado de comida, de papo de pessoas. Né? Ele não é o protagonista, muitas vezes, uhum. Né? Como é o caso de outras bebidas, né? Que o objetivo é a bebida. Né? O vinho não. O vinho, às vezes, ele fica até em segundo plano, porque a comida, às vezes, envolve mais, o papo envolve mais, ele está ali,
6: E uma bebida muito ligada à família também.
5: Família, né? É. Casa, né? Mesa, é. Família. Uhum. Então, como falei, eu estava na Santa Ceia lá de Jesus, uhum, com os amigos à mesa, né? Então, tem essa característica do vinho. Então, e o brasileiro gosta disso, de estar com gente, né? Então, e a gente está migrando também para o vinho, né? A gente tem ido, a gente tem observado as pessoas indo em comemorações, e nada contra que a indústria da cerveja, mas ao invés de levar uma caixa de cerveja, ele está levando uma garrafa de um bom espumante, um bom vinho brasileiro, está levando um vinho para esse lugar, né? Eu acho que isso é uma tendência, o Brasil vai crescer no consumo de vinho, o Brasil vai crescer no consumo do vinho nacional, né? A gente acredita e investe nisso, né? Eu acho que é uma questão de tempo mesmo. Tem uma coisa na vitivinicultura, Henrique, a gente não consegue acelerar. Tempo. Tempo de videira, ela tem o tempo dela. Não adianta você querer acelerar isso, né? Tempo de maturação de vinho, o vinho precisa de uma maturação, de tempo para ter equilíbrio. Também você não consegue acelerar isso, né? E também, por fim, conhecimento, que leva um pouco de tempo. Quanto mais tempo levar, mais chance você conhecer as coisas você vai ter, né? Então, acho que essa questão de tempo para que Brasília se torne, de fato, uma referência também do enoturismo no Brasil e até fora do Brasil.
6: E sobre geração de empregos? A gente vê que está crescendo assim, aqui na região. Como é que está essa questão da geração de empregos, girando a economia também na região? Vocês também, hoje, tem algum problema com mão de obra qualificada? Como é que está essa parte aqui para vocês?
5: A vitivinicultura talvez seja uma das atividades agrícolas que mais gera emprego. Eu vou te dizer por quê. Você precisa de em torno de 2 pessoas por hectare para cuidar de videira. Enquanto você, nas outras lavouras, você tem às vezes 1 para 100 hectares. Então, ou seja, tem mais oportunidade. Só que quando você planta videira, você precisa fazer o vinho. Então, você já gera depois de emprego lá na enologia, que é na indústria. Ou seja, dá oportunidade na indústria também. E depois você dá oportunidade no comércio, que você vai ter que vender esse produto. E por fim, você dá oportunidade no turismo. Então você tem uma atividade que nasce no campo, mas que alcança vários outros setores. Serviço, o comércio, a indústria. Então a gente move muitas atividades ao mesmo tempo. E é um emprego qualificador, porque você precisa de bastante conhecimento, muitas técnicas, muito estudo para você fazer aquilo que você se propôs a fazer na atividade da uva e do vinho. E, claro, nós temos feito investimento para treinar pessoas. A gente tem recebido pessoas que não têm nenhum tipo de contato com a videira, com a uva e com o vinho, e a gente ensina todo o processo. Porque o saber fazer também é questão de tempo. Porque o saber fazer, talvez, é o que determina a longevidade das empresas, principalmente as familiares, que é o nosso caso lá. Todos somos empresas familiares, né? Empresa familiar, você precisa de tempo para você ensinar os seus filhos, a tua equipe a trabalhar, né? Então, o saber fazer é o que permanece longevo no projeto. E o saber fazer leva tempo.
6: Você falou sobre essa questão, essa informação importante. 2 pessoas a cada 2 hectares.
5: A cada 1 hectare.
6: A cada 1 hectare.
5: É.
6: Assim, isso caracteriza que a produção de vinho, de uvas, ela é uma coisa bem artesanal, assim, né?
5: Sim.
6: E como é que entra a questão da tecnologia? Como é que vocês trabalham com a questão da tecnologia na produção de uvas? Vocês têm bastante implementação de tecnologia? Ou isso acaba não interferindo muito justamente por conta dessa necessidade de ter mais atenção do fruto ali?
5: Nós temos, primeiro, que a tecnologia de cultivo já é uma tecnologia brasileira muito importante, que é essa técnica de intervenção, de transferência de maturação fenólica da uva, né? Esse já é o primeiro ponto. Segundo ponto, sim, precisamos ter a tecnologia para sermos mais eficientes no cuidado da planta. Então, temos equipamentos modernos para que a gente possa ser mais assertivos no cuidado, né, no controle de desperdício também. Porém, a videira, esse é um ponto muito importante, a videira precisa da intervenção e do cuidado humano. Ou seja, você não consegue tirar as pessoas de dentro de um vinhedo.
6: Não tem como fazer uma coisa tecnológica, alguma aplicação de soja,
5: não tem como.
6: Tem que ser uma coisa bem atenciosa.
5: Você tem que ter esse cuidado. Uhum. E no nosso caso, estou dizendo para você, nós estamos aí, talvez o nosso grupo esse ano feche 70 hectares, que é muito pequeno. Tem vinícolas aqui na América do Sul que tem 1.500, 2.000, 3.000 hectares.
6: Uhum.
5: O nosso grupo todo, 10 famílias, nós temos 70 hectares. Então a gente está gerando bastante emprego com 70 hectares, e aí nós temos o cuidado de treinar essas pessoas e nós não temos hoje a pretensão de trabalhar em escala. Talvez aí a escala, a industrialização, você tira a mão de obra, né? Uhum. Então nós não temos hoje a intenção de produzir em escala. Então,
6: a intenção é fazer uma coisa mais artesanal.
5: Uhum. De manufatura, de mão de obra qualificada, de cuidado diário, né? Esse é o objetivo nosso.
6: Que é o que você disse lá no começo, que é quando você tem mais dedicação à produção da uva, você tem um produto de melhor qualidade.
5: Melhor qualidade.
6: Bacana. E aí eu queria saber de você também se você classifica como difícil trabalhar com esse... Acho que deve ser difícil trabalhar com isso e como é que é para você isso? É uma paixão? Virou uma paixão para você? Já era uma paixão?
5: É, o vinho para mim, assim, ele faz parte total da minha história, né? Eu dei esse exemplo da minha família, do meu avô, que foi o primeiro contato, não tinha nenhuma pretensão, inclusive, nem tinha idade para isso. Mas quando eu comecei a descobrir, realmente virou uma paixão. Eu estudo sobre vinho todos os dias, amo o que eu faço, amo videira, amo a uva, amo o vinho, amo o processo, amo o mercado, eu amo as pessoas que trabalham com isso, né? Eu tenho muitos amigos na atividade. Então, assim, o vinho para mim é a minha vida mesmo, eu não sei.
6: Você é de Brasília mesmo?
5: Eu nasci em Catalão, Goiás, 300 quilômetros daqui, mas vim para cá jovem, né?
6: Então, sua família é de Catalão também?
5: Minha família é de Catalão, mas tem parentes aqui também, né?
6: Na região do Padef?
5: Não, aqui em Brasília mesmo.
6: Em Brasília,
5: né?
6: Mesmo.
5: E vim para cá para estudar e fazer uma faculdade e passar no concurso público, né?
6: É.
5: Deu tudo errado. Me tornei empresário e estou na produção de uva de vinho, né? Que também é uma coisa muito curiosa. Mas o vinho é apaixonante. Primeiro que é uma cultura e uma atividade infindável nos seus conhecimentos, né? Todos os dias você aprende com a videira, com o vinho, né? Tem uma coisa nova para você descobrir. Isso sempre me chamou muita atenção, né? Então eu conheço alguns países, alguns lugares pelo vinho, né? Acaba que você estuda geografia por conta do vinho, né?
6: Você sabe... Começa pelo Velho Mundo e Novo Mundo.
5: Velho Mundo e Novo Mundo, por aí, né? Clima, você começa a descobrir os climas das regiões do mundo por conta do vinho, né? Então, tem esse universo todo, né? E as minhas filhas falam que eu só assisto programas sobre vinho. É verdade. Eu só assisto programas que falam sobre vinho, sobre atividade. Amo, de fato, isso. Agora, é um grande desafio, né? Porque, assim, se não tiver dedicação, acho como toda profissão, né?
6: Bom, Rodrigo, obrigado pela sua participação, por trazer um pouco dessa história, né, para a nossa mesa aqui, para o nosso A Cidade é Sua. Fica também um convite para quem quiser conhecer a Rota do Vinho do DF, como ele chamou aí para a gente, e do entorno também, provar o que está sendo feito aqui em Brasília, o que é um produto local nosso, que é algo de Brasília mesmo. Ele indicou esses rótulos aí. Eu, com certeza, já vou dar uma procurada, que, por enquanto, ainda não... Acho que eu tive a oportunidade de experimentar sem saber que foi aquele que a gente começou.
5: O Alvorada.
6: O Alvorada, isso. Mas eu vou buscar o BSB para começar a tomar mais os vinhos de Brasília, que eu acho que é algo importante para quem mora aqui em Brasília também, né? Rodrigo, isso. Mais uma vez, muito obrigado por ter participado do programa A Cidade é Sua, que volta na semana que vem. Pode deixar aí suas palavras finais para os nossos ouvintes.
5: Eu agradeço, Henrique, o convite. Agradeço a TMC, a oportunidade de falar dos nossos projetos aqui de Brasília. Como eu falei durante aí o programa, o mais importante para nós neste momento é comunicar o que a gente está fazendo, né? A gente tem certeza da qualidade do produto daqui, do vinho de Brasília, mas a gente precisa comunicar para as pessoas. As pessoas precisam descobrir o que a gente está fazendo. E esse canal para nós aqui foi muito importante, é muito importante. Tenho certeza que vamos ter muitos frutos. E mais uma vez, em nome da Vinícola Brasília, em nome dos 10 sócios, em nome da Vinícola Equara, quero te agradecer a oportunidade. Muito obrigado.
6: A gente agradece, valeu. A gente volta no próximo fim de semana com mais A Cidade é Sua.
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2: 2:01, bom dia. 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

0: uma distância mais curta ou resolveu colocar sim o seu boné, o seu óculos lá baixa pace, o seu tênis e foi testar a corrida, foi identificar ali que esse esporte vai fazer a sua cabeça. Então me conta, aproveita para me seguir também nas redes sociais, no @mimochela. Seja muito bem-vindo, que bom que vocês estão por aqui. Hoje eu tenho dois grandes convidados. Uma que está presente na minha frente, maravilhosa. Já eu quero fazer uma abertura assim de gala, porque ela merece. Ela sendo a mais veloz dos 42 quilômetros na maratona, claro, né? Adriana da Silva tá aqui comigo. Bem-vinda, Adri, tudo bem?
1: Oi, tudo bem? Muito obrigada pelo convite, fico muito feliz.
0: Show! Adriana Silva já está aqui comigo e online, agora sim eu vou falar com ele. Ele, gente, já fez milhões de corredores acreditarem que ficaram bonitos sofrendo ali no quilômetro 38, sabe? Você precisa fazer aquele sorrisão porque você tá chegando no final ali, no pórtico, para pegar a sua banana e a sua medalha. Sim, então seja muito bem-vindo, ele que é CEO da Fotop, André Chaco. Bem-vindo, André, tudo bem?
2: Tudo ótimo, super obrigado pelo convite. Eu não corri hoje de manhã, mas eu pedalei, vale? Vale meio ponto?
0: Mas vale muitos pontos, independentemente, né, se for corrida, se for natação, se for bike, tá tudo ótimo. O importante é que você tirou o seu popô do sofá e fez uma atividade física, então nota 10 pra você. Ô André, agora veja bem, eu já quero saber aqui, como é que a Fotop, ela nasceu? Porque você é fotógrafo ou você é um empreendedor também? Você ama fotografia? Percebeu ali em qual momento que o corredor, ele queria um registro, ele queria uma lembrancinha, porque hoje, se você é corredor, com certeza você já comprou uma foto lá na Fotop.
2: E continue comprando, por favor. A gente precisa disso, faz parte, né? A gente precisa disso. Eu sou dentista, por formação, mas nunca exerci. Eu, durante a faculdade, junto com o Renato, meu sócio, a gente fez um site de esporte de aventura, que se converteu num site também de corrida de rua, maratona, triatlo, enfim, toda a parte endurance. Por um projeto lá atrás da Nike, em 2004, a gente criou o sistema para os corredores se identificarem e conseguirem baixar a foto gratuitamente. Esse era um acordo que a gente fez com a Nike lá atrás. E dali, transformar numa loja de fotos foi quase que uma consequência. Então, assim, se eu for te contar toda a história, é algo super longo. Eu lá atrás não acreditava no modelo de venda de fotos. Fiz um monte de contas e eu falava que esse modelo não parava de pé de jeito nenhum, e a gente tinha um concorrente que vendia fotos, e eu falava, pô, mas esse cara não é possível, ele tá trocando dinheiro, não funciona. E depois a gente percebeu que efetivamente funcionava. Não dá nem para comparar 2004, 2003, 2005 com o que existe hoje, mas a gente começou, não foi por acaso, eu sempre fui apaixonado pela fotografia, eu já vendia fotos no Rally dos Sertões, já fotografava, acabei ainda por, acho que por obra do destino, acabei ainda virando sócio de uma agência de fotografia em 2008, que é uma agência que existe até hoje. Então, eu acho que a fotografia sempre foi sendo inserida na minha vida em vários momentos, e hoje a gente vive da fotografia.
0: Olha só, jamais eu imaginaria que você fosse dentista por formação. Por isso que é legal, né? As histórias por trás das grandes empresas.
2: Sim, a gente ainda não é grande, a gente ainda vai ser muito maior do que a gente é hoje, mas a gente tem uma ambição realmente grande. A gente, eu brinco que a gente está sempre contente e nunca satisfeito. Acho que assim, a gente é muito contente com aonde a gente está hoje, o crescimento que a gente tem. Acho que ter saído também, não é o foco aqui, mas ter saído somente do mercado de running, ter saído do mercado esportivo, para a gente foi algo super assim, satisfatório, relevante, interessante, importante. E só que eu acho que a gente nunca está satisfeito, a gente ainda tem bastante lugares onde a gente quer estar.
0: Perfeito, André, agora você foi muito humilde, né? Vou crescer um pouco, queremos crescer mais, é claro que é isso que a gente, como vocês, né, como empreendedores, como dono, né, dos próprios negócios pensam, mas hoje a Fotop, ela é muito grande. Ela está presente em praticamente, assim, né, Dri? É. Você que acompanha, você que corre, né, as corridas de rua aqui no Brasil e também fora aqui de São Paulo, né? É. A gente

0: como a Fotop tá ali presente o tempo inteiro. Uhum. Agora, é você isso. percebe é, isso é, também, Dri?
1: Não, e é engraçado que esses dias eu tava lembrando do meu recorde que eu fiz lá em Tóquio, né? E eu não tenho foto do registro do momento mais importante da minha vida.
2: Calma, que a gente ainda vai chegar lá.
1: E agora, eu termino a corrida, passa uma hora depois da corrida, eu já falo para a esposa do meu treinador, vamos lá ficar um pouquinho mais pobre, porque a gente não vai conseguir não comprar uma foto da corrida. E o que ele falou, e é verdade. A Fotop está presente em todos os momentos. Eu estava fazendo o Caminho da Fé o ano passado, né? A peregrinação até Aparecida. Quando eu vi um laranjinha lá no final, eu falei, gente, vocês estão aqui, não acredito, Fotop. No Sambódromo, né? Eu desfilo também pela Águia de Ouro. E o Fotop lá, meu, terminou o desfile, eu já estou indo lá pegar minhas fotos. Então, é muito legal quanto a Fotop está crescendo em todos os segmentos, né?
0: Agora, André, em qual momento a Fotop, ela deixa de ser, então, uma empresa só de fotografia, mas também passa a ser uma empresa hoje de tecnologia? Como é que foi essa virada?
2: A gente... É que a minha história ela é um pouco bagunçada. Não sei nem se todo mundo sabe, mas a gente tinha o WebRun e o WebVenture, que eram dois sites de conteúdo que vendiam inscrições e vendiam fotos atuando. O WebRun no mercado de corrida de rua e o WebVenture trabalhando no mercado de esporte de aventura. Em 2014, a gente resolveu separar as operações, então a gente criou uma operação só de venda de inscrição, que era o Ticket Agora, que virou o Ticket Sports, que hoje eu acho que é a principal.
0: Como vocês, né, como empreendedores, como dono, né, dos próprios negócios pensam, mas hoje a Fotop, ela é muito grande. Ela está presente em praticamente, assim, né, Dri? É. Você que acompanha, você que corre, né, as corridas de rua aqui no Brasil e também fora aqui de São Paulo, né? É. A gente vê como a Fotop está ali presente o tempo inteiro. Uhum. Agora, é você isso. percebe é, isso também,
1: exatamente.
0: Dri?
1: Não, e é engraçado que esses dias eu estava lembrando do meu recorde que eu fiz lá em Tóquio, né? E eu não tenho foto do registro do momento mais importante da minha vida.
2: Calma, que a gente ainda vai chegar lá.
1: E agora, eu termino a corrida, passa uma hora depois da corrida, eu já falo para a esposa do meu treinador, vamos lá ficar um pouquinho mais pobre, porque a gente não vai conseguir não comprar uma foto da corrida. E o que ele falou, e é verdade. A Fotop está presente em todos os momentos. Eu estava fazendo o Caminho da Fé o ano passado, né? A peregrinação até Aparecida. Quando eu vi um laranjinha lá no final, eu falei, gente, vocês estão aqui, não acredito, Fotop. No Sambódromo, né? Eu desfilo também pela Águia de Ouro. E o Fotop lá, meu, terminou o desfile, eu já estou indo lá pegar minhas fotos. Então, é muito legal quanto a Fotop está crescendo em todos os segmentos, né?
0: Agora, André, em qual momento a Fotop, ela deixa de ser, então, uma empresa só de fotografia, mas também passa a ser uma empresa hoje de tecnologia? Como é que foi essa virada?
2: A gente... É que a minha história ela é um pouco bagunçada. Não sei nem se todo mundo sabe, mas a gente tinha o WebRun e o WebVenture, que eram dois sites de conteúdo que vendiam inscrições e vendiam fotos atuando. O WebRun no mercado de corrida de rua e o WebVenture trabalhando no mercado de esporte de aventura. Em 2014, a gente resolveu separar as operações, então a gente criou uma operação só de venda de inscrição, que era o Ticket Agora, que virou o Ticket Sports, que hoje acho que é a principal tiqueteira, acho não, é a principal tiqueteira para inscrição de eventos Endurance. Então, eu fui founder lá e fiquei até a venda da empresa em 2024, e a gente fez a Fotop com o intuito de vender fotos. Em 2016, a gente percebeu que, como empresa de venda de fotos, a gente não tinha mais como continuar crescendo no ritmo que a gente crescia, porque a gente dobrava de tamanho a cada ano. Foi quando a gente resolveu se transformar numa plataforma e possibilitar com que os fotógrafos fossem o nosso motor de crescimento. Quando a gente conseguiu criar um site white label para os fotógrafos poderem oferecer a Fotop em vários eventos. Então, muitos eventos que todo mundo acha que a Fotop que fez ou que a Fotop que tem um acordo, na verdade não somos nós, são os fotógrafos que fazem um acordo com a organização e trazem a nossa marca e trazem a nossa tecnologia para essa venda de fotos. O que é um modelo para o organizador muito ganhador, porque ele tem a melhor tecnologia, ele tem o melhor sistema, que é o que a gente desenvolve, pelo menos a gente batalha para isso, a gente trabalha todos os dias duramente para tentar entregar o melhor sistema possível, com a personalização ou com o tratamento personalizado que um fotógrafo local pode dar. Então, hoje, a maioria das provas que a gente tem são fotógrafos locais que têm acordo com o organizador, que conseguem dar um atendimento super exclusivo, que consegue ajudar no gerenciamento da prova, só que eles entram com a nossa tecnologia que traz a credibilidade, né? De rodar São Silvestre, rodar a Maratona do Rio, rodar a SP City, rodar uma série de eventos gigantescos que a gente faz na corrida, além do ciclismo, além do entretenimento, além dos outros mercados.
0: Excelente, é isso aí. Vocês estão presentes em todas as corridas, né, tradicionais aqui de São Paulo e, como você disse, também atuando agora fora do Brasil. E, André, é legal falar dessa tecnologia, porque agora, antes você tinha que, para você conseguir a sua foto ali no site, encontrá-la, né, fazer a busca, você subia uma foto sua. Você carregava uma foto sua, o site identificava ali, mas agora você tem um reconhecimento facial. E como é preciso aquilo e como é interessante. Então, é mais um passo da Fotoop junto com essa tecnologia, o reconhecimento.
2: A gente entrou com o reconhecimento facial, a tecnologia de reconhecimento facial, há muito tempo atrás. A gente entrou, acho que em 2016, a gente já tinha o reconhecimento facial. Então, é um negócio que virou... Hoje virou quase commodity, hoje todo mundo tem, mas a gente entrou com esse recurso em 2016. Eu acho curioso que você fala o quão eficiente ele é. Ele ficou tão eficiente que acabou virando um problema, porque vocês devem ter tido essa experiência ruim de subir uma foto de vocês, fazer a busca pelo reconhecimento facial, e vocês falam, pô, mas eu não tô na foto. Aí você vai ver lá no detalhe, você estava lá de papagaio, de pirata, no quinto
0: numa outra
2: plano,
0: foto.
2: Você estava assim, acontece. Lá atrás, lá em último plano. Então, agora o que a gente fez, a gente lançou recentemente uma tecnologia aplicada em cima do reconhecimento facial, que a gente está chamando de Face Filter, onde a gente faz a busca, o retorno da busca, teoricamente viriam todas essas fotos, mas a gente exclui as fotos que você não aparece em primeiro plano. Então, todas aquelas fotos que você estava lá atrás... agora elas são removidas da busca, então a experiência ficou muito melhor. Quando você faz a busca, a gente tenta, de uma certa maneira, só te entregar as fotos que sejam relevantes. Então, por exemplo, na Maratona do Rio, a gente cortou um terço das fotos, a gente cortou 34% das fotos, não foram entregues nos pacotes de fotos, não foram entregues na busca, porque eram fotos irrelevantes. E aí a experiência do atleta ficou muito melhor, porque ao invés dele ver 300 fotos, ele viu 200, que continua sendo um número obsceno, continua sendo um número enorme, mas as 200 fotos que ele era realmente em primeiro plano, que ele era o assunto principal da foto. A gente tirou de poluição 100 fotos que eram irrelevantes.
0: Perfeito, excelente. É isso aí, né? Então, olha só, desde 2016 vocês já trabalhavam aí com reconhecimento facial e agora aprimorando cada vez mais essa ferramenta. Para a gente encerrar, André, o que, que a gente pode esperar da Fotoop? Novidades? Eu sei que você está sempre de olho no mercado, trazendo inovações, né, para a Fotoop. Quando a gente menos esperar, pá, vocês estarão lá. O que, que a gente pode esperar um pouco mais de vocês aqui para frente nas próximas corridas, nos próximos anos, né? Né, a curto ou a longo prazo?
2: Tá. Eu espero que vocês nos encontrem em mais lugares. A gente quer estar em cada vez mais eventos, a gente quer trazer essa experiência cada vez em mais lugares. A gente está com um crescimento super interessante fora do Brasil. Então, falando especificamente no mercado de corrida, a gente tem visto algumas corridas bastante interessantes, bastante grandes fora do Brasil. Aqui no Brasil ainda temos alguns alvos que a gente gostaria muito de ter, provas icônicas que ainda não estão com a gente. Em termos de tecnologia, a gente lançou recentemente um app, a gente relançou o nosso app com algumas tecnologias legais para você já ir recebendo a foto, tem sistema de push, hoje em dia você pode fazer a compra das fotos pelo site, algo que não era possível, acho que até 3 semanas atrás, então hoje pelo nosso app você já consegue fazer isso. A parte de vídeos, a gente também conseguiu melhorar algumas coisas, hoje em dia é possível você ter os vídeos com som, coisa que antes a gente não tinha aberto essa possibilidade. Então, a gente está num momento muito focado no atleta, assim, na experiência do atleta. A gente tem alguns recursos, que isso eu não posso te falar agora, mas muito em breve a gente vai ter alguns recursos para os atletas manipularem melhor as fotos, experiência melhor de visualização de foto, uma experiência melhor de compartilhamento. Então, a gente ficou com o nosso foco muito grande na tecnologia, em atender os fotógrafos, em ter uma infraestrutura para possibilitar o crescimento, para possibilitar as dezenas de milhões de fotos que a gente processa, às vezes, em um único dia. E agora a gente está um pouco mais apontando para a experiência do atleta. Então, tem um site novo vindo, com visualização de foto melhor. Então, agora o nosso foco muito atleta, porque a gente está aqui no programa para atletas, mas é o consumidor final como um todo. Então, a gente quer melhorar muito essa experiência entre ele ser fotografado e ele poder compartilhar as fotos nas redes sociais. Então, acho que aqui é um foco que tem de curto e médio prazo para entregar uma experiência ainda melhor.
0: Estou ansiosa para essas novidades.
2: Eu estou mais do que você.
0: André, muito obrigada de verdade por ter participado aqui do nosso Corre TMC. Esse foi o André, CEO da Fotop. Um beijo e até a próxima.
2: Obrigado, tchau.
0: Valeu, obrigado, um beijo. É isso, gente. Nossa, legal demais, né? Conversar com empresas que fazem parte, na verdade, do nosso dia a dia, do nosso treino, do nosso corre. Porque, sim, a Fotop tá sempre lá presente com a gente, né? Então, legal demais. Quem nunca comprou uma foto da Fotop é porque ainda não começou a correr, tá? Bom, vamos lá agora fazer a minha abertura perfeita.
2: Foto, uma experiência melhor de compartilhamento, em vista algumas corridas bastante interessantes, bastante grandes fora do Brasil. Aqui no Brasil ainda temos alguns alvos que a gente gostaria muito de ter, provas icônicas que ainda não estão com a gente. Em termos de tecnologia, a gente lançou recentemente um app, a gente relançou nosso app com algumas tecnologias legais para você já ir recebendo a foto, tem sistema de push, hoje em dia você pode fazer a compra das fotos pelo site, algo que não era possível, acho que até 3 semanas atrás, então hoje pelo nosso app você já consegue fazer isso. A parte de vídeos, a gente também conseguiu melhorar algumas coisas. Hoje em dia é possível você ter os vídeos com som, coisa que antes a gente não tinha aberto essa possibilidade. Então, a gente está num momento muito focado no atleta, assim, na experiência do atleta. A gente tem alguns recursos, isso eu não posso te falar agora, mas muito em breve a gente vai ter alguns recursos para os atletas manipularem melhor as fotos. Uma experiência melhor de visualização de foto, uma experiência melhor de compartilhamento. Então, a gente ficou com o nosso foco muito grande na tecnologia, em atender os fotógrafos, em ter uma infraestrutura para possibilitar o crescimento, para possibilitar as dezenas de milhões de fotos que a gente processa, às vezes, em um único dia. E agora a gente está um pouco mais apontando para a experiência do atleta. Então, tem um site novo vindo, com visualização de foto melhor. Então, agora o nosso foco muito atleta, porque a gente está aqui no programa para atletas, mas é o consumidor final como um todo. Então, a gente quer melhorar muito essa experiência entre ele ser fotografado e ele poder compartilhar as fotos nas redes sociais. Então, acho que aqui é um foco que tem de curto e médio prazo para entregar uma experiência ainda melhor.
0: Estou ansiosa para essas novidades.
2: Eu estou mais do que você.
0: André, muito obrigada de verdade por ter participado aqui do nosso Corre TMC. Esse foi o André, CEO da Fotop. Um beijo e até a próxima.
2: Obrigado, tchau.
0: Valeu, obrigado, um beijo. É isso, gente. Nossa, legal demais, né? Conversar com empresas que fazem parte, na verdade, do nosso dia a dia, do nosso treino, do nosso corre. Porque, sim, a Fotop tá sempre lá presente com a gente, né? Então, legal demais. Quem nunca comprou uma foto da Fotop é porque ainda não começou a correr, tá? Bom, vamos lá agora fazer a minha abertura perfeita, porque ela merece demais, tá? Olha só, atleta que tá aqui com a gente, ela merece muito, mas muito respeito, tem uma história de superação linda, tem uma história que realmente vai te emocionar. Ela detém ainda o recorde brasileiro da maratona, é a mais veloz que temos, tá? Então, muito respeito, é um ícone, referência na maratona brasileira. Seja muito bem-vinda, Adriana da Silva!
1: Oi, agora oficialmente, muito obrigada pelo convite, fico muito feliz de poder estar aqui com você hoje e poder falar sobre corrida, que faz parte da minha vida, né, da minha história desde muito cedo.
0: Adriana, muito legal que você está aqui com a gente. Eu realmente fiquei muito feliz. Nessa semana, quando eu soube que, que a produção, que nós traríamos a Adriana para cá, eu comecei a ver muitas matérias suas, enfim, para já conhecia, claro, a sua história, mas entender um pouco mais a fundo. E confesso que me emocionei em algumas partes ali, em alguns momentos da sua trajetória. Uma vida que não foi nada fácil, né, Adriana? Mas com muita perseverança, com muito foco e, cara, como você é braba, como você é guerreira. Eu acho que talvez você tenha... Ah, já cansei de escutar isso. Mas hoje você se emociona ou de algum modo você se sente tocada ainda por deter ainda esse recorde na maratona? Tipo assim, moral lá em cima, eu sou braba mesmo?
1: Eu acho que, assim... Sempre vem uma reflexão e pensando e olhando para trás de tudo que o esporte foi na minha vida e está sendo na minha vida e o quanto que o esporte foi transformador na minha vida. Eu sempre falo que o atletismo ele entrou na minha vida com um propósito, né? Então, quem já conhece um pouco da minha história vai entender lá no início como que tudo começou. E hoje eu olho para trás, essa semana mesmo eu estava relembrando algumas coisas e eu fico pensando que, de fato, era uma coisa que era para acontecer, para mudar minha vida e a vida da minha família, né? E então, quando eu olho assim, a minha história, né, e falando um pouco dos resultados, né, recorde e medalhas pan-americanas e tudo mais, eu fico muito feliz. Porque eu lembro o quanto foi difícil, né? O quanto foi sacrificante, assim, o quanto eu tive que abrir mão de muita coisa para poder ir em busca desse momento, desse sonho, e o quanto valeu a pena, né? Então, quando eu sempre sou lembrada, homenageada, e sempre a gente fala sobre os meus resultados, é um motivo de muito orgulho, porque eu lembro que aquele treino lá que eu achei que eu não fosse conseguir terminar e eu insisti, eu fui determinada, eu fui resiliente e foi isso que fez a diferença para que eu pudesse ter o resultado que eu tinha hoje. Então, assim, é um motivo de muito orgulho, né?
0: É isso, gente. Estão lembrando aqui que a Adriana, ela tem, né, tirando, claro, esse recorde que é incrível, recordista brasileira da maratona, não falei o tempo dela, tá? Então, escutem só, Brasil. 2 horas e 29 minutos e 17 segundos. É isso, Adriana?
1: Exatamente. Foi feito na maratona de Tóquio, de 2012, que foi quando eu precisava conseguir a vaga para os Jogos Olímpicos de Londres. Eu precisava fazer 2 horas 30.06. E eu fiz 2h29, que na época deu a vaga olímpica, o recorde brasileiro e o recorde sul-americano. O recorde sul-americano já foi quebrado, mas o brasileiro, agora no ano que vem, vai fazer 15 anos do recorde, né? Então...
0: Não, eu ainda tô chocada, tá, gente, com essa história. Sem contar que a Adriana, ela já foi bicampeã dos Jogos Pan-Americanos em Guadalajara, em 2011, e Toronto também, em 2015, e participando de 2 Olimpíadas, uma em Londres, de 2012, que nós acabamos de falar, né? E também no Rio, que aconteceu na Cidade Maravilhosa, 2016, eu estava lá cobrindo também, bem de pertinho, foi muito maravilhoso. Inclusive, estamos vendo agora a as imagens, essas imagens são de Guadalajara 2011.
1: Isso, é da maratona.
0: Para quem está acompanhando a gente no YouTube.
1: Isso mesmo, é a chegada da maratona, né, dos Jogos Pan-Americanos, que foi quando eu bati o recorde pan-americano também ali, que era 2h37 e eu fiz 2 horas e 36.
0: Nossa, maravilhoso, gente. Quem está acompanhando no YouTube, aproveite, siga a gente lá. E agora a gente está acompanhando também esse vídeo da Adriana chegando, muito emocionada, sempre com a bandeira ali do Brasil, né, Adriana? Gente, vocês têm noção? 42 quilômetros em 2 horas... Esse aí foi 2 horas e 37?
1: Isso, do Antares
0: 36. Isso. Não, incrível. E daqui a pouquinho o Cláudio Castilho vai aparecer nesse vídeo também, que ele esteve aqui conosco, que é o seu treinador e virou um amigo também muito pessoal. Hoje, Cláudio Castilho é o diretor executivo da Confederação Brasileira de Atletismo. Ele tá aí, ó, abraçando você num momento muito, muito emocionante. E nessas palavras aí, o Cláudio Castilho disse: eu sabia que você ia conseguir. Incrível, né?
1: É, não, o Cláudio é praticamente um pai para mim, né? Eu sou praticamente da família, mas ele entrou na minha vida num momento muito difícil, né? Lá em 2006, eu tinha acabado de fazer cirurgia no pé, eu já estava 2 anos sem correr, sem competir, estava num quadro de depressão, né? E bem complicado esse momento. E eu já tinha abandonado a carreira, até então eu não tinha... O resultado que eu tinha expressivo até naquele momento era a terceira colocação na São Silvestre. E quando ele soube que eu tinha abandonado a carreira por conta de lesão e depressão, ele me chamou para conversar. E aí ele falou para mim: olha, eu não sou seu treinador, mas eu quero te ajudar, né? E a partir daquele momento, ele era treinador do Esporte Clube Pinheiros. E aí ele conversou com a diretoria do Pinheiros para que eu pudesse ficar ali, mesmo não sendo atleta do Pinheiros, usando toda a estrutura. Então, para quem conhece o Clube Pinheiros, para quem não conhece, é uma estrutura fantástica, é um dos maiores clubes da América Latina.
0: Bem completinha, né, Adriana?
1: É. E eu usei toda aquela estrutura para me reabilitar, departamento médico, alojamento, tudo. E eu consegui voltar a correr e depois que daí começamos essa trajetória de estrear na maratona, de poder conseguir os resultados que nós conseguimos. Então, é uma trajetória muito bonita, assim. É assim, eu tenho o Cláudio como papel de pai, sempre que me aconselhava, né, me fazia acreditar. Por isso que quando ele fala ali, eu sabia que você podia, uhum. Porque às vezes quando eu não acreditava muito em mim, ele me fazia acreditar, né, que eu era capaz de fazer o treino que eu precisava fazer, de encarar a competição que eu precisava ser, né, encarada ali. E quando vinha o resultado, era um motivo de muita comemoração.
0: Adriana, a vida de uma atleta olímpica, ela é fácil hoje aqui no Brasil?
1: É, a vida de um atleta, né, como um todo, assim, é sempre muito sacrificante, né? O atleta, ele não é um atleta olímpico formando em 4 anos, né, que é o ciclo olímpico. Precisa, no mínimo, 10 anos de trajetória ali, com muita dedicação, muito planejamento, abrir mão de muita coisa, né? Você tá longe da família, você treinar de domingo a domingo, você treinar em dias de sol e chuva, mesmo quando você está cansada e, às vezes, até lesionada, né? Então, para conquistar uma vaga olímpica já é muito, muito difícil, né? Então, estar nos Jogos Olímpicos é um momento único do atleta. Eu chegava a fazer, quando eu era atleta mesmo, né, olímpica, competia mesmo, eu chegava a fazer 220 quilômetros por semana de treino, né?
0: Meu Deus!
1: Então, para isso, eu precisava estar 24 horas totalmente me dedicando àquilo. Eu acordava pensando em ser atleta, dormia sendo atleta. Depois do treino, tinha toda uma rotina de se alimentar no horário certo, fazer fisioterapia, descansar, né, para o próximo treino. Chegava a treinar 3 períodos por dia. Então, na Colômbia, né, quando eu fazia treinos na Colômbia, chegava a fazer 21 tiros de 1000. Na altitude, treinava 7 da manhã, depois ia para a pista treinar às 11 da manhã e no final do dia, às 5 da tarde, mais uma vez treino de corrida. Então, assim, você não tinha energia para mais nada, era treinar, comer e dormir.
0: Não, você vive para a corrida, né? A corrida, ela, exato, faz parte da sua vida 24 horas, como a gente percebeu agora que ela fazia parte da sua vida. A gente vai, claro, conversar muito mais com a Adriana da Silva. Agora a gente só vai para um rápido intervalo. Sabe aquele momento que você está na corrida? Pega uma aguinha e vai tomar o seu gel de carboidrato? É neste momento. A gente vai para o intervalo e já já a gente está de volta com mais Corre TMC.
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0: 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Estamos de volta com mais Corre TMC para você que está acompanhando aqui com a gente. Hoje a minha convidada, ela é brabíssima, Adriana da Silva, que ainda detém o recorde da Maratona de Tóquio 2012. Isso mesmo, 2 horas e 29 minutos e 17 segundos. É um ícone, uma referência brasileira, e que bom que você está aqui com a gente acompanhando essa história. No primeiro bloco conversamos um pouquinho mais sobre o recorde dela e a vida que a Adriana levava, né, Adriana? 24 horas ali, pensando na corrida, o tempo inteiro, às vezes por dia eram 3 treinos, você estava contando pra gente, era isso?
1: Isso mesmo, né? Tinha dias que, para poder dar esse volume semanal de 220 quilômetros por semana, tinha treinos que eu fazia às 7 da manhã, corria 10 quilômetros. E aí eu voltava para casa, descansava, às 11 da manhã eu ia para a pista, fazia 2 tiros de 5 mil para 17,50, 18 minutos ali. Aí eu voltava, almoçava, dormia, tinha que descansar para a tarde, lá para 5 horas da tarde, eu rodar mais 1 hora de rodagem, que dava uns 14 quilômetros. Então era mais de 35 quilômetros por dia, e fora os longões, né, no final de semana, que chegava a fazer longos, que já deu, um dos longos que eu fiz, né, dessa preparação, chegou a 45 quilômetros, mas geralmente dava entre 38 e 41 quilômetros.
0: Olha que interessante, então quando você treinava para maratona, esse longão ainda passava a distância da maratona.
1: É, geralmente era, o pico era em 38 quilômetros.
0: Isso.
1: Já chegou a fazer um pouquinho mais em alguns treinos, mas geralmente era até 38 quilômetros.
0: Não, incrível. Estamos também acompanhando, para quem está assistindo a gente pelo YouTube, a Adriana está mostrando ali a medalha das majors, né? Ou seja, das principais maratonas do mundo, Londres, Chicago, Tóquio, Berlim, Londres. Esqueci de mais alguma? Acho que é isso, né? É que agora nós temos quase, nós temos 7, vamos entrar para quase 8 maratonas principais, né? Com a entrada de Cape Town, tem também Sydney, né? Austrália, Sydney. E, mas voltando a falar um pouco do recorde, o seu recorde da maratona de Tóquio foi em 2012, abaixo de 2 horas e 30. Por que hoje não bateram ainda esse recorde? O que está faltando, Adriana?
1: Eu penso assim, para eu conseguir fazer esse resultado, o planejamento ele faz, é muito importante. Ele faz muito sentido, ele precisa ter um bom planejamento, tudo muito bem estruturado, né? Eu lembro que antes de eu começar a correr para maratona, eu chegava a fazer 23 provas por ano, né? Provas de 10 quilômetros, meia maratona. E depois que eu comecei a treinar para maratona, e o foco principal era sempre os Jogos Olímpicos, mudou muito, né? Minha forma de trabalhar junto com o Cláudio, minha forma de treinar. Eu chegava a fazer 4 provas no ano. Depois de 23 para 4, já mudou muito, né? Porque as provas que eu entrava era mais para uma forma de preparação também para a maratona. Então, a forma de trabalhar, a forma de treinar e de competir, sempre as provas-alvos, era uma coisa que dava muito certo para a gente, né? E eu acredito, e na época não tinha ainda as tecnologias, né, de tênis de placa de carbono.
0: Que facilita, né? Que hoje facilita um pouco, né?
1: Sem dúvida, né? Hoje a gente tem bastante, né, ferramentas, tanto de modelos de treinamento quanto de tecnologias que nos ajudam bastante, né? É, mas é muito importante, né? A gente hoje está ainda para quase 15 anos do recorde, mas é importante que essas próximas gerações venham trabalhando para ter um resultado expressivo, para que a gente possa voltar a ter representantes brasileiros, né, dentro dos Jogos Olímpicos e no cenário mundial da maratona e poder representar bem o Brasil, né?
0: Perfeito. Ela falou assim de nós temos agora, né, tecnologia. Eu falei, isso facilita um pouco? Claro, facilita, mas assim, né, um tênis de placa de carbono no meu pé é uma coisa. Um tênis de placa de carbono no pé de Adriana Silva, da Silva, gente, é outra parada, né? Estamos falando de uma atleta de elite, uma atleta que representou o Brasil por muitos anos e vem representando também. Hoje, quando, né, nós falamos do nome dela, todo mundo conhece, sabe, lembra quando ela ganhou esse recorde e também nas participações da Adriana nas Olimpíadas. Então, isso é realmente muito legal. Agora, falando desse dia de 2012, no dia que você bateu o recorde, tava tudo perfeito nesse dia, Adriana, para você? Sabe assim, você bem, feliz, o tempo bom, porque a gente precisa contar com tudo, né? É. Com as condições climáticas. O que você lembra desse dia que ficou eternizado na história do atletismo brasileiro?
1: É, sem dúvida que assim, para o resultado sair, ele tem que ter tudo muito bem encaixado, né? A gente sempre pensou nisso, inclusive, para a gente sempre pensar também que para escolher as maratonas era sempre a escolha de uma maratona rápida, uma maratona que tivesse um nível técnico forte, para que, de fato, eu nem precisava ganhar a maratona, mas eu precisava correr uma marca. Então, eu precisava entrar numa prova que tivesse corredoras que corressem abaixo de 2h30, né? E eu lembro que o Cláudio tinha escolhido a maratona de Tóquio, foi logo depois que eu conquistei a medalha para os Jogos Pan-Americanos, então eu estava muito bem, eu já tinha feito esses 21 tiros de mil, eu tinha feito os treinos assim, espetaculares, e eu estava muito bem preparada para correr abaixo de 2h30. E aí, quando nós fomos tentar, né, a inscrição para Tóquio, o organizador não aceitou que eu corresse Tóquio. Porque naquele ano, né, 2012, ela já estava naquele processo final para virar uma major. E um dos critérios era aceitar meninas que tivessem abaixo de 2h30. Se tivesse acima de 2h30 na maratona, não era aceita. E naquela época, o meu melhor era 2h32. Então, eu falei, não, ela não vai poder entrar. E ele insistiu junto com o meu manager, né, o Hugo Souza, né, ele é de Portugal, ele que cuidava de toda a minha carreira lá fora. E ele, não, mas por favor, aceita ela, ela acabou de ganhar os Jogos Pan-Americanos, ela tá bem, não, não vou aceitar. E o Cláudio falou, olha, vai para a Colômbia, treina, e como se fosse correr Tóquio. Se não der certo, vamos para Londres, porque eu já tinha recebido o convite para correr Londres.
0: Tá.
1: E aí, faltando 3 semanas para a prova de Tóquio, ele falou, olha, eu vou aceitar. O organizador falou, eu vou aceitar, mas eu não vou dar nada. Porque geralmente, quando aceita o atleta de elite, ele dá o hotel, né? Enfim, dá as condições, mas ele falou, eu só vou dar a inscrição. Tudo bem.
0: Ai, que cara ruim, gente.
1: Falou, não, sem problemas. Daí a ASICS me deu o hotel, né? Sou atleta ASICS já há 15 anos também. O Pinheiros me deu a passagem e fomos para Tóquio. E aí, e é engraçado que Tóquio, eu estava muito bem mentalmente também preparada. Podia vir, assim, a dificuldade que fosse e eu estava preparada. Nós largamos a prova com menos 3 graus. Não era uma temperatura que posso dizer, é ideal para correr, né? Com chuva e aquilo não me abalou, né? Então, eu estava muito bem preparada. Não, ela não vai poder entrar. E ele insistiu junto com o meu manager, né, o Hugo Souza, né, ele é de Portugal, ele que cuidava de toda a minha carreira lá fora. E ele, não, mas por favor, aceita ela, ela acabou de ganhar os Jogos Pan-Americanos, ela tá bem, não, não vou aceitar. E o Cláudio falou, olha, vai para a Colômbia, treina, e como se fosse correr Tóquio. Se não der certo, vamos para Londres, porque eu já tinha recebido o convite para correr Londres.
0: Tá.
1: E aí, faltando 3 semanas para a prova de Tóquio, ele falou, olha, eu vou aceitar, o organizador falou, eu vou aceitar, mas eu não vou dar nada, porque geralmente quando aceita o atleta de elite, ele dá o hotel, né, enfim, dá as condições, mas ele falou, eu só vou dar a inscrição. Tudo bem.
0: Ai, que cara ruim, gente.
1: Falou, não, sem problemas. Daí a ASICS me deu o hotel, né, sou atleta ASICS já há 15 anos também. O Pinheiros me deu a passagem e fomos para Tóquio. E aí, e é engraçado que Tóquio, eu estava muito bem mentalmente também preparada. Podia vir, assim, a dificuldade que fosse e eu estava preparada. Nós largamos a prova com menos 3 graus. Não era uma temperatura que posso dizer, ah, é ideal para correr, né? Com chuva e aquilo não me abalou, né? Então, eu estava muito bem preparada, eu passei o primeiro quilômetro até forte, depois eu fui ajustando o ritmo. E eu passei a meia maratona para 1:15:06. 1:15:06 é muito apertado. É muito arriscado, né? Se desse uma dor de barriga, uma cãibra, sei lá o que for, um erro de ritmo, por exemplo, eu já estava fora dos Jogos Olímpicos, que eu tinha que fazer 12:30:06. Mas a segunda metade foi melhor ainda, né? Então, eu lembro que os últimos 5 quilômetros, eu estava entre 17:40, 17:45, as primeiras partes da prova ali, dos 5 quilômetros, e no final eu virei 17:25, né?
0: Meu Deus!
1: Que foi, assim, um sprinter negativo e que me deu a vaga. E aí, na hora que eu cheguei, assim, muito feliz, infelizmente, naquela época, não tinha foto. Hoje eu não tenho foto, não tenho registro, porque ainda as redes sociais, naquela época ainda era... Tava ainda muito
0: low profile difícil. Total, não tinha, é, né? A gente nem sabia direito.
1: Verdade. E aí eu cruzei a linha de chegada, assim, com o recorde brasileiro, pan-americano e vaga olímpica. E daí eu cheguei de cara com o Cláudio, assim, abracei ele, comemorando tudo, e quando a gente virou pro lado, o organizador de Tóquio tava ali, aí ele olhou pra gente, ele falou, é, vocês cumpriram com a sua palavra.
0: É, gente, ninguém tava pra brincadeira não, querido organizador de Tóquio, o negócio era muito sério, e que bom, né, que deu tudo certo, conseguiu então essa vaga depois, conseguiu esfregar na cara desse organizador, tipo assim, viu como a nossa atleta era muito boa, a gente não tava blefando, não é verdade, Adriana? É. Não, gente, que legal, que história bacana, e aí, quando a gente fala em atletismo, né, a gente, Adriana, a gente só vê ali, parece o atleta. Mas eu queria que você falasse muito rapidamente também pra gente, qual é o papel hoje da Confederação Brasileira de Atletismo nos bastidores? Ela realmente é muito decisiva pra formar um campeão, pra formar uma campeã?
1: É, o trabalho da confederação é muito importante, né? Extremamente importante. Eu lembro que, assim, eu tive muitas dificuldades na época que eu fui atleta, né? E hoje eu fico pensando que se na época tivesse sido diferente, as condições seriam até melhores ainda do que fui. Graças a Deus, assim, eu tive pessoas fundamentais na minha vida, o Esporte Clube Pinheiros, muito bem estruturado e todos os patrocinadores, mas hoje eu vejo também que o quanto que a confederação tem trabalhado muito para melhorar isso, né? É, hoje a gente tem competições em todas as categorias, desde categorias de base até categoria master, tem acontecido provas internacionais, né? Trazido para o Brasil como campeonatos sul-americano, ibero-americano, mundial, tivemos mundial de marcha aqui no Brasil, né, de marcha atlética. Então, essas coisas vêm fortalecendo cada vez mais, né, as condições para que os atletas possam cada vez melhorar os meus resultados, né. Então, eu acho que esse é o papel da Confederação Brasileira, sempre ali pensar nas melhores condições para os atletas e tá cada vez melhorando mais, né, esse cenário. Tanto que nós recebemos o prêmio do melhor confederação do mundo, né? Então, por todos esses acontecimentos, esses feitos que estão sendo realizados.
0: Agora, Adriana, o que você acha que mudou na corrida de rua, com o boom que você acompanhou, né? A gente vem acompanhando em algumas corridas de rua ali da ASICS, você está sempre presente, nos encontramos também nos projetos, nos eventos da ASICS, então um beijo para a galera da ASICS, para o Pontual, para a Constança, para a Femarques, né? Para a galera que está sempre presente. O que, que mudou hoje na corrida de rua? Você acha que hoje a corrida é uma modinha? Realmente é um fenômeno que a gente precisa entender o que, que aconteceu, é um esporte mais acessível, mais fácil, por isso que a corrida ela cresceu tanto nesses últimos anos. Qual a perspectiva que você tem desse esporte hoje na rua?
1: Eu fazendo uma reflexão de quando eu comecei em 1993, né? Então a corrida lá atrás era uma coisa assim que era chamada para louco, né? Quando você ouvia... Você via alguém correndo na rua, falava, você é louco, vai para casa, né? Para os meninos, vai trabalhar. E era uma coisa meio estranha até. E hoje a corrida ela é vista de uma outra maneira, né? E antes as pessoas tinham aquela percepção de que não, a corrida é só para quem corre rápido, né? E não é, né? A corrida ela é acessível, a corrida ela é democrática, a corrida ela transforma a vida de muitas pessoas, né? Você consegue acompanhar relatos de transformação de vida de muitas pessoas, desde pessoas que teve questões sobre obesidade, depressão, autoestima, as mulheres. Nossa, o quanto, se a gente pensar na história, né, do esporte feminino e da corrida em si, mulheres eram proibidas de fazer esporte e hoje a gente tem o quanto de impacto que a gente causa na vida das mulheres, né, com relação à autoestima também. E hoje a gente vê corrida só para mulheres, né, e o quanto isso é legal e é importante, é saber que a corrida ela pode ser sim um sinônimo de qualidade de vida, né, e de poder ter essa oportunidade de fazer atividade física. Mas é importante também lembrar que, né, como às vezes a gente sempre fala, que a corrida ela pode ter virado moda, mas ela é uma forma de inclusão mesmo, né, de socialização. A gente só precisa ter muito cuidado com relação ao autocuidado, né? Então, às vezes, a gente sempre preza para escolher uma corrida que esteja bem organizada, que esteja, né, com segurança e com uma experiência bacana para o corredor, mas o corredor também ele tem que se preocupar em fazer os seus exames, em saber se você está apto a fazer atividade física, a poder ter uma orientação de profissional, né, de um professor, de um médico, nutricionista. É extremamente importante ter esse acompanhamento para que a sua experiência também seja da melhor maneira possível e que a corrida te traga benefícios, né, e não te faça um mal, né? Então é importante ter esse ponto de atenção.
0: Que te traga alegria. E é muito importante esse ponto que você trouxe aqui para a gente do Corre TMC. Antes de você começar qualquer atividade física, né? Independentemente se for corrida, um Hyrox, que agora tá super na moda também, né? Ou vários outros exercícios, faça primeiro, né? Passe no médico, faça o seu check-up, coraçãozinho tá em ordem, tá tudo certo, corpinho tá em dia, beleza? Aí sim você começa esse exercício para você não ter uma experiência ruim, como você disse, para que essa experiência, para que essa jornada, ela seja realmente muito boa, não é verdade? Uhum. Falando agora de corredor, é óbvio que eu vou perguntar, né? Porque ela é uma atleta de elite. Qual é o maior erro dos corredores amadores, Adriana da Silva, nossa recordista da Maratona dos 42?
1: Acho que tem alguns pontos de atenção também nesse sentido, mas eu acho que o mais importante e que às vezes acontecem, né, com alguma frequência, é o corredor achar que tem que começar a correr e já correr uma maratona, né? E às vezes é porque o meu amigo correu uma maratona, eu também quero correr uma maratona. Então, quando você chega, né, eu também, né, trabalho na assessoria, assessoria do Cláudio, sou professora lá na assessoria, e às vezes a gente tem contato com os alunos, né, amadores, nesse mundo de alunos amadores, É, e aí você vê que alguém chegou para começar a treinar e não está preparado e quer correr uma maratona. Então, existe um processo, né? Você precisa começar a correr primeiro para sentir como você está, seus condicionamentos, sua condição física. Começa a correr uns 5 quilômetros, depois um 10. Precisa passar por essas etapas, esse processo. Nós, atletas de elite, também precisamos passar por esse processo. E até você depois estrear numa meia maratona e você realmente está preparado para encarar uma maratona. Porque senão a maratona, ela, mais uma vez, né, acaba sendo uma experiência ruim. Então, se você quer ter uma experiência boa, tem que fazer esse processo de uma forma correta, dentro do seu momento, cada evolução, a cada momento, um passo de cada vez, uma evolução de cada vez dentro das distâncias, né?
0: Excelente, escutaram, né, gente? Um dia de cada vez. O Levinho, ele sempre diz assim, né? Respeite o processo, né? Então vamos respeitar este processo. Adri, qual a prova ou o lugar que você foi, que você gostaria de voltar e correr novamente por lá?
1: Olha, considerando todo o contexto, né, da história do recorde brasileiro, eu tenho vontade de voltar o ano que vem para a Maratona de Tóquio, para celebrar lá os 15 anos do recorde e desse momento que foi muito importante para mim. Né? Então, eu estou com esse plano de tentar correr a Maratona de Tóquio para voltar lá e relembrar, né, 15 anos depois, como foi feito aquele momento, como que eu vivi aquele momento. Agora, de uma forma diferente, não para correr 12:29, mas para poder viver de uma outra forma, de uma experiência. Imagina, né? Se eu pensar 15 anos atrás, que não tinha nem... Quase não tinha gel na época. Não, que, muita coisa mudou naquela
0: época. Nem relógio, GPS, não tinha. Tênis. Meia de poliamida, né? Que a gente usa. Não tinha, né, Adri? Nada disso.
1: Mesmo, até mesmo a quantidade de corredores daquela época para agora, né? Então, assim, acho que quanta coisa mudou de 15 anos para cá. Eu quero ver como está a Maratona de Tóquio agora, né?
0: Ai, nossa, seria incrível. Estamos aqui na torcida para que você volte, porque depois do recorde, você nunca mais voltou para Tóquio?
1: Não.
0: Não, creio.
1: Exatamente. Quero ver como tá Tóquio depois de 15 anos.
0: Nossa, porque quando você fez a Major, você foi antes.
1: Foi, então, porque naquele ano ela já tinha, já valeria como Major, né?
0: Olha só, perfeita, agora faz total sentido. Em 2012, quando você bateu o recorde, aquela medalha já era maratona e já tinha essa história da Major, da Mandala, então já contou. Isso. Ah, não. Ô, dona Edix, vamos levar a Adriana para Tóquio, né? Vamos fazer essa história acontecer. Vamos fazer história também aqui no Corre TMC. A gente vai, acompanha todos os passos da Adriana. Já tô querendo aqui já fazer uma mega produção, porque a minha cabecinha como apresentadora e produtora já tá aqui a mil. Legal demais. Agora, Adri, só uma mensagem, então, para a galera que a gente está quase finalizando aqui o Corre TMC, para quem quer dar o primeiro passo na corrida, para quem, de repente, quer conquistar um RP, que você diria para essa pessoa, para não desistir também, para falar um pouco mais sobre perseverança, o que você pode falar?
1: Eu digo que para todos, né, para quem corre e para quem não corre ainda, mas a corrida, ela é uma ferramenta de transformação de vida, de transformação em todos os aspectos, né? E então, que você possa fazer da corrida a melhor experiência possível. Então, para quem não corre, não precisa começar já a correr e correr rápido, né, logo no início, né? A gente sempre fala dentro da assessoria, a gente tem aquele cara que vai bater o RP, que quer fazer o seu RP, e tem aquela pessoa que ainda nem começou a correr, mas então pode começar a correr, caminhar, até um dia você conseguir correr, né, de forma contínua. E para quem quer bater o RP, acho que, como diz o Levinho, um grande amigo, já treinamos muito juntos, já fomos para treinos de altitude juntos.
0: Uau!
1: Fizemos maratonas juntos, grande amigo, o Bruno, bem Levinho. respeite o processo. É preciso fazer uma etapa de cada vez, né? E sempre com muita disciplina. Motivação é muito importante, mas a disciplina, se não tiver junto, ela não acontece. Então, aquele dia que você está cansado, aquele dia que você está desanimado, chovendo, né? Esse final de semana.
0: Ixi, Maria, eu já pulei dois treinos porque eu sou feita de açúcar.
1: E mesmo chovendo, às vezes a gente precisa, né, ter essa disciplina de treinar. Então, acho que a disciplina é a palavra-chave para todos que querem alcançar uma meta, para todos que querem alcançar um objetivo.
0: Excelente. Agora, só pra gente finalizar, vamos pro ping-pong da TMC, uma prova. Escolhe qualquer uma.
1: Uma prova?
0: É.
1: A minha é os Jogos Pan-Americanos 2011, que vocês, né, viram aí no vídeo. Foi emocionante e até hoje eu relembro e me emociono, né, com todo o contexto.
0: É isso. O ouro em Guadalajara 2011. Isso. Um quilômetro.
1: Um quilômetro? Um quilômetro?
0: Qual quilômetro você escolheria, assim? Tipo assim, se fosse para escolher um quilômetro ali especial, seria na quebra do muro, dos 30, ou na chegada, nos 42?
1: Ah, na chegada. O último quilômetro é sempre muito emocionante, você quer dar o máximo, mesmo você não tem mais energia, mas você vai sempre dar o seu máximo, e é o que fica marcado para a história.
0: Uma comida pós-prova.
1: Um bolo de chocolate com recheio de coco.
0: Nossa, quando, que delícia!
1: Quando eu tô lá no quilômetro 30 da maratona, que tá tudo doendo, que muitas vezes a gente, né, o corredor pensa, ah, acho que eu vou parar, eu não vou aguentar. Eu falo, Adriana, só mais um pouquinho. Se você conseguir, eu prometo que eu te dou um bolo de prestígio, ali, um bolo de chocolate com coco.
0: Nossa!
1: Essa é a minha recompensa.
0: Eu amo também bolo de prestígio. Pena que eu não posso correr no mesmo pace que a Adriana. Se não juntas, eu fico esperando ela lá no pórtico com um bolo, porque correr junto não dá. E uma maratona, então, em uma palavra, Adri?
1: A maratona em uma palavra. Ai, de novo, eu vou falar dos Jogos Pan-Americanos de Guadalajara, esse ouro, esse recorde, porque eu lembro que quando um treino que eu quase desmaiei, o Cláudio não sabia ainda que eu tinha passado mal nesse treino. E quando eu cheguei, ele me viu e ele falou, olha, você tem condições de bater o recorde dessa maratona, né, e ganhar a medalha de ouro. E foi o que aconteceu ali nos últimos quilômetros finais. Passei a Madai Pérez, a favorita mexicana.
0: Ai, que delícia!
1: O México quase bateu em mim, né? Porque eles esperavam, todo mundo esperava a medalha da mexicana. E eu passei ela nos últimos quilômetros finais. E por isso que aquele abraço do Cláudio no final.
0: Meu Deus do céu! Vai ter até cornetinha agora, ó.
1: Essa merece toda a comemoração.
0: Ai, muito bom, Adriana. Muito, muito, muito obrigada por você ter topado estar aqui com a gente no Corre TMC. Gente, nós conversamos assim um terço da história da Adriana, mas já fica aqui o meu convite. Na próxima temporada, você vem pra cá, a gente conversa mais sobre treino, sobre dieta. Eu quero pegar várias dicas com ela que eu vou pegar agora, pós-Corre TMC. A todos vocês que nos acompanharam, muito obrigada. A gente se encontra, até o próximo Corre e fui! A gente se vê, gente. Valeu, até a próxima. Beijo.
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14: 3 da manhã, bom dia.
15: Convidado do Sobremesa de hoje tem a voz igual à do Silvio Santos. A própria Mara Maravilha se emocionou. É o Thiago Nascimento, que é considerado hoje o imitador mais fiel do Homem do Baú. Fique agora com mais um episódio do Sobremesa.
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17: Caro ouvinte que nos ouve com seu ouvido, começa agora o Sobremesa, o seu programa favorito. Olha, o nosso programinha, até meu Deus, está muito especial. Hoje, vocês vão ouvir, com exclusividade, um experimento, cara, uma coisa loucura que a gente fez. Muito bom. Eu nunca vi alguém fazer uma coisa dessa. Isto foi genial. Daqui a pouquinho, você vai ver a pesquisa que a gente fez. Eu vou falar mais e melhor, mas é daqui a pouquinho. Antes, boa tarde especial, Batista.
18: Boa tarde, boa tarde. Cadê a Mini Ruth, hein?
17: Cadê? Mini Ruth.
18: Cadê?
17: Ó, se você que ouve o Sobremesa tá sentindo a falta da Mini Ruth, vamos explicar. O que que acontece?
18: Cadê?
17: A nossa outra integrante, ela teve que fazer uma cirurgia, fez ontem. A mãe dela me mandou mensagem. Tudo bem. Por que que você tá rindo?
18: Não, como é que a pessoa... tinha um braço menor que o outro, meu. Eu não consigo entender isso.
17: A Mini Ruth, ela tinha um braço que era maior. Acho que são 13 centímetros.

0: sabe? Que era uma coisa que mexia muito comigo, isso. Quando eu tirava foto. Nossa, horrível. Mas finalmente agora eu tô bem. Tô bem feliz, apesar da dor, né?
1: É isso mesmo.
2: Eu tô vendo a felicidade.
1: Não, ela tá coitada, a droga, tá sedada. Mini Ruth, melhoras, queremos você aqui logo, tá bom? E olha, eu fui pesquisar. É uma cirurgia delicada, tá?
2: Sim.
1: É muito delicado, que você mexe com nervos, você mexe com muito músculo, qualquer coisinha ali. Então, obrigado, médicos, por não terem matado a Mini Ruth dessa vez, tá bom? Muito obrigado. Agora, ô Batista,
2: diga.
1: quem tá ouvindo a gente pode participar do nosso programinha,
2: Sim,
1: né?
2: claro, ó, estamos ao vivo em imagem. Daqui a pouco, Silvio Santos. Estamos em imagem pelo
3: Oi.
2: nosso YouTube, TMC News BR. Vai lá, se inscreve no canal, ativa o sininho para você ser notificado a hora que o programa entra no ar. Tá bom? Você comenta e deixa seu like e compartilha, ou pelo nosso WhatsApp, que é o 11 972 21 1001. Você vai responder o seguinte: domingo é a festa da democracia, dia de votar, né? E tem gente que sabe que o voto é obrigatório, mas o
1: Sim.
2: que que acontece? O cara fica com preguiça, fala: não vou sair de casa para votar, não. Ou justifica, mete aquele voto nulo.
1: Sim.
2: E aí eu quero saber o seguinte: quem não foi votar tem direito de reclamar depois? É
1: Eu
2: isso?
1: amei essa pergunta,
2: É
1: genial.
2: isso que eu quero saber.
1: Genial. Vou ser bem sincero, eu acho que sim. Minha opinião, tá? Não é a opinião
2: Ah, é?
1: da TMC. Eu acho que sim, que você não votou em ninguém, então você tem o direito de reclamar. É quase que um protesto, né? A pessoa que tá lá. Não estou dizendo para você não votar. Estou dizendo que se você, lá na hora de votar, quiser votar branco ou anular seu voto, é um direito seu. A
2: Sim.
1: justiça permite isso. E eu acho que sim, você também tem direito de reclamar.
2: Eu não sei. É igual o cara que não dá, o homem que não dá assistência pra mulher em casa, não trata a mulher com carinho, não lava a louça, aí a mulher arruma outro, não tem direito de reclamar. Você acha que o cara tem direito de reclamar? Ele não fez a
1: Caraca.
2: parte dele.
1: Que sensacional isso que você disse, hein?
2: Não é?
1: Foi genial. Foi, já me pegou, Batista, vou te falar. Me pegou.
2: Tá
1: Bem,
2: vendo?
1: bem, bem, olha, bem bolado, bem bolado.
2: Mudei?
1: Gostei.
2: Vai mudar de
1: Eu acho
2: opinião?
1: que eu mudei de opinião. Acho que eu vou escolher lá o candidato, vou votar na hora. Então, ó, faça isso. Escolha lá o seu candidato, vote e também participe da nossa enquete. Manda aí pra gente. Quem não vota, quem justifica o voto, tem direito de reclamar?
2: Tem
1: Manda no
2: direito de reclamar.
1: 011 972 21 1001. E ó, pode falar, por favor. Eu tenho que falar que a gente tá chegando no nosso aniversário.
2: Exato, eu ia falar isso, eu ia
1: Então, por
2: puxar
1: favor.
2: esse assunto, porque dia 4 é dia de eleição e dia 13, Lucas!
1: Dia 13 é aniversário de um ano da TMC. Você acredita? O ano que a gente tá aqui juntos é o primeiro ano da TMC dos muitos que vão vir. Então a gente quer comemorar juntos, juntos. Aqui na TMC. E para isso, vamos preparar uma programação especial. Olha, desde o primeiro programa do Start TMC até lá, o último programa, depois do resumo TMC, você vai ver uma programação completa. Todos os programas da casa vão estar fazendo uma edição especial de um ano de TMC. Olha que
2: Oh,
1: bonitinho.
2: coisa linda, hein? Coisa linda, hein?
1: Vai ser incrível. Todos nós vamos fazer este aniversário valer a pena. E isso existe graças a você. Obrigado por sempre ouvir a TMC. Ouça cada vez mais e ouça cada vez melhor. Muito
2: Sim.
1: bem. Agora, eu já falei no início do nosso programa e vou repetir. Daqui a pouquinho, vocês vão ver uma pesquisa que a gente fez. Nunca foi feito na história desse Brasil. Eu acho que eu vou chamar melhor, vou chamar de experimento.
2: Porque
1: Porque
2: não.
1: pesquisa tem fundamento jornalístico, né, Batista?
2: Não teve registro no TSE, não
1: Tem
2: teve
1: nada,
2: nada. A
1: nada.
2: gente foi pra rua, mandamos um estagiário pra rua, falou: se vira e traz o resultado pra gente. É um negócio diferente que a gente fez. Nunca nenhum instituto de pesquisa, esses Nexus, Datafolha, não sei o que lá,
1: Sim.
2: ETG, nunca fez essa pesquisa, não, esse experimento.
1: É um experimento social. Olha que palavra bonita. Você deve estar pensando: o que é um experimento social, Lucas? A gente foi às ruas para ouvir o pessoal. Só isso é um experimento. Mas a pergunta e o lugar,
2: Já,
1: você
2: já.
1: vai adorar. Daqui a pouquinho, o experimento social sobre esquerda e direita. Sim, a gente vai perguntar para o pessoal se eles são de esquerda ou se eles são de direita. Mas você vai ver o lugar e a foto. Você vai adorar. Daqui a pouquinho, o experimento social. Mas antes, vamos conversar com o nosso convidado.

0: convidado de honra. Todo programa a gente recebe um convidado especial. E no de hoje é mais do que especial. Ele é um dos maiores ídolos da vida. Ele começou, olha, lá atrás, há muito tempo atrás. Ele nasceu no dia 12 de dezembro. Ele está aqui conosco. Senhoras e senhores, recebam o nosso convidado, Silvio Santos!
1: Muito bem, um prazer estar com esse rapaz aqui. Você é o Lucas.
2: Sou eu, seu Silvio. Ô
1: Lucas, você faz o que da vida?
2: Eu trabalho com comunicação,
1: seu Silvio. Você trabalha com comunicação?
2: É.
1: Ah, então você não trabalha com nada, né? Porque todo artista tem sua vaidade, né?
2: É verdade.
1: Você, no meu tempo, quem fala assim, ah, eu sou artista, ah, é vagabundo.
2: É verdade.
1: Então nada mudou ainda, então você trabalha com comunicação.
2: Eu trabalho com vagabundice.
1: Vagabundice?
2: Seu Silvio.
1: Você está certo disso?
2: Eu estou certo, seu Silvio.
1: Então, quem está ouvindo aí em casa, ou vendo esse vídeo, estamos ao vivo agora para todo o Brasil?
2: Sim. Exatamente.
1: Mas a sua emissora eu nunca via falar, a minha filha nunca me informa nada direito, né? É, qual o nome da emissora?
2: TMC.
1: TMC? É. Caramba, mas aí tem sigla, igual a SBT. Fala a sigla. O que é sigla TMC?
2: Transamerica Media Company.
1: Não, peraí, ele gostou. Você americanizou. Você americanizou. Como é que é o Transamérica?
2: Transamerica Media Company. TMC.
1: Então, você está da TMC.
2: Isso.
1: Transamerica Media Company.
2: Olha, o senhor me libera a usar essa sua voz para a gente usar como chamada?
1: Ah, claro, pode usar. O Agnaldo não trabalha aqui não, né?
2: Agnaldo não.
1: Que é o sonoplasta do SBT?
2: O Agnaldo não está aqui.
1: Ele poderia fazer uma boquinha aqui também, né?
2: Boa, aproveitar a gente tá
1: uma oportunidade.
2: Tá,
1: mas agora vamos dar oportunidade aos jovens, né? Porque o Agnaldo está quase indo também. Você é mais experiente, né? Você é mais experiente pelos cabelos brancos. Qual é o seu nome?
3: Meu nome é Marcelo Batista.
1: Se apresenta para quem está em casa, porque todo dia é um público novo.
3: Olha, tá aí. Eu sou Marcelo Batista, há 37 anos eu faço rádio e comecei aqui, inclusive... Né? Era outro nome, agora é TMC.
1: Ah, tá certo, você faz rádio. Mas você é o quê? Um radialista ou você trabalha com concerto de rádio? O que você faz da vida?
3: Eu sou radialista.
1: Radialista mesmo, né? Ó. Então, você impõe a voz ou você fala naturalmente?
3: Não, eu falo naturalmente. Inclusive já fui no seu programa.
1: Já foi, já?
3: No Nada Além da Verdade.
1: Eu fui Nada uma Além vez, da Verdade?
3: Participar.
1: Que coisa, vamos botar um polígrafo agora aqui agora.
2: Seu
1: neste
2: Silvio,
1: exato momento
2: eu
1: pra
2: vou
1: ver.
2: Explicar aqui. Pra você que tá ouvindo, a gente pensou o seguinte: o ano tá quase acabando. Estamos entrando em outubro, você sabe que de outubro pra dezembro é um pulo. E aí bate uma saudade quando a gente pensa que, infelizmente, o Silvio Santos não está mais, né? Não está mais aqui conosco, também fazendo parte da programação do SBT. Por isso que a gente preparou uma grande homenagem. Hoje nós recebemos o Thiago Nascimento, que é o Silvio Santos Cover. Ele ficou conhecido como Silvio Santos da Avenida Paulista. Ele apresenta lives, ele também faz sucesso no TikTok, virou até matéria na Rede Globo. Então, senhoras e senhores, agora é ele, Thiago Nascimento!
1: Agora é difícil desprender do personagem, né? Porque ainda continua sendo o Silvio Santos.
2: Faça como você quiser.
1: Mas olha, é um prazer estar aqui hoje com você. Eu sou fã do seu trabalho, também acompanho você muitas vezes também no rádio também. E é uma honra estar aí com os espectadores, né? Porque estamos no YouTube também, né?
2: Estamos,
1: então,
2: sim, senhor Thiago.
1: É multiplataforma, né? Isso é bom demais. Mesmo. Mas você quer falar com o Thiago Nascimento ou com o Silvio?
2: Que com quem você quiser.
1: É uma espécie de Dudu Camargo, né? A gente incorpora alguma coisa ali, né? Então não sai, né?
2: Ó, o primeiro elogio que eu tenho que fazer a você, Thiago, é que você é encantador. Você tem algo que é muito do Silvio, é impressionante. Ficar perto de você é ser encantado. Juro, no melhor dos sentidos. Você vai falando.
1: Senhora, TMC. TMC? É. Caramba, mas aí tem sigla, igual a SBT. Fala a sigla. O que é sigla TMC?
2: Transamerica Media Company.
1: Não, peraí, ele gostou. Você americanizou. Você americanizou. Como é que é o Transamerica?
2: Transamerica Media Company. TMC.
1: Então, você está da TMC.
2: Isso.
1: Transamerica Media Company.
2: Olha, o senhor me libera usar essa sua voz para a gente usar como chamada?
1: Ah, claro, pode usar. O Agnaldo não trabalha aqui não, né?
2: Agnaldo não.
1: Que é o sonoplasta do SBT?
2: O Agnaldo não está aqui.
1: Ele poderia fazer uma boquinha aqui também, né?
2: Boa, a gente está
1: oportunidade.
2: Precisando. Tá,
1: mas
2: precisando.
1: Agora vamos dar oportunidade aos jovens, né? Porque o Agnaldo está quase indo também. Você é mais experiente, né? Você é mais experiente pelos cabelos brancos. Qual é o seu nome?
3: Meu nome é Marcelo Batista.
1: Se apresenta para quem está em casa, porque todo dia é um público novo.
2: Olha, tá certo. Olha aí.
3: Eu sou Marcelo Batista, há 37 anos eu faço rádio e comecei aqui, inclusive, né? Na, era outro nome, agora é TMC.
1: Ah, tá certo. Você faz rádio, mas você é o quê? Um radialista ou você trabalha com conserto de rádio? O que, que você faz da vida?
3: Eu sou radialista.
1: Radialista mesmo, é. Né? Ah. Então, você impõe a voz ou você fala naturalmente?
3: Não, eu falo naturalmente. Inclusive, já fui no seu programa.
1: Já foi, já?
3: No Nada Além da Verdade.
1: Eu fui Nada uma Além vez, da Verdade?
3: Participar.
1: Que coisa. Vamos botar um polígrafo agora aqui agora.
2: Seu
1: nesse
2: Silvio,
1: exato momento para ver.
2: Eu vou explicar aqui. Pra você que tá ouvindo, a gente pensou o seguinte: o ano tá quase acabando. Estamos entrando em outubro, você sabe que de outubro pra dezembro é um pulo. E aí bate uma saudade quando a gente pensa que, infelizmente, o Silvio Santos não está mais, né? Não está mais aqui conosco, também fazendo parte da programação do SBT. Por isso que a gente preparou uma grande homenagem. Hoje nós recebemos o Thiago Nascimento, que é o Silvio Santos Cover. Ele ficou conhecido como Silvio Santos da Avenida Paulista. Ele apresenta lives, ele também faz sucesso no TikTok, virou até matéria na Rede Globo. Então, senhoras e senhores, agora é ele, Thiago Nascimento!
1: Agora é difícil desprender do personagem, né? Porque ainda continua sendo o Silvio Santos.
2: Faça como você quiser.
1: Mas olha, é um prazer estar aqui hoje com você. Eu sou fã do seu trabalho, também acompanho você muitas vezes também no rádio também. E é uma honra estar aí com os espectadores, né? Porque estamos no YouTube também, né?
2: Estamos, sim, senhor Thiago.
1: Em multiplataforma, né? Isso é bom demais. Ah, você quer falar com o Thiago Nascimento ou com o Silvio?
2: Que com quem você quiser.
1: É uma espécie de Dudu Camargo, né? A gente incorpora alguma coisa ali, né? É, então Thiago, não sai, né?
2: Ó, o primeiro elogio que eu tenho que fazer a você, Thiago, é que você é encantador. Você tem algo que é muito do Silvio, é impressionante. Ficar perto de você é ser encantado. Juro, no melhor dos sentidos. Você vai falando, você com seu olhar, é fantástico. Você que ainda não conhecia...
1: Não, fantástico é na Globo, é outra emissora. Você errou.
2: É sensacional, também é na Rede TV. Então, é maravilhoso. O Thiago Nascimento, pra você que não conhecia, ele é um jovem, ele é jovem. Thiago, você tem quantos anos?
1: Eu tenho 30.
2: É um jovem, mas nasceu assistindo SBT e Silvio Santos, como todos nós. E ele decidiu fazer o Silvio Santos Cover, e é um fenômeno, juro. Sucesso. Nas redes sociais... Todos elogiam, todos adoram. E, teoricamente, fisicamente, ele não é tão parecido. Ou ele é parecido com o Silvio Santos Batista?
3: É, eu acho que a boca lembra um pouco do Silvio.
2: A boca é idêntica.
3: A boca,
2: o olhar lembra, também. É. A e mão que ele faz.
3: O cabelo também, o cabelo.
1: O cabelo é do Jassa.
3: É do Jassa. Ô Silvio, você não respondeu a primeira pergunta do programa. Eu quero saber qual a sua sobremesa preferida, Silvio Santos.
1: Ah, traga aqui o rapaz que é o Zeca Fonseca, o doceiro do patrão. Olha, você impõe a voz ou você fala naturalmente?
3: Não, eu falo naturalmente. Inclusive, já fui no seu programa.
1: Já foi, já?
3: No Nada Além da Verdade. Eu fui
1: Nada
3: uma
1: Além
3: vez,
1: da Verdade?
3: Participar.
1: Que coisa. Vamos botar um polígrafo agora aqui agora.
2: Seu
1: nesse
2: Silvio,
1: exato momento para ver.
2: Eu vou explicar aqui. Pra você que tá ouvindo, a gente pensou o seguinte: o ano tá quase acabando. Estamos entrando em outubro, você sabe que de outubro pra dezembro é um pulo. E aí bate uma saudade quando a gente pensa que, infelizmente, o Silvio Santos não está mais, né? Não está mais aqui conosco, também fazendo parte da programação do SBT. Por isso que a gente preparou uma grande homenagem. Hoje nós recebemos o Thiago Nascimento, que é o Silvio Santos Cover. Ele ficou conhecido como Silvio Santos da Avenida Paulista. Ele apresenta lives, ele também faz sucesso no TikTok, virou até matéria na Rede Globo. Então, senhoras e senhores, agora é ele, Thiago Nascimento!
1: Agora é difícil desprender do personagem, né? Porque ainda continua sendo o Silvio Santos.
2: Faça como você quiser.
1: Mas olha, é um prazer estar aqui hoje com você. Eu sou fã do seu trabalho, também acompanho você muitas vezes também no rádio também. E é uma honra estar aí com os espectadores, né? Porque estamos no YouTube também, né?
2: Estamos, sim, senhor Thiago.
1: Em multiplataforma, né? Isso é bom demais. Mesmo. Ah, você quer falar com o Thiago Nascimento ou com o Silvio?
2: Que com quem você quiser.
1: É uma espécie de Dudu Camargo, né? A gente incorpora alguma coisa ali, né? Então não sai, né?
2: Ó, o primeiro elogio que eu tenho que fazer a você, Thiago, é que você é encantador. Você tem algo que é muito do Silvio, é impressionante. Ficar perto de você é ser encantado, juro, no melhor dos sentidos. Você vai falando, você com seu olhar, é fantástico. Você que ainda não conhecia...
1: Não, fantástico é na Globo, é outra emissora. Você errou.
2: É sensacional, também é na Rede TV. Então, é maravilhoso. O Thiago Nascimento, pra você que não conhecia, ele é um jovem, ele é jovem. Thiago, você tem quantos anos?
1: Eu tenho 30.
2: É um jovem, mas nasceu assistindo SBT e Silvio Santos, como todos nós. E ele decidiu fazer o Silvio Santos Cover, e é um fenômeno, juro.
3: Sucesso.
2: Nas redes sociais, todos elogiam, todos adoram. E, teu Silvio Santos cover.
1: Ele... O que você faz da vida?
3: Eu sou radialista.
1: Radialista mesmo, né? Ó. Então, você impõe a voz ou você fala naturalmente?
3: Não, eu falo... Era outro nome, agora é TMC.
1: Ah, tá certo. Você faz rádio, mas você é o quê? Um radialista ou você trabalha com concerto de rádio? O que você faz da vida?
3: Eu sou radialista.
1: Radialista mesmo, né? Ó. Então, você impõe a voz ou você fala naturalmente?
3: Não, eu falo naturalmente. Inclusive, já fui no seu programa.
1: Já foi, já?
3: No Nada Além da Verdade. Eu fui
1: Nada
3: uma
1: Além
3: vez,
1: da Verdade?
3: Participar.
1: Que coisa, vamos botar um polígono.
2: Olha, tá certo. Olha aí.
3: Eu sou Marcelo Batista, há 37 anos eu faço rádio e comecei aqui, inclusive, né, na... Era outro nome, agora é TMC.
1: Ah, tá certo, você faz rádio, mas você é o quê? Um radialista ou você trabalha com concerto de rádio? O que você faz da vida?
3: Eu sou radialista.
1: Radialista mesmo, né? Ó. Então, você impõe a voz ou você fala naturalmente?
3: Não, eu falo naturalmente. Inclusive, já fui no seu programa.
1: Já foi, já?
3: No Nada Além da Verdade. Eu fui
1: Nada
3: uma
1: Além
3: vez,
1: da Verdade?
3: Participar.
1: Que coisa, vamos botar um polígrafo agora aqui agora.
2: Seu
1: nesse
2: Silvio,
1: exato momento
2: eu
1: pra
2: vou
1: ver.
2: Explicar aqui. Pra você que tá ouvindo, a gente pensou o seguinte: o ano tá quase acabando. Estamos entrando em outubro, você sabe que de outubro pra dezembro é um pulo. E aí bate uma saudade quando a gente pensa que, infelizmente, o Silvio Santos não está mais, né? Não está mais aqui conosco, também fazendo parte da programação do SBT. Por isso que a gente preparou uma grande homenagem. Hoje nós recebemos o Thiago Nascimento, que é o Silvio Santos cover. Ele ficou conhecido como Silvio Santos da Avenida Paulista. Ele apresenta lives, ele também faz sucesso no TikTok, virou até matéria na Rede Globo. Então, senhoras e senhores, agora é ele, Thiago Nascimento!
1: Agora é difícil desprender do personagem, né? Porque ainda continua sendo o Silvio Santos.
2: Faça como você quiser.
1: Mas olha, é um prazer estar aqui hoje com você. Eu sou fã do seu trabalho, também acompanho você muitas vezes também no rádio também. E é uma honra estar aí com os espectadores, né? Porque estamos no YouTube também, né?
2: Estamos, sim, senhor Thiago.
1: É multiplataforma, né? Isso é bom demais. Ah, você quer falar com o Thiago Nascimento ou com o Silvio?
2: Que com quem você quiser.
1: É uma espécie de Dudu Camargo, né? A gente incorpora alguma coisa ali, né? Então não sai, né?
2: Ó, o primeiro elogio que eu tenho que fazer a você, Thiago, é que você é encantador. Você tem algo que é muito do Silvio, é impressionante. Ficar perto de você é ser encantado. Juro, no melhor dos sentidos. Você vai falando, você com seu olhar, é fantástico. Você que ainda não conhecia...
1: Não, fantástico é na Globo, é outra emissora. Ferrou.
2: É sensacional. Também é na Rede TV. Então, é maravilhoso. O Thiago Nascimento, pra você que não conhecia, ele é um jovem. Ele é jovem. Thiago, você tem quantos anos?
1: Eu tenho 30.
2: É um jovem, mas nasceu assistindo SBT e Silvio Santos, como todos nós. E ele decidiu fazer o Silvio Santos cover. E é um fenômeno, juro. Sucesso. Nas redes sociais... Todos elogiam, todos adoram. E, teoricamente, fisicamente, ele não é tão parecido. Ou ele é parecido com o Silvio Santos Batista?
3: É, eu acho que a boca lembra um pouco do Silvio.
2: A boca é idêntica.
3: A boca,
2: o olhar lembra, também.
3: É.
2: A e mão que ele faz.
3: O cabelo também, o cabelo.
1: O cabelo é do Jassa.
3: É do Jassa. É do Jassa. Ô, Silvio, você não respondeu a primeira pergunta do programa. Eu quero saber qual a sua sobremesa preferida, Silvio Santos.
1: Ah, traga aqui o rapaz que é o Zeca Fonseca, o doceiro do patrão. Olha, o Zeca Fonseca, ele traz mousse de maracujá. Inclusive, ele já foi no meu programa na Paulista e me deu um mousse de maracujá. E agora que encontrou uma forma de matar a saudade do Silvio, né? Ah, antes puxava saco do original, agora puxa saco do fake. Quem já sabe que eu já estou atingindo o holofote e o estrelato.
3: Sim, é verdade. E senhor Briga. Silvio, senhor Silvio, há quanto tempo você é o senhor Silvio?
1: Ah, eu desde o tempo do Rio de Janeiro, né? Da Barca Rio Niterói, vendo as canetas, enfim.
2: É fascinante.
1: Desde muito tempo já. Eu me fiz Silvio Santos quando uma vez eu fiz um concurso de rádio. Aí me proibiram, né? Porque eu gabaritava todos, eu ganhava todos os concursos. Aí surgiu o nome Silvio Santos, que era Senor Abravanel. É Silvio porque o Silvio, a mãe me chamava de Silvio, né? Não sei porquê. Ela olhou pra mim e falou, pra você, meu filho, tudo é possível. Aí um dia eu fui numa rádio, aí falou assim, não, põe é Santos. Então, porque o Santos ajuda Silvio Santos. Agora o Santos tá ajudando o Thiago, né? Ou seja, Silvio Santos no céu, Thiago na terra, representando o número ano do Brasil.
2: Muito bom. Thiago, eu gostaria de tirar uma dúvida aqui. Você imita o Silvio Santos, você é o Silvio Santos cover, mas já chegou algum problema, por exemplo, alguma das filhas ou SBT falou, não pode imitar o meu pai não, ou alguém já reclamou com você?
1: Não, nunca, até então, nunca ouvi nenhum problema, porque eu acredito que Tudo que é feito com carinho atinge as pessoas, né? O Silvio era a verdade, né? Ele era a razão, ele era a espontaneidade, né? Então eu pego um pouco dessa energia do Silvio para poder, digamos assim, emular, é a palavra que eu posso dizer, porque muitos usam a imitação da imitação, né? Porque total. O Silvio é o mais clichê imitado, né? Até um garçom imita o Silvio Santos, né?
2: Todo mundo, né?
1: Todo mundo imita.
2: Oi. Mas... eu acho que é a primeira imitação que todo mundo faz, né? Todo mundo que trabalha com imitação vai primeiro no Silvio Santos.
1: Mas o grande fator é quando você encarna.
2: É isso.
1: Quando você entende o que é o Silvio Santos. Você já teve com o Silvio Santos já? Então, quando a gente entende a atmosfera do que representa, né? Você que também teve o privilégio, você falou. Acaba virando mais respeito, né?
2: Total.
1: E eu acredito que com a partida dele física, né? Que eu falo que o Silvio ainda tá vivo na memória do brasileiro.
2: Que bonito.
1: Eu peguei o tom ainda mais respeitoso ainda, sabe? De levar a sério.
2: E a família Bravanel já conheceu a melhor imitação do Silvio Santos?
1: A Patrícia, eu já vi uma vez no programa da Patrícia, na plateia, que teve um especial de fãs. Isso o Silvio ainda não tinha partido ainda, mas assim, eu imitei o Silvio pra ela. E aí? Foi bacana, só que não tava caracterizado, né? Coisa de fã, né? Fui na plateia especial, falou, vai até lá. Aí eu sentei na cadeira lá, ela me chamou, imitei, todo mundo curtiu. Mas eu torço muito que, de alguma forma, né, com a repercussão que tá tendo o trabalho, chegue até elas, ou se não já chegou, né?
2: Com certeza já deve. Já chegou, com certeza já chegou. E vamos então começar a campanha Silvio Santos Cover no SBT.
1: Eu não sei. Muita gente pede, né?
2: Muita gente pede, por favor.
1: Muita gente pede na rede social, né?
3: Eu não sei se ele é o Thiago ou se ele é o Silvio Santos, que a voz é a mesma coisa. Agora, o Thiago, no Brasil, tem algum Silvio Santos melhor que você, Silvio Santos?
1: Ah, eu sou o número um da televisão brasileira, eu sou o Pelé da comunicação, eu sou o Elvis Presley da comunicação popular dos palcos, é unipresente, é em todo lugar.
2: E você, Silvio, você nasceu animador, né? Você se tornou o dono de televisão, porque os donos de televisão fecharam a porta pra você, é isso mesmo?
1: É verdade, eu não nasci dono de televisão, fui dono de televisão porque eu fui obrigado a comprar 50% de ações na época da TV Record. E aí eu vendi essas 50% de ações pro Bispo de Macedo, me ferrei porque eu não esperava que o Bispo ia crescer, mas virou um grande concorrente. Porque eu olhei, vamos vender pro Bispo que é melhor, tinha três concorrentes ali. Aí tá bom, virou um grande concorrente, mas um grande amigo Bispo. Mas eu virei dono de televisão por causa da vaidade dos donos de televisão, né?
2: Entendi. Tá certo. Você está ouvindo o Thiago Nascimento. Ele é o Silvio Santos Cover. Para você que acabou de ligar na TMC, para você que acabou de entrar no nosso canal do YouTube, olha, não se assuste. Calma, não estamos fazendo nenhum tipo de mesa branca ou uma piada de mau gosto. Não, estamos aqui com o Thiago Nascimento.
1: Ou colocando um arquivo antigo,
2: né? É verdade. Estamos aqui com ele, o Thiago Nascimento, que é o Silvio Santos Cover. E ele faz com muito respeito, é muito bonito. E se apresenta todo domingo na Paulista. Confere isso, Thiago.
1: Então, a gente usa a estética televisão, né? Gravamos uma vez por mês, e aí os cortes vão no ar.
2: Todo domingo. Ah, porque eu ligo domingo, às vezes, no TikTok ou no YouTube, e vejo você e mais um outro apresentador muito querido. Você e um assistente de palco também, que apresenta junto com você.
1: Ah, o que? O Liminha?
2: O Liminha, exatamente.
1: O Liminha é espetacular. O Liminha é 50% do Silvio Santos. Se não houvesse um diretor de palco como ele, como eu iria coordenar? Como eu ia falar? Levanta a dália. Uma pessoa que ganha dinheiro só para levantar a dália. Você quer coisa melhor do que isso?
3: Você já entrevistou ele,
1: inclusive. Já, inclusive. Muito espetacular bom. O Liminha. O Liminha, ele faz a propaganda gratuita da... Aqui pode falar do grupo Silvio Santos? Não pode, né?
2: Pode ficar à vontade.
1: Agora, não? Fica à vontade. Ele põe o Tele e Senna toda hora. Toda hora. É para não virar uma propaganda. Por isso que eu falei pausado. Tele... Cena.
2: Olha, entendeu? O senhor Silvio é muito inteligente. Agora, uma perguntinha assim, bem capciosa. Tem alguém que você acha que consiga fazer uma imitação melhor que a sua, Thiago Nascimento?
1: Uma imitação melhor do que a minha?
2: É.
1: Não, eu confesso que eu tomei pra si só que eu sou o Silvio Santos.
2: Boa.
3: É
2: boa.
3: Tipo o Inri, sabe o Inri?
2: Começa agora a competição de Silvio Santos. Porque Thiago Nascimento.
1: Se tiver o concurso, eu que tenho que apresentar agora.
2: Mas olha que voz bonita também do Thiago. Você emula muito bem a voz do Silvio. Posso competir com você?
1: Ah, claro.
2: Então vamos lá, então. Batista, peça qualquer coisa, eu vou responder também como o Silvio Santos.
3: Qualquer vamos ver. Coisa?
2: É, você que está ouvindo a gente, diga lá no YouTube quem é melhor. Eu acho que vai ser o Thiago, mas vamos tentar, vai.
3: É, eu quero que o Silvio convide o povo para ir votar no domingo.
2: É, uma mochinha que está ouvindo agora. Uma mochinha que está ouvindo a TMX. É domingo agora. Domingo agora é dia de parque. É dia de votação. Uma mochinha pega o seu título, vai lá domingo e vai votar. Vai para lá, vai votar. Por favor, concorrente.
1: Muito bem. Muitos estão esperando o próximo candidato ou uma via diferente para que possa trazer esperança para esse Brasil. Existe a esquerda e a direita, mas agora eu virei pelo centro em ritmo de festa. Vote 26, Silvio Santos. Eu virei a presidente da República e vou mudar esse Brasil. Eu já tenho até o slogan. 26, é 26... É 26, foi. Com o Silvio Santos chegou a nossa vez.
2: Thiago, genial, genial. Vou aproveitar esse gancho. 26, para você que está ouvindo a gente, é o número do Silvio Santos na época. O Silvio Santos, lá por 89, se eu não me engano, tentou se candidatar a presidente. Sabe quem tirou o Silvio Santos da jogada? Sabe? Eduardo Cunha, que foi presidente da Câmara dos Deputados. O Eduardo Cunha tirou ele da jogada porque a concorrência falou, não, o Silvio Santos vai ganhar. Começaram a pesquisar lá e viram que o partido do Silvio Santos não tinha feito os comícios suficientes. Aí o Eduardo Cunha tirou o Silvio Santos da jogada e ele não pôde se candidatar. Mas na época o número dele era 26. Eu fico me perguntando, Thiago, o que você acha se o Silvio Santos tivesse sido eleito presidente lá naquela época? Como seria o Brasil hoje em dia?
1: Bom, ele sempre foi um administrador nato, né?
2: Total.
1: Eu acredito que ele ia fazer o tudo possível. Ele ia fazer tudo de bom, né, pela população. Mas eu acho que política é um negócio que é complicado.
2: Demais, né?
1: Eu acho que ele se... Ainda bem que ele não insistiu, né?
2: É verdade.
1: Que talvez não seria uma biografia gloriosa, né?
2: Nossa,
1: se ele fosse já político.
3: Mas, de repente, ele podia... Se ele fosse presidente do Brasil... Tudo que você pagou impostos, você poderia pegar em mercadoria nas lojas do Baú de Volta.
2: Ia ser, é verdade.
3: No final do mandato.
2: Mas a correção do imposto de renda é quase isso, né? Tem quase isso na correção. Sim. Que você recebe devolução.
3: Sim.
2: Olha aí, o Silvio Santos já está à frente.
3: Restituição.
2: A restituição.
3: Agora eu quero fazer o seguinte. Esse foi um dos quadros de maior sucesso da TV brasileira. Que foi o Show do Milhão, né?
2: Muito bom.
3: E a gente vai fazer aqui o Show do Lisão.
2: Opa! Né? Então vamos lá.
3: O Show do Lisão começa agora na TMC, o Show do Lisão.
1: Bem, senhoras e senhores, moças e rapazes, meninos e meninas, estamos aqui na grande audiência da TMC, trazendo a comunicação popular para você. TMC trazendo a comunicação popular para você. Já temos um novo slogan deste um ano de organização da empresa.
2: Muito
1: bom. Agora, vamos agora com a primeira rodada de perguntas. Você está preparado?
3: Estou.
1: Você quer ajuda dos universitários ou quer que um ouvinte que está vendo a gente agora...
3: Paulo de volta.
2: Ia ser, é verdade.
3: No final do mandato.
2: Mas a correção do imposto de renda é quase isso, né? Tem quase isso na correção.
3: Sim.
2: Que você recebe devolução.
3: Sim.
2: Olha aí, o Silvio Santos já está à frente.
3: Restituição.
2: A restituição.
3: Agora eu quero fazer o seguinte. Esse foi um dos quadros de maior sucesso da TV brasileira, que foi o Show do Lisão. Começa agora na TMC... O Show... Não, por enquanto eu não preciso de nada.
1: Muito bem, não precisa de nada, então ainda bem que o dinheiro não tem pra você. Agora vamos à primeira rodada.
3: Vamos lá.
1: Qual desses artistas é conhecido como rei? Nossa, isso aqui é pergunta pra quem... Até quem não tem Mobral acerta. Até quem não tem ensino fundamental vai acertar.
3: É
1: o Roberto Carlos, Pelé ou Reinaldo Giannichini?
3: Quem é o artista conhecido como rei?
2: Essa é difícil.
3: Eu acho que é o Reinaldo Giannichini, Silvio.
1: Mas você acha que é Reinaldo Giannichini?
3: Eu acho.
1: Você está certo disso?
3: Estou certo disso.
1: Poxa vida, alguém botou aqui alguma relação aqui que eu estou entendendo que tem que trollar você. Ah, tá certo, né? Então você acha que é rei? Mas você acha que é o rei com o I comum ou rei com o Y? No final?
3: É rei com I.
1: Com I?
3: Com I. Reinaldo Giannichini.
1: Você está certo disso?
3: É.
1: Então a resposta vai ser correta, não vou te ajudar.
2: Tá. Boa!
1: Roberto Carlos.
3: Boa!
1: Aê!
3: Próxima pergunta.
1: Eu sou que é o Reinaldo Genequini. Ele entrou na brincadeira. Coitado, não consegue, Moisés. Vamos lá. Vamos à pergunta agora.
3: De número 2.
1: Caramba,
3: dois.
1: Isso aí vai mexer com o Kini. Você está certo disso?
3: É.
1: Então a resposta vai ser correta, não vou te ajudar.
3: Tá. Boa!
1: Roberto Carlos!
3: Boa! Aê! Próxima pergunta.
1: Eu sou que é o Reinaldo Genequini. Ele entrou na brincadeira. Coitado, não consegue, Moisés. Vamos lá. Vamos à pergunta agora.
3: De número 2.
1: Caramba, isso aí vai mexer com o Supremo Tribunal Federal? Isso é um problema sério. Mas vamos à polêmica. Polêmica rende audiência. Se Xandão pegar um caso que ele também está envolvido, o que acontece? A alternativa número 1, ele julga o próprio caso. A alternativa número 2, os colegas também envolvidos decidem. Ou a alternativa número 3, os juízes se xingam.
3: Com certeza, a alternativa A, ele julga o próprio caso, Silvio.
1: Você está certo disso?
3: Estou certo disso, mas mais certo do que nunca.
1: Como eu não quero problema com isso aí, então a resposta está certa, com certeza. Certa,
3: vai, a última agora, Silvio. A última. A próxima aí, escolhe aí a próxima pergunta.
1: Vamos lá.
3: Escolhe,
1: ver.
3: Vai.
1: Deixa eu ver aqui agora. Você lembra do Batista?
3: É.
1: Do Chico?
3: A 50,
1: do,
3: Silvio.
1: Daqui a Batista. Pouco eu volto com televisão. Não, daqui a pouco a gente volta com as histórias da televisão. Vamos lá. A pergunta que eu faço agora é...
3: A 50.
1: Essa é boa. Ah, o quê? A 50? Cadê? Mostra aqui pro velho.
3: Além de contar, Silvio, você não tá enxergando, Silvio.
1: Não,
3: é que botaram pro Silvio uma coisa, é essa aqui mesmo, é a número 8. É que pro Silvio tá um número, pra nós tá outro.
1: Ah, tá certo. Ó. 50, né? Pulou Tiago do pin numa velocidade.
3: 1, 2, 3.
1: 1, 2, 3, pin foi pra 50. Tô no 9 ainda. Calma aí. Fala, você que está ouvindo agora no rádio ou você que está no ao vivo no YouTube, estamos aqui com o nosso show do Lesão sem nenhum dinheiro pra dar. E vamos agora com a última pergunta. Se você precisar entrar no portal GovBR, o que acontece? Alternativa número 1, o portal trava. Alternativa número 2, dá erro até você desistir. Ou alternativa número 3, pede a facial por mais de 200 vezes.
3: Eu acho que a alternativa 3, pede facial por mais de 200 vezes.
1: Você está certo disso mesmo?
3: Estou certo disso.
1: Você já tentou entrar no portal várias vezes?
3: Eu tô certo.
1: Mas por que você rateou quando eu fiz essa pergunta? Você tentou entrar no portal várias vezes?
3: Já tentei.
1: Que coisa, hein? É, tá bom. A resposta está... é... certa!
0: Aê! Este foi o Thiago Nascimento, o Silvio Santos Cover. Gente, pra você que acabou de ligar na TMC, tá sintonizado com a gente no YouTube... Calma o seu coração. Estamos com o Thiago Nascimento, ele que é aqui de São Paulo, tem 30 anos e que é o Silvio Santos Cover, faz o maior sucesso nas redes sociais. Ele apresenta, inclusive, um programa que ele grava na Avenida Paulista, onde você pode ser premiado. Então, se você estiver em São Paulo, passa lá pela Avenida Paulista.
1: Próximo ao Mac Mil.
0: Próximo aonde?
1: Ao Mac Mil.
0: Mac Mil. Só passar ali pra você ganhar um prêmio, brincar com o Silvio Santos, matar a saudade. Agora, Thiago, aquela perguntinha boba, mas eu preciso fazer. Você descobriu que imitava o Silvio Santos quando? Desde criança ou foi por agora?
1: Olha, primeiro a gente começa... Eu fui uma criança diferente, né? Porque, imagina, assim como você também, televisão foi o meu brinquedo. Tipo, vendo o Gugu, vendo o Silvio Santos e tal. Então, minha mãe, lá no Rio de Janeiro, ela acompanhava muito a SBT. Então, eu primeiro, a gente conhece a SBT como? Pelo Chaves.
0: É verdade.
1: Aí a gente vai pulando de casa, vai passar o dia da semana, vê um camarada com microfone no peito, acha diferente, olha só que legal, né? Um camarada com microfone no peito, sorrindo, dando dinheiro, a gente fala, a gente quer ser igual ele, né?
0: Ai, que bonitinho.
1: Olha só, é um exemplo de brasileiro, né? Trazendo alegria pra pessoa. Então, eu com 8 anos de idade, eu comecei a ver o Silvio, interessar pelo Silvio. E aí a gente começa a imitar no colégio, aí o professor fala, você vai ser um vagabundo, não vai ter futuro. Chupa, hoje eu ganho mais do que você.
0: Aê! E o nosso programinha de meu Deus hoje tá com sabor de saudade. Estamos matando a
2: saudade de Silvio Santos aqui com o Thiago Nascimento, o cover oficial. Ele que é um sucesso nas redes sociais, está aqui conosco pra gente se divertir e matar essa saudade. Mas antes da gente continuar nossa entrevista, eu quero dar uma olhada na nossa enquete do dia, Batista.
3: Opa, pelo 11972 votou. Mas pode reclamar sim, porque paga imposto do mesmo jeito, então pode cobrar. Rogério Lima, não pode reclamar, perdeu a chance e agora só resta reclamar no grupo da família. E mais um aqui, o Carlos Mendonça, pode sim. Eu reclamo do Corinthians, não vou reclamar das coisas do meu país.
2: Ah, faz muito sentido. É. O cara reclama de futebol que nem joga no time. É. Tá certíssimo. Bom, então manda pra gente a sua opinião. E aí, quem não vota pode reclamar? 011-97221-1001. Manda pra gente. E ó, daqui a pouquinho você vai ouvir o experimento social que a gente fez. Tá incrível. A gente foi atrás de saber se tinha mais eleitores da esquerda ou eleitores da direita, mas os lugares que a gente foi, isso aí você, ó, experimento social assim eu nunca vi, né, Batista?
3: Nunca,
2: vai
3: nunca.
2: Ser pela primeira vez na história do rádio, da telecomunicação.
3: Exato, daqui a pouco outra coisa, e outra coisa, contagem regressiva para o primeiro ano de TMC.
2: 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Agora, amigos, voltemos então ao nosso convidado, Thiago Nascimento, que tem 30 anos, é do Rio, mas mora em São Paulo e tem como profissão e missão de vida ser cover oficial do Silvio Santos.
1: Hein? Tá bom. Uma canetada Bravanel.
2: Tá ótimo. Então, a nossa meta hoje, Bravanel. A nossa meta é que isso chegue na família Bravanel.
1: Entendeu? Eu acho que o carinho da família também, olhar assim o trabalho, né? Eu tive com Liminha, né? Liminha, a Sônia Lima. Eu abri o show do Sérgio Malandro, domingo passado agora.
2: É? Que demais!
1: Entendeu? Aí a Sônia Lima olhou pra mim e falou assim, nossa, dá até nervoso estar com você.
2: É loucura.
1: Porque ela falou assim, você faz o olhar do Silvio Santos.
2: Até a mão. O Silvio Santos tinha uma coisa que poucos imitadores reconhecem, que é a mãozinha dele. Quando ele abre a mão, é como se fosse um leque, assim. E o Thiago faz idêntico. Ele abre a mão e fala, oi, aqui com a mãozinha. Isso é fantástico. Você foi realmente pesquisar a fundo o Silvio? Olha, ele olha desse jeito, ele mexe assim. É uma coisa que você bateu o olho e já estava ali, natural.
1: Eu pude ver o Silvio no último aniversário dele, né? Do 12 de dezembro de 2023, que ele saiu e atendeu 15 fãs na porta, com bolo, tudo. Eu falo que, poxa, eu não consegui fazer a foto com ele, né? Ou imitá-lo, né? Porque eu fiquei tão travado assim, que tipo, poxa, querendo ou não, uma entidade, no bom sentido, né?
2: Total.
1: Assim, o cara intimidava você, né?
2: Super.
1: Então, eu só comecei a olhar assim, o comportamento dele, né? Meu Deus, eu não acredito que esse cara é de verdade. Eu não acredito que esse cara é real. Tipo, o cara que criou tudo. Eu ficava olhando, Lucas, assim. Olhando o Silvio Santos, analisando, né? Ele dando a entrevista, né? Com aquele jeito dele. Ah, vocês vieram fazer o que aqui hoje? É o seu aniversário, Silvio. É mesmo? Puxa vida, não sei nem o que eu fiz pra poder merecer isso.
2: Ah.
1: Aí teve um camarada que era de Minas, trouxe um bolo. Aí ele bateu o olho assim. Pô, peraí. Tá errado isso. Tá errado isso aí. É, cabe mais velas do bolo. Você não tem nem capacidade de contar as velas do bolo? É 93. Então, quando eu vi ele de perto, eu tive a dimensão do como ele fala.
2: É, foda.
1: Porque é surreal, né? Tipo, ouvir a voz do Silvio de perto ali, né? Nessa época ele tava bem, né? Tipo, a voz tava intacta. Ele cuidava muito, acho que, da voz dele. Então, eu acho que observar o Silvio é mais fácil você observar ele vendo o artista, né, do palco. Essa é fácil, todo mundo faz o Silvio do palco, né? Mas ele fora é mais, assim, fascinante.
2: É mesmo. Eu lembro de uma imagem, Batista, eu tava no Teleton e o Silvio ia entrar. Isso foi no ano de 2014, se eu não me engano. E eu consegui ver ele entrando por trás do telão, o momento ali dos bastidores, e chamando ele para entrar. É outro Silvio. engraçado, eu vi essa imagem, eu juro por tudo que é mais sagrado na minha vida. Ele estava atrás do telão, esperando a deixa, e aí ele estava aqui, e aí na hora que fala, e agora, Silvio Santos, eu juro por tudo que é mais sagrado, ele levanta, respira e entra.
3: Nossa.
2: Cara, ali... Eu emocionei real, foi fantástico.
3: Ô Silvio, que oração, Silvio? Que oração?
1: Peraí, agora que oração? Esse relógio aqui não tá funcionando.
3: Não tá funcionando,
1: você botar a bateria direito.
3: Ele veio com o relógio do Silvio, mas, que não tem bateria.
1: Eu sou próprio, ó, a hora certa agora. São agora 2 horas e 39 minutos, tá certo
2: seu relógio? Tá certíssimo, boa, tá certo, Silvio.
1: Então acompanha a programação da rádio, não saia daí, não vai pra outra concorrência. Fique por aqui. Uma vez eu falei no SBT, vocês querem também falar isso aí? É porque eu era dono, então isso facilita, né? Uma vez eu falei, porcaria por porcaria, fica aqui no SBT. Não troque de canal. Porcaria por porcaria, fica aqui com a gente. Pelo menos tá sendo valorizado.
2: Então tá mesmo. Aqui
3: é tipo pessoal, sobremesa.
2: Aqui no pessoal, no nosso chat do YouTube, @TMCNewsBR, a gente tá recebendo muitos comentários. E a gente recebeu, sabe o quê, Batista? Superchat.
3: Um superchat?
2: Mandaram dinheiro pra gente, olha que legal. Foi a Miss Vitória Cristina. Um beijo, Miss Vitória Cristina. Ela mandou R$2. E ela mandou um boa noite. Ou seja, ela tá vendo a gente de outro fuso horário. Mas, Vitória Cristina, muito obrigado.
3: Dubai.
2: Ou tá 2 horas da manhã no Japão.
3: Pode ser.
2: A comunidade japonesa, um beijo enorme pra vocês aí no Japão, ouvindo a gente pelo YouTube. E também tem o Felipe... Perdão, esse outro comentário aqui. Fernando Lemos, São Paulo, ele tá falando que é da hora demais o Silvio. E também o Arthur Silva comentou. Se botasse o Silvio Santos na frente e aparecer um espelho. E eu achei isso fantástico. Você consegue imitar o corpo dele igualzinho, Thiago. É uma pena que a gente tá no rádio aqui. Mas como é que você consegue imitar até a barriguinha do Silvio um pouquinho pra frente assim?
1: Olha, eu confesso que tem toda uma tese, né, de doutorado... Pra chegar nesse nível, por exemplo, ouça muitas músicas do Julio Iglesias, é um dos grandes segredos, cantarola a música do Julio Iglesias, imagine o Silvio Santos no carro vindo pra cá, pra rádio, na TMC, cantando Coração Apaixonado, lalalalalala, aí eu imagino isso aí, eu faço esse exercício. Entendeu? Aí quando você vê, a sua mão já tá assim, é porque vai passar depois do vídeo, né? Tá no vídeo ao vivo, né?
2: Estamos também no YouTube, no vídeo.
1: Então, como você tá aqui, pra quem tá em casa, o Silvio Santos, ele ficava assim, ó. Ah, então quer dizer que você...
2: O Thiago agora tá imitando com perfeição o Silvio Santos, colocando a mão na boca, mexendo no anel.
1: Por exemplo, quando era uma... Fala um fato interessante do programa aí.
3: Um fato interessante do programa?
2: É. Nós vamos agora fazer um ano. Um ano de sobremesa. Daqui a pouquinho a gente faz um ano. Esse é um fato interessante.
1: O Silvio, pra te ouvir, ele ficava assim, ó.
2: Ele ficava mexendo o dedo na boca. Pra você que acompanha no rádio.
1: Bem sacado isso aí. Um ano já?
2: É, um ano.
1: Puxa vida. Uma retrospectiva desse ano aí.
2: É verdade, temos que fazer. Temos que
1: fazer um balanço, né, para poder avaliar os picos de audiência. Eu creio que essa é a maior audiência.
2: Muito bom.
1: Mas que coisa. Então, tem toda a característica do olhar, tem toda da mão assim, ó. E tem detalhe, né? O Silvio, como ele, no camarim dele, ele botava a meia aqui até aqui, né?
3: Por exemplo,
2: até o joelho.
3: Até o joelho.
2: A meia tem que estar assim, ó. Olha aqui. Nesse momento, o Thiago mostra pra ele, pra gente aqui,
3: que
2: ele
3: está usando a meia
2: igual
3: assim,
2: ao Silvio.
3: Tem que ser até
2: aquela três quartos.
3: Muito bom, muito bom.
2: Detalhes minuciosos. Assim, que gente... Muito bom. Thiago, você realmente é uma imitação muito digno. Inclusive, até a Mara Maravilha te batizou de Silvio Maravilha no programa dela, te elogiou sua performance.
1: Ela ficou assim, impactada, né? Imagine, rolou uma conversa no camarim antes e tal, só que eu chego como se fosse o Silvio. Aí eu falei assim, você é aquela moça que eu recebi uma... Aí eu conto a história, né? Vou desenvolvendo. Você é aquela moça que uma vez o Calegari me entregou uma... Eu pedi pro Calegari copiar a fita de uma menina lá na Bahia que fazia o Clube do Mickey. Ah, você então é aquela moça. Você continua sendo aquela moça? Poxa vida, eu sabia que você é igual como eu. Eu também sou Maravilha. Não é à toa que eu botei o nome Maravilha.
2: É muito bom.
1: Cara, eu tenho um vídeo disso aí. Ela fica olhando assim, tipo... sei como terminou a conversa, você me fez voltar no tempo.
2: É isso. Exatamente. É isso.
3: Porque tem uma construção do negócio ali, né? Então, eu sei das histórias do bastidor.
2: E a gente foi impactada. A gente fica emocionado. Eu acho que essa palavra, nós trouxemos o Thiago para uma belíssima homenagem. O que ele já faz, já é por si só uma grande homenagem. Então sigam nas redes sociais. O Thiago está no Instagram, no TikTok, em todas as plataformas, como arroba o Thiago Nascimento, Silvio Santos Cover. Vai lá no Instagram, dá essa moral pro Thiago, arroba o Thiago com TH Nascimento. Thiago, muito obrigado de verdade por ajudar a gente nessa homenagem.
3: Acabou. Na sequência vem o quê? Chaves? Não, é, aqui não é o SBT.
2: Perdão. Chaves genial. Mas, por favor, Thiago, dê o seu recadinho final pra gente, vai.
3: Poxa, muito obrigado pelo convite. Eu confesso que eu sempre acompanho o programa. Já falei com você várias vezes no direct também, hoje conhecendo o Batista também, já vi ele de outras emissoras também. Então, assim, eu sou um cara que é fascinado pela comunicação, por Silvio Santos, que ele é a própria comunicação. Então, tá aqui conversando com o público de hoje, para mim, vale muito mais do que R$1 milhão.
2: É isso
3: em
2: aí.
3: Barras de ouro.
2: Thiago, obrigado. De verdade, um beijo enorme para você, cada vez mais sucesso, tá bom?
3: Tá certo.
2: E a gente vai seguindo aqui o nosso programinha de meu Deus, trazendo novidade.
3: Pois é. Depois você fazer o vídeo com você.
2: Claro, ô, seu Silvio, a gente Silvio, grava
3: eu tudo. Eu não vou que gravar quiser. Pro Silvio, não.
2: Por que não?
3: Por que não?
2: A Lene Sensitiva disse que eu sou o primeiro a morrer. Eu tô feliz, eu vou conhecer o Silvio antes de vocês. Ai, que saudade que dá, né? O Silvio que nos deixou no dia 17 de agosto de 2024.
3: Vovô, não sabe mais.
2: E que faz muita falta, mas que bom que a gente tem o Thiago Nascimento. Amigos, seguinte. A gente já falou do um ano da TMC. Já falamos que teremos programação especial, já demos o recado que domingo agora você acompanha as eleições aqui pela TMC. E agora chegou no dia 17 de agosto de 2024, e que faz muita falta, mas que bom que a gente tem o Thiago Nascimento. É momento de mostrarmos com exclusividade o experimento social que a gente fez. Isto aqui está um tchutchuquinho. Batista, você já imaginou que a gente pudesse fazer a loucura dessa?
3: Não, não. Ainda mais nos lugares que a gente foi, o horário que a gente foi, né?
2: É isso mesmo.
3: Porque é um experimento social diferenciado, lembrando que isso aqui não foi registrado, não tem caráter de pesquisa, não queremos influenciar o seu voto, é muito importante.
2: É isso mesmo.
3: Tá? Não vai mudar por causa dessa besteira.
2: É.
3: Isso é uma idiotice que a gente fez, não é mesmo?
2: O que nós temos aqui é um experimento social em tom de humor, mas a pesquisa é verídica, a gente foi lá.
3: Claro.
2: Mas não tem fundamento jornalístico algum. Nós não somos jornalistas, nós somos do caos.
3: Exato.
2: É isso que nós somos.
3: E também... A hora que a gente for dar o resultado aqui, não sei nem se dá pra confiar, porque o pessoal é tudo de humanas, não sabe nem mexer com esse negócio de estatística.
2: Então vamos explicar. O que você vai ouvir agora? Nós fomos às ruas fazer um experimento social. Nós fomos em dois lugares e perguntamos uma única pergunta. Você é de esquerda ou de direita? Para as pessoas que estavam nesses lugares. Então você vai acompanhar agora o resultado dessa entrevista que a gente fez nas ruas. Mas o lugar que a gente foi, e algumas pesquisas fazem em centros bem movimentados, onde tem muita gente ali disponível. Não.
3: Sim.
2: Nós fomos onde ninguém nunca jamais foi.
3: Exato.
2: Nós somos pioneiros nisso, nesse experimento social. Vamos então ouvir agora o experimento social que tem dois lugares. O primeiro lugar, nós fomos no boteco na quarta-feira agora, às 9:30 da manhã. E perguntamos aos que estavam lá se eles eram de esquerda ou direita. Vamos ouvir esse experimento social. Solta aí, do boteco.
4: Cara, meu voto vai com certeza pra esquerda. A direita costuma dizer que isso é por conta de mimimi, internet, enfim. Mas na verdade tem muito mais a ver com caráter e ideologia. É isso.
5: Eu não vou votar em ninguém porque não vejo nenhum candidato à altura que mereça estar como político.
6: Ah, eu vou votar na esquerda.
5: Por quê?
6: Porque eu acredito que as pautas sobre a sociedade seriam mais importantes do que a pauta econômica no momento, né?
7: Eu vou votar na esquerda. Não era o que eu gostaria de fazer, mas eu jamais votaria na direita.
8: Eu vou votar na direita.
9: É, eu vou votar na esquerda porque eu sou artista e é meio incoerente eu ser artista de direita. Bom, eu vou votar na esquerda porque eu acredito que eles têm umas causas sociais mais fortes e tá muito complicado pro pessoal que tem uma condição social mais baixa. A gente vê muitos problemas nas questões públicas, no serviço de atendimento público, e o pessoal da direita querendo cortar cada vez mais os serviços públicos. Então eu acredito que a esquerda vem com pautas para ajudar quem tá mais precisando nesse momento.
3: Olha aí, hein? Olha aí, quer saber o resultado?
2: Eu quero saber. Atenção. Desse experimento social.
3: No boteco, 10h30 da manhã, em plena quarta-feira, resultado: 17% direita, 83% esquerda.
2: E nós fizemos esse experimento em mais um local. Lembrando que não é uma pesquisa, não tem fundamento jornalístico, não consta como fato. É uma brincadeira. Você quer pesquisa séria, você vai lá no site da TMC. Mas se você gostou desse experimento, nós temos outro experimento social, onde fizemos a mesma pergunta, se a pessoa é de esquerda ou direita. E dessa vez, fizemos na casa de entretenimento adulto.
3: É a zona, né?
2: É a zona. Perguntamos na zona.
3: O horário não precisa dizer.
2: Vamos lá ouvir o que é que deu esse experimento na zona. Solta pra mim.
10: Eu sou pernambucano, me chamo Jardim Miguel da Silva. E eu voto na direita. É decisão minha e eu tô vendo que vai dar tudo certo.
11: Ah, eu sou um cara que trabalha com muita lógica. Pra cima deles, esse negócio picanha, esse negócio aí eu não gosto não.
12: Eu vou votar na esquerda porque eu sou a favor do SUS, das políticas de educação e de saúde.
13: É, eu vou votar em quem liberar as bets, as casas esportivas, cassino online, tudo.
14: Ah, eu vou votar na esquerda por causa das políticas públicas, né? Sou um cara que veio de baixo e graças à política pública, projeto, eu tenho a minha tilapinha no almoço.
15: Então, esse ano eu vou votar na direita, porque a esquerda me decepcionou muito em 2022.
3: Olha aí. Então, na casa de entretenimento adulto, deu o seguinte resultado, Lucas. Preste atenção. 60% direita e 40%. É o que deu aí pra nós e acabou.
2: Lembrando que não é uma pesquisa séria.
3: Lucas, preste atenção. 60%
2: com .br. E lá você vai ver todos os dados, esses sim, que precisam ser levados a sério, tá bom? Aqui a gente fez uma brincadeira. 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Você acompanha todas as eleições de todos os estados aqui na TMC. Uma cobertura completa. É a maior cobertura jornalística das eleições da rádio do país. Olha aí, quanta coisa a gente está fazendo por você. Então, domingo agora, ouça a gente aqui na TMC com os melhores comentaristas, os melhores jornalistas e a melhor equipe de campo. De verdade, eles são incríveis. Domingo agora, das 7 da manhã até meia-noite. Agora, falando também em eleições, muita coisa diferente acontece, né, Batista?
3: Exato, domingo, a festa da democracia, né?
2: Domingo agora, das 7 da manhã até meia-noite. Agora, falando também em eleições, muita coisa diferente acontece, né, Batista?
3: Exato, domingo, a festa da democracia, né? E coisa que a gente nem imagina, por isso nossa equipe de roteiristas e jornalistas apurou e trouxe para você agora, ouvinte do Sobremesa TMC, os momentos bizarros das eleições brasileiras, meu caro Lucas.
2: Opa!
3: Por exemplo, em 2022, teve um eleitor que jogou cola na urna eletrônica. Aconteceu no Mato Grosso do Sul, ele foi preso e, ao ser indagado pelo juiz sobre a atitude de jogar cola, ele disse: não suporto mais essa polarização.
2: Bom, esse aí até pegou leve, porque tem um outro que no mesmo ano, em 2022, fez xixi dentro da sessão eleitoral. Aconteceu lá em Pernambuco. Segundo informações dos mesários, o homem teria chegado embriagado para votar e perguntado onde ficava o banheiro. Após ser intimado a se retirar do local, ele teria urinado ali mesmo. Também teve o caso do rinoceronte, que recebeu 100 mil votos. Isso aconteceu na cidade de São Paulo em 1900 e fez xixi dentro da sessão eleitoral. Aconteceu lá em Pernambuco. Segundo informações dos mesários, o homem teria chegado em mesmo e saído. como se nada tivesse acontecido.
3: É, tá vendo? Tem gente que caga na unha e aí só fez um xixizinho. É o seguinte, ó, em 2008, isso aqui, lembra que a gente falou, se empatasse, como é que ia ser decidido?
2: Sim, lembro.
3: Em 2008, uma eleição foi decidida pela idade.
2: Olha.
3: Isso aconteceu na cidade de Dom Cavate, em Minas Gerais. Os dois candidatos tiveram o mesmo número de votos, 1.919 votos, e aí o candidato mais velho, como é previsto pelo Código Eleitoral, levou o cargo, Lucas.
2: Essa aí é, nos votaram no rinoceronte cacareco como forma de protesto, fazendo com que se tornasse o mais de 400 candidatos a governador. É, a vereador com votos. Isso aqui é maravilhoso. Ele foi o que mais recebeu voto. Tinham 400 candidatos ao cargo de vereador. O rinoceronte recebeu.
3: Aconteceu em Santa Catarina. Ele chegou completamente mamado na sessão eleitoral, onde trabalhava como mesário, e chamaram a polícia e ele acabou indo em cana.
2: Olha, esse negócio do rinoceronte me lembrou o macaco
3: Tião
2: do Rio de Janeiro.
3: Tião.
2: Que foi a campanha do pessoal do Cacete Planeta Urgente, lembra?
3: Lembro.
2: Eles fizeram toda uma campanha para que você votasse no macaco Tião como forma de protesto. Olha aí. E também teve o cara bêbado que entrou e quebrou a urna. Foi em 2010, no Rio Grande do Sul.
3: Quebrou.
2: O eleitor tava também bebadaço. E ó, entrou na sessão eleitoral e quebrou tudo. São as loucuras que só acontecem no Brasil. Brasil no dia da festa democrática brasileira.
3: E a nossa pesquisa, a nossa enquete de hoje, quem não vota tem direito de reclamar? Patrícia Oliveira respondeu pelo zap, pode reclamar, brasileiro reclama até do que escolheu, rapaz.
2: Boa, boa.
3: Marcos Vinícius, não pode, ficou em casa no dia da escolha e agora quer ser jurado do resultado? Não, aí tá dividida as opiniões, viu, Lucas?
2: Vamos ficando por aqui. Um beijo, um queijo.
3: Tchau.

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1: Muito bom dia, uma ótima quinta-feira para você que sintoniza a TMC. Hoje é dia 8 de outubro, seja muito bem-vindo, muito bem-vindo ao Amanhã TMC. Eu sou o Diego Andrade e te faço companhia ao vivo até às 5 da manhã. Aqui no Amanhã TMC você fica por dentro de tudo o que aconteceu de mais importante no noticiário do Brasil e do mundo, além de saber das primeiras notícias que vão impactar aí a sua quinta-feira. Se você está em Belo Horizonte, acompanhe a nossa programação em 88.7, Recife 92.7, São Paulo e Brasília 100.1, em Curitiba 100.3 e no Rio de Janeiro estamos no 101.3. O meu muito obrigado a você que sintoniza a TMC de qualquer canto deste país. O WhatsApp está aberto para você participar, manda sua mensagem, comenta sobre as principais notícias do programa no 119-7221-1001, 119-7221-1001. Vamos às principais manchetes do programa de hoje. A Globo mudou as datas das sabatinas do segundo turno com Lula e Flávio Bolsonaro, que agora serão exibidas nos dias 15 e 16 de outubro. A mudança criou um conflito com o debate do Pó Momento da Decisão, formado por SBT, Record, SBT, Rede TV, CBN Brasil e Rede TV, Rede Vida, marcados para o dia 15. O SBT informou que pretende manter a data do debate. Já o senador Flávio Bolsonaro, candidato à presidência, conversou com o presidente eleito da Colômbia, Abelardo de la Espriella, sobre o combate ao crime organizado. Flávio afirmou que, se for eleito, pretende classificar facções como PCC e Comando Vermelho como organizações terroristas. O colombiano também defendeu essa classificação para grupos listados ao narcotráfico e outros crimes. O presidente Lula reconheceu que a campanha do primeiro turno foi, segundo ele, a menos organizada de sua trajetória desde 1989. A declaração foi feita nesta quarta-feira em Brasília, durante reunião com aliados. Após terminar o primeiro turno atrás de Flávio Bolsonaro, Lula busca reorganizar a campanha para o segundo turno, com foco principalmente em ampliar a presença nas redes sociais. O candidato à presidência, Flávio Bolsonaro, afirmou que, se for eleito, pretende usar a força política do início do mandato para aprovar uma PEC que acabe com a reeleição no Brasil. O senador também disse que não pretende disputar um novo mandato em 2030. Segundo Flávio, o Congresso definiria as regras da mudança, como a duração dos mandatos e quais cargos seriam atingidos. A tramitação da PEC, que acaba com a escala 6-1, ganha força no Senado. O presidente da Casa, Davi Alcolumbre, manteve o calendário de discussões e pode levar a proposta à votação em primeiro turno na próxima semana. A expectativa é que a primeira votação

0: técnica durante a apuração do primeiro turno das eleições não afetou a contagem dos votos nem o resultado da votação. Segundo o tribunal, o problema atingiu apenas a divulgação do resultado nacional na internet e já foi corrigido. O TSE também negou que tenha ocorrido fraude e prepara uma nova rotina para evitar a falha no segundo turno. O Federal Reserve sinalizou que os juros dos Estados Unidos devem permanecer altos por mais tempo, diante da inflação ainda acima da meta de 2%. A ata da última reunião também indica que parte dos dirigentes defende a manutenção de uma política mais restritiva, enquanto as projeções apontam que a inflação só deve voltar à meta em 2029. Os Estados Unidos propuseram uma taxa de $60 mil, cerca de R$ 350 mil, para estudantes estrangeiros com visto F1 participarem do programa que permite treinamento profissional remunerado no país. A cobrança, que hoje é de cerca de $500, ainda precisa passar por consulta pública e não está em vigor. O governo americano afirma que a medida busca combater fraudes e fortalecer o controle do sistema de imigração. O Papa Leão XIV saudou os peregrinos brasileiros durante a audiência geral no Vaticano e mencionou Nossa Senhora Aparecida, padroeira do Brasil. O pontífice pediu proteção para os brasileiros e suas famílias antes da celebração do dia 12 de outubro. A saudação ocorreu em meio à polêmica eleitoral envolvendo publicações sobre a padroeira. Um ótimo dia para você que sintoniza a TMC. Vamos à previsão do tempo para todo o país nesta quinta-feira. Em Curitiba, o sol aparece entre nuvens, pancadas de chuva durante a tarde, máximas de 27 e mínimas de 13 graus. Em São Paulo, a quinta é de sol com nuvens, pancadas de chuva durante a tarde, máximas de 29 e mínimas de 16 graus. No Rio de Janeiro, o sol aparece entre nuvens, mas sem chuva, máximas de 29 e mínimas de 21 graus. Belo Horizonte, dia de sol com nuvens, pancadas de chuva durante a tarde, máximas de 31 e mínimas de 17 graus. Em Brasília, o sol aparece entre nuvens, sem chuva, máximas de 32 e mínimas de 19 graus. E para fechar em Recife, dia de sol com algumas nuvens e chuva passageira durante o dia, máximas de 30 e mínimas de 24 graus. O presidente Lula reuniu parlamentares aliados nesta quarta-feira em Brasília para discutir a estratégia de campanha no segundo turno. Durante o encontro, o petista reconheceu problemas na organização da campanha e ouviu cobranças por mudanças na comunicação. O repórter Bruno Tibério tem todas as informações.
1: Durante a reunião, Lula afirmou que a campanha do primeiro turno foi a menos organizada de que participou desde 1989. O presidente também disse que ficou surpreso por não terminar a primeira votação à frente de Flávio Bolsonaro. No encontro, jovens parlamentares do PT e do PSOL cobraram uma comunicação mais direta com os eleitores, principalmente nas redes sociais. Os parlamentares defenderam que Lula apresente mais propostas para um eventual novo mandato, em vez de concentrar a campanha nas realizações anteriores. O presidente também abordou o fim da escala 6x1 e a PEC da Segurança Pública, dois temas que pretende destacar nesta segunda etapa da disputa. E nesta quarta-feira, Lula publicou um vídeo gravado por ele mesmo, com o celular, convocando apoiadores a participar da campanha nas ruas.
0: O candidato à presidência, Flávio Bolsonaro, disse que se for eleito vai mudar a Constituição. Depois da repercussão, ele explicou que se referia à redução da maioridade penal e o fim da reeleição. Mas o que o presidente pode mudar de fato na lei mais importante do país? E que proteções existem para que essas mudanças não vão tão longe? Quem explica é Marcelo Figueiredo, advogado especialista em direito constitucional e professor da PUC de São Paulo, em entrevista aos apresentadores do Link TMC. Você confere agora.
2: Quando um candidato a presidente fala em mudança de Constituição, ele não está ferindo a própria Constituição. Isso faz parte do processo democrático,

0: sugestão de mudanças, de emendas, tudo que vai passar, evidentemente, pelo crivo de deputados e senadores. É assim que a banda toca, doutor Marcelo?
1: Perfeitamente. Vamos lá. Eu acho que são várias coisas que precisam ser explicadas. Primeiro, é possível reformar a Constituição? Sim. É um processo difícil, complexo? Sim. Exige a votação de 3/5 da Câmara e do Senado. É um processo complexo, ele vai ter que negociar politicamente, ainda que ele tenha aumentado a bancada do PL. O PL é insuficiente na Câmara e no Senado para sozinho aprovar uma reforma constitucional. Então, quais as possibilidades? Ou digamos, vamos começar ao contrário. O que não pode ser alterado? A Constituição proíbe a alteração em algumas partes dela. Por exemplo, federação, federalismo, o voto, a votação, o voto direto, secreto, periódico, não pode ser mexido. Direitos humanos, de uma maneira geral, não podem ser alterados na Constituição. Então, quando a gente fala em reforma constitucional, a gente precisa saber o que não pode ser feito. Isto não pode ser alterado, em princípio. É proibido alterar a Constituição para mexer nesses pontos. São chamadas cláusulas pétreas, ou que vem de cláusula de pedra, ou seja, não pode ser mexidas, não pode ser alteradas. A Constituição também não pode ser alterada em estado de sítio, estado de emergência, situações de como 8 de janeiro, por exemplo, proibiriam que a Constituição fosse alterada. Bom, aí vem o outro lado. O que pode ser alterado? Tirando essas matérias, em princípio, respeitada a Constituição, todos, um grupo de deputados ou de senadores ou presidente da República pode propor a alteração da Constituição. Então, preciso ver, primeiro, o que exige reforma da Constituição e o que não exige. Então, claro, se eles forem alterar a composição do Supremo, isso vai ter que ser feito por uma PEC, uma proposta de emenda constitucional. Eu preciso de uma PEC, porque eu vou mexer no Supremo Tribunal Federal, que já está estabelecido na Constituição, o número de ministros, a idade mínima, os requisitos para ocupar o cargo, etc. Então, isso precisa de reforma. Alterar o regimento do Senado não é necessário reforma, basta que o próprio Senado e a maioria dos senadores façam essa alteração. Então, por exemplo, 48 senadores já podem alterar o Senado e tirar essa competência discricionária que hoje tem o presidente do Senado de, aspas, engavetar pedidos de impeachment que estão lá dormindo na gaveta do senador Alcolumbre. Então, é preciso separar as situações, né? O que talvez ele tenha dito, o que ele pretendeu dizer é o seguinte: como há uma contabilidade de que 49 senadores já se manifestaram apoio a possíveis impeachment de alguns ministros do Supremo, então estaria facilitado no Senado alterar o regimento para que os senadores possam processar esses pedidos sem depender do presidente.
2: Doutor
1: Isso
2: Figueiredo.
1: É algo que pode ser feito.
2: Doutor Figueiredo, a gente tem muitas questões, tá? Tem mais perguntas aqui, mas deixa eu começar. A pergunta é, em tese, a Constituição é feita para não ser alterada, ela é feita para ser algo que permanece. Ela é uma joia, né, do país, da nação, ela é um tesouro da nação que não deveria ser alterado de tempos em tempos, senão ela deixa de ser uma Constituição e passa a ser a vontade do político da vez. Na sua avaliação, mexer nessas cláusulas específicas, eu acho que o Tomás tinha a lista, né, das cláusulas, vamos trazer
0: para o reeleição, o fim da reeleição, doutor Marcelo, o fim ou diminuição desse exagero, segundo o candidato Flávio Bolsonaro, as decisões monocráticas dos ministros do Supremo, uma reforma tributária, E a última é a maioridade penal, redução da maioridade penal de 18 para 16.
2: Mandato de 4 para 5 anos para presidente da República.
0: Isso também, junto com o final da reeleição.
2: E aí eu pergunto então, doutor Figueiredo, isso é um casuísmo momentâneo que não deveria ser alterado porque daqui a pouco chega outro presidente e quer voltar atrás? Ou nós estamos falando realmente de um momento em que a humanidade está em mudança, o país está em mudança e, de fato, é preciso revisar o que foi escrito em 1988.
1: Perfeita a sua pergunta, muito interessante. Bom, vamos lá. De fato, quando as constituições são feitas, elas são feitas para durar. Aliás, quanto mais tempo uma constituição vigora, mais é a sua, vamos dizer assim, o seu mérito.
2: Então, como a Constituição Americana, por exemplo, dos Estados Unidos.
1: Exatamente, exatamente. A Constituição Americana é tida como uma excelente Constituição porque ela dura desde que foi feita em 1776, com a Declaração de Independência, em 1787, etc. Então, não há dúvida. Agora, é claro, também se diz que as Constituições não são imutáveis. Por isso, é possibilidade de emenda. Não vamos confundir a emenda, que é uma alteração pontual na Constituição, com a alteração, vamos chamar assim, da alma da Constituição. Então, eu diria, e você tem razão, a Constituição de 88 tem uma parte dedicada aos direitos humanos, aos direitos fundamentais, que é uma joia rara mesmo, porque é tida no mundo inteiro como uma Constituição avançada, né, em relação aos direitos sociais, aos direitos dos trabalhadores, dos aposentados, etc. Então, eu diria, sim, nessa parte ela não pode ser, não deve ser alterada. Né? Em alguns casos, até é proibido alterar. Então, eu diria que, de uma maneira geral, se nós estivermos falando de direitos humanos, a Constituição não pode ser alterada, a não ser para melhorar a situação do povo, não para piorar.
3: Doutor Marcelo, desculpa te interromper, mas uma dúvida que me surgiu aqui. Até que ponto uma proposta como essa do Flávio, de alterar a Constituição, ela é viável na prática e realmente é algo que pode, que a gente tem ali uma visão de que ela pode acontecer? Ou até que ponto isso é mais, vai ficar realmente na promessa eleitoral, né, para um segundo turno? Como que o senhor vê essa possibilidade?
1: Eu acho que ele está fazendo campanha, não é? Porque, veja... É, reforma tributária. Nós estamos discutindo 10 anos para aprovar uma reforma tributária. Acabou de ser aprovada, né? Uma reforma super complexa que promete dar mais força aos estados e aos municípios, né? Acaba com o ICMS, cria dois impostos separados, tributação no destino. Muda completamente. Então, eu acho que falar de reforma tributária hoje não tem sentido nenhum. Né? Agora, é claro, falar de alteração do regimento do Senado, sim, ok, mas aí não precisa mudar a Constituição, tá certo?
0: Então, diga. Sem querer cortar, mas tem algo que fica rodando no meio político e fez parte dos senadores serem eleitos, que é o impeachment, principalmente do Alexandre Moraes. Mas, em conjunto, existe a alteração de quem pode escolher o ministro e o tempo que o ministro pode ficar no Supremo Tribunal Federal. Qual o caminho que para acontecer isso? É um caminho fácil? É através do Senado, da mesma forma que pode fazer o impeachment, ele pode alterar quem pode escolher o presidente supremo e o tempo que ele vai ficar na cadeira? Qual esse caminho? Ou nós estamos sendo iludidos, ou é um caminho fácil?
2: Você falou presidente supremo,
1: não
2: você
1: é um quer
2: dizer
1: fácil.
2: Ministro do Supremo.
0: Ministro Supremo, isso, ministro Supremo.
1: Não, ao contrário, é um caminho difícil, porque para alterar essa forma de composição do Supremo, eu preciso emendar a Constituição. Eu tenho até os números aqui, é um número alto, elevado, né? Eu tenho aqui anotado.
0: É a maioria mais um? Não, mas o caminho não, é o três, Senado? Não, ou é o presidente da República? Através de um projeto?
1: Não, tem que ser emenda à Constituição, o presidente pode propor, mas quem tem que discutir e votar isso é a Câmara e o Senado, por 3/5 dos membros da Câmara, por 3/5 dos membros do Senado, em duas votações em cada casa. Então, é algo bem complicado. Veja, ainda que haja uma intenção da OAB de São Paulo e de outras OABs de alterar a forma de indicação do Supremo, isso não pode ser feito individualmente pelo presidente. E não depende de projeto de lei, depende de mudança da Constituição. Então, isso, se for proposto, é algo complicado, não é algo simples.
0: Doutor Marcelo, quando o senhor... Me perdoe pelo corte, achei que o senhor tinha terminado, depois se o senhor quiser complementar.
1: Não, tudo bem.
0: Quando o senhor fala que a Constituição não pode ser mudada para piorar a situação do povo brasileiro, mas aí não cabe a interpretação justamente do deputado e do senador em relação ao tema, isso pode ser discutido, por exemplo, na redução da maioridade penal. Para muita gente isso é um descalabro, para muita gente isso é uma solução que já deveria ter sido tomada há muito tempo. Cabe, para uma questão como essa, cabe a interpretação do próprio Congresso Nacional, se é para melhor ou se é para pior?
1: Olha, não só do Congresso, como do próprio Supremo Tribunal Federal. Redução de maioridade é um desses temas polêmicos, como você bem destacou. É mais ou menos parecido com o aborto, né? É mais ou menos parecido com o casamento homossexual. E vamos lembrar que o Congresso não conseguiu enfrentar essas pautas mais progressistas. No caso do casamento gay, o Congresso não conseguiu aprovar, como aconteceu no Uruguai, por exemplo, nosso vizinho, e foi o Supremo foi obrigado a enfrentar esse assunto e permitir a união de duas pessoas do mesmo sexo. Então, o caso da maioridade, da diminuição da maioridade é um caso parecido. Por quê? Porque é um assunto extremamente polêmico, existem correntes favoráveis e outras contrárias, e certamente isto vai pesar no Congresso, porque não vamos esquecer que o Congresso é uma casa política que funciona sob pressão dos mais grupos, conservadores, progressistas, liberais, centrão, etc. Então, eu não acho que isso vai ser fácil, não. Isso vai ser uma discussão pesada e também não está isento de ser julgado inconstitucional pelo Supremo.
4: A Polícia Federal encontrou mensagens trocadas entre o ex-jogador Daniel Alves e o fundador do Banco Master, Daniel Vorcaro. Os textos revelam que o atleta tentou fechar uma sociedade com o banqueiro para explorar um negócio de mineração. As informações chegam com Rafael Felitti.
5: As conversas foram encontradas no celular de Daniel Vorcaro pela Polícia Federal durante a Operação Compliance Zero. Em janeiro de 2019, Daniel Alves enviou mensagens convidando o fundador do Banco Master para participar da exploração de 3 minas que pertenciam a um amigo. Vorcaro demonstrou interesse imediato e também convidou o ex-jogador de futebol para analisar um investimento no setor de ouro. 5 dias depois, o atleta enviou documentos com detalhes do projeto e afirmou que já existia um comprador final para o material extraído. Segundo as investigações, o diálogo não aponta irregularidades e não há indicação de que o negócio tenha sido concretizado. Em julho de 2024, 3 meses após deixar a prisão na Espanha, Daniel Alves voltou a procurar um empresário, afirmando que não queria perder a relação com ele. O ex-jogador de futebol deixou o presídio em março de 2024 e foi absolvido pela justiça espanhola no ano seguinte por falta de provas. Nós procuramos as defesas dos envolvidos, mas até o momento não obtivemos respostas. O espaço segue aberto para a manifestação dos citados.
4: Garotinho afirma o desejo de que os votos na eleição sejam validados e a candidatura deferida pela Justiça Eleitoral. O ex-governador e então candidato ao governo pelo Rio, pelo Republicanos, admitiu que queria criar fato novo para as eleições, As informações chegam com Leonardo Rezende.
6: Um dia antes do julgamento sobre a validade da sua candidatura no Tribunal Superior Eleitoral, o ex-governador e então candidato Antony Garotinho, do Republicanos, admitiu que desistiu do recurso que garantiu a sua votação no pleito para causar impacto na eleição. Garotinho ainda afirmou o desejo de que os votos sejam validados e a candidatura deferida pela Justiça Eleitoral.
7: Eu, particularmente, o que eu desejo é que eles reconheçam que há uma trama contra mim e que esse processo é uma injustiça contra mim.
8: Que sua candidatura seja deferida ou indeferida?
7: Não, deferida. Você acha que eu vou querer que ela seja indeferida?
8: O senhor desistiu do processo?
7: Não, desisti para criar o quadro que eu estou criando agora. Porque se eu não desisto, não ia acontecer nada disso aqui. 274 mil pessoas, apesar de tudo que fizeram, foram votar em mim. Acho que deveriam ser validados todos aqueles que tinham intenção de votar em mim, não só isso.
6: As declarações foram dadas em entrevista coletiva nesta quarta-feira. Em mais de uma hora, em falas aos jornalistas, Garotinho voltou a repetir que sofre perseguição dos grupos políticos de Eduardo Paes, do PSD, e Douglas Ruas, do PL, após denunciar o envolvimento dos dois com um crime organizado.
9: Garotinho ainda voltou a negar a participação da defesa dele na manifestação do Ministério Público Eleitoral, que concordou com o pedido de desistência dele próprio no processo que julga a sua candidatura para 2026. O nome do seu advogado, Marcelo Dias de Paula, aparece como autor do documento.
6: Segundo Garotinho, a procuradoria usou parte das alegações apresentadas pela defesa e a identidade foi puxada nos metadados do arquivo. O MP Eleitoral apresentou a mesma versão oficial e disse que houve um copia e cola no documento. Garotinho ainda questionou que o parecer não lhe dá vantagem, já que o MPE pede a inelegibilidade dele. O processo sobre a candidatura do ex-governador está previsto para a sessão plenária do TSE nesta quinta-feira.
4: Com indefinição sobre os votos de Antony Garotinho, o candidato Eduardo Paes, do PSD, cumpriu a agenda na comunidade da Rocinha e Douglas Ruas, do PL, prepara os primeiros compromissos ao lado de Flávio Bolsonaro. O Tribunal Superior Eleitoral julga nesta quinta-feira a situação da candidatura de Garotinho. O Rafael Alves traz todos os detalhes.
10: Em meio à incerteza sobre as eleições aqui no Rio de Janeiro, os candidatos que estão no segundo turno, Eduardo Paes, do PSD, e Douglas Ruas, do PL, começaram a se mobilizar visando o pleito do dia 25 de outubro, quando acontece o segundo turno. No entanto, tudo depende da decisão do Tribunal Superior Eleitoral, que avalia a situação da candidatura de Antony Garotinho, do Republicanos, nessa quinta-feira. Nessa quarta, Paes cumpriu a agenda na comunidade da Rocinha, na zona sul da capital, onde recebeu quase 70% dos votos. A ida, segundo ele, foi um gesto de agradecimento aos moradores. No local, ele apresentou propostas para a comunidade e outras regiões do estado, como na área de segurança pública e urbanização. Ainda na agenda, Paes reafirmou o apoio mútuo entre ele e o presidente, o candidato à reeleição, Luiz Inácio Lula da Silva, do PT, mas disse que também conta com votos de eleitores do Flávio Bolsonaro, do PL.
11: O que eu sempre digo é o seguinte: eu quero também o voto de quem vota eventualmente do Flávio Bolsonaro. Né? Para eu ganhar a eleição, eu não posso só me restringir ao voto do Lula. Meu voto, o meu apoio é ao presidente Lula. O presidente Lula foi muito correto comigo como prefeito do Rio. Se eu recuperei o BRT, foi porque o presidente Lula me ajudou. Se eu assumi dois hospitais federais, o Andaraí e o Cardoso Fonte, foi porque o presidente Lula me ajudou e mandou os recursos para recuperar.
10: Já Douglas Ruas ainda não iniciou as agendas públicas visando o segundo turno, mas anunciou compromissos com Flávio Bolsonaro nessa primeira semana depois do primeiro turno. A programação foi definida depois de uma reunião entre os dois, realizada nesta terça-feira em Brasília.
12: Sexta-feira vamos estar junto no Rio com todas as lideranças. Douglas está organizando para a gente aí, né, para prestigiar aquelas pessoas que estão com a gente nessa caminhada no Rio de Janeiro. Então são deputados, prefeitos, vereadores. Né, vamos fazer uma grande festa de alinhamento e de fortalecimento da direita no Rio de Janeiro. E no sábado vamos fazer uma grande motocarreata aonde?
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15: No primeiro turno, Ruas terminou a disputa pelo governo do estado na liderança, com 49,27% dos votos válidos, contra 42,76% de Eduardo Paes. No entanto, o resultado ainda depende da situação dos votos de Antônio Garotinho, que recebeu 3,17%. O Tribunal Superior Eleitoral analisa a candidatura de Garotinho nesta quinta-feira.
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2: Vamos às principais manchetes do programa de hoje. A chuva forte volta a atingir a região sul do Brasil. O Rio Grande do Sul deve ser o estado mais afetado inicialmente. A previsão é de granizo e rajadas de vento que podem passar dos 90 km por hora em algumas áreas. Nesta quinta-feira, a instabilidade deve avançar para Santa Catarina e o Paraná. A previsão indica a chuva forte, ventania e possibilidade de novos episódios de granizo. O alerta continua para os próximos dias. Um novo ciclone extratropical pode se formar entre o Rio Grande do Sul e o Uruguai durante o fim de semana. A previsão é de tempo instável em boa parte do sul, pelo menos até o começo da próxima semana. E a Polícia Federal e o Ministério Público do Rio de Janeiro realizaram uma operação que investiga um esquema de venda ilegal de armas para integrantes do Terceiro Comando Puro, o TCP. Até a atualização da investigação, 5 pessoas tinham sido presas, 1 policial militar da ativa, 3 ex-policiais militares e 1 ex-comissário da Assembleia Legislativa do Rio. As ações aconteceram em cidades como Rio de Janeiro, Nova Iguaçu, Angra dos Reis, Mesquita, Nilópolis e Seropédica. Segundo a investigação, o grupo atuava desde 2022 na obtenção, transporte e revenda clandestina de armas. A organização teria movimentado cerca de 100 milhões de reais em 4 anos, usando empresas de fachada. E um engavetamento envolvendo 25 veículos interditou a BR-040 em Nova Lima, na região metropolitana de Belo Horizonte. O acidente aconteceu no quilômetro 548 da região do viaduto da Mutuca. Ao todo, foram 5 veículos pesados e 20 veículos leves. Equipes do Corpo de Bombeiro, do SAMU, da Polícia Rodoviária Federal e da concessionária que administra a rodovia foram mobilizados para atender as vítimas. Uma pessoa chegou a ficar presa nas ferragens. Segundo informações divulgadas pelas autoridades, 6 pessoas foram encaminhadas para os hospitais da região. O primeiro caça Gripen produzido no Brasil realizou o voo inaugural no interior de São Paulo. O teste aconteceu na unidade da Embraer em Gavião Peixoto e representa uma etapa importante do programa brasileiro de fabricação do caça. A aeronave foi produzida pela Embraer em parceria com uma empresa sueca. O objetivo agora é dar continuidade à campanha de testes que antecede a certificação e a entrega do avião à Força Aérea Brasileira. O Brasil nunca ganhou um prêmio Nobel, mas teve pelo menos 28 nomes ligados à indicação ao prêmio. O levantamento identificou 215 indicações relacionadas ao Brasil desde 1901. Elas envolvem 27 pessoas e uma instituição. Entre os brasileiros mais conhecidos nessa história estão o médico Carlos Chagas e o físico César Latz. E por que o Brasil nunca ganhou? Especialistas ouvidos pelo levantamento afirmam que isso não significa que a ciência brasileira tenha baixa qualidade. Uma das explicações apontadas é a concentração histórica dos grandes prêmios em instituições e pesquisadores da Europa e dos Estados Unidos. A temporada do Nobel deste ano ainda está em andamento, com os prêmios de literatura, paz e economia previstos para os próximos dias.
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2: O Supremo Tribunal Federal avalia que pedido de Jair Bolsonaro para rever a condenação só pode ser julgado com a participação de toda a corte. O Bruno Tibério tem todos os detalhes.
3: Ministros do Supremo Tribunal Federal levaram a Nunes Marques a avaliação de que o caso deve ir ao plenário. O ministro é o relator do pedido de revisão criminal, que é um recurso usado para tentar anular ou mudar uma condenação que já não cabe mais contestação. Ele foi indicado ao Supremo pelo próprio Bolsonaro. Nos últimos dias, ele sinalizou que pretende levar o caso adiante logo depois do segundo turno, no fim do mês de outubro. Nos bastidores da política, o movimento foi interpretado como um aceno diante do favoritismo de Flávio Bolsonaro. O presidente do STF, Edson Fachin, também defende o julgamento no plenário e já indicou a pessoas próximas que colocaria o tema em pauta rapidamente. As regras do Supremo permitem que um caso julgado por uma das turmas seja revisto pela outra. Mas esta seria a primeira revisão criminal da história do STF, por isso parte dos ministros defende a análise por toda a corte. Bolsonaro foi condenado a 27 anos e 3 meses de prisão pela primeira turma, com votos de Alexandre de Moraes, Flávio Dino, Cristiano Zanin e Carmen Lúcia. A segunda turma, da qual Nunes Marques faz parte, reúne também Luiz Fux, Gilmar Mendes, Dias Toffoli e André Mendonça. No plenário, o resultado é incerto. Além dos 4 votos pela condenação, Gilmar Mendes também já se mostrou favorável à pena. Já do outro lado, Luiz Fux votou contra a condenação.
2: Flávio Bolsonaro do PL terminou o primeiro turno das eleições à frente de Lula do PT com 47,03% dos votos, contra 45,16% do petista. Se for eleito no segundo turno, Flávio poderá ser o 8º presidente de um país da América do Sul, alinhado com a direita latino-americana. Em entrevista ao TMC 360, o mestre em relações internacionais Lier Pires Ferreira avaliou o avanço da direita na região.
4: Há uma onda conservadora varrendo as Américas, há uma série de governos recém-eleitos que se alinham muito frequentemente às diretrizes, né, que são exaradas de Washington, e que evidentemente se colocam, né, se subordinam, digamos assim, às orientações e lideranças do presidente Trump. Nesse sentido, me parece evidente, né, que o agente laranja está conseguindo implantar, né, a sua política e fazer com que os interesses norte-americanos prevaleçam no conjunto mais amplo da América Latina.
5: Agora, professor, eu queria a sua ajuda para analisar o noticiário que a gente tem acompanhado faz meses, né, de algumas eleições na América, vamos citar Colômbia, Peru, por exemplo. Essa onda laranja comporta que tipos de direita, né? Porque é muito simplificar falar de esquerda e direita hoje, no século XXI, um quarto de século já passado. A direita tradicional ainda tem espaço, ela está sendo varrida por um outro tipo de direita, que fica mais à direita da direita, perdão pelo trocadilho, mas, né, é mais ou menos disso que a gente está falando, né, professor?
4: Olha, é exatamente isso. Na verdade, aquela direita tradicional, que no Brasil, durante muitos anos, foi representada pelo PSDB, principalmente nos governos Fernando Henrique Cardoso, essa direita ela está sendo varrida do mapa eleitoral. E isso é muito perceptível quando nós olhamos os resultados das eleições do Brasil nesse momento. Né? Alguns partidos, né, digamos que se colocam mais no campo do centro, o próprio PSD, né, acabaram minguando, enquanto partidos de orientação mais radical, como o PL, né, cresceram. E isso é um fenômeno que a gente vem verificando, né, em outras partes da América Latina. Né? Você citou, por exemplo, a Colômbia, citou, por exemplo, o Peru. A gente poderia citar o caso da Argentina, o nosso vizinho, o nosso principal parceiro continental, onde o presidente Milei ele não se coloca sequer como um neoliberal, né, mas como um anarcocapitalista, um ultraliberal, né, que faz com que todas as estruturas, né, de tutela e proteção, né, ao conjunto mais amplo da sociedade sejam varridos. Na verdade, a gente está vendo um esgarçamento, né, da direita liberal tradicional, um encolhimento, essa direita está sendo engolida, né, por setores mais radicais, esses setores que muito frequentemente, né, nós chamamos de extrema direita, né, que são aqueles segmentos que estão, digamos que, dominando o cenário político no conjunto mais amplo da América Latina. E, infelizmente, pelo banho de sangue que foram os resultados do último domingo, a gente percebe que esse fenômeno também está, né, ocorrendo no Brasil. Um fenômeno que valoriza a liderança carismática, né, um fenômeno que valoriza a violência política, né, um fenômeno que valoriza, digamos que, os elementos mais primários do debate político, onde a complexidade é negada em favor, né, da lacração. Então, todos esses e outros elementos estão presentes e muito fortemente no cenário eleitoral brasileiro nesse momento, como se fizeram presentes em países vizinhos no contexto latino-americano nas eleições recentes.
5: Agora, professor, a gente está falando, obviamente, de Trump como referência, Donald Trump como referência, e a gente está circunscrevendo aqui a nossa conversa para a América Latina. Mas eu pergunto, é um modelo de mundo que está caindo aos pedaços, aquele modelo da globalização, do comecinho dos anos 90, pós-queda do Muro de Berlim, fim da União Soviética, que já não funciona mais?
4: Pois é, o que nós estamos vendo, né, nesse nível mais global, né, particularmente quando pegamos as instituições internacionais, as grandes instituições internacionais, como a ONU, como a OMC, é exatamente o desmonte do multilateralismo e o desmonte da governança global, tal como nós vimos ser construída a partir do segundo pós-guerra. Um dos fenômenos mais fundamentais dessa dinâmica é o totalitarismo do mercado, ou seja, a perspectiva a partir da qual todos os segmentos da sociedade, não só o mundo corporativo, empresarial, acabam sendo reproduzidos à lógica de uma empresa. Então, parâmetros como produtividade, né, parâmetros como excelência, parâmetros como lucratividade, né, parâmetros como, digamos que, o trabalho, né, incorporando todas as dinâmicas da vida social se organizando à moda das empresas, as famílias têm que ser produtivas, as igrejas têm que ser produtivas, o Estado tem que ser produtivo, enfim, tudo se amoldando à lógica da empresa, estabelece um parâmetro totalitário a partir do qual, né, o indivíduo ele é progressivamente desconectado dos mecanismos de proteção e tutela sociais que existiram e existiram de forma mais ou menos sistemática no Ocidente a partir do segundo pós-guerra, principalmente sobre a vigência de modelos de Estado de bem-estar social, e acaba sendo jogado, né, nesta arena multicompetitiva do mercado, onde as condições de competitividade são absolutamente desiguais, são absolutamente assimétricas, né, onde as condições a partir das quais, né, pessoas e grupos podem efetivamente conquistar os seus objetivos, né, são cenários bastante diferenciados e assimétricos. Com isso, nós temos ressentimento, temos frustração crescente, e tudo isso é canalizado por esses discursos radicais que fazem com que no Brasil, na América Latina e em outras partes do mundo, isso aconteça. Você veja, por exemplo, a dificuldade que foram as últimas eleições na França e como elas virão a ser também difíceis, né, no próximo pleito eleitoral. A gente vê uma Itália, outrora dominada pelo fascismo, mais uma vez tendo um governo de Meloni, um governo de extrema-direita, que nós vimos, inclusive, né, pela primeira vez, né, nas últimas décadas, grupos nazifascistas ganhando, né, as eleições na Alemanha. Tudo isso nos joga para um cenário extremamente difícil, onde a necessidade de uma participação coletiva, né, do conjunto mais amplo da sociedade para mudar as realidades presentes, como a gente assistiu na matéria há pouco, aqui mesmo no TMC, né, com grupos na França, as ruas, pedindo mais verba para a educação, ou as manifestações de estudantes que já estão acontecendo no Brasil, são elementos fundamentais se nós quisermos livrar o país da barbárie.
2: Governador de São Paulo, Tarcísio de Freitas, participou hoje de um evento do setor imobiliário em São Paulo e falou sobre a habitação e também sobre as articulações políticas para a eleição. A Giovana Giugia acompanhou e traz todos os detalhes.
6: O governador de São Paulo, Tarcísio de Freitas, participou hoje do Incorpora Abra Inc., evento que reúne representantes do mercado imobiliário para discutir os desafios do setor para 2027. Durante o evento, Tarcísio falou sobre habitação, claro, e destacou o dinheiro que o governo coloca para ajudar famílias que não conseguem pagar a entrada de um imóvel. Segundo ele, esse subsídio, junto com os recursos do FGTS, ajuda a viabilizar a compra da casa própria. Mas a participação do governador também teve um tom político. Tarcísio falou sobre as articulações para a eleição e disse que as conversas e adesões estão avançando. Também afirmou que a estratégia é trabalhar para conquistar mais votos em São Paulo. Tarcísio ainda defendeu reformas administrativas, fiscais e políticas, além da redução de gastos e do ajuste nas contas públicas. Ao comentar a declaração de Flávio Bolsonaro sobre mudanças na Constituição, caso seja eleito, afirmou que algumas dessas reformas podem exigir alterações no texto constitucional. Vamos ouvir.
7: Existem algumas mudanças que são necessárias, eles estão com uma série de... Por exemplo, se você quer fazer reforma fiscal, provavelmente você vai ter que mudar alguma coisa na Constituição. vai fazer reforma judiciária, você vai precisar fazer alguma mudança na Constituição. Reforma política, você vai precisar fazer alguma mudança na Constituição. Então, o Brasil demanda uma série de reformas. A gente precisa fazer reformas na natureza política, precisa fazer reformas fiscais, a gente precisa gastar menos, a gente precisa economizar mais, a gente precisa fazer ajuste fiscal, ninguém tem dúvida disso, a gente precisa baixar a taxa de juros, para ter espaço também lá na frente para baixar impostos, né, desonerar o setor produtivo, desonerar as empresas, os trabalhadores, o que a gente quer, o que todo mundo quer, e aí mudanças legislativas vão ser necessárias. E a boa notícia é que o Congresso eleito é amplamente favorável ao nosso campo e isso vai ser um facilitador.
2: O PL foi o partido que mais cresceu em número de deputados federais nas eleições. A sigla, que havia elegido 99 deputados em 2022, passa a ter 121 e se torna a maior bancada da Câmara. O Marco Aurélio Nogueira, cientista político e professor aposentado da Unesp, falou sobre o assunto no TMC 360.
8: Olha, na verdade, eu acho que não tem propriamente um paradoxo. No processo de eleições gerais, há uma tendência muito clara do eleitor de fazer uma espécie de alinhamento. Na medida em que ele vota para presidente, ele procura fechar a sua chapa votando nos demais candidatos aos cargos em disputa. E, na medida em que Flávio Bolsonaro teve uma votação majoritária no primeiro turno, é mais ou menos normal que a Câmara dos Deputados Federais, as Assembleias Legislativas, mas, sobretudo, o Senado, tenham acompanhado essa votação. Eu não acho que seja muito paradoxal.
9: Professor, como é que nós podemos entender e analisar a fala do candidato Flávio Bolsonaro sobre mudar a Constituição e redemocratizar o país? O que significaria ou o que significa isso?
8: Isso significa jogar para a plateia, porque o processo de reconstitucionalização de um país não é uma coisa tão simples que possa ser prometida assim de imediato. Né? É um processo longo e depende de uma afirmação de muitos consensos na sociedade e que o candidato a presidente não pode anunciar como um compromisso. Isso por um lado. Por outro lado, é que o país não me parece desdemocratizado. Ele tem uma democracia que funciona, tanto funciona, que está possibilitando que um candidato como Flávio Bolsonaro chegue em primeiro lugar, no primeiro turno. Então, não há um déficit de democracia no país que exija uma reformulação da Constituição. A melhoria do desempenho democrático do país pode depender, pode ser alcançada por medidas pontuais em um ou outro campo institucional do país, não necessariamente numa reconstitucionalização.
5: Professor, eu usei a palavra paradoxo na primeira pergunta. Na linha desses paradoxos irônicos ou verdadeiros, dessas contradições, quando a gente pega o termo redemocratização, a gente se lembra de quando ele foi usado, em 1984, 85, ao fim de 21 anos de ditadura militar. Ditadura militar, que é uma referência para boa parte dos eleitores da extrema-direita. Tem algum tipo de símbolo, né, jogar a redemocratização, fazer uma referência a uma, como o senhor disse, né, não há sinais de desdemocratização no Brasil de 2026, mas será que tem algum símbolo oculto jogar essa palavra na discussão agora?
8: Olha, o único símbolo oculto que eu consigo imaginar nessa discussão seria uma exasperação das Forças Armadas, porque a ditadura é um regime que depende essencialmente de força. Né? E, nesse caso, no Brasil, a única instituição que tem capacidade de exercer a força de modo unilateral são as Forças Armadas, seguidas pelas polícias de Estado, estaduais. Né? Então, talvez o elemento oculto numa fala como essa seja desse tipo. Né? Porque, em termos de uma reorganização institucional que desdemocratize ou redemocratize o país, eu acho que essa fala cai vazio, já não faz muito sentido.
9: Professor, queria falar sobre o PL, que como ele é no formato atual é um partido recente. É um partido que ganhou muita força, muita musculatura, muito dinheiro e amplitude nas casas legislativas. O que nós podemos esperar exatamente dos próximos anos? Depende de quem ganhar a presidência? Qual é a expectativa?
8: Olha, com certeza depende de quem ganhar a presidência. Porque o Poder Executivo tem uma capacidade extraordinária de cooptar deputados e senadores do Congresso Nacional. Então, o PL, que hoje se tornou, com essas eleições, a maior bancada na Assembleia Federal, se o candidato vitorioso for Lula, ser, de algum modo, desidratado por conflitos, por promessas, por articulações que o Poder Executivo, ou seja, o novo presidente, vier a fazer. Se isso não acontecer, se o vitorioso for Flávio Bolsonaro, o Congresso poderá ser cogitado. O PL poderá ter a sua bancada ainda mais fortalecida com a deserção de deputados de outros partidos que eventualmente poderão se sentir mais confortáveis fazendo parte de uma bancada que é muito próxima do presidente da República. Então, eu acho que vai depender, sim, de quem vencer o segundo turno. E nós podemos esperar alguma movimentação adicional na Câmara Federal, com mais dificuldade no Senado Federal, porque ali os integrantes têm um mandato mais longo e, portanto, estão, de alguma maneira, blindados contra eventuais tentativas de cooptação, de persuasão do Poder Executivo.
2: O governo federal informou que já pediu o bloqueio de mais de 13 mil sites ilegais de apostas desde o dia 25 de setembro, quando as bets foram proibidas no país. De Brasília, o Rodrigo Vicente traz todos os detalhes.
10: Pois é, o Palácio do Planalto diz que a identificação e o bloqueio desses endereços fazem parte de uma fiscalização já contra a oferta ilegal de apostas no Brasil. O governo também solicitou a remoção de milhares de páginas e perfis que operavam aí a favor das bets no país. A medida busca impedir, claro, que as plataformas continuem oferecendo apostas a usuários no Brasil, mesmo depois da proibição. Na prática, quando um endereço é identificado aí como irregular, o pedido é encaminhado para que as operadoras de internet interrompam o acesso à página. O desafio agora é que novos endereços podem ser criados para tentar contornar o bloqueio. Por isso, o governo afirma que o monitoramento será permanente e que novos sites podem ser incluídos na lista à medida que forem aí identificados. Bem, o ministro da Fazenda, Dario Durigan, falou sobre as ações do governo contra as casas de apostas no Brasil. Nós vamos ouvir o que ele disse.
11: Hoje foi o primeiro dia em que a gente não tem autorização nenhuma para as bets operarem no país. Então, hoje, não tem nenhum site legalmente autorizado a operar no país. Os 188 sites, endereços que tinham sido anteriormente habilitados, hoje estão fora do ar. E nós seguimos fazendo o combate aos sites ilegais.
10: Um dia após o bloqueio oficial, mais de R$1,3 bilhão aguardavam aí a devolução dos valores a mais de 26 milhões de brasileiros.
2: O senador Jorge Seif, do Partido Liberal, defendeu a punição a Alexandre de Moraes pelo envolvimento com o caso do Banco Master e afirmou ser contra a aprovação da PEC, que define o fim da escala 6x1. O senador também fez críticas à recente decisão de Moraes no caso de Débora do Batom, condenada por ter pintado a estátua da Justiça no Supremo Tribunal Federal com batom vermelho. O Leonardo Montel traz todos os detalhes.
12: Para Jorge Seif, o Senado Federal foi renovado e está mais jovem depois das eleições do último domingo. Ele afirmou que enxerga, com a nova composição, pelo menos 50 senadores de direita e comprometidos com o que ele chamou de desburocratização do Estado. Essas mudanças, segundo o parlamentar, podem contribuir com alterações na forma como autoridades são indicadas para cargos no STF. Integrantes da direita defendem o impeachment de ministros, como Alexandre de Moraes e Flávio Dino, e que as próximas nomeações deveriam ter como base o currículo e aprovação da magistratura.
13: No entanto, o Senado, que sabatina esses candidatos ao Supremo Tribunal Federal, precisa realmente fazer uma sabatina, e não ser ali um beijo a mãos, um cortejamento mútuo. mas sim avaliar a pessoa.
12: O senador Jorge Seife também disse que punir Alexandre de Moraes não é revanchismo, e sim injustiça, porque o ministro estaria cometendo abuso de autoridade. Seife também criticou Davi Alcolumbre e disse que o presidente do Senado não cumpriu com a promessa de deixar a discussão da PEC da escala 6x1 para depois das eleições.
14: A proposta do presidente Flávio, se eleito, espero que seja eleito, seria congelar o atual modelo, rediscutir a audiência pública, diálogo com as frentes parlamentares, diálogo com os setores, diálogo com as federações, diálogo, para então nós fazermos realmente uma reforma que atenda, logicamente que nunca atende a todos os interesses de todos os setores, mas que seja o mais palatável para a maioria da sociedade, que hoje não ocorre.
12: As declarações foram dadas durante um evento da Casa Parlamento do Grupo Esfera, aqui em Brasília. 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
2: 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E um professor de 40 anos virou réu por cometer crimes sexuais contra 5 alunas dentro de um colégio estadual no norte do Paraná. De acordo com as informações obtidas pelo G1, o homem tirava fotos das jovens sem consentimento delas e se recusava a pagar. O repórter Luiz Fernando Hanisch conta toda essa história pra gente.
15: A justiça aceitou a denúncia do Ministério Público do Paraná contra um professor de um colégio estadual de Cafeara, no norte do estado. Ele está sendo acusado de crimes sexuais que teriam sido praticados contra estudantes dentro da própria sala de aula. Alessandro Lucas Póvoa, de 40 anos, agora se tornou réu no processo. Ele cumpre prisão preventiva desde o dia 25 de setembro, quando as primeiras denúncias chegaram até a Polícia Civil aqui do estado. De acordo com as investigações da polícia e que foram encaminhadas também ao Ministério Público aqui do Paraná, foram pelo menos 6 episódios criminosos contra 5 alunas, com idades entre 12 e 17 anos. De acordo com as equipes que acompanham o caso, esses atos aconteceram dentro das salas de aula nessa escola estadual e envolveram toques inadequados, comentários indevidos e abordagens que, de acordo com a polícia, constrangiam as vítimas. O professor vai responder pelos crimes de tentativa de estupro de vulnerável, importunação sexual e também assédio sexual. A pedido do Ministério Público do Paraná, a justiça também determinou o afastamento imediato do professor das funções que ele cumpria na escola. Na ação, a promotoria também pede uma indenização. Deve ser pago, no mínimo, o valor de R$5.000 para cada uma das adolescentes atingidas. Por envolver crianças e adolescentes, o processo segue tramitando e corre em segredo de justiça.
2: A Polícia Federal realizou nesta quarta-feira a Operação Elenco e Cross Targets contra uma organização criminosa envolvida no envio de cocaína ao exterior pelo Aeroporto Internacional de Guarulhos, na região metropolitana de São Paulo. A Justiça autorizou o cumprimento de 21 mandados de prisão temporário e 29 de busca e apreensão em Guarulhos, na região metropolitana, Santo André, no ABC Paulista e na capital paulista, e no município de Ibitiúra, em Minas Gerais. A Luísa Mutoni acompanhou e conta tudo pra gente.
16: Ao todo, 12 pessoas foram presas. Segundo as investigações, o grupo tinha participação de funcionários de empresas terceirizadas do aeroporto para acessar áreas restritas e facilitar a entrada das drogas em voos internacionais que tinham como destino diversos países. A droga entrava no aeroporto de diferentes formas. Em alguns casos, entrava no compartimento de carga das aeronaves sem passar pela revista. Em outros casos, os integrantes da quadrilha trocavam as etiquetas das bagagens dos passageiros. Até caminhões de lixo eram usados para a entrada das drogas no aeroporto. As investigações começaram em maio do ano passado, quando uma passageira com destino para a Alemanha teve as etiquetas das malas trocadas. Quem explica é o delegado-chefe da Polícia Federal no aeroporto de Guarulhos, Júlio César Baida.
17: Um dos casos, por exemplo, envolve uma senhora que em maio estava com destino para a Alemanha e trocaram a etiqueta da bagagem dela. Nós identificamos antes mesmo dela seguir viagem, vimos que ela não tinha a menor participação, conseguimos apreender a droga e ela seguiu a viagem dela. E dali se seguiu uma investigação na qual parte desse grupo preso hoje também participou daquela ação.
16: As investigações identificaram pelo menos 6 remessas de cocaína no período de 3 meses. A cocaína era produzida em países andinos e tinha o Brasil apenas como passagem para o destino final. Além das prisões, a justiça também determinou o bloqueio de bens em valores que passam de 4 milhões de reais. Os investigados também estão proibidos de acessar as áreas restritas do aeroporto e os funcionários foram suspensos das atividades.
2: E assim encerramos o Amanhã TMC desta quinta-feira. O programa teve a minha apresentação, Diego Andrade. Muito obrigado pela sua companhia. Que seu dia seja leve, produtivo e cheio de boas notícias. Você fica agora com o Estádio TMC com a Fernanda Câmara e o Rafael Tebas. Uma ótima quinta e até amanhã.
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1: Cinco horas e um minuto. Muito bom dia. Está começando o Start TMC nesse dia 8 de outubro de 2026. Seja bem-vindo. Eu sou Rafael Tebas. Você nos acompanha em Brasília, em Belo Horizonte, no Rio de Janeiro, no Recife, em São Paulo, em Curitiba também, além do nosso aplicativo em qualquer região do universo e também com imagem no YouTube, no arroba TMC News BR. Muito bom dia, Fernanda Câmara.
2: Bom dia, Rafael Tebas. Bom dia para você que tá aqui bem cedinho com a gente no Start TMC, 5 horas e 1 minuto. É cedo, hein? Então você participa com a gente aqui no Start. Para você dar sua opinião, sugestão, comentário, crítica, elogio, você pode mandar sua mensagem para o 11972211001 e também no arroba TMC News BR. Você tecla aí, você digita aí e a gente recebe seu nome aqui, o seu comentário, a sua sugestão para a gente falar no ar também, onde você está, o que, que você está fazendo, qual a sua opinião. 5 horas e 2 minutos, rodou o Start TMC.
1: Cássio Nunes Marques deve levar ao plenário revisão da condenação de Jair Bolsonaro.
2: Ministro descarta a anulação da sentença por decisão individual e afirma que o caso será analisado pelo conjunto do STF.
1: Segundo o gabinete, a análise só deve ocorrer após o segundo turno para evitar interferência no calendário eleitoral.
2: Esse é um dos destaques que o Start TMC traz nesta quinta-feira, 8 de outubro, e tem mais.
1: Oposição tenta adiar votação sobre o fim da escala 6x1 no Senado.
2: Senadores articulam estratégias para ganhar tempo antes da análise da proposta que prevê mudanças na jornada de trabalho.
1: TSE julga hoje, quinta-feira, caso de Antony Garotinho, que pode definir a eleição no Rio de Janeiro.
2: Corte analisa pedido do ex-governador para desistir de recurso. Se os votos forem anulados, Douglas Ruas pode ser eleito no primeiro turno.
1: 120 mil votos para governador no Paraná são anulados por erro no número.
2: Eleitores apertaram 13, mas candidato apoiado por Lula concorria por outra legenda. Sem anulação, Requião Filho iria ao segundo turno.
1: Receita começa a alertar contribuintes que caíram na malha fina do Imposto de Renda 2026.
2: Avisos informam sobre pendências nas declarações e orientam os contribuintes sobre como

0: derrotou São Paulo por 2-0 e subiu para a quarta posição. Vasco derrota o Botafogo, enquanto o Corinthians então sofre a sétima derrota seguida e está sem técnico depois da demissão de Fernando Diniz. Claro que é um assunto que a gente vai falar ainda bastante aqui no Start. 5:05.
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0: Previsão do tempo, agora 5:05. A gente vai começar pela região sul. Em Curitiba, o sol aparece entre nuvens, pancadas de chuva à tarde, máxima de 27, mínima de 13 graus.
2: Sudeste, em São Paulo, a quinta é de sol com nuvens, pancadas de chuva à tarde, máxima de 29, mínima de 16.
0: No Rio de Janeiro, o sol aparece entre nuvens, mas não chove, máxima de 29, mínima de 21.
2: Belo Horizonte, o dia de sol com nuvens, pancadas de chuva à tarde, máxima de 31 e mínima de 17 graus.
0: Centro-Oeste, em Brasília, o sol aparece também entre nuvens, não chove, a máxima 32 e a mínima 19.
2: Nordeste, para fechar aqui Recife, dia de sol com algumas nuvens e a chuva passageira também ao longo do dia. Máxima de 30 e mínima de 24 graus. 5:05.
0: Cinco horas e 6 minutos. O relógio gira muito rápido aqui. A oposição tenta ganhar tempo no Senado em meio à discussão sobre o fim da escala 6x1. As articulações e as expectativas para esta quinta-feira, a gente vai ter tudo com o Murilo Hernandes.
3: Oi, pessoal. Ótimo dia a todos que estão nos acompanhando. Olha, senadores aliados a Flávio Bolsonaro, eles discutem uma estratégia para que a proposta e todas as etapas previstas pelo regimento e a votação não seja concluída antes do segundo turno das eleições. A avaliação da oposição é que uma mudança com impacto nessas relações de trabalho, né, não deveria ser votada neste momento do calendário eleitoral. O coordenador da campanha de Flávio Bolsonaro, Rogério Marinho, afirmou que o debate sobre a jornada de trabalho ele deve acontecer, mas criticou o momento escolhido para análise da proposta. Ontem, os senadores da oposição também discutiram levar o pedido ao presidente da casa, Davi Alcolumbre. A estratégia é justamente defender o cumprimento de todas as etapas previstas pelo regimento antes da votação em segundo turno. Davi Alcolumbre, presidente do Senado, por outro lado, afirmou que a tramitação seguirá as regras da casa e disse que até o momento não recebeu nenhum pedido para acelerar ou até mesmo atrasar a votação. Para hoje, a expectativa é de novas conversas entre os senadores enquanto a oposição tenta mudar o calendário de análise da proposta. Claro que a gente segue acompanhando tudo daqui de Brasília. Volto com vocês.
2: Dia decisivo, então, em Brasília e também dia decisivo no Rio de Janeiro. O julgamento de Antony Garotinho ganha um novo capítulo e pode definir a eleição no Rio de Janeiro. Quem conta pra gente é a Rebeca Renzi.
4: O plenário do Tribunal Superior Eleitoral vai analisar em sessão nesta quinta-feira o processo que envolve o ex-governador Antony Garotinho e pode definir o futuro das eleições no Rio de Janeiro. Após o resultado da votação do último domingo, o candidato do Republicanos pediu a desistência do recurso apresentado por ele contra o indeferimento da sua candidatura ao governo do Estado. A homologação da desistência pode abrir precedente para que o pleito seja decidido no primeiro turno com a vitória de Douglas Ruas do PL. Na atual contagem, em que os votos de Garotinho aparecem sob júdice, o presidente da Assembleia Legislativa vai disputar segundo turno contra Eduardo Paes, do PSD. Durante coletiva de imprensa da última quarta-feira, o ex-governador admitiu que desistiu do recurso que garantiu a sua votação no pleito para causar impacto na eleição. Garotinho ainda afirmou o desejo de que os votos sejam validados e a candidatura deferida pela Justiça Eleitoral. O tema virou motivo de discussão e de ações na Justiça Eleitoral. A coligação Juntos para Mudar, Coragem para Reconstruir, do ex-prefeito do Rio, entrou com um pedido no TSE para pedir que o segundo turno das eleições seja confirmado, mesmo após a desistência de Antony Garotinho. Antes das eleições do último domingo, a candidatura dele chegou a ser indeferida pelo Tribunal Regional Eleitoral do Rio de Janeiro, por causa de uma condenação por improbidade administrativa. O caso, porém, não terminou com o indeferimento. Garotinho recorreu ao Tribunal Superior Eleitoral e chegou a obter uma decisão provisória que lhe garantia acesso ao fundo partidário, ao fundo eleitoral e ao horário eleitoral.

0: gratuito. Isso permitiu que ele participasse da campanha e fosse às urnas no primeiro turno, realizado então no último domingo. Agora ele desistiu de recorrer e aguarda que o órgão acate essa desistência.
1: Obrigada, Rebeca Renzi, por todas as informações. Agora a gente vai com Brian Valêncio, 5 horas e 10 minutos. 120 mil eleitores paranaenses apertaram o número 13 para votar em governador. Só que o candidato apoiado pelo presidente Lula não era do PT. Se esses votos não fossem anulados, Requião Filho iria ao segundo turno contra Sérgio Moro. Quem explica melhor isso para a gente é o Brian Valêncio.
2: Olha, essa é uma apuração exclusiva da TMC e mostra que um dígito apertado por engano faz toda a diferença e que, claro, todo voto importa. Sérgio Moro foi eleito governador do Paraná com 50,1% dos votos válidos. Cerca de 6 mil votos para outros candidatos fizeram com que a eleição não tivesse segundo turno. Mas uma apuração exclusiva da TMC mostrou que pelo menos 120 mil paranaenses apertaram 13 nas urnas para governador. E não havia nenhum candidato do Partido dos Trabalhadores. Na verdade, o PT apoiava a Requião Filho do PDT, que o número era o 12. E tem mais um detalhe: a disputa pelo segundo lugar ficou muito próxima entre Sandro Alex e Requião Filho, cerca de 60 mil votos de diferença, os dois com 25% do eleitorado paranaense. Só que esses 120 mil votos, não tem como a gente cravar se iriam mesmo para Requião Filho, se essa era a intenção, mas foram aí no número do PT. Se eles tivessem ido efetivamente para Requião Filho, ele não só teria superado o Sandro Alex, como hoje estaria no segundo turno contra Sérgio Moro. E no Senado, claro, a diferença era muito grande. Os dois candidatos eleitos tiveram mais de 1 milhão de votos em relação aos demais colocados, mas o que chama atenção é o dígito de repetição. Ou seja, o eleitor escolheu um senador e no segundo voto votou no mesmo. 90 mil paranaenses apertaram 222, que é o número de Felipe Barros, que foi eleito, mas poderia ter 90 mil votos aí para outro candidato, mas que acabaram sendo anulados porque o eleitor tentou votar duas vezes em Felipe Barros. E aí, logo na sequência, vem Gleisi Hoffmann, do PT, com 30 mil votos, indo em 131, que era o número dela na urna. Ela ficou em quarto lugar, mas pelo menos 30 mil pessoas anularam a segunda posição por fazer justamente esse movimento. E agora fica a incerteza: será que esses votos no número 13 para governador eram destinados a Requião Filho? Porque no final das contas, se eles tivessem sido computados, hoje o Paraná teria segundo turno. Agora nunca saberemos essa resposta. O fato é que Sérgio Moro, do PL, foi eleito em primeiro turno governador do Paraná.
3: É, excelente
2: dúvida.
3: reportagem, né, da TMC no Paraná, o Brian Valêncio, excelente. Assim, não dá para cravar que os votos tinham a intenção de serem feitos no Requião Filho. Agora, como o Requião era claramente o candidato apoiado pelo presidente Lula, tudo
1: Provavelmente.
3: leva a crer que sim, que as pessoas realmente votaram errado. E faria uma diferença enorme na disputa. Não estamos falando aqui de uma diferença pequena. Teríamos segundo turno. Ele ficaria na segunda colocação, ficou em terceiro, e teríamos segundo turno no Paraná. Então, reportagem exclusiva aqui da TMC do Brian Valêncio.
1: Por isso que a gente falou bastante aqui antes do primeiro turno e agora a gente fala para o segundo turno, apesar de que agora no segundo turno é só eleição presidenciável, mas a gente falou muito. Leva a colinha, presta atenção nos números, nas propostas, nos candidatos, enfim. E aí a TMC levantando então essa reportagem, como o Tebas falou, excelente essa percepção e que então não teve segundo turno, Sérgio Moro já levou no primeiro turno.
3: É, porque esses votos, eles foram invalidados, foram votos nulos. Isso fez com que o Sérgio Moro aumentasse o seu percentual diante dos votos válidos. E se esses votos realmente fossem computados para o Requião Filho, enfim, o segundo turno teria sido confirmado no Paraná. Muito interessante, você pode conferir mais informações lá no tmc.com.br, o nosso portal tmc.com.br. Bom, a gente vai movimentar mais uma vez a nossa reportagem, a gente vai para Belo Horizonte agora. A Receita Federal começou a alertar os contribuintes que caíram na malha fina no Imposto de Renda 2026, Bruno Marum.
4: É isso, pessoal. Quase 500 mil pessoas vão receber avisos digitais até o dia 20 deste mês para tentar regularizar a situação de forma voluntária. Para consultar a pendência, basta acessar o serviço Meu Imposto de Renda no site ou no aplicativo do órgão, utilizando uma conta gov.br nos níveis prata ou ouro. Se houver algum erro no status com pendência, como omissão de rendimentos de dependentes ou equívocos em despesas médicas, o contribuinte pode enviar uma declaração retificadora sem sair de casa. Isso mesmo, não é necessário ir a uma unidade presencial da Receita Federal. A correção antecipada, ela evita o pagamento de multas e ajuda a destravar a restituição do imposto. E aí, se todas as informações estiverem corretas, a orientação é apenas guardar os comprovantes e aguardar os próximos passos da fiscalização.
1: Obrigada, Bruno Maron, orientando aí os nossos ouvintes, orientando você que acompanha o Start TMC. Aliás, mande sua mensagem para a gente já falou no 11972211001 e também no arroba TMC NewsBR. E agora a gente vai falar com Kennedy Lacerda. O avanço do sarampo nos Estados Unidos e em outros países das Américas aumenta o alerta para o risco de reintrodução do vírus no Brasil. Então, do Recife, Kennedy Lacerda tem todos os detalhes.
5: Nos Estados Unidos, o número de casos em 2026 é o maior em mais de 35 anos. Lá, aproximadamente 90% dos infectados não foram vacinados ou têm a situação vacinal desconhecida. No Brasil, até o início deste mês, foram confirmados 52 casos importados. 41 em São Paulo, 10 no Amazonas e 1 no Rio de Janeiro. Mesmo com essas ocorrências, o vírus não está circulando de forma contínua no país. Para conter a transmissão, as equipes de saúde do SUS realizam busca ativa, investigação dos casos e o monitoramento dos contatos. E a vacinação é a principal forma de prevenir a reintrodução da doença no país. Pelo SUS, a vacina é gratuita. Dados da OMS e do Fundo das Nações Unidas para a Infância sobre a situação vacinal dos menores de idade brasileiros ainda preocupam bastante. O número de crianças dose zero, aquelas que não receberam nenhuma dose da vacina contra difteria, tétano e coqueluche, caiu de 360 mil em 2023 para cerca de 50 mil no ano passado. Ainda assim, o Ministério da Saúde orienta a necessidade de identificar e vacinar quem ainda não está imunizado.
3: A gente continua aqui movimentando os assuntos, reforçando que você pode participar no nosso WhatsApp com a sua mensagem. Nosso WhatsApp é 11972211001, vou repetir aqui, 11972211001, mande a sua mensagem. Bom, vamos para Brasília agora. O Supremo avalia que o pedido de Jair Bolsonaro para rever a condenação só pode ser julgado com a participação de toda a corte. O Bruno Tibério tem os detalhes.
6: Ministros do Supremo Tribunal Federal levaram a Nunes Marques a avaliação de que o caso deve ir ao plenário. O ministro é o relator do pedido de revisão criminal, que é um recurso usado para tentar anular ou mudar uma condenação que já não cabe mais contestação. Ele foi indicado ao Supremo pelo próprio Bolsonaro. Nos últimos dias, ele sinalizou que pretende levar o caso adiante logo depois do segundo turno, no fim do mês de outubro. Nos bastidores da política, o movimento foi interpretado como um aceno diante do favoritismo de Flávio Bolsonaro. O presidente do STF, Edson Fachin, também defende o julgamento no plenário e já indicou a pessoas próximas que colocaria o tema em pauta rapidamente. As regras do Supremo permitem que um caso julgado por uma das turmas seja revisto pela outra. Mas esta seria a primeira revisão criminal da história do STF, por isso parte dos ministros defende a análise por toda a corte. Bolsonaro foi condenado a 27 anos e 3 meses de prisão pela primeira turma, com votos de Alexandre de Moraes, Flávio Dino, Cristiano Zanin e Carmen Lúcia. A segunda turma, da qual Nunes Marques faz parte, reúne também Luiz Fux, Gilmar Mendes, Dias Toffoli e André Mendonça. No plenário, o resultado é incerto. Além dos 4 votos pela condenação, Gilmar Mendes também já se mostrou favorável à pena. Já do outro lado, Luiz Fux votou contra a condenação.
1: Agora, 5 horas e 19 minutos, a gente continua girando os nossos assuntos e o candidato à presidência, Flávio Bolsonaro, disse que se for eleito vai mudar a Constituição. Depois da repercussão, ele explicou que se referia à redução da maioridade penal e ao fim da reeleição. Mas o que um presidente pode mudar de fato na lei mais importante do país? E que proteções existem para que essas mudanças não vão longe demais? Quem explica é Marcelo Figueiredo, advogado especialista em direito constitucional e professor da PUC de São Paulo, em entrevista aos apresentadores do Link TMC. Vamos conferir.
7: Quando um candidato a presidente fala em mudança de Constituição, ele não está ferindo a própria Constituição. Isso faz parte do processo democrático, sugestão de mudanças, de emendas, tudo que vai passar, evidentemente, pelo crivo de deputados e senadores. É assim que a banda toca, doutor Marcelo?
8: Perfeitamente. Vamos lá. Eu acho que são várias coisas que precisam ser explicadas. Primeiro, é possível reformar a Constituição? Sim. É um processo difícil, complexo? Sim. Exige a votação de 3/5 da Câmara e do Senado. É um processo complexo, ele vai ter que negociar politicamente, ainda que ele tenha aumentado a bancada do PL. O PL é insuficiente na Câmara e no Senado para sozinho aprovar uma reforma constitucional. Quais as possibilidades? Ou digamos, vamos começar ao contrário. O que não pode ser alterado? A Constituição proíbe a alteração em algumas partes dela. Por exemplo, federação, federalismo, o voto, a votação, o voto direto, secreto, periódico, não pode ser mexido. Direitos humanos, de uma maneira geral, não podem ser alterados na Constituição. Então, quando a gente fala em reforma constitucional, a gente precisa saber o que não pode ser feito. Isto não pode ser alterado em princípio. É proibido alterar a Constituição para mexer nesses pontos. São chamadas cláusulas pétreas, ou que vem de cláusula de pedra, ou seja, não pode ser mexidas, não pode ser alteradas. A Constituição também não pode ser alterada em estado de sítio, estado de emergência, situações de como 8 de janeiro, por exemplo, proibiriam que a Constituição fosse alterada. Bom, aí vem o outro lado. O que pode ser alterado? Tirando essas matérias, em princípio, respeitada a Constituição, todos, um grupo de deputados ou de senadores ou presidente da República pode propor a alteração da Constituição. Então, preciso ver, primeiro, o que exige reforma da Constituição e o que não exige. Então, claro, se eles forem alterar a composição do Supremo, isso vai ter que ser feito por uma PEC, uma proposta de emenda constitucional. Eu preciso de uma PEC, porque eu vou mexer no Supremo Tribunal Federal, que já está estabelecido na Constituição, o número de ministros, a idade mínima, os requisitos para ocupar o cargo, etc. Então, isso precisa de reforma. Alterar o regimento do Senado não é necessário reforma, basta que o próprio Senado e a maioria dos senadores façam essa alteração. Então, por exemplo, 48 senadores já podem alterar o Senado e tirar essa competência discricionária que hoje tem o presidente do Senado de, aspas, engavetar pedidos de impeachment que estão lá dormindo na gaveta do senador Alcolumbre. Então, é preciso separar as situações, né? O que talvez ele tenha dito, o que ele pretendeu dizer é o seguinte: como há uma contabilidade de que 49 senadores já se manifestaram apoio a possíveis impeachment de alguns ministros do Supremo, então estaria facilitado no Senado alterar o regimento para que os senadores possam processar esses pedidos sem depender do presidente.
9: Doutor Isso Figueiredo.
8: É algo que pode ser feito.
9: Doutor Figueiredo, a gente tem muitas questões, tá, tem mais perguntas aqui, mas deixa eu começar. A pergunta é, em tese, a Constituição é feita para não ser alterada, ela é feita para ser algo que permanece, ela é uma joia, né, do país, da nação, ela é um tesouro da nação que não deveria ser alterado de tempos em tempos, senão ela deixa de ser uma Constituição e passa a ser a vontade do político da vez. Na sua avaliação, mexer nessas cláusulas específicas. Eu acho que o Tomás tinha a lista, né, das cláusulas. Vamos trazer
7: para o reeleição, o fim da reeleição, doutor Marcelo, o fim ou diminuição desse exagero, segundo o candidato Flávio Bolsonaro, as decisões monocráticas dos ministros do Supremo, uma reforma tributária e a última é a maioridade penal, redução da maioridade penal de 18 para 16.
9: Mandato de 4 para 5 anos para presidente da República.
7: Isso também, junto com o final da reeleição.
9: E aí eu pergunto então, doutor Figueiredo, isso é um casuísmo momentâneo que não deveria ser alterado porque daqui a pouco chega outro presidente e quer voltar atrás? Ou nós estamos falando realmente de um momento em que a humanidade está em mudança, o país está em mudança e, de fato, é preciso revisar o que foi escrito em 1988?
8: Perfeita a sua pergunta, muito interessante. Bom, vamos lá. De fato, quando as constituições são feitas, elas são feitas para durar. Aliás, quanto mais tempo uma constituição vigora, mais é a sua, vamos dizer assim, a sua... o seu mérito.
9: Então, como a Constituição americana, por exemplo, dos Estados Unidos.
8: Exatamente, exatamente. A Constituição americana é tida como uma excelente Constituição porque ela dura desde que foi feita em 1776, com a Declaração de Independência, em 1787, etc. Então, não há dúvida. Agora, é claro, também se diz que as Constituições não são imutáveis. Por isso, é possibilidade de emenda. Não vamos confundir a emenda, que é uma alteração pontual na Constituição, com a alteração, vamos chamar assim, da alma da Constituição. Então, eu diria, e você tem razão, a Constituição de 88 tem uma parte dedicada aos direitos humanos, aos direitos fundamentais, que é uma joia rara mesmo, porque é tida no mundo inteiro como uma Constituição avançada, né, em relação aos direitos sociais, aos direitos dos trabalhadores, dos aposentados, etc. Então, eu diria, sim, nessa parte ela não pode ser, não deve ser alterada. Né? Em alguns casos, até é proibido alterar. Então, eu diria que, de uma maneira geral, se nós estivermos falando de direitos humanos, a Constituição não pode ser alterada, a não ser para melhorar a situação do povo, não para piorar.
10: Doutor Marcelo, desculpa te interromper, mas uma dúvida que me surgiu aqui. Até que ponto uma proposta como essa do Flávio, de alterar a Constituição, ela é viável na prática e realmente é algo que pode, que a gente tem ali uma visão de que ela pode acontecer? Ou até que ponto isso é mais, vai ficar realmente na promessa eleitoral, né, para um segundo turno? Como que o senhor vê essa possibilidade?
8: Eu acho que ele está fazendo campanha, não é? Porque, veja... reforma tributária. Nós estamos discutindo 10 anos para aprovar uma reforma tributária. Acabou de ser aprovada. Né? Uma reforma super complexa que promete dar mais força aos estados e aos municípios. Né? Acaba com o ICMS, cria dois impostos separados, tributação no destino. Muda completamente. Então, eu acho que falar de reforma tributária hoje não tem sentido nenhum. Né? Agora, é claro, falar de alteração do regimento do Senado, sim, ok, mas aí não precisa mudar a Constituição, tá certo?
11: Então, diga. Sem querer cortar, mas tem algo que fica rodando no meio político e fez parte dos senadores serem eleitos, que é o impeachment, principalmente do Alexandre de Moraes. Mas, em conjunto, existe a alteração de quem pode escolher o ministro e o tempo que o ministro pode ficar no Supremo Tribunal Federal. Qual o caminho que para acontecer isso? É um caminho fácil? É através do Senado, da mesma forma que pode fazer o impeachment, ele pode alterar quem pode escolher o presidente supremo e o tempo que ele vai ficar na cadeira? Qual esse caminho? Ou nós estamos sendo iludidos, ou é um caminho fácil?
9: Você falou presidente supremo, você quer dizer ministro supremo.
11: Ministro supremo, isso, ministro supremo.
8: Não, ao contrário, é um caminho difícil, porque para alterar essa forma de composição do Supremo, eu preciso emendar a Constituição. Eu tenho até os números aqui, é um número alto, elevado, né? Eu tenho aqui anotado.
11: É a maioria mais um? É a maioria mais um? Não, mas o caminho não, é o três, Senado? Não. Ou é o presidente da República? Não, através, através de um projeto?
8: Não, tem que ser emenda à Constituição. O presidente pode propor, mas quem tem que discutir e votar isso é a Câmara e o Senado, por 3/5 dos membros da Câmara, por 3/5 dos membros do Senado, em duas votações em cada casa. Então é algo bem complicado. Veja, ainda que haja uma intenção da OAB de São Paulo e de outras OABs de alterar a forma de indicação do Supremo, isso não pode ser feito individualmente pelo presidente. E não depende de projeto de lei, depende de mudança da Constituição. Então isso, se for proposto, é algo complicado, não é algo simples.
7: Doutor Marcelo, quando o senhor... Me perdoe pelo corte, achei que o senhor tinha terminado, depois se o senhor quiser complementar.
8: Não, tudo bem.
7: Quando o senhor fala que a Constituição não pode ser mudada para piorar a situação do povo brasileiro, mas aí não cabe a interpretação justamente do deputado e do senador em relação ao tema, isso pode ser discutido, por exemplo, na redução da maioridade penal. Para muita gente isso é um descalabro, para muita gente isso é uma solução que já deveria ter sido tomada há muito tempo. Cabe, para uma questão como essa, cabe a interpretação do próprio Congresso Nacional, se é para melhor ou se é para pior?
8: Olha, não só do Congresso, como do próprio Supremo Tribunal Federal. Redução de maioridade é um desses temas polêmicos, como você bem destacou. É mais ou menos parecido com o aborto, né? É mais ou menos parecido com o casamento homossexual. E vamos lembrar que o Congresso não conseguiu enfrentar essas pautas mais progressistas. No caso do casamento gay, o Congresso não conseguiu aprovar, como aconteceu no Uruguai, por exemplo, nosso vizinho, e o Supremo foi obrigado a enfrentar esse assunto e permitir a união de duas pessoas do mesmo sexo. Então, o caso da maioridade, da diminuição da maioridade, é um caso parecido. Por quê? Porque é um assunto extremamente polêmico, existem correntes favoráveis e outras contrárias, e certamente isto vai pesar no Congresso, porque não vamos esquecer que o Congresso é uma casa política que funciona sob pressão dos mais grupos, conservadores, progressistas, liberais, centrão, etc. Então, eu não acho que isso vai ser fácil, não. Isso vai ser uma discussão pesada e também não está isento de ser julgado inconstitucional pelo Supremo.
1: Muito obrigada, então. A gente ouviu aí mais essa entrevista com os apresentadores do Link, TMC, a Mayara Bastianello, o Tomás, Rafael e também o Rodrigo Alvarez. Essa entrevista é de Marcelo Figueiredo, que é advogado especialista em Direito Constitucional e professor da PUC de São Paulo, falando, né, sobre, então, a Constituição, que Flávio Bolsonaro diz que vai mudar, né, que se refere aí à redução da maioridade penal e ao fim da reeleição. 5:33, TMC, compromisso com a verdade.
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1: E o pessoal fez isso aqui no YouTube. Boa, o boa. Renato Batista Bom dia, Fernanda Tebas, já a caminho do trabalho, escutando todas as notícias do dia no Start TMC, melhor espaço de informações.
3: Bom demais, é
1: e
3: isso aí.
1: E o Rui, de Portugal, também nos dando bom dia, como sempre. Bom dia, então, para vocês. E tem muito mais gente aqui, mas a gente vai falando aos pouquinhos. Tem a Patrícia Gomes da Silva, tem o Lucas Mendes Pereira, a Fernanda Alves Rocha e por aí vai.
3: Tem aqui muita no YouTube, gente no WhatsApp aqui, Fernanda.
1: Também tem?
3: Falando sobre a reportagem do Brian Valêncio.
1: Ah.
3: Esse levantamento feito, então, exclusivo pela TMC. O Brian muito bem pensou isso e a nossa equipe, toda a nossa equipe lá em Curitiba, no Paraná, trazendo, então, 120 mil eleitores, apertaram o número 13 para votar em governador. Só que o candidato apoiado pelo presidente Lula, o Requião Filho, não era do PT. Ou seja, esses votos foram anulados. E a matemática, aí é um dado objetivo, a matemática mostra que o Requião teria ido ao segundo turno contra o Sérgio Moro se os votos tivessem sido, enfim, feitos corretamente. Claro que não dá para cravar que a pessoa queria votar no Requião, mas a tendência, tudo leva a crer que sim, porque, como a gente citou aqui, o Requião era claramente o candidato apoiado pelo Lula. Então, reportagem especial, reportagem exclusiva, levantamento, apuração aqui da TMC.
1: Aí fica a dúvida e a pergunta, será que as pessoas não prestam atenção, então, na hora de votar? Será que elas não dão a devida importância no ato de votar?
3: Eu acho que é uma mistura dessas coisas, viu? Porque 120 mil pessoas no contingente da população brasileira, no estado do Paraná, perdão, é pouca coisa, mas mesmo assim 120 mil pessoas em eleições tão acirradas fazem muita, mas muita diferença mesmo. E aí tem gente desavisada, mal informada, tem gente que eventualmente ali não fez a colinha, como a gente falou, façam a colinha, o pessoal às vezes esquece, e aí os erros acontecem. Bom, vamos mudar de assunto aqui, a gente vai para Brasília, capital do país, Conexão Brasília aqui no Start TMC. O presidente Lula reuniu parlamentares aliados ontem para discutir a estratégia de campanha no segundo turno. E durante esse encontro, essa informação chegou para a TMC, o petista reconheceu problemas na organização da campanha e ouviu cobranças também por mudanças na comunicação. Bruno Tibério.
14: Durante a reunião, Lula afirmou que a campanha do primeiro turno foi a menos organizada de que participou desde 1989. O presidente também disse que ficou surpreso por não terminar a primeira votação à frente de Flávio Bolsonaro. No encontro, jovens parlamentares do PT e do PSOL cobraram uma comunicação mais direta com os eleitores, principalmente nas redes sociais. Os parlamentares defenderam que Lula apresente mais propostas para um eventual novo mandato, em vez de concentrar a campanha nas realizações anteriores. O presidente também abordou o fim da escala 6x1 e a PEC da segurança pública, dois temas que pretende destacar nesta segunda etapa da disputa. E nesta quarta-feira, Lula publicou um vídeo gravado por ele mesmo, com o celular, convocando apoiadores a participar da campanha nas ruas.
1: Bruno Tibério, então, e a gente ainda com destaques de Brasília. Flávio Bolsonaro passou o dia na capital federal em reuniões e encontros voltados à construção de alianças para o segundo turno. O candidato também participou de um evento com apoiadores na região central da capital e agora nós vamos com Murilo Hernandes.
15: A estratégia da campanha agora é buscar os eleitores dos candidatos que ficaram de fora do segundo turno para tentar transformar os apoios anunciados nos últimos dias em votos nas urnas. Durante os compromissos em Brasília, Flávio também falou sobre possíveis mudanças na Constituição e destacou que qualquer alteração deve respeitar o texto constitucional. O candidato comentou o assunto durante uma agenda desta quarta-feira.
16: É o processo legislativo que vai ser respeitado e a maioria vai decidir qual é o caminho que tem que ser feito, é a reforma política que tem que ser feita. Então, nada, qualquer coisa diferente disso, gente, é especulação. Eu já vi gente começar a dizer, agora o Flávio, com esse Congresso com ampla maioria, ele vai fazer o que o pai dele não fez. Então, assim, vamos parar de mentir, vamos aterrizar no mundo real. Para de fazer torcida. Eu respeito o trabalho de todo mundo, mas são pessoas que são influentes, as vozes são ouvidas por alguns outros brasileiros na audiência deles ali. A ameaça que tem a democracia é com o Lula, vocês estão vendo aí, gente. Não vai ter, com o Flávio Bolsonaro, né, vocês da imprensa, não vai ter presidente da República passando a mão no telefone e ameaçando o dono de veículo de comunicação.
15: Depois das articulações políticas, Flávio Bolsonaro também participou de um encontro com apoiadores em um hotel na região central de Brasília. No evento, o candidato à vice-presidência, Alfredo Gaspar, falou sobre a estratégia para ampliar a votação no Nordeste. Na avaliação dele, a região já não vê o PT como uma única alternativa política e a campanha pretende buscar esses eleitores. Gaspar também falou sobre os próximos passos da campanha no segundo turno.
17: O povo brasileiro e do Nordeste mais ainda está vendo que o projeto de poder do PT ao longo desses 20 anos está ultrapassado e que não traz mais esperança. O povo nordestino, de forma específica, como você citou, quer um governante que olhe de forma diferenciada para as oportunidades e só Flávio Bolsonaro pode levar o Nordeste à esperança verdadeira, esperança de investimento, esperança de melhoria de vida.
15: O candidato à vice-presidência também defendeu a manutenção e o fortalecimento de programas sociais e afirmou que um eventual ajuste fiscal não atingiria a população mais vulnerável. O Partido Republicanos também declarou apoio a Flávio Bolsonaro na corrida pela vitória no segundo turno. Para o deputado Augusto Coutinho, o partido fez bem ao apoiar Flávio.
18: O partido é conhecido pela sua coesão e principalmente uma demonstração disso é a votação das nossas bancadas na Câmara e no Senado Federal. Sou líder do partido e meu papel é conduzir o partido junto com o presidente Marcos e mais do que isso, ouvir a todos os companheiros e sinto que esse passo é o passo que a bancada, na sua maioria, queria, que é o apoio ao senador Flávio Bolsonaro.
15: O evento faz parte da agenda da campanha para ampliar a base e o apoio antes do segundo turno, marcado para o dia 25 de outubro.
3: Murilo Hernandes, portanto, trazendo as informações que importam para você aqui no Start TMC. E a gente vai continuar acompanhando os passos tanto de Flávio Bolsonaro como também de Lula, presidente que busca a reeleição nesse segundo turno. A disputa é acirrada. A gente lembra aqui os números. Flávio terminou na primeira colocação com 47% dos votos, né? Cerca de 47% dos votos. E Lula teve 45% dos votos válidos na eleição presidencial. Flávio, claro, que é o favorito, porque terminou na frente e também porque os outros candidatos, Ronaldo Caiado, o Renan Santos, o próprio Romeu Zema, embora tenha tido uma votação muito pequena, né? Essa é a realidade, mas todos eles são do campo mais conservador. E o Augusto Cury também nessa dúvida sobre o que vai fazer, se vai se posicionar ou não nesses próximos dias. Enfim, a gente acompanha tudo aqui na TMC. Olha, polêmica agora, Rio de Janeiro, o assunto aqui. Garotinho afirma o desejo de que os votos na eleição sejam validados e a candidatura deferida pela Justiça Eleitoral. O ex-governador e então candidato ao governo do Rio admitiu que queria criar um fato novo para as eleições, Leonardo Rezende.
19: Um dia antes do julgamento sobre a validade da sua candidatura no Tribunal Superior Eleitoral, o ex-governador e então candidato Antony Garotinho, do Republicanos, admitiu que desistiu do recurso que garantiu a sua votação no pleito para causar impacto na eleição. Garotinho ainda afirmou o desejo de que os votos sejam validados e a candidatura deferida pela Justiça Eleitoral.
20: Eu, particularmente, o que eu desejo é que eles reconheçam que há uma trama contra mim e que esse processo é uma injustiça contra mim.
21: Que sua candidatura seja deferida ou indeferida?
20: Não, deferida. Você acha que eu vou querer que ela seja indeferida?
21: O senhor desistiu do processo?
20: Não, desisti para criar o quadro que eu estou criando agora. Porque se eu não desisto, não ia acontecer nada disso aqui. 274 mil pessoas, apesar de tudo que fizeram, foram votar em mim. Acho que deveriam ser validados todos aqueles que tinham intenção de votar em mim, não só isso.
19: As declarações foram dadas em entrevista coletiva nesta quarta-feira. Em mais de uma hora, em falas aos jornalistas, Garotinho voltou a repetir que sofre perseguição dos grupos políticos de Eduardo Paes, do PSD, e Douglas Ruas, do PL, após denunciar o envolvimento dos dois com um crime organizado.
0: Garotinho ainda voltou a negar a participação da defesa dele na manifestação do Ministério Público Eleitoral, que concordou com o pedido de desistência dele próprio no processo que julga a sua candidatura para 2026. O nome do seu advogado, Marcelo Dias de Paula, aparece como autor do documento.
19: Segundo o Garotinho, a procuradoria usou parte das alegações apresentadas pela defesa e a identidade foi puxada nos metadados do arquivo. O MP Eleitoral apresentou a mesma versão oficial e disse que houve um copia e cola no documento. Garotinho ainda questionou que o parecer não lhe dá vantagem, já que o MPE pede a inelegibilidade dele. O processo sobre a candidatura do ex-governador está previsto para a sessão plenária do TSE nesta quinta-feira.
1: A gente vai continuar acompanhando todas as informações e agora a gente vai para o Luiz Fernando Hanisch, o nosso repórter, que vai falar de um professor de 40 anos que virou réu por cometer crimes sexuais contra 5 alunas dentro de um colégio estadual no norte do Paraná. De acordo com informações obtidas pelo portal G1, o homem tirava fotos das jovens sem consentimento delas e se recusava a apagar. O repórter Luiz Fernando Hanisch conta essa história pra gente.
2: A justiça aceitou a denúncia do Ministério Público do Paraná contra um professor de um colégio estadual de Cafeara, no norte do estado. Ele está sendo acusado de crimes sexuais que teriam sido praticados contra estudantes dentro da própria sala de aula. Alessandro Lucas Póvoa, de 40 anos, agora se tornou réu no processo. Ele cumpre prisão preventiva desde o dia 25 de setembro, quando as primeiras denúncias chegaram até a Polícia Civil aqui do estado. De acordo com as investigações da polícia e que foram encaminhadas também ao Ministério Público aqui do Paraná, foram pelo menos 6 episódios criminosos contra 5 alunas, com idades entre 12 e 17 anos. De acordo com as equipes que acompanham o caso, esses atos aconteceram dentro das salas de aula nessa escola estadual e envolveram toques inadequados, comentários indevidos e abordagens que, de acordo com a polícia, constrangiam as vítimas. O professor vai responder pelos crimes de tentativa de estupro de vulnerável, importunação sexual e também assédio sexual. A pedido do Ministério Público do Paraná, a justiça também determinou o afastamento imediato do professor das funções que ele cumpria na escola. Na ação, a promotoria também pede uma indenização. Deve ser pago, no mínimo, o valor de R$5.000 para cada uma das adolescentes atingidas. Por envolver crianças e adolescentes, o processo segue tramitando e corre em segredo de justiça.
3: Luiz Fernando Hanisch, então, com esse tema terrível, né, Fernanda? Você que nos acompanha, é realmente inacreditável e a gente tem compromisso aqui de continuar acompanhando esse caso, portanto, com a nossa equipe lá no Paraná, com o Luiz Fernando Hanisch e com os nossos outros colegas também. Bom, vamos movimentar aqui os assuntos. 5 horas e 48 minutos é hora da nossa coluna Marcas e Consumidores com João Faria.
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23: Olá, desde segunda-feira você está acompanhando aqui no Start TMC, na coluna Marcas e Consumidores, tudo sobre o mercado brasileiro de queijos. As marcas falam sobre comportamento de consumo, lançamentos lá no ponto de venda, suas estratégias que impactam o consumidor final e muitos outros assuntos. Mas nesta quinta-feira nós vamos ouvir a ABIC, que é a Associação Brasileira das Indústrias de Queijo, justamente para entender melhor qual é o cenário dessa categoria. E quem participa com a gente é a consultora de marketing da ABIC, a Silmara Figueiredo.
24: João, é um prazer estar com todos aqui. A ABIC continua acompanhando e apoiando o desenvolvimento da indústria brasileira de queijos. É com satisfação que nós temos visto ano após ano o aumento do consumo per capita anual. Saímos de 5,8 kg em 2020 para 7,3 kg em 2025. Isso é o resultado da consolidação das empresas, da oferta de inovação, produtos mais convenientes para se adequar aos novos hábitos alimentares, mas também é o resultado de uma valorização dos teores nutricionais dos queijos, notadamente a proteína, cuja procura tem aumentado tanto no mundo. O queijo é uma das fontes naturais mais ricas de proteína completa. Então, creio que estamos vivendo um bom momento para o setor e as nossas perspectivas são positivas.
23: É, as proteínas, de fato, ganhando espaço na alimentação, no prato dos brasileiros. E como a gente vem falando desde segunda-feira, a categoria de queijos tem mesmo esse forte potencial de crescimento e as marcas inovam para oferecer diferentes produtos para o consumidor. E amanhã, olha aí, vamos ouvir um mestre queijeiro, o Bruno Cabral, aqui no Start TMC. Até amanhã.
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1: Cinco horas e 50 minutos. Deixa eu dar um bom dia aqui para o pessoal que está no YouTube. Mariana Alves, de São Paulo. 5h50, ela falou que 5h30 já acordou, está preparando o café e se arrumando para sair para o trabalho. Carlos Eduardo do Recife, o dia já começou cedo para ele. Bom dia, Tebas e Fernanda, já estou de pé tomando meu café e organizando as coisas para levar as crianças para a escola. E bom dia, Fernanda Tebas, a Juliana Martins de Curitiba, o Rafael Oliveira de Belo Horizonte, todo mundo acompanhando o Start TMC. Sendo assim, então, você vai ficar com as principais notícias dos jornais brasileiros, das capas, os destaques das capas nacionais. Rafael Tebas, começando sempre.
3: Começando pelo nosso portal tmc.com.br, lá você encontra as principais informações do dia, tem reportagem especial, tem informação exclusiva, você pode pesquisar por editoria, Brasil, mundo, esporte, política, economia, ciência, tecnologia, entretenimento e por aí vai. E olha, a manchete principal nesse instante, não queria dar essa notícia, viu? Corinthians demite Diniz após sequência de 7 jogos sem vitória. O pessoal tirando onda comigo aí. 7 jogos sem vitória e as eliminações da Copa do Brasil e da Libertadores da América. Então, Diniz não é mais o técnico do Corinthians e agora há uma especulação enorme sobre quem será o próximo comandante. Ainda ontem, o Marcelo Paz, que é o diretor de futebol do Corinthians, ele, após o jogo, deu uma entrevista coletiva ali, conversou com os jornalistas e chegou a afirmar que o Corinthians busca, quer ter um novo técnico já antes do jogo diante do Palmeiras. Tem clássico, tem derby Palmeiras e Corinthians nesses próximos dias, nesse próximo fim de semana. E segundo o Marcelo Paz, o Corinthians quer já ter um novo técnico para essa partida. Um dos principais nomes é Ramon Dias, argentino que comandou o Corinthians há algum tempo, foi campeão paulista na época.
1: Muito bom, depois desse panorama completo, nós vamos para a capa da Folha de São Paulo. O assunto é política. Flávio Bolsonaro avalia, se eleito, pacote para cortar até 250 bilhões de reais. Entre as propostas está mudar a correção do INSS de gastos com saúde e educação. A assessoria diz que conversas informais não são posição oficial.
3: E o jornal O Globo também traz aí uma informação relacionada a essa da Folha. Propostas de Flávio em definição do governo ampliam incerteza sobre reforma tributária. Uma das principais assessoras econômicas do senador, do Flávio Bolsonaro, portanto, defende acabar com o mecanismo criado para combater sonegação. Esse é o destaque do jornal O Globo.
1: E agora a gente vai para a capa do UOL com esporte. Corinthians demite Fernando Diniz após a 7ª derrota consecutiva no Brasileiro. 5 horas e 53 minutos.
3: Bom, a gente movimenta os assuntos aqui no Start TMC, agora já são 5 horas e 53 minutos, e o senador Jorge Seif, do Partido Liberal do PL, defendeu a punição a Alexandre de Moraes pelo envolvimento com o caso do Banco Master e afirmou ser contra a aprovação da PEC que define o fim da escala 6x1. O senador também fez críticas a recente decisão de Moraes no caso de Débora do Batom. A gente contextualiza, a gente lembra você que nos acompanha, a Débora foi condenada por ter pintado a estátua da Justiça no Supremo, ali em frente à Suprema Corte do país, na Praça dos Três Poderes, com um batom vermelho. Ela fez essa, enfim, ela fez isso. E o Leonardo Montel tem os detalhes pra gente. Conta aí, fala aí, Léo.
4: Para Jorge Seif, o Senado Federal foi renovado e está mais jovem depois das eleições do último domingo. Ele afirmou que enxerga, com a nova composição, pelo menos 50 senadores de direita e comprometidos com o que ele chamou de desburocratização do Estado. Essas mudanças, segundo o parlamentar, podem contribuir com alterações na forma como autoridades são indicadas para cargos no STF. Integrantes da direita defendem o impeachment de ministros, como Alexandre de Moraes e Flávio Dino, e que as próximas nomeações deveriam ter como base o currículo e aprovação da magistratura.
5: No entanto, o Senado, que sabatina esses candidatos ao Supremo Tribunal Federal, precisa realmente fazer uma sabatina, e não ser ali um beija-mãos, um cortejamento mútuo, mas sim avaliar a pessoa.
4: O senador Jorge Seif também disse que punir Alexandre de Moraes não é revanchismo, e sim injustiça, porque o ministro estaria cometendo abuso de autoridade. Seif também criticou Davi Alcolumbre e disse que o presidente do Senado não cumpriu com a promessa de deixar a discussão da PEC da escala 6x1 para depois das eleições.
6: A proposta do presidente Flávio, se eleito, espero que seja eleito, seria congelar o atual modelo, rediscutir a audiência pública, diálogo com as frentes parlamentares, diálogo com os setores, diálogo com as federações, diálogo, para então nós fazermos realmente uma reforma que atenda, logicamente que nunca atende a todos os interesses de todos os setores, mas que seja o mais palatável para a maioria da sociedade, que hoje não ocorre.
4: As declarações foram dadas durante um evento da Casa Parlamento do Grupo Esfera, aqui em Brasília.
1: Muito bom, 5 horas e 56 minutos. Depois de a gente falar bastante sobre eleições, sobre política, a gente vai falar de esporte. Quem que vai falar agora com a gente?
3: Kaique Silva.
1: É o Kaique Silva.
9: Fala, meus amigos do Start TMC, abraço para vocês, para todo mundo ligado na nossa programação. É o seguinte, depois do fim da data FIFA, trazendo informações da 29ª rodada do Campeonato Brasileiro. No Mangueirão, empate entre Remo e Grêmio por 1-1. O outro gaúcho do Campeonato Brasileiro Internacional, no Beira-Rio, venceu por 2-1 o time do Corinthians. Por conta disso, Fernando Diniz não é mais o técnico do Timão, não resistiu ao cargo e foi demitido num anúncio oficial, portanto, em entrevista coletiva, um pronunciamento de Marcelo Paz, o executivo de futebol do time do Corinthians. Ainda por essa rodada, tivemos o empate em 1-1 entre Bragantino e Mirassol, o Vitória goleando a lanterna Chapecoense por 4-0, no clássico carioca dos alvinegros, o Botafogo sendo derrotado em casa para o time do Vasco da Gama por 2-1. E para fechar essa rodada, e técnico bastante pressionado no cargo, o Cruzeiro no Mineirão venceu o São Paulo por 2-0. Para fechar essa 29ª rodada, temos ainda mais 4 jogos nessa quinta-feira. 7h30 da noite, com transmissão da TMC aqui para São Paulo, tem Santos e Flamengo na Vila Belmiro. Um pouco mais tarde, às 8 horas da noite, transmissão da TMC de Curitiba, tem Atlético Paranaense e Atlético Mineiro. Às 9h30 da noite, o vice-líder Palmeiras recebe o time do Bahia no Nubank Park. E para fechar os jogos, portanto, a 10ª e última partida, também às 9h30, o Fluminense recebendo o time do Coritiba. Mais informações a gente volta a qualquer momento aqui na programação da TMC.
1: Combinado, Kaique Silva. Obrigada pelas informações. Agora 5 horas e 58 minutos, TMC. 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
1: 5 horas e 59 minutos, a gente girou bem rapidinho, já estamos de volta com o Start TMC. Lembrando que você de São Paulo, Brasília, Rio de Janeiro, Curitiba, Belo Horizonte, Recife, pode e deve participar aqui com a gente. Mande sua pergunta, sugestão, crítica, elogio para o 11 97221 1001 e também para o @TMCNewsBR. A gente está esperando essa interação com você. Vamos agora com os nossos principais destaques do dia. O ministro Cássio Nunes Marques deve levar ao plenário do STF a análise de condenação de Jair Bolsonaro.
3: Gabinete do ministro afastou a possibilidade de uma decisão individual e informou que o julgamento só deve acontecer depois do segundo turno.
1: No Senado Federal, a oposição articula para postergar a votação da proposta que acaba com a escala de trabalho 6x1.
3: Estratégia é ganhar tempo enquanto parlamentares discutem os impactos da mudança na jornada dos trabalhadores.
1: O Tribunal Superior Eleitoral analisa hoje um recurso de Antony Garotinho que pode interferir diretamente na eleição para o governo do Rio.
3: É uma confusão interminável. O ex-governador tenta desistir do recurso. Uma eventual anulação dos votos pode mudar o resultado da disputa ainda na primeira volta.
1: No Paraná, cerca de 120 mil votos para governador foram anulados porque os eleitores digitaram um número que não correspondia ao candidato escolhido.
3: Reportagem exclusiva da TMC, os votos foram destinados ao número 13. No entanto, Requião Filho concorria por outra legenda. Sem a anulação, ele disputaria o segundo turno contra Sérgio Moro.
1: A Receita Federal começou a comunicar os contribuintes que tiveram a declaração do Imposto de Renda de 2026 retida na malha fina.
3: Os avisos apontam as pendências encontradas e orientam também sobre os procedimentos para regularizar a declaração.
1: Avanço dos casos de sarampo nas Américas acende o alerta para uma possível reintrodução do vírus no Brasil.
3: E o aumento das notificações nos Estados Unidos e também em outros países reforça a preocupação das autoridades de saúde.
1: E nos destaques internacionais, deputados democratas dos Estados Unidos questionam a atuação do governo Trump nas eleições brasileiras.
3: Em uma carta, 12 parlamentares criticam medidas do Departamento de Estado e citam a revogação do visto da embaixadora brasileira.
1: E no esporte, 29ª rodada do Brasileirão continua nesta quinta-feira.
3: Santos enfrenta Flamengo, Atlético Paranaense encara o Galo, Atlético Mineiro, enquanto o Fluminense pega o Coritiba e o Palmeiras recebe o Bahia. Lembrando, você que tá chegou mais agora, ligou o rádio agora, por exemplo, que Diniz, técnico Fernando Diniz, não é mais treinador do Corinthians, foi demitido ontem por conta de mais uma derrota do Corinthians, dessa vez para o Internacional. 6 horas e 2 minutos.
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1: Depois dessa vinheta maravilhosa que a gente...
3: É imponente,
1: imponente, né? A gente sempre elogia essa vinheta. E como ela é imponente, vem aí quem? Bruno Rizzi, para nos contar todos os detalhes desse mundo político, desse cenário eleitoral, desse segundo turno. Bruno Rizzi, você consultou sua bola de cristal hoje ou foi só ontem?
7: Pois é, né? A gente tenta todo dia, né? Bom dia, Fia, Tebas.
3: Bom dia.
7: A gente, enfim, acompanhando aí os movimentos de Brasília, a gente tava rindo ontem aqui fora do ar, porque a gente comentou, né, as declarações sobre a mudança da Constituição de Flávio Bolsonaro, certamente ele vai vir a público hoje pela manhã, né, no caso ontem, para dizer que estava se referindo a alguns temas como a maioridade penal e etc. Não deu outra, né, foi uma das coisas que aconteceu. Mas para além dessa discussão, a gente também tem aí a questão da PEC 6x1 avançando. É, lembrando que ela é discutida no plenário, ela precisa ser discutida em determinadas sessões para daí sim ir para a votação em 2 turnos. Sem essa discussão não tem como avançar. Então os passos, os pré-requisitos estão sendo cumpridos e a coisa está sendo muito discutida ali nos bastidores. Afinal, um lado tenta emplacar e o outro lado tenta empacar justamente por não dar esse crédito, esse dividendo eleitoral para o governo. E aí, em paralelo, tentando apresentar outras propostas ali. Vamos ver como é que isso começa a ser medido aí no ambiente eleitoral, uma vez que hoje a gente começa a ter a primeira

0: de crescimento ainda pensando nos votos que ficaram aí pelo caminho. No entanto, esses movimentos, né, de mudar a Constituição, redemocratizar o país, enfim, são declarações que, eu repito, embora seja o favorito, podem atrapalhar o dia a dia da campanha, né?
1: Sem dúvida, é aquilo que a gente até comentou ontem aqui, até ontem mesmo, Valdemar dá uma nova entrevista, falamos isso ontem, né, de uma outra entrevista, em que ele falava que Jair pode ser candidato em 2020 e em 2030, depois comentamos sobre as falas de mudança da Constituição de Flávio Bolsonaro. Naquele momento, ontem, eu falei que um dos aliados do presidente Lula pode ser a língua de Flávio, Valdemar e alguns aliados.
0: Outra fala dele nas últimas horas, ele admitiu, né, de que houve discussões sobre golpe de Estado, mas no fim defendeu que planejar não é um crime, mas já foi o suficiente para virar um dos principais assuntos no antigo Twitter, o X, né, o X.
1: É, porque ele fala que, ah, sim, né, basicamente, sim, sentaram, conversaram, mas decidiram não executar, mas só aí já muda a versão completa do negócio, né?
0: Uhum.
1: Então, enfim, comprometeu um pouco a história ali. Outro ponto é que também um vídeo de Flávio Bolsonaro ontem à noite passou a circular no encontro dele com vários aliados, de dizer que prosperariam por muitos e muitos anos, por décadas no governo, né, com o mandato de presidente, o que também reforça na narrativa da oposição ao candidato do senador Flávio Bolsonaro, de que a intenção é prosperar no poder. Em paralelo, né, em contraponto a isso, Flávio Bolsonaro diz que vai inclusive acabar com a reeleição. E aí a oposição retruca, dizendo, não, mas Valdemar falou que pode até acabar, mas que Jair vai ser candidato. Então a discussão de bastidores ali, de falas, é algo presente. De novo, eu não acho que são essas pequenas, entre aspas aqui, pequenas falas que vão mudar o jogo. Mas, de grão em grão, a galinha enche o papo. Qual galinha, não sei. Né? Depende do tamanho do negócio e depende da quantidade de grãos que vão estar ali no chão e se vai ser suficiente para abrir uma vantagem grande ou para virar o jogo. Aí a gente tem que observar.
0: A gente tem que movimentar a nossa reportagem, Rizzi, mas uma apuração que eu tenho e que eu trago agora aqui no Start TMC é que alguns aliados de Lula estão preocupados com essas primeiras pesquisas que vão sair, inclusive algumas hoje, porque se a distância ficou ainda maior, vai criar um desânimo gigante dentro da campanha. Agora, se continuar mais ou menos como está, aí, evidentemente, a avaliação é de que tem jogo para ser jogado.
2: E o que a gente viu é que Lula se movimentou, agora ele concentrou essa campanha no segundo turno em reorganização política e presença digital.
1: Rapidamente aqui, um ponto é que certamente essa distância deve aumentar nesse segundo turno agora nas pesquisas, né? A preocupação do núcleo do presidente Lula é genuína, porque de fato, realmente deve vir uma vantagem maior, e maior do que também se via nas pesquisas que saíram antes do primeiro turno, né? Que davam ali empate, 2 pontos de vantagem, na verdade isso aconteceu já no primeiro.
0: Uhum.
1: Né? Então vamos ver qual foi esse teto, mas naturalmente por conta daquela migração de votos à terceira via, isso deve acontecer. E por conta do... O que a Fer falou?
2: Desculpa. Presença digital, né?
1: A presença digital. E rapidinho aqui, a organização de campanha nível eleitoral, por enquanto, Lula sai em vantagem. Por quê? Porque reorganiza. É claro, é ele que tem que correr atrás, não é Flávio. Flávio tem a vantagem, só precisa sustentar. Então não se espera grandes movimentos na campanha, porque a campanha acertou até agora. Então Lula que tem que correr atrás parece se organizar. Porém, o interessante é que a gente vê a campanha de Lula se organizando a nível eleitoral, só que Flávio, a campanha dele ficou estagnada ali no primeiro turno. Os movimentos agora, de domingo pra cá, foram políticos, de articulação política, pensando já no mandato. E aí tem gente de dentro criticando, dizendo, ó, cuidado com o salto alto, cuidado com o clima de já ganhou, de já tá organizando um governo que ainda não existe.
0: Uhum.
1: Apesar do grande favoritismo que eu sempre repito aqui.
0: Bom, vamos girar nossa reportagem aqui no Start TMC. A gente vai para Belo Horizonte. O governador eleito Cleitinho se reúne hoje com o Flávio Bolsonaro lá na capital do país, em Brasília, para discutir o apoio no segundo turno. O encontro faz parte dessa estratégia, articulação do candidato Flávio Bolsonaro para, claro, ampliar a força em Minas Gerais.

0: Júnior de Castro, que sol por aí, hein, Júnior? Bom dia para você.
1: Ótimo dia para você, Rafael, Fernanda, Bruno. Excelente quinta-feira para todo mundo ligado com a gente aqui na TMC. Pois é, esse solzinho apareceu bem agora na minha entrada para deixar ela mais feliz aqui para vocês que estão acompanhando a gente pelo YouTube também, né? Você, nosso espectador aqui do Start TMC. Mas, pois é, esse encontro entre o Flávio e o Cleitinho é muito esperado, principalmente pelo Partido Liberal, né? Pelo partido do Flávio Bolsonaro. O Cleitinho, a gente lembra aqui, ele já declarou apoio ao Flávio e ontem o Republicanos, partido dele, também oficializou esse apoio ao candidato. No primeiro turno, a legenda, a gente também recorda, tinha optado por neutralidade. Essa reunião acontece num momento muito importante em que a campanha do Flávio Bolsonaro tenta justamente, como você disse, Rafael, reunir aí lideranças de peso para ampliar essa votação, principalmente aqui em Minas, que é o segundo maior colégio eleitoral do país. O Cleitinho também deve se encontrar com o deputado federal Nicolas Ferreira, que coordena a campanha do Flávio aqui no estado. Os dois, eles tiveram aí durante a eleição algumas divergências, principalmente sobre o governo aqui de Minas, mas agora a expectativa é de que essa aproximação aconteça e que eles atuem juntos nesse segundo turno. O Cleitinho, a gente também vai lembrar aqui, já avisou que o apoio do Flávio Bolsonaro não significa que ele vai abrir mão das próprias pautas, não. Ele continua defendendo, por exemplo, o fim da escala 6x1 e quer continuar também discutindo as questões de interesse aqui do estado de Minas, como a dívida do estado. E a gente lembra você, eleitor, você que acompanha a gente aqui pela TMC, que o segundo turno da eleição está marcado para o dia 25 agora, de outubro. 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
2: Muito obrigada, Júnior de Castro, diretamente de Belo Horizonte. Agora nós vamos para Brasília. Cássio Nunes Marques descarta anulação por liminar da condenação de Jair Bolsonaro. O ministro defende que o caso seja analisado pelo colegiado do STF, então de Brasília. Rafael Felitti, ao vivo, bom dia para você, tem todas as informações.
3: Bom dia, Fernanda. Bom dia, Rafa. Bom dia, Bruno. Bom dia para todo mundo que está com a gente. Pois é, gente. Essa decisão foi tomada, até porque a defesa de Bolsonaro e outros aliados também, quando questionavam essa decisão da primeira turma do Supremo Tribunal Federal, sempre diziam que esse caso deveria ir ao plenário. E o ministro Cássio Nunes Marques negou informações que circulavam em alguns veículos de imprensa de que ele iria soltar Bolsonaro em uma decisão liminar logo após o segundo turno. Cássio Nunes afirmou que não vai fazer isso porque ele entende que soltar Bolsonaro ou começar a julgar Bolsonaro antes do fim do segundo turno das eleições poderia interferir no processo eleitoral. Além disso, ele afirmou que esse possível julgamento não vai ser feito imediatamente. Ele vai precisar concluir algumas etapas do processo. Por exemplo, a Procuradoria-Geral da República precisa entregar um parecer dizendo se é a favor ou contra a soltura do ex-presidente, né? A revisão da condenação do ex-presidente. Só depois esse caso deve ser encaminhado ao plenário pelo ministro Cássio Nunes Marques, né? Que é ministro do Supremo Tribunal Federal e também está no Tribunal Superior Eleitoral, presidente da Corte Eleitoral. Essa decisão de levar o caso ao plenário também é compartilhada pelo ministro, o presidente do Supremo Tribunal Federal, o ministro Edson Fachin, compartilha dessa decisão e vai caber a ele marcar esse eventual julgamento. Ainda sobre o Bolsonaro, para a gente também trazer, ontem também a PGR já deu um parecer favorável para que Flávio Bolsonaro volte a visitar o pai. Agora essa decisão cabe ao ministro Alexandre de Moraes. É um outro caso, né? Mas, querendo ou não, eles não deixam de estar relacionados. Eu volto com vocês.
0: Rafael Felitti, então, em Brasília, e Bruno Rizzi. A gente acompanhou o primeiro turno com muitas interferências do Supremo. Vamos continuar, enfim, ligado nesse assunto ao longo de todo o segundo turno. E há pouco, o Júnior de Castro, lá em BH, trouxe a informação dessa reunião em Brasília do Cleitinho com o Flávio Bolsonaro. É um estado, como nós citamos ao longo de todo o primeiro turno, estado-chave na disputa presidencial.
4: Pois é, estado-chave, né? Cleitinho, que tem uma popularidade muito grande, ganhou em primeiro turno em Minas Gerais, o que é muito representativo ali. E a gente tem que lembrar que o estado de Minas Gerais, a capacidade de virar esse jogo, ela é muito representativa. E o apoio de Cleitinho sendo carregado ou não também é muito importante. Agora, Cleitinho, que é do Republicanos. Detalhe, Republicanos que desenha esse apoio para Flávio Bolsonaro. Mas, é importante a gente salientar o seguinte, o apoio do Republicanos desenhado para Flávio Bolsonaro tem um detalhe bem importante. Ele libera as bases estaduais para fazerem seus apoios como quiserem, né? Então tem essa pegadinha aí. Então é um apoio declarado, mas as bases anunciam o que quiser. Por exemplo, Hugo Mota, presidente da Câmara dos Deputados, que tem um apoio declarado ao presidente Lula e não fica nessa obrigação. Então, de novo, as bancadas se organizam como preferem. Cleitinho, que tem uma situação mais confortável, não está no Congresso Nacional, é governador de Minas Gerais, tem mais do que livre-arbítrio para escolher o seu apoio. Porém, Cleitinho é declaradamente favorável ao fim da escala 6x1 desde já. Ele não aceita outra discussão, ele não aceita uma alternativa, ele é um apoiador ferrenho do fim da escala 6x1. Em entrevista ontem ou anteontem, não vou me lembrar, ele disse que a questão da escala 6x1 é fundamental para o desenho desse apoio dele a Flávio. Inclusive ele cita que Flávio precisa parar de ouvir Rogério Marinho, que devia se preocupar mais com o estado dele e menos com a campanha de Flávio com o Brasil, porque Cleitinho, sim, tem a ideia do que é a dor do brasileiro, segundo ele, né? Que é a história da escala 6x1, ele até relata isso, tem até vídeo dele declarando apoio no plenário, se emocionando, contando a história de vida dele e tudo mais. Então, esse possível acordo vai ser importante para a gente entender. De novo, eu repito que o comportamento dos políticos declarando apoio ou não, não tem tanta influência no voto. Ou seja, por exemplo, Caiado declarou apoio para Flávio Bolsonaro. Nossa, agora então os votos dele vão para o Flávio. Já iam, em grande parte já iam. Esse apoio é um incentivo adicional, mas não é o que muda o jogo completamente, né? Agora, Cleitinho, de novo, ele tem uma força maior, ele tem um poder de influência maior. Pode ser algo decisivo? Pode ser parte daquele cesto de medidas que possam ser favoráveis para um lado ou para o outro, né? O não apoio pode ser favorável a Lula, o apoio pode ser favorável a Flávio. Só ele, por si só, só isso, individualmente, não vai ser suficiente para mudar o jogo. Mas não existe bala de prata, como eu falei. É de grão em grão para os dois lados.
0: 6:18.
2: Sempre na sintonia.
0: Câmara, é muita sintonia, é muita parceria. Vamos pro Rio, já que vocês gostam de polêmica, o assunto do Google. Quase sempre o Sleman traz uma polêmica aqui, né? Ó, o TSE julga hoje, enfim, a candidatura de Anthony Garotinho ao governo do Rio de Janeiro. Sleman, como tá o clima em relação a esse caso nesse momento aí no Rio de Janeiro? Dia importantíssimo.
5: É isso, pessoal. Clima de expectativa aqui no Rio de Janeiro. Esse julgamento, né, acontece hoje, segundo previsão do Tribunal Superior Eleitoral. A sessão começa às 10 horas da manhã, mas isso não é garantia que o julgamento envolvendo o processo de Anthony Garotinho, candidato do Republicanos ao governo do Rio de Janeiro durante o primeiro turno, aconteça exatamente às 10 horas da manhã. Há outras pautas ainda na frente, segundo, né, o que foi divulgado pelo TSE. Mas, enfim, hoje, então, acontece esse julgamento. Claro, lembrando que tudo pode acontecer, até mesmo um pedido de vista, mas vide em relação toda a urgência que esse caso necessita, né? Ontem mesmo também, a Ordem dos Advogados do Brasil no Rio de Janeiro também se manifestou pedindo celeridade, né, em relação a esse procedimento, até por conta da definição do futuro do Rio de Janeiro politicamente falando, né? A gente, por exemplo, vive um impasse junto ao Tribunal Regional Eleitoral para saber se vamos ter ou não um segundo turno, né? Até mesmo os candidatos, Eduardo Paes, por exemplo, começou já a campanha, mas de uma maneira mais tímida, digamos assim, até por conta ainda dessa incerteza. Ontem, Anthony Garotinho concedeu uma nova entrevista coletiva no escritório dele na Glória, na Zona Sul da capital fluminense, uma coletiva à la Garotinho, mais uma vez, né? soltando frases de efeito, falando mais uma vez das famosas listas que ele possui, que ele diz possuir, no caso, né, em relação ao bicheiro Adilcinho e também de Rodrigo Bacelar, ex-presidente da Assembleia Legislativa, lista essa com nomes que, segundo ele, seriam beneficiados por essas duas pessoas que hoje estão presas por diferentes investigações e crimes. Mas, enfim, voltando ao conteúdo da coletiva, Antony Garotinho também falou que sim, quis causar impacto nas eleições do Rio de Janeiro. E, bom, analisando, né, de uma maneira até mesmo superficial, ele causou impacto, até porque hoje vamos ter um julgamento que pode definir o futuro da corrida ao Palácio Guanabara, lembrando que caso, né, a gente tenha a contabilização dos votos de Antony Garotinho ou não, né, a homologação do pedido da desistência dele, podemos ter uma mudança em relação à vitória no primeiro turno ou a continuidade de um segundo turno acontecendo no Rio de Janeiro, no dia 25 de outubro. Então, Douglas Ruas, do PL, que seria beneficiado, né, com a vitória no primeiro turno, e Eduardo Paz, do PSD, os dois que disputam, teoricamente, o segundo turno, ficam também na guarda, assim como a população fluminense, em relação a esse julgamento do Tribunal Superior Eleitoral hoje, pessoal.
2: Obrigada, Sleman, pelas informações. A gente estava falando aqui, Rizzi, que é uma história que não tem fim, né?
4: Impressionante, impressionante. O Rio de Janeiro é, assim, é uma série interminável, capítulos intermináveis, a situação política sempre muito complexa, aí a mistura da situação política com a eleitoral às vésperas da eleição, né, tendo até uma pessoa completamente de fora da política, estando ali no controle do governo, enfim, plano D na linha de sucessão, né, opção D e na linha de sucessão para caso de afastamento de governador, etc. E aí, quando a situação começa a se encaminhar democraticamente, que é de fato a eleição, você tem esse imbróglio aí, e que ninguém imaginava, né? O pior de tudo é que ninguém imaginava, nem as pesquisas, que esses 3% de Garotinho iam causar tanto estrago e tanta bagunça na decisão das eleições, porque, só para quem está nos ouvindo e não tem acompanhado poder entender, Garotinho consegue ali 3% dos votos, porém, caso se torne a sua candidatura seja cassada, fique inelegível de fato, esses 3% serão declarados nulos. E aí é aquela história, então você teve 100 votos, se tirar Garotinho ficou 97 votos. Né? No caso, Douglas Ruas teve 49 desses votos, né? 49 de 100. Porém, se você anula e você tem 49 de 97, ele tem mais do que os 50% e fica eleito no primeiro turno. Então o trâmite é bem complexo e vai dar o que falar ainda, tem muito rolo, enfim, tem N situações aí por trás ainda.
0: E o cenário também é complexo no Paraná, a gente vai conversar com o Leonardo Gomes em Curitiba, porque o TSE julga hoje também o registro da candidatura de Deltan Dallagnol. Qual a expectativa por aí, Léo?
6: Falta de julgamentos do TSE lotada, né, de personalidades, seja no Rio de Janeiro ou no Paraná. Por aqui, o Deltan Dallagnol, senador eleito, já se manifestou nas redes sociais, né, lamentando uma possível decisão, já que as chances para que, de fato, haja uma perda de mandato, inelegibilidade, ou, neste caso, como ele ainda não assumiu, basicamente que os votos que ele recebeu sejam anulados, ele já lamentou. Disse que isso seria um absurdo e que seria uma resposta negativa para os eleitores que confiaram nele. Mas a chance de nós termos uma decisão desfavorável para Deltan Dallagnol é muito grande. A gente está falando do mesmo processo que a gente acompanha há meses, inclusive durante o período eleitoral, onde existia a possibilidade deste julgamento acontecer antes das eleições. E decisões judiciais existiram. Isso porque Deltan Dallagnol foi procurador da República no Ministério Público Federal durante a Operação Lava Jato, ficou conhecido nacionalmente. Em 2021, ele deixou o órgão, pediu exoneração, só que em meio a processos administrativos. Em 2023, já eleito deputado federal, o Tribunal Superior Eleitoral entendeu que ele cometeu uma irregularidade. Ele saiu do Ministério Público antes desses processos administrativos serem concluídos, ou seja, antes de qualquer tipo de punição, que poderia tornar ele inelegível. Diante disso, perdeu aquele mandato e agora pode perder o mandato de senador. Tá, e se isso acontecer, Léo, qual que é o próximo capítulo? Podemos ter uma eleição suplementar já neste segundo turno das eleições presidenciais, ou seja, no Paraná, podemos ter voto para a presidência da República e também para o Senado. Uma confusão que a gente tem que aguardar o julgamento para entender como é que vai acontecer.
0: Exatamente, Léo. Obrigado pelas informações, então, e a gente vai aguardar dia decisivo, então, no Rio de Janeiro e também no Paraná. Agora são 6 horas e 25 minutos. Temos a Lívia Brás conectada para a gente continuar no assunto política aqui, ou vamos com a Joely? Vamos então com
2: a
0: Joely.
2: Vamos falar de incêndio.
0: Exatamente,
2: agora.
0: Um incêndio de grandes proporções atinge o prédio, então, da Universidade Federal do Pernambuco, e a Joely tem informações para a gente. Joely, muito bom dia, Joely Santos.
7: Bom dia, Rafael. Bom dia, Fernanda e todos que acompanham o Start TMC nesta manhã. Pois é, um incêndio atingiu por volta das 8 da noite de ontem o antigo prédio da Diretoria de Inovação e Empreendedorismo da UFPE. O local abrigava laboratórios das áreas de fármacos, informática e genética, além de equipamentos, amostras e pesquisas desenvolvidas por estudantes e pesquisadores. O Corpo de Bombeiros foi acionado e 5 viaturas foram enviadas para o combate às chamas. Segundo a universidade, o fogo se alastrou rapidamente por causa dos produtos armazenados no prédio e provocou grandes danos. E um dos principais pontos agora é justamente descobrir o que provocou o incêndio. Até o momento, não há confirmação de falha elétrica e também não há conclusão de que o fogo tenha sido provocado de forma criminosa. Essa possibilidade passou a ser considerada porque, segundo relatos de divulgados pelas redes sociais, estudantes teriam recebido ameaças horas antes do incêndio, inclusive com mensagens mencionando a possibilidade de explodir o departamento. Mas é importante destacar, até agora não foi estabelecida nenhuma relação entre essas ameaças e o incêndio. A origem das chamas ainda será investigada e a universidade também vai fazer um levantamento para dimensionar os prejuízos. O impacto para a pesquisa científica é grande. Segundo o reitor Alfredo Gomes, foram perdidos equipamentos, amostras, dados e trabalhos acadêmicos, inclusive de dissertações e teses. E tem um outro detalhe que chama bastante atenção. Este é o terceiro incêndio registrado em prédios da UFPE em apenas 8 dias. No domingo, um fogo atingiu o laboratório de citogenética e evolução vegetal. E no fim de setembro, um incêndio em um laboratório do Departamento de Física foi associado inicialmente à manipulação de um produto químico em um forno de alta temperatura. Nos 3 casos, não houve registro de vítimas. A UFPE informou que as atividades da universidade estão mantidas normalmente, mas o prédio atingido permanece isolado para a avaliação dos danos. E a universidade informou em nota que lamenta profundamente o ocorrido, especialmente pelo impacto sobre as pesquisas, e presta solidariedade aos pesquisadores, professores e estudantes que trabalham no local. Nós seguimos acompanhando todas as informações para os esclarecimentos dos fatos. É com vocês.
2: Nós lamentamos aqui também, Joely Santos. Obrigada pelas informações, um ótimo trabalho para você. 6 horas e 28 minutos, a gente vai voltar aqui para o cenário eleitoral com a Lívia Brás, porque Lula convoca jovens eleitos para reforçar a campanha nas redes sociais. Candidato busca novas estratégias e propostas para as 3 semanas até o segundo turno. Lívia Brás, ao vivo, com todas as informações.
8: Oi, Fê, bom dia para você, bom dia para a Fã. Pois é, a gente viu, né, desde segunda-feira, uma mudança aí na estratégia da campanha do presidente Lula agora para essa corrida do segundo. A gente está a 17 dias do segundo turno e ontem a gente viu essa primeira mudança, viu, o presidente Lula postou pela primeira vez um vídeo nas redes sociais, um vídeo que foi feito em selfie, segurando o próprio celular, é um vídeo mais caseiro, com menos edições, né? Tem uma narrativa também mais próxima, inclusive no texto que ele fala, foca o eleitor que não foi votar no primeiro turno, votar no domingo do dia 25. Justamente com essa proximidade, né? A ideia é realmente essa, aproximar o presidente do eleitor. E ontem mesmo, o presidente Lula, ele chegou...
0: 6:30, conexão então com a Lívia está com um probleminha, daqui a pouquinho a gente retoma o contato. Mas Bruno Rizzi, vamos fazer o seguinte, a gente vai para o break e na volta a gente retoma com mais profundidade, com mais tempo também, esse tema que é um dos principais do dia. 6:30, TMC, compromisso com a verdade.
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6: 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Quem escuta, sabe. 6h37, Start TMC para São Paulo, Brasília, Rio de Janeiro, Curitiba, Belo Horizonte, Recife, Bruno Rizzi. A Lívia trazia para a gente, então, a estratégia do Lula para o segundo turno com a convocação de jovens eleitos para reforçar a campanha, né, nas redes sociais. Uma dessas pessoas é a Ana Elisa, de 21 anos de idade, a segunda candidata a deputado federal mais votada de Minas Gerais esse ano. Ela recebeu 524 mil votos, ficando atrás apenas de Nicolas Ferreira, que teve 3 milhões de votos. Essa campanha, então, nas redes sociais, pode dar uma alavancada. É uma estratégia.
30: É, um dos elementos, né? Naquela cesta que eu comento, que é uma cesta de diversos fatores, de diversas estratégias, a campanha digital é algo que realmente pode fazer diferença. Agora, tarde demais, né? Começar agora, querer fazer esse movimento digital, já deveria ter sido feito lá atrás. Inclusive ontem, a Folha de São Paulo traz uma matéria sobre a principal concentração de gastos pelo PL e pelo PT, por exemplo. O PL tem um investimento muito grande em redes sociais, em anúncios digitais, etc. E o maior investimento do PT foi em impressão de santinhos. Então isso é muito sintomático, né? Isso mostra que realmente foi uma campanha analógica e que não olhou para essa questão digital. Chamar os influenciadores agora, interessante. Para a campanha de Lula, melhor agora do que nunca, mas, de novo, tarde demais. Deixou o negócio rolar, houve uma certa soberba de achar que ia terminar o primeiro turno na frente e agora tem que correr atrás do prejuízo. Está tentando correr, mas, de novo, num ambiente que já vem sendo dominado. Essa entrada agora teria que contar ainda com a ajuda do algoritmo. O algoritmo, ele veio moldando as preferências das pessoas que vieram consumindo mais conteúdos nas redes, que eram naturalmente mais do âmbito conservador, do âmbito da direita, né? Isso é uma questão comportamental, isso é uma questão de entendimento ali do usuário das redes sociais. E agora entrar, faltando 3 semanas, nesse ambiente digital, não é simplesmente entrar e isso vai aparecer. Isso também envolve o comportamento do eleitor. Esse eleitor talvez já tenha sido influenciado e já tenha resolvido o seu voto justamente por ter acompanhado esse movimento digital desde lá de trás, que tinha uma certa ausência do âmbito mais progressista, de esquerda, né, como a gente fala. Então, enfim, vale a estratégia, é importante para a campanha do presidente Lula, pode sim ser um dos elementos para dar uma alavancada, mas, de novo, tarde demais. Passou a oportunidade, sabia que tinha essa oportunidade, sabia que era analógico, sabia que a direita era muito mais forte e é muito mais forte, não só no Brasil, mas em todo mundo, nas redes sociais, e aí deixou essa coisa passar. E agora tenta correr atrás do prejuízo, tá fazendo um caminho, tá trilhando, mas enfim, não vejo que isso vá mudar significativamente alguma coisa, mas pode mexer uns ponteirinhos ali de leve e fazer parte de um grande grupo. Se isso, somado a erros grotescos da campanha de Flávio Bolsonaro e acertos brilhantes, que eu realmente não consigo ver que bala de prata teria a campanha de Lula, somado às questões dos influenciadores, etc. e tal, pode ser que traga um cenário um pouco diferente. Mas, de novo, é o que eu sempre falo, né? É igual acidente de avião. Nunca é um motivo só.
10: Não é um motivo só. Eu entendo que as redes sociais são, obviamente, fundamentais, muito importantes, e que, de fato, a campanha do presidente Lula, e me parece que há claramente, mesmo que não publicamente, eles estão admitindo de diversas formas o erro, mas também tem outras questões. Lula não foi aos debates, não deu entrevistas, exatamente, não aproveitou a mídia tradicional, e por aí vai. A campanha na TV e no rádio foi uma campanha, de acordo com vários especialistas, fraca. Então tem vários pontos aí.
30: Vários. A campanha bateu muita cabeça com a presidência do partido. Não, até agora estão batendo cabeça. Inclusive tem notícia: Sidônia é o culpado, Edinho é o culpado. Enfim, eles ficam batendo cabeça ali. Acho que o culpado é todo mundo que estava envolvido. Mas realmente teve alguns embates ali. Por exemplo, a não ida ao debate foi um embate dentro do PT. E é isso, é uma das questões. A questão, enfim, da regulamentação do trabalho de entregadores e de motoristas de aplicativo lá atrás, que também foi um desgaste terrível para o governo.
10: A
30: também
10: forma foi abrupta como foi feita a decisão em relação às bets também.
30: Também foi, exato.
10: Sem discussão, então...
30: Então, enfim, tudo virou uma discussão, tudo... Então, assim, de novo, os motivos para fazer que a campanha de Lula tenha uma virada... É a história do acidente de avião, nunca é um motivo só. Mas os motivos que fizeram chegar até aqui perdendo no primeiro turno, né? Perdendo a primeira disputa, também foi por uma série de fatores. Né?
11: Agora eles estão tentando contornar, pediu aos parlamentares que reforcem nas redes sociais temas como o fim da escala 6x1, a PEC da segurança, e também resolveu gravar até selfie no TikTok.
10: Exatamente, esse é um ponto excelente, esse vídeo selfie gravado pelo Lula, repercutiu muito nas redes, teve realmente um engajamento grande, mas eu reforço esse ponto. Por engajamento, o Renan Santos teria tido 80% dos votos.
30: Exatamente.
10: A audiência dele na mídia digital é impressionante e não teve tanto voto assim. Então, não é tão simples essa conta.
30: Não, não é. Audiência, likes não são votos, para começar. Segundo ponto, o ambiente online, justamente nessa tese de que likes não são votos, o ambiente online, ele tem a presença de não eleitores também, né? Ele tem pessoas ali, por exemplo, de 16 a 18 anos que não são obrigados a votar, né? Que às vezes tem o título e também não se interessa em votar. E estão consumindo nível hard esses conteúdos e dando seus likes e compartilhando, mas isso não é voto. Esse exemplo do Renan Santos é o melhor possível. Renan Santos tinha um engajamento bizarro, uma coisa muito grande mesmo, mas... Não virou em voto, não a força política...
11: Eu acho que é uma super discussão, porque indo também para outros candidatos, a deputado tal, a Campopiano lá e o Pavanato, não era conhecido por todos e receberam milhões de votos.
30: Mas mesmo assim o Pavanato tem 3 milhões de votos. 3 milhões de votos numa eleição presidencial é 3%, você entendeu? Assim, é nada. de novo, dentro de uma eleição presidencial, você entendeu? É uma coisa, é muito pouco, né? Então, se você transfere o mesmo Pavanato numa eleição presidencial, ele ia ter o desempenho do Renan Santos.
10: Uhum. São vários fatores, né?
30: Então, assim, porque a eleição de deputado e tal... O cara ter 3 milhões de deputados é impressionante. Ele tem 10 vezes mais que o Zema.
11: É porque ele ficou conhecido até por pessoas fora da rede social depois que ele venceu, né?
30: Exato. Aconteceu também. Tem isso, exato. Então, enfim, o fator rede social para a eleição de presidente, o buraco é bem mais embaixo. É.
11: 6 horas e 45 minutos, Bruno Rizzi sempre com suas análises brilhantes para fazer você entender melhor todo esse cenário eleitoral, toda a política. Agora a gente vai lá para Belo Horizonte.
10: Fê, só para desculpa, só para pontuar, não estamos dizendo aqui que a rede social não importa, obviamente, é fundamental, mas é apenas um dos fatores, né?
11: É uma das ferramentas.
30: Exatamente. É a história do acidente de avião, de novo, nunca é um fator único, isolado, sempre é uma soma de fatores, é um conjunto.
11: 6 horas e 46 minutos, Júnior de Castro já está esperando a gente chamar ele. O TSE aponta a falta de planejamento para a primeira infância em Minas Gerais. A auditoria mostra que 84% dos municípios não tem plano específico para crianças de até 6 anos. Júnior de Castro, então, conosco de novo, ao vivo, com todas as informações.
12: São números impressionantes, viu, Fernanda? Olha só, das 700 prefeituras que responderam a esse questionário do Plano Municipal pela Primeira Infância, 593 disseram não ter esse planejamento específico que organiza justamente ações para crianças de 0 a 6 anos. O TSE também identificou pouca integração entre saúde e assistência social nessa pesquisa. Em quase 96% das cidades pesquisadas, não existem protocolos formais para encaminhar gestantes e crianças em situação de vulnerabilidade entre esses serviços que eu acabei de citar aqui. O impacto aparece também nos indicadores de saúde. Em 2024, por exemplo, Minas Gerais registrou aí o maior índice histórico de bebês nascidos com baixo peso, foram 10,46%. E quase 63% das mortes infantis aqui no estado foram consideradas evitáveis. O tribunal também aponta a falta de capacitação e recursos que deixam de ser aproveitados. 236 municípios, mais uma vez para você que está acompanhando a gente aqui ter uma ideia, poderiam aderir a um programa federal e visitas domiciliares e juntos, esses 236 municípios poderiam receber 21 milhões de reais por ano. E para o TSE, o principal problema é a falta de planejamento e articulação. O Estado, o governo aqui de Minas, diz que já desenvolve ações na área e que vai avaliar a recomendação do tribunal e, claro, a gente vai continuar acompanhando e atualizando esses números aqui durante a nossa programação, porque realmente são números muito baixos e números muito tristes. Eu volto com vocês.
11: Obrigada pelas informações, Júnior. Então, para a gente reforçar aqui, o TCE, o Tribunal de Contas do Estado de Minas Gerais, então, apontando aí a falta de planejamento para a primeira infância em Minas Gerais. Obrigada, Júnior. Ótimo trabalho para você. 6 horas e 48 minutos.
10: E a gente continua, então, movimentando, girando os nossos repórteres. Agora, São Paulo, a gente conversa com a Giovana Giuga. Ela vai falar sobre a mobilidade. Espero que com notícia boa nessa manhã, Giovana. Como que está a capital paulista nessa manhãzinha?
13: Oi, Rafael, Fernando, bom dia para vocês, para quem está acompanhando a gente. Então, pode ficar tranquilo, porque por enquanto sim, viu? Tá tudo bem, notícia boa aqui na mobilidade de São Paulo. O transporte sobre trilhos operando normalmente nessa quarta-feira. Mas tem novidade, sim, em relação aos metrôs, né? As linhas que passam aqui pela nossa cidade, porque a gente sabe que o metrô está se despedindo do tradicional bilhete de papel, né? Depois de mais de 50 anos. E agora, o sistema, ele prioriza os pagamentos por aproximação. Então, até amanhã, uma ação interativa vai passar por algumas estações. A ideia é que atores, né, artistas, eles passem pelas linhas conversando com os passageiros. Hoje, essa programação acontece aqui mesmo. Eu estou aqui no metrô da Barra Funda. Essa programação das 10 da manhã às 5 horas da tarde. E amanhã vai ser a vez da estação Vila Prudente. Então, vale lembrar que os passageiros podem usar as opções como QR Code, cartões de crédito e débito por aproximação para fazer os pagamentos. A ideia é justamente fazer com que as pessoas que ainda não têm essa informação, né, consigam entender de uma forma prática como que se usa, né, agora o formato digital para pagar essas passagens. E além disso, Rafael e Fernando, a gente está falando de Outubro Rosa, né? Já estamos no mês que é dedicado à saúde da mulher e ações também acontecem em algumas linhas. A Motiva, por exemplo, começou programação especial nas linhas 5 Lilás, 8 Diamante e 9 Esmeralda. Na linha 5, um trem, inclusive, ficou todo caracterizado, iluminado de rosa, e com pessoas da saúde orientando as mulheres, lógico que não só as mulheres, mas os passageiros em uma forma geral, com aferição de pressão, teste de glicemia, vacinação contra o HPV, informações sobre prevenção ao câncer de mama. Então, uma ação muito bacana que já está acontecendo, vai seguir aí ao longo do mês de outubro, para conscientizar os passageiros. Então, além da mobilidade desse momento, né, estar funcionando normalmente, a gente ainda conta com essas ações que auxiliam, né, e também trazem benefícios para a população. É com vocês.
11: Obrigada, Giovana, por passar todos os serviços e as informações de São Paulo. Ótimo trabalho para você. 6:51. Vamos lá para Pernambuco agora. O tradicional Galo da Madrugada já definiu o homenageado do Carnaval de 2027. E a Joely Santos está de volta, então, conosco com essas informações. Joely.
14: Exatamente, Fernanda. O tema do próximo desfile foi anunciado e vai homenagear uma das figuras mais importantes da cultura popular de Pernambuco, o caboclo de lança do maracatu rural. O tema escolhido é Ao Canto do Galo, a Espora é a Lança. A proposta é aproximar dois símbolos da cultura pernambucana. O galo, que representa o frevo e o carnaval do Recife, e o caboclo de lança, figura tradicional do maracatu rural, especialmente da zona da Mata Norte do estado. Para marcar o anúncio, o estandarte do Galo da Madrugada percorreu cerca de 70 quilômetros até a zona da Mata Norte, onde a tradição dos caboclos de lança permanece viva. E a homenagem também vai valorizar quem mantém essa cultura: cortadores de cana, agricultores, artesãos, bordadeiros e costureiros que participam da produção das indumentárias. O caboclo de lança é reconhecido como patrimônio cultural imaterial do Brasil desde 2014, e a figura é marcada pela gola de miçangas, os chocalhos, as fitas coloridas, os óculos escuros e o tradicional cravo na boca. No Carnaval de 2027, esses elementos devem aparecer nas fantasias e alegorias do galo, com cores, fitas, brilho e referências aos canaviais e engenhos da zona da Mata Norte. O desfile será no dia 6 de fevereiro, sábado de Zé Pereira, e a concentração será no Forte das Cinco Pontas, com um percurso de cerca de 6,5 km pelo centro do Recife. A expectativa da organização é reunir mais de 2,5 milhões de foliões em um desfile com 30 trio elétricos e 6 carros alegóricos. E para quem já está contando os dias, as prévias começam antes. A primeira quinta no Galo está marcada para o dia 22 de outubro, com o Gustavo Travassos. Ou seja, o Carnaval 2027 ainda está a alguns meses de distância, mas o Galo da Madrugada já começou a contagem regressiva. É com vocês.
11: Obrigada pelas informações, Joely. Joely fala diretamente de Pernambuco, então fazer uma homenagem aqui, porque hoje é dia do nordestino, comemorado então 8 de outubro em todo o Brasil, para celebrar aí a cultura, a história, enfim, nossas homenagens então ao povo nordestino, à região do Nordeste.
14: Eu sou suspeita de falar, Fernanda, porque eu sou carioca, mas moro em Pernambuco há 25 anos. Então é de coração. Eu sou meio lá, meio cá.
11: É isso. Nossas homenagens a todos.
14: Obrigada.
10: Muito bom. Um beijo para você, Joely, e para toda a nossa audiência também, que é muito grande no Recife. Você que nos acompanha no 92.7. E a gente vai agora lá para o 101.3 no Rio de Janeiro. A TMC é uma rede que está em todo o país. Estamos também no Dial, no aplicativo e no YouTube com imagem. Rafael Alves conectado com a gente. A gente falou aqui do Galo da Madrugada. É. E, ó, agora a notícia envolve dois emus australianos resgatados pela polícia no Rio de Janeiro. Que história é essa, Rafa?
16: Uma ave diferente que apareceu aqui no Rio de Janeiro, no bairro de Campo Grande, na zona oeste da cidade, apareceu correndo em meio aos carros, inclusive atrapalhando ali o trânsito, os carros, os motoristas, claro, preocupados em fazer o resgate, não machucar essas aves, os emus australianos, que apareceram aqui na zona oeste da capital e agora foram resgatadas pela Polícia Civil e um trabalho conjunto com a Prefeitura do Rio. E tem um trabalho de investigação para identificar como que esses animais vieram parar aqui no Rio de Janeiro. Essa ação foi realizada pela Delegacia de Meio Ambiente, junto com a Guarda Municipal e a Secretaria Municipal de Meio Ambiente, e conseguiram localizar essas duas aves, dois emus australianos, que ficavam ali dentro de um criadouro no bairro de Campo Grande mesmo. Então, os policiais fizeram esse resgate e, no local, identificaram que esses animais estavam vindo de Maricá, na região metropolitana, estavam sendo criados em um criadouro e foram comprados para presentear uma criança. Mas não tinha nenhuma documentação específica, então os animais foram apreendidos, levados para o zoológico aqui da cidade e agora vão passar por todo o cuidado médico e também ficar sob responsabilidade dos veterinários. Além disso, um homem acabou sendo levado para a delegacia. Ele é familiar do proprietário desses animais e acabou sendo levado para a delegacia justamente porque não tinha documentação necessária para ter os animais. E agora esse trabalho de investigação para identificar como que esses animais foram parar nesse criadouro em Maricá. Volto com vocês, pessoal.
11: Exatamente, a gente também vai acompanhar as investigações, mas muito curioso, né? O motorista está ali dirigindo e de repente se deparar, né, com um animal desses no meio da rua. A gente vai acompanhar as investigações também, então obrigada, Rafael Alves.
10: Nas nossas redes, inclusive, além do YouTube, dá para observar, né? Temos as imagens lá no nosso portal, que é assunto agora, inclusive, e também no nosso Instagram. Certo, Fernanda?
11: Sim, nós vamos com os destaques com a Marina Fornazieri do nosso portal TMC, do nosso site tmc.com.br.
10: E aí, Marina, bom dia.
9: Bom dia, tudo bem? Bom dia aos nossos ouvintes. Hoje eu vim falar de uma iniciativa nova aqui da TMC, que está presente no rádio, está presente no tmc.com.br e também nas nossas redes sociais, que é o lançamento do TMC Prova, que é um novo projeto, um novo núcleo especializado em verificação de fatos. Então, a ideia é a gente fazer checagem de declarações públicas, de debates, de propagandas eleitorais e conteúdos que estão viralizando nas redes sociais para ver o que é fato, o que não é bem assim, o que precisa que é de fake, mais explicação, o que é fake, o que é notícia falsa, né? E a gente já lançou algumas notícias sobre isso, no nosso site está sempre tudo bem explicadinho, mas eu vou trazer aqui uma das checagens que viralizou no nosso site ontem, que deu bastante visualização, né? Que é falso que Flávio Bolsonaro, candidato à presidência da República, vai acabar com a farmácia popular, diferentemente de como afirmou a primeira-dama Janja Lula da Silva, né? Essa acusação não tem comprovação, o TMC Prova, né, nosso novo núcleo de checagem, analisou o plano de governo apresentado pelo Flávio Bolsonaro, documento de 76 páginas, e concluímos que não tem a previsão, né, não tem no plano do governo que Flávio Bolsonaro vá extinguir a farmácia popular. Então essa foi uma das nossas primeiras checagens e está tudo explicado lá no nosso site tmc.com.br. E reforçar aqui, né, o compromisso, né, e dessa iniciativa muito legal para as eleições agora.
10: Muito obrigada. Bom. Valeu, Marina.
9: Valeu.
11: Beijo, gente. Acabou o Start. Tchau.
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1: Olá, muito bom dia. TMC 360 no ar. São 7 horas e 1 minuto. Meu nome é Jona Trepto e nós já estamos aqui prontinhos para levar todas as informações desta quinta-feira, dia 8 de outubro, para você ficar bem informado. E quem me ajuda nessa missão? Todos os dias, das 7 às 10 horas da manhã, ou melhor, às 9h59, como ele gosta de dizer. É o Felipe Bueno. Bom dia, Felipe.
2: Bom dia, Jona Trepto. Bom dia a você que está nos acompanhando. Seja bem-vinda, seja bem-vindo. Eu já estou por aqui e a Jona Trepto também para trazer para você informação, para você fundamentar a sua opinião, trazer também prestação de serviço para você que circula indo para o seu trabalho, volta do trabalho, leva as crianças para a escola, enfim, vive nesta quinta-feira. Está na hora da gente começar então, Jona?
1: Bora!
2: Agora!
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1: Tribunal Superior Eleitoral analisa hoje o caso envolvendo a candidatura de Anthony Garotinho, do Rio de Janeiro, Rafael Alves.
5: A sessão começa às 10 horas da manhã e vai analisar a possibilidade de Anthony Garotinho desistir do processo sobre a validade dos votos dele. Caso os votos sejam invalidados, o candidato Douglas Ruas, do PL, pode vencer o governo do Rio ainda no primeiro turno.
2: O TSE também julga a candidatura de Deltan Dallagnol ao Senado do Paraná. O parlamentar do Novo foi eleito com 25% dos votos, mesmo com o registro indeferido.
1: Senado realiza hoje mais uma sessão para analisar o fim da escala 6x1. PT quer votação da proposta já na próxima semana. De Brasília, Lívia Braz.
6: A iniciativa da base governista é encurtar o caminho no Senado, quebrar o rito e votar essa matéria o quanto antes.
2: Alexandre de Moraes manda intimar Jair Bolsonaro no caso das joias sauditas. O ministro atendeu ao pedido da Receita Federal sobre uma cobrança por infração fiscal do ex-presidente.
1: Universidade Federal de Pernambuco contabiliza danos após incêndio de grandes proporções atingir prédio que abriga laboratórios.
2: Justiça dos Estados Unidos prepara novas acusações contra Nicolás Maduro e a esposa, o ex-ditador venezuelano, e Cília Flores podem ser acusados de tortura contra norte-americanos.
1: Rio Grande do Sul entra em alerta para temporais nesta quinta-feira. A previsão é de ventos de até 90 km por hora e os acumulados de chuva devem atingir 100 milímetros.
2: Campeonato Brasileiro. Corinthians demite o técnico Fernando Diniz após derrota para o Internacional e flerta com a zona de rebaixamento. Que mais que nós tivemos? Cruzeiro 2, São Paulo 0, Vasco da Gama 2, Botafogo 1. Hoje tem Santos e Flamengo, Palmeiras e Bahia. 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
1: Diretos para o Rio de Janeiro, o Tribunal Superior Eleitoral julga hoje a desistência do recurso de Anthony Garotinho do Republicanos. A decisão define se a eleição para

0: três eleições desse ano, no primeiro turno, Antônio Garotinho recebeu cerca de 274 mil votos, pouco mais de 3% dos votos válidos. E aí é importante, esses votos são importantes porque podem dar a eleição, caso eles sejam validados, em primeiro turno ao candidato Douglas Ruas do PL, porque na atual contagem Douglas Ruas ficou com 49,27% dos votos válidos. Garotinho pediu a desistência do recurso um dia depois do resultado do primeiro turno e, por isso, a coligação de Eduardo Paes, o segundo colocado nas eleições, Eduardo Paes do PSD, a coligação dele apresentou mais uma peça no processo, pedindo para que o TSE não aceite essa desistência e deixe os votos válidos para termos um segundo turno aqui no Rio de Janeiro. Em meio a isso, Eduardo Paes começou a fazer agendas de campanha. Hoje vai para o terceiro dia consecutivo de agendas acontecendo. Em paralelo, Douglas Ruas do PL não tem agendas marcadas, agendas de campanha, agenda de semana, mas aí já com o candidato à presidência aqui no Rio de Janeiro, Flávio Bolsonaro, vão fazer atos na sexta-feira e também no sábado. Aí mais para conseguir mais votos ainda para Flávio Bolsonaro na corrida ao Palácio da Alvorada. Além disso, a gente também tem um posicionamento de Antônio Garotinho, que ontem concedeu uma nova entrevista coletiva. Ele admitiu ali que queria causar impacto na eleição com essa desistência, mas disse também que quer que os votos sejam válidos, que a candidatura seja deferida pelo Tribunal Superior Eleitoral. Claro, nossa reportagem acompanha toda essa questão envolvendo o julgamento a partir das 10 horas da manhã e vai atualizando aqui para os nossos ouvintes. Joana e Felipe.
1: Tá certo. Também nessa sessão, não para por aí, não. A sessão também analisa o registro da candidatura de Deltan Dallagnol, do Novo, ao Senado do Estado do Paraná. Quem vai contar para a gente essa história de Curitiba é o Ângelo Spire. Bom dia para você.
2: Muito bom dia a você, bom dia a todos. Inclusive, é um dos primeiros itens da pauta deste julgamento que começa logo mais às 10 horas da manhã. A Justiça Eleitoral, enfim, dando uma resposta a tanto solicitada por partidos da oposição aqui no Paraná em relação ao registro de candidatura de Deltan Dallagnol, se ela pode ou não ser de fato deferida. Deltan Dallagnol foi eleito com aproximadamente 25% dos votos válidos a uma das duas vagas ao Senado Federal, que pertencem ao Paraná. Ele recebeu 2 milhões e 900 mil votos nestas eleições, e agora o Tribunal Superior Eleitoral precisa dar uma resposta se, de fato, o Deltan Dallagnol tem essa condição de assumir ou não o cargo. Inclusive, na véspera da eleição, o ministro Floriano Marques acabou, em uma decisão monocrática, cassando o registro de candidatura por entender que Deltan Dallagnol estava inelegível. Uma decisão que foi cassada pelo presidente do TSE, Cássio Nunes Marques, e agora sim o colegiado do TSE deve dar uma resposta. Uma resposta, inclusive, que está pendente desde 2023, porque os argumentos para essa cassação são os mesmos que levaram à cassação do mandato de Deltan Dallagnol como deputado federal. 4 anos atrás, ele participou do pleito das eleições gerais, foi eleito deputado federal pelo Paraná, e um ano depois de assumir o cargo, ele acabou tendo o registro de candidatura cassado pelo Tribunal Superior Eleitoral. O argumento à época foi de que Deltan Dallagnol, ex-ministro, perdão, ex-procurador da República, que atuou na Operação Lava Jato, que ele teria saído desse cargo enquanto respondia a processos disciplinares que poderiam o levar à demissão. Se Deltan, na condição de procurador da República, fosse demitido por algum ato disciplinar, infracional, ele seria declarado inelegível. E o entendimento do Tribunal Superior Eleitoral em 2023 foi de que Deltan fez esta manobra justamente para evitar a inelegibilidade e, por isso, com base na lei da ficha limpa, ele perdeu o mandato de deputado federal em 2023. 3 anos depois, a história se repete, os argumentos são os mesmos e vamos descobrir logo mais, talvez ainda nesta manhã, se Deltan, sob os olhos da Justiça Eleitoral, está elegível ou não. Caso Deltan seja cassado, eleições suplementares serão convocadas no Paraná para a eleição de um segundo senador ou senadora.
3: Só um detalhe, gente. Você que acompanha aqui a TMC, eleições suplementares é um novo pleito. É mais gasto de dinheiro público. Quem paga somos nós. Isso tudo por conta dessas indefinições da justiça. Quem está certo, quem está errado, quem deveria ter agido antes, quem deveria ter decidido antes. não cabe na nossa análise ou na nossa opinião aqui. Você pode formar a sua opinião, mas

0: que a justiça ela é lenta e ela abre brecha para que a gente pague por essa lentidão e por esses erros, isso não temos dúvida alguma. Agora vamos falar da PEC que acaba com a escala 6x1, virou o centro de um embate no Senado. Há menos de 3 semanas, vamos já colocar, menos de 2 semanas do segundo turno das eleições? Não, faltam 17 dias, pouco mais de 2 semanas. Estou um pouco perdida, assim. Do primeiro turno para o segundo turno, parece que a gente entra num buraco negro que a gente não sabe muito bem onde está, qual é o tempo que está passando.
1: Amanhã vai ter uma referência que vai te ajudar, vai voltar ao horário político obrigatório em rádio e TV.
0: Ah, agora sim, Felipe.
1: Agora
0: Bueno.
1: Sim, né? Agora sim.
0: Bom, e aí, de um lado, a oposição, liderada pelo PL, busca empurrar a votação para depois do segundo turno. Do outro lado, o governo tenta encurtar o rito para aprovar o texto antes de 25 de outubro, a toque de caixa. Lívia Braz chega ao TMC 360 ao vivo para trazer mais detalhes sobre esse cabo de guerra. Bom dia, Lívia.
2: É, Joana, e no meio dessa história toda, a gente tentando desembrulhar todos esses fatos aqui em Brasília, viu? Bom dia para você, bom dia para o Felipe. Bom, o argumento da oposição é que discutir uma proposta, né, com esse forte apelo entre os trabalhadores nesse momento pode ter, sim, um impacto eleitoral. O senador Rogério Marinho, que é o líder da oposição no Senado e também o coordenador da campanha de Flávio Bolsonaro, ele disse que essa votação agora, nesse momento, ela não faz bem ao país. Diz também que a oposição ainda não fechou uma posição sobre essa PEC, que defende também uma escala de trabalho um pouco mais flexível. No meio dessa história, o que a gente tem? O presidente do Senado, Davi Alcolumbre, dizendo que vai manter o calendário, vai cumprir o rito, que a votação em primeiro turno está marcada só para a semana que vem. E aí, do outro lado, a gente tem o presidente Lula querendo, de fato, que essa discussão sobre o fim da escala 6x1 saia aqui de Brasília e chegue diretamente aos trabalhadores. E aí, durante uma plenária que aconteceu ontem aqui na capital, ele pediu que deputados e senadores conversem com todas as comunidades, conversem também com os eleitores e expliquem para eles o que está em jogo nessa proposta. Vamos ouvir um trechinho.
3: O fim da escala 6x1 agora está no Senado. O Alcolumbre resolveu colocar em votação um compromisso que ele tinha assumido comigo, de que assim que terminasse o primeiro turno, ele colocaria em votação o fim da escala 6x1. É muito importante que vocês que são parlamentares divulguem aonde vocês moram. Divulgue para os povos que vocês conhecem, para os eleitores de vocês, para o pessoal da comunidade de vocês, o significado do fim da escala 6x1. Nós temos que traduzir isso, sabe, numa jornada de trabalho, que ao invés de 6 dias de trabalho e 1 de descanso, nós vamos querer 5 dias de trabalho sem desconto salarial e 2 dias de descanso.
2: Bom, só explicando para o nosso ouvinte, essa proposta, essa PEC, ela já passou pela Câmara, já também foi aprovada na CCJ do Senado. O plenário do Senado agora está fazendo 2 sessões, já fez 2 sessões essa semana. Tem uma terceira sessão marcada para hoje à tarde, para começar às 14h, mas ainda precisa cumprir essas 3 sessões, né, que faltam aí, chegando a um total de 5 para cumprir completamente esse rito antes de poder votar essa matéria em plenário, que deve ser votada em 2 turnos. A base governista lá no Congresso está tentando algumas manobras para quebrar esse interstício, que é justamente aquele período entre os 2 turnos da votação, por se tratar de uma proposta de emenda constitucional. Só que o presidente Davi Alcolumbre disse que o requerimento para essa quebra ainda não chegou a ele, viu?
1: Acompanhando, e a gente fala um pouco mais sobre esse assunto, porque o presidente Lula desafiou o candidato à presidência pelo PL, Flávio Bolsonaro, a votar a favor do fim da escala 6x1. Ele é senador, né? O candidato à reeleição pelo PT criticou a proposta de Flávio Bolsonaro, que prevê que o trabalhador negocie com o patrão esse tipo de situação. Essa declaração aconteceu em um encontro com parlamentares na plenária em Brasília.
3: Quero ver como é que o Flávio Bolsonaro vai votar. Eu desafio ele a votar favorável e desafio ele a pedir para o PL votar favorável. Porque eles estão inventando uma história. Não, é melhor negociar com o patrão, como se no acordo leonino o trabalhador tivesse alguma vantagem. Então, nada de aceitar barganha. É reduzir a jornada de trabalho para 5 dias de trabalho e 2 de descanso.
1: Nesse mesmo cenário, nesse mesmo contexto, Lula defendeu a aprovação da PEC da Segurança Pública e defendeu a criação do Ministério da Segurança.
3: Então nós estamos propondo uma mudança para que a União possa entrar na questão de segurança, melhorando a participação da Polícia Federal, melhorando a participação da Polícia Rodoviária Federal, melhorando a participação da Polícia Penal. Nós estamos transformando 138 presídios regionais, onde o Comando Vermelho e o PCC comandam o crime, em cadeia de segurança máxima para que a gente possa acabar com o crime. E na hora que a gente definir a aprovação da PEC, nós vamos aprovar o Ministério da Segurança Pública para que a gente possa fazer funcionar o SUS. E o nosso lema é o seguinte: para o povo trabalhador, a proteção; para o bandido, a prisão.
0: O presidente da Fiesp, Paulo Scaff, ironizou a declaração do presidente Lula sobre o fim da escala 6x1 e disse que o petista só trata desse tema às vésperas da eleição. Mais detalhes ao vivo com a repórter Luísa Mutoni. Luísa, bom dia.
4: Bom dia, Joana. Bom dia, Felipe. Pois é, esse assunto que causa bastante divergências, e não é a primeira vez que o presidente da Federação das Indústrias do Estado de São Paulo se manifesta sobre esse assunto. E ontem, em um vídeo publicado nas redes sociais, ele voltou a comentar então a proposta da escala 6x1. Disse que a proposta foi apelidada de PEC boca de urna e também que o presidente Lula desconsidera que, segundo ele, os preços de alimentos, supermercados, farmácia e outros gastos da população vão subir caso essa mudança aconteça. Vamos ouvir um trecho.
5: É gozado, presidente Lula.
6: Depois de 18 anos de governo do PT, 18 anos,
5: só agora, na véspera da eleição, ele está preocupado com 6x1. Ele não está dizendo que o condomínio que todos vai aumentar, o supermercado, os preços da padaria, que com o mesmo dinheiro hoje você compra determinado volume de coisas, você vai comprar menos, bem menos. Isso não esquece de falar. Por isso, presidente, que todo mundo chama essa PEC de PEC boca de urna.
4: Pois é, essa que é uma das principais bandeiras do governo Lula, mas a proposta ainda precisa ser discutida em 5 sessões, como a Lívia bem disse, antes de ser votada em primeiro turno. Portanto, caso o rito seja seguido, há a expectativa de que ela possa ser votada até o dia 21 de outubro, portanto, antes do segundo turno das eleições. E a gente vai seguir acompanhando.
1: Bom, tem mais repercussões aqui. A palavra da senadora Tereza Cristina, do Progressistas do Mato Grosso do Sul, ela diz que o texto precisa ser aprimorado antes de ser votado dentro do Senado, né? Segundo ela, a discussão está praticamente pacificada, são palavras dela. Mas a escala pode prejudicar setores da economia com características diferentes. Abre aspas. A jornada, eu acho que está praticamente pacificada. Agora, a escala é um problema, porque nós temos segmentos de economia muito diferentes que atuam de maneiras diferentes e que vão ter realmente prejuízo, fecha aspas, palavras da senadora Tereza Cristina, que afirmou ter apresentado seu ponto de vista ao presidente do Senado, Davi Alcolumbre, durante uma conversa. Os dois discutiram o andamento da proposta, mas não tomaram decisão sobre a votação. Alcolumbre teria dito que a proposta seguirá o rito estabelecido no regimento interno da casa, com possibilidade de apresentação de emendas e destaques. Vamos falar mais sobre isso? 7h20 agora.
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0: Bruno Rizzi, bom dia para você. Escala 6x1, uma bandeira eleitoral, uma discussão que precisa ser tida o quanto antes, em que pé a gente está? Conta pra gente.
8: Bom dia, Joana, Felipe. Bom dia. A questão da escala 6x1, que é uma bandeira de campanha do presidente Lula, também é uma bandeira de campanha de Flávio Bolsonaro pela não aprovação. Fala, Bolsonaro tem feito algumas declarações tentando trazer modelos alternativos, que inclusive já foram criticados pela campanha do presidente Lula, mas fato é que quem tem sofrido muita pressão é o próprio Davi Alcolumbre, presidente do Senado. Eu trouxe até aqui na segunda-feira ou na terça-feira que Davi Alcolumbre até cogitava adiar essa votação, adiar pelo menos os trâmites iniciais, essa burocracia inicial que acontece para que possa, de fato, votar em dois turnos a proposta. Fato é que Alcolumbre recuou do recuo, né? Então seguiu com o trâmite normal, mas há uma exigência do PL de que se cumpra o procedimento by the book. Cada etapa, com tantas sessões, de tantas, enfim, participações, quórum mínimo, etc. O que acontece é que Alcolumbre tem a prerrogativa de definir que as discussões sejam um pouco mais aceleradas e pode colocar para votar. Por que, que eu estou trazendo tanta figura de Davi Alcolumbre? Porque Davi Alcolumbre, atual presidente do Senado, sabe que se Flávio Bolsonaro for eleito, ele indicará e terá o apoio para que seja eleito Rogério Marinho, senador e atual coordenador de campanha. O PL, lembrando que tem uma bancada majoritária no Senado, que vai votar por essa presidência. Então, Alcolumbre se viu encurralado. E aí ele está no meio do caminho, ele está em cima do muro pensando, largo mão e aposto tudo para agradar o presidente Lula, para caso ele seja eleito, eu tenha um apoio, pelo menos da presidência da República, para ser reeleito no Senado, ou abandono o presidente Lula, a quem eu recentemente me reaproximei, e vou para o lado de Flávio Bolsonaro, mas mesmo assim ele não vai deixar de indicar e ter o apoio formal a Rogério Marinho, mas quem sabe a gente consegue desenhar um acordo. Então, a situação mais complexa agora não está nas urnas em relação ao PEC da escala 6x1, está nos bastidores da política. Por que, que eu falo que não está nas urnas? Porque é uma medida importante e vai ser usado muito nas campanhas, como já está sendo usado, mesmo não tendo voltado oficialmente as campanhas eleitorais, aí o horário eleitoral gratuito. Mas eu não acredito que a escala 6x1 seja bala de prata, nem para aprovação no caso de Lula, nem para reprovação no caso de Flávio Bolsonaro. Não acho que isso vai mudar o jogo. É um pacote de percepções, já falei isso mil vezes aqui, já virou até clichê ficar comentando, mas para reforçar aqui, as eleições, a decisão do eleitor, ela é baseada em diversos fatores. É como um acidente de avião, nunca é por um único motivo. E a decisão das eleições é a mesma coisa. Então, tanto pontos positivos quanto negativos são parte de um pacote, de um cesto de situações que podem ocasionar, no caso de Lula, na virada, ou no caso de Flávio, na manutenção da sua vitória, como já teve no primeiro turno.
1: E um cesto de interesses, né? A gente está aqui, de repente, conversando Exato. Sobre o futuro do Alcolumbre, não sobre o futuro do trabalhador, seja contra, seja a favor da mudança da escala. Rizzi, Perfeito. Fica aí, que a gente vai mudar de assunto, mas a gente quer que você siga participando. 7h23 agora.
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1: Um assunto que tem sido cada vez mais importante no processo democrático, no processo eleitoral brasileiro, a abstenção. No primeiro turno, domingo agora, foram mais de 33 milhões de eleitores. Isso atingiu o nível mais alto desde 1998. Para entender melhor esse público, a pesquisa Real Time Big Data fez um levantamento com as pessoas que optaram por não votar. E quais as motivações para isso? Bom, 28%, preste atenção, 28% afirmaram que não tinham interesse nenhum na eleição. 19% disseram que não se identificam com nenhum candidato. 18%, quase lá, afirmaram que estavam insatisfeitos com todos os candidatos, que é bem parecido, né? 11% não queriam escolher entre as opções existentes. 9% não foram votar em forma de protesto. 6% estavam viajando ou longe do local de votação. 5% não compareceram às urnas, pois estavam no trabalho. 4% problema pessoal ou de saúde. Essa pesquisa ouviu 400 eleitores que se abstiveram de votar no primeiro turno. Essa pesquisa se deu entre os dias 6 e 7 de outubro, margem de erro de 3 pontos percentuais, índice de confiança de 95%. Bruno Rizzi, a história é a seguinte, estamos falando de quase um terço desse contingente dizendo que não tinha interesse nenhum na eleição. Porém, estamos falando de cidadãos e cidadãs, né? Como é que fica essa conta aí?
8: Pois é, Felipe, a gente está falando aí de cidadãos e cidadãs que têm esse voto que simplesmente não está indo para as urnas. Às vezes aparece até na intenção de voto na pesquisa, mas na hora H ali de apertar o botão na urna, não está comparecendo. Fato é que, enfim, apesar de obrigatório, o voto ele acaba tendo uma brecha, digamos assim, por ter uma multa muito baixa. Em alguns locais, se pensar nas condições das pessoas, é mais barato pagar a multa do que pagar um eventual transporte de um município para outro, uma região mais remota. Então, são situações complexas que acabam até motivando, mesmo pelo interesse do eleitor que tenha para votar, a situação acaba motivando, não traz atrativos para ele sair de casa e votar, além, claro, do desânimo da política. Muito se fala da gente ter batido recorde de abstenções esse ano. Vou trazer um dado aqui para você, quem está nos acompanhando no YouTube pode ver a imagem, mas quem está nos ouvindo no dial, eu vou detalhar aqui para vocês que a gente teve 0,1% a mais de abstenção no primeiro turno em relação a 2022. Em 2022 a gente teve 20,9% e agora 21%. Por que as campanhas têm falado tanto dessa abstenção? Ela já tem batido um padrão aí de 20%, pelo menos, desde 2018. Mas em 2018 foi 20,3%, então subiu 0,7 pontos percentuais. Mas vejam, em 2010, essa abstenção foi de 18%, 18,1%. Então a gente está falando aqui de 3 pontos percentuais de diferença, né, em relação a esse ano. 3% de votos é o dobro do que deu a diferença, quase o dobro do que deu a diferença ali nas urnas, né? Então, por que que as campanhas batem tanto? Batem nisso justamente por conta dessa diferença. Agora, aonde estão essas abstenções? Vejam, no Nordeste, a gente tem naturalmente as abstenções, mas a mudança de comportamento do eleitor foi justamente em relação ao seu voto. O aumento de votos para Flávio Bolsonaro, que conseguiu virar em várias regiões do Nordeste. Lula ainda saiu ali com 60%, mas já teve um momento que teve 70% no Nordeste. Então, a perda de votos ocorreu. O eleitor não deixou de votar, ele foi e optou por votar em outro candidato em grande parte de algumas cidades ali. Onde está esse eleitor? Principalmente na região Sudeste, em grandes centros da região Sudeste. É lá que está esse eleitor. Aquele eleitor que, inclusive, o Felipe Nunes da Quest, que detalha muito bem esses blocos geográficos e de perfis de eleitores, trouxe ontem que esse eleitor que está nos grandes centros foi justamente aquele eleitor pendular em 2022 que optou por sair do voto de Jair e ir para o voto em Lula e que agora resolveu não votar. E aí esse eleitor pendular fica a dúvida. Ele fez a mudança e optou pela mudança e quer permanecer com ela ou ele quer de novo mudar porque aquela mudança feita em 22 não foi bem aceita por ele? É esse o ponto. Então, esses grandes centros, estamos falando de cidades como Guarulhos, como Betim, Minas Gerais, Osasco, em São Paulo. Então, são pontos centrais ali. Então, a atenção das campanhas também irá para essas regiões, principalmente pelo lado do presidente Lula, que precisa correr atrás. Flávio Bolsonaro tem que manter o que ele já conseguiu. Lula é quem tem que reverter, conseguir votos e conseguir eleitores que se abstiveram. Outro dado só para finalizar. Sempre a abstenção é maior, pelo menos desde 2002, a abstenção é maior no segundo turno do que no primeiro, exceto em 2022, onde a abstenção foi menor no segundo turno, 0,1% menor, mas foi menor. O simples fato de manter já é um dado, digamos, bem entre aspas aqui, positivo, mas tem um caminho longo a ser feito. O retrato da abstenção é o retrato do desânimo do brasileiro com a política.
0: Valeu, Bruno Rizzi, até amanhã. Agora são 7h29. Dá tempo ou a gente vai para o intervalo? Vamos para Belo Horizonte. Vamos continuar falando sobre apoios. Cleitinho do Republicanos, eleito governador de Minas Gerais, uma potência no que diz respeito à densidade eleitoral, à força eleitoral, se reúne logo mais com Flávio Bolsonaro, candidato à presidência pelo PL. O encontro tem como objetivo discutir estratégias para o segundo turno no estado. Atenção, algo muito interessante aqui é que Cleitinho não era o candidato de Flávio Bolsonaro ao governo de Minas Gerais, mas agora meio que passou a ser. De BH, então, Júnior de Castro.
10: É isso, Joana. Ótimo dia para você, ótimo dia, Felipe. Excelente quinta-feira para todo mundo ligado com a gente aqui na TMC. O Cleitinho já declarou apoio ao Flávio Bolsonaro e ontem o Republicanos, partido dele, também oficializou esse apoio ao Flávio. Isso depois do primeiro turno, porque a gente lembra que o Republicanos havia optado pela neutralidade. Essa reunião acontece num momento exatamente muito importante em que Flávio Bolsonaro tenta reunir lideranças, isso, lideranças de peso, para votação, especialmente aqui em Minas Gerais, que é o segundo maior colégio eleitoral do Brasil. Cleitinho também deve se encontrar com o deputado federal Nicolas Ferreira, que coordena a campanha de Flávio Bolsonaro aqui em Minas. Os dois, eles tiveram divergências durante a eleição de primeiro turno aqui para o governo de Minas, isso principalmente porque o candidato do PL por aqui era o Flávio Roscoe. Mas agora a expectativa é de aproximação para eles atuarem juntos nesse segundo turno. Por outro lado, o Cleitinho já avisou que vai sim apoiar o Flávio Bolsonaro, mas isso não significa que ele vai abrir mão das próprias pautas. Ele continua, por exemplo, defendendo fortemente o fim da escala 6x1 e também a renegociação das dívidas aqui do estado de Minas. E a gente lembra você, que acompanha a gente aqui na TMC, que o segundo turno das eleições acontece agora, dia 25 de outubro. 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
1: 7 horas e 32 minutos, vamos aos primeiros números, a primeira pesquisa que sai após o primeiro turno das eleições para a presidência da República. Levantamento Poder Data mostra Flávio Bolsonaro com 49% das intenções de voto no segundo turno contra 44% de Lula. Brancos e nulos somam 5%, 2% não souberam responder. Se forem considerados apenas os votos válidos, Flávio Bolsonaro tem 53%, Lula 47%.
0: Na avaliação do governo, 46% classificam o trabalho de Lula como ruim ou péssimo, enquanto 37% consideram ótimo ou bom e 14% regular. O desempenho pessoal do presidente é aprovado por 44% e desaprovado por 49%. Já a gestão do governo federal é aprovada por 44% e desaprovada por 50%. Na expectativa sobre quem vai vencer o segundo turno, 54% apontam Flávio Bolsonaro, enquanto 37% citam Lula e 9% não souberam responder. A pesquisa foi registrada no TSE entre os dias 5 e 7 de outubro. Ela foi feita e tem margem de erro de 1,8 ponto percentual, além do nível de confiança de 95%.
1: Agora 7 horas e 33 minutos. Daqui a pouco a gente fala sobre a rodada do Campeonato Brasileiro aqui no 360.
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13: 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Olá, ouvinte TMC, uma excelente quinta-feira, dia começando, nublado na região metropolitana do Recife e também com movimentação intensa nas principais vias. É o que acontece na 101 no sentido paulista, que tem lentidão desde Aguabiraba até Passarinho. Reflexo de um acidente que aconteceu mais cedo, um pouco antes do retorno que dá acesso à bola na rede. Um veículo está interditando a faixa esquerda da rodovia federal, PRF está no local. Se você vai para Paulista ou Abreu e Lima, apesar desse cenário, não há opção de desvio que vale a pena no momento, é reduzir a velocidade e redobrar a atenção. 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
0: 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Nosso tema de hoje é como conquistar novos clientes. Ali Lupe, com todo o seu carisma, vai nos dar uma aula aqui hoje. Bom dia!
2: Bom dia, você é muito generosa, Joana. Bom dia para todo mundo que está ligado aqui na TMC, também para o Felipe Bueno. Bom, esse é um tema bastante recorrente aqui no nosso programa, né, Joana? São milhões de empresas abertas todos os anos. Essa semana mesmo a gente já falou sobre quantidades, sobre números. E, consequentemente, a concorrência no mercado cresce cada vez mais. E é por isso que é essencial usar estratégias para se destacar. A gente já falou sobre divulgação nas redes, divulgação conjunta com parceiros e mais, né? Mas, no fim das contas, o que realmente conta é a experiência que o cliente vai ter com o seu produto ou serviço. E aqui, Joana, a gente não está falando sobre deixar gourmet o seu serviço, não é isso,
0: gourmetizar.
2: Não. Gourmetizar, obrigado. É pensando no caminho, né? A recomendação que a gente tem aqui é investir no atendimento, responder com agilidade, tratar cada cliente com atenção e, principalmente, entender o que aquela pessoa realmente precisa. Parece óbvio, mas muita gente ainda peca nesse quesito aí, né, Joana?
0: Ainda mais com a tecnologia e inteligência artificial, as pessoas vão delegando esse tratamento, esse serviço ao cliente, esse atendimento, esquecem de fazer a parte humana e as máquinas não adiantam, não conseguem, né? Mas, bom, justamente por isso a gente sabe como um bom atendimento ele faz a diferença. 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
0: 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Amanhã o Ale está de volta para mais dicas. Até amanhã, Ale.
2: Até amanhã, beijo para vocês.
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4: Como sempre, aqui às 7h40 e pouco, no caso hoje 7h43. Vamos falar dos mercados financeiros pelo mundo. Bolsas globais operando em queda nesta quinta-feira diante de uma nova escalada geopolítica e pressão inflacionária. Diga tudo pra gente, Guilherme Ravache.
5: Muito bom dia. Nesse momento, todos os mercados operando em baixa, onde já fechou, como na Ásia, também queda na Coreia do Sul, na China, queda ainda no Japão. Europa operando em baixa nesse momento e Estados Unidos, expectativa de abrir em baixa. Nasdaq, Dow Jones, SP500, todos devem cair. O que acontece? Ontem vazou um relatório afirmando que os Estados Unidos podem e devem bombardear o Irã antes mesmo das eleições de meio termo nos Estados Unidos. O Trump tinha indicado que voltaria a bombardear o Irã, mas depois das eleições lá nos Estados Unidos, que acontecem em novembro. Esse relatório indica que o presidente americano já pediu estudos, né, do Pentágono para um bombardeio massivo, um bombardeio em grande escala, antes mesmo das eleições, e o Trump agora tem dito que não quer mais um acordo com o Irã. Resultado, preço do petróleo subiu, alta de 4%, barril do Brent, né, já negociado aí por volta de $104. Preço do combustível mais alto, tendência de alta dos juros, principalmente nos Estados Unidos. O mundo inteiro está pressionado pelo preço dos combustíveis, mas os Estados Unidos têm sofrido particularmente por conta, né, do aumento do custo de energia, diesel batendo preços recordes, gasolina também, valores muito altos nos Estados Unidos. Isso faz com que toda a economia tenha uma tendência maior de inflação. E aí, ontem, a gente também teve acesso às atas do Banco Central Americano, né, o Fed, e nelas tem uma indicação de que deve acontecer mais uma alta de juro, uma ou até duas altas de juro ainda nesse ano nos Estados Unidos, e aí a tendência é subir o juro no mundo inteiro. Juro mais alto, pior para as empresas listadas em bolsa, porque a renda fixa acaba atraindo mais esse dinheiro, mas também porque as empresas têm que pagar mais para financiar a sua dívida. O mercado internacional está interferindo no Brasil. Ontem a gente já viu aqui uma queda, segundo dia de queda aconteceu no Brasil. Tem a questão internacional que pesou muito, mas já há quem desconfie que as propostas do Flávio Bolsonaro para um ajuste fiscal não estão muito claras, não tem muito detalhe. Isso também deixou o mercado, ou começa a deixar o mercado, com a pulga atrás da orelha. Ainda assim, Flávio Bolsonaro segue sendo o favorito do mercado, tem um rally em torno do nome dele, até porque a taxa de juro aqui no Brasil, o juro real, né, ligado ao tesouro direto, que a gente observa também, essa não teve a mesma queda da bolsa. A bolsa é mais temperamental, reage mais rápido do que a taxa de juro, que ainda segue em patamares otimistas com a liderança do Flávio Bolsonaro no primeiro turno, e tudo indica que também será no segundo turno. Indica, mas não é garantia, é bom que se diga.
0: Um incêndio atingiu um prédio da Universidade Federal de Pernambuco, na cidade universitária. De acordo com o Corpo de Bombeiros, as chamas foram controladas por volta das 6 horas da manhã de hoje. Não há registro de vítimas desse incêndio no Recife. E a Advocacia Geral da União já cobra investigação sobre esse incêndio, porque destruiu laboratórios da Federal. Então, ao vivo da capital pernambucana, Joeli Santos vai trazer as informações, imagens impressionantes desse incêndio. Bom dia, Joeli.
6: Bom dia para vocês no estúdio, bom dia para todos que acompanham o TMC 360. Pois é, o incêndio atingiu por volta das 8 da noite de ontem o antigo prédio da Diretoria de Inovação e Empreendedorismo da UFPE. O local abrigava laboratórios das áreas de fármacos, informática e genética, além de equipamentos, amostras e pesquisas desenvolvidas por estudantes e pesquisadores. O Corpo de Bombeiros foi acionado e 5 viaturas foram enviadas para o combate às chamas. Segundo a universidade, o fogo se alastrou rapidamente por causa dos produtos armazenados no prédio e provocou grandes danos. E um dos principais pontos agora é justamente descobrir o que provocou o incêndio. Até o momento, não há confirmação de falha elétrica e também não há conclusão de que o fogo tenha sido provocado de forma criminosa. Essa possibilidade passou a ser considerada porque, segundo relatos divulgados nas redes sociais, estudantes teriam recebido ameaças horas antes do incêndio, inclusive com mensagem mencionando a possibilidade de explodir o departamento. Mas é importante destacar, até agora, não foi estabelecida nenhuma relação entre essas ameaças e o incêndio. A origem das chamas ainda será investigada e a universidade vai fazer um levantamento para dimensionar os prejuízos. O impacto para a pesquisa científica é grande. Segundo o reitor Alfredo Gomes, foram perdidos equipamentos, amostras, dados e trabalhos acadêmicos, inclusive de dissertações e teses. Também foi informado que o prédio abrigava cerca de 100 milhões de reais em equipamentos, mas a universidade ainda não tem o valor do que foi efetivamente perdido. E tem um outro detalhe que chama a atenção. Este é o terceiro incêndio registrado em prédios da UFPE em apenas 8 dias. No domingo, um fogo atingiu o laboratório de citogenética e evolução vegetal. E no fim de setembro, um incêndio em um laboratório do Departamento de Física foi associado inicialmente à manipulação de um produto químico em um forno de alta temperatura. Nos 3 casos, não houve registro de vítimas. A UFPE informou que as atividades da universidade estão mantidas normalmente, mas o prédio atingido permanece isolado para a avaliação dos danos. E a universidade informou também, em nota, nota que lamenta profundamente o ocorrido, especialmente pelo impacto sobre as pesquisas, e presta solidariedade aos pesquisadores, professores e estudantes que trabalhavam no local. Nós seguimos acompanhando todas as informações para o esclarecimento dos fatos. É com vocês.
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4: São 7:50. Preste atenção nessa história aqui. O presidente Lula deu uma bronca na equipe e admitiu em uma reunião com congressistas jovens do PT em Brasília que esta campanha eleitoral é a menos organizada da qual ele participa desde 1989. E olha que tem tempo desde 1989. Igor Damasceno, conta pra gente essa história. Seja bem-vindo. Bom dia.
7: Oi, Felipe. Bom dia a você, a Joana. Bom dia também a todos que nos acompanham. Pois é, essa é a sétima eleição que Lula disputa e, na avaliação dele, é aquela onde há a maior desorganização da equipe de campanha. Essa bronca começou depois de um episódio que aconteceu na última segunda-feira. O presidente Lula deu uma coletiva de imprensa por volta das 8:30 da noite. Naquela coletiva, comumente, apenas cinegrafistas entram, não entram repórteres nem videorepórteres, que são aqueles jornalistas com o celular na mão. Somente cinegrafistas profissionais, com câmeras profissionais, poderiam entrar ali naquele pronunciamento do presidente Lula. A situação ficou extremamente constrangedora quando Lula terminou de fazer o pronunciamento e abriu para perguntas. O problema é que não tinha jornalista nenhum para fazer a pergunta ao presidente Lula, porque a própria assessoria tinha barrado a entrada de parte da imprensa. E aí ficou um silêncio constrangedor, tanto para os cinegrafistas quanto para o presidente Lula. Tudo isso estava sendo transmitido ao vivo pelo YouTube de Lula. Nós tivemos acesso a essa gravação, vamos colocar no ar.
8: Bravo. Se alguém quiser fazer uma pergunta, eu também estou disposto a responder a pergunta aqui. Eu estou. Daqui para frente é o seguinte, daqui para frente. Não vai ser escala de um minuto para pouco, não. Daqui para frente a gente vai fazer entrevista com vocês. Prepare as perguntas inteligentes, que as respostas virão certamente todas muito inteligentes. Tá bem? Um abraço, gente.
7: Bom, esse episódio aconteceu na mesma hora em que Flávio estava reunido para conseguir apoio de partidos aliados. E ali a imprensa estava toda posicionada, organizada, aguardando o pronunciamento do Flávio e de seus aliados políticos. Ao mesmo tempo, o presidente Lula estava disponível para fazer perguntas e não tinha ninguém para perguntar, porque a própria equipe de campanha do presidente tinha, então, barrado a entrada dos jornalistas. Depois que essa situação acabou, eu apurei que o presidente Lula reuniu ali a equipe e deu uma bronca em seus assessores, porque ficou uma coisa constrangedora. Ontem, o presidente Lula teve mais uma vez um encontro com aliados políticos e, desta vez, a imprensa pôde entrar. O problema é que não houve um espaço reservado para a imprensa. Liberaram a entrada de jornalistas, eles se misturaram com apoiadores e eleitores do presidente, virou aquele furdunço e aquela bagunça. Isso irritou mais uma vez o presidente Lula, dizendo então que essa é a campanha mais desorganizada desde 1989. Por conta disso, Lula trocou o seu chefe de campanha. Agora é Camilo Santana, ex-ministro da Educação, quem está organizando esse tipo de coisa. Bom, um último bastidor que eu trago para vocês é a respeito dos políticos de direita, sobretudo aqueles ligados a Jair Bolsonaro, ex-presidente da República. Ontem eu estive num evento com eles, e os bastidores que eu consegui é que esses políticos não estão dispostos a abrir mão de pautas ideológicas para eles, como o impeachment de ministros do Supremo, a forma como as pessoas são indicadas para serem ministras da Suprema Corte, o tempo de permanência, eles querem negociar que não seja mais até 75 anos, que seja algo em torno de 12 a 15 anos no máximo, o tempo de permanência de um ministro da Suprema Corte, e também não abrem mão de lutar pela anistia dos condenados ao 8 de janeiro, e isso inclui Jair Bolsonaro. Alguns políticos eleitos me disseram isso, que são pautas importantíssimas para eles, caríssimas para esses parlamentares eleitos. Não ouvi ninguém falando sobre melhorias na reforma tributária, não ouvi ninguém falando em como mudar o nosso sistema de segurança, que está bastante falho, ou aprimorar a nossa economia e melhorar o relacionamento com os Estados Unidos. Significa, então, que os novos políticos da direita estão, nem tomaram posse ainda, mas já estão num clima de vingança e revanchismo com o Supremo Tribunal Federal. Essa é a pauta cara para eles. Isso é ruim para a nossa democracia, isso é ruim para o próprio parlamento e acaba agravando uma crise que já está extremamente ruim, sem precedentes. Fica então a dica para esses parlamentares repensarem nessa pauta ideológica e se realmente é isso que o povo quer ali no Congresso Nacional. Voltamos ao estúdio.
4: Importantíssima essa observação. Bom, toda a participação do Igor, mas essa importantíssima observação final aí, de que supostamente uma vitória, qualquer lado que seja, mas essa formação nova do Congresso, né, seria um passo adiante para a suposta pacificação do país, mas não é o que se está vendo, pelo menos na declaração desses parlamentares, no pensamento desses parlamentares até agora. Vamos aproveitar essa conversa aqui para trazer para você a enquete de hoje, que já está à disposição no nosso site. Está lá no TMC News BR, o nosso espaço no YouTube, né? Você pode votar lá, pode participar, deixar o seu joinha, compartilhar a nossa transmissão ao vivo também no nosso canal no WhatsApp. Você está interessado nas campanhas neste segundo turno? Três possibilidades para você. Sim, quero saber tudo. Eu acompanho, mas nem tanto, e não me interesso mais. Por enquanto, a gente tem 50%, exatamente 50%, dizendo que sim. E aí 26% nem tanto e 24% não me interesso mais. Daqui a pouco a gente traz para você mais uma parcial, 7h57.
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0: O Corinthians perdeu mais uma no Campeonato Brasileiro, demitiu o técnico Fernando Diniz. Além disso, o Vasco venceu o clássico contra o Botafogo e o São Paulo perdeu para o Cruzeiro. Calil, bom dia! Conta pra gente mais sobre essas partidas.
10: Bom dia, Joana. Bom dia, Felipe. Eu falei para você ontem, Joana, que seria uma noite de choro e ranger de dentes. E não deu outra. É uma noite muito importante para a parte de baixo da tabela do Campeonato Brasileiro. E times como o Corinthians, como o Grêmio, como o próprio São Paulo, se deram muito mal com os resultados e acabaram se complicando na competição. O Corinthians perdeu para o Internacional em Porto Alegre 2-1. Como você já informou, demitiu o técnico Fernando Diniz. É o 19º técnico demitido neste Campeonato Brasileiro. Como nós temos 20 times e alguns não demitiram técnico nenhuma vez, então isso significa que alguns times demitiram seus técnicos várias vezes, né? E o Diniz é demitido pelo Corinthians após 7 derrotas seguidas. Eu trabalhei no jogo ontem, Internacional 2, Corinthians 1, e pessoalmente não concordo com a demissão do Diniz. O Corinthians fez uma das suas melhores partidas. Foram 3 bolas nas traves, bolas atravessando a boca do gol do Internacional. O Corinthians jogou muito bem. Foi aquele dia que deu tudo errado, que a bola não entrou. Agora, nem sempre é culpa do técnico. Se o Diniz fosse demitido contra a Chapecoense, quando perdeu em casa, Cruzeiro, quando perdeu do Santos e outros times, daria para entender. Agora, ontem, sinceramente, eu não entendi, porque o Corinthians jogou uma das suas melhores partidas, mas perdeu do Inter. Quem se complicou também foi o Grêmio. Empatou em Belém 1-1 contra o Remo. Estava ganhando até o fim e levou o empate. E o Bragantino e o Mirassol empatando 1-1 também se complicaram. Não foi bom para ninguém. O Vitória tirou o pé da lama, venceu a Chapecoense 4-0. O Vasco também vai se afastando da zona de rebaixamento. Venceu o Botafogo na casa do Botafogo 2-1. Técnico Tite ainda não venceu no Botafogo e foi expulso ontem, né? Tite, que é um cara calmo, normalmente à beira do campo, ontem foi expulso. E o Cruzeiro complicou a vida do São Paulo. Cruzeiro 2, São Paulo 0, ontem no Mineirão. Os jogos de hoje já são referentes à parte de cima da tabela. 7:30 da noite na Vila Belmiro tem o clássico Santos e Flamengo. 8 da noite em Curitiba. Os dois Atléticos se enfrentam, o Paranaense e o Mineiro. E 9:30 tem aqui no estádio do Palmeiras, Palmeiras e Bahia. E no Maracanã, Fluminense e Curitiba. Agora, se der tempo, eu queria falar da parte de baixo da tabela do Campeonato Brasileiro. Se a gente tiver um pouquinho mais de tempo, para vocês verem como a coisa está enrolada, como a situação está indefinida. Vejam, do décimo lugar para baixo, está todo mundo encrencado. O décimo é o Bragantino, tem 37 pontos. Vejam como a diferença de pontos é pequena. O São Paulo, que é o 11º, tem 36. O Vitória, que é o 12º, também tem 36. O Botafogo, que perdeu ontem, 13º, parou nos 35. O Vasco está em ascensão, mas ganhou e tem apenas 34. O Mirassol tem 33 e o Corinthians 32. Aí nós entramos na zona de rebaixamento, que tem a dupla Grenal, os dois gaúchos enrolados, o Inter 31 pontos e o Grêmio 30, aí os dois que praticamente estão rebaixados, Remo com 24 e a Chapecoense com 18 pontos. Então vejam como a diferença de pontos é pequena, uma vitória para lá, uma derrota para cá, já faz uma baita diferença.
4: Tá certo, então. A gente olhou a tabela de cima, a gente olhou a tabela de baixo e amanhã o Calil volta com mais informações e análise. Vamos ver se o Santos faz a boa pro Palmeiras hoje, quem sabe, né? 8:01. Um abraço, Calil. É, quem sabe. Valeu, Calil.
10: Tchau. Bom jornal.
4: Bom, daqui a pouco, no TMC 360, a gente volta a falar sobre segundo turno das eleições.
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4: 8 horas e 2 minutos, segunda hora do TMC 360 desta quinta-feira. Hoje é dia 8 de outubro de 2026. Eu, Felipe Bueno, ela, Joana Trepton, nós dois trazendo para você destaques do noticiário como este aqui. Polícia Federal arquiva apuração sobre interferência dos Estados Unidos nas eleições daqui. Segundo a Polícia Federal, não há elementos mínimos que justifiquem a abertura de um inquérito.
5: Leilão da ANP arrecada 3 bilhões de reais com a venda de 49 blocos pré-sal. A expectativa é de investimentos de até 4 bilhões e meio de reais na fase inicial dos contratos.
4: Brasil tem mais de 30 milhões de crianças expostas a riscos climáticos. Os dados são do Fundo das Nações Unidas para a Infância, o Unicef. O cenário projetado é de seca e risco de fogo no centro-norte do país, além de chuvas acima da média no sul.
5: Rússia faz ataque contra 2 ônibus de passageiros no leste da Ucrânia. Ao menos 30 pessoas morreram e 14 ficaram feridas na ofensiva. 8 e 3.
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4: Jamil Chad já está conosco e o primeiro assunto de hoje vem da Espanha. A gente já chegou a conversar sobre isso. As ruas da Europa, né, pegando fogo, no caso específico da Espanha, por questões habitacionais. E morre um símbolo, né, Jamil? Mari Carmen, aos 87 anos de idade, que, de certa forma, a vida dela, né, a questão dela, pessoal dela, deflagrou todas essas manifestações na Espanha. Seja bem-vindo, Jamil. Bom dia.
7: Bom dia, Felipe. Bom dia, Joana. Bom dia a todos. Olha, esse é um caso muito emblemático, um caso que está, obviamente, abalando o país, tanto em termos emocionais, mas também políticos. Vamos só lembrar o que aconteceu há 2 semanas. Esta senhora de 87 anos foi retirada do seu apartamento, na verdade, um apartamento qual ela alugava. Ela morava num imóvel e a sua família estavam no imóvel há muitos anos. O prédio foi comprado por um fundo de investimentos e decidiram aumentar o aluguel dela em 230%, Felipe, 230%. E aí, claro, houve toda uma batalha judicial. Ela, então, foi retirada do apartamento nas condições já bastante precárias, numa maca, inclusive, foi levada para um hospital e na noite de ontem ela faleceu. Foi justamente essa retirada dela do apartamento que levou imediatamente, eu diria umas 2 ou 3 horas depois, Felipe, 10 mil pessoas em Madrid para uma manifestação, e essa manifestação, claro, ganhou um componente político muito forte.

0: complicada na Espanha, uma situação que, claro, envolve aí várias camadas, camada pessoal, claro, da família dessa senhora, a questão, obviamente, dos jovens que hoje na Espanha simplesmente não têm recursos para conseguir pagar pelos aluguéis e, sem dúvida nenhuma, um impacto político no país.
1: História muito triste quando você vê a imagem, quando você entende as circunstâncias. A causa da morte, claro, não foi divulgada ainda, a gente não tem essa informação, mas quando você sabe que uma senhora de quase 90 anos perde sua segurança, vai parar em um hospital por estresse, por ansiedade e dias depois morre, por questões de saúde, obviamente. É muito, muito impactante. Realmente é uma história muito emblemática daquelas que viram um símbolo de um movimento, um grande movimento das ruas, um grande movimento pedindo por mudança. Agora, Jamil, outro assunto aqui para a gente falar. Teremos eleições nas próximas semanas, nos quatro cantos do mapa. Nós teremos eleições, a Espanha terá eleições. Brasil, já falei, Israel, Estados Unidos. Qual é a expectativa? Tem algum fio condutor? O que que a gente pode falar dessas eleições todas, mas como se fosse algo que se encontra de alguma forma?
0: Sem dúvida, Joana, será um final de ano extremamente agitado em todos esses lugares. Então, só aqui pela ordem, Brasil no dia 25 de outubro, depois, logo depois, Israel, próprio Benjamin Netanyahu com seu governo em jogo, essa é uma eleição bastante importante. Depois, a eleição legislativa nos Estados Unidos, claro, com Donald Trump também colocando seu próprio mandato de alguma forma, um plebiscito, claro, é eleição legislativa, mas sem dúvida nenhuma, se ele perde a maioria no Senado e na Câmara dos Deputados, isso sem dúvida nenhuma tem um impacto para o seu próprio governo nos próximos 2 anos, e aí, finalmente, o da Espanha que nós acabamos de revelar. Tem alguns elementos em comum em todas elas. Primeiro deles, e aí eu acho que é algo que a gente tem visto em vários países, são eleições muito apertadas. Ninguém tem vencido com 10 pontos de diferença ou com uma grande maioria. Isso tem sido uma marca dos últimos meses em várias eleições do mundo e tudo indica, pelas pesquisas de opinião, que nós teremos o mesmo cenário para Brasil, Estados Unidos, Israel e Espanha. Pelo menos essa perspectiva neste momento. Há um outro elemento que une basicamente essas candidaturas, perdão, essas eleições. São candidaturas que se opõem, inclusive, em termos ideológicos. Alguns podem falar à esquerda e direita. Complicado quando você chama o Partido Democrata dos Estados Unidos de esquerda. Não é esquerda. Ele pode ter alguns elementos de esquerda, mas ele não é um partido de esquerda. Bill Clinton, Hillary Clinton não são de esquerda, nem Barack Obama podem ser chamados de esquerda. Mas, enfim, o que nós talvez tenhamos é um grupo mais conservador e outro grupo mais progressista. Isso talvez seja o racha, ou pelo menos o debate em cada uma dessas eleições, inclusive em Israel. Israel, que, claro, vive uma situação ainda de conflito na Cisjordânia e em Gaza, vive, sem dúvida nenhuma, situação ainda como eco dos atentados de 7 de outubro há 3 anos, e vive, sem dúvida nenhuma, o eco ainda do terremoto, claro, em Gaza. Então, tudo isso também vai ser colocado à votação. Brasil, Israel, Estados Unidos e Espanha. Quatro grandes eleições e um fim de ano mais do que agitado.
2: Todas elas capazes de mexer no mapa, na geopolítica mundial, especialmente, é claro, estamos falando das de novembro nos Estados Unidos. Jamil, um grande abraço para você, a gente volta a se falar amanhã nesse mesmo horário.
0: Um bom dia a todos.
2: Bom dia, 8 horas 10 minutos.
1: O ataque das forças russas na Ucrânia deixou ao menos 33 pessoas mortas e outras 18 feridas nesta quinta-feira. O bombardeio atingiu ônibus de passageiros na região de Donetsk, no leste do país. Segundo autoridades locais, o ataque aconteceu no momento em que os veículos faziam o transporte de civis. Equipes de resgate foram enviadas ao local para prestar socorro aos feridos e procurar por sobreviventes nos destroços. O governo ucraniano voltou a denunciar a investida russa contra alvos civis nas áreas urbanas do país.
2: Bom, e falávamos agora há pouco de Estados Unidos. Donald Trump volta a declarar que merece receber o Prêmio Nobel da Paz, afirmando ter sido, é verdade, responsável.

0: responsável por encerrar 8 conflitos armados internacionais durante o período dele na Casa Branca. O republicano sustenta que as ações diplomáticas e de dissuasão foram determinantes para conter hostilidades no Oriente Médio, na Europa e na Ásia, superando o desempenho de administrações anteriores. E mais, Donald Trump criticou o comitê do parlamento norueguês e acusou a instituição de agir por critérios ideológicos e políticos ao ignorar os acordos diplomáticos intermediados pelo governo dele. 8 e 12 agora.
1: O TSE decide nesta quinta-feira o destino de 2 candidatos. Antony Garotinho, que concorreu ao governo do Rio de Janeiro, e Deltan Dallagnol, que concorreu como senador pelo Paraná e venceu com 25% dos votos. Vamos falar sobre esses casos com a advogada, professora de Direito Eleitoral, Tailaiane Costa. Professora, bom dia.
2: Bom dia, tudo bem?
1: Tudo ótimo por aqui, difícil entender, são 2 casos diferentes, são 2 casos que podem também provocar efeitos, consequências diferentes. Há semelhanças nos 2? Porque quando a gente fala do todo, a gente fala de uma indefinição no momento em que o eleitor foi até as urnas e dias anteriores ao primeiro turno, de muita informação que acabava se contradizendo. Não que seja da informação o problema era das decisões. Então, de que forma é que a gente pode olhar para o que está acontecendo?
2: Então, vamos lá, né? A gente, desde a Lei Ficha Limpa, que já é bem antiga, a gente existe algumas incertezas sobre algumas interpretações dessas regras. E entre elas está essas questões de elegibilidade e inelegibilidade. A gente tem 2 casos bem diferentes, Deltan e do Garotinho, né? O do Deltan... existia uma interpretação em 22, e a questão foi que, por maioria, a interpretação do Tribunal Regional Eleitoral do Paraná se modificou em relação ao que o Tribunal Superior Eleitoral tinha decidido em 22. E daí gerou essa incerteza de como que vai, e decisões de suspensão, depois de reintegração de mandato, enfim. E do Garotinho ocorreu que ele tinha um recurso, ele tinha um indeferimento, ele recorreu, e diante do resultado, ele resolveu desistir desse recurso. Então, são situações que, digamos, o efeito prático é parecido, mas as causas, elas são distintas a partir do momento que a gente entende o que está ocorrendo e qual que é a interpretação dessa lei e sobre as decisões judiciais também.
0: Professora, vamos examinar caso a caso, então, com mais profundidade, porque são casos que estão envolvendo pessoas públicas e terceiros, né, também, por causa desses resultados. No caso do Deltan Dallagnol, a derrota significa a perda de um mandato dele conquistado pelo voto. Cabe recurso? Quais os caminhos que essa questão pode ter ainda a partir da decisão da sessão de hoje?
2: Até eu ontem fui estudar o caso, quando vocês fizeram o convite, existe um pedido de adiamento do julgamento do Deltan, porque existe um pedido de uma análise de provas. E daí até a parte que realmente que recorreu pede o adiamento disso para que não haja depois qualquer questões sobre o cerceamento de defesa. Mas vai ter uma decisão hoje, né? Se tiver a decisão colegiada, cabe um recurso ainda para algumas reconsiderações dessa decisão. Enquanto essa decisão, né, não finalizar, difícil, vai ter que ter todo um processo para suspender novas eleições aqui no Paraná em relação ao Senado. Mas é possível que hoje ainda não haja o julgamento do Deltan em razão de algumas diligências e algumas provas que foram requeridas no processo.
1: Agora, no caso do Rio de Janeiro, professora, no caso de Antony Garotinho, o prejudicado é um terceiro, que é o candidato Eduardo Paes. Eduardo Paes poderia recorrer?
2: Então, né, vamos lá, assim, qual que é o interesse real dele nesse pleito? Óbvio, o interesse dele é ter o segundo turno que ele está concorrendo. Então, dificilmente, nesse momento processual, ele poderia interferir como um terceiro interessado, né? O do Garotinho, a gente vê que tem a manifestação, tem o Ministério Público também atuando, e existem algumas decisões já históricas que acabam indo no sentido de que essa desistência tem que ser anterior, mas muito mais nos casos proporcionais, né? Casos de vereadores, casos de deputados. No caso de governadores, a gente não tinha ainda, a justiça não tinha enfrentado essa situação. Ele pode pedir um ingresso como terceiro interessado, mas ainda ficaria muito, é muito frágil, né? Porque se ele analisar o mérito em si, tudo indica que o mérito vai confirmar essa questão da desistência, né? O caso Garotinho é um caso de suspensão de direitos políticos. É um caso bem complexo, assim, e de uma reversão desse processo, a não ser que tenha uma outra ação que suspenda a suspensão dos direitos políticos dele para ter uma alteração nesse resultado.
0: Ou seja, professora, para a gente concluir aqui a nossa conversa, e saindo, é claro, dos termos mais técnicos, para quem está nos acompanhando, a Joana até fez um comentário, uma observação muito pertinente logo no começo do jornal, que é: quanto mais adiamos, mais gastamos dinheiro público em um caso ou outro, ou tantos outros que a história já trouxe, outros que virão. Então, é interessante dizer para as pessoas que estão nos acompanhando que tanto no caso A como no caso B, pode ser que a gente esteja esperando essa sessão com uma certa ansiedade, mas que nenhum dos casos se encerre hoje, né?
2: Exatamente, né? Então, é difícil a gente cravar que, assim, realmente hoje já vamos sair com uma decisão de que ou sim vai ter segundo turno no Rio, ou não vai ter segundo turno no Rio, ou que no Paraná terá nova eleição para o Senado, para uma das vagas do Senado, ou não. Porque ainda tem alguns recursos que dependem, né? Quando a gente vai falar disso, o efeito dessas ações são efeitos também drásticos para quem está submetido. No caso de alguém que foi eleito, não ter exercício desse mandato, ou então de outros candidatos que não vão ter o segundo turno em razão dessa alteração de resultado.
0: Muito bem, nós ouvimos aqui no TMC 360 a advogada e professora de Direito Eleitoral, Tailane Costa. Muito obrigado pela atenção, pela conversa. Até uma próxima. Bom dia.
2: Até, bom dia.
0: 8 horas, 18 minutos.
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1: SpaceX, empresa de exploração espacial de Elon Musk, planeja captar 40 bilhões de dólares em dívidas e empréstimos. Segundo reportagem de um jornal britânico, o movimento servirá para financiar a compra de chips da Nvidia. Esse é o segundo grande empréstimo de Musk em apenas 4 meses, que faz o setor questionar o impacto dessas mega emissões privadas na alta dos juros de empresas e de governos. Guilherme Ravache, explica pra gente.
4: Olha, o mundo inteiro está investindo muito dinheiro para a construção de infraestrutura de inteligência artificial. E é o mundo inteiro mesmo, porque até quem não imagina estar investindo pode estar gastando dinheiro com isso. Explico. A gente, para construir um data center, precisa de infraestrutura, de cimento para construir a instalação, né? Chip para fazer o data center funcionar, energia, e aí para ter energia você precisa construir mais usina, você precisa construir mais linha de transmissão, e alguém tem que pagar por tudo isso. Quem que paga? Não raro as empresas, né? Tem que ser as empresas, mas também o consumidor. Porque quando a gente paga imposto, quando a gente vai contratar um outro serviço, a gente também está pagando por tudo isso que está sendo construído. Vou dar um exemplo. Chip, por exemplo. Os chips que o Elon Musk está comprando agora, que são milhares de chips, parte desses 40 bilhões de dólares, parte não, né? Nesse caso, a totalidade vai ser usado para compra de chip. Quando esse chip, que é muito caro, ele é vendido, a fábrica que produz chips para telefone celular, para TV, para carro, para tudo que a gente usa de chip, ela deixa de produzir esse chip e muda sua linha de produção. Esse chip mais barato deixa de ser produzido e ela muda a linha de produção para produzir o chip mais caro, o chip que tem maior valor agregado. O que que acontece? O valor, o preço que a gente paga para o telefone celular, do carro, da TV, sobe, porque os chips estão ficando mais caros. A gente também está pagando ou ajudando a pagar essa conta da inteligência artificial por meio da alta dos juros. Está todo mundo reclamando que o juro é muito alto. Nos Estados Unidos, a gente está vendo título do Tesouro americano chegando às máximas históricas, a taxa de juros chegando à máxima histórica. Por quê? Quando alguém vai pegar dinheiro emprestado, concorre com o mercado inteiro. O governo americano está pegando dinheiro emprestado, as empresas de tecnologia pegam dinheiro emprestado para construir data center. Com muita oferta, de dívida, ou seja, muita gente querendo pegar dinheiro, quem quer emprestar dinheiro pode cobrar mais, ou seja, fica mais caro você pegar dinheiro emprestado. Então é mais caro pegar dinheiro emprestado para você comprar a sua casa, para você comprar o seu apartamento, para você comprar o seu carro. O custo de financiamento da dívida aumenta. Por isso que a gente fala, né? Olha, endividamento das empresas de tecnologia está subindo. Isso preocupa. Preocupa por quê? Porque tudo tende a subir porque o mercado está muito aquecido. Nesse ano, o mundo está emitindo aí mais de 1,5 trilhão de dólares em dívida. E as empresas de tecnologia, até o meio do ano, já tinham emitido em dívida, né, títulos de dívida, quase 500 bilhões de dólares, muito para investir em inteligência artificial, e aí acaba subindo o preço de tudo, literalmente. A inflação está pressionada também por conta da inteligência artificial, esse volume muito grande de investimento, Joana e Felipe.
0: Tá certo, Guilherme Ravache volta daqui a pouquinho, às 8h40, para fazer a terceira participação dele nesta quinta-feira, 8h22 agora.
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1: Pesquisa Poder Data, realizada entre 5 e 7 de outubro, mostra Flávio Bolsonaro com 49% das intenções de voto no segundo turno contra 44% de Lula. Brancos e nulos somam 5%, 2% não souberam responder. Se forem considerados apenas os votos válidos, Flávio tem 53% e Lula 47%.
0: Avaliação do governo. 46% classificam o trabalho de Lula como ruim ou péssimo, 37% consideram ótimo ou bom, 14% regular. Desempenho pessoal do presidente, aprovado por 44%. Desaprovado por 49%. A gestão do governo federal, aprovada por 44%, desaprovada por 50%. Na expectativa sobre quem vencerá o segundo turno, 54% apontam Flávio Bolsonaro, 37% citam Lula e 9% não souberam responder. Essa pesquisa tem margem de erro de 1,8 ponto percentual, nível de confiança de 95%. E a gente fala mais sobre esses números aqui no 360, com o Matheus Netzel, diretor do Poder Data. Seja bem-vindo mais uma vez, nossa primeira conversa aqui nesse segundo turno. Bom dia para você.
6: Bom dia a todos. Prazer estar com vocês mais uma vez.
0: Prazer é nosso. Bom, dados esses resultados do primeiro turno que nós acompanhamos, esse primeiro levantamento de alguma forma te surpreende? Você imaginava até um espaçamento maior ou menor? Como é que você vê esse principal número, que é o distanciamento entre os dois?
6: Acho que esse primeiro levantamento que a gente fez no segundo turno mostra que o momentum, né, está todo do lado do Flávio, né? Era difícil prever qual seria esse espaço, mas acho que está coerente com a diferença que a gente viu nas urnas, né, com o começo de transferência de votos das pessoas que votaram nas outras pessoas, um grau de decisão maior em quem o eleitor vai votar no dia 25. Então, acho que esse primeiro levantamento de segundo turno traz uma consolidação aí desse melhor momento, dessa vantagem inicial do Flávio Bolsonaro no segundo turno.
1: Nós, quando falamos de passagem de primeiro para segundo turno, a gente fala sempre sobre migração de votos. Mas nesta eleição, a competitividade entre os dois principais candidatos, ela foi tão grande que os outros candidatos se tornaram todos nanicos. Impressionante, só 7% das intenções de voto se juntarmos todos os outros candidatos. Na sua análise, Matheus, é importante a gente olhar para a migração de votos, porque eu vi a pesquisa que vocês fizeram e candidato, eleitores de Ronaldo Caiado, de Romeu Zema, que são pouquíssimos, de Augusto Cury, todos migram massivamente para Flávio Bolsonaro. Renan Santos tem uma migração bem menor, mas também tem uma taxa de abstenção provável bem maior. Então, o eleitor de Renan Santos prefere não votar neste segundo turno. É importante? Vai ter impacto essa migração?
6: Com certeza, com certeza. Essa tendência que a gente viu, a gente já vinha vindo nas pesquisas ainda no primeiro turno, mas que agora se mostrou até mais evidente, de migração maior das pessoas que votaram nesse candidato, até por uma filiação ideológica, né? Porque os outros candidatos eram principalmente candidatos mais do campo da direita. Acho que já era esperado e natural que a maior parte desses votos migrasse para o Flávio. E isso pode ser definitivo para a vitória do Flávio, na medida em que ele já tem uma vantagem de 2 milhões de votos trazida do primeiro turno. E ainda assim, ainda que 7 pontos percentuais, né, os candidatos tenham sido nanicos e tal, 7 pontos percentuais na disputa entre Lula e Flávio, é um percentual que pode ser definidor de uma eventual vitória do Flávio Bolsonaro, né? Se a maior parte desses eleitores migrar para o Flávio Bolsonaro em relação ao que vai migrar diretamente para o Lula, ou então das pessoas que vão se abster de votar no segundo turno, ou vão votar branco, ou vão votar nulo, fica ainda mais difícil uma recuperação dessa diferença, dessa distância de votos que o Lula teve, para ele captar esses votos só de quem deixou de votar no primeiro turno, ou de quem, isso é ainda mais difícil, né, de tentar converter votos que foram para o Flávio para votos que foram para votos no próprio Lula. Então, essa migração de votos, especialmente para o Flávio Bolsonaro, só aumenta a distância e a vantagem dele nesse começo de segundo turno, né, nesse começo de campanha. Né?
0: E uma última questão. Para concluir a nossa conversa, Matheus, com relação à rejeição, a pesquisa também mostra números muito, muito parecidos com aqueles todos que nós trabalhamos ao longo do primeiro turno. O que me dá a entender, e por favor me corrija se eu estiver enganado, que também não há margem muito grande de manobra de esse resultado ser um diferente, muito diferente, né? Esse primeiro que a pesquisa trouxe, do dia do segundo turno, né?
6: Isso foi uma coisa que a gente vem comentando desde, né, desde o começo da nossa série, né? A gente vem falando desses números de rejeição que seriam os tetos, né, desses dois candidatos, que provavelmente ajudariam a levar esses dois candidatos ao segundo turno, mas impediriam eles de vencer no primeiro turno, e acabou que foi o que a gente viu no resultado das urnas, né? Uma diferença pequena entre Flávio Bolsonaro e Lula, mas com muita dificuldade dos dois de converter votos das pessoas que não vão votar, que já estão decididas a não votar neles. Né? Essa é uma das dificuldades do presidente Lula, porque é muito difícil converter votos que estão com o Flávio Bolsonaro para o lado dele e vice-versa. Né? Mas como o Flávio Bolsonaro está na frente... desses votos que vêm dos outros candidatos e até das próprias pessoas que não foram votar no primeiro turno, a rejeição alta, tanto do Lula quanto do Flávio, acaba dificultando esse trabalho de convencer essas pessoas a irem às urnas ou então de convencer as pessoas que votaram em outros candidatos a votarem, no caso, no Lula, né? Essa rejeição trabalha como esse teto e a gente viu como ela foi estável ao longo de toda a campanha, né?
0: Matheus Netzel, diretor do Poder Data, conversou conosco aqui no TMC 360 sobre esses números que acabam de sair. Um abraço, bom dia para você. Obrigado.
6: Bom dia a todos. Obrigadão.
1: Queria só fazer uma ponderação sobre as pesquisas antes da gente seguir. A esquerda está tentando convencer quem ficou em casa a ir votar, mas quando você olha os dados no detalhe, aparece um problema grande. Esse eleitor, ele pode sair de casa para votar contra Lula. Ontem eu me dediquei aqui a cruzar pesquisas, inclusive levantamentos internos das campanhas aos quais eu tive acesso, aqueles chamados trackings, e entre os eleitores que não votaram no primeiro turno, os principais indicadores mostram que vai ser difícil para o presidente Lula conquistar esse voto. Veja só, numa dessas pesquisas, 74% dos que se abstiverem disseram que o Brasil está no caminho errado. 83% estão insatisfeitos com a situação do país. 63% desaprovam o governo. Quando essa pergunta é sobre os próximos 4 anos, 76% querem mudanças importantes, mas querem preservar o que funcionou. E quase metade, 47%, dizem que o Brasil ficou praticamente igual nos 4 últimos anos. Então, para quem já estava insatisfeito, continuar igual, ou ter uma expectativa, uma perspectiva de que vai continuar igual, isso também é um sinônimo de frustração. Como é que a campanha pretende convencer esse eleitor de que mais 4 anos vão produzir um resultado diferente? A gente vê o presidente tentando se mexer, falou sobre combate ao crime, criticou a promiscuidade do Supremo Tribunal Federal, mudou não só o conteúdo, mudou também a forma. Ontem gravou uma série de vídeos em formato de selfie, está tentando buscar uma comunicação mais direta, aquela que a direita conseguiu organizar nos últimos anos, mas largos anos. A militância também vem tentando se organizar nas redes com um discurso combativo, aquele discurso de basta, que é parecido também com o da direita. Só que o basta de quem está no governo, de quem está no poder, ele enfrenta uma pergunta, que é basta o quê? Se é você quem governa, basta do quê? Esse discurso ele mobiliza ali a base, convence quem se afastou, mas quem está totalmente afastado precisa de um pouquinho mais para ser convencido, né? Então, esse eleitor ele pode estar indeciso sobre em quem votar, mas, ao mesmo tempo, pode estar muito decidido sobre a insatisfação com o país. Quando eu olho para esses números, é essa aí a grande barreira que o presidente Lula enfrenta. Então, para mim, um tropeço grande de Flávio pode abrir mais espaço para o Lula do que esse ajuste na comunicação e tentar abocanhar esses eleitores que se dizem ainda indecisos ou que ficaram em casas. Porque, ok, o presidente está tentando mudar em poucas semanas, mas a percepção do eleitor que ficou em casa é de que os últimos 4 anos já mostram uma fotografia suficiente para entender o que está acontecendo agora, o que nos trouxe até aqui.
0: Bom, vamos falar um pouco sobre o que o eleitor já escolheu. O Senado, que vai começar a legislatura nova em fevereiro, agora de 27, deve ter maioria masculina e branca. Repórter Rodrigo Vicente tem as informações pra gente. Pois não, bom dia pra você.
7: Oi, Felipe, bom dia para você também, para a Joana, para todo mundo que acompanha a gente. Pois é, a composição do Senado, o Senado tem 81 cadeiras, né? Dessas 81 cadeiras aí, 63 serão para homens e 18 para mulheres apenas. Isso representa 22% de cadeiras dedicadas às mulheres, reservadas às mulheres, portanto, nessa eleição, menos de 1/4%. Embora seja um número, claro, pequeno, ela é a maior representatividade feminina aí no Senado Federal desde o período, desde o processo de redemocratização na década de 80. Portanto, quase 40 anos depois, e a gente não consegue ainda, né, preencher nenhum quarto das cadeiras ao Senado, embora haja esse número dessa vez significativo e maior do que das outras vezes. Bem, 12 mulheres foram eleitas para o Senado, que é o maior número em uma única eleição, desde a redemocratização, né? Em relação à cor e à raça, o predomínio também é expressivo. 57 senadores se declararam brancos, o equivalente a 70%, outros 19 se declararam pardos e apenas 3 se declararam pretos. Bem, claro, esses números contrastam com a realidade brasileira, já que a maior parte da população brasileira é formada por mulheres e é formada também por negros, ou seja, pretos e pardos, né? Bem, a nova composição vai ter aí uma renovação importante das 54 cadeiras que estavam em disputa, porque dessa vez havia aí 2/3 do Senado em disputa. 40 serão ocupadas por parlamentares que não conseguiram reeleição ou que nunca tiveram um mandato no Senado Federal. Bem, o PL vai ter a maior bancada com 28 senadores, seguido pelo PT, que vai ter 9, né? Claro que essa composição pode mudar, porque algum senador pode assumir algum outro cargo, enfim, entra o seu suplente, há possibilidades aí de mudança até 1º de fevereiro, quando assume essa nova legislatura. Volto com vocês.
0: O Vicente trazendo as informações para a gente de Brasília, mudam alguns nomes, as ideias continuam mais ou menos as mesmas, né? E daqui a pouco a gente volta a falar sobre ideias, porque hoje é quinta-feira, é dia de conversar com o Luiz Felipe Pondé, que vai colocar um pouco de lenha nessa fogueira entre esquerda e direita. 8h35 agora.
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12: Seguindo por aqui, ouvinte TMC, girando agora pelo trânsito na saída da Estrada da Batalha, Mascarenhas de Moraes, isso no sentido Afogados. Tem movimentação intensa e um trecho com certa lentidão, desde o final da Estrada da Batalha até a Mascarenhas de Moraes. Nesse trecho tem ocorrência, o trânsito ficando mais lento por conta dessa situação. Apesar desse cenário, quem tá ligadinho na TMC tá saindo de Cajueiro Seco, Prazeres, vindo do litoral ou Mata Sul do estado em direção ao Recife Antigo, a melhor opção de trajeto ainda é Estrada da Batalha e Mascarenhas de Moraes. 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
0: Horas 44 minutos, informação de São Paulo. Deputado federal Ney Santos, do Republicanos, eleito pelo estado de São Paulo, é investigado por uma suposta relação com o PCC. Quem tem mais informações da capital paulista é a repórter Giovana Juga. Bom dia para você.
26: Exatamente, Felipe. Claudinei Alves dos Santos, conhecido como Ney Santos do Republicanos, ele foi eleito, né, agora no último domingo para o cargo de deputado federal com mais de 118 mil votos. Ele que já foi também prefeito de Embu das Artes e ele é investigado por manter uma ligação, uma conexão com o PCC. Ney é réu em um processo por comando de organização criminosa e também lavagem de dinheiro. Ele cumpriu pena por abuso de poder econômico, foi condenado em primeira instância e ele também chegou a ser preso em flagrante por um roubo a um banco. Então, ele tem esse histórico já, essa ligação com a polícia, mas ele também foi absolvido nesse caso do banco por falta de provas. Apesar dele ter tido a candidatura aprovada pelo Tribunal Regional Eleitoral em setembro, o Ministério Público Eleitoral pede que essa candidatura agora seja barrada. Então, esse processo agora é analisado pela Justiça Eleitoral e, caso seja de fato aceito, aí sim, o eleito, né, o deputado federal, ele não vai poder assumir esse mandato. O jornalismo da TMC entrou em contato, questionou Claudinei Alves dos Santos sobre a investigação, mas até o momento não tivemos retorno.
1: Obrigada, Giovana, pelas informações. O Supremo Tribunal Federal avalia que o pedido de Jair Bolsonaro para rever a condenação só pode ser julgado com a participação de toda a corte. Bruno Tibério conta pra gente.
27: Ministros do Supremo Tribunal Federal levaram a Nunes Marques a avaliação de que o caso deve ir ao plenário. O ministro é o relator do pedido de revisão criminal, que é um recurso usado para tentar anular ou mudar uma condenação que já não cabe mais contestação. Ele foi indicado ao Supremo pelo próprio Bolsonaro. Nos últimos dias, ele sinalizou que pretende levar o caso adiante logo depois do segundo turno, no fim do mês de outubro. Nos bastidores da política, o movimento foi interpretado como um aceno diante do favoritismo de Flávio Bolsonaro. O presidente do STF, Edson Fachin, também defende o julgamento no plenário e já indicou a pessoas próximas que colocaria o tema em pauta rapidamente. As regras do Supremo permitem que um caso julgado por uma das turmas seja revisto pela outra. Mas esta seria a primeira revisão criminal da história do STF, por isso parte dos ministros defende a análise por toda a corte. Bolsonaro foi condenado a 27 anos e 3 meses de prisão pela primeira turma, com votos de Alexandre de Moraes, Flávio Dino, Cristiano Zanin e Carmen Lúcia. A segunda turma, da qual Nunes Marques faz parte, reúne também Luiz Fux, Gilmar Mendes, Dias Toffoli e André Mendonça. No plenário, o resultado é incerto. Além dos 4 votos pela condenação, Gilmar Mendes também já se mostrou favorável à pena. Já do outro lado, Luiz Fux votou contra a condenação.
0: Ainda na editoria Suprema Corte do Brasil, o ministro Alexandre de Moraes determina que o ex-presidente Jair Bolsonaro seja intimado sobre uma cobrança por infração fiscal relacionada àquelas joias sauditas recebidas ainda durante o mandato. Seguimos em Brasília, agora Lívia Brás conta essa história pra gente.
3: A decisão atende a um pedido da Receita Federal. A notificação deve ser entregue no endereço onde Jair Bolsonaro cumpre prisão domiciliar ou aos advogados dele. Esse caso envolve joias recebidas como presentes da Arábia Saudita durante o governo Bolsonaro. Em 2024, a Polícia Federal indiciou o ex-presidente por associação criminosa, lavagem de dinheiro e apropriação de bens públicos depois de investigar uma tentativa de venda das peças nos Estados Unidos. O valor da operação investigada foi estimado em cerca de R$6.800.000. Mas em março desse ano, a Procuradoria-Geral da República pediu o arquivamento dessa investigação criminal. O argumento foi de que não existe uma legislação clara sobre a titularidade e também a destinação de presentes recebidos por chefes de Estado. A decisão de agora, portanto, está relacionada à esfera fiscal e administrativa. A Receita Federal mantém a apuração sobre possíveis infrações envolvendo a entrada das joias no país. Em julho, o Moraes já tinha autorizado a transferência das peças de uma agência da Caixa, aqui em Brasília, para a alfândega do aeroporto de São Paulo.
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1: O Supremo Tribunal Federal toma uma decisão que pode abrir um rombo de até R$16,5 bilhões nas contas do governo. Leandro Siqueira, nosso colunista de economia, vai nos explicar. Bom dia.
5: Bom dia, Joana. Bom dia, Felipe. Pois é, aqui no Brasil a gente tem essa mania de fazer umas discussões, às vezes, que não tem nem pé nem cabeça, né? Só para contextualizar, há 10 anos, em 2017, mais ou menos 10 anos atrás, a gente teve uma famosa discussão sobre a tese do século. O que era a tese do século? Quando você tem uma empresa, principalmente se você estiver no lucro real, você vai pagar 2 impostos na sua receita. Vai pagar ICMS e você vai pagar PIS e COFINS, que são tributos ali que incidem sobre sua receita. Só que o papel da empresa é simplesmente de arrecadar a mesma é o contribuinte. Então a empresa determina o preço do produto e em cima disso incide esse ICMS e incide o PIS e o COFINS. Só que bitributação é inconstitucional aqui no Brasil. Você não pode ter um tributo que é cobrado em cima de outro tributo, apesar de a gente ter vários casos assim, como por exemplo o IPVA que a gente paga em cima do preço do carro que já tem tributo dentro. Mas o fato é, havia essa discussão se deveria haver a incidência do PIS e COFINS sobre o ICMS, se isso seria justo, se isso seria legal, se não seria. E há 10 anos atrás foi discutido e, obviamente, não era legal. Então as empresas receberam créditos tributários, porque o governo arrecadou aquilo por anos, evidentemente ele não ia devolver o dinheiro, e dali para frente começou-se uma nova discussão. Que discussão era essa? A discussão era, se os estados resolvessem dar um benefício, um crédito presumido no ICMS para as empresas, isso deveria ser contabilizado como uma receita para a empresa ou não? Porque se for uma receita, aí deveria incidir PIS e COFINS. Se não for uma receita, aí não deveria incidir. Para qualquer um, é óbvio, né? É um incentivo, não é uma receita que a empresa está tendo, não está vendendo mais por conta disso. Mas a discussão foi parar no STF e o STF votou a favor agora de não ser considerado com uma receita. E, evidentemente, gera esse rombo, entre aspas. Mas vamos lembrar novamente que o governo, até mesmo quando tem alguma decisão a favor de um contribuinte ou de alguma coisa assim, que transita em julgado, o governo não tira imediatamente o dinheiro do cofre dele para pagar esse contribuinte. É o famoso devo, não nego, pago quando puder. Aqui no Brasil a gente tem aquela figura do precatório, que é basicamente uma dívida do governo que sabe, sei lá, quando vai ser paga. Então isso não necessariamente vai sair diretamente dos cofres do governo agora e não se sabe sequer se vai sair como dinheiro. Muito provavelmente vai sair como um crédito para que as empresas possam abater do imposto que elas vão pagar no futuro, assim como aconteceu nessa tese de 10 anos atrás. Mas mais uma vez uma discussão aqui sem pé na cabeça, né? Que quando a gente olha, assim, parece óbvio, mas ainda assim tem uma repercussão tão grande que acaba chegando ao STF.
0: E a gente acaba trazendo aqui para a nossa conversa. Um abraço para você, Siqueira, valeu!
5: Grande abraço.
0: Agora, 8 horas e 52 minutos, a Justiça de São Paulo homologa a recuperação extrajudicial do Grupo Pão de Açúcar e torna o plano de renegociação obrigatório para credores. O acordo envolve mais de 4 bilhões de reais em dívidas. A juíza Larissa Gaspar Tunala rejeitou contestações de empresas como Casas Bahia e descartou perícia contábil ou nomeação de administrador judicial. A Companhia do Setor de Varejo prevê uma emissão de debêntures e injeção de 200 milhões de reais para reforçar o caixa com manutenção das operações e pagamentos a fornecedores.
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1: O avanço da inteligência artificial pode forçar 11 milhões de trabalhadores nos Estados Unidos a mudar de carreira até 2035, é o que diz um estudo de uma consultoria americana. Assunto para o colunista Arthur Igreja, de tecnologia e inovação. Igreja, bom dia para você.
7: Olá, bom dia, Joana, bom dia, Felipe.
0: Bom dia.
7: Então, esse estudo é super interessante, o estudo da McKinsey projetando o mercado daqui até 2035, e o estudo ele fala o seguinte, né, que nós teremos provavelmente 36 milhões de vagas que serão, em alguma medida, substituídas pela inteligência artificial, mas, do outro lado, 40 milhões de vagas serão criadas. Então, o saldo líquido é positivo. Agora, o que o estudo evidencia é que provavelmente 6,5 milhões de pessoas terão que se reinventar completamente. Ou seja, para a grande maioria das pessoas, o que vai acontecer nos próximos 9 anos é que elas vão incorporar IA nas suas atividades, elas vão se adaptar e outras 6,5 milhões vão ter que fazer uma transição completa de carreira. E aí eu quero chamar a atenção aqui para 2 pontos importantes. Primeiro ponto, complementando com outro estudo que saiu na última semana, que fala que no curto prazo pode acontecer uma coisa super curiosa. Um estudo da Anthropic mostra que provavelmente nós tenhamos ganhos salariais e uma transição de pessoas que sairão da economia do conhecimento e se voltarão para atividades mais tradicionais. O que a Anthropic fala é que é o seguinte: a IA ela não pode, por exemplo, dar banho num paciente num hospital. Então, esse tipo de atividade vai ser uma alternativa para muitas pessoas. Atividades como reparos, nós já estamos vendo, por exemplo, no mercado de trabalho nos Estados Unidos, aumentos consideráveis nos rendimentos, por exemplo, para eletricistas, para encanadores, ou seja, tudo aquilo que a IA não consegue fazer. Então, o que a McKinsey mostra é que, enfim, os próximos 9 anos serão de uma transição bastante acelerada. E outro ponto que eu queria destacar é que, por um momento, pode parecer uma coisa assustadora, mas vale olhar 9 anos para trás, né? Então, o tipo de ferramenta que nós usávamos, toda a transição que aconteceu na pandemia. Então, sinceramente, esses dois estudos, parece assim, que a IA tem um impacto gigantesco que ela tem, mas se nós olharmos 10 anos, 9 anos para trás, nós vamos concluir que a tecnologia ela sempre faz isso com as nossas atividades e com as nossas vidas. Ou seja, 90% das pessoas acabam incorporando e vão se adaptando, e outros, eventualmente, vão ter tarefas muito específicas que, sim, a IA ela pode até absorver. Mas o que me chamou muita atenção foi essa questão de nós teremos salários que vão subir para quem é super especialista em IA, mas também nós teremos uma espécie de volta no que aconteceu ao longo do século XX, que foram muitas pessoas saindo até do setor de serviços ou de atividades industriais e entrando na economia do conhecimento, e agora nós começamos a ver uma espécie de caminhada de volta.
0: A coisa literalmente acontecendo e a gente acompanhando aqui. Igreja, Um abraço e boa viagem para você. Até quinta que vem.
7: Igualmente, até a próxima.
0: O Arthur Igreja conversando conosco direto do saguão do aeroporto, mas compromisso assumido aqui toda quinta-feira nesse horário às 8 horas e 50 minutos. Quem tem compromisso com a gente também hoje é esse aqui, ó.
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1: Na Europa, uma investigação aponta que cerca de 50 parlamentares foram alvo de montagens pornográficas criadas por inteligência artificial. Claro que a grande maioria das vítimas são mulheres. Ravache... Tem nem o que dizer.
9: Pois é, né, Joana? É muito triste essa situação, porque a gente sabe que esse ataque ele é feito particularmente, ele é feito particularmente direcionado às mulheres, ele mira justamente nas mulheres, porque é uma maneira de descredibilizar, né, de tirar a autoridade que essas eurodeputadas, né, conquistaram. Elas foram eleitas, conseguiram voto popular de maneira democrática, e aí pessoas que se opõem à visão política dessas deputadas, né, isso eu estou falando da Europa, mas também acontece no Brasil e no mundo inteiro, infelizmente. Em vista dessas deputadas serem eleitas, terem autoridade, você faz uma série de ações para descredibilizá-las. E aí o que, que tem acontecido? Deepfake é quando você usa uma tecnologia, principalmente inteligência artificial, hoje em dia, né, o deepfake ele é feito com IA para criar cenas realistas para enganar as pessoas. Então, hoje lá na Europa, tem uma série de grupos utilizando inteligência artificial para criar imagens, vídeos das deputadas, tem deputados também, mas na sua grande maioria, maioria esmagadora de deputadas, em cenas pornográficas, né? em situações que nunca aconteceram, mas ainda assim são distribuídas. Mesmo quando as pessoas sabem que aquilo é falso, né? Gera uma dúvida, uma descredibilização. Mas a União Europeia está agindo, tá? Além de ter passado uma série de regulações para impedir que isso aconteça, a partir de 2 de dezembro, por exemplo, as plataformas que geram esses vídeos, né, essas imagens deepfake de pessoas nuas, quando elas não estão nuas, ou em cenas constrangedoras, essas plataformas vão ser proibidas. E a União Europeia já estuda como fazer para ir atrás de quem produz isso, inclusive fora da Europa. Como dentro da Europa isso é crime, ou em diversos lugares mas as pessoas operam, esses criminosos operam em países que a regulação é mais leniente ou mais fraca. Ainda assim, a União Europeia está estudando medidas para ir atrás das pessoas onde estejam. E a Giorgia Meloni, que é a primeira-ministra italiana, inclusive, ela solicitou ao Escritório de Propriedade Intelectual da União Europeia o registro da sua voz como marca. E aí a medida é justamente para proteger de deepfake de inteligência artificial. Como a propriedade intelectual já é uma legislação mais estabelecida e os tribunais já têm um entendimento melhor, o deepfake é algo mais novo, ela usa a propriedade intelectual para punir como crime, né? Para criminalizar a ação de quem faz isso usando a voz dela. Então, é uma medida para se proteger. É óbvio, está ficando claro que o mundo inteiro precisa estudar medidas para disciplinar o uso da IA, para evitar esse tipo de situação que é constrangedora. Eu estou falando aqui de deputadas do Parlamento Europeu, mas isso acontece no mundo inteiro, acontece com crianças, com jovens que estão na escola. Então a gente precisa ficar atento, precisa ter uma legislação para que a gente evite problemas como aconteceram nas redes sociais, que a gente, agora que a IA está nascendo, crescendo, a gente consiga regular isso de uma maneira mais eficiente. É uma bobagem dizer que regulação impede a inovação. A gente vê os aviões evoluindo, até elevador evoluindo, remédio, medicina, tudo evolui e tudo isso é altamente regulado. Você não entra num elevador que não seja regulado, né? Fiscalizado. Você não entra num avião que também não tenha passado por uma série de testes. É a mesma coisa com remédio. Tem muito estudo antes de se lançar qualquer remédio. Não tem por que ser diferente com a inteligência artificial.
0: Coisas seríssimas trazidas aqui pelo Guilherme Ravache nesse fechamento de participação dele. O Ravache, que eu falei que tem compromisso hoje, mas não é só hoje não, né? Hoje, amanhã, de segunda a sexta-feira, aqui no 360. Um abração para você, Ravache. Até amanhã.
9: Abraço, até amanhã.
0: Agora, 9:01.
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0: Outro compromisso aqui, Joana?
1: Pois é, como está a relação da esquerda com uma parcela da população que pode ser classificada como pobre de direita? É a partir dessa análise que o escritor e filósofo Luiz Felipe Pondé faz a crítica de hoje na coluna Sem Dó.
11: Vamos nos perguntar uma coisa. Quem você acha que sente uma experiência de mais dignidade no dia a dia? Uma mulher que recebe dinheiro do governo, do Lula, da Bolsa Família? Ou uma mulher que é manicure, trabalha muito, de repente faz uma carteira de clientes grande, está cansada no final do dia, mas começa a fazer planos, quem sabe, de abrir um pequeno salão, fazer uma sociedade com uma amiga, colega? Quem você acha que tem um sentimento de mais dignidade e autoestima, como se fala por aí? Eu acho que um dos problemas que a esquerda precisa olhar para si mesma é porque ela vem se tornando já há algum tempo, não é? Tem muita gente que já aponta isso, mas infelizmente a esquerda é orgulhosa, né? Ela vem se distanciando muito das pessoas comuns. Ela olha para essas pessoas comuns a partir de uma lógica de classe ou de uma lógica de oprimido e opressor. Nos estudos de religião, tem-se uma anedota que é mais ou menos assim. Por que que, durante algum tempo, evangélicos, né, as igrejas evangélicas, vêm tomando espaço da Igreja Católica no Brasil? E a resposta anedótica é que, enquanto a Igreja Católica fez opção pelos pobres, os pobres fizeram opção pelos evangélicos. Então, a categoria pobre como categoria social é uma coisa. Essa mulher que começa a trabalhar, a pintar unhas e monta uma carteira de clientes com isso, com o seu trabalho, percebe como essas clientes gostam do que ela faz, reconhece, e aí ela se interessa por outros produtos que ela poderá, quem sabe, oferecer às suas clientes. Essa mulher é a mulher real. Ela não quer se ver como uma mulher pobre. A mesma coisa vale para o homem, tá? Eu estou usando o exemplo da mulher porque me veio à cabeça a ideia da manicure. Ela não quer se ver como uma pobre que precisa de dinheiro do Lula, ou seja lá de quem for. Porque a condição de depender de dinheiro do Estado, que muita gente depende mesmo para poder comer, não ajuda você a sair dessa condição de uma forma tão simples. Se você se vê trabalhando e ganhando com o suor do seu rosto, como diz a tradição bíblica, você percebe que a sua vida está acontecendo com as suas mãos. Isso gera experiência de dignidade. Infelizmente, o que a esquerda tem feito com esse chamado pobre de direita é tirar do sarro. Dito que ele é um ignorante. O rapaz que fica feliz dirigindo Uber, porque se sente dono do seu tempo, decidindo quando trabalha, quando quer mais dinheiro, quando quer menos, também é visto como um idiota, como um explorado. Ao invés de se perceber que esse chamado pobre de direita existe, e ele pode cada vez mais votar na direita, ao contrário do que a esquerda, encastelada nas universidades, nos sindicatos que hoje são instituições quase mortas, nas redações da imprensa, nos filhos de banqueiros que fazem documentários porque não precisam ganhar a vida, essa esquerda encastelada talvez devesse descer do salto alto e começar a olhar esse pobre de direita e aprender com ele sobre o mundo, não?
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1: 9:06, vamos direto às principais notícias dessa hora. Flávio Bolsonaro deve receber apoio do Podemos após a adesão do Republicano.

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1: Flávio Bolsonaro começa o segundo turno ampliando a rede de apoio partidário. Nos primeiros dias da nova etapa da eleição, o candidato do PL recebeu o apoio formal de 4 partidos: União Brasil, PP, Novo e Republicanos. As 2 primeiras siglas integram a Federação União Progressista. Lívia Braz tem detalhes direto de Brasília.
2: A movimentação, ela representa uma mudança em relação ao primeiro turno, quando essas legendas, elas já tinham optado pela neutralidade na disputa presidencial. Republicanos também não tinha apoiado oficialmente nenhum candidato. O partido tem uma das maiores bancadas eleitas para a Câmara, com 41 deputados. E o apoio foi anunciado ontem aqui em Brasília, com a presença do governador reeleito de São Paulo, Tarcísio de Freitas. A campanha de Flávio agora negocia novas adesões. O Podemos deve anunciar esse apoio hoje, enquanto também há algumas conversas com o MDB. A legenda, por enquanto, mantém oficialmente a neutralidade. Além dos partidos, Flávio também recebeu declarações de apoio de nomes como o ex-governador de Goiás, Ronaldo Caiado, do PSD, e também do ex-governador de Minas Gerais, Romeu Zema, do Partido Novo. A equipe do candidato pretende mobilizar parlamentares eleitos e também aliados nos estados, além de concentrar as viagens de Flávio em regiões que são consideradas prioritárias pela campanha, como São Paulo, Minas Gerais, Rio de Janeiro e Mato Grosso do Sul.
3: Apoiadores da reeleição do presidente Lula do PT organizam 3 atos pelo Rio de Janeiro nesta quinta-feira. Vamos então à capital fluminense conversar com o Rafael Alves. Pois não, Rafael?
4: São diversos atos, Felipe e Joana, acontecendo aqui no Rio de Janeiro nesse movimento de apoio ao presidente Luiz Inácio Lula da Silva, candidato à reeleição pelo PT. Movimentos que começaram em Niterói, na região metropolitana, e que tem se espalhado pelo Rio de Janeiro, mas não só aqui no estado fluminense, tem se espalhado também por todo o país. Movimentos estudantis organizando esses atos de campanha. Hoje, por exemplo, daqui a pouquinho, a partir das 11 da manhã, tem um ato previsto para acontecer na Zona Oeste da capital, no bairro de Campo Grande, inclusive com a presença de um secretário municipal aqui do Rio de Janeiro. Durante o dia, um segundo evento acontece na região central da cidade. Mais tarde, alunos da FND, a Faculdade Nacional de Direito da UFRJ, vão fazer atos de campanha de apoio ao presidente Lula ali na região da faculdade. Esse evento acontece por volta das 6 da noite de hoje. Esse movimento começou em Niterói, com alunos da UF, a Universidade Federal Fluminense, fazendo movimentos de apoio ao presidente Lula depois do resultado do primeiro turno. Esse movimento repercutiu muito nas redes sociais e tem se espalhado por vários pontos do Rio de Janeiro. Inclusive, tem atos previstos para acontecerem, por exemplo, em municípios da Baixada Fluminense, região majoritariamente apoiadora de Flávio Bolsonaro, do PL. Movimento acontecendo em Duque de Caxias, Belfor Roxo, Nova Iguaçu, São João de Meriti, inclusive com atos maiores para acontecerem também em Copacabana, na zona sul aqui do Rio de Janeiro. Esse movimento, inclusive ontem, atraiu milhares de pessoas para o centro do Rio de Janeiro, fazendo um circuito, passando ali pela Candelária, que fica na Presidente Vargas, principal via do centro do Rio, até chegar à Cinelândia. Vale destacar que o presidente Lula fez um ato de campanha fazendo esse mesmo trajeto na semana passada. Então, esse ato chama muita atenção e agora outros programados para acontecer nos próximos dias nesse movimento estudantil, apoiando o presidente Lula nessa tentativa de reeleição. Segundo o movimento, a ideia é virar o resultado do primeiro turno e conseguir a eleição de Lula no segundo turno. O movimento se espalhando aqui pelo Rio de Janeiro e agora chegando a outros estados do país também. Joana e Felipe.
1: O presidente nacional do PL, Valdemar Costa Neto, reconheceu que houve um planejamento para um golpe de Estado no fim do governo de Jair Bolsonaro, após a derrota do então presidente para Lula em 2022. Valdemar foi questionado se poderia garantir que uma articulação semelhante não ocorreria em eventual governo de Flávio Bolsonaro, candidato à presidência. Valdemar respondeu: sei lá, pode haver planejamento, não existe isso. Isso deu certo? Olha o Bolsonaro, que está pagando. Você acha que alguém quer fazer isso? Nunca, jamais.
3: Bom, essas declarações foram feitas durante entrevista ao programa Timeline da Rádio Gaúcha, irritado com a insistência dos entrevistadores sobre a possibilidade de repetição dessa articulação que envolveu pessoas das Forças Armadas.

0: Adas, é bom sempre ressaltar, o dirigente partidário afirmou inicialmente que poderia haver planejamento, mas na sequência disse que nunca, jamais, são duas palavras dele, uma nova tentativa seria cogitada. O Supremo Tribunal Federal já condenou mais de 1.400 pessoas por envolvimento nos ataques do dia 8 de janeiro de 2023, na chamada trama golpista, incluindo o ex-presidente Jair Bolsonaro.
1: O candidato à presidência do PL, Flávio Bolsonaro, se reúne agora com integrantes do Podemos para articular apoio no segundo turno. Rafael Felitti está exatamente onde a reunião está acontecendo. Cheio de jornalistas aí, Felitti. Bom dia. Traga os detalhes, então.
2: Bom dia, Joana. Bom dia, Felipe. Bom dia para todo mundo que está com a gente aqui no TMC 360. Pois é, nesses primeiros dias após o fim do primeiro turno das eleições, as campanhas têm feito muitas reuniões aqui em Brasília. E a campanha de Flávio Bolsonaro tem focado em fechar esses acordos formais com partidos que estão mais próximos ali ao seu campo político. E essa reunião aqui do Podemos está acontecendo no comitê de campanha do senador Flávio Bolsonaro. A gente já viu, por exemplo, aqui o deputado federal eleito, Deltan Dallagnol, que teve toda aquela questão de ter concorrido sob júdice, mas depois conseguiu ter o seu registro de candidatura validado por uma decisão do ministro Cássio Nunes Marques. Vimos aqui também outras lideranças aqui do Podemos, por exemplo, tem o governador doutor Daniel do Pará eleito, que já inclusive declarou individualmente o apoio a Flávio Bolsonaro, e daqui a pouco eles devem sair aqui para dar uma entrevista coletiva para oficializar esse apoio do Podemos à candidatura de Flávio Bolsonaro, né? Tem, por exemplo, o senador Zequinha Marinho está aqui também, tem outras lideranças aqui da legenda, como também a senadora eleita agora, a Furlan, né? Tem uma série de lideranças aqui do Podemos. Depois, às 11 horas da manhã, Flávio vai se encontrar com governadores da direita, né? Uma série de governadores vão se encontrar em um outro lugar aqui em Brasília, não aqui no QG de campanha, e eles vão se reunir. Então, estão previstos participar, por exemplo, o Coronel Zuco, eleito no Rio Grande do Sul. Tem também Jorge Melo, de Santa Catarina, Sérgio Moro, no Paraná. Então, ou seja, uma série de governadores à direita vão estar nessa reunião. O Cleitinho, também de Minas Gerais, está previsto de participar, Tarcísio de Freitas. A gente também vai ficar de olho nessa movimentação. Essa reunião está marcada para 11 horas da manhã. Por enquanto, a gente ainda aguarda o posicionamento, o anúncio oficial do Podemos para apoiar a candidatura de Flávio Bolsonaro. Volto com vocês.
1: Muito bem, e o presidente Lula se reúne com o ministro da Secretaria de Comunicação Social, Sidônio Palmeira, daqui a pouco, às 10 horas, no Palácio da Alvorada. Às 11h30, ele se encontra com o chefe do gabinete pessoal do presidente da República, Oswaldo Malatesta, também no Alvorada.
0: Bom, e a gente segue falando sobre, de certa forma, campanha eleitoral, questões ligadas ao futuro do país, especificamente o quê? A tramitação da proposta de emenda constitucional que reduz a escala 6x1 no Senado. Vamos falar sobre o tema e as diferentes visões dos candidatos à presidência da República com o cientista político Paulo Ramires, professor da ESPM. Professor, prazer falar com o senhor. Muito bom dia, tudo bem?
3: Bom dia, muito obrigado pelo convite e bom dia a todos os ouvintes também.
0: Professor, uma vez que as visões dos dois candidatos, agora obviamente está falando de segundo turno, né, Lula e Flávio Bolsonaro, são muito distintas com relação a especificamente esse tema, qual deles estaria conseguindo se comunicar melhor sobre essa questão?
3: Bom, vale dizer que durante o primeiro turno houve uma hegemonia, né, da campanha bolsonarista nas redes sociais. Isso justifica em boa medida a sua vitória no primeiro turno, né, ou seja, de Flávio Bolsonaro. O PT acordou tardiamente para as redes sociais. Ontem circulou vários dados mostrando que o PT preferiu gastar muito mais recursos em panfletos, em material impresso do que necessariamente nas redes, e agora que o PT começa a se engajar, principalmente com esse tema da escala 6x1. O governo Lula, né, defende esse projeto desde o início do ano, mas chegou até alguns momentos de engajamento nas redes durante o ano, mas foi engolido pela oposição de Flávio Bolsonaro, inclusive com vários coaches e outros comentários dizendo que a redução da escala 6x1 seria contraproducente à produtividade brasileira. Mas agora, ontem, né, para ser mais exato, o governo Lula, com a sua campanha, se reuniu com uma série de influencers tentando alterar esse quadro. E o que a gente começou a ver já ontem mesmo foi uma avalanche nas redes sociais de influencers e outras tantas pessoas influenciadas por estes agentes que passaram a disseminar a defesa da escala 6x1 para que o Lula consiga tirar algum proveito eleitoral dessa eventual aprovação. Lembremos que a Colômbia havia prometido que, após o primeiro turno das eleições, colocaria em marcha todos os ritos, né, para que o projeto fosse que seja aprovado. E o PL, dentro do Senado, tenta, de alguma forma, esvaziar a pauta e até mesmo retardar a aprovação, exatamente para evitar que Lula tenha vantagens eleitorais com a questão da redução da escala 6-1.
1: É justamente sobre essa questão eleitoreira que eu gostaria de falar com o senhor, professor, porque houve uma série de medidas que foram anunciadas às vésperas do primeiro turno. Houve ali um esforço para anunciar medidas com apelo popular, apelo eleitoreiro, mas que não produziram todo esse efeito. Ou, se produziram efeito, dado que algumas pesquisas ficaram bem defasadas em relação ao que a gente viu de números e ao que a gente viu nas urnas, se produziram algum efeito é porque o presidente estava ainda mais atrás de Flávio Bolsonaro, antes delas serem anunciadas. É capaz de a escala 6-1 ter algum tipo de efeito de fato? Ou quem tinha que ser assim, convencido por essa pauta já foi? Tem algum apelo eleitoreiro ainda?
3: Claro que tem, né? Mas eu diria que hoje a vantagem ou desvantagem de uma pauta como essa, que é eleitoreira, querendo ou não, depende do uso das redes sociais. Por exemplo, quando nós tivemos toda a polêmica em torno da imagem de Nossa Senhora de Aparecida, foi o momento em que Flávio Bolsonaro mais utilizou recursos financeiros dentro das redes sociais, principalmente a Meta, para conseguir reverter esse quadro, enquanto que o PT dependeu unicamente, né, da espontaneidade das pessoas e influencers para que a mensagem fosse divulgada. E claro que perdeu a narrativa. O maior exemplo disso foi o fato de que essas últimas medidas do Lula, inclusive a proibição das bets, apenas atenderam às bolhas petistas e não necessariamente foram bem recebidas e nem foram vistas direito pelo grupo bolsonarista. Então, me parece que agora a estratégia vai ser outra. Com a questão da redução da escala 6-1, a tendência é que haja monetizações, estratégias de viralizações, isso pode trazer algum benefício ao presidente Lula, até mesmo uma reversão desse quadro. Tudo indica que as pesquisas que são feitas, por serem feitas nas ruas e não nas redes sociais, acabam criando esse contraste, né? Ou seja, entre, de fato, o resultado final que a gente teve no primeiro turno, muito mais favorável ao Flávio Bolsonaro, do que as pessoas que estão na rua, às vezes estão trabalhando, não tem muito tempo até mesmo de mexer tanto nas redes quanto outras pessoas que ficam boa parte do seu dia mexendo na internet, consequentemente tem uma influência maior sobre quem investe mais em algoritmos nas redes sociais.
0: Professor, a gente pode avaliar essa decisão, essa estratégia fracassada do governo Lula no primeiro turno de comunicação como uma ingenuidade ou como uma decisão deliberada, né? Cada um pode ter a sua interpretação, mas seria uma ingenuidade de forma. Eu queria falar um pouco sobre a ingenuidade de conteúdo, porque eu pergunto para o senhor, com relação à 6-1 especificamente, ela é uma pauta velha porque o mercado de trabalho mudou ou ela é uma pauta ainda atual e talvez até urgente por causa da precarização justamente das relações de trabalho?
3: Bom, do ponto de vista sociológico, né, existem inumeráveis pesquisas, né, mostrando os danos à saúde mental em relação à atual escala de trabalho. E o problema central está no uso das novas tecnologias, mais uma vez, né? O fato é que computadores, automação, aumentaram tremendamente a margem de lucro dos empresários e o salário dos trabalhadores não acompanhou esse aumento, né, da lucratividade. Aliás, ficou muito aquém. E fora o fato de que essas novas tecnologias, né, fazem com que não haja mais uma separação rígida entre trabalho, lazer e assim também como tempo de estudos. Tudo fica concentrado na mesma tela, no mesmo celular, então é muito comum que alguém que se divirta assistindo séries no computador é o mesmo computador onde ele trabalha ou mesmo onde estuda. Consequentemente, as mensagens de trabalho chegam muito mais rapidamente ao trabalhador, ele trabalha muito mais do que o comum, há uma relação de estresse, também de burnout, que prejudica a saúde mental do trabalhador, então Existem vários estudos, né, tanto do ponto de vista psicológico, sociológico, que mostra que seria necessário fornecer uma redução da jornada de trabalho, até mesmo porque isso reduziria gastos da previdência social ou com sistemas de saúde, com danos, exatamente como eu disse, à saúde mental. Esse é um argumento racional e não pode ser considerado ingênuo, né? A gente tem inúmeros casos de depressão, até mesmo suicídios, por conta das pressões que o mercado de trabalho oferece à força de trabalho, né? Agora, vale dizer que, de uma maneira ingênua, né, a discussão foi lançada ao ar nas redes sociais pelas esquerdas, teve algum engajamento ou outro, mas ingênua no sentido de que faltou estratégia, né, na disseminação e uso eleitoreiro dessa informação, né, capaz de reverter a opinião pública a favor do Lula. Ao contrário, o que se viu, foram coaches, né, espalhados ali pela internet, muitos bolsonaristas, anunciando o prejuízo da redução da escala 6 para 1 para a economia brasileira. E isso comoveu muita gente também, que se mostrou contra, mesmo profissionais que sofrem, né, com os males à saúde mental frente à escala atual e uso excessivo de tecnologias, né? Então, esse debate é importante, independentemente qual seja o posicionamento do cidadão a favor ou contra, mas é preciso também que os meios de comunicação esclareçam mais quais são os prós e os contras, né, de uma política como essa. E o debate eleitoral, ainda mais nesse período eleitoral, seria essencial, né? Para além de meras acusações recíprocas entre os dois candidatos, seria interessante pautar essa questão de um ponto de vista científico, ouvindo várias opiniões, e caberia ao eleitor decidir qual é o candidato que é a favor ou contra e decidir o voto a partir desses posicionamentos dessas campanhas eleitorais.
1: Tá certo. Professor, obrigada pela entrevista. A gente conversou agora com o cientista político, professor da SPM, Paulo Ramírez. Até a próxima.
3: Muito obrigado. Até a próxima.
0: Agora 9 horas e 24 minutos, ainda falando sobre questões eleitorais, ainda falando sobre resultados do primeiro turno, que nós acompanhamos aqui neste domingo, em uma cobertura histórica da TMC, impulsionada pela votação de Érica Hilton, a Federação Pessoal Rede teria direito a 9 vagas na Câmara dos Deputados, segundo o TRE de São Paulo. Mas só 6 candidatos atingiram a votação mínima. De São Paulo, a repórter Giovana Gilga conta pra gente essa matemática, pois não?
4: Exatamente, Felipe e Joana. É uma situação curiosa nessa questão da eleição para a Câmara dos Deputados aqui em São Paulo. Quem ajudou muito nesse cenário, sem dúvidas, para esse resultado foi a Érica Hilton, ela que recebeu mais de 1.500.000 votos, inclusive se tornou a mulher mais votada da história do Brasil em eleição para a Câmara. No total, o PSOL e Rede tiveram quase 3 milhões de votos em São Paulo e mais dessa metade, como eu disse, foi para a Érica Hilton. E esses votos, claro, que ajudaram a federação a conquistar essas 9 vagas, que só 6 foram preenchidas, como você trouxe, mas realmente existe uma regra, né? Cada candidato também precisa atingir uma votação mínima para, aí sim, conquistar essas cadeiras. E aqui em São Paulo, esse mínimo, falando da federação, ele ficou em aproximadamente 34 mil votos. Só 6 candidatos do grupo passaram. São eles, claro, Érica Hilton, Sâmia Bonfim, Guilherme Cortes, professora Luciene Cavalcante, Natália Boulos e Sônia Guajajara. Esses 6 foram eleitos. E o que acontece com essas 3 vagas que sobraram, né? As pessoas podem se perguntar para quem elas são destinadas, se é um processo que acontece automaticamente, e na verdade não. Nesse caso, elas são direcionadas para uma nova etapa de distribuição, são as chamadas ali sobras eleitorais, e elas podem sim ser disputadas por outros partidos e também por outras federações que também atendam às regras que são necessárias. Até um exemplo, Joana Felipe, que ajuda a entender esse cenário, seria o do PT, a federação formada por PT, PCdoB e PV, teve cerca de 2 milhões e 700 mil votos, abaixo de PSOL e Rede, que tiveram 3 milhões, mas mesmo assim eles conseguiram eleger os 11 deputados. E por que isso? Porque cada um desses deputados agora, né, eleitos deputados, eles conseguiram para conquistar.
0: A Giovana julga voto daqui a pouco para arrematar, mas já deu para a gente entender exatamente quais são os critérios que colocam um candidato, uma candidata, de fato. A gente sempre martelou nesse aspecto da questão quando a gente estava na cobertura do domingo, né? A eleição para deputado é uma eleição proporcional, não é majoritária, como o caso do Senado, como o caso da Presidência da República, como o caso do governo dos estados. Então, os critérios são um pouco diferentes para a composição da Câmara dos Deputados, dos parlamentos locais também, né? Mas a gente segue nesse assunto daqui a pouquinho, agora são 9 horas e 28 minutos. A TMC completa um ano e lança o TMC Prova, um novo núcleo permanente de checagem de fatos. Olha só, ouça só. Uma das checagens é sobre uma fala da primeira-dama Janja. Ela afirmou que Flávio Bolsonaro vai acabar com o Farmácia Popular se for eleito presidente. O TMC Prova classificou a afirmação como falsa. O plano de governo de Flávio Bolsonaro não prevê o fim do programa e a apuração não encontrou declarações do candidato defendendo a medida. Janja também não apresentou provas para sustentar a afirmação. O contexto é que em 2022, o governo Jair Bolsonaro propôs reduzir em cerca de 59% os recursos para medicamentos gratuitos do Farmácia Popular. O Congresso Nacional depois recompôs esse orçamento. Bom, seguindo aqui, falando sobre esse assunto. Outra checagem do TMC Prova trata de publicações nas redes sociais que afirmam que Flávio Bolsonaro pretende privatizar o SUS e acabar com o atendimento gratuito se for eleito presidente. O TMC Prova checou publicações, o veredito é falso. O plano de governo não prevê privatização nem cobrança por consultas, exames ou tratamentos. Flávio Bolsonaro propõe ampliar parcerias com hospitais e clínicas particulares para reduzir filas. Esse modelo já existe no SUS e é permitido pela Constituição. Portanto, ampliar a participação da rede privada não comprova a intenção de privatizar o SUS ou acabar com o atendimento gratuito. Bom, em um cenário de crescente polarização política e disseminação de informações falsas, a TMC, como você acompanhou agora, está lançando o TMC Prova, uma iniciativa multiplataforma dedicada à checagem de fatos e ao combate à desinformação durante o processo eleitoral. Esse trabalho de jornalismo, de verificação, vai acompanhar declarações de candidatos, discursos políticos, propagandas eleitorais e conteúdos de grande repercussão nas redes sociais, confrontando afirmações com dados oficiais, documentos, pesquisas, enfim, e outras fontes confiáveis. A proposta é ir além de simples identificação de notícias falsas. O TMC Prova pretende oferecer contexto, esclarecer informações distorcidas, identificar conteúdos enganosos e verificar a consistência de promessas e declarações feitas ao longo da campanha. O trabalho vai ser desenvolvido com rigor jornalístico, transparência metodológica e independência editorial, sem distinção de partidos, candidatos ou correntes ideológicas. Mais do que um novo produto editorial, o TMC Prova representa um compromisso com a qualidade da informação e com o fortalecimento do debate democrático. Em uma eleição, a desinformação não compromete apenas a reputação de candidatos ou partidos, interfere na percepção da realidade, distorce o debate público e pode influenciar decisões tomadas na urna. Ao colocar os fatos no centro da discussão, a TMC reforça uma das funções essenciais do jornalismo, que é fiscalizar o poder, questionar versões, confrontar discursos com evidências e oferecer à sociedade elementos para formar as suas próprias convicções, que é um compromisso nosso aqui da TMC. Para a TMC, opiniões são livres. Fatos precisam ser comprovados. 9h32.
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8: Muito bem, ouvinte TMC, retornando com informações da Zona Oeste, que tem no sentido centro movimentação intensa na Avenida Caxangá e lentidão em alguns trechos, principalmente entre Cordeiro e Madalena. Por enquanto, quem sai da Várzea, Cidade Universitária, até mesmo da Iputinga ou Cordeiro, em direção ao centro da capital pernambucana, a Avenida Caxangá ainda permanece como a melhor opção de trajeto, você devendo evitar nesse momento realizar alguns tipos de desvio, principalmente pela Rua da Lama e Abdias de Carvalho, então permaneça nesse momento na Avenida Caxangá. 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
10: Olá, eu sou o Júlio Andrade. Estamos ao vivo às 9 da manhã, 34 minutos no Recife. Estamos ao vivo, né? Deixando você sempre muito bem informado. Você que acompanha as notícias do Brasil e do mundo no TMC 360. E aí, eu, Júlio Andrade, junto com a Joely Santos, a gente fica sempre aqui monitorando e levando as informações importantes aqui da região metropolitana, do Recife como um todo, do estado de Pernambuco como um todo. E lembrando também que logo mais, a partir das 10 da manhã, a gente comanda aqui a nossa primeira edição do Pernambuco TMC, programa onde a gente traz, né, as notícias, as informações do trânsito, onde a gente traz as nossas entrevistas. Então, desde já, eu faço o meu convite para que você possa acompanhar, a partir das 10 da manhã, a nossa primeira edição do Pernambuco TMC. E claro que no programa de hoje, a gente vai trazer todos os detalhes, todas as informações com os detalhes de um incêndio que atingiu um prédio da Universidade Federal de Pernambuco. O incêndio foi de grandes proporções e aí a gente vai trazer todas as notícias atualizadas, o posicionamento por parte da reitoria da Universidade Federal de Pernambuco. A Polícia Federal já está, né, investigando o que de fato pode ter acontecido. Existe uma perícia marcada para acontecer agora pela manhã, lá no local, na Universidade Federal de Pernambuco. Repito, um incêndio de grandes proporções, né? Corpo de Bombeiros disse que todas as chamas foram controladas no início da manhã de hoje. Isso foi ontem à noite, o incêndio foi ontem à noite. E aí, no início da manhã de hoje, tudo foi controlado. Agora, claro, a gente fica, né, sempre acompanhando, porque existe mensagens que foram divulgadas ameaçando estudantes da universidade. A gente também, né, está atento a toda essa questão. E aí, o que de fato pode ter acontecido para que o incêndio, né, acontecesse lá neste prédio da Universidade Federal? Então, daqui a pouquinho, a gente vai trazer todos os detalhes, todos os desdobramentos, e aí a gente vai deixar você, nosso ouvinte, muito bem informado. Também vamos com as nossas entrevistas e aí eu já adianto alguns temas para que você possa acompanhar. Hoje é o Dia Mundial da Visão, então a gente vai trazer aqui também uma entrevista sobre este tema e, claro, os outros principais assuntos. Reforço então, 10 da manhã, daqui a poucos minutinhos, eu, Júlio Andrade, junto com a Joely Santos, estaremos aqui para que você fique sempre muito bem informado. Serão 2 horas, né? A gente tem das 10 da manhã ao meio-dia, com muita informação. Isso sem falar também que a gente adianta as notícias esportivas, né? A gente sempre tem a participação do repórter da equipe TMC Esportes, o nosso pesadão, o Tarcísio Michel, e aí ele fala das notícias do Náutico, do Santa Cruz, do esporte, no nosso momento também, onde a gente traz as notícias esportivas. E eu lembro que você pode e deve também acompanhar a gente através do Instagram. Se você ainda não segue, é o @TMCPernambuco. Por lá, a nossa equipe do digital está sempre postando os acontecimentos. Então, trabalho muito bacana que vem sendo desenvolvido aqui pela TMC Recife, também TMC São Paulo. Então, @TMCPernambuco, você acompanha esse é o nosso Instagram, onde você acompanha as principais notícias por lá também. É isso, a gente pode voltar a qualquer momento aqui na programação da sua TMC e logo mais em definitivo com a nossa primeira edição do Pernambuco TMC. Fique atento, fique acompanhando a gente. Até já!

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3: Muito bem, 9h39, hora de atualizar o noticiário de economia e infraestrutura no Brasil com informações da agência Infra, parceira da TMC. O Tribunal de Contas de Minas Gerais atende pedido do governador eleito Cleitinho, do Republicanos, e suspende o reajuste da tarifa de pedágio da concessionária EPR Sul de Minas. Aumento de R$ 10,10 para R$ 10,60 entraria em vigor nesta sexta-feira, amanhã, mas foi travado para análise técnica de investimentos e cálculos tarifários. Decisão acende alerta no mercado de concessões no atual governo. Por quê? Risco de insegurança jurídica e endividamento futuro do Estado, já que o congelamento forçado de contratos com previsão inflacionária pode exigir indenizações milionárias ou repasses tarifários mais altos no futuro. 9h40 agora.
4: O Rio Grande do Sul volta a entrar em alerta para temporais a partir desta sexta-feira. Ângelus Faier, direto do sul do país, traz mais informações.
5: O Instituto Nacional de Meteorologia, além da chuva forte, também é uma possibilidade. A chuva de granizo e ainda vendavais com rajadas que podem superar os 90 km por hora. Tudo isso impulsionado por um ciclone extratropical que se forma no Oceano Atlântico, e esse sistema de baixa pressão traz muita instabilidade. Ele empurra também uma frente fria que vai encontrar um tempo já instável sobre o território gaúcho, e o encontro dessas forças pode causar então eventos do tempo mais severos a partir desta quinta-feira. Além disso, essa instabilidade ela encontra um estado já afetado com o solo encharcado pelas chuvas dos últimos dias, o que aumenta também o risco para enchentes e deslizamentos. Essas instabilidades elas continuam com o passar dos dias. Depois de quinta-feira, essa massa de ar instável avança para os demais estados da região sul e até o fim de semana pode causar problemas também em estados da região sudeste e centro-oeste.
3: São 9h41, seguimos acompanhando, mudando de assunto agora no 360. A mãe de um menino de 9 anos aciona a justiça depois que o filho apareceu em um vídeo segurando uma suposta arma durante uma manifestação em apoio ao candidato à presidência, Flávio Bolsonaro, do PL. De Brasília, repórter Rodrigo Vicente.
6: Pois é, as imagens elas foram gravadas no último domingo em Parnamirim, na região metropolitana de Natal, durante uma comemoração pelo resultado do primeiro turno das eleições. Bem, no vídeo é possível ver aí um menino em cima de um carro dançando e segurando objetos semelhantes a armas de fogo. O pai afirma que eram armas de brinquedo. A mãe, que está separada dele há cerca de 8 anos, diz que não sabia que o filho participava da manifestação e que descobriu o episódio pelas redes sociais depois da repercussão do vídeo. Bem, ela decidiu recorrer à justiça para regularizar a guarda da criança. Até que haja uma decisão judicial, a mãe suspendeu as visitas presenciais do pai. O conselho tutelar também foi acionado. A conselheira Amanda Mello afirmou que, mesmo que sendo armas de brinquedo, os objetos poderiam ser confundidos com armamentos verdadeiros, né? Colocando aí a criança em risco. A Delegacia de Proteção à Criança e o adolescente foi comunicada para investigar se houve crime. O Ministério Público também acompanha o caso. Segundo o Conselho Tutelar, o menino ficou abalado com a repercussão das imagens e receberá acompanhamento psicológico.
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3: 9h43, hora da gente conversar com o Mulica, como a gente faz todos os dias de segunda a sexta-feira aqui. E o assunto hoje é a primeira pesquisa, a primeira divulgação de pesquisa nesse segundo turno, Poder Data, dando uma vantagem a Flávio Bolsonaro em comparação com o presidente Lula. Mulica, bom dia. O que é que você tira desses primeiros números de segundo turno?
8: Bom dia, Felipe. Bom dia, Joana. Bom dia para todo mundo. Olha, é esperado, né? Essa é porque, assim, os outros candidatos, né? Os candidatos que também disputaram tiveram baixos índices, mas enfim, foram votados, são todos assim, estão todos à direita, né? São todos do campo conservador. É normal, seria normal que eles, pelo menos neste primeiro momento, migrassem para Flávio Bolsonaro, né? Isso, vamos ver como é que isso vai evoluir, mas é um resultado esperável. E o Flávio chegou na frente. As pessoas gostam de ganhar, tem uma certa lógica, né, de você apostar no favorito. Mas nesse primeiro momento, o resultado da pesquisa não surpreende. E aí quando a gente passa a olhar as duas campanhas, você tem um certo clima de já ganhou aí na campanha do Flávio Bolsonaro, né? Essa ideia ali, que todo mundo já se sente meio vitorioso, ele já está anunciando algumas medidas, algumas até meio polêmicas, né? A história da Constituição, saindo também notícias sobre medidas na economia. É como se ele já tivesse ali com um decorador no Palácio do Planalto. Está ajeitando o gabinete. Aí ele chega ali para o cara, ali, olha, bota a Constituição mais para a direita, mais para a direita. Aí chega assim, ó, vamos cortar aqui um pouco essa alimentação desse elefante dos gastos sociais, mete a tesoura aí nessa alimentação, tira esse elefante da sala, né? E porque ele não fala, por exemplo, em cortes em incentivos fiscais que beneficiam grandes empresas. Enfim, essa é a questão. Mas tem um rumo definido. Já a campanha do Lula está uma confusão danada. Aquela história de tira Janja, tira Edinho, né, que é o presidente do PT, fica Janja, fica Edinho. Não há uma linha ainda claramente definida. Há um caminho, que é essa ideia de explorar o medo e não a esperança, né? Olha só, quem diria, é o PT explorando a ideia do medo de cortes na área social, de cortes em aposentadorias, cortes em reajuste de salário mínimo. Tem isso, tem uma mobilização de jovens deputados insistindo para que o Lula participe das redes sociais. O Lula não tem nem celular, né? O que é uma doideira nessa altura do ato. E tem uma mobilização aparentemente espontânea de estudantes. Ontem houve estão havendo aí grandes manifestações pelo Brasil, e o que é ali um pouco aquela história de 92, do impeachment do Collor, dos caras pintadas, essas manifestações meio sem liderança definida, puxadas aí por entidades estudantis. Agora, está confuso. Aí, em 89, vocês devem lembrar um acidente de avião que houve em 89, que aquele voo, um voo que ia para Belém do Pará, de Marabá, e o comandante Garcês, errou a digitação da rota, e o avião, em vez de ir para o norte, foi para o oeste. Aí acabou a gasolina, acabou o combustível, melhor dizendo, o avião pousou na selva, morreram 12 pessoas, foi uma tragédia. Em 89, isso foi pouco antes da votação do segundo turno. E aí o comandante, o cara que comandava a agenda do Lula, no finalzinho da campanha, ganhou o apelido de comandante Garcês, porque ele teria feito um acúmulo de eventos. E hoje a gente sabe, até pelo livro do Fernando Moraes sobre o Lula, que o erro foi do próprio Lula. Ele é que fez um acúmulo de eventos na própria agenda. Ele foi o próprio comandante Garcês. Vamos ver se ele vai repetir o fenômeno agora em 2026.
3: A lição de casa, então, Molica, para ao longo da semana a gente refletir, já que você falou em 92 e 89, eu puxo para 85. Quem nesse segundo turno vai ser o Fernando Henrique? Quem vai ser o Jânio Quadros, né? Porque o Fernando Henrique, você sabe o que fez, né? Sentou na poltrona antes da hora e deu no que deu, né? Para a gente pensar aí. Um abração para você, Mônica.
8: Um abraço, até amanhã. Tchau, tchau.
3: Bom, tá na hora então da gente trazer os números finais da nossa enquete desta quinta-feira. Você está interessado, você está interessada nas campanhas neste segundo turno? Três possibilidades de resposta. Sim, quero saber tudo. Eu acompanho, mas nem tanto. E não me interesso mais. Venceu o sim, 53%. O não ficou com 27%. O eu acompanho, mas nem tanto, 20%. Amanhã tem mais uma enquete para você participar. 9h48 agora.
4: A Polícia Civil fez uma operação nesta manhã contra um esquema de adulteração de taxímetros no Aeroporto Internacional do Galeão, do Rio de Janeiro, Luísa Rodrigues.
9: Os agentes cumprem mandados de busca e apreensão em endereços no Rocha, Piedade, no centro do Rio e no próprio aeroporto. A fraude era feita com um dispositivo eletrônico escondido atrás de um botão do porta-malas. O equipamento fazia o taxímetro registrar um valor maior do que o da corrida e podia acrescentar de uma só vez cerca de 20% a tarifa normal. A investigação começou depois que um passageiro percebeu um aumento repentino no taxímetro e acabou pagando cerca de 50% a mais pela corrida. Segundo a Polícia Civil, a fraude fazia parte de um esquema maior, com a participação de uma empresa que aluga táxis e de uma oficina responsável pela instalação dos dispositivos. A polícia, inclusive, estima que a frota ligada ao grupo tenha cerca de 200 veículos. A investigação também apura a atuação de jockeys, que abordavam passageiros, principalmente turistas, no Galeão e recebiam comissão para encaminhá-los a veículos. Há registros, inclusive, de corridas que chegaram a mais de R$ 900 do Galeão para a Zona Sul. E, de acordo com a Polícia Civil, diversas pessoas, na manhã desta quinta-feira, foram levadas para prestar depoimento.
3: Agora, 9h50, hoje é dia de comemoração para uma região fundamental do país, que é a região Nordeste. Para lá, a gente vai agora conversar direto do Recife com o Júlio Andrade, pois não?
10: Ô, Sheite!
11: Danou-se, vice!
12: Essas são expressões normais do vocabulário aqui do Nordeste. Eu digo o seguinte, se a gente escuta alguém falando isso em qualquer parte do mundo, já sabemos que trata-se de um nordestino. Olha, 8 de outubro é um dia especial, é o dia do nordestino. Esta data homenageia a cultura aqui do Nordeste e a diversidade cultural. Lembrando que é uma data que foi criada para homenagear Antônio Gonçalves da Silva, mais conhecido como Patativa do Açaré. Poeta, artista cultural. E a gente tem o orgulho danado de dizer que somos um dos maiores traços da identidade do Brasil. O Nordeste brasileiro é conhecido pelas belíssimas paisagens naturais, pelas praias, culinária, artesanatos, musicalidade e também danças que expõem, né, claro, toda a nossa identidade para o Brasil e para o mundo. Os 9 estados que compõem o Nordeste são Maranhão, Alagoas, Bahia, Ceará, Piauí, Paraíba, Pernambuco, Rio Grande do Norte e Sergipe. Portanto, o dia hoje é de muita comemoração aqui no Nordeste. E aí eu faço um convite, venha conhecer. Se você ainda não visitou o Nordeste, não perca tempo. Eu volto com vocês no estúdio.
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4: Hora de conversar com o nosso 10, a gente estava com saudade dele, Éder Luiz, tudo bem?
13: Bom dia, Joana, tudo bem? Bom dia, Felipe, amigos da TMC. Opa. A gente teve uma rodada, um início de rodada no Campeonato Brasileiro, 29ª rodada do Brasileirão 2026, e o jogo da noite que mais mexeu com a tabela na parte de baixo foi a derrota do Corinthians para a equipe do Internacional pelo placar de 2-1. O Corinthians teve aí a data FIFA. Poderia até ter alterado a direção da equipe para a sequência do Campeonato Brasileiro, mas agora fica numa situação dificílima dentro da competição. Corinthians tomou o segundo gol do Internacional no estilo Fernando Diniz, uma saída de bola temerária, o Internacional foi lá, tomou a bola, o Garro, que foi escalado como volante, errou, acabou perdendo. E aí o Alan Patrick fez o gol da vitória do Internacional. O Corinthians até chegou a diminuir através do André, mas foi insuficiente. O Inter vence pelo placar de 2-1, toma um fôlego no Campeonato Brasileiro, chega a 31 pontos, enquanto que o Corinthians agora é o primeiro fora da zona do rebaixamento, tem 32 pontos. O detalhe é que o Corinthians vai ter um clássico domingo contra o Palmeiras. Aliás, a rodada no final de semana repleta de grandes clássicos, né? Nós vamos ter o Corinthians enfrentando o Palmeiras no Nubank Park, vamos ter também um Fla-Flu e um Grêmio Internacional, com as duas equipes na zona de rebaixamento no Campeonato Brasileiro. A situação do Corinthians realmente é dramática, é difícil, já se fala em quem sucederá o Fernando Diniz, que foi demitido ontem. Ramon Dias aparece aí como o primeiro nome com mais força para assumir a direção do time corintiano, mas a situação do Corinthians realmente se complicou demais. Não seria melhor uma alteração antes da data FIFA para a sequência do Campeonato Brasileiro? Agora o Corinthians se complica na competição e o torcedor vai ter dias dramáticos aí nas 8 rodadas finais. Nós tivemos um clássico no Rio de Janeiro, no Nilton Santos, o Vasco da Gama, que toma o mesmo caminho que o Santos, vai numa retomada sensacional. uma vitória importante fora de casa, 2-1 sobre o time do Botafogo, com direito a Tite expulso no segundo tempo, depois de muita reclamação, um gol do Botafogo foi anulado, o Tite chegou a invadir o gramado e foi expulso de campo, mas o Vasco da Gama consegue uma grande vitória, fez 2-1, Pedro Emanuel fazendo um grande trabalho no time do Vasco. A derrota do São Paulo, se o Fernando Diniz caiu no Corinthians, Dorival Júnior está balançando no São Paulo e o jogo decisivo vai ser a partida contra o Vitória, sábado à tarde, no Morumbi. São Paulo jogando aí uma partida importantíssima, não pode perder, não pode empatar, só pensa em ganhar esse jogo. 2-0 para o Cruzeiro ontem. Cruzeiro que se não está jogando futebol exuberante, mas é um time que está bem consistente. Com esse resultado, chegou à quarta posição no Campeonato Brasileiro. O Grêmio derrapou fora de casa, empatou com o Remo 1-1. Mirassol, também ameaçado pelo rebaixamento, empatou com a equipe do Bragantino. E o Vitória ganhou da Chapecoense, fez o seu trabalho 4-0, 3 pontos importantíssimos. A rodada é completada hoje. Nós vamos ter o Santos, Neymar deve jogar, Santos e Flamengo, o líder do Campeonato Brasileiro, enfrentando o Santos na Vila Belmiro. Teremos o jogo dos dois Atléticos, o Atlético Paranaense, que é o terceiro colocado do campeonato, pegando o Atlético Mineiro, e ainda o Fluminense enfrentando o Coritiba, e o Palmeiras buscando o Flamengo, Palmeiras com 57 pontos a 3 pontos do Flamengo, jogando contra o Bahia, jogo que nós vamos transmitir aqui no microfone da TMC. No campeonato, Flamengo líder 60, Palmeiras 57, o Atlético Paranaense em terceiro e o Cruzeiro agora na quarta posição. Lá embaixo, Inter, Grêmio, Remo e Chapecoense, os quatro da zona da degola. Vai ser eletrizante essas rodadas finais aí, hein?
3: O palmeirense com a camisa do Santos de baixo hoje, né? Torcendo pro Santos fazer a boa, né?
13: Com certeza, pode ser salvador aí pro Palmeiras, né? Pra tentar chegar e pelo menos empatar. Até porque, né, Felipe, os dois terão clássicos no final de semana. O Palmeiras enfrentando o Corinthians e o Flamengo jogando contra o Fluminense.
3: Beleza, então, Éder, um abraço. Venha sempre, viu, Éder? Você é muito
4: bem-vindo. Venha sempre, venha mais.
3: Venha mais.
13: Estava com saudade de vocês também.
3: Um abraço. Valeu, um abração pra você. São agora 9:56.
4: Quinta-feira é dia de imprevista. A cantora e compositora Paula Lima participou do episódio dessa semana, comentando sobre sua carreira na música, próximos projetos e uma parceria muito legal com o Seu Jorge. Vamos ouvir um pedacinho?
10: O negro no Brasil e no mundo, ele ainda sofre com o racismo, com o preconceito, com a invisibilidade, com o não acesso, com a falta de oportunidade, com a questão da cor, né? Você mesma disse que eu tive essa oportunidade de gravar o meu primeiro álbum e não deu certo porque eu era uma pessoa negra. O único motivo era esse. Ah, ela é talentosa? É. A música é boa? É. Mas qual é o problema, então? Ela é negra. Então ela não pode gravar porque já tem uma outra.
4: Está disponível a partir das 11 horas no nosso canal no YouTube, TMC News BR.
3: E nós também estamos disponíveis, né, Jona Trepto, para ir sempre embora, para dar autógrafo no corredor aí. Não, sempre estamos, né? Se a gente precisar ficar aqui até mais uma hora, duas horas, não vai ser problema nenhum. Mas temos pessoas nos substituindo em cada praça aqui da rede TMC com mais alto gabarito. Então podemos descansar. E voltamos
4: com certeza,
3: amanhã, né?
4: Voltamos amanhã. Amanhã já entra o horário.
3: Exatamente. Muito importante a gente dizer que amanhã volta o horário político obrigatório em redes de rádio e TV. Diferente, né? São 10 minutos para todo o país, porque a gente tem a disputa presidencial. E aí depois mais 10 minutos para as praças que têm segundo turno na disputa para os governos, né? Então, dependendo de onde você estiver, você pode não ter essa programação só a partir das 7h20. Mas no YouTube estaremos todos juntos desde as 7 horas em ponto. Fechou?
4: Fechou. Até amanhã.
3: Tchau.
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11: Sejam todos muito bem-vindos e muito bem-vindas. Eu sou o Júlio Andrade e estamos juntos, em definitivo, a partir de agora, com a nossa primeira edição do Pernambuco TMC. Você que estava escutando as notícias do Brasil, as notícias do mundo, participação dos colunistas nos mais diversos segmentos, né? Você que estava sintonizado no TMC 360, na companhia da Joana Trepton e do Felipe Bueno. E agora, eu, Júlio Andrade, junto com a Júlia Santos, chegamos aqui para comandar esta primeira edição do Pernambuco TMC. Programa diário, onde a gente traz as notícias aqui da nossa região, as notícias do Recife, as notícias do estado de Pernambuco, por que não as notícias da região Nordeste, né? A região Nordeste também entra na pauta, mas aí, claro, o nosso foco principal são as notícias aqui do estado de Pernambuco, as notícias do Recife. É sempre muito bom saber que a gente tem a sua companhia. Você que nos escuta através do nosso dial 92.7, você que nos escuta através da internet. Vamos juntos. Hoje é quinta-feira, dia 8 de outubro. Quinta-feira, 8 de outubro de 2026. Vamos rodar a nossa vinheta, mas antes, deixa eu já trazer os temas das nossas entrevistas. A gente fala daqui a pouquinho sobre um evento bem importante que vai acontecer no Recife. Eu estou falando de uma palestra, né, sobre a Semana Estadual de Combate aos Golpes Financeiros Praticados contra a Pessoa Idosa. Semana Estadual muito importante. A gente vai falar sobre esta palestra, é uma aula online de como se proteger de fraudes digitais, mas também a gente vai falar, né, trazer mais detalhes sobre esta questão tão importante que é a prevenção em relação aos golpes, né, contra as pessoas idosas, nessa questão de golpes digitais. Se já é, né, às vezes difícil para que as pessoas mais jovens tenham cuidado, imagine para o idoso, né, que às vezes não tem essa habilidade ali com o mundo digital, é mais do que normal, mais do que compreensível. Então, a atenção deve ser ainda maior. Vamos falar também sobre o Dia Mundial da Visão, a importância da preservação e do diagnóstico precoce para evitar doenças que podem causar a questão ali de problemas na visão, inclusive com a perda. Então a gente vai falar sobre isso. Ainda vamos falar na questão de eleições. Estamos, né, neste segundo turno. E aí, como que devem ser os cuidados em relação ao ambiente de trabalho e até a gente mesmo? Como não ser tão bombardeado, se você não quiser, obviamente, com essa questão dos candidatos, com essa questão ali da pressão dos outros, né, em quem a gente vai votar. Enfim, a gente sabe que o mundo ali está muito polarizado, o Brasil Brasil está muito polarizado nessa questão de eleição e a gente vai discutir um pouquinho sobre essa questão. E ainda nós vamos falar sobre a educação financeira para as crianças. Estamos pertinho do Dia das Crianças. Muitas crianças têm aquela história, né? Eu quero determinado presente, fica ali naquela pressão para os pais. E como inserir as crianças neste contexto de educação financeira, baseado justamente num tipo de presente? Enfim, são os temas das nossas entrevistas aqui do nosso programa de hoje, que está apenas começando. Vamos lá, vamos rodar a nossa vinheta que marca que estamos no ar. Bem-vindos, bem-vindas, no ar começando agora a nossa primeira edição do Pernambuco TMC.
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0: tarde, bom dia a todos os ouvintes da TMC Pernambuco. Pois é, amanhã foi bem agitada, a gente trouxe essas informações no Start TMC logo cedinho, depois a gente falou sobre isso no TMC 360 e eu acredito que em toda a programação a gente vai estar trazendo mais informações. Veja só, o incêndio atingiu por volta das 8 da noite de ontem o antigo prédio da Diretoria de Inovação e Empreendedorismo da UFPE. O local abrigava laboratórios das áreas de fármacos, informática e genética, além de equipamentos, amostras e pesquisas desenvolvidas por estudantes e pesquisadores. O Corpo de Bombeiros foi acionado e 5 viaturas foram enviadas para o combate às chamas. Segundo a universidade, o fogo se alastrou rapidamente por causa dos produtos armazenados no prédio e provocou grandes danos. E um dos principais pontos agora é justamente descobrir o que provocou o incêndio. Até o momento, não há confirmação de falha elétrica e também não há conclusão de que o fogo tenha sido provocado de forma criminosa. Essa possibilidade passou a ser considerada porque, segundo relatos divulgados pelas redes sociais, alguns estudantes teriam recebido ameaças horas antes do incêndio, inclusive com mensagens mencionando a possibilidade de explodir o departamento. Mas é importante destacar, até agora não foi estabelecida nenhuma relação entre essas ameaças e o incêndio. A origem das chamas ainda será investigada e a universidade também vai fazer um levantamento para dimensionar os prejuízos. O impacto para a pesquisa científica é grande. Segundo o reitor Alfredo Gomes, foram perdidos equipamentos, amostras, dados e trabalhos acadêmicos, inclusive de dissertações e teses. Também foi informado que o prédio abrigava cerca de 100 milhões de reais em equipamentos, mas a universidade ainda não tem o valor exato do que foi efetivamente perdido. E tem outro detalhe, Júlio, que chama bastante atenção. Este é o terceiro incêndio registrado em prédios da UFPE em apenas 8 dias. No domingo, um fogo atingiu o laboratório de citogenética e evolução vegetal. E no fim de setembro, um incêndio em um laboratório do Departamento de Física foi associado inicialmente à manipulação de um produto químico em um forno de alta temperatura. Nos três casos, não houve registro de vítimas. A UFPE informou que as atividades da universidade estão mantidas normalmente, mas o prédio atingido permanece isolado para a avaliação dos danos. E a universidade informou em nota que lamenta profundamente o ocorrido, especialmente pelo impacto sobre as pesquisas, e presta solidariedade a pesquisadores, professores e estudantes que trabalhavam no local. A Polícia Federal, Júlio, informou que já manteve tratativas com o reitor da UFPE, com o comandante do Corpo de Bombeiros também, e as equipes de peritos federais já se deslocaram para a UFPE, objetivando realizar o exame de todo o local. O inquérito policial será instaurado a fim de apurar todas as circunstâncias e causas possíveis. Causas prováveis, melhor dizendo. E nós vamos continuar acompanhando as informações para poder atualizar os nossos ouvintes.
1: Sempre, né? Sempre a gente continua acompanhando. Eu estou em contato aqui, Júlia, com a equipe de assessoria da Universidade Federal de Pernambuco. Acabei de receber uma resposta aqui que eles estão em tratativas tentando que o reitor converse conosco, né? A gente solicitou aqui a rede TMC. Acabei de ter essa resposta logo cedinho, já havia feito esse pedido e a equipe de assessoria acabou de me mandar aqui a mensagem dizendo que está tentando que o reitor converse conosco. Obviamente que a gente entende, né, que o reitor deve estar ali com a atenção totalmente voltada para essa questão e também a universidade está funcionando normalmente, né? Então, de fato, a gente fica aqui tentando. Se a gente não conseguir, a gente entende, né? O nosso ouvinte também vai entender, mas a gente vai continuar trazendo todas as informações. E é isso que você falou, né? Polícia Federal, assessoria de comunicação da Polícia Federal, diz que peritos já estavam, né, se dirigindo à universidade, provavelmente já estão por lá, para fazer ali todo o levantamento. É Polícia Federal porque é uma universidade federal. Então, quem tem que fazer toda esse trabalho de perícia, de investigação, é a Polícia Federal. Governadora Raquel Lira, através das redes sociais, se pronunciou também agora há pouco e diz que vem acompanhando desde o momento do incêndio e que coloca o Estado também à disposição da Polícia Federal e do reitor.

0: né? Então, também registrando o posicionamento por parte da governadora Raquel Lira. Então, a gente fica acompanhando, chama muita atenção, e aí, né, ainda mais precisa ser esclarecido, porque é o que a Joely comentou. São 3 incêndios em poucos dias. E, inclusive, né, Ju, ele tem uma história, umas mensagens circulando de que alunos da universidade teriam recebido ameaças de explosão de prédio, e aí já se liga a algo voltado à política, mas a gente vai deixar, por enquanto, isso de lado. Né? Eu acho que a gente só deve dizer algo desse sentido quando houver uma confirmação. Rede social tá aí, todo mundo posta o que quer, mas os veículos sérios, sim, ninguém postou sobre isso, né? Mas de fato, já inclusive ligando a nomes de pessoas que concorreram nas eleições. Então assim, vamos deixar acontecer, vamos deixar que a Polícia Federal, que é o órgão responsável por apurar e por trazer a investigação, o resultado, se pronuncie. E aí sim, a gente vai continuar aqui acompanhando tudo. Qualquer atualização, seja hoje, seja depois, né? Hoje ou depois, a gente vai trazer aqui. Então, de fato, agora é investigação, perícia da Polícia Federal, e a gente vai continuar acompanhando.
1: Eu tava vendo aqui também, Júlio, numa postagem aqui, acompanhando nas redes sociais, que a conta da DCE, da UFPE, que é o Diretório Central dos Estudantes da Universidade Federal de Pernambuco, ontem à noite compartilhou um vídeo. Eu acredito que são representantes do DCE, UFPE, que estava passando lá no momento, estava realizando uma outra atividade, e que eles publicaram no próprio Instagram deles, falando que havia a possibilidade de ter sido um curto-circuito em um ar-condicionado. Mas, claro, a gente vai prezar pela credibilidade e falar de acordo com o que vai ser investigado. A gente está dizendo que são suposições, são questões que estão sendo levantadas. Além dessa questão política, existe a possibilidade também de ter sido um curto-circuito em um ar-condicionado. Nada confirmado, a gente vai ficar aguardando todos os desdobramentos vindo por parte da equipe de investigação.
0: É isso, né? Porque, Joely, eu quis comentar isso porque as pessoas, né, às vezes falam: olha, pode ser isso, por que vocês falaram? Porque a gente vai aqui na linha correta, que isso é a investigação, a perícia por parte do órgão competente. Exatamente. Nesse caso, Polícia Federal. Isso. Então a gente vai acompanhar, né? Chama atenção, 3 incêndios, essa questão das mensagens. Ok, a gente tá aqui para apurar e levar a informação. Qual é o fato? O prédio da universidade que pegou fogo. Isso. De grandes proporções, imagens que chamam a atenção. Está lá nas nossas redes sociais também. Exato. Chama bem a atenção. E aí agora a gente acompanha os desdobramentos. O que temos de mais atualizado é isso. O fogo, né? Todas as chamas ali combatidas pelo Corpo de Bombeiros do estado de Pernambuco. E agora a Polícia Federal vai realizar todas as perícias. Repito, a gente se coloca aqui à disposição do reitor da universidade, né? Enfim, se ainda houver uma possibilidade daqui para o fim do nosso programa, teremos a participação do reitor. Caso contrário, a gente fica sempre atualizando. 10:16.
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0: Vamos lá, informações do trânsito. A gente também monitora como é que estão as ruas e avenidas na capital pernambucana. Por isso, eu vou chamar agora o Vinícius Calado. Vinícius, seja muito bem-vindo. Bom dia para você.
3: Valeu, Júlio. Um abraço também ao ouvinte ligado aqui na primeira edição do Pernambuco TMC de hoje. 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A gente começa o nosso giro no trânsito de hoje, Júlio, falando de trânsito mais lento na 101 no sentido capital, para quem vem do litoral e mata sul do estado. A lentidão acontece mais precisamente no quilômetro 87 da rodovia federal, por conta de uma obra de recapeamento. Essa obra interdita a faixa direita no trecho. Por enquanto, quem sai do Cabo de Santo Agostinho em direção ao Recife, a 101 Nova ainda é a melhor opção de trajeto, mas nesse trecho da obra, reduz a velocidade e redobre a atenção. 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
0: Obrigado, viu, Vinícius? Já, já você volta aqui, claro, para trazer mais informações para a gente. Agora, no Recife, 10 da manhã, 18 minutos.
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0: Vamos lá, Júlio, mais informações pra gente. O que é que você destaca agora?
1: Olha, Júlio, eu quero destacar que Pernambuco registrou a maior taxa de abstenção em um primeiro turno de eleições na década. Segundo dados do Tribunal Superior Eleitoral, mais de 1 milhão e 300 mil eleitores não compareceram às urnas no último domingo. A abstenção foi de 18,18% do eleitorado. O índice ficou abaixo da média nacional, que foi de 21,08%. Com mais de 33 milhões de eleitores ausentes. Em Pernambuco, o percentual foi de 17,53% nas eleições municipais de 2024 e de 18,21% no primeiro turno das eleições gerais de 2022. Mesmo com a alta abstenção, o estado já definiu a disputa pelo governo no primeiro turno com a reeleição de Raquel Lira. Para quem não votou no primeiro turno, é importante lembrar que a ausência não impede a participação no segundo turno. O eleitor precisa estar com o título regularizado e deve justificar a ausência até 3 de dezembro, caso ainda não tenha feito isso. O segundo turno acontece no dia 25 de outubro e em Pernambuco a votação será apenas para presidente da República.
0: Muito obrigado, Joely. A gente trazendo aí, né, essas informações também sobre os bastidores da política, enfim, as repercussões, né? Tivemos a eleição em Pernambuco, tudo resolvido e tal, mas enfim, a gente ainda vai voltar às urnas e inclusive teremos, né, provavelmente a visita dos candidatos. Até hoje eu vi em alguma postagem dizendo que o Lula não deverá vir ao Recife, Flávio Bolsonaro sim, enfim. Quem vier por aqui, a gente vai fazer a cobertura, né? E sempre a gente está aqui tentando também entrevistas com os candidatos que foram eleitos, né? Deputados, por exemplo, a gente já entrevistou essa semana a Dani Portela, já conversei com Humberto Costa, né? Então estamos tentando Marília Reis, já também solicitamos a entrevista com o Pedro Campos, com o Jones Manuel, enfim, nomes, né, que foram eleitos e que a gente vai muito em breve trazer também aqui ao longo da nossa programação. São 10 da manhã, 20 minutos agora.
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0: Deixa eu ir a um rápido intervalo comercial. Daqui a pouquinho a gente volta. Até já.
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0: com o nosso Pernambuco TMC primeira edição, às 10h23. Pensando aqui, né? Pensando para, enfim, a gente levar muito conteúdo para você. Joely, o que é que você destaca agora, antes daqui das nossas entrevistas, né? A gente trazendo ali um resumo dos principais assuntos. O que é que você destaca agora?
1: Olha, Júlio, uma estudante de 21 anos denunciou ter sido vítima de importunação sexual dentro do Hospital Universitário Oswaldo Cruz, no bairro de Santo Amaro, no Recife. Segundo o relato da jovem, o caso aconteceu na noite da última terça-feira, enquanto ela acompanhava a avó que passava pela última sessão de radioterapia contra o câncer. A estudante afirma que um profissional de uma empresa contratada pelo hospital teria passado a mão em partes íntimas do corpo dela, dentro da sala de radioterapia. Após o episódio, a jovem foi acolhida por funcionários da unidade e o caso foi levado à polícia. A Polícia Civil abriu investigação por meio da primeira Delegacia Especializada de Atendimento à Mulher em Santo Amaro. As primeiras oitivas já foram realizadas e as imagens das câmeras de segurança do hospital foram solicitadas. O Hospital Universitário Oswaldo Cruz informou que tomou conhecimento do caso, prestou acolhimento à jovem e à família e solicitou o afastamento imediato do profissional, a empresa responsável pela contratação. A unidade também afirmou que está à disposição das autoridades para colaborar com a apuração do caso. O caso segue sendo investigado e, até o momento, não há conclusão sobre a responsabilidade do suspeito.
0: Muito obrigado, Joely. Essas informações também, né? A gente precisa sempre estar ali atualizando. Qualquer outra novidade, atualização em relação a isso, a gente vai trazer aqui no programa, claro. 10 da manhã, 25 minutos agora.
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0: A Secretaria de Educação do Recife abriu uma seleção simplificada para contratação de professores para a rede pública de ensino. São 60 vagas ofertadas para o exercício das funções de professor 2, com carga horária de 270 horas-aulas mensais. As contratações temporárias estão divididas em 3 disciplinas. São 30 vagas de língua portuguesa, 15 de matemática e 15 de ciências. A seleção simplificada será realizada em uma etapa única de caráter eliminatório e classificatório, denominada avaliação de experiência profissional e de títulos. Das vagas ofertadas neste edital para cada função, 10% serão reservadas para pessoas com deficiência, 30% aos negros, pretos e pardos e indígenas. Agora, alguns requisitos para contratação: ser brasileiro ou gozar das prerrogativas previstas no artigo 12 da Constituição Federal, ter idade mínima de 18 anos ou ser emancipado civilmente, estar em dia com as obrigações eleitorais, estar quite com o serviço militar quando do sexo masculino, ter entre 19 e 45 anos de idade na forma da legislação aplicável, estar apto física e mentalmente para o exercício das atribuições da função, não acumular funções, empregos ou cargos públicos em qualquer esfera do governo ou em qualquer poder, salvo nos casos constitucionalmente permitidos, firmar a declaração de não estar cumprindo sanção que impeça o ingresso no serviço público aplicada por qualquer órgão. Então, são algumas, né? Claro, dessas questões aí importantes para você que pode ser e que quer ser professor da rede municipal de ensino, né? A gente trazendo aí também estas informações importantes para você que é professor, essas vagas então para a rede municipal aqui do Recife. 10 da manhã, 28 minutos na capital pernambucana.
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0: Vamos mais uma vez com informações do trânsito. Vamos saber como é que estão as ruas e avenidas aqui da capital pernambucana. Vamos lá, mais uma vez, informações.
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0: Alô, Vinícius Calado. Tá contigo novamente, Vinícius. Vinícius, será que o Vinícius me escuta agora?
4: Deixa comigo,
0: agora.
4: 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Girando pela Zona Norte, que ainda apresenta movimentação intensa e alguns trechos engarrafados nas suas principais vias. São os casos da Avenida Parnamirim, que tem lentidão, assim como a José Bonifácio, Real da Torre e ainda um trecho da Estrada do Encanamento. Por enquanto, quem sai de Casa Amarela em direção à Zona Sul da capital pernambucana tem como opção pegar a ponte do Monteiro e depois seguir trajeto pela Avenida Caxangá. 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
0: Obrigado e até já já. 10 da manhã, 29 minutos.
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0: Estou conectado agora com o médico oftalmologista, Dr. Marcelo Maia Valença, e a gente vai falar sobre o Dia Mundial da Visão. Doutor, forte abraço, obrigado em ter aceito o convite conversar conosco aqui na rede TMC.
5: Forte abraço também, bom dia a todos os ouvintes do TMC.
0: Muito bom dia. Doutor, Dia Mundial da Visão, né? A importância, então, da prevenção, do diagnóstico precoce para evitar a perda da visão. A população tem essa consciência, doutor? A população realmente faz visitas, enfim, ao médico oftalmologista? Tem esse controle, doutor Marcelo?
5: Tem melhorado bastante, né? Através da divulgação, da participação de oftalmologistas na mídia, mas infelizmente ainda tem algumas pessoas, alguns indivíduos que demoram a vir ao oftalmologista, principalmente aqueles pacientes em que tem que ser acompanhado mais de perto, como pacientes diabéticos, pacientes de mais idade, pacientes com mais tendência a glaucoma, com história familiar, né? Então, assim, tem várias patologias que, se você acompanha com mais frequência, você evita um dano visual maior. Então é muito importante, nesse dia da visão, a gente lembrar muito isso, que a prevenção é o segredo. Você que tem qualquer tendência a algumas doenças do olho, principalmente aquelas que a gente pode prevenir uma perda maior da visão, é fundamental o acompanhamento mais de perto e sempre estar fazendo uma visita oftalmológica pelo menos uma vez ao ano.
0: Doutor Marcelo, quais os problemas, né, mais comuns quando a gente fala de doenças relacionadas aos olhos? O que é mais comum que vocês ali meio que se deparam diariamente nos consultórios?
5: Bem, a mais comum de todas, sem dúvida, é a catarata, que é uma doença, eu costumo dizer que é uma doença que todos nós vamos ter, né? É o envelhecimento do cristalino. O cristalino é uma lente que a gente tem dentro do nosso olho, que ela é transparente. E com a idade, principalmente a partir dos 55 a 60 anos, essa lente começa a ficar opaca e a visão vai caindo e piorando. E hoje em dia a gente tem operado esses pacientes muito mais precocemente para dar uma qualidade melhor de visão. Então a catarata é a doença mais frequente, né, e que com a idade tende a baixar muito a visão dos pacientes. Outra doença que é de suma importância é o glaucoma. Também é uma doença que, se não acompanhada e tratada adequadamente, pode levar a uma perda de visão, uma perda severa, até uma cegueira irreversível. Então, quem tem histórico familiar de glaucoma, ou mesmo quem não tem também, mas tem que fazer consultas periódicas para evitar um dano causado pelo glaucoma. Além da catarata e do glaucoma, tem outras patologias que é importante citar, como a retinopatia diabética. Então, os pacientes diabéticos devem fazer, pelo menos uma vez ao ano, um exame de fundo de olho para evitar que essa doença progrida, se existir, né? Não é todo paciente diabético que vai ter retinopatia diabética, mas quanto mais tempo de doença, é a maior incidência da retinopatia diabética. Então, tem que ser acompanhado mais de perto, muitas vezes menos.

0: mais de uma vez ao ano, pelo menos semestralmente, deve ser visto esses pacientes. Degeneração macular relacionada à idade, naqueles pacientes de mais idade também é outra doença que a gente tem que ficar de olho, porque hoje em dia a gente tem várias terapêuticas que a gente pode utilizar e minimizar a perda desses pacientes, que quando afetada, muitas vezes deixa esses pacientes muito deprimidos, porque ficam com dificuldade de leitura e de fazer as atividades do dia a dia.
1: Doutor Marcelo, é importante também a gente reforçar, de acordo aqui com o material que eu recebi, que grande parte das doenças, até doenças graves nos olhos, evolui de uma forma silenciosa e também sem dor nas fases iniciais. Então, isso é mais uma questão ali também para que a gente leve em consideração e mantenha essa rotina quando a gente fala de saúde da nossa visão, né, doutor?
0: Sem dúvida, muito bem lembrado, muito bom você ter tocado nesse assunto, porque a gente normalmente só às vezes procura o médico, não só na área da oftalmologia, quando aparece algum sintoma e deixa a gente assustado. No caso da visão, é quando tem uma baixa de visão ou uma dor muito forte, e isso não é o ideal. O ideal é a gente fazer exatamente o que a gente já tinha falado anteriormente, que é a prevenção. Então, assim, por exemplo, o glaucoma é uma doença que é silenciosa. Né? Ela não... Muita gente pensa que o glaucoma causa uma dor forte, que a pessoa tem glaucoma quando tem dor, nada disso. O glaucoma pode ser assintomático, e quando a gente vai perceber, quando o paciente refere uma baixa de visão por conta do glaucoma, essa doença já está bastante avançada. Então é muito importante essas visitas ao oftalmologista, pelo menos uma vez ao ano, para acompanhar tudo isso. Né? Outras doenças, como a retinopatia diabética, também é silenciosa. E quando ocorre baixa de visão é porque essa doença já avançou bastante. Já está um quadro com edema macular, hemorragias, às vezes descolamento de retina. Então é importante demais a gente ter essa prevenção e essas consultas, independente da sintomatologia. Não precisa esperar baixar a visão ou ter dor ocular para você fazer uma visita ao seu oftalmologista. Isso deve ser feito rotineiramente, pelo menos uma vez por ano.
1: Doutor, em relação a casos ali, né, comuns de, não sei nem se é considerada doença, até me corrija, mas, por exemplo, a miopia, né, é algo comum, todo mundo ali sabe, usa o óculos e tal, mas a medicina tem evoluído muito, né, já há bastante tempo que a gente escuta falar e sabe de pacientes que fazem ali as cirurgias com o laser, né, hoje está cada vez mais atualizada também a medicina, quando a gente está falando nessa parte de visão, doutor, o laser e outras formas de tratamento para as pessoas que querem, de repente, deixar de usar o óculos?
0: Sem dúvida. Hoje a gente tem as cirurgias refrativas, né, que a gente pode eliminar o uso do óculos dos pacientes, tá certo? Então, assim, o míope, principalmente, que geralmente são aqueles pacientes que mais procuram para fazer esse tipo de cirurgia, que é pacientes que usam óculos desde criança e tem aquele fardo de estar de óculos a vida inteira, então esses pacientes se beneficiam bastante com a cirurgia refrativa. Mas também, não só para miopia, tem também cirurgia refrativa para hipermetropia, para astigmatismo e a vista cansada, que é a chamada presbiopia. Hoje em dia, a gente com laser, a gente consegue solucionar todos esses problemas. Então, essa cirurgia hoje é muito procurada e eu aconselho aquelas pessoas que já não gostam mais, já estão saco cheio de usar óculos, de fazer a cirurgia dentro, né, das possibilidades, porque também não é todas as pessoas que podem fazer. Existem exames pré-operatórios que fazem com que a gente se sinta seguro para operar esses pacientes. Então, assim, tanto a miopia quanto o astigmatismo, quanto a hipermetropia, a gente tem como resolver através da cirurgia laser. E é uma boa saída para essas pessoas que querem se livrar de óculos.
1: Muito bem, importante. Né? Agora é bom também, claro, o senhor, né, esse destaque que o senhor trouxe. Não são todas as pessoas que estão ali aptas a realizar esta cirurgia. Então fica essa dica também muito importante, isso que o senhor trouxe. Doutor Marcelo, deixa eu lhe perguntar. Hoje em dia, né, aí é uma outra discussão, enfim, que a gente já teve muito, que é a questão, cada vez mais cedo, as crianças ali com as telas, é o celular, é o tablet, é o computador e tal, né? Isso é uma outra discussão, mas para a saúde dos olhos, o quanto que isso pode ser prejudicial, hein, doutor Marcelo?
0: Muito boa pergunta. É fundamental hoje em dia a gente orientar, a gente tem feito isso, mas a gente sabe que um dos grandes vilões, né, hoje em dia são essas telas. A gente sai do computador, vai para o celular, do celular vai para o computador, tablet. Então isso é muito ruim, isso tem aumentado o índice de grau, principalmente para miopia e astigmatismo. Então a gente sempre aconselha crianças já não ficarem, procurar fazer as brincadeiras externas, jogar futebol. É brincar no parque, correr, como a gente fazia antigamente, né? Há anos atrás. Hoje em dia as crianças ficam muito voltadas para tablet, tela, computador, celular. Então isso aí já foi provado cientificamente que tem aumentado o índice de miopia e astigmatismo. Então eu aconselho a todos que não é que vai deixar de usar. Hoje em dia ninguém consegue mais deixar de ficar usando computador, celular e tablet, mas tem um limite. A cada 20 minutos de uso, você parar um pouco, olhar para longe, olhar para o horizonte, fazer outra atividade, não fazer só aquela atividade de computador e telas. Isso é fundamental. Fora isso de estimular o aumento de grau, ainda tem aquilo que você, quando está usando muito tela, você pisca menos os olhos. A gente resseca mais a córnea. Então, além de tudo isso, é importante também quem trabalha muito em computador usar colírios lubrificantes para manter o globo ocular mais hidratado e lubrificado, para evitar ressecamento de córnea, que muitas vezes pode ser uma coisa muito desagradável, incomodativa e às vezes até causando embaçamento de visão.
1: Para a gente finalizar, doutor Marcelo, sempre faço essa pergunta quando eu estou aqui conversando com especialistas, né? Passa para a gente como é que deve ser a visita ao médico oftalmologista? Quando criança, uma vez no ano, né? Adolescente, claro, isso desde que você não tenha algum problema. O senhor comentou no início, mas vamos reforçar para a gente finalizar. Se tem algo ali se sentindo, né, incomodado ou na família, aí sim a visita deve ser uma outra rotina. Mas se não tem nada, algo realmente de prevenção, porque a gente sempre fala em prevenção, como é que deve ser a consulta? É uma vez no ano, é?
0: Isso, veja bem, só iniciando, uma criancinha pequena, tá certo? O recém-nascido tem o teste do olhinho, que é fundamental para afastar aquelas patologias perigosas, catarata congênita, glaucoma congênito, tumores como retinoblastoma. Então, o teste do olhinho deve ser feito logo ao nascer. A criança estando tudo bem, você vai fazendo esses exames anualmente. Quando a criança é normal, não tem nada, nada, nada, pode até aumentar um pouquinho. De um ano para um ano e meio a dois, nunca passar disso, tá certo? E depois de adolescente e adulto, né, a consulta periódica deve ser uma vez por ano. Uma vez por ano. Agora, em casos onde o paciente tem alguma patologia ocular, como por exemplo, retinopatia diabética, glaucoma, então essas visitas podem e devem ser encurtadas para acompanhar mais de perto. Provavelmente semestralmente e às vezes até menos ainda, de 3 a 4 meses. Fazer essas visitas. Mas se a pessoa não tem nada, nada de doença mais grave, uma vez por ano é o ideal.
1: Doutor Marcelo Maia Valença, médico oftalmologista, muito obrigado em conversar conosco, trazer essas, tirar essas dúvidas, trazer os esclarecimentos neste dia da visão. Muito obrigado, doutor Marcelo, um forte abraço, muito em breve a gente volta a conversar aqui, viu?
0: Ok, amigo, muito obrigado pela participação. Espero que tenha sido esclarecedora. E um abraço a todos os ouvintes.
1: Forte abraço para o senhor, a gente agradece muito. 10h42.
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1: Fazer o seguinte, mais um rápido intervalo comercial e daqui a pouco a gente volta. Até já.
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0: 10 da manhã, agora 44 minutos no Recife, de volta para mais um bloco do nosso Pernambuco TMC primeira edição. A gente já segue com as nossas entrevistas. Enquanto isso, vamos aos principais assuntos, sempre deixando você informado e informada, Julie.
1: Olha, Júlio, Pernambuco registrou uma redução de 29,6% nos roubos violentos em setembro, na comparação com o mesmo mês do ano passado. Segundo dados preliminares da Secretaria de Defesa Social, foram 1.962 ocorrências de crimes violentos contra o patrimônio em setembro deste ano, contra 2.788 em 2025. É o menor número de roubos violentos desde o início da série histórica, há 16 anos. No acumulado de janeiro a setembro, o estado registrou 7.018 ocorrências, uma redução de 20% em relação ao mesmo período do ano passado. Outros indicadores também tiveram queda em setembro. Os roubos de veículos diminuíram 25% e os roubos de cargas 40%. Já os casos de celulares subtraídos caíram 33,3% no comparativo com setembro de 2025. Os dados são preliminares e foram divulgados pela Secretaria de Defesa Social de Pernambuco.
0: Valeu, Joely. Obrigado pelas informações, né? Joely sempre atualizando. 10h46.
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0: E claro que a gente segue com mais informações, com mais notícias, né? Por falar nisso, informações, vamos com os detalhes do trânsito.
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0: Vinícius Calado está contigo novamente.
4: Bora nessa, Júlio. 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Nesse momento, Júlio ouvintes, a saída de Olinda para o Recife tem trânsito fluindo sem maiores complicações. O trânsito é intenso, mas sem retenções na Pan-Nordestina, cenário que se repete na Rua do Sol e também na Sigismundo Gonçalves. Quem tá ligadinho na TMC de Olinda para o Derby do Leite, a melhor opção é pegar a Rua do Sol depois da Gaminão Magalhães, se vai para a Zona Sul, depois da Rua do Sol, desvie seguindo pela Cruz Cabugá. 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
0: Grande abraço e até já, viu? Fica por aí que eu te chamo já. 10h47.
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0: Vamos lá para mais um bate-papo aqui no nosso programa, né? Nessas duas horas de Pernambuco TMC, a gente faz isso. Os principais fatos, os principais acontecimentos, eu e a Júlia Santos, né? A gente fica aqui levando a informação para você, nosso ouvinte, nossa ouvinte, e também a gente traz as entrevistas. E aí com os mais diversos assuntos, falamos de saúde agora, né? Em relação ao Dia da Visão, e agora eu já falo de economia para as crianças, você vai entender. Vamos a mais uma entrevista aqui no programa, por isso eu estou conectado com o economista Danilo Miranda, a quem eu já agradeço a disponibilidade em conversar conosco na Rede TMC. Danilo, muito bom dia, bem-vindo.
5: Bom dia, é um prazer falar com vocês, tá?
0: Danilo, estamos né, na véspera do Dia das Crianças, vésperas do Dia das Crianças. E aí, eu falava até no início aqui, quando eu anunciava que teríamos este bate-papo, é cada vez mais importante inserir as crianças, os adolescentes, neste segmento aí da economia, quando a gente discute dinheiro. Educação financeira tem que começar desde cedinho, não é, Danilo?
5: Tem que começar desde cedo. A educação financeira é preciso que os pais tenham a consciência de que a criança ela precisa ter experiência de lidar com dinheiro, né? Assim, existe o pai que evita esse contato, assim como existe o pai que também, às vezes, não é muito bom exemplo em relação à questão financeira. Eu digo isso, por exemplo, aquele pai que está sempre apertado, que o filho percebe isso, que chega no final do mês, um pouco antes de receber o salário, já a família fica numa situação de privação, até de comprar algumas coisas que precisa, porque faltou dinheiro, faltou fôlego final ali. Então, esse é um exemplo ruim, né? Assim também existe aquele pai que é controlado, que é entre aspas, um bom exemplo, porque os filhos percebem que ele tem um controle das finanças, mas ele às vezes também não deixa a criança ter experiência com o dinheiro. Ele controla e quando vai sair com o filho, ele mesmo paga, ele diz o que não pode, o que pode. Esse é um exemplo melhor do que o primeiro que eu dei. Mas ainda não é o ideal, tá? O ideal, na verdade, é que exista o pai permita que o seu filho comece a ter a experiência desde cedo. E quando é que essa questão da idade, quando é que seria? Seria quando ele começa a ter a mínima noção de matemática, tá? Então, o filho começou a fazer as continhas básicas, né, Júlio? Então, ele já pode começar a dar uma mesada, ou não precisa ser mesada vindo do mês, né? Uma vez por mês. É o que é tradicionalmente posto. Mas não precisa ser uma mesada. Pode ser por semana. Olha, na sexta-feira eu vou te dar um valor para você administrar durante o final de semana. E dá as dicas. Saiba que se você gastar tudo na sexta, aquele sorvete de amanhã, do sábado, não vai acontecer. Então, percebe como é diferente a experiência prática, como isso traz um valor importantíssimo para a criança. E aí essa criança, você concorda, Júlio, que essa criança, quando ela vai fazendo isso com recorrência, vai entendendo o valor do dinheiro no tempo. Quando o pai até diz assim, olha, eu estou te dando esse dinheiro aqui, mas sabe quanto tempo do meu trabalho representa isso? É um sábado de manhã que eu estou, em vez de estar com você, eu estou te dando esse valor para você poder cuidar dele e tenha cuidado quando for gastar. Isso tem um valor muito importante, tá? Essa dica que o pai pode dar para o filho ou para a filha tem um valor super importante, porque a criança vai começando a dar valor ao dinheiro e comparar com o tempo de trabalho. E aí, com isso, você concorda que essa criança vai se tornar um jovem, depois um adulto, e a chance dele ser minimamente mais responsável, né, em relação ao hábito do consumo, como lidar com o dinheiro, ele tende a ser um jovem e um adulto muito melhor nesse sentido, né? Muito mais educado financeiramente. Estamos numa semana muito importante, Júlio, aqui é a Semana do Investidor, tá? Semana do Investidor, que é um movimento promovido pela IOSCO. A IOSCO é uma instituição que ela na verdade representa as CVMs internacionais. CVM é a Comissão de Valores Mobiliários, né? Aqui no Brasil é CVM, e a IOSCO, ela representa como se fossem CVMs mundiais. E para que serve isso? Ela faz um movimento global, a IOSCO, é uma instituição, para que haja promoção de educação financeira, para boas práticas, para proteção do investidor. Então, é um momento também importante para a gente falar muito sobre isso, cuidado com o dinheiro, como guardar o dinheiro, e isso começa desde criança.
0: Importante demais, então, né? Ah, claro, essas dicas que o senhor trouxe aí realmente foram dicas ótimas, né? Para que as crianças possam cada vez mais entrar ali nesse contexto e ser, como o senhor falou, jovens ali, né? Adolescentes e depois adultos mais conscientes em relação ao dinheiro. Agora, Danilo, hoje em dia, né? Não se tem muito ali o papel do dinheiro, né, em papel, o dinheiro físico mesmo. A gente está falando de, hoje, muitos, a gente usa, e aí as crianças também não são diferentes, os jovens, do cartão de crédito, da história do Pix, enfim, compra digital. Com o celular, hoje em dia, você paga qualquer conta, né? Na época, enfim, até há um pouco tempo, era o velho dinheiro, enfim, a gente aqui andava com a carteira. Tem muita gente que, né, até hoje na minha família, que diz, olha, não se deve andar sem ali um pouquinho em espécie, enfim. Mas hoje a gente não vê muito, né? A questão hoje é o digital, é o celular que paga tudo. Enfim, isso também é algo que pode, de repente, ajudar ou prejudicar nessa questão da educação?
5: Não, na verdade, eu acho que ajuda, porque facilita o acesso à conta. Existe o cofrinho, né? O pai hoje, o responsável, pode abrir conta para o filho de menor, tá? Então, pode abrir, não só colocar um cartão de crédito adicional, e o cartão mesada, como se chama, né? O cartão de crédito. E aí é preciso, da mesma forma que se faz, como eu falei aqui, de dar a mesada pode ser um limite do cartão também, né? que ele vai saber que tem aquele limite para poder controlar. Então, tem o mesmo significado, tá? O fato de ter, a gente está num novo mundo e que o dinheiro espécie cada vez mais ele deixa de existir, né? Ele é mais difícil as pessoas usarem no dia a dia, né? Então, o Pix, o cartão de crédito funciona super bem, com o mesmo sentido. E como é que a criança hoje, ela pode, o adolescente pode ter uma conta digital? Pode. Você pode abrir em vários bancos aqui, oferece o serviço do pai, o responsável, poder abrir uma conta digital para o filho. E aí ele vai ter um cartão, pode ser um cartão de débito, ou, como eu falei, também o pai pode dar um cartão adicional dele, né, criar um cartão de crédito para o filho como dependente. Mas, assim, as duas coisas funcionam, tá? Bem. E o bom é que, Júlio, a criança ou adolescente, ele vai poder, além de quando ele guardar o recurso lá na conta digital, tem um cofrinho, os cofrinhos hoje, né? Os cofrinhos rendem, tá? Depois ele pode evoluir também, talvez comprar algum título do Tesouro. E aí, aos pouquinhos, vai conhecendo e aplicando de forma conservadora, né? Mas o cofrinho, por exemplo, dos bancos, que já é conservador, já tem uma rentabilidade. Isso vai estimular também o jovem a perceber, olha, o fato de eu não ter gastado todo o dinheiro, eu estou agora com o recurso crescendo, ele está rendendo. Então, lembra que na nossa época, né, existia o porquinho, né, que se guardava. Era excelente a iniciativa para poupar. Isso é uma boa prática de educação financeira. Mas o porquinho tem um problema, que hoje está corrigido. Qual é o problema? O porquinho não rende, né? E a gente sabe que a inflação, ela vai tirando o poder de compra do dinheiro. Quando você tem um dinheiro lá na conta digital, no cofrinho, rendendo, tá? E pode ser num investimento mais conservador. O cofrinho, na verdade, costuma ser um investimento bem conservador, né? Ligado ao CDI, né? Corrige ali pouquinho todo dia, mas esse pouquinho todo dia tem um efeito muito importante de juros compostos, que o jovem, se ele ficar muito atento e sabendo poupar todo mês um pedacinho da mesada, ele vai perceber como é poderoso isso, tá? E ele começa a ter um estímulo adicional de poupar. Veja também, mais uma vez, assim, eu acho que isso até corrobora e reforça o princípio fundamental da educação financeira e do valor do dinheiro no tempo. E aí começa esse prazer de ver o dinheiro crescer, de fazer planejamento, tá? Não é só crescer por crescer. Porque uma criança vai dizer, ah, mas o dinheiro vai crescer, vou fazer o que com esse dinheiro? Começa a trazer o contexto, o pai conversa, os pais conversam, dizendo, olha, o que é que você pretende comprar no final do ano, no próximo ano? Né? Qual o presente que você vai querer comprar? Não for o presente que o pai possa dar, mas o que é que você quer ter a mais? Né? E aí ele pode planejar, porque a reserva financeira que ele vai construir não é só para daqui a... É importante pensar no longo prazo também, mas também pode ser um planejamento de sonho. Né? O que é que ele quer adquirir, que ele gostaria de ter no próximo ano, daqui a 2 anos. Então, isso vai trazendo uma lição muito prática de planejamento financeiro.
0: Muito bem. Danilo, você trouxe esses exemplos, né, importantíssimos, falando aí também dessa questão do digital, o que é positivo. Agora, enquanto o senhor falava, eu me lembrava também o seguinte aqui. Estamos, né, pertinho, até começava falando disso, do Dia das Crianças. Pode ser um momento também importante para que esse pai chegue para o filho e diga, olha, esse presente que você quer é um valor X. A gente tem condições de lhe presentear com, né, esse presente que custa menos. Até para poder essa criança, de repente, já entrar nesse contexto do que pode, do que não pode, em relação ao que tem ali disponível. É um bom momento também?
5: Com certeza, Júlio. Assim, tanto essa parte de você saber dizer o não. Não é o não por si só. Ah, não, não posso. Eu acho que a forma como você diz o não para a criança é importantíssimo, né? Para o jovem, para ele entender o contexto. Se você diz o não sem explicar o porquê, ou sem a devida sutileza e esclarecimento que ele precisa ter para ter o entendimento, fragiliza ali aquela relação. Ele não vai entender, talvez ele vai se sentir frustrado ali. E quando ele receber a mesada, ele vai tentar comprar logo, ou enfim, não vai entender a mensagem. Então, qual é a dica? É trazer o contexto. Olha, seu pai, agora, esse valor do presente está acima do que a gente pode comprar, mas vamos fazer o seguinte, sua mesada, junte um pedacinho que papai completa, talvez, quem sabe, em dezembro, no Natal, a gente consegue esse, né? Estou dando um exemplo aqui, tá? Então, assim, veja que quando você traz o contexto de que, olha, esse presente está um pouco acima, vamos fazer buscar um pouco mais barato agora, até o valor de X, e a gente programa para o próximo ano, talvez, essa outra compra. Vamos programar, vamos combinar isso para o próximo ano. Então, na hora, lógico que o jovem vai sentir o não, né? Ele vai perceber que não conseguiu, mas ele vai saber também um caminho, qual o caminho para conquistar aquilo. E aí tem uma mensagem, um aprendizado poderoso, né? De essa frustração pequena agora, mas quando ela vem dentro de um contexto importante para que ele entenda como é, dinheiro não é fácil, né? Dinheiro não é fácil conquistar as coisas. A nossa vida no futuro dele, ele vai ver que conquistar os bens não vai ser fácil também. Então, como é que ele já começa a se preparar agora para isso, entendendo, compreendendo e se planejando, fazendo o esforço necessário para atingir aquele objetivo. Esse é o principal ponto.
0: Danilo, para a gente finalizar, eu sei que você vai ter uma conversa com adolescentes, né? Um encontro bacana, vai ser lá no Compaes Eduardo Campos, para, né, trazer aí esse tema importante da educação financeira para os jovens. Por favor, explica para a gente como é que, quando que vai ser o horário, como é que as pessoas e os adolescentes podem e devem participar.
5: Esse encontro vai ser direcionado nessa semana que eu te falei, Júlio, sobre a Semana Mundial do Investidor, que é conhecida como WW, né, em inglês, World Investor Week, Semana Mundial do Investidor, organizado pela IOSCO, que eu falei que é justamente essa organização das CVMs mundiais. Ele tem uma importância muito grande. Nós fizemos um agendamento com o Instituto Etienne Medeiros, Núcleo 2, lá no Compaes. Eduardo Campos, compadre Eduardo Campos, que fica ali na linha do tiro. Então será feito lá. Agora será o público que vai participar nesse momento será esse público do Etienne Medeiros. Logicamente, vocês fiquem atentos ao site da IOSCO, tá? Se você pesquisar na internet IOSCO ou se pesquisar lá Semana Mundial do Investidor, fiquem atentos porque as iniciativas públicas para isso, até aberto ao público, se não nesse. Assim que surgirem outros eventos, nós vamos lá, eles compartilham, tá? E essa iniciativa é promovida pela. Quem é que está vinculado à IOSCO? É a Planejar. Planejar é uma instituição sem fins lucrativos aqui no Brasil, que cuida da marca CFP, que é uma marca de excelência do mercado financeiro para quem trabalha com investimento e com público de alta renda. E o que é feito agora? É a oportunidade das pessoas escutarem profissionais CFPs, sem pagar nada, né? Sem ter custo, é um trabalho voluntário e com o intuito de trazer educação financeira. Tá? Nesse evento específico, como eu falei, não vai ser aberto ao público, mas fiquem atentos a planejar.org.br, que é essa instituição que eu mencionei, está ligada a esses movimentos aqui no Brasil. E fiquem atentos, a IOSCO tem também, só para finalizar, são três movimentos por ano que acontecem muito forte nesse sentido da educação financeira. Tem em março do próximo ano, a Global Money Week. Global Money Week acontece em março, vai ser divulgada também nas redes. Tem em maio a Semana do Investidor, que é Semana ENEF, tá? Que também acontece todos os anos. E aqui costuma ser em outubro, como vai ser agora, a WW, que é o World Investor Week, a Semana Mundial do Investidor. Então fiquem atentos às redes sociais e, assim, se puderem, participem. E também acompanhe as notícias lá, que também tem dicas muito úteis, tá?

0: Ok.
1: Muito bem. Danilo Miranda, educador financeiro, muito obrigado pelos esclarecimentos, por trazer para a gente, né? Por dividir com a gente toda essa sua experiência. Um forte abraço, muito em breve a gente convida novamente para um bate-papo aqui no programa.
0: Foi um prazer, obrigado.
1: 11 da manhã, 3 minutos.
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1: Já nesta segunda hora do Pernambuco TMC, mas deixa eu fazer o seguinte, um rápido intervalo comercial e daqui a pouco a gente volta.
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2: Transamérica TMC. 11 da manhã, 6 minutos, de volta com o nosso Pernambuco TMC, a primeira edição. Já viramos a hora, né? Segunda hora do programa. Daqui a pouquinho a gente traz mais entrevistas. Antes de chamar aqui o nosso pesadão para falar de futebol, vamos com notícias do trânsito. Trânsito mais uma vez aqui no programa.
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2: Vinícius Calado, tá contigo, Vinícius?
4: Muito bem, Júlio. 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Nesse momento, a Dr. José Rufino e a Rua São Miguel, no sentido centro, tem movimentação moderada a intensa. Já em direção ao subúrbio, essas vias apresentam trânsito mais tranquilo. Por enquanto, quem está ligadinho na TMC, saindo de TGPO, Barro, em direção ao Recife Antigo, Dr. José Rufino e Rua São Miguel ainda são as melhores opções de trajeto. Evite realizar desvio pela 21 de abril. A via apresenta um acidente no momento. 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
2: Muito obrigado. Valeu. Informações do trânsito, né? Trânsito, sempre que a gente pode, a gente também abre espaço aqui. 11:07.
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2: Vamos lá falar de futebol, né? Porque o Náutico entra em campo hoje, né? Hoje o Náutico entra em campo e, claro, futebol de Pernambuco sempre tem muito assunto, né? E aí com ele, o pesadão, nosso Tarcís Michel, que quando chega, às vezes vem direto pro estúdio, às vezes não. Hoje a gente teve que ir atrás, não sei se ele quer falar aqui. Mas vamos lá. Tarcís, muito bem-vindo, brincadeira, bom dia.
5: Bom dia, gente.
2: Quando chega aqui tem que falar de futebol.
5: Com certeza, é sempre uma honra. Jamais irei me esconder do Pernambuco TMC, porque é uma honra participar com vocês. Um grande abraço para você, bom dia, Julie, Stephanie, ouvintes do Pernambuco TMC. Júlio, na

0: em prazo, a direção não deu prazo para a resolução da situação. Um momento complicado financeiramente, viu, Júlio?
1: Aí, Tassis, eu lhe pergunto. Vamos lá, Náutico joga e aí vamos dizer que perde o jogo, tá? Não por conta... Ah, perdeu porque realmente o time... Qual é o time? Joga
0: Novo Horizontino,
1: Novo Horizontino.
0: Terceiro colocado.
1: Pronto.
0: Se perder é uma derrota normal.
1: Pronto, aí é que tá. Dois times. É isso que eu queria chegar. Se perder é uma derrota normal. Não é porque o time tá bem, o Novo Horizontino e tal.
0: O outro time é melhor que o Náutico.
1: Pronto. Certo. Melhor ainda, esse que você tá dizendo, o outro time é melhor. Mas se perder... Já não vão botar a culpa nos jogadores e dizer, olha aí, perderam de propósito?
0: É claro que esse fator vai entrar em conta, em consideração, sempre entra, Júlio. O torcedor, ele, às vezes, ele age muito, na maioria das vezes, pela paixão e deixam a razão um pouquinho do lado. É, de fato, se isso acontecer, certamente vai ter esse tipo de comentário. Ah, perderam porque estão dando um recado, já não concentraram. Mas o fato, Júlio, é que o Náutico, os jogadores, a torcida, eles... Podem reclamar de, falta qualidade em certos momentos, mas entrega, esse time se entrega. O Náutico entrou no Campeonato Brasileiro da Série B para conseguir a permanência. Vai fazendo isso assim até com tranquilidade, com muitas rodadas de antecedência. O time está invicto nos aflitos a 8 jogos. Então chega um momento que os jogadores, eles precisam se manifestar. Sabe por quê, Júlio? O cotidiano de um jogador, a questão do dinheiro na vida do jogador... Geralmente, grande parte dos atletas vem de baixo, né? Eles ascendem, muitas vezes, da pobreza, da extrema pobreza, para esse mundo milionário, para esse mundo onde é fora da realidade dos demais pontos da nossa sociedade. E aí, é muito difícil o jogador ser o provedor apenas da sua casa. Ele tem tio, ele tem irmão, ele tem primo, ele tem parentes que ele ajuda. E quando o dinheiro não começa a entrar, a pingar, esse pessoal sente falta, esse pessoal que depende da ajuda desses jogadores. O ideal é o cenário de salário em dia, você tá lá trabalhando, tem que receber em dia.
1: Independente, né, Tassis? Trabalhou, tem que receber.
0: Trabalhou, né? Tem que receber. E aí, quando você começa a concentrar a sua atenção não só para dentro do campo, não só para o seu trabalho, e fica preocupado com o extracampo, a tendência é do rendimento cair. É claro que a gente já viu muitos casos de clubes com problemas financeiros que tiveram sucesso. O Santa Cruz, em 2016 mesmo, quando ascendeu para a Série A, ele ascendeu devendo 2 meses de salários atrasados. A Ponte Preta, o ano passado na Série C, conseguiu sucesso, estando aí muitos meses sem receber. Agora, não é o ideal, né? O ideal é que se tenha... Um planejamento financeiro para que tudo dê certo. O Náutico, ele contava muito com esse dinheiro da justiça que a gente falou do julgamento.
1: É isso que eu me lembrei agora, aquele dinheiro era uma boa, né?
0: Contava muito, só que o TRF, ele negou, né? Ele deferiu o pedido do Náutico. O Náutico aguarda o acórdão ser publicado para tomar as medidas cabíveis, ou seja, recorrer. Então, é uma situação difícil financeira. Os jogadores, repito, não concentraram para que está conectando ou sintonizando agora. Vão se apresentar agora na hora do almoço e aí ficam direto para a partida. Dentro de campo, a boa notícia é que o Igor Fernandes está recuperado na lateral esquerda, porque o Rian, o substituto, não passava confiança, chegou e não agradou. Então, o Igor está de volta, recuperado de lesão. E o Borassi deve ser titular no ataque. Esse jogo contra o Novo Horizontino é de fundamental importância. O Novo Horizontino precisa vencer porque os adversários de dentro do G6, eles venceram e encostaram. Então jogam uma pressão em cima da equipe paulista. E o Náutico precisa vencer para o quanto antes ficar livre dessa possibilidade de rebaixamento, que é pequena. Segundo o Departamento de Matemática da Universidade Federal de Minas Gerais, apenas 0,16% de chances de rebaixamento. É um jogo difícil e tem esse agravante dos salários atrasados. Eu não acredito que o jogador entra para perder, Júlio, mas o jogador entra com outra preocupação sem ser apenas o adversário e o seu trabalho dentro das quatro linhas.
1: Muito bem, então vamos aguardar, né? Agora é muito mais esse trabalho de bastidor aí, né? De diretoria, extra-campo, né, Tassi? Que é tão importante quanto dentro de campo. Mas, enfim, cabe agora essa diretoria correr.
0: Tem uma coisa, eu conversando com os amigos, né? E até interagindo com amigos nas redes sociais, disseram, Tassi, a diretoria não deu previsão, pior o caso. Júlio, eu aprendi uma coisa, jogador de futebol, se você der o prazo, cumpra. É melhor você não dar o prazo e aparecer o dinheiro ou parte do dinheiro e você pagar do que você dizer, por exemplo, vai cair o dinheiro daqui a 2 semanas e daqui a 2 semanas os caras passam lá Olha, antigamente era passar o cartão, agora acessa o celular pelo aplicativo, tá lá, não tem dinheiro nenhum. Então a direção tá se esforçando, promete tomar uma medida para que apareça pelo menos parte dessa grana, mas até

0: momento eles não deram previsão ao elenco. Vamos ver o que isso pode refletir no dia a dia e no transcorrer desses dias aí do Náutico para a sequência da temporada, Júlio.
1: Muito bem. Tassis, expectativa de público para hoje, tem alguma parcial?
0: O Náutico não divulgou o parcial, mas extraoficialmente se fala em mais de 6 mil torcedores. Se falou até ontem nisso, em 6 mil torcedores. Então eu acredito no público próximo aos 10 mil ou passando um pouquinho dos 10 mil torcedores, que é um bom público para o tamanho dos aflitos e para o dia, né? Quinta-feira à noite, mesmo 107,5, é um público considerável, Júlio.
1: Muito bem, então vamos aguardar a jornada esportiva hoje, né? Claro que você acompanha todas as notícias do Náutico aqui na TMC. Esporte, Tassis.
0: O Esporte teve uma excelente notícia. A diferença para o G6 caiu para 2 pontos.
1: Opa, olha aí.
0: O Atlético Goianiense foi derrotado pelo CRB, Júlio. Isso faz com que o Esporte fique a apenas 2 pontos de entrar no grupo de classificação. É claro que o CRB ultrapassou o Esporte, mas foi melhor segurar o time do G6 do que o Atlético Goianiense vencer e disparar. E interessante, como eu dizia ontem a você, o próximo confronto é com o Atlético Goianiense fora de casa. Um jogo decisivo, é o chamado jogo de 6 pontos, Júlio. A taça vale só 3, mas pela importância, porque você vai passar um adversário e provavelmente você vai entrar no grupo do playoff. Então, a partida decisiva no Esporte, todo mundo muito satisfeito com essa atual situação. É aquilo que eu dizia a você. Tem que se vencer, porque uma hora você vai chegar perto e você vai entrar no G6. Essa hora tá próxima. Cabe ao Esporte, que entra em campo no domingo, 16h10, no Antônio Ascioli, em Goiânia, contra o Atlético Goianiense. Para esse jogo, praticamente força total. Volta Fernando Sobral, que ficou de fora do jogo. Volta Marlon também, que ficou de fora do jogo da vitória por 2-1 contra o São Bernardo. Então, o Esporte vai praticamente com força máxima para esse jogo, com grande possibilidade, Júlio, de conseguir voltar ao G6 depois de muitas rodadas, viu, Júlio?
1: Muito bem, então, o Esporte ali, né, que venceu a última partida e que vai agora para esse desafio fora de casa. A Tassis, Santa Cruz, definido, é na Paraíba, é em Caruaru, o que é que ficou resolvido?
0: A CBF definiu que o jogo será em João Pessoa, Júlio, porque o regulamento diz que...
1: Como seria no início,
0: pra
1: né?
0: Essa reta, é isso, o regulamento da competição diz que para a reta final da primeira fase e reta final do segundo, não se pode ter mudanças no local da partida, ainda mais para o estado do time adversário, que é o que aconteceu.
1: Mas mesmo o time adversário alegando que para ele até seria melhor se falava, né? Mas
0: fora a CBF de... negou essa possibilidade e agora se trabalha para que tenha a presença da torcida do Santa, o que deve acontecer, porque já é um jogo que não vale absolutamente nada para o Botafogo. Então o jogo acontece sábado em João Pessoa. Como eu disse, a equipe TMC estará no local da partida. O Santa joga pela vaga na final, Julinho. Se empatar, estará na final da Série C e aguarda do outro lado o adversário do outro grupo, que provavelmente vem de Inter de Limeira e Ferroviária. Dificilmente não será um dos adversários do Santa para a final do Campeonato Brasileiro da Série C. O elenco se reapresentou ontem, depois de alguns dias de festa, de comemoração. O grande quesito, o grande ponto, na verdade, aí é o seguinte, Júlio. É voltar esse foco do time, do elenco, para a final. Porque o time conseguiu acesso, naturalmente vem aquela tranquilidade, os jogadores dão uma relaxada. Agora o grande ponto é esse, puxar de novo a concentração dos jogadores para esse duelo contra o Botafogo. Então o Santa Cruz, o Santa Cruz vive um momento tão diferente que o Santa Cruz pagou antes do quinto dia útil. Santa Cruz já pagou, né? Coisas que, infelizmente, a gente não viu. O histórico do Santa recente é de muitos atrasos. Mas com esse aporte financeiro feito pelos investidores da futura SAF, pela bilheteria, que foi muito boa no jogo passado, mais de 2 milhões de reais em bilheteria, tá todo mundo com dinheiro no bolso no Santa, tá todo mundo pensando só no Botafogo. Tomara que os jogadores encontrem a concentração de novo, porque o principal resultado já foi conquistado, para se conseguir um resultado bom. Eu acredito que o Santa vai conseguir um resultado interessante e o necessário para garantir vaga na final. E aí, Júlio, garante mais uma grande renda, porque vai vir aí uma final de campeonato. Eu acredito num público bem parecido com o que foi o jogo contra a equipe do Maringá, que tivemos 45.500 pessoas na Arena de Pernambuco. Então o Santa com possibilidades aí de faturar mais um pouco garantindo essa vaga na final do campeonato.
1: Tassis Michel, muito obrigado. Daqui a pouquinho você volta junto com toda a equipe esportiva da TMC para comandar, né, o Esporte TMC, o Papo de Craque, enfim, Grande abraço para você e mais uma vez, muito obrigado.
0: É sempre uma honra, Júlio. Um abraço para você, para todos que estão ouvindo o Pernambuco TMC. Amanhã é sexta-feira, mas a gente tá aqui de volta falando mais de futebol com a repercussão do jogo do Náutico. Tomara eu que... Falando trazendo da vitória, né? Falando da vitória do Náutico, que vai ser importante demais.
1: Valeu, Tarsis. 11:19 agora.
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1: Joely Santos, seu destaque mais uma vez agora.
3: Vamos falar sobre mobilidade, Júlio Andrade. Atenção, passageiros de Camaragibe e região. 12 linhas de ônibus que atualmente operam no Terminal Integrado de Camaragibe Provisório serão transferidas a partir deste sábado para o Terminal Integrado de Cosme e Damião. A mudança acontece durante as obras de reforma e requalificação do Terminal de Camaragibe e após a liberação do sistema viário do ramal da Arena de Pernambuco. Entre as linhas alteradas estão 2448, 2456, 2467, 2473, 2476, 2477, 2478, 2481, 2486, 2487 e 2459, além da 2450. A linha 2450 vai começar as viagens no terminal Cosme Damião, mas continuará atendendo a região do antigo terminal provisório, com ponto de embarque exclusivo do local. Já a linha 2478, que fazia o trajeto entre Santana e o centro de Camaragibe, também terá o itinerário alterado e passará a operar entre Santana e o terminal Cosme e Damião. Os passageiros devem ficar atentos à sinalização e às novas plataformas de embarque no terminal. O Grande Recife também informou que ajustou os horários para evitar conflitos entre os ônibus. A mudança não tem prazo definido para terminar e deve permanecer durante as obras do Terminal Integrado de Camaragibe.
1: Joely Santos, muito obrigado pela sua participação com a apresentação aqui comigo no programa, viu?
3: Obrigada também, Júlio Andrade. Até amanhã com mais informações para os nossos ouvintes.
1: São 11 da manhã, 21 minutos agora na capital pernambucana.
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1: Um rápido intervalo, eu volto já.
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2: Voltando do intervalo do Pernambuco TMC, primeira edição de hoje, para falar do trânsito na Bernardo Vieira de Melo, em Piedade. A movimentação é moderada e intensa de veículos em toda a extensão da via. Por enquanto, quem sai de Piedade, Candeias, em direção ao centro do Recife ou até mesmo a Olinda, a melhor opção de trajeto ainda a pegar Bernardo Vieira de Melo, depois seguir para o centro pela Via Mangue, evitando desvios, principalmente pela Mascarenhas de Moraes. Se vai para Olinda, depois pegue o Cais José Estelita e Alfredo Lisboa, evitando por enquanto a Agamenon Magalhães. 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
6: Já de volta, 11h24 agora, comandando aqui o nosso Pernambuco TMC primeira edição. Já trouxemos algumas das principais notícias do dia, entrevistas, enfim, mas vamos continuar os nossos bate-papos.
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6: Eu estou conectado agora com a psicóloga Andrea Formiga e a gente vai falar sobre o seguinte: quando é que a política, não é? A política ultrapassa o debate. Como preservar a saúde emocional em tempos de eleições? Ah, a eleição já passou em Pernambuco, sim, mas a gente ainda tem a eleição para presidente. E pelo que a gente vê se desenhando aí, né, esta polarização muito grande, ou você é da direita, ou você é da esquerda, ou você é Lula, ou você é o Flávio Bolsonaro, e aí começa aquelas discussões. Às vezes, na própria família, essas discussões têm acontecido, né? Andrea, muito bom dia, obrigado por ter aceito o convite, conversar conosco.
7: Bom dia, meu querido, é um prazer enorme estar aqui com vocês. Vamos lá para esse tema, né, tão atual e necessário.
6: Pois é. Como então, né, André, a gente encontrar este equilíbrio, se é que é possível? Qual dica que a senhora pode passar?
7: Eu acho que o mais importante de tudo isso é a gente conseguir compreender que as relações elas vão para além do assunto da política, né? Mas a política ela é um assunto que atravessa muitas vezes os valores, a história da vida da pessoa, né? Aquela perspectiva de futuro. E muitas vezes uma discordância diante desse assunto pode ser sentida por algumas pessoas até mesmo como um ataque pessoal, né? E a gente mentalizar que o desafio é perceber que alguém que está discordando de nós não está nos atacando, está discordando. E as discordâncias são saudáveis, mas tem pessoas que não conseguem lidar tão bem com isso, né? Encaram como um ataque pessoal. E aí eu acho que é aí onde o diálogo fica mais complicado.
6: Isso, então já é importante essa dica, né? Que discordar faz parte das relações. Mas aí, Andrea, esse excesso de exposição a conteúdo, há muito hoje em dia, através ali, né, da internet, através dos grupos de WhatsApp, isso também é bastante prejudicial. Talvez essa questão de rede social é algo que deve ser bastante ponderado neste momento?
7: Sim, sim. E depende muito de pessoa para pessoa. Né? Mas é importante a gente perceber assim como que, em que volume isso está acontecendo. Porque vai afetar a nossa saúde, de certa forma. É aquela história, né? Para eu me alimentar bem, eu não preciso comer 24 horas. Para que eu esteja hidratado, eu não preciso beber água 24 horas. Por que para que eu esteja informado, eu preciso consumir 24 horas de um conteúdo que pode estar me deixando mais agitado, mais ansioso, no estado de alerta. Então, é a dose mesmo do que se dosar e se perceber assim, até aqui eu estou informado. Mas começou a mexer com a minha ansiedade, a perder meu sono, né? Mexer ali com as minhas relações, talvez esteja passando do ponto aí. E isso vai depender de pessoa para pessoa, né? Mas cada um se autoavaliar, assim, de autoconhecimento mesmo. Nossa, até que ponto isso aqui está me fazendo bem? Porque se manter informado é importante, mas em estado de alerta, será? Com tanta agressividade, né? Então, é a pessoa conseguir entender ali até que ponto está sendo informativo.
6: Existem casos, Andréa, de até isolamento mesmo, pessoas que, né, têm discutido tanto essa questão de eleição, têm dado tanto foco para isso, que de repente está tendo mudanças de comportamento, tem se isolado, não quer conversar sobre outros assuntos pertinentes do dia. Isso pode chegar ou tem chegado já a acontecer?
7: Tem chegado bastante. Chega na clínica pessoas que não estão conseguindo ir para as reuniões, ir para um restaurante, para um barzinho, até mesmo para reuniões familiares, né? Júlio, realmente isso é uma coisa que tem acontecido e é importante a gente entender, assim, até que ponto a discussão continua dentro de nós, mesmo depois que ela termina. A gente precisa perceber isso, né? A discussão terminou, estava ali todo mundo falando sobre, mas aí a pessoa sai daquele espaço e aí começa a refletir na vida dela. Porque ficar irritado não quer dizer que a pessoa está adoecida. Existem temas que atravessam a gente de uma maneira diferente, mas a gente precisa observar, acredito que intensidade, duração e impacto, né? Então, assim, essas alterações persistem, estão começando a mexer no meu sono, no meu apetite, como você está dizendo, no meu isolamento, eu estou me afastando dos meus amigos, estou irritado constantemente por causa disso. Aí, de fato, é preciso olhar com mais atenção para essa forma de se sentir diante do assunto.
6: E são com essas características que aí é aquele momento que é preciso buscar ajuda, André, aqui outras, né, características podem ser ali um momento de procurar uma ajuda?
7: Eu acho que essa, como eu estou te falando, assim, alguns sintomas mesmo, né, como eu estou te falando, assim, uma irritabilidade muito exagerada, uma maneira muito agressiva de lidar com as pessoas, um estado de alerta constante, muitas vezes mexe até no sono, mexe na alimentação da pessoa, no apetite, tem gente que não quer comer, fica indigesto, né, diante de tantas situações, porque não está conseguindo. Olha como o corpo da gente responde, né, eu não consigo digerir o que está acontecendo dentro de mim, consequentemente, isso mexe também fisiologicamente comigo, mexe com as minhas emoções. E aí sim, talvez, como eu estou te dizendo, intensidade, duração e o impacto. Está começando a fazer minha vida ficar disfuncional, eu não estou conseguindo trabalhar direito só pensando nisso, eu não estou conseguindo me relacionar só pensando nisso, comecei a me desgastar com as minhas relações e estou me isolando, é preciso buscar ajuda.
6: Importante, então. Importante também, né, André, esclarecer que tudo passa, né? Veja, a gente está falando em um período de 4 anos, então, de repente, se aquela pessoa que está ali apoiando não vencer agora, existem outras possibilidades, se não, de repente, eu acho que hoje em dia está muito dizendo isso, olha, se determinado candidato não ganhar, tudo vai ser complicado, vai ser horrível. Não, a gente, eu acho que tem que dar chance também, tem que entender que as coisas podem ser diferentes.
7: Sim, são falando sobre a ansiedade, né? A ansiedade nada mais é do que, né, aquela emoção que a gente sente que leva a gente a antecipar o que ainda não aconteceu. Nós estamos ansiosos, ou seja, eu estou prevendo ali, eu estou catastrofizando, eu estou pensando, são pensamentos ali que vêm e que fazem com que eu acho que tudo vai dar errado. E quantas vezes a gente pensou que as coisas foram dar erradas e não deram, né? Então, praticamente 90% das coisas que a gente pensou que fossem acontecer de ruim não aconteceram, ou talvez não tiveram aquele impacto tão grande como a gente pensou que fosse ter. Então é importante, assim, pensar que talvez alguns pensamentos sejam muito catastróficos e a gente não esteja vendo o cenário com os fatos que eles são, com a realidade que ele é. E às vezes um processo terapêutico ajuda a pessoa assim, talvez não seja assim. De fato, talvez eu esteja exagerando, né? Porque é como você está dizendo, é um momento, vai passar, e independentemente do que aconteça, as coisas vão continuar. Às vezes não como a gente gostaria, como em várias outras áreas da nossa vida. Quantas vezes tivemos um relacionamento, ou um momento no trabalho, ou uma questão com o filho, ou uma questão de saúde que não foi como a gente esperava, mas que as coisas foram colocadas no lugar com o tempo. Mas entender que nem sempre vai ser exatamente como a gente planejou. É, e faz parte do ser humano e da inteligência emocional mesmo. A gente diz assim, ok, não foi, mas como que eu vou me adaptar a esse cenário agora?
6: Pelo que a senhora, né, atende no consultório, pelo que vê ali no dia a dia, essa questão tem atingido ali uma população mais experiente, adulta, já mais para os 60 mais, ou de repente são os mais, os adultos mais ali que estão, né, começando ali uma fase de mais, enfim, de mais responsabilidades. Que cenário a senhora meio que vê essas pessoas mais envolvidas com essas questões que a gente está trazendo?
7: É, eu atendo aqui o público adulto e idoso na clínica, e é um público que tem sido afetado, sim, pelas inseguranças, né, políticas e de futuro de país, mas como eu estou te dizendo, assim, tem mexido muito mais nas relações dessas pessoas com seus familiares, às vezes com seus pares de trabalho, numa relação de roda de conversa, e tem feito mal a essas pessoas, né? Tem trazido sentimentos e comportamentos que não estão sendo não estão beneficiando a vida dessas pessoas. Porque se a gente parar para pensar, quando a gente para de conversar e de debater e começa a querer convencer, a gente parou de escutar. E quando a gente para de escutar uma conversa, a agressividade chega. Porque eu não estou mais interessado no que você pensa, eu não estou mais interessado no que você acha, eu estou interessado em te convencer do contrário ou de te atacar pelo fato de você não pensar igual a mim. Então fica difícil, sabe? Enquanto quando a gente para de ouvir e começa a tentar convencer, aí o diálogo acabou, porque eu parei de ouvir. E eu penso que o que a gente está, o que eu tento despertar aqui, não é sobre em quem a pessoa vai votar ou quais são as crenças políticas dela, mas dentro desse diálogo, nessa situação, você está realmente ouvindo ou você está preocupado só de chegar a sua vez de falar? Né? E como que é isso para a tua vida, né? Por que que essa situação te atravessa tanto assim? Por que que isso está te afetando tanto assim? Você está trazendo tanto para a questão pessoal? Não é um ataque pessoal, é uma opinião diferente da sua. E como lidar com isso? Porque somos adultos, né? Então, como eu trato com a clínica de adulto, é preciso trazer a pessoa para o momento adulto, para o momento maduro, né? De como lidar com situações diferentes e saber lidar com elas, né? Entender que nem todo mundo vai pensar como nós. E por que que essa conversa, mesmo depois que ela acontece, continua reverberando dentro de mim um dia, dois, três, quatro, cinco?
6: Né? Andréa, para a gente finalizar, queria, né, que, claro, a senhora, mais uma vez, aí trouxesse uma dica, enfim, de como a gente deve achar este equilíbrio, que dica é importante seguir para esse tempo em que estamos vivendo aí de eleições. Que dica para a gente finalizar?
7: Olha, acho que a gente pode defender as nossas ideias sem transformar o outro no inimigo. E a gente pode reconhecer os nossos limites sem abandonar nossas convicções. E o respeito pelo outro e pelas relações está acima de qualquer outro tema que possa chegar. A gente precisa entender que as nossas crenças podem ser diferentes das crenças do outro.
6: Andréa Formiga, muito obrigado pelas palavras. A Andréa Formiga, que é psicóloga, conversando aqui conosco na TMC, um bate-papo bem legal, bem interessante, dicas importantes. Um forte abraço, muito em breve a gente volta a conversar, viu?
7: Tá, joia, muito obrigada, até a próxima, tchau, tchau.
6: Até, 11h36.
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6: Deixa eu fazer mais um intervalo comercial, já já eu volto.
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0: São 11 da manhã, 38 minutos, 11:38 agora, de volta com o nosso Pernambuco TMC primeira edição. Já já vamos trazer mais uma entrevista. E olha, deixa eu já reforçar aqui um assunto que a Jody trouxe agora há pouco, e eu reforço a entrega de trecho viário Metropolitano Norte, que amplia atendimento de 3 linhas de ônibus a partir de outubro, tá? A partir de agora já. A entrega de parte do viário Metropolitano Norte, uma ação do governo, vai permitir ampliar o atendimento das linhas 1966, a 1966, que é Terminal Integrado Rio Doce PE15. Também tem uma outra linha 1971 Amparo e a 1986 TI PE15 TI Rio Doce. Essas mudanças nos itinerários vão começar no dia 10 agora, tá? Dia 10, e passam a valer. A linha 1966 passará a circular nos dois sentidos, conectando os terminais integrados de Rio Doce e PE15. O percurso também atenderá as áreas de Fragoso e do entorno do corredor. A linha 1971 terá atendimento ampliado, conectando Rio Doce e Amparo, área central do Recife. No trajeto, a linha seguirá por importantes vias de Olinda e da capital pernambucana. A linha 1986 também vai utilizar os dois sentidos, reforçando a ligação entre os terminais PE15 e Rio Doce e o atendimento aos bairros de Olinda. Essas mudanças integram a ampliação da mobilidade na região metropolitana do Recife com a entrega de parte do novo eixo viário. Os passageiros podem consultar os itinerários atualizados nos canais oficiais do Consórcio de Transporte Metropolitano. Em caso de elogio, sugestão, solicitação, reclamação ou denúncia, você deve entrar em contato com a Central de Atendimento ao Cliente do Consórcio Metropolitano pelo telefone 0800-081-0158, 0800-081-0158. Se a manifestação não for solucionada no prazo informado, o usuário poderá recorrer à ouvidoria com o número de protocolo inicial pelo e-mail ouvidoriapublica@granderecife.pe.gov.br. Vou repetir, ouvidoriapublica@granderecife.pe.gov.br. Então tá aí mudanças em relação ao transporte público aqui na capital pernambucana. 11 da manhã, 40 minutos na capital pernambucana.
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0: Vamos ao intervalo comercial, já já eu volto.
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1: São 11 da manhã, 44 minutos. Eu sou Júlio Andrade, estou de volta para o nosso último bloco do Pernambuco TMC e já estou conectado aqui para mais uma entrevista.
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1: Eu recebo agora o Dr. Ícaro Schneider, que é delegado de polícia, titular da Delegacia da Pessoa Idosa. E a gente vai falar sobre a questão de fraudes digitais. Doutor Ítalo, muito bom dia. Ícaro, doutor, muito bom dia. Obrigado em ter aceito o convite de conversar aqui na TMC. Bem-vindo.
2: Obrigado, bom dia. Me escuta bem?
1: Sim, perfeitamente. Doutor Ícaro, a gente está falando da Semana Estadual de Combate aos Golpes Financeiros Praticados contra a Pessoa Idosa. Semana Estadual muito importante. E aí, doutor Ícaro, o senhor que está à frente da delegacia da Pessoa Idosa, são muitos os golpes, as tentativas contra este público, doutor?
2: Sim, eu chamo a Natália, a Pessoa Idosa é o público preferencial para esse tipo de golpe, porque são pessoas com renda fixa e com pouco conhecimento acerca da tecnologia.
1: Então, fica esse cuidado ainda maior, já que, claro, a gente está falando deste público mais vulnerável. Doutor Ícaro, normalmente, os idosos têm essa certa dificuldade quando a gente está falando aí nessa questão digital. Por isso, esses golpistas se aproveitam. É meio que isso, é também, doutor?
2: Existem vários fatores, né? Tem a questão do analfabetismo digital, que é natural por conta das limitações decorrentes da idade, bem como a forma como essa pessoa idosa foi criada, né? Como quando ela estava na idade produtiva, na sua infância, na sua adolescência, no início da sua idade adulta, o mundo era outro e não se conectava de forma digital, as coisas aconteciam de forma diferente. E o charlatão sempre está um passo à frente, porque ele tem uma mente geralmente voltada para o crime e verificou, né? Os grupos charlatãos verificaram que a melhor forma de conseguir um golpe atualmente pelo meio digital, e que o público idoso seria o melhor alvo, como eu falei inicialmente, por ter uma renda fixa, ou seja, sempre tem um dinheiro ou na conta ou para entrar todo mês, mesmo que seja pouco pelo INSS, é uma fonte segura de renda para o criminoso.
1: Doutor Ícaro, quais são os principais golpes que são ali, enfim, aqui os idosos são atacados, enfim, quais os principais golpes que, hoje em dia, que têm acontecido?
2: Existem alguns golpes que já são antigos, são do falso sequestro, onde geralmente um presidiário simula que há uma pessoa da BTS, da pessoa idosa, geralmente um filho ou um neto, e simula que está de posse da pessoa para pedir um resgate. Embora seja bastante antigo esse golpe, ainda existem vítimas que passam, que acabam caindo, infelizmente.
1: O que
2: então,
1: é que...
2: cuidado, que as pessoas não fazem esse tipo de... Não existe caso documentado de pessoa sequestrada e pedindo dinheiro. Outro golpe muito comum é o de clonar o WhatsApp de uma outra pessoa. Nesse caso, especificamente, não é só para pessoas idosas. A gente pedir com urgência dinheiro, pedir algum serviço com urgência. Na dúvida, a pessoa, especialmente a pessoa idosa, não deve ajudar sem ter certeza absoluta de quem está ajudando.
1: Muito bem. E quais as ações que a polícia tem feito, doutor Ícaro, para prevenir, enfim, para combater esses tipos de crime?
2: A única forma que nós temos é a questão preventiva. Como eu estou fazendo agora nessa entrevista para vocês, deixar bem claro, eu acabei de participar agora de um evento no Tribunal de Justiça, onde também um público muito menor do que a audiência da sua rádio, por esclarecer de forma mais longa os cuidados que a pessoa idosa pode ter. E de todos os elementos que eu coloco de cuidados, o mais importante de todos, o que eu quero mais difundir, é que a pessoa idosa deve desconfiar sempre. Desconfie sempre de todo o benefício que lhe é dado. Então, assim, não existe o Estado dar algo à pessoa sem que a pessoa vá atrás. Então, sempre que alguém se passando pelo Estado ou um benefício, seja lá qual for, chegar à porta da pessoa idosa oferecendo um serviço, tenha certeza que é sempre um golpe.
1: Importante, então, né? Esses esclarecimentos. Agora, doutor Ícaro, as famílias, a quem está ali lidando, né, diariamente com idosos, também tem essa missão de ficar sempre em alerta. Então, assim, eu acho que os familiares, quem está diretamente ali, né, junto da casa do idoso, também deve ficar atento e sempre estar tá monitorando.
2: Além do questão do monitoramento, eu tenho que falar uma coisa muito triste, porque isso é uma faca de dois gumes. Muitas vezes a pessoa idosa, ela é vítima do golpe praticado pelos seus próprios parentes. Então, sim, os parentes ativos vão ajudar a pessoa idosa a não ser vítima dos estelionatários profissionais. Mas os pais têm que ficar vigilantes entre si. Porque a pessoa idosa acaba sendo muitas vezes arrimo de família. E uma pessoa endividada na família, uma pessoa de caráter duvidoso, podem, por conta disso, ir atrás dos bens da pessoa idosa.
1: É, em relação, doutor Ícaro, a outras regiões aqui do estado, né? Por exemplo, a gente está falando desses golpes que aí é digital, pode acontecer em qualquer local. Mas de repente tem algum estudo, tem alguns dados que mostram que de repente no interior, onde as pessoas ainda, né, às vezes têm até um certo tipo de dificuldade ainda maior, mas que a questão do digital também está presente em qualquer lugar hoje em dia. Então, de repente, por lá acontece mais ou meio que não tem esses dados? E é em todo lugar.
2: É, realmente a gente não tem esses dados. Tá? É geral, não é uma coisa específica de nenhum município. Então, assim, mas não posso falar com certeza que eu não tenho os dados. É muito mais ligado à faixa de renda e escolaridade. Então, assim, ao menos em tese, né? Quanto menor a faixa de renda e escolaridade da pessoa, mais propícia a golpe ela acaba sendo. Mas pessoas esclarecidas também são vítimas de golpe. E muito importante relatar para as pessoas idosas que foram vítimas que elas não têm que ter vergonha disso. Muitas pessoas não procuram o Estado por causa da vergonha, porque sim, a pessoa se sente envergonhada, porque a pessoa se sente esclarecida e acaba sendo vitimada.
1: É importante também, né? Muitas pessoas, né, doutor Ícaro, querem, têm vergonha ali, enfim, ficam constrangidas e terminam que não falam. Mas tem esse lado também da importância até de falar, para que outras pessoas, não caiam no golpes, não seja vítima, né? É importante também esclarecer.
2: Sim, e todo golpe que a pessoa sofreu, alguém já sofreu um igual. É, talvez a delegacia que vai investigar o caso já tenha até a autoria desse crime, porque já investigou um caso parecido, ou então com o mesmo autor e com dados muito semelhantes. Então sempre vale a pena você procurar a autoridade policial para relatar os golpes que sofreu, o potencial golpe.
1: E também é importante esclarecer, né, que a polícia depende desses dados, depende dos números ali. A partir do momento que você faz essa denúncia, que a polícia sabe, pode ir atrás com a maior facilidade, de repente.
2: É, a gente tem que trabalhar com estatísticas e até para a questão de lançamento de efetivo, para direcionamento de efetivo para as delegacias, sabendo que tem um tipo de crime ocorrendo em larga escala, vai se encaminhar mais pessoas, mais potenciais policiais para trabalhar naquela matéria.
1: Doutor Ícaro Schneider, é delegado de polícia, titular da Delegacia da Pessoa Idosa. Muito obrigado pela participação do senhor, pelos esclarecimentos. Muito em breve a gente volta a conversar.
2: Um abraço, foi um prazer. Bom dia para todos.
1: Forte abraço para o senhor. Também estou conectado agora com a Michele Salles, que é gestora estadual de promoção dos direitos da pessoa idosa, ainda em cima dessa questão, porque vai haver um evento para uma aula online justamente disso, como se proteger de fraudes digitais. Estou correto, Michele? Bom dia, obrigado em ter aceito o convite.
3: Bom dia, Júlio. Nós que agradecemos a oportunidade de estar aqui falando hoje dessa data importante. De 4 a 10 de outubro, aqui em Pernambuco, é realizada a Semana Estadual de Combate aos Golpes Financeiros Praticados contra a Pessoa Idosa. E dentro dessa programação, teremos essa aula online, já, de 14 às 16 horas. E eu já convido a todos os ouvintes a participarem. A gente vai divulgar o link de acesso à reunião. Então, assim, vai ser muito importante e a gente espera contar com todos.
1: Michele, a senhora certamente escutou agora eu conversando com o Dr. Ícaro, e é meio que isso, né? É um trabalho integrado entre polícia, entre secretarias, enfim, é um trabalho integrado em prol da pessoa idosa.
3: Exatamente. Inclusive, nós temos a nossa RENADI, que é a nossa Rede Nacional de Proteção e Defesa dos Direitos da Pessoa Idosa, que ela foi instituída agora em junho. E aí nós temos sempre essa rede integrada, contando, claro, com os conselhos, com a população da assistência social, da saúde, da delegacia da pessoa idosa, membros da sociedade civil. Então, assim, toda a população ela precisa estar integrada e preocupada com a pauta da pessoa idosa.
1: Ô, Michele, vocês têm muito, né, números, enfim, o delegado acabou de me explicar, mas vocês, enquanto secretaria, também fazem esse trabalho de suporte ali, as pessoas procuram muito a vocês, as famílias, os idosos, quando, infelizmente, caem nesses tipos, nos mais diversos tipos de golpes?
3: Procura muito o Conselho Estadual da Pessoa Idosa diretamente. A gente tem um canal em parceria com o Disque 100, então a gente recebe essas denúncias. A gente também trabalha sempre em conjunto com o Ministério Público de Pernambuco, à frente agora a doutora Irene Cardoso, que sempre nos dá esse apoio. E aí, infelizmente, a gente ainda tem um número muito alto, e inclusive nessa semana, né, estadual, a gente tem os números que o PROCON Pernambuco informa, que mais de 50% das denúncias é com golpes praticados contra a pessoa idosa. Então, infelizmente, o número ainda é muito assustador.
1: Muito bem, então é importante, né, ter todo esse acompanhamento, esse esclarecimento em prol da pessoa idosa. São várias as atividades que vocês realizam, né, Michele?
3: Exatamente. A gente sabe que hoje informação ela é prevenção, né? Esse ano nós já fizemos 3 importantes momentos presenciais para tratar desse tema. A gente fez aqui na região metropolitana, em Recife, fizemos em Belo Jardim, fizemos em Lagoa de Itaenga. Mas como a gente não sabia como ia ser o cenário político dessa semana e como a semana de alusão é de 4 a 10 de outubro, a gente decidiu fazer por essa aula online para que a gente não deixe de falar desse tema tão importante para a população, principalmente a população idosa.
1: Reforça para a gente finalizar o evento de daqui a pouco, o evento de logo mais, como é que as pessoas podem acompanhar?
3: Queria agradecer demais novamente a oportunidade. Nós iremos fazer uma aula online com Tiago Vaz, assessor jurídico do PROCON Pernambuco. A aula vai ser online, nós estamos divulgando em todos os nossos meios, com todos os nossos colaboradores, por grupo de WhatsApp, colocamos nas nossas redes sociais, da Secretaria de Justiça e Direitos Humanos, do Conselho Estadual da Pessoa Idosa. Então, vamos ter uma aula bastante participativa e interativa, para, além dele fazer a apresentação de um material, para ser um tira-dúvidas também, um bate-bola junto com a população. Então, será de 14 às 16 horas, hoje, dia 8 de outubro.
1: Michele, muito obrigado. Michele Salles, gestora estadual de promoção dos direitos da pessoa idosa. Muito obrigado pelo bate-papo. Um forte abraço. Tudo de bom.
3: Obrigada, Júlio. A gente agradece a você mais uma vez a oportunidade. Obrigada. Boa tarde.
1: Imagina. Valeu. 11h58, coloca um ponto final nesta edição do Pernambuco TMC. Destacamos os principais fatos, as principais notícias, as nossas entrevistas, né? Sempre com temas esclarecedores para você que nos escuta. Vem agora a equipe esportiva. Coloca aqui um ponto final nesta edição do programa, mas a equipe esportiva já vai começar aí com o assunto futebol, né? E 5 da tarde estarei de volta. Próximo encontro está marcado 5 da tarde aqui na TMC, conduzindo mais uma edição do programa. Obrigado pelo carinho, obrigado pela audiência. Tchau.
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0: Ótima tarde para você. Chega mais, está começando o nosso Esportes TMC. A notícia do seu time de coração nesta quinta-feira. Quinta-feira, dia 8 de outubro, dia de jogo. Tem Série B do Campeonato Brasileiro para você. O Náutico vai receber o Novo Horizontino nos aflitos. E a TMC transmite. O vibrante Carlos Eduardo vai dar o recado com o nosso time TMC. O Timbu está aí numa crise financeira, tem problemas, mas vai para o jogo. E a gente vai saber todos os detalhes daqui a pouquinho sobre esta partida. Vamos falar sobre o esporte também. Conquistou vitória na rodada, está na preparação para o próximo jogo, na esperança de ter aí aproximação ainda maior, quem sabe até entrar no G6 da Série B do Campeonato Brasileiro na próxima rodada. E o Santa, no sábado, vai jogar contra o Botafogo da Paraíba. Jogo lá em João Pessoa. Para o Santa, vale exatamente a final, né? O acesso já foi alcançado, primeiro objetivo. Agora o objetivo é atingir a final da Série C do Campeonato Brasileiro. Confira comigo os destaques do programa de hoje.
1: 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Náutico. Tarsis Michel.
2: Buscando chegar aos 45 pontos, Náutico enfrenta o Novo Horizontino hoje à noite nos aflitos. Por atraso salarial, elenco não se concentrou para a partida. Adversário do Timbu não quer se afastar dos dois primeiros colocados.
1: Esporte.
3: Thiago Silva.
4: E no esporte, lateral suspenso é desfalque confirmado. Três jogadores estão sendo avaliados pelo departamento médico e pelo departamento físico. Com a vitória do CRB diante do Atlético Goianiense, esporte fica a 2 pontos do G6.
1: Santa Cruz.
5: Vinícius Calado.
6: Com negativa da CBF, Santa Cruz segue preparação para duelo com o Botafogo, sábado no Almeidão, em João Pessoa. Cristian de Souza tem desfalque confirmado, mas também conta com retorno. Quinta-feira de treinamento já foi concluída pelo plantel tricolor.
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0: Agora meio-dia e 4 minutos. Os destaques apresentados para você. Esportes TMC pelos 92.7, que é o FM mais tradicional do Nordeste do Brasil. Também pelo nosso site. 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Os trabalhos técnicos estão por conta dele, Emílio Bezerra, o Guga Laruso. Vamos fazer uma pausa breve, hein? E já já tem as notícias do Timbu aqui na TMC. 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
2: Agora, meio-dia, 6 minutos.
1: Náutico.
2: Hoje à noite tem jogo do Timbu. Náutico recebe o Novo Horizontino. Jogo que você acompanha aqui na TMC com transmissão do vibrante Carlos Eduardo. E o nosso Tarsis Michel tem as últimas do Náutico. Falar sobre o jogo e falar sobre a crise também, né, Tarsis? Porque os jogadores nem concentraram para o jogo. A questão aí é salário atrasado. Um abraço, boa tarde, Tarsis.
3: Um abraço, boa tarde, Vitor. Grande abraço para os companheiros de equipe, para o Guguinha que está aqui no estúdio, para os ouvintes da TMC. Exatamente, amigo. Ontem a gente já conversava com o Mário no Bola na Rede, que não estava descartada a possibilidade de os atletas não concentrarem por conta dos atrasos salariais, Vitor. São 2 meses de salário de direito de imagem e 3 meses de moradia que a direção deve ao elenco. Os jogadores conversaram com a comissão técnica, avisaram ao Bruno Pivetti e depois a membros da direção a decisão em não concentrar. Os atletas estão se apresentando nesse momento, ou se apresentaram um pouco antes, no chamado horário do almoço, tradicionalmente aqui entre 11 e meio-dia, e aí sim, a partir desse horário do almoço, os atletas entram num processo de concentração com um tempo bem menor, mas aquele período normal, um dia antes do jogo, essa concentração não aconteceu por conta dos salários atrasados. O que eu pude apurar? A direção corre para resolver essa situação, contava também com a vitória na justiça em relação àquele processo sobre a Arena de Pernambuco, que teve o pedido indeferido, o pedido do Náutico foi indeferido pelo TRF5, e aí o Náutico agora tem esse problema para resolver. O presidente Bruno

0: até de protesto interno mesmo em relação à situação. Não é pouco tempo, tá? Moradia é um custo alto, tá? Pro jogador, a grande maioria deles tem alguma casa, né? Residência fixa em outro lugar, então o cara tem que alugar uma casa e se ele está tendo que tirar do próprio bolso ou se não está pagando, está sofrendo pressões ali do proprietário para que ele possa quitar também os valores referentes à moradia. E o direito de imagem é o grosso do salário, né? É a maior parte, no mínimo a metade do salário. Então imagina alguém que está vivendo ali com menos da metade do salário ou até só a metade do salário. Ainda que a gente considere que a média salarial de jogadores de futebol é uma média alta, todo mundo trabalha, né? E forma ali a sua despesa com base naquilo que ganha, né? Então se o cara está ganhando só a metade, ele está em débito, está faltando dinheiro, né, Tassi?
1: Exato, o padrão de vida se alinha com o valor que ele recebe, né? Com a média salarial. E tem um fator, Vitor, também de pessoas que dependem desses atletas. Grande parte desses atletas, eles não são só os provedores da sua casa, né? Da esposa, dos filhos. Sempre tem a mãe, sempre tem um parente que ajuda, um amigo. Então é uma situação que sempre abala a cabeça do jogador. O jogador deixa de se concentrar apenas nas quatro linhas para pensar também nessa situação. É a direção correndo atrás e trabalhando para resolver essa situação. Hoje tem um jogo importante nos Aflitos contra o Novo Horizontino, Vitor.
0: Agora, ô Tassis, não tem ali uma alternativa em vista? Porque se tem ausência de prazo, né? Se o presidente não deu prazo, é porque ele não tem, pelo menos essa é a impressão que a gente fica, né? Se não tem um prazo, é porque ele não tem perspectiva de ter o dinheiro necessário para pelo menos diminuir esse débito. O que que está sendo feito? Que alternativas estão sendo buscadas? A gente tem algum detalhe sobre isso?
1: A normal é a composição de tradicionais alvirrubros, né, Vitor? Para arrecadar um valor financeiro, como sempre faz, não é novidade, aconteceu no Sport, aconteceu no Santa Cruz e no Náutico também. Sempre tem aquele grupo de alvirrubros, aquele grupo de empresários que fazem aí trazendo para o popular aquela famosa cotinha, viu, Vitor? Para dar uma diminuída, para arrecadar algum valor. Mas a diretoria, pelo menos oficialmente, não falou com a imprensa sobre o assunto. A gente corre, claro, atrás das informações e eu sei que esses alvirrubros, os chamados grandes alvirrubros, não que o torcedor comum não seja, mas os empresários, eles estão correndo atrás aí para fazer essa composição, para fazer aquela chamada cota, né, para ajudar o presidente Bruno Becker a pagar pelo menos parte dessa dívida com os jogadores.
0: Às vezes é só um empréstimo mesmo, né? A
1: Pois
0: questão é
1: é.
0: você ter disponibilidade, porque assim, a gente sabe, você tem um empresário, ele pode até ter o um patrimônio compatível para poder contribuir, mas nem toda empresa tem fluxo de caixa ou o indivíduo ali nas suas próprias finanças dispõe de um valor assim alto para você emprestar ao clube sem ter o prazo para receber isso de volta. Isso pode atrapalhar a própria dinâmica dos negócios, né, Tassi? Então, assim,
1: Perfeito, Vitor. É isso mesmo.
0: É um ajuste, não é simples de ser feito, né? E também não é falta de boa vontade. Às vezes é uma questão mesmo dele ter que avaliar
1: De
0: entre
1: necessidade, né?
0: ajudar o clube dele e, de repente, atrapalhar os próprios negócios.
1: Perfeito, é exatamente isso. Por isso que a direção está correndo atrás, acredito, com um prazo também nessa negociação, nessa conversa entre direção, entre os empresários que vão ajudar o clube, né? Torcedores e empresários. Acredito que há uma conversa também, ó. A gente vai te prestar esse valor e volta com 2 meses depois, a gente quita, a gente divide em 2 vezes, o clube divide em 2 vezes. Isso sempre acontece. O que pude apurar é que esse movimento com os empresários já está acontecendo e que parte de um valor vai ser pago aos atletas. Não sei se hoje, não sei se nos próximos dias, mas a direção pretende pagar parte dessa dívida com os jogadores para não ir virando uma bola de neve, viu, Vitor?
0: E nesses
1: E
0: movimentos também.
1: nesse momento, além da não concentração, os atletas não vão conceder entrevistas coletivas, viu?
0: Ok. Esses movimentos também têm outra característica, né, Tassis? Que é o seguinte: se você não consegue com um ou dois, porque não é fácil, né? Você precisa fazer uma convocação, né? Então você vai de um por um e vai vendo a possibilidade. É. Aí um pode X, o outro

0: com Y. E aí, às vezes você demora, o cara avalia, diz, olha, eu não posso te dizer hoje, eu te digo tal data, quando chega naquela data, diz, não dá para ser X, porque às vezes o clube diz, né? Diz, olha, você pode entrar com tanto, e aí o cara, tanto não dá, só dá menos do que isso. E aí você já tem que encontrar um outro para poder chegar no valor que você está precisando.
1: E alguns, alguns empresários, eles até se oferecem a convidar outros, né, que de repente não tem uma proximidade tão grande ainda com a direção, com membros da direção, para que eles possam fazer essa composição. Tudo isso faz parte desse movimento de arrecadação para diminuir esse débito aí do clube com os atletas do atual elenco.
0: Mas leva um tempinho, né? Então... vamos aguardar o resultado. Enquanto isso, o time joga hoje. E o que temos sobre a equipe que vai ser escalada pelo Pivete?
1: Ô, Vitor, a única dúvida, pelo menos pra mim, é no ataque entre Derek e Borassi. O Igor Fernandes é a boa notícia, tá recuperado, vai pra lateral esquerda, porque, convenhamos, o Rian passa longe de convencer e de agradar. Muriel, Arnaldo, Betão, Léo Índio e Igor Fernandes, Samuel, Wenderson, Jean Carlos, Vinícius, Júnior Todinho, Derek ou Borassi. O Náutico tem 42 pontos, se vencer vai a 45, a chamada pontuação mágica para quem quer escapar do rebaixamento, e tem praticamente o time definido. Na minha cabeça, só essa dúvida, eu sei que o Pivete tem essa certeza. Pelo que eu pude me informar, os dois treinaram no time titular, ele treinou a formação do ataque com Vinícius, Júnior Todinho, Todinho e Derek, e também com Vinícius, Júnior, Todinho e Borassi. Então, para mim, a única dúvida nas demais posições o time deve ser esse, Vitor.
0: Ô, Tarsis, essa questão, essa crise, sem uma perspectiva de momento para solução, ou pelo menos para ser equacionada, pode prejudicar o objetivo de coisas maiores, né? É. De tentar uma aproximação para o G6. No caso dos 45, está muito próximo de atingir, acho que isso não vai atrapalhar, né?
1: Para os 45, eu acho que é questão de tempo o Náutico conseguir, viu, Vitor? É muito próximo a pontuação, 42 pontos, está a uma vitória ou a três empates de conseguir essa pontuação. Agora, o ideal para se você buscar um objetivo tão grande é você estar com o elenco em dia para se cobrar o máximo, né? Como é que você chega para cobrar um funcionário de alto... A gente quer alto desempenho, a gente quer alto rendimento, comprometimento. Se eu não consigo honrar os meus compromissos com o funcionário. Então, o ideal para se buscar um G6, para motivar, é que esteja tudo em dia, porque o elenco olha e diz, pô, a direção está fazendo de tudo, a gente tem aqui uma estrutura boa para a Série B, a gente está recebendo em dia, então vamos correr atrás. Quando começa a esse ponto falhar, não é que os jogadores não se entreguem, não é que o jogador vai entrar em campo fazendo corpo mole, até porque o Náutico não vem fazendo isso, os jogadores vêm conquistando bons resultados, você observando... o objetivo do time na competição, que é a permanência. Os jogadores vão entregar aí o Náutico com a permanência, com algumas rodadas de antecedência, sem passar nenhum tipo de sufoco. Mas, tem essa questão, né, Vitor? O torcedor sempre vai falar, né? Sempre vai ficar com a pulga atrás da orelha. É claro que o torcedor age na emoção. Se não ganha hoje, esse assunto já vai virar aí praticamente... dominar 70% dos noticiários. Ah, não venceu, tá com salários atrasados, os atletas não concentraram. Então não é um cenário ideal para esse momento, e para nenhum momento, ainda mais para essa reta final, em que internamente ainda se fala em conquistar essas duas vitórias em casa para começar de novo a pensar em G6. Mas com esse atual momento financeiro, é um agravante a mais, preocupa sim, Vitor.
0: Ainda mais quando você vai pegar um adversário que tá bem, né? Que o foco é ficar próximo ali dos dois primeiros colocados.
1: Exatamente. E o terceiro melhor visitante na competição. Fez 23 pontos jogando fora de casa, dos 54 que tem no campeonato. Com os resultados dos jogos de ontem, o Novo Horizontino não chega no Vila e nem no líder Juventude, porque o Juventude tem 59, o Vila tem 58 e o Novo Horizontino tem 54. Se vencer, vai a 57, fica a um ponto do Vila e recupera a terceira colocação. Mas a conta é aquela que eu falei pra você, viu, Vitor? O Novo Horizontino ainda tem 7 jogos à disposição. Eles falam entre 4 e 5 vitórias desses 7 para conseguir o acesso direto. E começando a vencer jogos fora de casa, inclusive esse contra a equipe do Náutico, mesmo tendo uma tabela muito complicada, né? Talvez o adversário mais fácil do Novo Horizontino nesses 7 jogos será na próxima rodada em que eles enfrentam a Ponte Preta jogando em casa. Nos demais eles enfrentam o Náutico, eles enfrentam o Criciúma ainda, o próprio Juventude, adversários diretos, concorrentes diretos pelo acesso à Série B do Campeonato Brasileiro. O técnico Anderson Moreira não tem muitas dúvidas, o Novo Horizontino deve ir a campo com Jordi, Matson, Gabriel Bahia, Patrick e Sander, Luiz Oyama, Matheus Bianchi e Rômulo, Reidney, Nicolas Careca e Robson, que é o vice-artilheiro da Série B do Campeonato Brasileiro. Sávio Pereira Sampaio, do Distrito Federal, apita o jogo. O assistente 1 é Lucas Modesto, também do Distrito Federal. O assistente 2, Wesley dos Santos, o Manauara, né, da Federação Amazonense. E o VAR será trabalhado por Carlos Eduardo Nunes Braga, do Rio de Janeiro. Vitor.
0: O jogo é 7:30, TMC transmite. E já já, quem é seu convidado, tá?
1: Bruno Pivetti, falando sobre esse momento de atraso salarial, de atrasos, né? Na verdade, que é mais de um mês. E aí, já já, o Bruno Pivetti fala aqui conosco na TMC.
0: Valeu. Agora, 12:20.
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2: Ótima tarde para você, ouvinte TM. 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Trânsito complicado agora nos dois sentidos da BR-101 na altura da cidade universitária. Você que está agora no sentido norte querendo entrar no bairro da Várzea, a dica é pegar a via local que flui melhor e seguir nela até o retorno do viaduto da Caxangá. A Avenida Recife tem retenções na altura de Pissep no sentido Jardim São Paulo. Mesmo assim, ela é a melhor opção para você que sai de Boa Viagem rumo ao bairro da Estância. 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
5: Agora meio-dia, 24 minutos.
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5: Hora do rubro-negro da ilha, Thiago Silva para conversar conosco sobre o esporte. E tem lateral suspenso, que é desfalque confirmado para o próximo duelo rubro-negro. Thiago, um abraço, boa tarde, amigo.
6: Isso, Vitor. Boa tarde para você, um forte abraço ao torcedor ligado aqui na TMC, no Esportes TMC, em especial torcedor do esporte. É, como falamos na manchete, e como você bem falou agora, Vitor, o esporte tem esse desfalque, jogador que não pode atuar, né? O torcedor do esporte, acredito que com esses jogos já realizados pelo Raí Lopes, acredito que o torcedor não considera um desfalque. Mas, para o noticiário do esporte, é um desfalque. Está fora, suspenso pelo terceiro amarelo. Edson Lucas deve ser o titular. O esporte não conta ainda com o Felipinho, ainda vai passar um tempo fora, vetado pelo departamento médico, aquela situação grave. E aí, trouxe o Raí Lopes, que estava fora do país. Teve alguma minutagem já, não agradou, não vem agradando. E aí, tomou realmente o amarelo, está suspenso, vai cumprir. E Edson Lucas, como falamos, é o de origem a única opção, né, para a função, só se o Souza improvisar alguém, mas acredito que não, ele não deve fazer isso. Inclusive, Edson Lucas já entrou no jogo passado, na vitória diante do São Bernardo por 2-1, na vitória apertada. O Edson Lucas, durante o segundo tempo, foi acionado, correspondeu, acredito que agrada mais, inclusive, o torcedor do esporte na função, comparando ao Raí Lopes. Então, é essa mudança já certa para o jogo, Vitor, do próximo domingo contra o Atlético Goianiense. Jogo fora de casa, o Atlético que ontem perdeu do CRB por 2-1, ou melhor, 3-1.
5: Ô, Thiago, com relação àqueles jogadores que estavam no departamento médico, né? Principalmente o Hernandes, o pessoal está sentindo falta dele, o Sobral também, tem alguma novidade sobre a condição deles?
6: É, a situação desses atletas, Vitor, não é uma situação grave, né? Tanto o Sobral quanto o Diego Hernandes, questão de dores na região lombar, e aí já fizeram um tratamento, já estão bem melhor das dores, acredito que, pelo que eu apurei, já fazendo os movimentos normal, não se incomodam mais com nenhum desconforto. E aí é mais questão física, né? O Sosso está conversando com o pessoal do departamento físico, essa questão da transição, quando o jogador sai do departamento médico para o departamento físico. E aí esses atletas já estão passando por esse processo. E aí há uma perspectiva de ficarem à disposição. Teve o treinamento agora pela manhã, o Sport ainda treina amanhã e sábado para o jogo de domingo. Então existe a possibilidade de eles serem relacionados. Inclusive o Marlon Douglas, o atacante, também. A gente poderia dizer hoje que para Sobral ficar à disposição, a gente pode considerar 70%, e o Diego Hernández também. E acredito que o Marlon também. Agora, para ser titular é outra história. Acredito que podem, eles devem ser relacionados, mas acredito que ficando no contexto, pelo menos no banco de reservas. Até porque o Sosso vem trabalhando uma equipe, né, que jogadores que estão mais inteiros para esse jogo contra o Atlético. E eu vejo o Sobral como uma boa opção para o decorrer do jogo. O Diego Hernández também. E provavelmente o Marlon Douglas também ficando como opção. Eu poderia colocar 30, 40% de dúvida para esses atletas, para esse jogo, mas contra o Fortaleza, que é o jogo seguinte, depois do Atlético Goianiense, 100% para esses atletas ficarem à disposição do técnico Mariano Sosso.
7: Ô, Thiago, eu estava lembrando aqui, na coletiva do Sosso, ele foi perguntado sobre o adversário, o fato de o Atlético ser treinado pelo Roger, que passou pelo Sport no começo do ano, se isso tinha ali algum fator especial para o confronto, se integrantes da comissão técnica, jogadores do Sport, por terem conhecimento do modo de trabalho do Roger, se isso era uma vantagem para o time do Sport. Queria que você falasse um pouquinho aqui, no geral do Atlético, como é esse modo do Roger? O que o Roger fez para melhorar o desempenho do Atlético que está brigando ali pelo G6 e que dificuldades o Sport vai ter contra esse adversário?
6: Teve o fato novo, né? Roger chegou, motivou, a primeira entrevista dele já foi muito pelo lado motivacional, né? Foi jogador, conhece alguns atletas que, inclusive, atletas que chegaram agora também nessa última janela, indicação do Roger, jogadores de confiança dele, inclusive até o Gustavo Maia ele levou para lá, né? Então, Roger fechou mais o grupo, né? O Roger falava muito, Vitor. A gente lembra que ele falava muito de o Sport tem que gostar mais da bola. Então, aqui no Sport ele talvez não tenha conseguido. E lá no Atlético ele conseguiu, né? O Atlético é um time que tem uma arrumação, é um time bem treinado pelo Roger, né? Não está na sexta posição à toa, um time que consegue trocar passes, um time que consegue aproveitar a velocidade, principalmente do Giovani Soares, que passou no Santa Cruz. Né? Aí quando não é o Giovani, é o próprio Gustavo Maia que também está jogando. Né? Tem o Gustavo Coutinho fazendo gols, tem jogadores interessantes, né? Tem um Cristiano na cabeça de área, o Henrique que sempre entra, inclusive entrou ontem e fez um gol. Né? Tem boas opções, ele vem utilizando boa parte do elenco, vem dando oportunidade para muita gente. Ontem o Atlético inclusive perdeu do CRB por 3-1. Mas tem, a gente conhece Everton, né? Que passou aqui no Sport, lateral direito. O Yuri Silva, lateral esquerdo, que passou no Náutico e passou também no Santa, entrou no segundo tempo, no jogo de ontem. Né? O Henrique Freitas é o que entrou ontem e fez o gol. O Netinho, né? Titular, chegou há pouco tempo. O próprio Bruno José, atacante que entrou ontem no decorrer do jogo. Quando não está bem inspirado o Giovani, o Bruno José às vezes entra e entra com muita velocidade. Né? Tem o próprio Marrone. Tem o Mateuzinho que passou no Sport, né? Que a gente conhece, o Gustavo Coutinho, o Gustavo Maia. Então, assim, é um time que Roger conhece vários atletas, vários, né? Que já foram comandados por ele. Então, esse é o ponto forte. Um time que conhece o treinador confia nos atletas, deu uma arrumada na casa, mantém uma estrutura todo jogo. E é esse o próximo adversário do Sport, jogo duríssimo. Alguns atletas do Sport, evidentemente, vários, conhecem também Roger, né? Vai aproveitar alguma deficiência do treinador. O treinador vai aproveitar também o que ele conhece do Sport para esse jogo. O Atlético vai tentar se reabilitar, vai tentar buscar realmente essa reabilitação, já que perdeu do CRB e tem o risco, né, Vitor, de sair do G6. Inclusive, para o Sport, é jogo direto, porque o Atlético é o sexto com 52 e o Sport é o oitavo com 50. O Sport está a 2 pontos aí do Atlético. O CRB que venceu o Atlético ontem foi para 51. Então, o CRB está a 1 ponto do Atlético de Goiás. O Criciúma joga hoje contra a equipe do Ceará fora. E aí, para o Sport, para o CRB, para o Atlético de Goiás, é torcer para o Criciúma, hoje fora, perder do Ceará. O Ceará precisa vencer para se livrar definitivamente, praticamente, da zona do rebaixamento. Porque se o Ceará vence hoje, Vitor, vai a 42 pontos. Né? O Avaí é o 17º com 33. Então, o Ceará quer se livrar, praticamente, virtualmente, tá bem encaminhado para isso, mas matematicamente, se vence hoje, vai a 42 e fica ali muito próximo disso acontecer. Então, para o Sport, para o Atlético, para o CRB, é torcer hoje para o Nordestino, hoje que inclusive é dia do Nordestino, né? É dia do Nordestino, torcer para o Ceará, o Nordestino, fazer jus à comemoração, e aí para o Nordeste seria muito importante essa vitória do Ceará para o Sport hoje.
7: Eu estava te ouvindo aqui, Thiago, estava pensando também, além desse confronto direto a que você se refere, né, porque o Sport está a 2 pontos lá do G6, o confronto dos atacantes. Você mencionou o Gustavo Maia e tem lá o Gustavo Coutinho, né, que por lá se dá muito bem, está fazendo gol de novo, tem definido alguns jogos. E o Sport está agora com o Neto Pessoa numa boa fase, né? Os 3 últimos jogos ele colocou a bola para dentro, então saber Exatamente. Qual dos dois vai se dar bem nesse jogo.
6: É, o Neto, que inclusive vai ser o nosso entrevistado daqui a pouco. O Mikael, né, ex-Sport, é o principal artilheiro da competição, com 17 gols. Veja, Gustavo Coutinho tem 13 gols. Só está atrás do... Além do Mikael, está atrás do Robson, do Bosquilha, né, o quarto artilheiro da competição. O Perotti, do Sport, tem 11. O Christian Barleta, do Sport, também tem 11. Então o Sport está aí bem também na artilharia, com 2 jogadores com 11 gols. Né, e como você bem falou, Vitor... O Neto Pessoa, 3 jogos como titular e 3 gols. Na verdade, 2 jogos apenas como titular. Porque contra o Náutico, ele entrou no decorrer do jogo, fez um gol. E aí, contra o Atlético, foi titular, fez um gol. Contra o São Bernardo, foi titular e fez um gol. Então, está com uma média muito boa o Neto Pessoa. Antes, ele tinha uma minutagem bem curta no jogo que ele entrou contra... O próprio CRB, né, que ele entrou naquele jogo, e contra o Juventude, mas com uma minutagem bem curta, entrou já na reta final. Então, o jogo inteiro mesmo que ele entrou como titular, os 2 que ele entrou, ele fez gols.
7: Pois é, já então vamos ouvir o Neto Pessoa. Thiago, até daqui a pouco, hein?
6: Até, Vitor, só para encerrar, não deixar de falar do Zé Lucas, né, porque surgiu muito bem no Sport, o Sport negociou por 26 milhões... E ontem, jogando pelo Cruzeiro, o Zé Lucas fez o primeiro gol como profissional, né? Então, chamou a atenção o gol do Zé Lucas ontem na vitória contra o São Paulo. E esse negócio, né, Vitor, que a gente também não pode deixar de falar, porque foi um cara que passou no Sport, fez história, foi ídolo, né? E que talvez tenha caído naquela licença de mancuso, né, o argentino. O Diego Souza tá com uma bronca pesada agora, porque a licença de treinador é falsa. A princípio, não só ele, né? Vários ex-atletas profissionais, Thiago Silva, Roberto Carlos, Felipe Melo, Paulinho, próprio Lugano, Petkovic, o Paulo Guerreiro, Luiz Gustavo, vários que caíram aí nessa licença falsa, provavelmente, do ex-volante do Santa Cruz, ex-jogador da seleção argentina, Mancuso.
7: É, coisa feia. E bonito foi ver o Zé Lucas mesmo. Que felicidade, né, Thiago? Ele faz o gol de cabeça quando a bola sobra para ele e abre um largo sorriso.
6: Aquele
7: que alegria.
6: Gol, Vitor. Ele tinha que fazer, né? Porque o primeiro chute, quando ele defendeu. O segundo, a bola ainda foi no travessão, no rebote. Estava bem posicionado, como se for um atacante, o baixinho Zé Lucas, para fazer esse primeiro gol. Vem sendo muito elogiado lá, né? O Cruzeiro fez uma grande negociação.
7: É isso aí. Parabéns para o Zé Lucas. Agora, 12:36.
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2: Agora, 12:37.
1: Santa Cruz.
2: Vamos às notícias do Tricolor do Arruda. O Santa vai enfrentar o Botafogo da Paraíba. E tinha lá toda aquela dúvida sobre o local do jogo. O Botafogo queria ganhar uma grana com o jogo, levar para Caruaru e, de repente, com isso, ter ali a presença do torcedor coral. Certamente, o estádio estaria tomado. Mas isso não é possível, ô Calado. Não dá, tá lá no regulamento que não pode. E aí a CBF negou e a novela tá terminada. O jogo tem lugar marcado e é mesmo na capital paraibana, né, Calado? Um abraço, boa tarde.
3: Fala, Vitor. Um abraço também à nossa audiência ligada aqui no Esportes TMC de hoje. Exatamente, Vitor. O Santa Cruz agora já sabe que não vai ter mais a grande presença do seu torcedor no Luiz Lacerda em Caruaru, porque a CBF indeferiu o pedido do Botafogo da Paraíba de alterar o local e o estado da partida, né? Saindo da Paraíba para Pernambuco, do Almeidão em João Pessoa para o Luiz Lacerda em Caruaru. Esse indeferimento, assim a gente pode dizer, aconteceu porque também a CBF se baseou no Regulamento Geral de Competições, que não permite, segundo os seus artigos, de alteração do estado, né, do local da partida nas últimas 5 rodadas da fase classificatória e também nas últimas 3 rodadas de fase eliminatória. Então, se enquadrava nessa questão, foi indeferido o pedido e no próximo sábado, às 17h, o jogo vai acontecer no Almeidão. Botafogo e Santa Cruz duelando, o Botafogo já é eliminado, o técnico foi demitido, tem atraso salarial, quem está comandando é Vitor Ferraz, ex-náutico, ele era auxiliar, passou a ser interino. Quem é o auxiliar agora do Vitor Ferraz é o Pedro Carmona, meia, que passou também aqui por Pernambuco, por Náutico, também pelo Sport, e o Santa tem nessa partida valendo muito, né? O Santa vai buscar uma vaga na final da Série C, vencendo vai ser o melhor no geral, somando campanha da primeira e da segunda fase, naturalmente nos dois jogos da decisão, podendo decidir em casa. Então o Santa tem no próximo sábado o jogo valendo uma passagem à final, ter novamente um encontro com seu torcedor, mais 2 partidas oficiais na temporada, jogando em casa novamente um grande público, gerando uma renda milionária, como aconteceu por diversas vezes nesse quadrangular do acesso, sem contar que o Santa pode voltar a ser campeão depois de uma década, último título, como a gente vem trazendo, em 2016, no Campeonato Pernambucano, e ter uma subida considerável no ranking de clubes da CBF. O Santa hoje é apenas o número 86, ou seja, o 86º colocado, podendo subir com a conquista desse título 20, 25, até 30 posições, melhorando bastante a sua colocação. Esse ranking interfere em diversas questões. Então, é algo muito importante para o Santa Cruz e a gente reforça para o torcedor, como já informamos na TMC, jogo próximo sábado mantido para João Pessoa, viu, Vitor?
2: É isso, Calado. E olha, eu acho que dá para ter uma boa fração de torcedores do Santa, viu? Porque João Pessoa não está tão distante, né? Ao contrário, é até mais próximo do ponto de vista aí da distância do que Caruaru, né? Para quem está no Recife. Além disso, tem muito torcedor do Santa que mora ali em João Pessoa, nas redondezas, né? E que pode comparecer para o jogo. O jogo tem, como o Calado explicou aí, um valor importante, não é um valor simbólico, não. É para o Santa chegar na final da Série C para disputar um título, para disputar uma entrada ali numa fase decisiva de Copa do Brasil. Então isso é dinheiro, não é? Isso é exposição numa competição importante para o país inteiro, não é? Em formato mata-mata, que é a Copa do Brasil. E tem essa questão da pontuação no ranking também, que é importante para o Santa. Então, torcedor do Santa, de repente, pode fazer aí uma programação, né? Passar o fim de semana em João Pessoa, para quem puder, ou quem não puder passar o fim de semana, vai só no horário ali do jogo e talvez a demora seja quase a mesma de quando você vai para um grande jogo na arena, porque aí você acaba pegando algum congestionamento, né, para sair com seu carro, para chegar. Então, de repente, você pode ter aí gastar quase a mesma coisa de tempo, né, e acompanhar o Santa por lá. Então, é uma boa programação. Claro que acho não vai dar o mesmo público que daria no Lacerdão em Caruaru, mas pode ter aí uma boa presença de torcedores do Santa, quem sabe aí um público de 5 mil tricolores, seria bem legal para acompanhar o Santa e empurrar o time contra esse Botafogo, que já não tem mais pelo que brigar na Série C. E para esse jogo, Calado, alguns, né, tem jogador que não vai viajar e tem jogador que tá voltando. Então, novidades para a equipe tricolor, Calado.
3: Verdade, Vitor. Tem desfalque importante, mas que não é uma grande novidade para o torcedor. Eurico, zagueiro, um dos atletas mais regulares do Santa na temporada, se não o mais regular do Santa em 2026. Um líder, uma referência técnica em campo, desde o ano passado conquistou acessos da D para C e agora da C para B. Ele sofreu novamente uma lesão muscular na região posterior da coxa. Inclusive, daqui a pouco, no segundo bloco, o Dr. Antônio Mário Valente, diretor médico do Santa Cruz, vai trazer todo o detalhe sobre como vai realizar dessa vez o tratamento com Eurico, as precauções que serão tomadas. Eurico ficando de fora, ele foi substituído pela lesão no último sábado, ainda no primeiro tempo. Naturalmente, Edson Miranda, como foi diante da equipe do Floresta nos dois jogos, na ida e na volta, substituindo Eurico na zaga ao lado de William Alves. E o retorno que você citou, trata-se de um atleta que não é titular absoluto, mas que muitas vezes aparece entre os 11, às vezes começa no banco de reservas. Alex Juan cumpriu suspensão na última partida, ele que foi expulso, vermelho direto contra o Floresta, no empate lá em Fortaleza, ele retorna a ser opção. A tendência natural é que fique no banco. Hoje, o titular do lado esquerdo do Santa é Matheus Vinícius, mas aí se torna uma opção para o técnico Christian de Souza, que confia muito no atleta. Sobre time titular, não é tanto segredo, não tem tanto mistério. Com a ausência de Eurico, com o retorno de Alex Juan, o provável time titular de Santa Cruz para o jogo deste próximo sábado deve ter Thiago Coelho no gol, na direita Thiago Enes, zaga com Edson Miranda, na vaga do lesionado Eurico, William Alves, Matheus Vinícius, Pedro Favela, Silva, Ronald, Renato, Heron e Everaldo. Esse deve ser o time titular do Santa Cruz. Christian de Souza às vezes gosta de realizar algum tipo de mudança, surpreender, mas vem mantendo uma base titular, e esse deve ser o 11 inicial do Santa Cruz nesse jogo, como a gente já citou há pouco, muito importante no próximo sábado. Já teve festa, muita comemoração, mas é virada de chave e muita coisa tem pela frente o Santa, que quer conquistar esse título brasileiro do campeonato da Série C nesse ano, né, Vitor?
2: É verdade, Calado. Ó, a gente tá vendo essa situação do Náutico, né, com crise por falta de pagamento. Como é que tá no tricolor, hein? Caiu alguma coisa de pagamento para os atletas? E como é que tá a programação para esse duelo contra o Botafogo, Calado?
3: Exatamente, Vitor. O elenco se reapresentou ontem à tarde, né? A atividade de reapresentação. Hoje pela manhã já teve atividade no Arruda e amanhã encerra já os preparativos para esse jogo diante da equipe do Botafogo da Paraíba. A tendência é que o Santa amanhã treine novamente no período matinal, ou seja, pela manhã no Arruda. Os atletas depois realizem a refeição lá nas dependências do José do Rego Maciel e na sequência siga a estrada, né? Pegue a estrada rumo a João Pessoa para no sábado, a gente repete às 5 da tarde no estádio Almeidão, duelo com o Botafogo da Paraíba. E para não deixar de registrar, confirmando a excelente fase do Santa Cruz até mesmo fora de campo, de uma maneira que surpreendeu, o Santa quitou no quinto dia útil, depois de muito tempo, o salário de setembro com elenco, comissão técnica e funcionários. No segundo bloco, a gente vai ter como convidado o diretor médico do Santa Cruz, Dr. Antônio Mário Valente. Como a gente já antecipou, ele vai não só tratar sobre essa questão de Eurico, essa nova lesão, mas também vai fazer um resumo de como estão todos os atletas do ponto de vista clínico após o jogo do último sábado, muito desgastante contra a equipe do Maringá. Já já, no segundo bloco, a gente está de volta, viu, Vitor?
2: Tá combinado, Calado. Agora, 12:46.
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1: Náutico. Tarcis Michel.
6: E a gente volta aqui no Esportes TMC para ouvir o técnico Bruno Pivetti, que fala sobre esse problema dos salários atrasados no Timbu.
7: Eu tenho conversado com os jogadores nesse sentido, que o profissionalismo está acima de qualquer dificuldade que a gente tenha no nosso dia a dia, né? E eles têm dado uma resposta espetacular, não só em jogo, como vocês puderam observar contra o Sport e contra o Fortaleza, mas também nas unidades de treino, né? O nível de intensidade é muito alto, um bom nível de comprometimento. Então eu não tenho absolutamente nenhuma reclamação a fazer dos jogadores em relação à entrega que eles estão demonstrando pelo Náutico. Também vejo um esforço muito grande da diretoria em buscar recursos, só que a gente sabe que não é só o Náutico que passa por isso. A gente teve algumas decisões externas ao futebol que comprometeu a chegada de renda para a maior parte dos clubes brasileiros. A gente sabe que isso afetou e nós estamos buscando fazer o nosso trabalho da melhor maneira para que isso não nos afete enquanto profissionais. E já que nós estamos nesse mercado do futebol, nós temos que fazer de tudo para servir a instituição que nós estamos no presente momento, que é o Náutico, da melhor maneira possível e alcançar o maior nível que a gente possa ter para poder disputar bem essa difícil competição que é a Série B.
6: Tá aí o técnico Bruno Pivetti falando aqui no Esportes TMC. 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
12: Esporte.
13: Thiago Silva.
14: Isso, voltando aqui no Esportes TMC para ouvir o atacante Neto Pessoa, que fala em relação à crescente do time nessa reta final de competição. Duas vitórias consecutivas. Esporte vivo ainda em relação ao acesso para a Série A do futebol nacional. E também feliz pela fase dele. Três jogos, as últimas três partidas, três gols, entrou contra o Náutico, fez gol, foi titular contra o Atlético, fez gol, titular contra o São Bernardo, fez gol. Vamos ouvir o atacante Neto Pessoa.
15: Feliz, feliz pelo momento, pelos gols, né? Mas mais importante pelo momento coletivo que a gente vive, né? Essa retomada, essa crescente que a gente vem tendo. Sabe que é muito importante, é uma fase que se afunila agora, então todos os jogos são importantes, todos os jogos são a final. É uma vitória que nos dá muita moral, nos dá uma crescente muito boa na competição. E agora é descansar, porque a gente sabe que tem mais uma partida muito importante. Eu não me vejo como titular, acho que é o momento, né? O Perotti é o grande centroavante. Tanto que os números do Perotti aqui são. É algo que nem se fala, né? Então, o Perotti é o grande centroavante. No momento eu sou titular, mas. Isso não é o mais importante, né? O importante no momento é o espírito coletivo que a gente vem construindo. E isso só demonstra que a gente coletivamente tem crescido muito, muito e temos muito a crescer ainda e evoluir.
14: Pronto, aí as palavras do atacante Neto Pessoa. 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
12: Muito bem, ouvinte TMC, tô chegando mais uma vez. 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Temos complicações agora no sentido centro da Avenida Engenheiro Abdias de Carvalho, bem no seu trechinho inicial, logo após o viaduto da BR-232 até as imediações da Praça da Chesf. Você que vem da Avenida Recife e quer chegar na Madalena, pode optar pela Avenida João Cabral de Melo Neto, seguir pela General San Martín até encontrar Abdias em um ponto mais tranquilo, totalmente fora da retenção. 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
1: Santa Cruz.
4: Vinícius Calado.
5: Voltando no segundo bloco do Esportes TMC de hoje, para ouvir o diretor médico do Santa Cruz, Dr. Antônio Mário Valente, que fala sobre a condição clínica dos atletas do Santa depois do jogo do último sábado, e especificamente trata sobre Eurico, que voltou a sentir incômodo na coxa, tem uma nova lesão. Sobre Eurico, algo vai ser diferente no protocolo de recuperação dele em relação à última lesão, doutor?
6: Então, dessa vez, eu só vou repetir o exame de Eurico na próxima sexta, próximo sábado, quando a gente já tem uma nova leitura dessa imagem. Mas, de qualquer jeito, eu antecipo aqui que para esse jogo ele não tem condição. Vamos trabalhar, se nós tivermos sorte e se Deus nos ajudar, para ter mais dois jogos depois. E aí vai ser dia a dia, resposta a resposta. Lembrando-se que uma lesão dessa é em torno de 15 a 16 dias comigo, né? No departamento médico. E Eurico nós liberamos com 12, porque, como eu repito, ele respondeu bem, foi, era uma necessidade. E com relação ao elenco, não tivemos queixa maior no pós-jogo, né? Apenas as fadigas normais. Um jogo de muita adrenalina, o cansaço bate maior no jogo de decisão, que foi. Nós estamos jogando decisões desde o Anápolis. E assim vai ser. O Santa Cruz é feito disso e assim a gente vai continuar.
5: Esse foi o Dr. Antônio Mário Valente, diretor médico do Santa Cruz, falando no Esportes TMC de hoje. 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
8: Meio-dia, 57 minutos. Estamos fechando aqui o Esportes TMC, que teve trabalhos técnicos do Emílio Bezerra, o Guga Laruso. Na sequência, já tem o nosso papo de craque, que é o debate, para repercutir as notícias aqui apresentadas no Esportes TMC. Papo de craque de hoje, apresentado pelo Tarsis Michel, nosso pesadão da galera, com os comentários do João Lucas Farias e de Vinícius Calado. Agora, vamos pro Arena. Eu continuo com você na TMC. 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
2: Olha só, povo bom ligado aqui na TMC. Essa situação do Náutico é uma situação bem preocupante, né? Em função de salários atrasados, os jogadores se negaram a concentrar antes deste jogo contra o Novo Horizontino, que acontece hoje à noite. E agora já se apresentaram para o almoço, permanecem ali à espera do horário da partida. E não é exatamente uma novidade, infelizmente, né? Porque isso é corriqueiro no futebol brasileiro. Mas existe uma pergunta, nesse caso específico, que está sem resposta. Eu compreendo que o presidente do Náutico decida falar pouco sobre algumas questões internas estratégicas, até para evitar um desgaste maior em determinados temas. Mas nesse caso específico, eu acho que é uma informação que poderia nos ajudar a entender o contexto nacional. Nós tivemos a medida provisória que suspendeu as bets, né? Elas estão fora de operação, os sites estão fora de operação, os apostadores já conseguiram, uma parte deles, reaver aquilo que tinham de saldo, uma outra parte está na Caixa Econômica Federal, acredito que isso vai ser solucionado. Enquanto não há uma decisão judicial no sentido oposto, o tema é estudado hoje, né, no Supremo Tribunal Federal, ou uma mudança do ponto de vista político, que também pode acontecer, a medida provisória tem efeito de lei. E então está com validade desde a publicação, e qualquer alteração só pode acontecer depois de apreciação no Congresso Nacional. Só que nós estamos em um ambiente de silêncio. No primeiro momento, os clubes protestaram, né, contra a medida. E depois ficaram em silêncio. As próprias empresas buscaram o judiciário, certamente nos bastidores da política têm buscado apoios para a volta, não é, da operação, mas a gente não sabe o que se deu em relação aos contratos de patrocínio com os clubes. A primeira informação era que os contratos seriam suspensos. Valores que já foram pagos não seriam devolvidos, por óbvio. Mas aqueles que estavam previstos não seriam aplicados. E aí os clubes teriam dois caminhos: ou fazer um acordo para fazer o distrato e buscar outros patrocinadores, que a essa altura, numa reta final de temporada, muito difícil de você conseguir, a não ser uma coisa pontual, como o Sport até fez no jogo passado, ou então você judicializar para tentar receber ali os valores conforme as cláusulas estabelecidas em contrato. E há um silêncio, ninguém sabe se os clubes estão recebendo, se não estão recebendo, se as empresas pediram ali alguma paciência, né, em relação aos pagamentos, com a esperança de que uma medida judicial possa beneficiá-las, né, e elas possam voltar à operação em algum momento. A gente tem um silêncio nesse momento. E por que isso importa especificamente no caso do Náutico? Conversamos ontem, inclusive, no Bola na Rede sobre isso. Porque a gente não sabe se o Náutico está recebendo da patrocinadora. A patrocinadora para o Náutico tinha ali uma importância significativa. O Náutico conseguiu modernizar o sistema de iluminação, o Náutico vendeu, né, o name right do estádio, então estava lá o nome da patrocinadora, né, e isso é um investimento maior, além do patrocínio na camisa. Então, o Náutico está recebendo esses valores? Não está. Se não estiver, como que isso afeta o fluxo de caixa na reta final do campeonato? Então, isso tudo influencia diretamente, porque o problema é a falta do dinheiro da Bet. O dinheiro foi interrompido, o patrocinador Master não pagou, e por isso o Náutico não está conseguindo arcar com os compromissos, ou não, ou as causas são outras. Os valores entraram, mas as despesas são maiores do que a receita, e por isso está faltando dinheiro na reta final. Tem alguma receita prevista lá no orçamento que foi frustrada e por isso que o Náutico não está nessa condição de fazer os pagamentos? Ou o Náutico gastou demais em algum momento e por isso está faltando agora? Quer dizer, é preciso entender quais são as razões pelas quais o clube está nessa situação hoje. E isso é muito prejudicial para o jogo de hoje e para a sequência. Porque, veja, não é que o jogador vai entrar com o pé menos firme numa dividida ou vai fazer corpo mole no jogo? Absolutamente, são profissionais, o Pivete falou agora há pouco, e acredito que como profissionais vão dar o máximo no jogo de hoje à noite. Mas se você não concentra, é uma etapa da preparação que você pula. E você pula, como falamos agora há pouco com Tarsis, certamente diante de algumas tentativas sem sucesso de você receber o que lhe é devido ou de ter qualquer perspectiva de recebimento. Então, foi ali o instrumento encontrado, certamente, pelos jogadores para demonstrar o quão preocupante, o quão problemático é você estar há 2 meses com direito de imagem em atraso e com 3 meses sem recebimento do auxílio moradia. Quando você tem esse abalo na preparação, isso não é só no caso específico da concentração, mas o quanto que isso também está abalando a concentração dos jogadores para os treinamentos. E quando você não prepara bem, a tua condição do jogo cai. Ainda que você, profissionalmente, não é, queira dar o máximo, mas esse máximo vai cair de patamar diante de uma preparação que ficou abaixo do que poderia ser o ideal. E o Náutico tem agora uma sequência, não é? São 2 jogos nos aflitos, em que não apenas seria possível atingir a base, né, para livrar matematicamente o rebaixamento, como também daria ao Náutico a esperança de vislumbrar um G6. Eu sei que tem muito torcedor que não acredita nisso, eu sei que a maior parte dos meus colegas também não acredita que o Náutico tenha a possibilidade de chegar lá. Mas, enquanto matematicamente é possível, eu acredito que deve ser um objetivo, um interesse. E quanto mais difícil, né, quanto mais difícil é o objetivo, mais prazeroso é atingi-lo. E ainda que não consiga, isso traria para o Náutico uma condição positiva para terminar na melhor posição, né, colocação possível, para os jogadores também, seja para negociar uma permanência ou para ir para um outro clube. Só que quando você está numa situação como essa, numa reta final de temporada, não passa uma perspectiva positiva para você aproveitar esse momento, que é um momento positivo, de uma vitória num clássico, como aconteceu contra o Sport, de um empate contra um adversário forte, como foi contra o Fortaleza, para você depois pegar uma sequência de 2 jogos em casa e, de repente, mostrar que você tem a condição de se aproximar desse objetivo. Nós compreendemos, conversamos agora há pouco, né, Tarsis e eu aqui, sobre a dificuldade que é você encontrar alvirrubros que possam contribuir, porque todo mundo tem seus compromissos também, não é? E nem sempre você dispõe ali dos valores que o clube precisa, e o clube vai ter que buscar o máximo possível de pessoas, isso demora algum tempo para você conseguir chegar no valor que precisa. E isso nem sempre é doação, é empréstimo. Então, não tira também a necessidade do clube ir buscar as receitas para depois devolver uma parte desses valores, ou todos os valores, a quem puder emprestar nesse momento para conter a situação e evitar, por exemplo, algo ainda mais aprofundado. Porque, veja, se você mantém sem prazo o pagamento e amplia a situação, o que hoje foi a negativa para uma concentração pode virar um movimento de greve. Os jogadores podem parar aí. E isso é horrível para o desempenho esportivo na reta final da temporada, como também para a própria marca, né? Para o nome da instituição, que vai estar aí o tempo inteiro sendo divulgado como mal pagador. Isso traz um impacto negativo até para a próxima temporada, porque o cara que for contactado vai receber essas informações, todo mundo se comunica, todo mundo acessa todas as notícias, o cara vai ter receio de vir para cá, imaginando que no próximo ano pode acontecer a mesma coisa e de repente ele ficar sem receber o salário. Então, o quanto antes o Náutico conseguir resolver, melhor para a imagem do clube e para o desempenho esportivo nessa reta final da Série B do Campeonato Brasileiro. Mesmo que a gente compreenda que há sim uma dificuldade para se juntar esse valor e fazer o pagamento, ainda que os dirigentes tenham toda a boa vontade, assim como os torcedores, de tentar contribuir para que a situação seja superada. E aí eu volto ao ponto inicial. E essa informação, se a gente conseguir, né, o Tarsis está buscando os detalhes, ela é importantíssima. Está faltando o dinheiro da Bet? Foi a falta do dinheiro da Bet que levou a essa crise na reta final ou não? O que gerou esse problema? É um

0: compromisso com a proposta tática do treinador, mas uma doação dos jogadores é impressionante. O que fez o Jean Carlos e os outros, né? Mas o Jean, acho que foi ali uma espécie de símbolo dessa entrega. Aquilo dali replicado, o Náutico tem grande chance de sair com resultado. Apesar do Novo Horizontino estar lá no G6, ele não é um time imbatível. E o Náutico pode chegar lá. Num bom dia para o Jean, num bom dia para o Vinícius, com o Paulo Sérgio entrando, com o Enderson num bom nível como está acontecendo, com o Muriel lá atrás ajudando com as defesas. Sem dúvida, o Náutico tem chance. Mas esse fator específico de crise, falta de dinheiro na reta final, é um fator preocupante. Torço para que ele tenha o mínimo impacto possível hoje à noite e que o Náutico aproveite esse bom momento para vencer em casa e chegar o quanto antes a esses 45 pontos, porque já aí mata o primeiro objetivo e o que vier para frente é lucro para o Timbu. Olha, vem aí o Papo de Craque! Nosso pesadão da galera Tarsis Michel apresenta com João Lucas Farias e Vinícius Calado nos comentários. 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
2: Chegando, grande abraço para você, boa tarde, tudo bem? Estamos chegando com o Papo de Craque Debate aqui na TMC, Transamérica agora é TMC, quem escuta sabe, eu sou Tarsis Michel, junto com Vinícius Calado e João Lucas Farias, nós estamos chegando com as informações, com o debate, na verdade, sobre o futebol pernambucano. Hoje o Náutico entra em campo, os atletas não concentraram por conta dos salários atrasados, a diferença do Sport para o G6 diminuiu, né? Interessante demais o resultado, a derrota do Atlético Goianiense para o Sport Clube do Recife, o Atlético perdeu por 3-1 para a equipe do CRB, e o Santa que já sabe que vai jogar em João Pessoa com a equipe do Botafogo, a CBF não atendeu o pedido do Botafogo para que a partida fosse realizada na cidade de Caruaru, no estádio Lacerdão. Vinícius Calado, grande abraço para você, meu amigo. Boa tarde, teu destaque para o debate.
3: Fala, Tarsis, um abraço à nossa audiência ligada aqui no debate de bola do Esporte TMC. Tarsis, o destaque é esse jogo do Náutico hoje, né? Entender como é que vai interferir ou se não vai interferir essa questão extracampo, um adversário muito complicado. Eu acho que a expectativa do dia é esse jogo de mais tarde do Náutico.
2: Perfeito, amigo. João Lucas Farias, o teu destaque para o debate de hoje. Um abraço, boa tarde, Tassi. Grande abraço, amigo.
4: É isso, boa tarde, Tassi. Um abraço para você, para o Calado, para o Guga, para os ouvintes da TMC. Definitivamente, o fato novo em relação ao jogo do Náutico hoje diante do Novo Horizonte

0: E nessa questão dos salários, a não concentração dos jogadores na data que estava prevista, isso de fato é um problema. Você vê como no jornalismo as coisas mudam bastante. A gente projetou uma situação ontem, aí hoje, mediante isso, a gente já vê um cenário diferente. Acho que agora o Novo Horizontino é mais favorito do que já era ontem. Na minha visão, era um pouquinho só de favoritismo. Agora, pelo momento, pela questão que o Náutico está atravessando, acho que o Novo Horizontino ganha um pouco mais de favoritismo. Na minha visão, a gente vai aprofundar sobre isso no decorrer do debate, talvez aconteça duas coisas. Ou um jogo onde os jogadores vão muito bem e vão dar um recado para a diretoria dizendo: estamos performando, estamos fazendo aqui dentro de campo o que é esperado. Ou vai ser um jogo parecido com as atuações diante do América Mineiro e do Cuiabá fora de casa, que o Náutico realmente, a postura foi muito ruim. Então, basicamente, uma dessas duas coisas vai acontecer na partida de hoje. A gente espera que isso seja saudado, que a diretoria consiga correr atrás dos recursos. A dificuldade está muito grande, isso é uma coisa óbvia, mas o trabalhador tem o seu direito e cria esse fato novo realmente para a partida de hoje. Sobre o Sport, importante realmente o que você trouxe, tá? Essa rodada ajudou bastante o Sport. Pode estar a 2 pontos só do Atlético Goianiense, que é o próximo adversário, vai ter um confronto direto. Então diminuiu realmente essa diferença para o G6. O Sport está vivíssimo e no confronto direto, não só nesse jogo contra o Atlético, mas nos dois que virão adiante, contra Fortaleza e Criciúma, o Sport pode definir a sua situação no Campeonato Brasileiro da Série B e pode encaminhar uma classificação para o playoff. Algo que parecia muito distante, parecia que tinha que remar bastante, agora tá mais perto. E sobre o Santa, só para não deixar passar, que é importante também, o Náutico está atravessando essa situação aí de salários atrasados, é uma coisa que a gente não fala muito aqui, o Santa tá em dia. É algo
1: e pagando adiantado.
0: É uma coisa, talvez, nos últimos 10 anos, assim, que nunca foi noticiada assim da forma que a gente tá podendo falar agora. Então, tem que valorizar isso, né? A questão do aporte que foi feito, o trabalho do Bruno, junto com os integrantes da SAF. O Santa muito perto aí de uma final de Campeonato Brasileiro e já com os débitos em dia. Isso, sem dúvida, é muito importante para as pretensões do Santa. Não só ainda esse ano, mas principalmente para 2027.
1: Perfeito, amigo. Só reforçando os trabalhos técnicos do Papo de Craque Debate, é do Emílio Bezerra, o Guga, tá levando esse sonsaço pra você. Como diz o Zé do Carmo, que beleza. Que
0: beleza.
1: Né? Emílio Bezerra, nosso parceiro Guga aqui conosco no Papo de Craque. Vinícius, a gente, como trouxe o João Lucas, a gente projetava o jogo, a gente projetava a partida, como seria o jogo, analisando o time, momento, mas é inegável que esse fator novo dos salários, da não concentração dos atletas no dia de ontem para esse jogo, muda um pouco esse panorama da partida. Você pensa assim? Você acha que pode influenciar negativamente ou positivamente, amigo?
2: Com certeza, Tassi. Vai ter uma influência, sim, nesse episódio, né, da não concentração dos atletas. Tanto é que é um episódio fora do comum, senão nós não estaríamos tratando, né, nesse momento. E como não é habitual acontecer, sempre fica a expectativa. Olha, aconteceu isso é porque, de alguma maneira, está interferindo ou está incomodando muito os jogadores. Porque, infelizmente, a gente sabe que dívida com atleta de futebol profissional no Brasil não é uma novidade, não é uma particularidade do Náutico, né? Infelizmente. Então, para chegar a esse ponto, a gente entende que pode existir algo a mais ou ser um incômodo muito grande ou algo que internamente foi prometido e não foi cumprido. Talvez a gente hoje saiba de mais alguma coisa, mas é torcer para não interferir.
1: É verdade. É uma situação que nunca é agradável. A gente está até informando isso, mas a gente tem um compromisso com a notícia e com a verdade, independente de qual clube seja. A gente tem que trazer aqui fatos. E o fato é que os jogadores não se concentraram no dia de ontem, se reapresentaram hoje no CT para a hora do almoço e aí sim entram em regime de concentração bem mais curto do que o tradicional. E aí, João, como é que você analisa esse fator?
0: De fato, é algo que atrapalha bastante, porque você tem um planejamento. ao longo da semana, de concentração, de treinamentos, de você definir a sua preparação, isso de fato atrapalha bastante, porque, assim, uma coisa é dentro de campo, né? O que o Náutico tem condição de desempenhar. A gente falava muito ontem sobre campo, sobre aquilo que o Náutico pode fazer mediante um adversário muito forte, que está disputando a parte de cima da tabela, fazendo conta para tentar subir direto, como é o caso do Novo Horizontino, e a gente projetava aqui um Náutico forte, um Náutico que conseguisse realmente jogar. A expectativa era que o Náutico tem a bola, possa ter mais a bola no jogo, porque o Novo Horizontino é um adversário que costuma dar a bola para o adversário, mesmo em jogos onde ele ganha, o adversário geralmente tem mais posse de bola, e a gente estava projetando aqui um Náutico forte, um Náutico que suas individualidades consiga realmente se sobressair diante de um time que é muito forte no conjunto, né? E tem bons jogadores também, né? A gente falava ontem sobre o impacto, por exemplo, do Rômulo e do Robson, que juntos têm 40 gols dos 52 que o Novo Horizontino marcou, considerando gols e assistências. E, de fato, quando a preparação ela é interrompida ou ela não segue o curso natural que deveria acontecer, você tem um impacto interno. Porque, veja, a gente levanta isso daqui porque o fato aconteceu e a gente tem que falar. A cabeça do jogador muda para um jogo como esse. Um jogo decisivo, um jogo onde o Náutico ainda busca garantir os 45. E quando você não tem o salário em dia, você tem situações, você deixa de pensar só no seu desempenho dentro do clube e passa a pensar nos seus, né, na sua família, nas pessoas que dependem de você. Os jogadores são provedores, não só da própria família, dentro de casa, esposa, filhos, mas também de uma rede de apoio, de pessoas que também dependem disso. Então, não tem como a gente não dizer que isso não influencia, que isso não faz com que o jogador pense de uma forma diferente, que a cabeça dele não fique totalmente concentrada no desenvolvimento do jogo. E na situação de hoje, o jogo decisivo que é, o Náutico jogando dentro de casa, o Náutico está aí com uma sequência invicta dentro dos aflitos, isso é até interessante ressaltar, e pelo adversário que vai enfrentar, a gente imagina que dentro de campo os jogadores vão honrar a camisa. Né? Já teve dificuldades, o Náutico já teve performances difíceis, porque uma coisa é você ter dificuldade diante do jogo porque você está enfrentando um adversário mais forte, outra coisa é questões internas que interferem diretamente no desempenho do jogador. E aí, quando falo questões internas, não é só questão de diretoria. Nos jogos, por exemplo, contra América Mineiro e Cuiabá, a questão que se envolvia além dessa era a questão dos treinadores, de Hélio, principalmente de Guilherme dos Anjos. E o Náutico teve postura dentro de campo não condizente com a qualidade que alguns jogadores têm no elenco. Depois que eles saíram, mudou esse cenário. O Bruno Pivetti chegou, o ambiente ficou melhor, o Náutico começou a performar. Venceu o Sport, empatou com Fortaleza num cenário totalmente diferente do que tinha apresentado diante do Cuiabá, por exemplo. Então, a gente imagina que hoje, a gente torce para isso, e o torcedor do Náutico também, é que o Náutico consiga performar, mesmo com as dificuldades, mesmo com toda essa questão interna que os jogadores estão atravessando, isso como estamos trazendo aqui, de fato é algo que impacta, mas a gente espera que dentro de campo o Náutico consiga fazer um bom jogo, que ultrapasse isso, que torne isso uma situação, até de mandar um recado para a diretoria, como eu falei na abertura. Dentro de campo, jogadores performando, fazendo um bom jogo, conseguindo ser competitivo, tendo uma postura como teve diante dos últimos adversários, Sport Fortaleza, manda um recado para a diretoria dizendo: olha, dentro de campo a gente está fazendo, a gente está seguindo as instruções do professor, o ambiente está melhor e a gente espera que vocês também cumpram a sua parte. Foi o que aconteceu em alguns momentos no Santa também, quando estava tendo atraso de salário. Dentro de campo os jogadores nunca deixaram de performar. Então a gente imagina que no Náutico possa acontecer isso e a gente torce para que, mesmo com essas dificuldades, dentro de campo o time consiga realmente fazer um bom jogo e que as peças individuais que tenha performem bem e o Náutico faça uma partida equilibrada diante do Novo Horizontino.
1: Trazendo para as quatro linhas, Vinícius, é claro que esse assunto atraso afeta, a gente não pode dizer diretamente ou indiretamente, mas afeta sim. Não estou aqui dizendo que os jogadores vão fazer corpo mole, nem cogito, nem passa isso pela minha cabeça, tá, gente?
0: Mas afeta, né?
1: O mental. O mental, porque o ideal é o atleta estar concentrado apenas isso. No jogo, né? E a concentração será dividida com essa questão do atraso, o cara ficar preocupado com o dinheiro que não está recebendo para pagar isso, para ajudar um parente, enfim. Vinícius, trazendo essa projeção para as quatro linhas, como é que tu prospecta esse jogo contra um time que busca a classificação direta para a Série A, tem um time muito forte, tem uma dupla Rômulo e Robson que tem excelentes números, né? Um desempenho muito bom. Como é que você projeta essa partida de hoje à noite nos aflitos, amigo?
2: Tarcísio, tem esses pontos que foram trazidos pelo João, só para, antes da gente entrar no campo, não esquecer desse último tema. É que é algo tão delicado, Tarcísio, que qualquer episódio que aconteça na partida de hoje, principalmente para o lado negativo, isso pode potencializar e ser uma justificativa ou ser usado como argumento. Por exemplo, um jogador que pode acontecer, independente do salário estar em dia ou não, foi expulso logo no início da partida, uma entrada muito forte, vai dizer, ó, fez isso porque a cabeça não está não sei aonde, fez de propósito e porque está com o salário atrasado. Não, são questões do jogo e cada jogo tem sua história. Mas o episódio, e quando se torna público dessa maneira, termina com que uma série de questões possa ter uma análise, né, uma avaliação diferente do que realmente aconteceu, realmente o que é o episódio. Veja, Tarsis, no que a gente se refere à equipe dentro de campo, esse time do Novo Horizontino, que a gente tanto falou no início da temporada, né? Aquela equipe que foi muito forte no Campeonato Paulista, vem agora, né, de um 3-0 contra o Goiás, e a dupla, né, que você e o João Lucas citou, o Robson e também o Rômulo, a dupla RR, marcou, né? O Rômulo abriu o placar, se eu não estiver enganado, a memória não estiver traindo. O Robson marcou o segundo, já nos acréscimos o Juninho fez o terceiro gol. E é uma equipe que manteve, né, uma base, como a gente falou, foi muito bem no estadual mais forte do Brasil. Só terminou sendo superado pelo Palmeiras do Abel Ferreira, em jogos também muito, muito competitivos. Mas dentro da manutenção da base, a chegada de alguns nomes, até um atleta que estava até pouco tempo, né, aqui no Sport, entrou, né, no perfil do time do técnico Enerson Moreira. E está tendo um desempenho interessante, que é o Matson na lateral direita. Coincidentemente, na lateral esquerda é um ex-Sport também, que é o Sander. Por dentro, tem dois meio-campistas que se entendem muito bem. Eles têm até uma terceira peça, né, que forma um tripé e é muito versátil, que é o Matheus Bianchi. Mas Oyama, Leonaldi são peças que entregam. Que entregam muito, tanto com bola quanto sem bola. É um time que talvez não tenha tanta estatura, mas fisicamente duela bastante. E fundamentalmente, como as equipes do Enerson Moreira gostam mais de jogar. São equipes que têm uma pressão pós-perda, né? Perdeu a posse, rapidamente já está pressionando o adversário e tenta recuperar essa bola próxima à meta adversária e tem uma transição muito rápida, né? Um jogo em transição ofensivo muito rápido, muito bem encaixado. E a característica desses atletas que a gente acabou de citar também potencializam esse perfil de trabalho do Enderson Moreira. É um cenário, é um jogo, uma partida que por si só já é complicada para o Náutico, além de todos esses fatores que a gente já terminou de citar.
1: Perfeito. João Lucas Farias, esse jogo é um jogo complicado. A classificação do adversário do Náutico já mostra isso. O desempenho do time que vai enfrentar o Náutico fora de casa já mostra isso. É o terceiro melhor visitante. Como é que você projeta esse confronto?
0: Primeiro que, só para a gente fechar a questão extra-campo, ninguém está dizendo aqui que o Náutico vai fazer corpo mole. Pelo amor de Deus. Ninguém falou isso aqui, nem ninguém vai falar isso aqui, pelo amor de Deus. Agora, o que a gente está dizendo é que isso afeta, como quando era notícia no Santa Cruz, a gente falava que afetava também. Só que dentro de campo os jogadores performavam. A gente dizia aqui, os jogadores estão com comprometimento. E no Náutico eu imagino que vai ser da mesma forma. São questões que envolvem o extracampo, que envolvem. São notícias, a gente tem que falar aqui, é factual, a gente tem que noticiar. Mas eu acredito que, mesmo com essa dificuldade, vamos colocar assim, dentro de campo, os jogadores têm comprometimento com a camisa, com a torcida, o jogo vai ser nos aflitos e isso tem um peso muito grande. Então, é uma questão a ser resolvida de forma interna, mas dentro de campo, creio eu, que os jogadores vão performar. E a gente não pode dizer aqui, foi até isso que o Calado trouxe, foi interessante. Que perdeu uma dividida, perdeu uma bola. Ah, é porque não colocou o pé, porque não. Não, isso não existe, tá? A gente analisa o jogo e a gente analisa os fatores dentro de campo. Então, a gente não tem como dizer aqui que vai ter corpo mole. Eu acredito que isso não vai acontecer. Dentro de campo existe comprometimento dos jogadores com a instituição. Mas veja, sobre o desenvolvimento da equipe dentro do campo e sobre o adversário que o Náutico vai enfrentar, de fato é um jogo muito difícil, pelo que a gente já trouxe aqui. O Novo Horizontino é uma equipe que está brigando diretamente pelo acesso. pode estar, certeza que vai estar no G6, mas está brigando ainda pela possibilidade de subir de forma direta, né? E se o Novo Horizontino vence, já diminui bastante a distância para o líder, que é algo que eles estão almejando, porque na configuração do Campeonato Brasileiro desse ano, o primeiro e segundo sobem, terceiro a sexto disputam o playoff, e o Novo Horizontino tem como meta conseguir se classificar de forma direta, e isso é algo possível ainda. Então, basicamente, a equipe titular do Anderson Moreira, que é um treinador que está aí desde o início da temporada, vice-campeão paulista, fazendo frente ao Palmeiras naquela final, inclusive o Rômulo, que é um jogador que pertence ao Palmeiras, o Novo Horizontino, no jogo da volta do Campeonato Paulista, pagou R$1 milhão ao Palmeiras para poder contar com o Rômulo dentro de campo. Então, daí você já tira o poderio ofensivo que se tem lá, um time do interior de São Paulo. Mas dentro de campo é basicamente um tradicional 4-2-3-1, né, com muita liberdade para o Rômulo e para o Robson. O Robson fica como referência. E o Rômulo, nesse meio campo bastante móvel da equipe do Novo Horizontino, que chama a atenção. O Oyama se movimenta bem, o próprio Matheus Bianchi, o Rômulo e os dois caras que ficam pelo lado ali para ajudar no ataque. O Heidney e o Nicolas Careca também têm uma movimentação muito grande. Então a gente espera o Náutico enfrentando dificuldades. Até porque o Náutico, defensivamente, é um time ainda que sofre um pouquinho. Na partida passada sofreu bastante, por exemplo, no lado esquerdo. Existe a expectativa do Igor Fernandes voltar. O Igor Fernandes vai voltar, só a título de curiosidade.
1: À disposição, volta. Pronto. O Pivete então, confirmou ontem.
0: Perfeito. Então isso é uma coisa muito importante, porque na partida passada o Rian sofreu bastante com as subidas do Maílton. A gente espera que o Novo Horizontino, pela forma que joga, pelo time que tem, pela movimentação que traz, a gente imagina também que o Náutico tenha certa dificuldade para poder defender. Então a volta do Igor Fernandes é muito importante para atuar ali pelo lado esquerdo, com a dupla de zaga sendo Betão e Léo Índio realmente. Agora, olho também no lado direito. O Arnaldo é um jogador que, na minha visão, mais é equilibrado do que o Reginaldo, mas de vez em quando sofre também por ali. Então é algo que o Náutico tem que ficar de olho justamente pelo que eu estou trazendo aqui. Essa movimentação que o Novo Horizontino tem do meio para frente. E a defesa, ela deixa alguns espaços. Os laterais do Novo Horizontino, o Matson, a gente viu aqui no Sport, que é um cara que defensivamente tem certa dificuldade. Sander também é um cara que avança bastante. Então, do mesmo modo que o Náutico tem que se preocupar com essas subidas dos alas e com a movimentação que tem do meio para frente, o Náutico pode explorar com os jogadores que tem essas subidas dos laterais. Então é algo que a gente vai ver. O Anderson, Jean Carlos, Vinícius, são jogadores que individualmente têm condição realmente de fazer o jogo do Náutico crescer. Porque a gente imagina que o cenário da partida vai ser o Náutico com a bola jogando dentro de casa. Então, pelas peças que tem, pela condição que o Náutico tem, pela qualidade que o Náutico tem do meio para frente, a gente imagina que o Náutico vai precisar ser letal, porque vai ter oportunidades. E o Novo Horizontino é um time que, com menos posse de bola, consegue criar oportunidades e fazer gols. A gente viu isso em várias partidas do Novo Horizontino que eu pude acompanhar. É um time que não necessariamente vai ter a bola todo jogo. Não vai ter a bola todo tempo. Mas quando tem, é um time que ataca com muita qualidade. E o Náutico tem que ficar atento a isso. E quando tiver a bola, tiver a posse, e o Náutico vai ter esse tempo maior de posse, ser assertivo quando começar a criar. E aí passa pelas individualidades que o Náutico tem. Então, creio que vai ser um jogo equilibrado, um jogo até certo ponto aberto. O Náutico vai atacar, o Novo Horizontino vai atacar. E a gente espera que o Náutico consiga, dentro de campo, performar. Consiga realmente ser frente a um adversário tão difícil que briga realmente pelo acesso.
1: Vamos ao primeiro intervalo no Papo de Craque Debate. Já já voltamos debatendo mais Náutico, mas também falando do Santa, que tem esse compromisso importante, e do Sport, que joga no final de semana um jogo decisivo contra o Atlético Goianiense. 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
4: 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Na região central do Recife, várias vias com trânsito mais complicado. No bairro da Boa Vista mesmo, as avenidas Conde da Boa Vista, Rua Gervásio Pires, Rua Manuel Bom e Rua da Soledade. Veja a situação em Santa Amaro com as avenidas Cruz Cabugá, Mário Melo, Visconde de Suassuna e Rua da Aurora. Além das avenidas Martins de Barros, Dantas Barreto e Cais do Apolo. Com isso, a melhor opção para você que vem agora da Zona Sul tem compromisso em Olinda é a Avenida Gaminô Magalhães. Ela no sentido norte tem poucos pontos de retenção. 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
4: De volta com Papo de Craque Debate aqui na TMC. Comigo, João Lucas Farias, Vinícius Calado. É, gente, na minha cabeça tem uma dúvida nesse ataque aí. Borassi ou Derek? Pela característica do adversário e do jogo, Vinícius, quem você escolheria? O Borassi ou o Derek para formar esse trio de ataque junto do Júnior Todinho e do Vinícius?
5: Veja, Tassi, por toda essa questão que já existe fora de campo, né? E a apreensão que vai existir do torcedor, a atenção redobrada, qualquer erro pode ser cobrado além do normal. E o Derek ter essa relação mais turbulenta com a torcida. Eu aproveitava que no jogo contra o Fortaleza ele não teve um desempenho tão interessante, seria a deixa para colocar o Borassi, que até mesmo no clássico, quando precisou jogar de lateral, jogou quando o Igor ficou lesionado. Então eu iria de Borassi hoje.
4: E aí, João Lucas, você iria de Borassi ou de Derek?
6: Também, estou nessa linha também. Acho que pelo adversário, pela circunstância que o Náutico vai enfrentar, por ser uma equipe do Novo Horizontino que ataca pelos lados e tem qualidade para subir, acredito que o Borassi recompõe melhor. Isso também é uma preocupação que o Náutico tem que ter, que eu falei no momento do bloco passado. É, você analisa o adversário, você vê o contexto do jogo que você vai enfrentado, o que você tem à disposição e o que o adversário tem de melhor. Isso certamente o Bruno Pivetti estudou durante a semana, isso é realmente uma preocupação, e por conta disso, mediante esse cenário, eu acho que o Borassi recompõe melhor, é um cara mais intenso em alguns momentos do que o Derek. Eu começaria com esse trio, né? Vinícius, Borassi e o Júnior Todinho.
4: Perfeito, 19h30, o jogo no Estádio dos Aflitos, transmissão da equipe da TMC, Novo Horizontino, e na verdade Náutico e Novo Horizontino. Vinícius Calado, Santa já sabe que vai jogar em João Pessoa, estaremos juntos nessa, né, em loco lá no Almeidão. Como recuperar o foco do time, do elenco, depois de naturalmente conseguir o principal objetivo? Claro que o atleta ele já está acostumado, né, a virar a chavinha de um jogo, de um campeonato para outro, de uma partida para outra. Mas nessa situação, era uma pressão muito grande, eles conseguiram desenvolver. E agora tem que voltar o foco para esse jogo para garantir vaga na final, mais uma renda, um valor aí pelo título. Né, talvez Copa do Brasil, terceira fase, se consegue título, talvez não, né? Terceira fase da Copa do Brasil, se conseguir o título. Você acha que o fato de já ter conquistado o acesso vai fazer com que o elenco jogue mais leve e, de repente, o desempenho melhore? Ou você se acha que a falta, talvez, de foco por já ter conquistado o acesso pode prejudicar nessa partida? Você fica de que lado, amigo?
5: Não, tá. Eu acho que vai ser mantido, sim, o foco, até porque, diferente de outras oportunidades, como acontece no futebol brasileiro, o Santa teve muito tempo, tem muito tempo até o próximo jogo, né? Se você lembrar, por exemplo, em 2008, o Sport foi campeão da Copa do Brasil numa quarta, num sábado ou num domingo já estava jogando, eu acho que até fora, contra o Figueirense, se eu não estiver enganado. E o Santa jogou no sábado comemorou a noite toda, entrou no domingo, teve segunda, teve terça, se reapresentou ontem, treinou hoje, tem treino amanhã para jogar no sábado. E aí tudo que você levantou é importante, fundamental. Lembrando, Tarcísio, claro, que a gente sabe que antes de profissionais são seres humanos, mas essa chave tem que ser, até pelo profissionalismo, tem que já ter sido virada a tempo, porque você citou muito bem, veja, o Santa pode garantir mais dois jogos oficiais no ano, um desses jogos em casa, naturalmente, casa lotada, renda milionária, ajuda demais os cofres do clube. O jogador, naturalmente, aumenta e tem a sua premiação, porque vai ter bicho dos outros dois jogos. Se chegar ao título, geralmente, naturalmente, também tem uma premiação pelo título conquistado esse título. Pode melhorar muito a situação do Santa no ranking de clubes da CBF, subindo muito nessa classificação, que hoje está bem ruim. É, garante calendário de Copa do Brasil do ano que vem, já numa fase avançada, com uma receita, uma premiação também muito considerável, porque se em 2026 passou de 1 milhão para o pote de Série B na terceira fase, ano que vem vai ter alguma correção, mesmo que pequena, mas esse valor também vai ser bem considerável. Tirando que é uma marca importante, os jogadores entram para a história, não pelo fato do título de Série C, que muita gente até às vezes não gosta de comemorar, mas pela história, pela trajetória de sair, de estar sem divisão, ter dois acessos consecutivos, atletas como Eurico, William Alves, Pedro Favela, participaram, né, dessa guinada de 25 e 26, dois acessos consecutivos, podendo combinar com o título brasileiro, e tudo isso mais que eu falei, né? Melhora considerável em ranking da CBF, garantir calendário em Copa do Brasil já numa fase bem à frente, com uma receita bem considerável. Então, eu acredito que pelo tempo que existiu, por serem profissionais, não tem desculpa de chegar no sábado e não entregar um jogo muito competitivo.
4: E aí, João, como é que você pensa esse confronto com o Botafogo, time mais relaxado, um time menos focado, porque já conseguiu o principal objetivo?
6: Eu acho que o Santa ainda tem muito poder de mobilização, justamente isso pelo que a gente está trazendo aqui. O Santa tem coisas a disputar ainda, não só a decisão, que é muito importante. O torcedor até fica meio receoso quando a gente fala isso, né? Está numa Série C, mas é a competição que o Santa está disputando esse ano. O Santa ano que vem estará na Série B, o Santa conseguiu o objetivo principal, que foi o acesso. Mas o Santa não vence um título desde 2016, né? Naquela semana que, em uma semana, venceu a Copa do Nordeste, na outra foi campeão pernambucano diante do Sport. O último título foi lá em 2016, há 10 anos atrás. Então, não estou dizendo que tem que colocar estrela na camisa, eu estou dizendo que a competição que o Santa está enfrentando, está disputando, é a Série C, e o objetivo foi alcançado, e eu acho que vale a pena o Santa brigar e disputar o título. Não só pelo fato de ter uma taça, não é só isso, mas é pelos fatores aqui que a gente está trazendo. Terceira fase da Copa do Brasil, tem a questão da premiação, tem a possibilidade de você subir no ranking, que isso é muito importante, e tem os jogadores, já está em fase de observação para a próxima temporada. O Bruno Rodrigues chegou a falar, no calor ainda do momento, da emoção do acesso, que boa parte do elenco vai ficar. Então, isso é uma coisa que talvez mude com o tempo, e é necessário, não só as pessoas que estão no Santa hoje, mas principalmente quem vai fazer parte da SAF, que vai tomar conta do futebol, observar jogadores que podem permanecer para a próxima temporada. Acho que é importante, talvez, o Santa começar o Campeonato Pernambucano com uma base. Tem a questão do trabalho do Christian de Souza também. O Christian de Souza vai ficar? Isso também é algo a ser observado. Então, vale muito a pena o Santa disputar com a mobilização alta, disputar realmente com poder de fogo esse adversário que é o Botafogo, e depois a eventual final, que pode ser contra a Ferroviária, contra a Inter de Limeira, contra o próprio Brusque, vai depender da última rodada lá do outro grupo, porque basicamente todo mundo ainda tem chance de acesso. E é basicamente um cenário que o Santa enxerga para 2027. Já essa reta final, um planejamento para 2027. Porque se o Santa é campeão e chega à terceira fase da Copa do Brasil, já é outro cenário. Porque o Santa já entraria numa fase mais à frente, já garantiria um pacote do valor da cota maior. Então isso, obviamente, influencia. E o Santa vai enfrentar um adversário que está com menos poder de mobilização. A situação do Botafogo é complicada. Realmente tentou mudar o jogo para Caruaru, para o torcedor do Santa chegar junto. A CBF não permitiu. Então, é um Santa ainda mobilizado, é um Santa ainda com força, é um Santa ainda buscando objetivos na temporada diante de um Botafogo que está completamente desmobilizado. Os jogadores com muita dificuldade lá também, não tem mais técnico, está com um interino lá. Então, isso tudo faz o Santa não só favorito para o jogo, para chegar na final e realmente para disputar os objetivos da próxima temporada. Porque a gente fala muito em questão de planejamento do lado do Náutico, né? A gente falou que o Náutico já poderia estar pensando em 2027. Mas do lado do Santa, eu acho que também isso já é para estar acontecendo. Já é para as pessoas que vão ser responsáveis por 2027, não só o Bruno, a gente não sabe se ele vai continuar na presidência, se ele vai ser candidato, mas a SAF, que vai tomar conta do futebol, já é para estar pensando isso. E isso passa também pelos jogos que o Santa tem ainda. Não só esse contra o Botafogo, mas os dois jogos eventuais da final. É, possibilidade de você fazer renda também, isso é algo muito importante, porque acredito eu que o torcedor do Santa vai lotar o estádio. A gente vai ter provavelmente 45.500 de novo na arena na eventual final, porque ano passado foi basicamente isso que tivemos. O Santa já tinha conquistado o acesso diante do América de Natal. O objetivo já tinha sido atingido, era uma Série D o ano passado. Já tinha atingido o objetivo e mesmo assim na final diante do Barra no primeiro jogo, o Santa até perdeu, o estádio estava lotado. Eu estava lá e vi a mobilização do torcedor dizendo que era muito importante. O Santa estava disputando a Série D, está na final, então que ganha o título. É basicamente isso na Série C. O cenário tem que ser esse. E acredito que internamente o trabalho do Christian de Souza com o grupo de jogadores, com os líderes do elenco, acredito que o pensamento é esse também. O Santa tem objetivos ainda a serem buscados e eu acredito que é com essa linha de pensamento que o Santa vai enfrentar o Botafogo nessa última rodada.
4: Perfeito. A gente vai a mais um intervalo no Papo de Craque Debate e na volta a gente fala mais sobre o futebol. Tem o esporte que entra em campo no domingo e tem essa polêmica envolvendo o Mancuso aí, vendendo diploma, né, de técnico falso. Teve gente muito conhecida aqui do futebol pernambucano, um ídolo do esporte, que foi uma das vítimas. Olha que situação. Vamos a mais um intervalo e já já a gente volta. 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
7: 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A Avenida Caxangá tem pontos de retenção nos dois sentidos, entre os bairros do Zumbi da Iputinga. A Avenida Maurício de Nassau se oferece como melhor alternativa, seja qual for sua direção. Temos complicações também na Rua José Bonifácio, já chegando na Torre. Ela continua sendo a melhor opção para você que vem agora de Afogados, uma região de água fria. Não está valendo a pena desvio pela Avenida Rui Barbosa. 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
4: De volta com um Papo de Craque Debate, mandando um abraço pro meu amigo Eliezer Souza, pra Malu Egito, pra irmã amiga do Eliezer, acho que é a irmã Bergiana o nome da irmã, também é uma grande amiga, todos ouvindo a TMC, grande abraço, viu, Eliezer? Deus abençoe aí você com as suas corridas, levando o público pro trabalho, pros compromissos. Eliezer é um guerreiro e tá aí. Torcedor do Santa Cruz, tá rindo à toa. Se brincar, tá até levando o povo de graça, viu, Guga? Tá tão feliz que ele tá, não tá nem cobrando o serviço Eliezer de tão feliz.
5: Agora, se ele for levar Mário, diga ele que cobre, viu?
4: Não, aí ele, se não for... ele não vai nem receber. É ali, Mário entrou, ídolo. Ele vai andar de graça mesmo, não vai receber, não. Oi, Vinícius.
6: Oi, ídolo, ele tá feliz, né? Besta não, peraí.
4: É verdade, viu, amigo? Gente, vamos falar do esporte. O esporte vai entrar em campo no domingo contra o Atlético Goianiense fora de casa num jogo decisivo. 2 pontos separam as duas equipes, o Atlético é o sexto, o esporte é o oitavo, porque o CRB venceu e foi para a 7ª colocação. Vinícius Calado, é o tipo de jogo que, vencendo, eu lembro muito de um jogo que foi fundamental nesse nível, em 2016, quando o Santa subiu. Claro que era um formato diferente, mas eu digo a importância da partida foi vencer o Bahia em Salvador, de virada, né? Fora de casa, foi buscar aquela partida, para mim virou a chave naquele momento. Esse tipo de jogo, Vinícius, se o esporte vence, para mim, é um jogo para dizer assim, ó, o esporte chegou no G6 e chegou para não sair mais, né, amigo?
6: Com certeza, Tassis. Assim, a partida é domingo, né? Se eu não estiver enganado, o jogo.
5: Isso.
6: E claro que o melhor cenário é o esporte vencer. Venceu, basicamente vai entrar no G6. Claro que tem à frente o CRB, né? Que venceu o Atlético por 3-1. Tá um ponto à frente do esporte. Mas assim, o esporte pode até entrar já nessa rodada. E eu só enxergo de uma maneira, tá? Vocês não se pode... perder a oportunidade de um jogo desse, dando a oportunidade para o adversário de se recuperar e de abrir a vantagem novamente. Porque, veja, o Sport hoje tem Atlético, Goianiense, Fortaleza e Criciúma. Se eu não me engano, essa é a sequência, né? Tem um jogo fora e 2 jogos em casa. Se o Sport, nessa sequência de 9 pontos, o Sport conquista 7, é o Sport que, não vai passar o Atlético, não vai entrar no G6 nessa. Mas é um jogo fora de casa, contra uma equipe que sempre é muito forte na B, que dessa vez não vai ter o artilheiro da equipe, né, o Coutinho, com 13 gols, que pertence ao Sport, e aí vai ficar de fora. Mas é aquele jogo que não adianta se desesperar, ir de peito aberto, e aí no início da partida, como a gente já viu tantas vezes, botar o jogo a perder e ficar correndo atrás do prejuízo que já tomou. É uma partida que o Sport tem a oportunidade de jogar no psicológico do Atlético, são 90 minutos, não tem que decidir nada no começo. Se tiver a oportunidade, ótimo. Se não, vai jogando, vai mastigando a partida, vai tirando a tranquilidade do adversário. E dependendo da circunstância, voltar com um empate para 2 jogos consecutivos em casa é algo interessante. Se vencer, aí prepare-se que contra o Fortaleza vai ser coisa de louco na Ilha do Retiro.
4: Eu concordo. É um jogo para se vencer, João, chegando na reta final do Papo de Craque. É um jogo para se vencer e virar a chave, né? Dizer, ó, chegamos para ficar no G6 e, assim, virando favorito até no playoff. Porque eu acho difícil o G2 pro esporte, eu acho complicado. Mas G6 está totalmente possível, e se vencer esse jogo fora de casa, amigo, agora do outro lado vai ter um adversário que é forte, né?
5: É, mudou bastante desde que o Roger chegou lá, o Atlético Goianiense cresceu ao longo do campeonato. Mas eu vou muito na linha do calado. Eu acho que o Sport, nessa reta final e nesses três jogos que vai ter, jogos complicados contra adversários diretos na briga pelo acesso, se o Sport entrar realmente de toda forma, querendo atacar o Atlético no início do jogo, se desorganizando, como aconteceu em algumas vezes, aconteceu no clássico contra o Náutico, aí realmente vai ficar complicado. Eu acho que a palavra é equilíbrio. O Sport vai ter que manter um equilíbrio nesse jogo diante do Atlético fora de casa. O Atlético é um time que tem algumas peças de qualidade. Destaque aqui para o Giovani Soares, que passou no Santa aqui na temporada passada. A gente sabia da qualidade dele, foi ressaltado isso na temporada passada. E é um cara... Oi, calado.
6: E tinha gente que dizia que não valia a pena não investir nele, não.
5: Pois é.
6: Porque na Série C ele não ia render, era outra história.
5: Não só ele rendeu, foi pro Barra, né? E agora tá jogando uma Série B e jogando bem lá pelo Atlético Goianiense. Então essa é uma situação que, às vezes, tem essas oportunidades de mercado aqui no futebol pernambucano e os responsáveis não aproveitam, né? O jogador sai e termina performando em outros clubes. O próprio Gustavo Maia tá jogando lá no Atlético Goianiense, tá titular e tá jogando bem. Mas, enfim. Mas é realmente isso. Você encarar o jogo como um jogo complicado, um jogo fora de casa. Se você pegar o histórico do Atlético Goianiense recente fora de casa, são 4 vitórias seguidas dentro de casa. E o Sport tem um histórico fora, que foi vencer o Atlético agora, mas vinha numa sequência negativa. Então, isso tudo vai ser colocado como fator preponderante, como algo a se considerar. Então, acredito que, apesar do Mariano Souza gostar bastante de ser até kamikaze em alguns momentos, colocar o time para frente, pilhar os jogadores, eu acho que o Sport vai ter que ser mais calmo na partida de domingo contra o Atlético. Porque os primeiros 10 minutos, 15 minutos, talvez o Atlético tenha aquela vontade de sair um pouco mais, e o Sport vai ter que não só se defender, mas como em alguns momentos contra-atacar, ter resposta. Então, eu acho que a palavra é essa, equilíbrio, e o Mariano Souza tem que ter essa confiança, essa condição de que, por mais que ele goste de colocar o time para frente, por mais que ele goste de ver a movimentação, como a gente viu em alguns momentos na partida contra o São Bernardo, o Sport chegou a sofrer defensivamente em algumas partes do jogo. E a tendência é sofrer mais, não só nessa partida, mas na reta final que o Sport tem. Então, é necessário equilíbrio para essa reta final, para o Sport confirmar a pontuação, e eu tô muito nessa linha que o Calado trouxe. Se o Sport, nesses três jogos, terminar essa sequência com 57... eu acho que garante ali pelo menos um quinto ou sexto lugar pela confiança que vai trazer para os jogos que o Sport vai ter na reta final.
4: Perfeito. Chegando à reta final, não poderíamos deixar de comentar rapidamente o que o Mancuso fez, né, gente? Ele se apresentava como um representante da Federação de Técnicos da Argentina, né, de associação, que é um certificado aceito na FIFA, diferentemente do curso da CBF Academy, e ele vendia a algumas pessoas que também procuraram para burlar, né? Porque o cara compra um diploma sem ter feito o curso, ele quer burlar, né? Não é o ideal. O Mancuso dizia, ó, você é atleta, a gente já aceita aqui, já tem a experiência necessária para ter esse diploma. Cobrava 100 mil reais, e foi descoberto que os diplomas são falsos. O Diego Souza já está tendo problema, porque ele foi regularizado, uma das vítimas do Mancuso. Ele foi regularizado pelo Joinville no BID com um diploma falso. Joinville até colocou uma nota dizendo que está averiguando todos os casos.
6: Ô, Tarcísio.
4: E era Mancuso que ia trazer uma SAF para o Santa. Imagina, Vinícius, teve gente até que se empolgou, né?
6: Rapaz, pensa na fogueira que o Santa pulou.
4: Meu amigo.
6: Se a turma achou ruim a SAF dos mineiros, imagina essa com o Mancuso aí.
4: Pois é.
6: Ô, tá, assim, a gente não tem profundidade ainda para analisar amplamente todos os envolvidos. Mas você citou a questão do Diego, e isso não é uma defesa. Mas você citou até um ponto interessante. Faltando esclarecimento, muitas vezes, em determinados assuntos, a questão do know-how na área pode ser usada como argumento. Não sei como foi que aconteceu, mas pela longevidade, pela carreira do Diego Souza, talvez tenha se usado como argumento para ele, dizendo, olha, você já foi jogador profissional, tem passagem em seleção e tudo, então com isso já cria, como até é uma questão de visto nos Estados Unidos, né? Tem várias categorias, e uma delas é através da habilidade que a pessoa desempenha. e através dela você consegue um visto permanente. Então, só dando um exemplo, claro que não é uma defesa do Diego, mas é bom a gente observar para entender como isso tudo aconteceu e que o Mancuso responda aí pelo que ele fez.
4: Valeu, Vinícius, um abraço, até a próxima.
6: Valeu, Tarsis, um abraço, João, um abraço, Guga, um abraço a todos.
4: João, um abraço, grande abraço, até a próxima.
5: Valeu, Tarsis, abraço para você, para todos, para os ouvintes do TMC, e hoje tem jornada e tem bola na rede, valeu.
4: Tem bola na rede às 17h45, o Papo de Craque Debate está encerrado, grande abraço.
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8: Batista.
9: Opa, o embaixador, hein? O embaixador Gustavo Lima. Ó, será que ele... Tem coisas que irritam ele? É coisa simples? Essa é a nossa pergunta. Que coisa simples te irrita? Você vai responder já já.
8: É agora, no Sobremesa. Então, Cuca, solta a vinheta.
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8: Caro ouvinte que nos ouve com seu ouvido, começa agora o Sobremesa, o seu programa favorito aqui na TMC. E o nosso programinha de meu Deus de hoje tá muito especial. Hoje a gente convidou o embaixador, o Gustavo Lima.
9: Que maravilha. Eu nunca vi ele dando entrevista. É raro,
8: é
9: hein?
8: Muito raro.
9: É raro, raro. É raro. Então, ó, já já. É o seguinte, tem a pergunta de hoje pelo WhatsApp 11 972211001. E também você pode responder pelo nosso YouTube TMC News BR. O programa já está ao vivo em imagem também, para você ver a nossa beleza. Você pode comentar por lá, pode deixar seu like, né, dar aquele joinha. Boa. Compartilhe com seus amigos e se inscreva no canal e ative o sininho. Que coisa simples que te irrita, hein, meu caro amigo Lucas Salles?
8: Batista, fila. Fila me irrita muito. E fila sem explicação. Você tá, por exemplo, num restaurante, eu quero pagar a conta. E aí, do nada, tem uma fila ali que você não sabe se é fila pra pagar, é fila pra sentar na cadeira. Aquilo me irrita num grau que dá vontade de ir embora sem pagar.
9: Sabe uma coisa que me irrita? Que você falou de fila, eu lembrei agora. Você falou de pagar, eu lembrei. Eu lembrei de uma coisa. O que me irrita é quando chega o boleto do meu cartão de crédito e eles pedem a senha pra eu abrir o meu boleto.
8: Nossa.
9: Ou seja, será que tem... Eles imaginam que alguém vai querer pagar o meu boleto?
8: Pelo amor de Deus. Faz... Eu até entendo que é um pouco de privacidade, que são suas compras, né? Mas pelo amor de Deus, pra que colocar? Pra que dificultar? É só mandar o boleto. Acabou. O boleto é uma coisa, a lista de compras é outra.
9: E ainda é aquele lá, digite os 3 números do meio do seu CPF. Aí você tem que ficar contando. 1, 4, 8. Pra saber. É assim. Aí você bota errado, dá erro. E outra coisa simples que me irrita também é o bom dia.
8: Bom dia?
9: O bom dia. Aquele bom dia muito feliz. Porque a pessoa de manhã, ela não tá feliz pra dar aquele bom dia! Bom dia!
8: Me irrita. Eu te entendo. Outra coisa simples que me irrita, voltando ao assunto restaurante, é quando eu quero pagar a conta e a pessoa não vem na mesa pra receber o dinheiro. Isso me dói muito. Quando eu levanto o bracinho e falo, ô senhor garçom, por favor, eu queria pagar a conta. Ah, já, já. Aí demora aqueles 5 minutinhos, claro. Aí depois você levanta, oi, a continha, quero pagar, quero... Não, já, já, irrita, já tá vindo.
9: Porra, e como é que você chama, garçom? Você chama...
8: Meu amigo,
9: tem campeão.
8: Campeão.
9: Mestre.
8: Companheiro.
9: Capitão.
8: Capitão é clássico. Cara, a gente tem que... Bom, calma aí, vamos lá. Então, olha, qual é a coisa simples que te irrita? Manda pra gente no 011 972211001. Agora, já foi feita a pergunta. Agora, continuando, a gente podia perguntar também, no futuro, na enquete do dia, qual a melhor maneira de chamar um garçom?
9: Boa.
8: Essa é boa também, né?
9: Boa.
8: Qual capitão, campeão? Inclusive tem aquela música do Skank, né? O campeão,
9: capitão, chefia, camarada.
8: Desce mais uma rodada. Olha, acabaram. Olha, o nosso diretor é bom. Comandante, capitão, tio, brother, camarada. Ele sabe. Chefia, amigão, desce mais uma rodada. Que isso, diretor? Conhece bem Skank, muito bom. A banda, pra deixar bem claro. Olha, o nosso programa Sobremesa começa nesse bom astral. E lembrando a você que tá ouvindo que hoje nós convidamos o Gustavo Lima. Ele foi uma sensação do sertanejo universitário.
9: Sim, embaixador.
8: Um embaixador, eu lembro dele magrinho. Sabe com quem eu já trabalhei?
9: Cata, me liga.
8: Eu trabalhei com um ex-assessor dele, uma pessoa que também investiu dinheiro nele. Não sei se hoje eles se falam, se eles ainda estão bem, mas eu trabalho, cheguei a fazer um trabalho com um rapaz que investiu no Gustavo Lima. Falou que ele era muito querido e muito sonhador.
9: E olha, coincidencial, foi ontem que a gente cantou a música do Gustavo
8: foi
9: Lima.
8: Exatamente, foi exatamente ontem.
9: Do Fala Mal de Mim para Todos os Amigos Meus. Então daqui a pouco.
8: Daqui agora. A pouco a gente convidou o Gustavo Lima, você vai ver.
9: Deixa
8: daqui
9: eu mandar um abraço aqui, ó, pro Hamilton Melo. Hamilton Melo, ele é metalúrgico, ele mandou uma mensagem no meu direct.
8: Que legal.
9: Falou que ele adora o Sobremesa e que ele trabalha com fone de ouvido ouvindo Sobremesa. É aí que perde demais. O braço, perde a mão, né? Mas ele é ouvinte do Sobremesa.
8: Valeu, Hamilton! Um abraço, um mega abraço pra você e obrigado por nos fazer companhia aqui na TMC. Vou aproveitar também pra mandar um abraço pro César Salles, com um L só. Boa tarde, Batista Lucas. E ele já respondeu nossa enquete, hein? Ele disse que o que irrita ele no dia a dia é simples: cerveja quente. Isso também me irrita bastante, cara. E também o Felipe já respondeu aqui a nossa enquete no YouTube. Tá dizendo que o que irrita ele são as pessoas que, quando vão passar na catraca do metrô, ficam procurando o bilhete único e ficam criando fila. Gente, realmente.
9: Irrita.
8: É, dá raiva,
9: irrita,
8: né?
9: Irrita também, irrita. Aquela pessoa que vai fica na fila do fast food. Ele tem 40... A fila demora 40 minutos. Ele tem 40 minutos pra olhar o cardápio e escolher. Mas ele espera chegar a vez dele.
8: Mas me dá muita raiva isso,
9: pra demorar.
8: Cara, pelo amor de Deus, essa, cara. Né? Dá muita raiva isso. E sabe o que me dá raiva também? A pessoa que não se toca que a outra pessoa quer ir embora da conversa. Você tá andando no meio da rua, encontra um conhecido, uma pessoa que você gosta. Fala, e aí, como é que você tá? Você tá bem? E a outra pessoa começa a falar da vida dela e você tá com horário, você tem que fazer as outras coisas, e você toda hora tenta terminar a conversa. Então tá, então a gente vai se falando. Então vamos, me liga, manda. E a pessoa, não, mas escuta aqui, lembra da Flavinha? Ih, a Flavinha cresceu, agora tá com 3 filhos. E ela vai enrolando na conversa e você quer ir embora. Cara, eu não sei como me despedir dessas pessoas no meio da rua.
9: Eu também não sei.
8: Eu tô querendo criar coragem pra olhar pra elas e falar, olha, não consigo agora, mas vamos conversar no Instagram, no WhatsApp, manda mensagem, um beijo, valeu, tchau.
9: Eu finjo que eu nem vi. Eu faço que nem aquele estilo do Greenpeace que fica na avenida pedindo pra você ajudar a baleia. Eu falo, tô fora. Eu passo reto. Não tem um estilo que fica do Greenpeace, hein, com as jaquetinhas do Greenpeace? Posso pedir uma ajuda pro senhor? Eu falei, não posso.
8: A pouquinho a gente vai dar a notícia de um preso numa operação contra o PCC. E ele recebeu 9 mil votos em São Paulo. Daqui a pouquinho a gente vai falar quem é esse preso. Ô, Cuca, coloca aí trilha de urgência.
9: Trilha de urgência.
8: Você que tá ouvindo Sobremesa, a gente vai dar uma notícia muito séria. Teve um preso em uma operação contra o PCC. E ele recebeu 9 mil votos em São Paulo. Quem é esse preso? A gente vai falar sobre ele daqui a pouquinho, tá certo?
9: Jesus.
8: Loucura, hein?
9: Tamo bem.
8: O quê?
9: Tamo bem, né? A política tá uma beleza. Vamos começar o nosso... Aí. Ah, não, tem que botar a vinheta.
8: Te falar uma coisinha? Eu não sei muita diferença entre crime organizado e política. Eu não sei, eu não vejo muita diferença, tá bom? Então daqui a pouquinho a gente vai trazer essa notícia. Mas agora que a gente já fez o convite...
9: Chama aí.
8: Já estamos aqui com vocês, eu vou chamar o nosso quadro, mas eu quero dizer que o pessoal tá empolgado no nosso YouTube, hein? Juro, aqui, dá uma olhada.
9: Ó, tá empolgado?
8: Tá. Muito obrigado a vocês.
9: Convidamos Gustavo Lima pro programa de hoje, hein? O embaixador diretamente de Goiânia.
8: Muito bom. Gustavo Lima foi o nosso convidado de hoje. Convidamos ele. E muito obrigado a vocês que estão mandando mensagem no nosso YouTube. Aproveite para responder a enquete do dia. O que é simples, mas te irrita. Já temos algumas aqui. E agora, amigos, vamos trazer informação com diversão? É hora de dar as notícias, mas de um jeito que... No quadro, vai, Cuca! Lança aí o prelúdio!
12: Cheirinho de notícias, vai!
9: O que, que é prelúdio?
8: Prelúdio é aquilo que vem antes de qualquer outra coisa. Prelúdio. Deixa eu confirmar.
9: Prelúdio.
13: Peraí, deixa eu confirmar pra ver
9: tipo,
13: se...
9: Tipo, não... noivado é um prelúdio do casamento,
13: exatamente,
9: então?
13: Prelúdio, é. Exatamente. Etapa aí no... graças a Deus, fiquei com medo de
9: como
13: falar
9: besteira.
13: Como é que você
9: fala um negócio que você não sabe o que que é?
13: Não, é porque eu sei o que significa, mas eu não sei se a explicação que eu tenho foi correta. Prelúdio é uma etapa inicial, introdução ou sinal que antecede um acontecimento principal. Então lança a trilha de prelúdio, quando entendi. Ele vem com a trilha do peão da casa própria.
9: Entendi.
13: Agora começa o quadro. fui
9: muito elitista. A Cíntia Chagas deve chamar preliminar de prelúdio.
13: É provável.
9: Daqui a pouco nós vamos falar disso também. Vai, vamos começar.
13: Seguinte, a gente começou falando do candidato, a gente vai dar essa notícia. O político que foi preso em operação. Rapaz, ele recebeu 9 mil votos e descobriram que ele é contra o PCC. Ele é contra o PCC, recebeu 9 mil votos e foi preso. Tá numa operação contra o PCC. Você vai ouvir daqui a pouquinho que político é esse na operação.

0: nada, por coisa sinistra, hein? Viu? Quase 70 pessoas que todo mundo no Brasil elegeu. Olha isso. Estão sendo investigadas por crime de corrupção, desvio de verbas e fraude em licitação e também violência doméstica, injúria racial, que nada mais é do que racismo, e também crime ambiental. Ê, Brasilzão!
1: Ê, Brasilzão! Mas não tinha que ter um negócio... Né? Tinha
0: ficha aquela... limpa.
1: Ficha limpa.
0: Ficha limpa, óbvio.
1: Mas e aí?
0: Eu não... Cara, eu posso até ser bem babaca agora, mas eu acho que devia ter. Político, tem que ter teste psicotécnico. Psicotécnico. Pra entrar na política. Teste psicotécnico.
1: Sim.
0: Tem que ter, eu acho que...
1: Antecedente
0: criminal. Ué, pra você tirar visto pros Estados Unidos, tem que ter antecedente criminal? Por que que pra ser político não precisa? Antecedente criminal também tinha que ter. Tinha que ter, eu acho, posso ser meio elitista agora, mas eu acho que tinha que ter um ensininho fundamental, um básico, um ensino médio, vai. Sim. Pra ser, pra ser político, tinha que ter um ensino médio, vai. Concorda comigo ou discorda?
1: Concordo.
0: Eu acho também que devia ter nome limpo no Serasa.
1: É mesmo?
0: Porque se o cara consegue organizar bem as finanças dele, vai cuidar das nossas finanças.
1: Acho que não ia ter ninguém pra gente votar, então, na eleição. Ia ter...
0: É, faz sentido.
1: Ei, ia
0: faz
1: ter sentido. Muito pouco deputado. Mas agora, vamos falar de futebol? Porque assim como a política, o futebol no Brasil também é uma zona, né?
0: Muito.
1: É uma zona. Você viu que o Diniz, o Fernando Diniz, caiu. O técnico do Timão, o Corinthians. Corinthians perdeu a sétima seguida no Brasileirão. Ontem tomou 42. De 2-1 do Colorado Internacional no Beira-Rio. Perdeu de 2-1. E aí, né, a diretoria do clube teve a magnífica ideia de mandar o Diniz embora. Por que que já não mandou antes? Eu fico perguntando, por que que não mandou antes? Né? O Corinthians já tinha perdido 6 jogos. Aí ficou 16 dias, acho, quase 3 semanas na data FIFA, treinando com um técnico que possivelmente já ia cair. Aí esperaram, podiam já ter colocado um outro técnico,
0: podia,
1: né,
0: podia.
1: Pra ir treinando o time nessas 3 semanas, quase. Não, deixaram o Fernando Diniz, aí perdeu mais uma, falaram, olha, Fernando, eu acho que você não serve pro nosso time.
0: E te falar uma coisa, foi muito surreal, aos 42 segundos do primeiro tempo, o Coringão tomar o primeiro gol do Internacional.
1: E olha que o Internacional também segundos. Tá uma draga também, o Internacional.
0: Não tá, hein? Não tá bom não,
1: o Internacional,
0: cara.
1: Tá uma draga, e aí agora, eu li na internet que estão querendo trazer de volta o Ramon Dias, pra você ver a situação como tá no Coringão. O Coringão tá lá na parte de baixo da tabela. São Paulo também, o Dorival também, acho que a torcida não aguenta mais o Dorival Júnior. E o nosso grande Tite, o Adenor.
0: Ah, o Tite é muito bom.
1: Adenor assumiu o Botafogo, tá fazendo, ó, um trabalho magnífico. 2 jogos, 2 derrotas e foi expulso ainda o Tite.
0: Mas a culpa não é do Tite.
1: Não,
0: a culpa é do Botafogo.
1: Do Botafogo.
0: Não é do Tite. Eu sou botafoguense e eu vou liberar o Tite dessa. O Tite é um bom técnico.
1: Que você torce pro Botafogo?
0: Eu sou botafoguense.
1: É?
0: Te juro por Deus. Sempre falei isso aqui no programa, eu sou botafoguense. É do Rio de Janeiro. Eu primeiro fui América por conta do meu avô. E aí todo mundo que é América no Brasil só começa com o velho, com o velho da família.
1: Romário era América.
0: Romário é América também, o time de coração dele. E aí eu decidi ser botafoguense, porque minha família toda é tricolor. Todo mundo é fluminense, eu queria ser do contra.
1: Entendi.
0: Aí eu decidi ser botafoguense.
1: Botafogo, tá, Botafogo, campeão desde 1910.
0: Sabe o que é errado? Não é 1910, não? Botafogo ganhou em 1907.
1: É?
0: Te juro por Deus. Só que eles mudaram porque na letra da música ficava mais sonoro 1910. Aí, Botafogo, olha, tá vendo como eu sou botafoguense? Eu sei até o ano em que foi campeão, 1907. Entendi.
1: E o Tite também, se não fosse o Diego Souza naquele jogo da Libertadores lá do Vasco, hoje ele seria técnico do Mirassol, né? Se não for, vamos falar a verdade também. Perdemos Copa por causa desse Tite, né? Só ganhou aquela Liberta lá por causa do Diego Souza, ele estaria treinando, não desmerecendo o Mirassol, mas ele seria técnico do Mirassol, do Cuiabá, né? Porque nunca foi bom técnico pra mim também.
0: Falando nisso, o Mirassol não é o time daquele cara que é casado com a Isa?
1: Não,
0: é.
1: Traiu? Ele parou de jogar.
0: Parou também?
1: Acho que parou de jogar.
0: Mas sabe, você perguntou se eu era botafoguense? Eu sou botafoguense no Rio, em São Paulo, eu sou corintiano. Aqui é Corinthians, mano! E é assim, né? A gente vai mudando de casaca, tal

0: qual, sabe quem?
1: Quem?
0: André Surak.
1: Mas só uma coisinha antes desse negócio do futebol. O time dos os corintianos lá, o Depay, perdeu gol na cara do... Os caras perderam 10 gols e a culpa vai pro técnico também, né?
0: Sempre assim.
1: Né? É sempre assim. Vai.
0: Agora, falando em mudar de casaca, pessoa que muda de lado, né? Uma hora torce pra um time, depois torce pro outro. Isso me lembra André Surak. A influenciadora, criadora de conteúdo adulto, André Surak, ela declarou apoio ao Lula. Mesmo depois da sua fase bolsonarista. Essa notícia, inclusive, você consegue conferir no site da TMC, www.tmc.com.br. Preste atenção, a influenciadora e produtora de conteúdo adulto fez um post nas suas redes sociais. Muita gente foi pega de surpresa, já que nas últimas duas eleições, quando a André Surak era evangélica, ela declarou apoio ao Bolsonaro. Ela quase até colocou o nome do filho dela de Bolsonaro. Essa eu não sabia.
1: Eu também não sabia.
0: Porra, essa aí?
1: Eu não sabia. Nossa. Essa aí também muda mais de posição do que nos conteúdos que ela produz, hein? Eu vou dizer, viu?
0: E o convidado de hoje, nós convidamos ele, o Gustavo Lima. Gustavo Lima, que inclusive também já teve uma fé com o André Surak, eu acho que ela
1: chegou,
0: ela era afim dele, eu acho que ela se declarou afim do Gustavo Lima.
1: É.
0: Mas também, quem não foi, né? Gustavo Lima foi um sex symbol do Brasil, mesmo...
1: Foi sex symbol,
0: é vacilo.
1: Depois que fez sucesso.
0: Você ri, é vacilo.
1: Né? Foi sex symbol, Batista, depois que foi sucesso.
0: O problema é você rir. Se você não rir, não tem problema nenhum. Aí faz um momento que você ri, aí quebra a gente. Então nós convidamos Gustavo Lima aqui para o Sobremesa. Já já a gente
1: vou
0: fala mais.
1: Vou falar na cara dele.
0: Que isso, eu tô dando aqui.
1: Vou falar na cara dele.
0: Para com isso. Agora, ô Batista, eu sei que você é um cara que curte muito música, trabalha com rádio há 37 anos, mas tem alguns artistas que você não ouve de jeito nenhum.
1: Não,
0: me diz um deles, vai.
1: Não, vou falar já, porque tem uma mulher, ela mora num condomínio, deve ser um condomínio chique.
0: Lá no Rio de Janeiro, né?
1: É. E ela tem um filho dela, o Miguel, o moleque Miguel.
0: Sim.
1: Sempre ele joga bola com a turma. Ah. Aí ela falava, vou lá jogar bola com o seu Chico.
0: Ah, legal.
1: Aí a mãe falava, mas que catsu esse seu Chico com o meu... Ah, tô indo lá bater uma bola com a turma lá do seu Chico.
0: Pô, demais, deve ser ela o cara do condomínio, né? Chico,
1: né? Aí um dia ela falou, deixa eu ir lá ver. Ela pegou um dia e falou, deixa eu ir lá ver meu filho jogar bola. Aí ela viu que o seu Chico era nada mais, né, nada menos, ninguém mais, ninguém menos do que Chico Buarque de Holanda.
0: Cara, que sonho, hein?
1: Você vê?
0: Eu sou muito fã do Chico Buarque. Porra, se eu tenho a oportunidade de jogar bola com o Chico... Eu não, nem jogo bola, eu ia. Sabe que o Chico Buarque já jogou bola
1: no joelho dele?
0: Que isso? Você não gosta do Chico? Por quê?
1: Chato demais.
0: Por quê?
1: Aquelas músicas chatas, tava à toa na vida, não. Meu amor.
0: A banda? Essa música chato é linda.
1: Demais.
0: Essa música
1: chato.
0: Foi... É, não é chato, não.
1: É minha opinião. Eu não posso ter a minha opinião?
0: Deve. Você tem que ter sua opinião. Então, por favor, pessoal que tá acompanhando a gente no YouTube, vocês estão respondendo a nossa enquete do dia. Vamos aproveitar para dizer qual é a opinião de vocês do Chico Buarque. Eu amo Chico Buarque. Eu tinha uma coleção em CDs do Chico Buarque, juro por Deus, desse tamanho.
1: E por que não tem mais?
0: As cidades. Você quer que eu conte de verdade?
1: É.
0: Eu aprontei na escola. Eu juro por tudo que é mais sagrado na minha vida. Eu aprontei na escola. Meu pai pegou, guardou numa caixa, falou que só ia me devolver se eu passasse de ano. No meio de uma limpeza, pegaram essa caixa e jogaram fora, achando que era tralha.
1: Tá
0: jogaram
1: vendo?
0: Fora.
1: Aí, ó, tá vendo?
0: Juro por tudo que aí, é mais sagrado. Tá vendo? Juro, tinha uma coleção. Tinha os álbuns As Cidades, tinha o Canta Carioca. Qualquer música.
1: Três textinhos, vai.
0: Três músicas de Chico Buarque?
1: Vai.
0: É quem te viu, quem te vê,
1: sucesso.
0: Quem não... Porra, essa música é linda.
1: Qual a próxima?
0: Pô, pelo amor de Deus, Construção. Tropeçou como se fosse um bêbado. E não conhece Construção?
1: Nossa, isso aí é que, bom pra
0: final,
1: dormir, né?
0: Todas as letras...
1: Casa de repouso, toca Chico Buarque direto.
0: Para com isso.
1: Os tiozinhos dormir.
0: E se de repente a gente não sentisse a dor que a gente sente e finge... Não conhece? Ó, tem a... Ó, essa aqui é a minha favorita. Apesar de você, amanhã há de ser outro dia.
1: Essa é boa, mais ou menos.
0: Essa é boa, vai. Ainda pago pra ver essa o jardim florescer.
1: Você já teve
0: você
1: algum...
0: não queria.
1: Aproveitando o ensejo dessa notícia, você já teve algum amigo assim muito famoso? Tipo o moleque que jogava bola com o Chico Buarque?
0: Cara, um amigo assim
1: que... Não, tipo... que trabalhou junto, amigo mesmo de coisa.
0: Cara, eu tenho amigos muito famosos, mas você diz assim, de surpreender, um amigo meu uma vez falou assim comigo, não, eu tô aqui com o Milton. Eu falei, ah, legal, bacana, quem é Milton, né? E aí quando eu me deparei, era o Milton Nascimento. O cara tava na casa do Milton Nascimento, conversando com o Milton Nascimento, trocando conversa com o Milton Nascimento.
1: Mas você.
0: Eu?
1: É.
0: Cara, a pessoa... Ah, tem um que eu amo, da televisão. Aqui, ele não é tão famoso assim pra quem vê televisão, mas ele fez televisão, Homero Salles. Já fomos sair pra tomar uma bebidinha.
1: O Brasil conhece Homero Salles. Olha, famoso...
0: Olha, daqui a pouquinho a gente vai trazer uma notícia pra você de um preso em operação contra o PCC. Recebeu 9 mil votos. Gente, esse preso recebeu 9 mil votos e ele foi preso numa operação contra o PCC. Ele tá preso desde setembro. Desde setembro, numa operação que investiga suspeitas de infiltração do PCC no poder público.
1: Ou seja, quase não fez campanha.
0: É, e recebeu 9 mil votos. Daqui a pouquinho você vai entender quem é esse político que supostamente está envolvido com o PCC e desde então está preso e mesmo assim ganhou 9 mil votos. Daqui a pouquinho, tá certo? E lembrando que nós convidamos o Gustavo Lima para o programa de hoje, ou seja, realmente temos um programa chuchu beleza, um programa chuchuquinho, mas
1: vamos antes... pra próxima, 14 horas e 22 minutos, acerte o seu aí que eu arredondo o meu aqui.
0: Seguinte, eu não sei se eu gosto muito de influenciador não, você gosta, Batista?
1: Não.
0: Eu não tenho, tem uns influenciador que você vê na cara que é tudo fake, como por exemplo uma influenciadora que foi desclassificada de uma maratona após ser flagrada em uma bicicleta. Aconteceu na Alemanha.
1: Porra, tia.
0: Ela quis meter uma... O pai vai papo. Aconteceu na Alemanha. Uma influenciadora chinesa, ela foi desclassificada de uma maratona depois de ter sido flagrada percorrendo parte do percurso em cima de uma bicicleta. O percurso era tipo quase uns 43 quilômetros. Pega aí, você vai pra cidade do interior, dá quase uns 50 quilômetros, né? Então esse percurso aí que era pra fazer a pé,
1: correndo,
0: trotando, do jeito que desce, ela pegou uma partezinha e meteu, ó, carona de bike, amigo. Foi na garupa da bicicleta, uma mão à frente e outra atrás. Porra! E ela chegou a publicar fotos com a medalha e disse ter alcançado a sua melhor marca pessoal na ocasião. Olha aí, ela ainda meteu a louca dizendo que, ai não... Foi muito esforço, eu consegui.
1: Muito esforço.
0: Eu mereço isso aqui.
1: Ah, pá, será que ela não confundiu que era triatlo, não? Que dá pra usar esses Iron Man, que dá pra usar bicicleta, não dá?
0: Caraca,
1: tem que é nadar, usar bicicleta. Ai, ai, ó, daqui a pouco o nosso convidado, né?
0: Nós convidamos o Gustavo Lima.
1: Gustavo Lima, o embaixador. Ô, Lucas, tem um eleitor em Pernambuco, né? Ele diz o seguinte, ó. A minha mulher pode até me botar chifre, mas se votar no Lula, aí eu não aceito, pode ir embora.
0: Como é que é?
1: É, ela falou...
0: Uma pessoa disse isso.
1: É, um eleitor do Flávio Bolsonaro, ele falou, ó, se botar gaia em mim, eu não ligo, mas se votar no Lula, eu não quero mais, pode pegar e ir embora. Inclusive, que nós loucura. Temos o áudio. Você acha que eu tô falando da minha boca? Nós temos o áudio desse eleitor.
0: Vamos ouvir, então.
2: Se a mulher botar gai em mim, eu não ligo, não. Agora, se botar no Lula, aí eu não quero mais, não. Pode ir embora pra lá. Tem, não.
3: Mas por que você vota no 22? Explica aí pro pessoal que tá em casa. Convença aí quem tá em casa. O Luiz vai votar no 22 aí agora. Convença aí.
2: É porque a gente já foi enganado demais pelo PT. Agora aqui é mudança. Mas quer mudança agora. É 22 e ninguém abre.
0: Olha, pra quem não entendeu o que, que ele disse. Se botar gaia em mim, que é chifre, eu não ligo não. Mas se votar no Lula, aí eu não quero mais não. Pode ir embora.
1: Pode ir embora. Tá bom. Se meu eleitor perdoa, vota em quem rouba ele. Você acha que não vai votar só por causa de uma gaia, pô?
0: Cara, eu só digo uma coisa. Eu já vi relacionamento aberto. Agora, relacionamento escancarado é a primeira vez. primeira vez. Boa sorte ao casal. É, espero que consigam chegar num acordo, né? Vai que ela vota no Lula e também quer terminar, ou ele vai que ela vota em outro também, candidato, né? Ou vai que ele tá solteiro também.
1: Com esse pensamento, ele deve estar solteiro.
0: É, isso é uma boa pergunta. Você aceitaria um relacionamento onde a mulher fala, ó, eu namoro com você, mas se der vontade, eu fico com outra pessoa?
1: Não.
0: Não, é um não. Relacionamento aberto, assim.
1: Não.
0: E se isso fosse com você? Você o quê? Fala.
1: Sim.
0: Eu aceito. Eu, bro, o quê? Eu posso ficar com o que eu quiser, ainda volto pra casa e ainda tem minha esposa. Honra, meu!
1: Não, porra. Mas não dá, não.
0: Tem um
1: dá.
0: Bando de gente aí, relacionamento aberto, mas não sabe, hein?
1: Não dá, esses trisal, esses negócios, não dá.
0: Que
1: não
0: loucura, dá. Né, cara? Que não loucura. Dá, né? Será que a pessoa que a gente convidou pro programa de hoje, ele aceitaria um trisal? É. Ele é o rei da embaixador. O
1: embaixador.
0: Que tem de mulher querendo ficar com ele. Ele às vezes tem que até.
1: Ele é casado com a suíta, né?
0: Eu acredito que
1: Andressa
0: sim.
1: Andressa Suíta, ou acho que é a mulher casado, dele.
0: Agora não,
1: acho
0: não lembro.
1: Que voltou, certo. Separou, voltou.
0: De quem que a gente tá falando, Batista? A gente
1: do
0: tá falando...
1: embaixador, Gustavo Lima, que a gente convidou.
0: Nós convidamos hoje para o Sobremesa. E ele não aceitou.
1: É isso, né? A gente fez o convite, mandamos em papel timbrado da TMC, reconhecemos firma lá no cartório da Priscila Gapito, nossa amiga, mandamos com firma reconhecida, né? E ele respondeu não.
0: Não, não aceitou, mas tudo bem, né? Nós convidamos.
1: É.
0: Nós a todo momento. Eu gostaria de mandar um abraço para o Adriano Rocha, que foi o primeiro a acertar isso no nosso YouTube.
1: É.
0: Adriano Rocha, 8831. Eles convidaram o Gustavo Lima, mas ele não aceitou.
1: É.
0: Essa vai ser a desculpa. Parabéns, Adriano.
1: E ele só escreveu assim, ó, no e-mail de volta, ele escreveu não e aquele AT ponto, que é atenciosamente. Só isso.
0: E o André Colli, 7591, disse, vocês convidaram. Agora, se ele vai... É outra história. Boa.
1: Ó, obrigado. E convidamos também o Neymar. Só não veio porque hoje tem jogo do Santos contra o Flamengo. Só por causa disso.
0: E daqui a pouquinho você vai ver essa notícia. Foi um político preso em operação contra o PCC. Ele está preso desde setembro. E mesmo assim, recebeu 9 mil votos em São Paulo. Quem é esse político? Por que que ele está preso? Que operação é essa? Quem é que votou nesse político? A gente vai entender tudo isso e muito mais depois do nosso intervalo comercial. Já voltamos com mais Sobremesa pra você.

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1: Para o ouvinte que nos ouve com seu ouvido, estamos de volta com Sobremesa, o seu programa favorito aqui da TMC. Inclusive, a TMC vai completar o seu primeiro ano de vida. Dia 13 de outubro, vamos comemorar juntos aqui na rádio. O Brasil inteiro vai estar em festa para que a gente possa celebrar com uma programação especial. Desde o primeiro programa até o último, todos vão ser edição de colecionador, edição especial de aniversário TMC, o primeiro ano de todos os outros que virão, né, Batista?
2: Exatamente, exatamente. Vamos para a enquete agora?
1: Vambora!
2: Vamos para a enquete. Que coisa simples do dia a dia, talvez, te irrita? 11 972 21 1001. Mônica Alves, o grampeador que não grampeia.
1: Boa.
2: Já tá trabalhando menos que funcionário público, tá vendo? É aquele que você vai dar umas apertadas e torta o grampo, né? É uma besteira. João Batista, vaga de emprego com salário a combinar. Eu combino, você me fala o salário e eu decido se continuo lendo ou não. Né? Por que que tem esse negócio, né?
1: Isso é chato demais.
2: E mais uma aqui, ó. Carla Mendes, gente mascando chiclete de boca aberta. Eu não sei se a pessoa tá mascando chiclete ou reformando a boca, que fica aquele...
1: Que engraçado, olha, mandaram uma mensagem parecida aqui no nosso YouTube, o arroba TMC NewsBR. Mandaram aqui também que se incomodam muito com quem mascla chiclete alto. E o Eduardo Santos também disse que o que irrita ele no dia a dia é o trânsito infernal. E o Thiago disse que o que irrita vai além, porque a geração atual é muito lerda. E ele tá vendo essa geração crescer e as pessoas estão cada vez mais lerdas, que não se tocam, com falta de organização e também limpeza. E o Elétrica Instalações disse: boa tarde, eu odeio quando eu marco com a minha mina pra sair às 2 da tarde e ela começa a se arrumar às 2h15. Eu entendo vocês, sim, entendo. E também tem o Francisco, que falou que o que irrita ele é o chefe, falando que vai melhorar. Já fazem 10 anos que ele fala a mesma coisa.
2: Ah, mas isso aí da mulher também, o cara quer sair com a mulher dele feia.
1: Não, o grande problema não é isso. Não, não. Mulheres, que vocês fiquem às horas que vocês quiserem se arrumando. Mas se a gente marcou de sair um horário, vamos tentar sair nesse horário? Porque é isso, o cara falou, vamos marcar de sair 2 da tarde. Às 2h15 ela começa a se arrumar. Aí também não dá. Ah,
2: vai ver, tem muita coisa pra fazer, demora no banho. Cabelo tem que passar produtos, maquiagem, não é? Tem muita coisa. E demora pra escolher a roupa. Homem mete uma calça jeans, sapatênis e camiseta e vai embora. Se bobear, vai com a camiseta do Corinthians ainda, sair com a namorada.
1: E ó, acabamos de receber um superchat, Batista.
2: De quanto?
1: R$2.
2: R$2, ó.
1: O André Colli, 7591 no nosso YouTube, TMC News BR, ele mandou a seguinte mensagem. Chama o Alvarez pro debate na Lua. Ele tá no Brasil.
2: De novo o debate da Lua?
1: Ah, vamos lá, vamos contextualizar. De quem é que o nosso ouvinte tá falando? É do Rodrigo Alvarez, apresentador aqui da TMC, que logo logo vai estar aqui no ar, com o link TMC. O Rodrigo Alvarez e eu, a gente uma vez discutiu, por programa, né, por mensagens indiretas, de que o homem não tinha ido à Lua. Porque em julho fez aniversário, a ida, a famosa ida do homem à Lua. Eu disse que eu não acredito que o homem foi à Lua lá em 1969. Ele diz que ele acredita. E aí a gente nunca ficou de... A gente ficou de marcar esse encontro e não fizemos até agora um debate.
2: Vocês não fizeram um dia? Vocês ficaram um dia no programa?
1: Eu fiquei uma hora, uma vez, no link TMC, uns minutinhos a mais, mas não deu pra gente debater, tirar um programa inteiro pra debater. Eles têm que trazer notícias e informações. A gente é mais do entretenimento, a gente tá mais liberado, né?
2: Entendi.
1: Então, Alvarez, se você estiver ouvindo, o convite ainda tá de pé, tá bom?
2: Entendi, entendi. Podemos continuar o nosso girinho de notícias?
1: Simbora, vai, Batista.
2: Já o candidato que foi preso na operação do PCC e teve 9 mil votos na eleição. Esse é o... É o Brasil.
1: Né? É o Brasil.
2: Agora vou falar de Portugal, porque o Cristiano Ronaldo também exaltou o Messi após o argentino, né, se aposentar da seleção. Você viu?
1: Eu vi.
2: É, o Messi publicou uma carta nas redes sociais falando sobre a sua despedida da seleção. E aí o Cristiano Ronaldo comentou: Léo, tantos anos defendendo o seu país e uma história que ficará para sempre. todo o meu respeito pelo que você conquistou com a Argentina. Um abraço.
1: Eu achei bem bonitinha a mensagem. Achei bem legal.
2: Muito, né? Um abraço, um negócio frio, né?
1: Ah, o Cristiano Ronaldo, cara. O cara é assim na vida pessoal, não vai ser assim no profissional. Eu entendo. Tá tudo certo. Obrigado, Cristiano. O Messi agradece. Valeu. Em nome do Messi, sobremesa.
2: Será que ele postou agradece. Foto? Eu não vi. Será que ele postou? O Ney postou.
1: O Messi... Não. Ah, se o Cristiano postou foto em homenagem, vê.
2: Duvido que ele tenha postado uma foto com...
1: Também duvido um pouquinho. Só esse comentário já é muito, né? Ainda vindo do Cristiano Ronaldo. Vamos convidar o Messi? Agora ele tá livre.
2: Não postou.
1: Ele tá jogando lá no, em Miami, mas ele poderia vir ao nosso programa.
2: Não postou, rapaz.
1: Messi te invito a vir acá em Brasil para el sobremesa.
2: Ó, o Cristiano Ronaldo não postou. O Ney postou, o Cristiano não.
1: Para el programa el postre. Entonces, si quiere, vine acá en Brasil para hablarmos sobre tu vida, carreira, futebol. Sobre tu, tá bem?
2: Ele só tem 680 milhões de seguidores no Instagram com o Cristiano Ronaldo, só isso.
1: Próxima notícia, porque para tudo! Para tudo! Vamos dar uma pausa em tudo que tá acontecendo, porque temos algo muito mais importante. Solta a vinheta, Cuca.
0: Agora o mundo para. Agora o mundo para.
1: É isso mesmo. Agora o mundo para, porque saiu no site Terra. Patrícia Bravanel aparece sem aliança de casamento.
2: A apresentadora Patrícia Bravanel chamou a atenção ao aparecer sem aliança durante gravações no SBT e nas redes sociais, gerando rumores de crise no casamento com o ex-ministro Fábio Faria.
1: Essa é a notícia que saiu no site Terra. Patrícia Bravanel aparece sem aliança de casamento. Bom, agora que o mundo parou, nós podemos voltar para notícias bem menos importantes do que essa. Agora, ô Batista, você tá solteiro?
2: Hã?
1: Tá solteiro
2: ou você quer saber na minha vida?
1: Porque eu acho que você combina muito com a Patrícia Bravanel. Eu tô falando muito sério.
2: O Lucas, vida inteira ele quer arrumar namorada pra mim.
1: Te juro.
2: Um dia... Não, tem uma amiga que anda com o cachorro
1: na Carol,
2: praça.
1: A Carol.
2: Tem a sua cara.
1: Não,
2: eu tenho uma amiga que é fonoaudióloga, que é a sua cara.
1: A Camila, a sua cara.
2: Eu tenho uma amiga que é atendente do banco, não sei o quê, que é a sua cara. Agora é a Patrícia Bravanel também.
1: Vocês combinariam muito, juro.
2: Eu e a Patrícia Bravanel?
1: Muito, você não tem noção.
2: Então agita aí.
1: Será? Não sei. Não sei se ela tá solteira, né? Ela apareceu sem aliança, mas é conturbado. Ela
2: Quantos anos tem a Patrícia? Uns 30 e pouco?
1: Não, 40 e alguma coisa, eu 40 acho.
2: A Patrícia é bonita.
1: Ela é linda, ela é bonita. Muito bonita, talentosa demais. É bonita. E se estiver solteira... Olha, só pra deixar claro, não estamos desejando que ela termine o casamento. Só estou dizendo que se...
2: Não, se ela der bola pra mim, eu desejo sim que ela termine hoje.
1: Calma aí, não fala assim que pega mal, calma. Ó, Patrícia, muita força, tá? Momento conturbado na sua vida. Te desejo do fundo do coração. E se porventura você estiver livre, leve, solta para conhecer novas pessoas, eu gostaria muito de te apresentar o Marcelo Batista. Eu acho que vocês iam se dar muito bem, tá? Ela tem 49 anos.
2: Não, 49?
1: Não parece, né?
2: Você viu? Eu falei 30 e pouco.
1: Ela estudou com a minha ex-mulher, então por isso ela tem a mesma idade.
2: Nem ferrando que ela tem 49 anos.
1: Não parece, não parece.
2: A Patrícia tem quase 50.
1: Parece que ela tem 39, 37, 38. Caramba. Não, não parece mesmo.
2: Que coisa, hein?
1: Patrícia, então... Se você estiver à procura de um homem fiel, digno, um homem que possa te honrar e, quem sabe, até mesmo te alegrar, este homem está bem aqui, no Sobremesa.
2: Se tiver um Marcelo programa Batista. Pra mim também na grade do
1: não,
2: SBT...
1: Não chega falando isso, não. Também ele não quer um programa, ele quer o seu coração.
2: O Tioli tá muito tempo no ar, tá? Muito tempo. Se quiser, eu divido o domingo pra não ficar pesado pro Celção.
1: Ô, Cuca, música de romance.
2: Celção.
1: Patrícia Bravanel.
2: Em nome do amor.
1: Em nome do amor. Patrícia. Cara, Cuca, é sério que você botou? Isso é música de romance? Isso é jazz, cara. Música de romance de aonde, cara?
2: É chique, porque a Patrícia é uma mulher chique.
1: Vamos lá. Patrícia Bravanel. Eu lhe desejo tudo o que há de melhor e que você passe por essa turbulência. Você não tem nada a ver com isso, você é uma vítima, então que o melhor possa acontecer na sua vida. E esse melhor tem nome e sobrenome. Marcelo Batista.
2: Marcelo Batista, muito obrigado, em nome do amor. Ai, ai, ai. Ó, vai. Daqui a pouco, o candidato que foi preso numa operação do PCC e teve 9 mil votos. Mas ao contrário dele...
1: Loucura.
2: Ao contrário dele, tem 7 candidatos no Brasil que terminaram a eleição com 0 votos. Mas será por quê? Porque teve candidatura que foi impugnada, talvez?
1: Não, não sei. Não é possível. A pessoa não votou nela mesma?
2: Ó, aconteceu no Acre, Goiás, Pará, Pernambuco e Roraima. Eles não tiveram nem os próprios votos, muito menos de parentes e amigos. Mas eu acho que isso deve ter sido porque a candidatura às vezes foi impugnada, o cara não pôde... Porque não é possível que você não vote em você mesmo, você não acredita em você.
1: Já aconteceu.
2: Eu não acredito muito em mim, mas eu votaria em mim.
1: Sei lá, a pessoa não, talvez estava tão nervosa, não votou nela mesma. Só que realmente tá estranho, hein? 7 candidatos não tiveram nenhum voto. Que loucura.
2: É muito...
1: Não, pelo amor de Deus. Ele ainda sai como deputado estadual. Então ele tem que votar no estado onde deputado ele está se candidatando. Que loucura, cara. Que
2: loucura. Igual a mulher lá de Pintópolis, lá que teve um voto só.
1: Pois é, ela teve um voto.
2: Um voto em Pintópolis,
1: mas Minas Gerais. Ela vota, né? Ela está saindo como deputada.
2: Sim.
1: E naquela cidade, onde ela não mora, naquele município, ela recebeu um voto. Aí, ó, tá vendo? Tem matemática por trás disso.
2: Sim.
1: Agora, o cara teve 0 voto, nem na cidade onde ele mora.
2: Mas eu acho que foram candidatos. Eu acho que foram candidaturas que devem ter sido invalidadas. Impugnadas. Eu acho que deve ter sido
1: loucura demais.
2: Né?
1: Agora, vamos falar daquele que fez aniversário essa semana, Batista?
2: Sim, Vorcarinho?
1: Vorcaro, Daniel Vorcaro. Nós mandamos, inclusive, presente para o Vorcaro.
2: Sim.
1: O Batista tentou fazer uma festa surpresa. Infelizmente não deu certo. E a gente mandou um presentinho pro Vorcaro. Vorcarinho, achou que a gente fosse deixar passar em branco? Mas é o seguinte: o cunhado do Daniel Vorcaro disse que na prisão ele não quer mais ficar calado. Olha aí, parece que o Daniel Vorcaro não quer mais ficar de boquinha fechada. Quem disse isso foi o cunhado dele.
2: Cunhado.
1: O Fabiano Zetel tentou fazer com que ele fizesse uma delação premiada em abril desse ano. Mas aí a proposta foi rejeitada. Agora, o Fabiano Zetel sinaliza de novo que o Daniel Vorcaro pode revelar novos fatos. Bem que... Vou te falar. Nossa! Me arrepiei inteiro. Juro por Deus. Que tá todo mundo, todos os cartomantes, pessoal sensitivo, vidente, tá todo mundo falando que vai vir uma coisa à tona. Que vai mudar as eleições, juro por Deus.
2: É mesmo?
1: Te juro, tá todo mundo falando isso. Ó, o Fabiano afirma que o Daniel Vorcaro tem informações relevantes a revelar, inclusive envolvendo autoridades. E ele foi o maior doador das campanhas de Bolsonaro e Tarciso em 2022. Caramba, ô Fabiano, você que tá fazendo essa ponte aí, esse meio tempo. Vai, cara. Fala pro Daniel falar aí, fala o que tem que falar.
2: Duvido que antes da eleição saia alguma coisa, antes do dia 25. Ah, claro que
1: tem
2: não.
1: Tem muita coisa pra rodar ainda, hein?
2: Duvido.
1: Tem exatamente 14 dias. Não, 14 dias, desculpa. Eu achei que fosse dia 10. Mil perdões. Calma aí, gente. É o cunhado que não quer ficar calado, não é o Vorcaro, tá? Perdão. Eu vou deixar bem claro. O cunhado do Daniel Vorcaro disse que tem informações para revelar. E ele falou que essas revelações podem chocar, hein? Porque envolve autoridades. E o cunhado, Fabiano Zetel, foi o maior doador das campanhas de Bolsonaro e Tarciso em 2022. Esse cunhado aí, Fabiano, pode tentar fazer dar certo, hein?
2: Eu duvido.
1: Ou fazer dar errado também.
2: Eu duvido. Ô, Lucas, você faz conta assim de tipo... Quanto você gasta por ano?
1: Não, nunca fiz. Nunca fez?
2: Nunca.
1: Mas você não tem uma planilha?
2: Não, eu tenho, na verdade, do mês. Faço MEI, mensal.
1: Então, anual não faço, não.
2: Mas dá pra ter uma estimativa,
1: dá,
2: né?
1: Dá pra ter, vai.
2: É que os herdeiros do Michael Jackson, né, gastam mais ou menos... gastam quase 100 milhões de reais por ano.
1: Isso?
2: Ou seja, 98,6 milhões de reais por ano. Esse valor... é referente às despesas dos 3 filhos do Michael e também da mãe dele. As informações foram divulgadas por aquele site de fofocas norte-americano, o TMZ, né?
1: Sim.
2: E aí falaram que eles gastam essa grana aí, rapaz. E o patrimônio do Michael, o rei do pop, é avaliado em 5 bilhões de reais.
1: Que loucura, cara. Que loucura.
2: Se não tiver bem aplicadinho aí, gastando 100 milhas por ano.
1: Não, gastar dinheiro é fácil, né? É. Gastar dinheiro é muito fácil. Se os caras quiserem gastar isso em 2 dias, gastam. Compra uma ilha, compra, pô, tudo, acabam tudo. Acabam com a gente. Quer dizer, acabam com o dinheiro, né? Com a gente é até bom esse dinheiro sair da mão deles e ir pra outras mãos, 100 né?
2: 100 milhas.
1: Ó, recebemos mais um super chat aqui no nosso YouTube. O Hamilton da Vila Leopoldina disse: muito obrigado, Batista e Lucas, pelo abraço. Fiquei muito feliz. Vocês são nota mil. Valeu, meus amigos.
2: É o Hamilton?
1: É o Hamilton.
2: Da Metalúrgica.
1: Ele que ouve a gente. Um Sim. beijo, Hamilton. Sabe quanto ele deu pra gente?
2: É.
1: R$5.
2: R$5.
1: Já dá
2: Metalúrgica
1: pra gente.
2: Metalúrgica ganha bem, meu.
1: Tá vendo? É. Tá vendo? Cara, demais, hein? Demais, aí já dá pra gente comprar alguma coisinha. Já temos R$7. Falando em dinheiro, olha aí, daqui a pouquinho a gente vai trazer a notícia do político que foi preso numa operação contra o PCC e mesmo assim ele recebeu 9 mil votos. Daqui a pouquinho você vai entender que político é esse, de qual partido que ele é e por que que ele recebeu 9 mil votos. Ele foi preso numa operação contra o PCC, organização criminosa do Brasil, que estão dizendo por aí que já até tem em outros lugares, né?
2: Ah, isso aí deve ter em tudo quanto é lugar do mundo.
1: Já, se já bobear. Disseram que tá em Portugal, né? Tudo Sim. já, certo. Bom, daqui a pouquinho você vai entender essa notícia do político que foi preso na operação contra o PCC. Mas agora, meu amigo...
2: Falei dela no começo do programa.
1: Falou dela no programa. Que tal se a gente falasse daquela... que também é assunto, mesmo quando não quer.
2: Influenciadora.
1: Influenciadora. Ela também saiu como candidata já uma vez, né?
2: Sei lá.
1: É, se eu não me engano, acho que ela foi candidata. Ah. Posso estar equivocado. Mas Cíntia Chagas revela mania de corrigir erros ortográficos até na hora H. Sim, Cíntia Chagas, que namorou com Rubinho Barrichello.
2: É aquela que fica falando de português.
1: Que né? dava aula para as pessoas passarem concurso, né? Dava aula de português. Ela, que é influenciadora... também teve esse namoro repentino com o Rubinho Barrichello e no Instagram um seguidor dela perguntou se ela costuma corrigir os erros de português das pessoas que vivem com ela. E ela respondeu: meu amor, eu corrijo até na hora H. Pior que é verdade.
2: Já pensou?
1: É? Cara, aquilo parou tudo. Parou
2: Por
1: tudo.
2: Por quê?
1: Porque eu fiquei pensando agora, imaginando a situação. Você tá lá na hora H, tendo aquele rally rola, dando beijinho, namorando pelado, e você fala, o que que você falaria que seria passível a ponto de ser corrigido na hora?
2: Menas.
1: Menas aí é fogo também, é. Até eu corrigiria.
2: Menas.
1: Menas, Cíntia, né? Te entendo. Menas, né? A mulher falando, ai, menas, aí não dá. Aí não dá. Dá. Não
2: menas.
1: Dá. Não é uma... Seja. Seja?
2: É.
1: É, não sei. Seja, ai, é. Você, não sei, qual a frase?
2: Seja mais romântico. Né?
1: Seja mais romântico.
2: Seja mais romântico.
1: É verdade.
2: Mas aí tem que falar como pra ela? Cíntia, a sua boca beijá-lo-ei. Como é que fala? Beijá-la-ei? Como é que fala? Tem que ser assim?
1: Beijá-lo-ei.
2: Beijá-la-ei.
1: Hã? É, ou Hã? Também pode usar o simples. Ah, isso, vai, ótimo.
2: Fica quieto, fica quieto, não fala nada. É a melhor coisa.
1: Né? Tem pessoal. Você faz amorzinho de meia?
2: Eu não.
1: Tem pessoal que gosta de fazer de meia, sabia? Tem pessoal que gosta de fazer de meia, tem pessoal que gosta de fazer com roupa de roupão. Já vi isso em documentário. Te juro.
2: Quem é que vai fazer
1: amorzinho de roupão?
2: Quem vai fazer coisas gostosas de roupão?
1: Tem
2: Chiquinho
1: que...
2: Scarpa? Quem é que vai fazer amor de roupão?
1: Tem gente que faz, te juro por Deus. Tem gente que gosta, mas tem gente que tem gosto pra tudo. É. E olha, acabamos de receber mais dinheiro no nosso... E
2: pra onde que vai esse dinheiro?
1: Vai pro bolso do São José Júnior. Seguinte, Hugo Rodrigues, 5046, disse gostei. E olha aí, quer dizer, na verdade apareceu embaixo, gostei. Sabe quanto ele doou? R$10,90.
2: Aí sim.
1: Muito obrigado. Eu me sinto no Teleton falando das doações.
2: Ó, mais um ouvinte aqui, meu amigo Hugo Rodrigues, também tá na sintonia.
1: Valeu, Hugo. Um beijo. Doe dinheiro pra gente aqui no chat.
2: E esse meu amigo é casado e ele falou que ele larga tudo pra ficar com a Patrícia Bavanel também, ó, meu amigo. Safado.
1: Abriu concorrência, hein?
2: Safado.
1: Tá abrindo vendo? Concorrência. Próxima notícia, vai aí, ô Batista.
2: Já sou eu?
1: É você.
2: E daqui a pouco
1: o político.
2: O político?
1: O político que foi preso na operação contra o PCC e mesmo assim obteve 9 mil votos. Você vai entender. Que político é esse? De qual partido? qual operação em que ele foi preso e por que ele recebeu 9 mil votos. Daqui a pouquinho, no Sobremesa.
2: Eu vou para essa aqui, então. A passageira que ficou nua durante decolagem e desfilou pelo corredor de avião.
1: Que isso?
2: Isso aconteceu nos Estados Unidos. Enquanto o avião fazia aquela manobra para decolar, uma mulher simplesmente ficou peladona no avião, andou pelo corredor e até dançou. Ela ficou 25 minutos fazendo isso sem ninguém interromper.
1: Claro! Os caras vão interromper sim! Vão sim!
2: Até ela ficou fazendo isso até o piloto abortar a decolagem. A polícia foi chamada e prendeu a mulher.
1: Quem ia? Já pensou situação horrível, você lá na aeronave, a tua mulher do lado, vai, faz alguma coisa. O cara, não, deixa ela, deixa ela. Deve estar brava, coitada. Deve estar passando por algum estresse pós-traumático.
2: Eu tenho uma amiga muito famosa que morre de medo de andar de avião, que já aconteceu isso.
1: Jura?
2: É.
1: Ela tirou a roupa?
2: Não, peraí. Tirou a roupa, mas no, na época não havia essas coisas de redes sociais e foi meio abafado pela companhia aérea.
1: Cara, ela tirou roupa por um estresse?
2: Ela ficava muito nervosa, muito nervosa. Você viajava do lado dela, ela enfiava a unha assim em você, parecia um gato assim, ó.
1: Sim. Caramba, cara.
2: E aconteceu isso.
1: Caramba.
2: Aconteceu isso.
1: Um beijo, Galisteu. Adoramos você, tá bom? Bom, vamos lá então.
2: Não sei quem que é, não.
1: Vamos dar a próxima notícia. A notícia que nós estamos aqui aguardando. Senhor diretor, posso dar? O senhor me libera? Então vamos dar a notícia. Ó, presta atenção. Você que ficou com a gente até agora. Aconteceu o seguinte. Em setembro, uma pessoa foi presa, tá? Foi presa. E agora, em outubro, ela recebeu 9 mil votos. Que loucura, né? Como é que uma pessoa é presa em setembro, em outubro ela ganha 9 mil votos? Vou te explicar. É o Danilo Morgado, do PL, o Partido Liberal, que está preso desde setembro, quando foi alvo de uma operação que investiga suspeitas de infiltração do PCC no poder público e também no sistema de transporte coletivo. E como é que ele recebeu esses votos? Com esses votos, ele virou suplente de deputado estadual em São Paulo. Suplente de deputado é tipo um deputado reserva, entendeu? E por isso ele recebeu esses 9 mil votos, mas está preso desde setembro aqui em São Paulo. O que me faz pensar que realmente precisa investigar cada vez mais e melhor qualquer candidato, qualquer que já tenha sido eleito, envolvimento de organizações criminais. Porque isso é muito sério. Nós estamos falando de uma situação horrível. Esse pessoal da organização criminosa tendo acesso ao poder público pode prejudicar e muito o Brasil. Não é só o estado de São Paulo e outros estados que porventura venham a descobrir. Estamos falando de prejudicar a nossa nação. Não podemos deixar que uma pessoa se envolva com qualquer organização criminosa e mesmo assim esteja no poder. Isso é completamente avassalador. Não podemos deixar. Isso aqui é muito errado. Então, desejo aí que a Polícia Federal faça mais encontros desses políticos que estejam envolvidos com as organizações criminosas. Foi o Danilo Morgado, do PL.
2: Danilo Morgado. Meu amigo falou que ele que doou 10 conto aqui.
1: Foi ele?
2: É, ele falou, vê se me devolve, hein? Vê se me devolve. Vamos pra enquete?
1: Vamos pra enquete. Não dá pra devolver, desculpa, tá?
2: Que
1: não
2: coisa simples que te irrita, hein? Olha só. O Ricardo Souza diz o seguinte. Acessar o gov.br pra entrar é uma faculdade. Pra recuperar a senha, então, aí é concurso público. O Fernando Lima... Perguntar o valor do produto no direct e a loja responde, chama no WhatsApp, meu irmão.
1: Dá uma raiva.
2: Eu só queria saber quanto custa. Isso dá raiva mesmo, isso irrita. A pessoa anuncia um negócio no Instagram, aí você fala lá, quer saber mais, quer saber o valor, chama no direct. O cara bota o anúncio do apartamento, anúncio de carro, chama no direct.
1: Dá muita raiva. Né? O Moreno 107 disse aqui no nosso YouTube, o que me irrita é dar bom dia pra pessoa e ela não responder. É uma coisa simples, mas também me irrita bastante. E o Alessandra Mello, 651, disse o vizinho, que acha que todo mundo tem que ouvir a mesma música dele, de tão alto. E olha que fica tremendo o vidro da casa dela.
2: É, pancadão, aquele paredão do som. A Patrícia Almeida, cardápio QR Code, irrita muito essa moça. que ela diz que sai para comer, tem que levar o celular, tem que ter paciência e tem que ter internet também na hora de acessar.
1: Odeio, né? Cardápio de QR Code. Você, estabelecimento que tem cardápio de QR Code, eu te odeio. Fundo do meu coração.
2: E odeio. O Daniel Oliveira, aquele negócio sachê de ketchup e mostarda e maionese. Que você não consegue... Você não sabe se abre ele de lado, na vertical, na horizontal. É isso.
1: Rapaz, me lembrou do negócio da bisnaga, depois você tem que falar. 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Muito obrigado pela sua audiência e amanhã tamo de volta, né, Batista?
2: Tamo de volta amanhã a partir das 2 da tarde com sobremesa na TMC.
1: Valeu, um beijo e valeu! Tchau, tchau!

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4: 8 de outubro de 2026, no ar mais uma edição do Link TMC até às 5 da tarde com as principais informações do Brasil e do mundo. Hoje estou sem Rodrigo Alvarez, hoje estou sem Mayara Bastianello, mas desde o início com o nosso comentarista político Wilson Pedroso e também com ela, nossa Pietra Mesquita. Tudo bem, Pietra? Boa tarde.
5: Tudo bem, Tomás? Boa tarde. Hoje vai ter um chadinho aqui no Link, né?
4: É um chadinho, tá certo. Muito bem, muito
5: mas
4: bem.
5: Mas obrigada pra você que tá acompanhando a nossa programação. Boa tarde pra você e tá na hora então do nosso Link TMC, certo,
4: Tomás? É isso daí. Vamos com as principais informações e já com as manchetes desta quinta-feira. O TSE anulou por maioria os 274 mil votos de Garotinho e mandou o TRE do Rio retotalizar a eleição. A decisão deve levar Douglas Ruas, do PL, a passar dos 50% dos votos válidos e ser eleito governador já no primeiro turno, sem segundo turno, portanto, contra Eduardo Paes. Garotinho reagiu dizendo que as instituições estão apodrecidas.
5: E olha só, o PL ganha um governo no Rio de Janeiro, né? Mas o presidente do partido, Valdemar Costa Neto, ele ganha outro assunto, gente. Ele voltou a admitir que houve discussão de golpe no fim do governo Bolsonaro e disse, abre aspas para ele, tudo bem, discutiram de dar o golpe, mas não deram o golpe. E daí? Fecha aspas. Questionado se isso poderia se repetir num governo de Flávio Bolsonaro, ele se irritou e respondeu que sei lá. E aí, há pouco mais de 2 semanas do segundo turno, resta saber então, né, o que eleitor acha desse sei lá.
4: Enquanto isso, o próprio Flávio tenta mostrar um tom bem mais moderado. Num encontro com governadores aliados em Brasília, citou Raquel Lira e prometeu que, se eleito, vai ajudar os cidadãos de cada estado, independentemente da coloração partidária do governador. Raquel, reeleita em Pernambuco, com mais de 53% dos votos, disse que foi procurada pelas duas campanhas e, por hora, segue neutra.
5: E olha, do outro lado, Lula publica um vídeo em formato selfie desafiando a bancada de Flávio a votar a favor da PEC da Segurança Pública que está parada no Senado, né? O presidente pergunta, abre aspas, por que ele não quer votar? Porque ele faz parte desse crime organizado, fecha aspas. E o lema da nova fase da campanha é, para o povo trabalhador, a proteção, para o bandido, a prisão.
4: E para sair um pouquinho do clima de campanha, o Lollapalooza Brasil 2027 anuncia o line-up da edição de 15 anos. O festival traz Travis Scott, Charlie XCX, The Killers e David Guetta como headliners. Nos dias 19, 20 e 21 de março, você sabe, o Lollapalooza esse ano acontece mais uma vez em Interlagos, com ingressos de 3 dias na casa dos R$ 1.000. Também no TMC .com.br, as informações do nosso site, no TMC News BR com imagens, o nosso Link TMC para você a partir de agora e até às 5 da tarde.
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5: Agora 3 horas mais 3 minutos, tá na hora da nossa enquete, gente, porque assim, a gente, né, com essa anulação aí dos votos do Garotinho, a gente quer saber a sua opinião. Esses votos, eles foram anulados, votos em Garotinho, e aí a gente quer saber se você acha justo esses votos irem pra Douglas Ruas. A gente tem aí 3 opções pra vocês votarem. Sim, é a regra. Não, Garotinho podia ser votado. E sei lá, tudo farinha do mesmo saco. Vota lá no nosso, na nossa transmissão do YouTube, no @TMCNewsBR ou também no nosso WhatsApp, DDD11 97221-1001.
4: Aqui, Pietra, você não só tem lugar de fala, como sotaque de fala.
5: É verdade, o chiado já diz que eu posso, né, dar uma opinião então, aqui nessa situação.
4: Então eu quero a sua opinião aqui. É a regra e ponto final. Não, o Garotinho podia ser votado, então tá mal feito esse negócio. Ou sei lá, tudo é farinha do mesmo saco.
5: Olha, eu acho que tá mal feito esse negócio, viu? Acho que isso deveria ter sido visto antes das eleições, pra gente não ter essa dor de cabeça. também para o Rio de Janeiro não ficar, né, nessa sinuca aí de bico entre um candidato e outro candidato, o país querendo também entender o que está acontecendo, pedindo o segundo turno. Eu acho que isso deveria ter sido resolvido antes para ter mais transparência também com o pessoal carioca, né? Os meus cariocas.
4: Eu vou antecipar aqui, vou sair do protocolo. Eu não quero queimar a vinheta do Ilcinho. A gente pode colocá-la mais tarde. Mas eu queria a sua opinião, Ilcinho. Sim, é a regra. Não, o garotinho podia ser votado. Tanto que foi votado, ou sei lá, tudo farinha do mesmo saco. Boa tarde, Wilson Pedroso.
0: Olha, eu tô no famoso sei lá, tudo farinha do mesmo saco, mas que é um prejuízo pro eleitor, pro Rio de Janeiro. Exato. E não só pro Rio, viu, Petra? Porque se a gente for ver, o Deltan no Paraná tem passado o mesmo problema, ou seja, e causa insegurança, porque eu fico imaginando o Rio de Janeiro. Parte desse eleitor do garotinho, de repente, já poderia ter votado no primeiro turno no Eduardo Paes. Uhum. E o Rio teria o segundo turno. E o Eduardo Paes teria a oportunidade de se apresentar novamente no segundo turno ao seu eleitor. Essa regra do Tribunal Superior Eleitoral tem que ser alterada. Porque senão, nas próximas eleições, que são prefeitos, e são mais de 5 mil e poucos prefeitos, o tribunal vai atrapalhar a eleição dos municípios no resto do país.
4: Muito bem. Lembrando que os votos, eles não vão diretamente, claro, para o Ruas, porque eles são anulados. O que acontece é uma mudança matemática, né? Você tinha ali a porcentagem, esses 3% de votos, eles viram zero. Vamos dizer que 60% desses 3% dos votos para o garotinho tivessem ido para o Eduardo Paes ou para outros candidatos, o Douglas Ruas deixaria de ter os tais mais de 50% e aí não poderia, eu não sei se a conta é exatamente essa de 60% ou 70%, mas alguma coisa assim, em torno de 70%, 60% dos votos indo, que foram para o garotinho tivessem ido para outros candidatos que não o Douglas Ruas, a eleição poderia ter ido para o segundo turno, é a matemática que diz. Agora, talvez tenha faltado uma opção aqui, né? O sim, mas a regra é de doer, que seria o meu voto. Se bem que eu tô mais pro sei lá, tudo farinha do mesmo saco, eu acho que o Rio de Janeiro não tinha grandes opções, não, nesse pleito, nessa eleição. Mas, de fato, a regra vai ser cumprida, na minha avaliação, mas é uma péssima regra. É tipo gol impedido, que tá na mesma linha, mas o cara tá ali um centímetro à frente, aí você fala, a regra foi cumprida, mas é uma regra horrorosa, porque na prática o cara tava na mesma linha e não se beneficiou da posição de impedimento.
0: Não é. É que não existe no futebol isso, mas é a mesma coisa que se colocasse um jogador sob júdice pra, no final do campeonato, isso. Final do campeonato, ele fizesse um gol aos 45 minutos do segundo tempo e a decisão de quem fosse o campeão seria depois de uma semana. É algo muito parecido. É que no futebol não tem essa regra, mas para ficar mais simples, seria isso. Ele fez gol e a CBF decidiu o campeão brasileiro só depois de uma semana.
4: Muito bem, tá certo. E só lembrando que você pode participar da enquete pelo nosso WhatsApp 11972211001, 11972211001, ou no próprio chat, na nossa transmissão pelo YouTube, no TMC News BR. Aliás, não deixe de participar com a gente. Pode deixar a sua mensagem, pode perguntar, pode sugerir, pode criticar, pode elogiar, por que não, no chat do TMC News BR.
5: E olha, a gente segue falando sobre esse assunto, né? Porque o Tribunal Superior Eleitoral, ele anulou os votos recebidos ali por Antony Garotinho, do Republicanos, na eleição para governador ali do Rio de Janeiro, caso que a gente está comentando aqui desde o começo. E aí, com a decisão, o resultado do primeiro turno, ele vai ser recalculado, tá? Douglas Ruas, do PL, que teve ali 49,27% dos votos, ele passa da marca de 50% dos votos válidos e fica no caminho para ser declarado, então, governador eleito já no primeiro turno. Então, agora, a gente vai direto para o Rio de Janeiro, ao vivo, com a repórter Rebeca Renzi, que traz mais detalhes disso. Rebeca, muito boa tarde para você. Como é que o pessoal está reagindo aí a essa anulação desses votos?
2: Boa tarde para vocês, boa tarde para quem nos acompanha. O clima aqui no Rio de Janeiro é de tensão, as pessoas muito confusas sobre o que acontece agora então aqui no estado. Como você falou, o TSE decidiu por unanimidade pela não homologação do pedido de desistência de Antônio Garotinho e, em maioria, pelo indeferimento da candidatura do ex-governador ao Palácio Guanabara. Isso significa que os votos direcionados a Garotinho foram declarados nulos e indefinitivo, e a determinação agora é para o TRE fazer então a recontagem desses votos. O placar final foi de 5-2. Eu vou até pegar uma colinha aqui para não errar, porque os nomes dos ministros Ricardo Villas Boas e Sebastião Reis foram favoráveis à manutenção dos votos do Garotinho e então à manutenção também do segundo turno. Mas Floriano de Azevedo Marques, Estela Aranha, André Mendonça, Dias Toffoli e Cássio Nunes foram a favor então da recontagem e possivelmente a definição, né, logo no primeiro turno. Agora, a coligação de Eduardo Paes, a Juntos para Mudar e Coragem para Reconstruir, Eduardo Paes, que era o candidato do PSD, queria então participar do segundo turno junto com Douglas Ruas do PL, vai recorrer ao Supremo Tribunal Federal como aí uma última medida, né, uma medida de urgência a essa decisão do TSE, justamente para pedir pela realização do segundo turno para derrubar essa decisão do TSE. Douglas Ruas já se posicionou através das redes sociais do deputado Altineu Cortes. Ele agradeceu à população aqui do Rio de Janeiro que votou nele, agradeceu também a Deus e ao próprio partido que prestou esse apoio ao longo desse processo. Agora a gente aguarda mais posicionamentos. Mais tarde, Douglas Ruas vai fazer uma coletiva de imprensa, nós vamos acompanhar também, trazer todas as atualizações aqui para vocês.

0: que existe alguma chance disso ser revertido no Supremo Tribunal Federal? Já já falaremos sobre o tema no nosso link TMC. E após a anulação dos votos do Garotinho, o mesmo TSE resolveu adiar o julgamento do registro de candidatura de Deltan Dallagnol, eleito para a segunda vaga do Senado pelo Paraná. Ex-deputado federal e ex-procurador da República, Dallagnol recebeu mais de 2 milhões e meio de votos, o equivalente a cerca de 25% da votação no estado. De Curitiba, ao vivo, o repórter Brian Valêncio traz mais informações. Esquisito, hein? Esquisito o adiamento desse julgamento. Será que o gato subiu no telhado para o Deltan? Ou será só uma questão protocolar a ratificação da eleição dele para o Senado, meu caro Valêncio?
1: Olha, Tomás, ontem eu disse que a novela estava chegando ao fim, mas ela foi prorrogada, pelo menos por um pouco. A gente ainda não sabe quando vai ter esse julgamento, mas a gente já esperava por aqui que fosse ser adiado, porque ele foi marcado no horário. Julgamento tinha a partir das 10 da manhã. A gente sabe, seria um julgamento depois do outro. A própria equipe dele disse que tinham outros processos antes, e aqui no TRE foi o dia inteiro. Começou pela manhã e foi terminar quase 10 da noite. Isso então a gente imaginava que seria longo. Como o processo do Garotinho foi ganhando aí mais corpo, maior discussão ao longo da manhã, a gente já esperava que fosse ser adiado, até porque tem sessão do STF nessa tarde e os ministros saem do TSE, né? Pelo menos ali o presidente, o vice e também o ministro Dias Toffoli, os três que compõem o STF, para ir para o Supremo. Então a gente já imaginava que isso fosse acontecer. A novidade é que não foi nem marcada uma data para esse julgamento do Deltan Dallagnol. Porque, para a gente lembrar, Deltan Dallagnol foi cassado em 23, e aí essa inelegibilidade, segundo os adversários dele, vale 8 anos. Mas o TRE não considerou isso e tornou ele apto a concorrer à eleição. Tanto é que ele ganhou, ficou com a segunda vaga, com 25% dos votos válidos aqui no Paraná. E aí a gente vai esperar, então, essa definição do TSE. A gente já sabe o voto do relator, que é pela inaptidão de Deltan Dallagnol, relator ministro Floriano Azevedo Marques, mas a gente precisa aguardar os outros 6 ministros, e aí tendo o resultado, se a maioria for para manter a candidatura, Deltan assume a partir de 1º de fevereiro. Se a decisão for para cassar, aí a gente vai ter que ter uma nova eleição para senador aqui no Paraná. A gente viu o resultado do Garotinho, e aqui no Paraná fica a expectativa se Deltan é ou não senador paranaense.
2: Diga o sim. Eu sim por aqui. Enquanto a decisão não é tomada pelo Tribunal Eleitoral, o Deltan é um senador eleito pelo Paraná, correto?
1: Exatamente isso. Primeiro, o relator pediu para que os votos dele nem fossem computados, mas essa liminar foi derrubada pelo presidente Nunes Marques. Então, Deltan está eleito nesse momento.
3: Maravilha, Brian, obrigada pelas informações. Eu tô tendo a impressão de que é o primeiro turno mais longo da história, né, gente? Não se resolveu, acabou domingo, mas a gente tá o quê? Numa quinta-feira, a gente continua ainda falando se as pessoas foram eleitas ou não foram eleitas, né?
2: Não, e quem deve estar tomando também Rivotril, além do Deltan, é o Alexandre Cury, ex-presidente da Assembleia, que é o terceiro colocado, né? Porque um dia ele acorda eleito, da meia hora ele volta para o terceiro lugar, ou seja, deve estar todo mundo com os nervos à flor da pele.
0: E a própria Gleisi Hoffmann, que segue sonhando, se a candidatura dele realmente for impugnada, indeferida, e ele perder todos esses votos, a gente vai ter, como o Brian Valêncio falou, uma nova eleição. E aí resta saber se daria tempo, primeiro desse julgamento acontecer, para a nova eleição para o Senado. Teríamos provavelmente um inédito segundo turno para o Senado, mas não exatamente o termo, né? Mas junto com a eleição de segundo turno para presidente, ou se a gente teria uma terceira eleição ainda esse ano no Paraná, depois da eleição de segundo turno para presidente. É uma bagunça, Pietra. É uma bagunça.
3: Não para. Quando fala de política brasileira ainda, esquece. Bom, a gente segue por aqui, gente, porque o Podemos oficializou nessa quinta-feira o apoio à candidatura de Flávio Bolsonaro. Na verdade, pera que atualizou aqui a nota, vou voltar. Ah, tá. O PSDB, na verdade, decidiu não apoiar oficialmente nenhum candidato no segundo turno da eleição para presidente. E aí o partido, então, liberou os filiados para escolherem entre Flávio Bolsonaro e Lula, tá? A decisão, ela acontece no mesmo dia, agora sim, no mesmo dia em que o Podemos anunciou apoio aí ao Senado, direto da Capital Federal, ao vivo com a gente se conecta agora com Bruno

0: Tibério traz as informações disso tudo. Boa tarde para você, Bruno.
1: Boa tarde a todos e a quem nos acompanha. Pois é, então, essa decisão do PSDB, inclusive recebi ela agora há pouco, estou até com ela aqui, essa decisão ela foi tomada depois de uma consulta que foi feita aos diretórios do partido em todo o país. Segundo a legenda, a maioria se dividiu entre a neutralidade, o apoio a Flávio Bolsonaro. E apenas uma pequena parcela se manifestou a favor do presidente Lula. E aí, diante desse cenário, então, a Executiva Nacional optou, então, por deixar a escolha nas mãos de cada integrante. Inclusive, em nota, o partido também reafirmou o compromisso com a democracia e defendeu a pacificação nacional depois das eleições, né? Já o anúncio do Podemos, agora também falando Podemos, porque esse anúncio do PSDB veio no mesmo dia, né, em que o Podemos também, então, o apoio.
2: Muito bem, estamos com aquele problema, está picotando o som, infelizmente, do nosso Bruno Tibério. A gente vai voltar com essas informações, quero ouvir o Wilsinho sobre o apoio do Podemos. É um apoio importante, Podemos é o nono maior partido brasileiro, tem quase 800 mil filiados, o apoio do Podemos ao Flávio Bolsonaro, e o PSDB, tradição é tradição, ficando em cima do muro, que não chega a ser uma crítica da minha parte. Ok, ok, você não optar por um ou por outro, apenas a brincadeira do Tucano ali em cima do muro. Rádio Uber, primeiro bloco, já a gente volta esse tema com mais o Wilsinho Pedroso por aqui, e claro, muita informação até às 5 da tarde no Link TMC.
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5: E mais uma vez, o Vitor Matsubara participa da Rádio Uber para falar de um possível novo projeto de lei. Bora saber o que é?
6: Motorista, parceiro e parceira, eu sou o Vitor Matsubara no volante com você em mais um Giro da Uber. Uma proposta de lei pode dar até 15 minutos de estacionamento de graça nas áreas de zona azul de todo o país. A mudança foi proposta por um projeto de lei que avançou na Câmara dos Deputados. O projeto foi aprovado pela Comissão de Constituição e Justiça e de Cidadania, o CCJ da Câmara. Como a proposta tramita em caráter conclusivo, ela poderá seguir diretamente para o Senado, sem votação no plenário da Câmara, caso não se apresente recurso para que isso aconteça. Hoje, cada município estabelece suas regras de zona azul, inclusive valores, períodos mínimos de cobrança e eventuais tempos de tolerância. Em São Paulo, por exemplo, não existe tempo de tolerância e a tarifa de estacionamento por hora custa quase R$ 7,00. Caso a nova lei seja aprovada pelos senadores sem mudanças e sancionada pelo Executivo, as cidades vão precisar fazer adaptações para medir os 15 minutos grátis. Os mecanismos de controle e a fiscalização do uso do benefício ficariam por conta de cada prefeitura. Eu sou o Vitor Matsubara, direto para a Rádio Uber.
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0: De volta aqui com seu Link TMC, gente, 3h22. O assunto do momento é anulação, né? Então a gente vai com o Francisco, na verdade. Tomás, quer chamar?
2: Vamos lá então, sem problema nenhum.
0: Depois a gente fala da enquete, tá, gente? Do assunto do momento, que é a anulação dos votos aí em Garotinho. Vamos
2: muito
0: lá.
2: Muito bem, muito bem. Francisco Neto nos atropelando aqui, porque a informação tem prioridade. Um levantamento aponta que pelo menos 69 parlamentares eleitos para a Câmara dos Deputados e o Senado nas eleições deste ano respondem a processos ou são alvo de investigações criminais. Do total, 33 já são réus em ações penais, e outros 36 são investigados em inquéritos que ainda não resultaram em denúncia formal. Mais detalhes então com você, Francisco Neto. Ótima tarde, Francisco.
8: Muito boa tarde para vocês, boa tarde para quem nos acompanha aqui na TMC. Pois é, viu? Isso significa, sobre esses números que você apontou aí, significa que aproximadamente 1 a cada 9 parlamentares eleitos, né, enfrenta algum tipo de processo ou investigação criminal. Lembrando que entre os crimes investigados estão corrupção, desvio de dinheiro público, fraude em licitações, crimes ambientais e violência doméstica. Segundo o levantamento, pelo menos 20 dos 33 réus respondem, né, a acusações relacionadas ao uso irregular de recursos públicos. Entre os nomes citados estão deputados aí como o Isnaldo Bulhões, do MDB de Alagoas, que responde, né, a uma ação por suspeita de desvio de R$242 mil da Assembleia Legislativa do Estado. Outro caso é do Felipe Show, né, do União Brasil, eleito pelo Amapá. Ele responde a 3 ações na Justiça e já foi investigado por suspeita de participação em um esquema de desvio de R$9 milhões. No Distrito Federal, a senadora eleita, né, a Bia Kicis, do PL, é investigada pela Justiça Eleitoral por determinação do Supremo Tribunal Federal por ação busca esclarecer se uma emenda parlamentar de R$250 mil foi utilizada para financiar a propaganda, né, eleitoral. Já o deputado Mário de São Paulo também aparece, né, no levantamento, lembrando que a Polícia Federal investiga a destinação de cerca de R$2 milhões em uma emenda parlamentar e uma possível ligação com produção, né, de um filme aí sobre o Jair Bolsonaro. Outro nome citado é o Ney Santos, do Republicanos de São Paulo, que é réu por organização criminosa e enfrenta uma suspeita de ligação aí com o PCC. É importante destacar que responder, né, ou um processo ou ser investigado não significa que o parlamentar tenha cometido este crime, né? A Constituição garante aí a presunção de inocência. E a eleição não se encerra, né, automaticamente sobre essas investigações. O processo continua na Justiça, mesmo depois que os parlamentares, né, assumem seus mandatos no Congresso Nacional.
0: Maravilha, Francisco. Obrigada pelas informações.
2: Maravilha não tá, né, Pietra?
0: Eu ia complementar com um cenário difícil pra gente, né?
2: Que coisa, né? Que coisa lamentável.
0: Cara, a gente tava comentando aqui nos bastidores de que tá difícil até pra escolher com quem votar, porque quem que não tá envolvido em falcatrua? Tá complicado, viu, gente? Olha, a gente volta a se conectar, então, com o Tibério, diretamente de Brasília. A gente tava falando com ele, né, sobre a questão do PSDB, que decidiu não apoiar ninguém, e aí o Podemos já anunciou ali, né, o seu apoio a Flávio Bolsonaro. A gente fala agora com o Tibério, volta a falar com ele para entender um pouco mais sobre esses apoios. Boa tarde para você de novo, Tibério.
9: Muito bem, então, a gente estava falando justamente sobre a questão do PSDB, então, que há alguns integrantes do partido que querem apoiar Lula, outros que querem neutralidade e outros que querem apoiar Flávio Bolsonaro. Por conta disso, então, a Executiva Nacional decidiu, então, por fazer esse apoio, basicamente de maneira mas deixando liberado, né, o partido mais liberado. Agora, falando a propósito do Podemos, o anúncio do Podemos ele aconteceu depois de uma reunião na sede de campanha de Flávio Bolsonaro, que aconteceu em Brasília, né, e participaram do encontro a presidente nacional do partido, Renata Abreu, o governador reeleito, Tarcísio de Freitas, né, e agenda, inclusive o Bolsonaro.
2: Não estamos com sorte mesmo hoje na capital federal, é um problema crônico, né, a linha de Brasília, mas agradecemos aí ao Bruno Tibério. Tem a sonora, né, que ele ia chamar? Podemos ouvir, então, e a gente complementa.
10: É um instituto que para mim precisa acabar. Então eu quero sentar naquela cadeira de presidente da República, fazer o que tem que ser feito, colocar o cidadão que está me assistindo aqui no centro do governo, fazer tudo em função de você e não em função da reeleição. Então essa é uma diferença muito importante, muito mais do que um compromisso. Eu assinei a PEC, eu sou autor da PEC e eu vou usar o capital político que um presidente recém-eleito tem também para conseguir aprovar isso no Congresso, para que sirva para mim já no meu mandato. E aí se vai ser 4, 5 anos, se vai valer para governador, prefeito, aí o processo legislativo é que vai dizer.
2: Perfeito. Wilson Pedroso, diga, Wilson.
11: Vou fazer dois destaques. Primeiro, PSDB apoiar ou não muda nada para ninguém, porque, para vocês terem uma ideia, em 2022 eles elegeram 13 deputados, na janela passaram para 17, e nessa eleição, é nanico, elegeram 11 deputados federais, não muda nada. O Podemos, sim. O Podemos tem uma liderança feminina, que é importante para a campanha de Flávio Bolsonaro, tem uma mulher mais próxima, opinando sobre a campanha, de alguma forma, sempre participando das reuniões com essa turma onde a gente só vê homens participando. E outra, tinha 27 deputados, elegeu 27 deputados. É uma bancada ok para justamente ajudar o Flávio no Congresso.
2: Bom, esse anúncio, né, de apoio oficial a Flávio Bolsonaro por parte do Podemos, ele traz aqui um asterisco. O partido não está com a questão totalmente fechada. Isso significa que, apesar do apoio oficial, integrantes que optarem por apoiar Lula não serão punidos pela legenda. E dessa maneira, o Podemos, anunciando esse apoio, ele se junta ao Novo, ao Republicanos e à Federação União Progressista, formada por União Brasil e PP, que também anunciaram apoio ao Flávio Bolsonaro. Como a gente falou aqui, o Podemos é uma sigla interessante, importante, né? O nono maior partido brasileiro. E eu não sabia, eu fiquei sabendo durante a campanha que o nome Podemos é inspirado no slogan do Barack Obama. Você sabia disso?
11: Ah, não sabia.
2: Que era o PTN, né? O Partido Isso, Trabalhista era o Nacional, inspirado
11: no PTN. E o presidente era o pai da Renata Abreu.
2: A família Abreu. A família Abreu comanda o PTN desde a sua fundação na década de 90, meados da década de 90. Mas e o nome é inspirado no partido homônimo do Jânio Quadros, que caiu com a ditadura militar em 1965. Mas esse novo nome, Podemos, é inspirado no Yes We Can, né? Sim, nós podemos, o slogan do Barack Obama.
11: E só o negócio da reeleição, só
2: está
11: na hora, assim, espero que o Flávio, se for eleito, que provavelmente vai ser, pelo que a gente está vendo ao longo das campanhas, as pessoas não gostam que eu falo, mas é bom falar. Não estou na torcida, não é torcida, é análise. O que a gente está enxergando e o que eu estou vendo, os movimentos que o presidente Lula tem feito essa semana são muito ruins. Aqueles vídeos que ele quer fazer agora com o selfie é horroroso. Mas se o Flávio continuar com essa questão de acabar com a reeleição, é ótimo. O Instituto da Reeleição foi um importante momento, mas não deu certo. Faz 5 anos e vamos ter alternância de poder, que vai ser melhor para esse país.
2: Eu concordo com você. Lembrando que quem instituiu o segundo turno, quem teve a ideia, lançou a ideia, que depois foi aprovada pelo Congresso, foi o Fernando Henrique Cardoso, e no meio, com a bola rolando, né, Pietra? No meio da primeira gestão dele, do primeiro mandato dele, entre 94 e 98, a regra foi mudada, e aí os presidentes, tirando Jair Bolsonaro, foram se reelegendo. FHC, depois o Lula, depois a Dilma. O Michel Temer, que entrou com o impeachment da Dilma, não quis concorrer à reeleição, ele tinha o direito, mas não quis, e o Bolsonaro perdeu para o Lula. E agora o Lula, se perder para o Flávio, será o segundo a não conseguir a reeleição.
0: Descobriremos dia 25 de outubro, gente. Vamos falar do assunto do momento novamente, agora sim falar de Garotinho, porque com essa anulação aí, né, dos votos em Garotinho, a gente quer saber a sua opinião, a gente volta aqui para nossa enquete. Com essa anulação, você acha justo o Ruas ser eleito? Deixa lá no nosso @tmcnewsbr no YouTube, essa enquete tá lá. Em sim, é a regra, não, Garotinho podia ser votado, e sei lá, tudo farinha do mesmo saco, vai lá deixar o seu voto no @tmcnewsbr e também no nosso WhatsApp, ddd11972211001, a gente já deu a nossa opinião por aqui, né? E vamos ficar falando disso aí ao longo da nossa programação, porque é o assunto que está repercutindo.
2: E antes de você ir para Recife com a Joely, Pietra, deixa eu só trazer o resultado parcial, vamos, né? Lá. Por enquanto... Sim, é a regra, o Rua ser eleito, 44%. Não, o Garotinho podia ser votado na eleição, então os votos dele não deveriam ser anulados, 19%. Pouco, e né? Sei lá, é tudo farinha do mesmo saco, 38%. Eu confesso que achei que, assim, que essa terceira opção iria ganhar de lavada. Mas, por enquanto, o pessoal tá com a regra. É a regra, goste-se ou não da regra, a regra tem que ser cumprida, ok. É a maioria... A opinião da maioria dos nossos ouvintes e telespectadores aqui no TMC News BR, Pietra.
0: Vamos lá com a Joely, então. A Polícia Federal, ela investiga se houve crime no incêndio que destruiu um prédio da Universidade Federal de Pernambuco, viu? Esse foi aí o terceiro caso na universidade em uma semana. E agora a gente fala, então, com a nossa repórter Joely Santos. Conta pra gente como é que tá funcionando essa investigação. Boa tarde pra você.
12: O local era o antigo prédio da Diretoria de Inovação e Empreendedorismo e abrigava laboratórios de áreas como fármaco, informática e genética. E o fogo se espalhou rapidamente. 5 viaturas do Corpo de Bombeiros foram enviadas para o local. Não houve registro de feridos. Agora, o principal objetivo é descobrir o que provocou o incêndio. A Polícia Federal já está envolvida na apuração e, segundo a PF, peritos foram até a universidade para fazer o exame do local. E um inquérito policial vai ser aberto para investigar as circunstâncias e as causas prováveis do fogo. E existe uma informação que chamou a atenção. Horas antes do incêndio, estudantes teriam recebido ameaças, inclusive com mensagens falando sobre uma possível explosão no departamento. Mas é importante deixar claro, até agora não existe confirmação de que essas ameaças tenham relação com o incêndio. A universidade também vai fazer um levantamento para saber o tamanho do prejuízo. Equipamentos, amostras, dados e pesquisas foram atingidos. E esse caso ganha ainda mais atenção porque foi o terceiro incêndio em prédios da UFPE nos últimos dias. Nos 3 casos, não houve vítimas. O prédio continua isolado para a avaliação dos danos e agora a perícia vai ser fundamental para esclarecer o que de fato aconteceu.
2: Acaba sendo uma coincidência muito grande ou algo muito errado com a estrutura aí dos prédios da universidade. Ou uma investigação mais profunda tem que ser feita, porque alguém pode ser o responsável, né? Não pode ter sido uma coisa, entre aspas, natural, um acidente. Obrigado, viu, Neto, G6, participando aqui da nossa enquete. Obrigado aqui pela correção. André Colli está sempre conosco também. Leandro Melo, o Jean C. Santos, não era nem para ter sido candidato, falando do Garotinho. O William Toledo, o William Tolo da Costa, tá lembrando outro exemplo aqui do futebol, tipo quando Fluminense e Flamengo permaneceram na primeira divisão e rebaixaram a Portuguesa, usaram o tapetão. E Mr. Ed Faria, também aqui a Juliana Cristina e o Marquinhos 8785, enfim, muita gente interagindo, participando. O André diz, a enquete poderia ser em quanto tempo o próximo governador do Rio será preso, já foram 6 governadores presos.
0: Esse é bom, viu?
2: Terrível, né? Terrível a situação política do Rio de Janeiro.
0: E olha, a gente traz daqui a pouquinho aqui no Link TMC novas informações sobre a decisão do fim da escala 6x1, viu? O governo, ele calcula ter 57 dos votos ali no Senado para aprovar a proposta, 8 a mais que os 49 necessários para mudar a Constituição. E aí agora a gente vai então com as principais notícias da sua região.
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13: Aqui estou, Tony Ramos, apenas para cumprimentá-los pelo primeiro ano de seu aniversário. Parabéns.

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2: 3:47, horário de Brasília. Pulou o relógio, agora 3:48. Hoje sem o Alvarez, sem a Mayara Bastianello, mas com o reforço da querida Pietra Mesquita e com os comentários sempre precisos, às vezes irreverentes, do nosso Wilson Pedroso. Bom, assunto pulsante dessa quinta-feira. O Tribunal Superior Eleitoral anulou os mais de 270 mil votos que Antony Garotinho recebeu no primeiro turno para o governo do Rio. Agora, a Justiça Eleitoral vai refazer a conta do resultado sem esses votos. E isso pode mudar tudo. Douglas Ruas, do PL, pode passar dos 50% e ser eleito sem segundo turno contra Eduardo Paes. Mas será que ainda existe alguma brecha? Quem explica é o advogado especialista em eleições, Roosevelt Arraes, professor da Escola Paranaense de Direito. Professor Roosevelt, muito obrigado pela presença aqui no Link TMC. Antes da gente discutir essa possibilidade de uma mudança, eu queria entrar na própria regra, na própria lei. Não parece uma lei que não pende tanto assim para a justiça, uma lei que prega que os votos têm que ser anulados? Isso falando de uma eleição que prevê dois turnos, porque aquele que votou no Garotinho e que teve o seu voto anulado poderia estar pensando em votar no Eduardo Paes, se necessário, no segundo turno. Boa tarde mais uma vez, professor.
3: Boa tarde, Tomás. Boa tarde, Pietra. Boa tarde, os ouvintes da TMC. Bem, o que acontece? Quando o candidato ele vai para as urnas com o registro dele deferido, nesse caso, sim, os votos vão contar e aí, eventualmente, a gente poderia ter o segundo turno. O problema é que, no caso do Garotinho, os eleitores votaram nele, sabendo ou devendo saber, que ele já estava declarado inelegível pelo TRE. Então, ele já foi para a urna inelegível. A questão é que, como o período eleitoral é muito curto, né, a gente tem apenas 45 dias de campanha, e nesses 45 dias a Justiça Eleitoral tem que julgar o registro de candidatura, julgar todas as outras questões envolvendo a eleição, acaba que, às vezes, por conta de recursos, muitos processos que estão tramitando em paralelos a esse, a Justiça Eleitoral, às vezes, não tem tempo de encerrar toda a discussão em 45 dias. Então, foi o que aconteceu. Né? O Garotinho ele foi para a urna inelegível com decisão do TRE, mesmo assim ele obteve 200 e tantos mil votos, 270 mil votos, e aí ele recorreu para o TSE, né? Ele poderia fazer isso, enquanto ele estivesse recorrendo, o nome dele ia constar na urna. Foi o que aconteceu, as pessoas votaram nele, os votos dele até o momento estavam sendo considerados nulos, engavetados, né? E agora, como o Garotinho acabou desistindo do próprio recurso, né, e isso foi julgado agora pelo TSE, acaba que nós vamos ter a recontagem, porque nós tivemos efetivamente a decisão do TSE. Né? Então, o problema é que assim, a regra ela é bem construída. Só que com a regra bem construída, num curto prazo de tempo para julgar, você acaba tendo essas situações curiosas como a do garotinho. Se a gente tivesse um tempo maior de campanha, como era antes, com 90 dias, provavelmente o garotinho já teria sido julgado pelo TSE e quando ele fosse para a urna, a questão já estaria resolvida. Mas como a gente mudou a regra para diminuir o espaço da fala política, né, da campanha política para apenas 45 dias, sem mudar as regras de julgamento, né, sobre registro de candidatura, o que acaba acontecendo vez ou outra são situações curiosas como essas, Tomás.
2: Oh, eu vou insistir, desculpa, Pietra, claro, claro. Mas será que até como esse exemplo agora, não seria oportuno pensar numa regra que impedisse qualquer decisão, não importa se agora a campanha tem 45 dias, 30 ou 15, mas não teria que ter uma regra que impedisse qualquer decisão ficar para depois da eleição, ou seja, não ter mais nada sob júdice antes do cidadão ir lá e depositar o voto dele na urna, falando aí de uma maneira arcaica, né? Ou clicando ali no botãozinho da urna eletrônica.
3: Tomás, olha, esse é o sentimento da população, né? E me parece que se a gente quer aperfeiçoar o sistema eleitoral, a gente precisa mudar a regra, né? Hoje, o que o TSE está decidindo é de acordo com as regras que foram postas a ele, né? Então, o TSE também não tem muito o que fazer, porque ele tem que julgar de acordo com a regra é essa, né? Agora, o que me parece que a gente precisa discutir muito seriamente, e essa discussão já vem sendo feita no mundo, né, do direito eleitoral aí há um bom tempo, é o seguinte: a gente deveria chegar na campanha eleitoral definindo quem é candidato e quem não é. O certo seria o quê? A gente ter um período, entre aspas, pré-eleitoral, em que você definisse quem são os candidatos, então que isso fosse feito, por exemplo, no primeiro semestre do ano da eleição, né, que seria feito até junho, por exemplo, desse ano. E aí, quando a gente começasse a campanha, mesmo que fosse por 45 dias, o eleitor já saberia quem pode ir para a urna e quem não pode, e se aquela pessoa for para a urna é porque os votos dela vão ser válidos. O problema é que a gente foi mexendo com a legislação eleitoral em umas partes e esquecendo de outras, né? Eu sempre costumo dizer o seguinte, que mexer na legislação eleitoral é igual mexer em cubo mágico, né? Quando você acha que consertou um lado, está tudo de uma cor só, do outro lado aquela bagunça, né? Então, o que a gente fez foi isso, a gente foi mexendo nesse cubo mágico da legislação eleitoral e foi esquecendo umas partes relevantes como essa. Aí a gente acaba tendo casos como esse, por exemplo, do candidato garotinho, né? Agora ex-candidato, porque ele renunciou e foi efetivamente cassado, né? Teve seu registro indeferido, para ser mais técnico, ali no TSE. A gente acaba tendo essas situações porque a legislação, numa parte, vamos dizer, ela foi modificada para agilizar o processo eleitoral e na outra parte, que era para dar segurança jurídica, ela ficou com a lógica anterior, né? Nós temos que lembrar que o processo de julgamento de candidatura, né, de julgamento de registro de candidatura, ele está dentro daquela lógica do processo eleitoral de 90 dias e não de 45. Por isso que, como eu comentei com você, a gente está nessa lógica do cubo mágico. Agora, para mexer nesse cubo mágico, né, usando essa analogia, a gente precisa mudar a legislação, a gente precisa reformar, e esse é um ponto muito sensível que já vem sendo discutido, mas não foi adiante ainda no Congresso Nacional.
4: Professor, quem fala agora é a Pietra Mesquita. Enquanto a gente não, né, não reforma essa regra, como é que funciona agora? A anulação, ela já foi declarada. O Eduardo Paes, ele ainda pode contestar essa decisão? Tem ali algum lugar, né, para onde ele pode recorrer para que ele tente impedir que essa seja o resultado para o Ruas, né, ser eleito governador e vá para um segundo turno? Como é que funciona isso?
3: Sim, ele ainda tem a possibilidade de fazer recurso, tá? Ele teria que, temos que ver qual vai ser a argumentação, né, do Eduardo Paes. Mas eu imagino que ele vai invocar algum argumento perante o próprio STF, tá? Ainda é cabível, eventualmente, situações excepcionais, recursos. Cabe um recurso de embargo de declaração perante o TSE, vamos ser claro, cabe esse recurso, ele provavelmente vai tentar esse recurso. E na sequência é possível um recurso extraordinário ali, um recurso para o STF. Chances de êxito são menores, a gente tem que dizer isso, né? Mas é possível invocar a questão da segurança jurídica, que é bem isso que o Tomás falou. Quer dizer, o eleitor foi pensando num certo contexto eleitoral, né? E votou com base naquilo, né? Se ele soubesse que eventualmente não teria segundo turno, talvez ele tivesse direcionado o voto de uma outra maneira, tá? Tem um caso que talvez possa ser utilizado como analogia perante o próprio TSE, ou eventualmente extrair a argumentação do TSE e jogar para o STF, que foi no caso daquela decisão do ministro Floriano, no caso do candidato aqui do Paraná ao Senado, Deltan Dallagnol, para ele deferir aquela medida liminar, né, impedindo que ele fizesse campanha e tal, e depois, né, para negar seguimento imediatamente do recurso dele, que agora ainda vai ser julgado. a tese que foi utilizada na petição que levou a decisão do Floriano era essa, a tese da segurança jurídica. Então, se a gente está falando de uma eleição majoritária, uma eleição em que o voto útil, entre aspas, né, ele é um voto que ainda pesa, né, então a pessoa fica olhando até a reta final para ver quem são os candidatos, se tem opção, se não tem, se vai ter segundo turno ou não. O eleitor faz toda essa consideração e aí ele vota. Né?
2: Perfeito.
3: Então, eventualmente, assim, me parece que essa seria a linha de argumentação do Paes, buscando segurança jurídica justamente por conta daquele cenário que tinha sido posto, tá? Mas as decisões dominantes do TSE, da Justiça Eleitoral, não são favoráveis a ele.
2: Perfeito, conversamos com o professor e doutor Roosevelt Arraes sobre essa questão complicada da eleição no Rio de Janeiro e a possibilidade de Douglas Ruas, a possibilidade não, né? O fato de Douglas Ruas, nesse momento, ser reeleito governador do Rio. Muito obrigado pela gentileza. Só uma última curiosidade, muito rapidamente, o Roosevelt é homenagem ao Franklin ou ao Theodore, professor?
3: Ao Franklin.
2: Ao Franklin, Segunda Guerra, né? Fundamental.
3: Não tem nem nome, não. Rapaz, tem dois sobrenomes, né? Que é o Roosevelt Arraes,
2: juiz
3: da política, e o no direito eleitoral aqui.
2: Muito obrigado, professor. 15h57, Pietra.
4: E olha, sem adversário ali no debate, o ex-presidente da Sérvia, ele debateu sozinho com uma foto do rival e uma pedra no lugar onde deveria estar o adversário, viu, gente? Você vai entender essa decisão toda, no mínimo inusitada, aqui no link TMC. Mas agora a gente vai conferir aí o último bloco da Rádio Uber.
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5: Fala, motorista! Aqui é Thiago Godoy, papai financeiro. Você sabe como é que você usa o crédito a seu favor? Crédito inteligente é quando você usa empréstimos e financiamentos de uma forma estratégica, sem acumular dívidas necessárias, hein? Então, se você precisar de crédito, de empréstimos, você tem que optar por aqueles empréstimos com juros mais baixos. E, claro, sempre evitar usar o cheque especial. Esse é muito caro, tá? Por quê? Quanto mais fácil, quanto mais disponível tiver o dinheiro para você, mais caro vai ser esse crédito. Então, evite usar o cartão de crédito como complemento da renda, por exemplo. Sempre pague as suas faturas em dia, para você evitar pagar juros altos e, claro, manter um bom histórico de pagamento. Negocie as melhores condições com seu banco, se você precisar. Usar o crédito de forma inteligente pode ajudar você a financiar os seus sonhos, investir num carro melhor ou numa casa própria, além de melhorar sua situação financeira sem comprometer sua renda. Então, seja sábio no uso do crédito e mantenha suas finanças saudáveis.
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4: 4h03, a gente está de volta aqui com o seu Link TMC. E olha, gente, com uma informação que acabou de chegar para a gente, viu? O ministro Alexandre de Moraes, do Supremo, ele mandou prender o ex-deputado Eduardo Bolsonaro. Ele foi condenado aí a 4 anos e 2 meses por coação no curso do processo, que é tentar ali, né, traduzindo aqui para vocês, tentar intimidar quem participa de um julgamento para influenciar o resultado. Mas a prisão não deve acontecer tão cedo, tá? Isso porque Eduardo tá fora do país e o próprio Supremo diz que não sabe exatamente onde, além dele possuir aí o green card, que é a residência, né, permanente nos Estados Unidos. Segundo a condenação, Eduardo usou o cargo de deputado para articular com o governo estrangeiro sanções contra ministros do Supremo e também contra o Procurador-Geral da República. O objetivo seria aí atrapalhar o julgamento do pai Jair Bolsonaro, tá? Como não cabe mais o recurso, né, Moraes mandou começar o cumprimento da pena no regime semiaberto, em que o preso pode sair durante o dia para trabalhar. Ele também cancelou aí os passaportes de Eduardo Bolsonaro e determinou que ele perca o cargo de escrivão da Polícia Federal. E os direitos políticos de Eduardo ficam, então, suspensos e ele não pode mais se candidatar.
2: Wilson Pedroso, depois do Alexandre de Moraes tomar algumas decisões que, aparentemente,
8: acenavam
2: com a direita, acenavam
4: para uma reconciliação,
2: com o candidato Flávio, que nesse momento é favorito. As coisas podem mudar, mas nesse momento, 8 de outubro de 2026, é favorito para ganhar a eleição. Agora dá uma guinada e simplesmente manda prender o irmão do Flávio Bolsonaro, Eduardo Bolsonaro, que, como a Pietra explicou, tem green card e permanecerá nos Estados Unidos solto, em liberdade.
8: É impressionante.
2: Por hora.
8: É impressionante como ele gosta de dobrar a aposta, né? É assim, é jogador de pôquer com carta pequena e querendo de alguma forma dobrar a aposta e ver se o adversário foge achando que ele tem carta alta na mão. Eu não entendo. E outra, dá um time, né? Deixa a política passar as eleições, para deixar a política mais calma, as pessoas poderem ter atenção nas propostas, se é que vamos ter proposta dos candidatos. Ele mais atrapalha o momento institucional ruim que nós vivemos no país do que ajuda. Ele poderia, de alguma forma, em algum momento, falar assim: agora, desse momento, a partir desse momento, eu vou ajudar. Pô, libera a Débora. Ontem todo mundo tem um sentimento que ele está acenando para a direita, ou de alguma forma está entendendo o momento político que o país está passando, e no outro dia manda prender o Eduardo Bolsonaro. Está difícil entender o Alexandre de Moraes.
2: Lembrando que o Eduardo Bolsonaro conseguiu o green card quase 1 ano e meio depois de ter se mudado para os Estados Unidos, em fevereiro do ano passado. À época, ele alegou que estava sofrendo perseguição política no Brasil, com esse green card. Claro, ele e a família dele podem trabalhar, ter qualquer emprego nos Estados Unidos, utilizar serviços públicos. Depois de um determinado período, podem até solicitar a cidadania americana. Mas, de qualquer maneira, por enquanto, com esse green card que ele conseguiu nesse ano, né, em um tempo até bastante rápido, ele pode permanecer morando nos Estados Unidos, entre aspas, né, sem se preocupar com essa... Porque preocupação sempre vai ter, né? Mas sem a preocupação de a qualquer momento ir para a cadeia, porque está seguro, pelo menos até segunda regra, até uma nova determinação, algo diferente que aconteça lá mesmo nos Estados Unidos, lá ele está seguro, em solo americano.
4: Bom, vamos voltar a falar do governo do Rio de Janeiro, gente, das eleições por lá, eleições que não acabam nunca, né? O Tribunal Regional Eleitoral do Rio de Janeiro informou que recebeu a determinação do TSE e deve adotar as medidas necessárias para retotalização de votos. Eduardo Paes, do PSD, que terminou ali o primeiro turno em segundo lugar, anunciou que vai recorrer, sim, ao Supremo Tribunal Federal, tá? Garotinho também se manifestou numa transmissão ali pelas redes sociais. A gente fala, então, agora com a Rebeca Renzi, diretamente do Rio de Janeiro, para saber mais sobre essas informações, sobre essa transmissão do Garotinho, sobre esse pedido de Eduardo Paes. Boa tarde para você novamente, Rebeca.
9: Boa tarde mais uma vez. A gente está aqui diretamente do Tribunal Regional Eleitoral do Rio de Janeiro, quando recebemos a informação de que eles receberam há pouco tempo a decisão do TSE. E agora a gente aguarda para saber quando vai ser feita essa retotalização dos votos, nessa recontagem, para então oficializar o fim do segundo turno aqui no Rio de Janeiro. A coligação do Paes, do Eduardo Paes, do PSD, a Juntos para Mudar e Coragem para Reconstruir, já solicitou ao STF, em caráter de urgência, a suspensão dos efeitos do julgamento do TSE. Com isso, eles pedem para que haja, sim, um segundo turno e pedem para que, enfim, todos os votos do Garotinho sejam contados como válidos. Douglas Ruas publicou um vídeo nas suas redes sociais ao lado de Flávio Bolsonaro, onde ele celebra, então, o resultado do TSE, pede votos ao candidato à presidência e agradece à população do Rio de Janeiro que votou nele. Além disso, o Garotinho, como você comentou, fez uma transmissão ao vivo nas suas redes sociais, onde ele criticou Douglas Ruas. Além disso, afirmou que ele é aliado de Rodrigo Bacelar, o ex-presidente da Alerj, que está preso aqui no Rio de Janeiro, e afirma que quem votou nele vai arcar com as consequências. Garotinho ainda aproveitou para dizer que não se vendeu durante esse resultado, né, do TSE, e destacou o número de votos brancos, nulos e abstinências nas eleições. Ele afirma que isso é uma espécie de resposta da população ao que a população realmente trouxe, né, durante essas eleições, que foi um grande número de pessoas não querendo escolher nenhum dos candidatos. Volto com você, a gente está aqui acompanhando todas as atualizações, então, ao que a população realmente trouxe, né, durante essas eleições, que foi um grande número de pessoas não querendo escolher nenhum dos candidatos. Volto com você, a gente está aqui acompanhando todas as atualizações.
8: O que o Varese falou ontem na entrevista com o Garotinho, a hora que ele estava chamando os dois candidatos de quadrilheiro, uma quadrilha com comando vermelho, outra com os milicianos, fica claro, o Garotinho, por mais que ele tente se explicar, ele escolheu um dos lados, porque se ele quisesse justiça de verdade, ele ia batalhar pelos votos que ele teve. Pelos votos que ele teve. Né? Não teria desistido. A partir do momento que ele desistiu, ele, entre aspas, escolheu uma das quadrilhas que ele mesmo fica apontando o dedo.
2: Ele fez como muita gente faz na hora de votar. Ele ficou com o menos pior na avaliação dele. Ele quer passar a impressão que não gosta nem de um lado nem do outro, que pior, acha os dois lados terríveis, ambos ligados ao crime, mas no íntimo dele, o Eduardo Paes é o grande rival.
4: Mas eu tenho uma pergunta para o Wilsinho. Você acha que ele fez isso já de caso pensado ou ele esperou o resultado ali para ver como é que funcionaria, se no segundo turno o Eduardo Paes sairia na frente ou o Ruas sairia na frente para falar, vou desistir?
8: Até acho que ele tentou de alguma forma ser candidato de verdade e vencer no voto o Eduardo Paes, achando que em algum momento as pessoas iam observar e lembrar o Garotinho de lá de trás. Mas a partir do momento da derrota, ele fez de caso pensado, tá na cara, para prejudicar o Eduardo Paes.
2: 4 horas e 11 minutos, outro assunto quente e importante dessa quinta-feira.
4: Polêmico.
2: A política brasileira não nos decepciona, entre aspas, né? Na verdade, é uma decepção atrás da outra. O presidente nacional do PL, Valdemar Costa Neto, voltou a admitir que houve discussões sobre uma tentativa de golpe de Estado no fim do governo Bolsonaro em 2022. Em entrevista ao programa Timeline, da Rádio Gaúcha, Valdemar afirmou que houve planejamento, mas que o golpe não chegou a ser executado. Felipe Armata, o nosso repórter em Curitiba, traz todos os detalhes pra gente. Alô, Felipe!
10: Alô, ele também defendeu a anistia aos militares envolvidos nas condenações do dia 8 de janeiro e com relação a esse planejamento do golpe de Estado, ele disse que houve sim um planejamento de um golpe de Estado, mas ele, palavras dele, fez uma relação com um crime.

0: Bolsonaro que está pagando? Você acha que alguém quer fazer isso? Nunca, jamais.
1: Essa é a segunda vez que Valdemar Costa Neto se manifesta sobre o assunto. Em setembro de 2025, vale lembrar, Jair Bolsonaro foi condenado a mais de 27 anos de prisão por crimes, entre eles a tentativa de golpe de Estado. E dois dias depois disso, o Valdemar Costa Neto já tinha utilizado esse termo, que houve sim um planejamento. Como houve uma repercussão muito negativa com relação a isso, depois ele trocou esse termo de planejamento por um movimento que teria acontecido. Agora, novamente, ele usa o termo planejamento para um possível golpe de Estado.
2: Obrigada pelas informações, então, Felipe. A gente sai de Brasília, em Curitiba, desculpa. A gente sai de Curitiba agora para ir para BH, porque, olha, a deputada federal eleita Ana Elisa Santos Silva, do PT de Minas Gerais, de 21 anos, ela denunciou ter recebido ameaças de morte e de estupro, além de ataques racistas, durante a campanha eleitoral. E essas ameaças, elas foram enviadas por e-mail no dia 5 de setembro. Pois é, direto de BH, como eu mesmo falei, ao vivo agora, nossa repórter Marina Matos traz informações sobre isso. Boa tarde para você, Marina.
3: Boa tarde, pessoal. Como vocês adiantaram, a Ana Elisa Santos Silva, do PT, de 21 anos, ela recebeu e-mails com ameaças de morte e violência sexual, além de intimidações contra a família dela e ataques pelo fato dela ser uma mulher negra. Ela, que é natural de Divinópolis, aqui no centro-oeste de Minas, a parlamentar divulgou trechos das mensagens enviadas por um remetente que se identificava como integrante de um grupo supremacista. No e-mail, o autor expôs dados pessoais de Ana Elisa para demonstrar que sabia como localizá-la e também ameaçou a família dela. O autor também disse que despreza mulheres negras que defendem, na verdade, a justiça social e ameaçou acabar com a carreira política da jovem e tirar a vida dela. Em nota oficial, a equipe da deputada informou que já adotou todas as medidas policiais e jurídicas cabíveis e o comunicado reforça que a internet não é um território sem leis e que atos de racismo, intimidação e violência política de gênero não serão tolerados. Procurada pela reportagem aqui da TMC, a Polícia Civil de Minas Gerais confirmou que o caso está sob investigação e que trabalha para identificar a autoria dos e-mails. A gente lembra que a Ana Elisa Santos Silva, do PT, ela foi eleita como a deputada mais jovem aqui de Minas Gerais a ir para a Câmara dos Deputados, então, em 2027. Um caso que reforça, então, a preocupação com a violência política de gênero e também com racismo, especialmente no ambiente digital. Eu volto com vocês.
4: Muito obrigado, Marina. Agora 4 horas e 15 minutos, são informações realmente terríveis, né? Esse tipo de ameaça durante a campanha eleitoral, e se não fosse durante a campanha também, né? Com palavras de baixo calão, ameaças físicas, é um negócio terrível. Isso também é um atentado à democracia, Wilsinho.
5: A política tem virado um local de preconceito, de ódio, e menos um local para resolver os problemas das pessoas, porque é impressionante. Não é a primeira vez que a gente vê isso. E a gente vê na internet, tá falando pra Pietra, faço postagem, as pessoas me xingam como se eu fosse um cara a ser odiado. E a política não é isso. A política é algo que deve ser compartilhado de visões diferentes entre um e outro para achar o bem comum. É triste. Esse momento que nós estamos vivendo, de tudo que a gente tá vivendo, é Alexandre, é Supremo, é justiça, são os candidatos a governador e presidente que acabam de alguma forma não trazendo proposta e só trazendo ódio para dentro da sociedade. Vivemos um momento bem triste da política.
4: E sobre as informações... Desculpa, Pedro.
2: Não, eu só ia complementar que a Ana Elisa, ela é uma deputada, uma candidata ali muito importante, porque ela ganhou muita visibilidade nas redes sociais, né? E ela, inclusive, foi a pessoa ali que falou pro Lula: vamos continuar, vamos começar, na verdade, essa campanha digital. Então, ela também tem ali um objetivo, né? Ela tem ali um papel muito importante, na verdade, na campanha do Lula agora, nesse segundo turno.
4: E tem o direito de fazer a campanha dela, de se expressar sem ser importunada dessa maneira, eu diria até covarde. Uhum. E sobre as informações do Armata, sobre o que disse o Valdemar da Costa Neto, que são declarações fortes também, né? Graves, só de pensar, né, numa tentativa, você elaborar, né, uma proposta de golpe, isso é muito sério. É um país que se redemocratizou outro dia. Uhum. Mas ele faz questão de dizer que não acredita, porque muitas manchetes têm dado o e daí dele. Eu sei lá, você acha que o Flávio pode fazer isso, pode repetir o

0: o pai. E ele fala, eu sei lá, mas depois ele complementa. Não, não vai fazer, até pelo que aconteceu com o pai dele. Que isso eu acho que é importante também que fique claro. Porque para algumas pessoas que só leem a manchete do sei lá, dá a impressão que para o Valdemar seria absolutamente normal acontecer novamente. O planejamento. Porque ele, diz, ele deixa claro que o que aconteceu foi um planejamento que acabou não vingando. Para ele não houve a tentativa de golpe. Para o Supremo Tribunal Federal... aconteceu, Wilson.
1: Mas Alvarez, se
0: Alvarez, Alvarez. Mas é uma honra ser confundido com Alvarez.
1: Ok, depois a gente volta.
0: Vamos lá então. Guilherme Cortez, do PSOL, foi eleito deputado federal por São Paulo com 275 mil votos. Essa foi a nona maior votação entre os 70 deputados eleitos pelo estado. Mas quais são os planos dele para a Câmara? Qual será o papel do partido no Congresso a partir do ano que vem? É o que ele conta agora para a gente. Ao vivo em entrevista ao Link TMC. Obrigado pela presença aqui, Guilherme. E eu já começo te perguntando sobre os seus planos e voltando até um pouquinho à sua campanha. A gente fez muitas críticas aqui aos presidenciáveis, porque a gente ouvia muita coisa sobre o passado de todos eles, mas pouco sobre o futuro, pouco sobre plano de governo. Na sua campanha você deixou claro o que faria se fosse eleito, e muito bem eleito, como a gente vê aqui pela sua votação. Guilherme, boa tarde mais uma vez.
2: Boa tarde, é um prazer estar com vocês. Eu estava ontem nessa reunião com o presidente Lula, com a Anelisa também. Queria me solidarizar com ela, porque estava ouvindo que vocês estavam falando sobre as ameaças que ela sofreu. Eu acho que a gente tem dois recados da urna do primeiro turno. Um primeiro que já foi bastante falado e que deixou muita gente assustada, surpresa, que é a profundidade da força da extrema-direita. Que apesar de terem saído do governo, apesar de tudo, da qualidade, da falta de qualidade das suas propostas, conseguiram ter muito alcance. Um segundo recado foi que no campo da esquerda há um apelo pela renovação. Então as principais figuras, as figuras mais votadas da esquerda e da direita, boa parte delas, eram figuras com menos de 40, de 30 anos, nas quais eu me incluo. Eu tenho 28 anos, estou terminando meu mandato como deputado estadual, e a nossa campanha foi muito pautada sobre a necessidade de travar e vencer uma disputa geracional. Porque hoje a gente sempre teve um senso comum de que os mais novos seriam sempre de esquerda, seriam mais progressistas do que a geração anterior, por um ritmo natural da história, de que as pessoas vão tendo mais acesso à informação, então elas vão abrindo mão de determinados preconceitos, mas isso não é uma verdade absoluta. Isso depende de um debate de ideias, de uma ideologia, em que hoje a direita tem tido muito sucesso em disputar tanto através da rede social quanto através do seu discurso a nossa geração. E eu acho que o nosso grande desafio da esquerda, e a urna fez uma sinalização para isso, é da gente renovar o nosso campo e também se conectar com essa geração. A Anelisa é uma grande expoente disso, por isso que inclusive está atraindo tanto ataque. E aqui em São Paulo, a nossa campanha foi toda baseada em disputar e vencer a nossa geração. Então a gente, para isso, claro, você tem que trabalhar na rede social, porque hoje é o meio pelo qual a maior parte das pessoas, sobretudo as jovens, se informam e acompanham política, mas também você tem que falar das demandas concretas das pessoas, sem fazer um julgamento moral delas. Uma grande luta que a gente travou desde o começo do mandato é pela acessibilidade no acesso a eventos culturais, o combate ao cambismo, principalmente no meio digital, as taxas abusivas são cobradas por grandes corporações, porque viver além de trabalhar, que foi o slogan da luta contra a escala 6x1, não é só sobre ter um dia mais de folga, é também ter direito a viver esse dia de maneira acessível. Hoje você tem uma preocupação gigantesca com a questão da moradia, o custo da moradia. O tema da moradia, da habitação, não é só o tema do déficit habitacional e de quem chega numa situação extrema e tem que ir para a situação de rua. Também é aquele caso de um jovem no seu primeiro emprego ou saindo da faculdade, que para morar num lugar minimamente digno, bem localizado, numa cidade como São Paulo, como Belo Horizonte ou como Rio de Janeiro, tem que pagar uma fortuna para morar num cubículo, para morar numa ratoeira. E por isso que é uma geração que demora para sair da casa dos pais. É uma geração que sofre muito com adoecimento mental e que se tenta imputar isso como se fosse uma fragilidade individual, quando na verdade é culpa de um mundo, de uma sociedade que está doente e que cobra cada vez mais e frustra cada vez mais as expectativas da nova geração. No mundo do trabalho, vários retrocessos em direitos que a gente tem visto. Então, são todas as pautas que a gente pretende levar para Brasília, assim como por ser um parlamentar da comunidade LGBT, e a gente aumentou a nossa bancada LGBT, também tem uma grande preocupação em legalizar os direitos da nossa comunidade, que nunca foram aprovados no Congresso Nacional. Todos vieram através de decisões da justiça que podem ser mudados de uma maneira muito mais fácil, ainda mais agora com a direita tendo maioria no Senado Federal. E para terminar, o avanço da mudança climática, que é uma urgência, é uma preocupação muito grande de todas as pessoas, mas sobretudo dessa geração que tem a sua perspectiva de futuro em risco, e que hoje a gente não tem uma política pública de preparação séria para enfrentar e minimizar os efeitos da mudança climática.
1: Deputado, e o senhor Pedroso? Eu quero só complementar, você falou muito de juventude, eu já fui presidente de Grêmio de escola pública, presidente de centro acadêmico. Antigamente, a gente via uma conexão muito grande entre a juventude e a esquerda. Ela não se perdeu com o tempo e hoje parte dessa juventude que enxergava a esquerda como um caminho, como um processo, está se identificando mais com a direita?
2: É que eu acho que isso não é um processo natural. O nosso erro é o erro de simplificar e achar que as pessoas, só por serem jovens, elas vão se identificar obrigatoriamente com a esquerda, e como se fosse uma consequência natural. E quando elas não se identificam, a gente acha que tem alguma coisa errada com elas, e não que a gente está errando. Eu sou uma pessoa de esquerda desde que eu comecei a me informar politicamente, acredito piamente que é esse o campo político que tem as respostas para os problemas que essa geração enfrenta hoje, mas isso depende do resultado de uma disputa. Uma disputa de ideias, uma disputa política, como eu disse. Eu acho que a direita, ao longo dos últimos anos, investiu conscientemente em disputar essa geração. Fez isso através de três coisas. Através do uso da rede social, que eles aprenderam e se dedicaram, talvez antes da esquerda, a usar a rede social para fazer as suas ideias chegarem. Aprenderam como utilizar o mecanismo dos algoritmos para chegar mais longe. Eles investiram em lideranças jovens. Hoje, da minha faixa etária, menos de 30 anos, você tem algumas dezenas de figuras de extrema-direita. Praticamente toda grande cidade você tem alguma figura jovem que mexe na rede social, que se diz conservadora, e eles investem nesse tipo de perfil, porque eles perceberam que isso dá voto, e eles se propuseram, embora eu discorde do conteúdo da resposta que eles dão, mas a responder anseios da nossa geração. O anseio do custo de vida, o anseio da crise de perspectiva de futuro. A questão é que o que eles respondem para isso é com retrocesso. Eles pegam uma geração que tem muito medo pela mudança no mercado de trabalho, que eles defendem uma simplificação da ideia de empreendedorismo, que todo mundo vai ser empreendedor de si próprio e coach, e tigrinho e tudo mais, que não resolve. Eles pegam uma insegurança em relação a segurança das pessoas, e eles dão respostas simplistas, que é prender e matar e armar todo mundo. Não resolve o problema, porque a situação é mais complexa que isso, mas é uma resposta. E eu acho que cabe à esquerda dar as nossas respostas. Não basta a gente achar que as nossas respostas são mais racionais, são mais corretas, são melhores, se a gente não for capaz de convencer as pessoas disso. O processo de convencimento, ele é mais complexo. Então, acho que o recado que a gente teve na urna é que se destacou na esquerda e na direita também, mas se destacou na esquerda figuras que eu chamo de uma esquerda contemporânea. Não necessariamente jovens de idade, porque daí depende de você ver a idade de cada um, embora em sua maioria sejam pessoas jovens, mas figuras de uma esquerda contemporânea que entende que a gente vive um mundo com determinadas características, com determinadas crises, com determinados anseios, atravessado pela rede social, e que, portanto, a nossa maneira de fazer política tem que se atualizar a esse mundo. Deputado, não a gente ficar brigando com a realidade para que seja do jeito que a gente acha melhor.
3: Desculpa te interromper, quem fala é a Pietra Mesquita. Imagina. Mas eu queria até trazer essa questão, né, dos jovens que você falou e o Sinho também aqui. É, ontem você teve a reunião com o presidente Lula, você e os jovens ali eleitos, né? É, os jovens do PT, do PSOL. Queria entender o que foi falado nessa reunião ali com o Lula e também se você acredita que essa campanha digital que começou agora para o segundo turno realmente é uma campanha que vai mudar o cenário. Por que não fez isso no primeiro turno, sabe? A gente queria entender um pouquinho a sua análise e o que foi conversado então nessa reunião com o presidente.
2: Veja, foi uma reunião muito positiva. Eu fui chamado junto com outras figuras que foram eleitas, mas principalmente os candidatos mais votados, que são, em sua maioria, jovens, para contribuir com a eleição no segundo turno. Eu acho que todo o campo progressista sofreu um baque no primeiro turno com o resultado, mas ainda tem tempo de ajustar a rota da nossa campanha. E eu senti uma abertura disso na reunião de ontem, se dando espaço, protagonismo e liberdade para que as figuras dessa esquerda contemporânea possam ajudar na campanha. O presidente Lula já disputou 7 eleições presidenciais, já ganhou 3 eleições pessoalmente, mais 2 com a ex-presidente Dilma, sabe ganhar eleições, só que as eleições elas são diferentes umas das outras. Hoje a eleição ela é intrinsecamente pautada pela rede social. Ou seja, se a gente não vence a disputa na rede social, é muito difícil vencer a disputa geral. Eu acho que a esquerda, por vários motivos, atrasou a sua compreensão em relação a isso, ou não foi beneficiada como a direita foi, pela maneira como eles fazem política, o algoritmo beneficia as ideias deles. Mas ainda há tempo de corrigir isso. E o que eu sinto é que, na reunião de ontem, houve um consenso dessas mudanças. Tem uma mudança nítida na comunicação da campanha do Lula. Tem uma abertura enorme para que as novas lideranças, sobretudo aquelas que foram eleitas no domingo, elas possam contribuir nesse terreno no segundo turno. Tem um estímulo para a militância ir para cima no segundo turno, depois de um primeiro momento de um choque. Então você teve grandes manifestações espontâneas em vários lugares do país, principalmente nas universidades. Eu acho que ainda está em tempo da gente mudar. Agora, não é só mudar a forma. Mudar a forma é relativamente fácil. A forma ela tem que vir casada com o conteúdo. E o que foi consenso na nossa reunião ontem é que, além de melhorar a nossa comunicação, melhorar o meio pelo qual a gente busca convencer as pessoas, a gente também tem que falar mais sobre o futuro do que sobre o passado. Porque hoje não basta só você ter um bom balanço de um governo para ganhar a eleição. O Biden tinha um balanço muito superior nos Estados Unidos do que o Trump e perdeu a eleição. Porque por conta das redes sociais, a extrema-direita é capaz de criar um sintoma de mal-estar social. Então, que a gente precisa, além de falar do que os nossos governos fizeram e por que eles são melhores, também falar de futuro e do que a gente quer fazer.
0: Mas, deputado, mas até em cima disso, eu percebo no seu discurso extremamente articulado, diga-se de passagem, vocês falam muito nessa sinalização que falhou no discurso, na comunicação que falhou, o que era até pouco tempo atrás uma virtude, né? Falava-se que a esquerda conseguia se comunicar melhor, até no corpo a corpo de antigamente, do que a direita. Mas será que não cabe também um meia-culpa de, depois de 24 anos, tirando os 4 do governo Bolsonaro, mais 2,5 do Michel Temer, de muitos erros cometidos, porque a impressão que dá ao ouvi-lo e ouvir outros representantes da esquerda, seja da nova geração da esquerda, seja da velha geração, de que só houve uma falha de comunicação. E, na verdade, o povo que esperava comer picanha não está conseguindo comer picanha. Esse último ano do governo Lula foi um ano de alguns desencontros. Nos últimos meses, muitas medidas claramente eleitoreiras. Será que tudo isso também não faz parte do que a gente viu nas urnas? Será que o resultado das urnas não é também um pouco disso, do povo estar farto de tanto tempo da esquerda no poder? E acho até que você representa uma esperança, né, para a esquerda do país, mas o próprio fato dos números serem muito ruins nas campanhas para Senado, no Congresso Federal, com muitos deputados de direita sendo eleitos, e só o Lula ainda conseguindo um certo destaque na eleição, porque ele perdeu o primeiro turno, mas perdeu por pouquinho, está na briga, pode ser eleito ainda. Não fica essa ideia de que o povo a esquerda saturou um pouquinho e ela resiste com o carisma do Lula, mas muita coisa tem que ser mudada para que a esquerda possa renascer numa próxima eleição. Isso também diante de muitos erros cometidos ao longo das últimas duas décadas?
2: Veja bem, eu estou menos interessado em meia-culpas e mais interessado em 3 semanas a gente construir as condições de ganhar a eleição. Porque se o Flávio Bolsonaro ganha a eleição com maioria no Senado, podendo indicar a maior parte dos ministros para o Supremo Tribunal Federal, o Brasil, como a gente conhece, vai deixar de existir. Eles vão conseguir fazer muito mais retrocessos do que fizeram no primeiro governo do Flávio Bolsonaro. Os Estados Unidos estão aí para lembrar a gente que quando eles voltam muito piores. Agora, o que eu tenho insistido é que o mundo mudou. O mundo é profundamente diferente do mundo em que o Lula se elegeu pela primeira e pela segunda vez, é profundamente diferente do mundo em que o Partido dos Trabalhadores surgiu, em que o Lula surgiu politicamente, por uma série de mudanças geopolíticas, internacionais, a crise do neoliberalismo, a reconfiguração do mundo do trabalho. É um mundo diferente. Para um mundo diferente, você precisa ter uma forma de fazer política diferente. A direita tem tentado se atualizar. O trumpismo é uma versão da direita atualizada ao mundo que mudou, é uma versão tenebrosa. O bolsonarismo atropelou a direita tradicional brasileira, que era o PSDB, os partidos mais tradicionais, é porque foi uma expressão melhor, vamos dizer assim, desse novo mundo do que aqueles partidos tinham sido. E a esquerda também tem que se atualizar se quiser vencer. Se a gente quer ganhar uma eleição em 2026 fazendo política da mesma maneira como fazia em 2014, em 2010, em 2006, em 2002, em 98, em 94, o mundo é diferente por vários motivos. A rede social, que nós já falamos extensamente, mudanças geopolíticas que criam toda uma tensão geopolítica mundial com guerra, mudanças de preço, mudança climática impactando o preço dos alimentos também, crise econômica, mudanças na legislação trabalhista, na legislação previdenciária, que afastam direitos das pessoas, trabalho cada vez mais precário, é um amontoado de mudanças a qual eu não acho que é culpa da esquerda e dos governos que a esquerda tiveram. São mudanças a nível global. Agora, o que eu acho que é responsabilidade da esquerda é entender, reconhecer e se atualizar esse mundo. Como eu disse, nós temos balanço para mostrar dos nossos governos. E tem certamente muito mais coisa que ainda precisa ser feita. Mas mais do que defender o nosso balanço, hoje a política mostra para a gente que você tem que fazer uma disputa ideológica na sociedade. O governo Biden tinha pleno emprego, assim como o governo Lula baixou o índice do desemprego muito. Se você compara com os indicadores econômicos do governo Bolsonaro, é incomparável. Incomparável, se a gente lembrar o que era a nossa vida 4 anos atrás no governo Bolsonaro. Agora, só isso, só a afirmação de que nós fazemos melhor, não tem sido suficiente, porque as pessoas, apesar de tudo isso, elas ainda têm uma insegurança muito grande com o seu futuro, têm uma desconfiança muito legítima com a política, e o caso do Banco Master, por exemplo, é uma coisa que coroa essa desconfiança, porque descredibiliza com razão as instituições democráticas. Então, se a esquerda, que por essência sempre foi antissistema, porque sempre foi contestadora desse sistema como a gente vive, não é? Se ela não for capaz de apresentar uma saída para esse monte de crise e desconfiança que a gente vive, e a direita, que por essência sempre foi a representante desse status quo, ela é capaz de performar através de vídeos na rede social que ela é uma alternativa a qual ela não é, aí a gente chega na situação que a gente está hoje. Então, eu acho que é possível, ainda é em tempo da gente corrigir esse rumo, e eu acho que as primeiras sinalizações da campanha do presidente Lula apontam para isso.
0: Guilherme Cortes, conversamos com o deputado federal, eleito deputado federal pelo PSOL, lembrando, mais uma vez, com 275 mil votos, extremamente articulado, podemos discordar em alto nível, né, Guilherme? Seria ótimo poder conversar muito mais tempo com você. Obrigado, viu? E bom trabalho aí nos próximos 4 anos.
2: Tenhamos outras oportunidades. Um abraço.
0: Sem dúvida, sem dúvida. Um grande abraço para você.
2: Tchau, tchau.
3: Você vai no TMC Prova, Tomás? Vamos ler?
0: Pode ser, vamos lá
3: ou
0: então.
3: Vamos nos despedir do Ilcinho.
0: Ah, perdão. Eu vi que você ficou olhando para mim, olhando para Petra. E era,
3: essa claro, troca de olhares, vamos lá.
0: Faltou eu cumprir com o combinado de me despedir do meu grande amigo Wilson Pedroso. Hoje ninguém te provocou, hein, Wilson? Nova fase.
1: Nova fase, falou.
3: Deu saudade da Maiara e do Alvarez aqui?
1: Ah, mas não, ter um descanso, férias é sempre bom. Falou, valeu, tchau.
3: Valeu, Wilson.
0: Vamos lá, a TMC completa um ano e lança o TMC Prova, o nosso núcleo de checagem de informações. A nossa equipe vai verificar falas de candidatos, debates, propaganda eleitoral e os conteúdos que mais circulam nas redes. A checagem mais recente é sobre uma frase que circula há pelo menos 6 anos e voltou nos últimos dias. A de que Lula teria dito que ladrões roubam celular para tomar uma cervejinha. O vídeo é uma montagem que junta 2 trechos de uma entrevista de 2017. Num, Lula fala de roubo de celular para vender. No outro, de torcedores rivais que tomam cerveja juntos depois do jogo. O selo, portanto, do TMC Prova é de impreciso. A edição distorce a fala, mas o uso da palavra dinheirinho no diminutivo abre espaço para outra interpretação. Você encontra essa e mais checagens no tmc.com.br. O que não deixa também de inocentar o presidente Lula na fala em que ele acha normal o bandido roubar o celular. Só não é para comprar cervejinha e a TMC provou isso.
3: Novidade, então, nesse um ano de TMC, né, gente? Olha, daqui a pouquinho, aqui no Link TMC, a gente fala sobre os 16 artistas que vão estrear no país aí no Lollapalooza 2027, né? O line-up, na verdade, já saiu, ele foi anunciado hoje. A gente tem ali Charlie XCX, Travis Scott, The Killers e David Guetta. Já já a gente vai falar sobre isso, mas agora a gente vai com as principais notícias da sua região.
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0: Olá, eu sou o Júlio Andrade, estamos aqui na programação da TMC, sempre deixando você muito bem informado. Daqui a poucos minutinhos, eu estarei comandando mais uma edição do Pernambuco TMC, e aí a gente vai trazer todos os detalhes sobre, infelizmente, né, o incêndio que aconteceu em um prédio da Universidade Federal de Pernambuco. Esse incêndio começou ontem à noite, e o bombeiro terminou ali o trabalho de rescaldo hoje pela manhã. O que chama a atenção é que foram 3 incêndios, né, em poucos dias. E aí, claro, muito tem se falado sobre também umas ameaças via grupo de WhatsApp que alguns alunos estariam recebendo. Enfim, a gente vai aguardar, claro, toda a investigação, como tem que ser, por parte da Polícia Federal. Quem está à frente das investigações é a Polícia Federal, já que trata-se de uma instituição do governo federal, Universidade Federal de Pernambuco. Então, Polícia Federal já iniciou a investigação, peritos estiveram hoje pela manhã, né? Inclusive o nosso repórter Kennedy Lacerda está neste local, lá na Universidade Federal, porque hoje o local recebeu a visita do ministro da Educação. O ministro da Educação veio para cá, né, para acompanhar certamente de perto todo esse trabalho. E aí o Kennedy Lacerda daqui a pouquinho participa comigo do Pernambuco TMC segunda edição. E aí o Kennedy vai trazer todos os detalhes, né, do que de fato ali disse o ministro, enfim, quais medidas o ministro pode ter anunciado. O reitor da universidade comentava, né, sobre esta problema sério que foi ali milhões, né, que pode ter sido, né, comprometido, enfim, por conta deste incêndio. Então a gente, claro, continua acompanhando. A governadora Raquel Lira se pronunciou através das redes sociais, colocou o estado à disposição, né, governadora Raquel Lira então se pronunciando também, mas claro, deixou muito claro essa questão de que o governo pode ajudar, mas é uma instituição e aí de fato envolve o governo federal. Então é lamentável isso que aconteceu, né? A gente que acompanhou as cenas, imagens realmente que chamam a atenção, chamas, né, altas lá do fogo no momento do acidente, do incidente. Então, daqui a pouquinho a gente vai atualizar tudo sobre essa questão. Já temos também a visita da ministra Luciana Santos. Ministra Luciana Santos também já confirmou que estará na universidade amanhã, né? A visita dela é amanhã. Então, enfim, a gente vem acompanhando aí todos os desdobramentos relacionados a esse caso envolvendo este prédio incendiado da Universidade Federal de Pernambuco. Daqui a pouco, então, eu volto para conduzir o Pernambuco TMC segunda edição e aí a gente vai trazer essa informação e tantas outras. Na nossa entrevista, a gente vai falar sobre a Orquestra Criança Cidadã, mas que prepara uma apresentação para o Dia das Crianças. Então, você é o nosso convidado, nossa convidada para escutar a gente em instantes aqui na TMC. 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É o @TMCPernambuco. @TMCPernambuco é o nosso endereço lá no Instagram, onde você pode também conferir tudo o que acontece, a nossa equipe do digital preparando ali um material bacana para que você fique sempre muito bem informado. Daqui a pouco eu volto, então, na TMC.
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1: Voltando, 4 horas e 45 minutos, hoje com a Pietra Mesquita e daqui a pouquinho o Lucas Escórcio com o futebol e com o Corinthians. Ah, Corinthians. Na Sérvia, um político cansou de esperar o adversário para um debate e resolveu fazer o debate sozinho. Essa foi muito boa. O ex-presidente Aleksandar Vučić, que deixou o cargo para disputar a chefia do governo, publicou um vídeo discutindo com uma cadeira vazia. Nela, colocou a foto do rival, o médico Ilija Serdanović, que lidera a lista do movimento estudantil. Ao lado da cadeira, Vučić pôs ainda uma pedra usada para fazer conversa de repolho, uma tradição por lá. Foi uma provocação a uma piada da oposição de que até uma pedra de repolho venceria Vučić.
2: Marqueteira.
1: Pois é. O Serdanović respondeu com bom humor, o que foi representado por uma pedra, e disse que a pedra da sabedoria já foi encontrada, mas ainda não falta um especialista à altura. Os sérvios, é um humor mais refinado, né, dos políticos sérvios. Os sérvios vão às urnas em 25 de outubro, mesmo dia do segundo turno no Brasil. E a briga por debate também soa familiar por aqui. No primeiro turno, a TV Globo, vale lembrar, cancelou o debate presidencial depois que Lula e Flávio desistiram de participar.
2: Se essa moda pega aqui no Brasil, hein, Tomás?
1: Pois é.
2: Eu ia gostar de ver.
1: Que vai ter de... Bom... A verdade era para ter a cadeira vazia, mas o Supremo Tribunal Federal se meteu e acabou...
2: E não rolou nada, né?
1: Não tendo nem cadeira vazia, nem cadeira ocupada.
2: Vamos ver pro segundo turno agora. Bom, hora de esporte por aqui, gente, no Link TMC, Lucas Escorte do meu lado.
3: E aí, Pietra,
2: Lucas,
3: tudo bem?
2: Lucas, a notícia triste que você vai dar pro Tomás hoje.
3: Não, não é nem notícia, por hora não é notícia, né? Fernando Diniz, primeiro boa tarde para vocês.
2: Boa tarde.
3: Tomás, não sei nem se boa tarde no momento, né? A situação tá complicada. Fernando Diniz chegou em abril, 17 dias sem jogar. Tava 6 derrotas consecutivas no Campeonato Brasileiro e perdeu pro Internacional por 2-1. Foi demitido do cargo, que revoltou grande parte dos corintianos. Pô, se não tava satisfeito com ele, mandasse embora antes da data FIFA pro novo técnico ter tempo de trabalho. Não foi o que aconteceu. Fernando Diniz não é mais técnico do Corinthians. Ele deixa o cargo depois de 33 jogos, 13 vitórias, 8 empates e 12 derrotas. Pouco menos de 50% de aproveitamento. E aí, quem substitui, né? A grande questão.
1: Quem?
3: Família Dias é o grande alvo no momento. Zubeldía foi sondado também. E a informação do Marco Belo Júnior é que o Ramon tá nesse momento negociando com o Corinthians. Se acertar, deve anunciar ainda hoje. A gente vai falar muito sobre isso ainda no Papo de Craque, segunda edição, a partir das 5h30 da tarde. Agora, falando de outras informações, né, sobre o Corinthians ainda, tem uma curiosidade pra você, Tomás. Os últimos 5 times que tiveram sequência de 7 derrotas seguidas no Brasileirão, caíram. Sport em 25, Curitiba em 23, Avaí em 22, Chapecoense em 21 e o Avaí de novo em 2019. Tá aí a informação preocupante pro torcedor corintiano. Algo a declarar, Tomás.
1: Não, a preocupação existe faz tempo, né? Desde a derrota contra o Santos, porque existia aquela história. Se não ganhar da Chapecoense, vai entrar nessa briga. E perdeu, foi pior.
3: Pior ainda.
1: E aí tá na briga desde então e parece não sair do atoleiro. Tem um jogo quase impossível de vencer na próxima rodada. A sorte é que tem Grenal. Então não dá pro Corinthians ser ultrapassado pelos dois gaúchos.
3: Sim.
1: Porque dificilmente vai ganhar do Palmeiras, convenhamos. O Corinthians tem que rezar para conseguir um empatezinho nesse jogo. E para ter empate no Clássico Grenal, porque aí sim ele vai poder, na outra rodada, jogar contra o Vitória em casa, tendo ali uma chance de repente voltar a vencer e ainda fora da zona do rebaixamento. Porque, do contrário, se essas duas coisas não acontecerem, especialmente ele não ganhar do Vitória daqui a duas rodadas, aí vai virar favoritíssimo ao rebaixamento.
3: Pois é, e situação muito complicada pro torcedor corintiano. Só encerrar falando de uma notícia em relação
1: ao... Eu gosto,
3: ao...
1: da família Dias. Eu acho até que o Zubeldía ou o Vojvoda, que não foi citado, mas que trabalhou há muito tempo com o Marcelo Paz, imaginei que ele poderia ser sondado,
3: né?
1: Foi mandado embora recentemente do Racing. Para 2027, acho até que seriam nomes melhores, mas para tirar do buraco...
3: A família Dias é bombeiros,
1: Dias,
3: né? Mas só uma informação também interessante, né? O Diego Souza, ele teve a inscrição dele de treinador cancelada pelo Joinville. porque ele estava registrado na CBF com a licença falsa do Mancuso. Lembra do Mancuso? Volante, jogou claro. No Palmeiras, no Flamengo.
1: Entrevistei o Mancuso.
3: Ele estava vendendo licenças falsas de técnicos da Argentina. Então é a escola de técnicos da Argentina, a CBF tem a CBF Academy aqui. Em 10 dias ele emitia um diploma para jogadores, enfim, ex-jogadores, pessoas ali da mídia que eram próximas, por 100 mil reais. Thiago Silva, Felipe Melo, Roberto Carlos, Alex, Paulinho, Paulo Guerreiro, todos eles caíram nessa, pagaram, alguns conseguiram o dinheiro de volta, outro desses também foi o Diego Souza, que está treinando o Joinville. Ele não vai poder ficar na área técnica, nem assinar a súmula, mas pode seguir como treinador do time. E o argentino dizia ser diretor internacional dessa escola da Argentina,
1: é,
3: e emitia diplomas falsos. Ele disse que não recebeu dinheiro nenhum de jogador e que segue inocente. Veremos os passos dos próximos capítulos, mas muitos jogadores caíram nessa, Tomás.
1: É, perdeu pontos comigo. Grande Mancuso, que era um bom jogador.
3: Jogava bem? Palmeiras.
1: Jogava
3: pergunto
1: bem.
3: Que sou não, jovem e não vi.
2: Da Gen Z, né?
1: É. Chegou a brigar pela titularidade da seleção da Argentina em 94, uma seleção que tinha, entre outros jogadores, Fernando Redondo na cabeça de área. Não era tão técnico, mas era um batalhador em campo e um destruidor também. Um bom jogador, muito amigo do Maradona. Obrigado, Escócia.
3: Valeu.
2: Valeu, Escócia. E olha, a gente continua falando de esporte, mas esporte no streaming. Olha só essa notícia, a Marta vai ganhar um documentário na Netflix. As gravações elas já começaram e a produção vai acompanhar a preparação da jogadora para a Copa do Mundo Feminina de 2027, que vai ser disputada inclusive aqui no Brasil. E a data de lançamento ainda não foi divulgada. Aos 40 anos, né, Marta foi eleita 6 vezes a melhor do mundo pela FIFA e é a maior artilheira da história da seleção brasileira, contando homens e mulheres. Viu, no ano passado, uma Federação Internacional de Estatísticas do Futebol escolheu a Marta como a maior jogadora de todos os tempos. Merecidíssimo, né? E o documentário é da Conspiração Filmes, uma das produtoras de Ainda Estou Aqui, olha, que ganhou aí o Oscar, né, de filme internacional, grande filme, pra gente se orgulhar bastante, e tem direção da documentarista Elisa Capai.
1: É, e não deixa de ser uma coincidência, a Marta ainda está aqui, ainda estará pra Copa de 2027, aos 40 anos, orgulho, evidentemente, do futebol brasileiro. A gente segue falando de cultura, agora deixando o esporte de lado. Lollapalooza Brasil anunciou o line-up da edição de 2027, que vai marcar os 15 anos do festival no país. Entre as principais atrações, teremos Travis Scott, o Charlie XCX, The Killers, David Guetta, e quem está no estúdio para explicar tudo para a gente, trazer mais detalhes, é a Laysa Zanetti, repórter do nosso site tmc.com.br. Adoro quando você nos visita com essas informações do entretenimento. Laysa, seja bem-vinda.
4: Ela que entende.
5: Boa tarde, gente.
2: Boa tarde.
5: Então, o Lollapalooza chegando aí para mais uma edição super especial, né? Eu acho que uma coisa interessante do line-up do Lola é que todo ano eles misturam muitos gêneros, né? Então, tem pop, rock, rap, artistas brasileiros, música eletrônica. E esse ano a gente tem isso de novo. 3 artistas principais, né, do line-up. The Killers, que vem inclusive em sua 7ª apresentação no Brasil. Charlie XCX, que volta com o seu novo álbum depois do sucesso de Brad. Ela veio em 2024 com uma apresentação fechada em São Paulo. E agora ela volta tendo lançado um novo álbum dela que se chama Music Fashion Film, que é um álbum que ele vai para um lado um pouco diferente do Brett, mas também é um álbum muito bom, muito elogiado pela crítica. E também a gente tem David Guetta, enfim, Travis Scott, que veio no ano passado para o The Town aqui em São Paulo também, e ele retorna agora, um artista que veio recentemente, mas que fez uma apresentação que foi super elogiada, muito boa, os fãs adoraram. E é interessante ver o Lola se mantendo, né? Porque são 15 anos fazendo um festival com muito artista, muita gente que a gente olha assim no line-up e a gente fala, nossa, nunca ouvi falar nesse artista, que nome um pouco engraçado. Mas a gente sempre se surpreende, né? Um festival pra gente descobrir muitas músicas, muitos artistas. E os ingressos também já estão à venda. Olha, começaram a venda hoje para quem quer comprar os ingressos dos 3 dias, para quem não quer perder nada. Já pode comprar os ingressos, estão à venda a partir da bagatela de R$969. A meia entrada, R$900.
1: Meu Deus, tem que vender um rim para ir no Lollapalooza.
2: Ai, que delícia.
5: Mas aí depois eles abrem a venda também para os dias, que são o Lola Day, né? Então, depois que eles anunciam o line-up, quem vai se apresentar em cada dia, abre os ingressos também para quem quer comprar só um dia ou 2 dias. E aí quem faz a festa é você.
2: Eu tô torcendo pra quê? Pra me credenciarem, entendeu?
5: É isso.
2: Pra eu ir, inclusive, nesse ano a gente fez a cobertura do Lollapalooza, e você tava falando sobre a questão, né, de, nossa, nunca ouvi falar sobre esse artista, e depois você vai lá, gosta, aconteceu comigo com a Chappell Roan.
5: Jura?
2: Eu não conhecia ela, pra você ter uma ideia, e quando eu falei, amei, e comecei a colocar no meu Spotify, enfim, foi bem legal, assim, eu acho que o Lollapalooza realmente
5: faz, é bom
2: faz,
5: pra
2: né?
5: isso, você acaba descobrindo muita coisa, que você fala, nossa, será que eu tava vendo uma caverna que eu não conhecia?
2: Será que a minha bolha é tão ruim assim, gente? Né, precisa expandir ali
5: esse lugar ao sol pra gente descobrir o que a juventude anda ouvindo.
2: E como é que você chegou a ver nas redes sociais? Como que funcionou assim a reação das pessoas? Ou por enquanto ainda não tem essa informação?
5: Ainda não cheguei a olhar muito, olhei algumas coisas, mas assim, acho que as reações. Ano passado a reação das pessoas foi muito forte, que eles trouxeram muitos artistas novos. Esse ano eles vêm com muitos artistas que já tocaram edições anteriores.
2: Entendi.
5: Então tem uma reação um pouco moderada, assim, mas eu acho que tem pra todo mundo. Tem pra quem gosta dos artistas mais clássicos, tem pra quem gosta das novidades. Eu, por exemplo, adorei a vinda da Charli XCX, porque quando ela veio na vez anterior, eu não consegui assistir, não consegui prestigiar, mas agora eu tô louca pra vê-la, porque gosto muito dos novos lançamentos dela.
1: Muito bem. Acabei de descobrir que é a Charli XCX, porque eu não tô nessa bolha.
2: Tá vendo?
1: Liza.
2: Aí,
5: tá vendo aí, ó.
1: Essa música eu conheço. Muito bem. Obrigado, viu, Liza?
2: Imagina. Sempre um prazer, Liza. E olha só, gente, a TMC tá fazendo um ano. É, estamos de aniversário. E a festa vai ser na rua. Aê!
1: Muito bom.
2: A festa vai acontecer na rua, exatamente. A partir desse sábado, os nossos programas, eles saem do estúdio e vão pra alguns dos lugares mais queridos de São Paulo, tá? Pra comemorar ali, bem pertinho de você. Os nossos apresentadores espalhados ali, né, por vários pontos da cidade, né, eles vão estar acompanhando e dando a notícia pra você, real time, digamos assim. E se você passar ali, se eu estiver apresentando, por exemplo, como vai acontecer no sábado que a gente vai estar no Ibirapuera, corre lá pra dar um abraço na gente, pra já dar aquele feedback, tá bom? E olha, pra dar um spoiler, Museu da Língua Portuguesa, Parque do Ibirapuera, como eu mesmo falei, né, Praça Charles Miller, Museu Catavento, Mercado Municipal e até na estação Tatuapé do metrô, tá? Vem comemorar com a gente. É só legal, só lugar bom, né, o Tomás?
1: Muito legal.
2: TMC espalhada aí por São Paulo.
1: Um dos meus lugares preferidos aqui em São Paulo, por exemplo, o Parque do Ibirapuera. Ó, quero agradecer demais a participação de todos aqui no nosso chat. André, são 7 derrotas mesmo, tá? Ele tá corrigindo aqui 6 derrotas no Brasileirão. Não, 7, são 7 seguidas, tá? Cruzeiro, Curitiba, Santos, Chapecoense, Flamengo, Fluminense e a de ontem pro Inter. Sei de cor porque elas machucam. Rafael Schmidt, Sidney Brega, o pessoal vibrou aqui, uns criticando muito, outros defendendo a entrevista que a gente fez com o Guilherme Cortez. E a resposta, o resultado da nossa enquete.
2: Vamos lá.
1: Com a anulação dos votos do Garotinho, você acha justo o Ruas ser eleito? O Douglas Ruas? Sim, é a regra, 40%. Sei lá, tudo farinha do mesmo saco, 40%. Também. Não, Garotinho podia ser votado, 20%.
2: Rolou um empate aí.
1: Rolou um empate. O André tá insistindo. São 6 do Brasileiro e 1 na Libertadores. Não, André. Não tô nem contando a da Libertadores. São 7 seguidas no Brasileiro. Acabei
2: Confia,
1: de falar a todos os times aqui.
2: Confiam, homem.
1: Um abraço. É lamentável, mas é a verdade. Petra, foi muito bom tê-la aqui hoje.
2: Bom,
1: viu?
2: Também. Obrigada, viu? Obrigada pela sua audiência. A gente se encontra em breve. Tchau.
1: Valeu.
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0: Olá, muito boa tarde. Boa tarde para você que está acompanhando agora aqui a TMC em 92.7. Muito boa tarde para você que nos escuta através do nosso dial 92.7. Você também que nos escuta, quem eu agradeço a nossa grande audiência através dos aplicativos, através da internet. Eu sou o Júlio Andrade, é sempre uma alegria ter a sua companhia, saber que você, né, acompanha a gente na TMC. Até o momento, escutando as notícias do Brasil e do mundo com o link TMC, e agora a gente abre o espaço para as notícias aqui da nossa região, né, o jornalismo local, as notícias de Pernambuco, as notícias da capital pernambucana. Vamos juntos até às 17h45 com notícias, informações do trânsito, as nossas entrevistas. Daqui a pouco a gente já vai trazer uma dica, né, cultural ali para o Dia das Crianças, mas envolvendo a Orquestra Criança Cidadã. Então, daqui a pouquinho a gente vai conversar, né, vai trazer esta dica importante, já pensando aí na sua diversão em relação ao Dia das Crianças. Hoje é quinta-feira, dia 8 de outubro. Quinta-feira, 8 de outubro de 2026. Vamos juntos então, eu sou Júlio Andrade e a partir de agora estamos no ar com o nosso Pernambuco TMC, segunda edição.
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0: E olha, hoje, claro, não poderia ser diferente. O assunto principal, infelizmente, é a questão do incêndio envolvendo um prédio da Universidade Federal de Pernambuco. O nosso Kennedy Lacerda acabou de chegar agora há pouco, né? No nosso intervalo comercial eu falava sobre essa questão, que o Kennedy Lacerda estava lá na Universidade Federal. Daqui a pouquinho o Kennedy vai trazer todos os detalhes, inclusive, né, tem a palavra do reitor, do ministro da Educação. Daqui a pouquinho o Kennedy chega com essa informação. Antes disso, vamos com o noticiário em relação ao trânsito aqui na capital pernambucana.
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0: Vamos lá, vamos saber como é que está o trânsito agora no Recife, às 5h04. Marcelo Soares, seja muito bem-vindo. Uma boa tarde para você, Marcelo.
3: 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Avenida Abdias de Carvalho, no sentido subúrbio, tem trânsito lento das imediações do Prado até o cruzamento com a Avenida General San Martín. Você está nela e quer chegar no Cordeiro, pode evitar a retenção, pegando a Rua Santa de Virgem e seguindo até a Manuel de Arruda Câmara. De lá você já pega a Rua Gomes Taborda. Já Imperial também tem trânsito lento desde as imediações da alça de acesso do viaduto Capitão Temudo até o cruzamento com a Rua Cabo Trop em Joana Bezerra. Você está no bairro de São José e vai para a região do aeroporto, é melhor pegar a Via Mangue. 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Júlio, daqui a pouquinho estou de volta para falar mais de trânsito.
0: Ok, muito obrigado, Marcelo Soares. Já já você volta então, continua monitorando o trânsito pra gente no Recife, 5 da tarde, agora 5 minutos.
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0: Vamos agora sim então a todos os detalhes sobre este trágico acontecimento, né? O Kennedy Lacerda chega com todas as informações. Kennedy, faz aí um resumo pra gente do que aconteceu no prédio envolvendo a Universidade Federal de Pernambuco. E aí também, claro, você acabou de chegar de lá, né? O que temos de novidade, Kennedy? Bem-vindo, boa tarde.
4: Fala, Júlio, muito boa tarde a você, boa tarde aos ouvintes que nos acompanham. Pois é, cobrindo este incêndio, né, que começou na noite de ontem, lá na UFPE. E aí o que é que acontece? Participei agora há pouco de uma coletiva com o ministro da Educação, a coletiva que envolveu o ministro da Educação, também o reitor da Universidade Federal de Pernambuco, o Alfredo também estava lá. E aí eles falaram, né, com a imprensa sobre este incêndio, né? Incêndio aí de grandes proporções que aconteceu na noite de ontem, certo? A Polícia Federal, inclusive, vai instaurar um inquérito para investigar. Na verdade, já instaurou um inquérito para investigar as circunstâncias e as possíveis causas desse incêndio, né? Então nós vamos ouvir agora o ministro da Educação, o Leonardo Barchini, ele que falou com a imprensa e também falou sobre essa questão da investigação da Polícia Federal.
2: Também acionamos imediatamente a Polícia Federal, que havia rumores de mensagens com ameaças durante toda a semana à Universidade Federal, então foi necessário, até para saber as causas deste incidente, acionar a Polícia Federal, que já instaurou o inquérito, já começou as investigações, já começou a perícia para saber o que aconteceu, já fez inclusive oitivas hoje de pessoas suspeitas que enviaram essas mensagens e outras pessoas que também ameaçaram a universidade. A gente torcendo, obviamente, para que tudo corra bem, que para todas as investigações terminem no prazo oportuno. E algumas medidas que já vamos tomar para tentar recuperar ao máximo esse dano à Universidade Federal de Pernambuco. A primeira delas é que o Ministério da Educação repassará um recurso para a construção de um novo prédio, um prédio muito maior, para que as instalações, os laboratórios que estavam aqui passem já para um novo equipamento, para um novo prédio. Em segundo lugar, todos os equipamentos dos laboratórios serão recomprados aqui também, não haverá nenhum prejuízo para aqueles equipamentos que aqui estavam. Então
4: tá aí, o ministro da Educação, ele destacou que as investigações da Polícia Federal já começaram, o inquérito foi instaurado. Também, né, ele anunciou aí que o governo federal vai realizar a construção de um novo prédio e também haverá a compra de novos equipamentos, né? Lembrando que esse caso chama bastante atenção porque até o reitor da Universidade Federal de Pernambuco, ele inicialmente falou que o prejuízo corre cerca de 100 milhões de reais, né? Isso, na realidade, é uma estimativa inicial. Pode chegar a 100 milhões de reais o prejuízo que, enfim, desse grave incêndio que atingiu esse prédio da Universidade Federal de Pernambuco. Desde ontem à noite, a Polícia Federal foi acionada. Hoje, a Polícia Federal utilizou um robô e um drone nas diligências iniciais para avaliar a situação do local. Ainda não foi possível entrar completamente no prédio por causa do risco de desabamento. A Polícia Federal destacou uma equipe de perícia e outra equipe de investigação para atuar no caso desse incêndio. A PF aguarda uma definição sobre a segurança da estrutura para que as equipes possam entrar no prédio, claro, e ali realizar os trabalhos de perícia e investigação. Esse prédio, ele abrigava laboratórios de pesquisa em áreas como fármacos, genética, informática e computação. O andar superior, como nós podemos ver hoje à tarde, foi completamente destruído pelas chamas ali, equipamentos, amostras, materiais de pesquisa, tudo isso foi perdido, viu, Júlio? Realmente um prédio bastante destruído. E nós vamos ouvir agora o reitor da Universidade Federal de Pernambuco. Ele também falou com a imprensa e destacou, né, o que está sendo feito ali para dar o suporte também aos estudantes, os professores, os profissionais que atuam, né, e atuavam na realidade naquele prédio. Vamos ouvir o Alfredo Gomes, ele que é reitor da Universidade Federal de Pernambuco.
5: Recebemos a grata surpresa que o ministro, por determinação do presidente, viria hoje aqui à universidade, né, para conhecer os danos de perto e também, né, anunciar medidas, né, que vocês já acompanharam aqui pelo ministro, medidas importantes e necessárias, né, não apenas, né, para a construção de um novo prédio, né, também para os nossos equipamentos e apoio aos estudantes, né. Nossa grande preocupação, o ministro já destacou aqui, é que nós temos aproximadamente 200 dissertações e teses em andamento aqui nos diversos laboratórios e precisamos evitar com que essas pesquisas parem, né? Ou seja, precisamos dar continuidade. Então fica aqui o nosso agradecimento, né? Profundo agradecimento pela ação rápida, né, pronta em relação à nossa universidade. E estamos também colocando nossos serviços de psicologia, nossos serviços de outras áreas, né, para apoiar, né, os nossos estudantes e também os nossos professores e professoras. Que...
4: Então, só para evitar alarmismo, viu, Júlio? Essa investigação da Polícia Federal, ela vai ocorrer, mas isso não quer dizer, pela Polícia Federal ter sido acionada, que o incêndio tem uma causa criminosa. Né? As circunstâncias desse incêndio, as circunstâncias serão avaliadas e investigadas pela Polícia Federal. Nós temos que ser responsáveis, né, ao transmitir uma notícia dessa. Isso não quer dizer que o incêndio tenha sido criminoso só porque há ali a presença da Polícia Federal. Nós temos que lembrar que a Universidade Federal de Pernambuco é uma instituição pública do governo federal, então a Polícia Federal está atuando nessa investigação e aí sim a polícia vai investigar e trazer o resultado dessa investigação. Então, nós temos que pontuar isso muito bem para não começarmos para que o ouvinte, né, não compreenda a informação de maneira errônea. A Polícia Federal está atuando neste caso, o inquérito foi instaurado, né, nas próximas semanas com certeza nós teremos atualizações, mas isso não quer dizer que o incêndio ele tenha sido criminoso. Isso será investigado pela Polícia Federal. E só uma última informação, viu, Júlio? Nos últimos 8

0: morreram nesses oito dias, perdão, e que, pelo que foi repassado para a gente, né, ali, então temos essas informações, viu, Júlio?
1: Muito bem, Kennedy, é exatamente isso, né, que você acaba de comentar. Veja, desde hoje muito cedo, né, desde antes das 6 da manhã, quando a gente já tem ali reuniões com a TMC para tratar das pautas aqui, né, esclarecendo como é que funciona o nosso ouvinte, a gente vem acompanhando essa questão do incêndio. Na verdade, desde ontem à noite, né? Ontem à noite a gente já tinha essas informações e passamos a divulgar. Mas aí, em determinados momentos, a gente discutia isso. Olha, até algo, né, relacionado ali à política foi falado. Existe algo concreto? Não. Então a gente não vai estar aqui sendo, né, irresponsável de dizer, olha, isso é ligado a... Não. Tudo precisa ser esclarecido. Não adianta aqui a gente... Agora, claro, se aconteceu ameaça via WhatsApp, a polícia está aí para investigar. Então, assim, a gente só vai dizer o que de fato, a gente não vai estar aqui especulando, olha, pode ter sido, essa não é a ideia, não é o jornalismo que se faz. Então, a gente vai, claro, continuar acompanhando muito, não é? Hoje, o ministro da Educação esteve aqui, o Kennedy Lacerda estava lá, acaba de chegar aqui na redação, né? Acaba de chegar na redação já com a palavra do ministro da Educação, com o reitor, o Alfredo Gomes. Amanhã, a ministra Luciana Santos estará na universidade, né? Chega a confirmação de que amanhã a ministra Luciana Santos estará. A gente vai tentar acompanhar, enfim, mas vai trazer todas as informações. A governadora Raquel Lira já demonstrou ali, através da rede social, já se prontificou a ajudar se preciso. A governadora foi lá na rede social e disse, estamos à disposição, mas aí, óbvio, é a Polícia Federal que está à frente. O senador Humberto Costa também já se pronunciou. Enfim, a gente vem acompanhando, a gente torce, claro, para que tudo seja esclarecido quanto antes. Os peritos, né, da Polícia Federal estiveram hoje, o Kennedy já trouxe aí que um robô foi utilizado e também drones, até para que tenha segurança de não adentrar no prédio.
0: Isso, exatamente.
1: Então, e a Polícia Federal está esclarecido o porquê. É um prédio da Polícia Federal. Quando às vezes, né, aquela época que existia muito explosão de caixa eletrônico em um banco federal, é a Polícia Federal que investiga. Então a gente está falando da Universidade Federal de Pernambuco. Por isso que fica a cargo da Polícia Federal.
0: Isso, e aí realmente é de fato um, assim, a parte, né, da pesquisa aqui que é realizada no Brasil vem da Universidade Federal de Pernambuco. E é uma tristeza, viu, Júlio? Aí um prejuízo estimado inicialmente em 100 milhões de reais, né? Várias peças importantes, né? De várias pesquisas, enfim, anos e anos de pesquisa ali naquele prédio. E, enfim, a gente espera que tudo seja... infelizmente não dá para recuperar, digamos assim, o que foi queimado pelas chamas. Infelizmente a gente não consegue recuperar o que já foi perdido, mas é importante que tenha uma ação concreta para descobrir o que aconteceu e também para recuperar ali parte, né, do que foi destruído. O ministro anunciou que um novo prédio será construído, também haverá investimento na questão dos equipamentos e a gente espera, né? E só para a gente fechar essa questão, viu, Júlio? Como eu falei, ocorreram outros 2 incêndios nesses últimos outros dias. Então, totalizando aí 3 incêndios no campus Recife da UFPE. E a gente tem a fala do reitor sobre esses 2 incêndios, onde ele explica aí essas ocorrências, né?
2: Anos anteriores, né, nós já identificamos as causas, né? O primeiro foi no laboratório do Departamento de Física e foi resultado de um experimento que estava sendo realizado, né? Então, foi prontamente contido, nós tivemos os danos no laboratório, né? E o segundo foi no laboratório do Centro de Biociências, né? Aqui, de um curto no ar-condicionado, né? Que perdemos uma freeze menos 80 graus, uma freeze muito importante para a pesquisa. Esses casos foram devidamente já esclarecidos, né, para o nosso grupo interno.
0: Então tá aí, a gente pôde ouvir do próprio reitor, né, da universidade, um incêndio causado por uma questão em um equipamento e um outro incêndio causado por um experimento. Esses 2 que também aconteceram nesses últimos dias e já foram esclarecidos. Falta esclarecer, claro, o incêndio que aconteceu ontem à noite.
1: Kennedy, você que esteve agora na universidade, conhece muito bem ali, né, afinal estudou lá. Como é que estava a movimentação? Hoje a faculdade e a universidade, pelo que a gente teve a informação,

0: funcionar normalmente. Enfim, como é que estava ali o clima, estudantes pelo local, como é que estava a situação? Claro que esse local certamente estaria ali interditado, mas o campus de uma forma geral.
1: Sim, os estudantes estão circulando por ali e perto do prédio, né, onde aconteceu esse incêndio também, estudantes tristes, né, com o que aconteceu, porque realmente ninguém esperava, enfim, um incêndio dessa proporção, mas os estudantes também por ali, um apoiando o outro, né, principalmente também estudantes que estavam no prédio, né, que faziam parte dessas pesquisas de maneira geral, fazem parte desse departamento. Então tá meio que um estudante dando força ao outro, um professor dando força ao outro, porque são anos e anos de trabalho perdido, viu?
0: É, vamos lá, vamos continuar acompanhando tudo. Tá aí o Kennedy Lacerda, né? E a gente vai ficar sempre monitorando qualquer novidade, a gente traz na programação. 5h19 agora no Recife.
2: 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Vamos
0: com informações do trânsito mais uma vez, Marcelo Soares.
3: 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Avenida Conselheiro Rosa e Silva com trânsito lento, desde a Praça do Entroncamento no seu iniciozinho ali nas Graças até a Estrada do Arraial, já na altura da Rua da Harmonia. Você que está passando agora pelo Espinheiro e vai para o Parnamirim, a dica é desviar pela Rua Carneiro Vilela, passar pela Avenida Santos Dumont e Rua Doutor José Maria. Você já sai no trechinho final da Rosa e Silva, livrando aí maior parte do trânsito. 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Júlio, daqui a pouco tô voltando.
0: Obrigado, Marcelo. Até já. 5h21 agora. Deixa eu ir a um rápido intervalo.
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4: De volta, agora às 5 da tarde, 23 minutos.
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4: Eu estou agora conectado com a maestrina da Orquestra Criança Cidadã, para uma conversa bem bacana. Estou com a Amilca Aniceto, porque, olha, vai acontecer, não é? Um concerto dedicado ao Dia das Crianças. Bom, vamos conversar um pouco e saber os detalhes. Maestrina, né? Muito boa tarde, obrigado em ter aceito o convite, conversar conosco aqui na TMC.
5: Boa tarde, é um prazer total esse convite. E vamos lá, o que é que eu posso ajudar e tirar as dúvidas?
4: Vamos, com toda certeza, é um bate-papo bacana. Eu quero saber, então, sobre este concerto, né, no Dia das Crianças, a oportunidade muito boa para que as pessoas possam conferir ali a apresentação da Orquestra Criança Cidadã e, certamente, com uma dedicação ali melhor para o Dia das Crianças. Conta para a gente o que é que está programado.
5: Vamos lá. É o primeiro concerto oficial da Orquestra Infantil. Estamos com um repertório, sou suspeita para falar, mas maravilhoso. É um repertório feliz, algumas músicas nostálgicas, desde o Super Fantástico, Uni do Unité, lá atrás, né? Aquarela, Toquinho, e também um repertório recente, como Sorriso Resplandecente, do anime Dragon Ball GT. E tudo isso, assim, pensado e feito ensaios, tudo com muito carinho. E é um presente da Orquestra Criança Cidadã para a sociedade recifense.
4: Muito bom. Eu estava até curioso aqui, querendo saber qual eram as músicas, né, o repertório. E aí a senhora já trazendo aqui algumas, né? Já deixa a gente ali sabendo um pouco do repertório. Agora, a maestrina, como é que foi aí este, né, tempo de preparação, enfim, dos músicos? Afinal de contas, né, a gente sabe, né, da belíssima trajetória que a Orquestra Criança Cidadã tem, mas com essa pegada agora, com esse concerto destinado ao Dia das Crianças, né? Como é que foi aí esse tempo de preparativos, enfim, como é que seguiu ali entre os músicos e vocês da orquestra?
5: Então, eles têm preparo, é entregue todo o material com antecedência, e essa orquestra é feita de crianças, né? Então é um trabalho todo especial, arranjos feitos exclusivamente para eles, pensado para eles, porque eles são os mais novos aqui. Para eles terem já esse contato, a gente tem a Orquestra Sinfônica Infantil, né? Como eu falei no início, é o primeiro concerto oficial. E o diferencial desse concerto é que teremos também o Coral Infantil. Então, serão quase 200 pessoas no palco, pouco mais de 170. Então, é muita gente no palco, é muita criança no palco, e não é criança se apresentando de todo jeito, é apresentando com qualidade e excelência.
4: Isso que já é uma característica, né, da Orquestra Criança Cidadã, com muita excelência, com muita organização. Agora, de fato, é um trabalho bem desafiador, né, para a senhora e para os outros integrantes ali da orquestra, porque preparar quase 200, né, pessoas, enfim, para que estarem ali no palco se apresentando, é um desafio gigante. Que aí, justiça seja feita, não é, maestrina? Acho que a gente tem que dar esse crédito também, são os músicos, mas também toda uma parte técnica, todo um trabalho que é feito ali, de preparativos até o momento da apresentação. Então, eu acho que é importante a gente dar esse crédito também, nessa quantidade imensa de profissionais que estão envolvidos.
5: Isso, exatamente. São vários professores, professores do núcleo de musicalização, professores de instrumentos que temos aqui, né? Os instrumentos de corda, violino, viola, violoncelo, contrabaixo, instrumentos de sopro, flauta, metais, trompete, trombone, percussão. Então, são vários professores, é uma equipe. E também tudo isso vai estar acontecendo. A orquestra se fará sob a condução e regência do maestro Ramon Pérez, que veio somar a nossa equipe esse ano e está fazendo um belíssimo trabalho.
4: Ótimo, então. Agora, para a gente finalizar, Amilca, por favor, como é que as pessoas poderão, né, assistir à apresentação? Como é que vai funcionar? Eu já sei que é gratuita a apresentação, mas tem, claro, toda ali uma questão da retirada de ingressos. Como é que vai funcionar para a gente passar esta informação aos nossos ouvintes?
5: Pronto, é super simples. O primeiro, se ligar, colocar na agenda que o nosso concerto é no dia 12, às 17 horas, Teatro Luiz Mendonça, que fica lá no Parque Dona Lindu. Para conseguir o um ingresso, é só entrar no site oficial do Teatro Luiz Mendonça no dia 11, a partir das 10 horas da manhã. Lá você vai entrar no site, né, tudo mais, se cadastrar, colocar o seu CPF, escolher uma cadeira e no outro dia pegar o ingresso e assistir o concerto.
4: Pronto, tá todo mundo então convidado, mas claro, né,
5: Exato.
4: preciso que tenha esse controle, né, e aí é de acordo com a limitação do teatro, né, o teatro que, enfim, certamente vai ficar repleto, né, porque eu tenho certeza que é um programa imperdível. Amilca, eu agradeço muito a participação da senhora aqui, Amilca Aniceto, maestrina, conversando conosco sobre este, né, projeto, esta apresentação tão bacana. Muito obrigado e sucesso!
5: Eu que agradeço estar devidamente convidado. Então, mais uma vez, coloca todo mundo na sua agenda, dia 12, concerto oficial da Orquestra Infantil Mascoral. Abraço, até lá.
4: Muito grato pelas informações. 5 da tarde, 30 minutos no Recife, mais um rápido intervalo, eu volto já.
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2: São 5h32 de volta com o nosso Pernambuco TMC. E já para adiantar aqui as notícias esportivas com ele, o Mário Júnior, aqui no estúdio da TMC. Mário, muito boa tarde para você. Hoje tem Náutico, é?
3: Boa tarde, Júlio. Um abraço para você, para os amigos aqui da TMC. Tem a bola rola a partir das 7h30 da noite nos aflitos Náutico e Novo Horizontino. Agora com um detalhe, viu, Júlio? Os jogadores do Náutico ontem no treinamento cobraram salários atrasados e algo que está ligado aos pagamentos. São realmente questões do direito de imagem, mas a moradia de alguns jogadores. E eles decidiram não concentrar. Não concentraram. E aí, o que acontece? Os jogadores se apresentaram hoje na hora do almoço e agora vão para o jogo logo mais às 7h30 da noite, lá no Estádio dos Aflitos. O Náutico precisa vencer para chegar aos 45 pontos. Se ele chegar aos 45, matematicamente fica na Série B. Até acho que não vai precisar chegar aos 45 pontos, por conta justamente da pontuação que está bem baixa. O Avaí ganhou ontem, tem 33, mas o Botafogo de São Paulo também ganhou, foi para 38. Hoje tem Ceará, que tem 39, enfrentando o time do Criciúma, que tem 53 pontos. Então essa briga ainda tem o Avaí, que está na zona do rebaixamento, 33. O Londrina perdeu, segue com 28. Matematicamente, o América caiu, a Ponte caiu. São duas vagas. Pelo andar da carruagem, o Londrina será o terceiro time rebaixado para a Série B, aliás, para a Série C do ano que vem. E aí fica uma vaga que está entre Avaí, Botafogo e Ribeirão Preto. Se o Ceará conseguir ganhar hoje, 39, 40, 41, 42, também dará um passo gigante para seguir na Série B na próxima temporada. Então hoje, Náutico e Novo Horizontino, 7h30 da noite, vamos aguardar qual time o Bruno Pivetti vai mandar a campo logo mais nos aflitos.
2: É importante, essa questão de concentração é importante, né, Mário?
3: É importante, mim, é agora importante, não concentrar.
2: Concentração,
3: né?
2: É tudo.
3: É, não concentraram, resolveram não concentrar e foram para suas devidas residências e se apresentaram somente na hora do almoço. E aí, aquele corre-corre, né, Júlio? Tem que pagar, claro que tem que pagar. É uma forma do torcedor, não, do elenco cobrar a diretoria, né?
2: Agora veja, hoje eu conversando com o Tassis, eu falei o seguinte: se o Náutico perde hoje, né, o que, claro, enfim, isso pode acontecer, até porque o Novo Horizontino, né?
3: Isso,
2: Novo Horizontino. Vem numa fase boa, tem um time bom. Então, assim, se o Náutico perder por conta do jogo mesmo, pode ser que muita gente meio que atrele ali essa derrota à questão do salário,
3: né? Justamente jogar na conta, vão jogar na conta do salário atrasado, né? E aí serão broncas daqui pra frente que a diretoria vai ter que resolver para pagar os débitos. Aí o Náutico tem a expectativa e a esperança de receber aquele dinheiro, lembra da verba da Arena de Pernambuco? O dinheiro está depositado na conta do governo.
2: E ajudar muito, né?
3: 32 milhões de reais. É, 35 milhões, né? Por aí. É um dinheiro muito bom, só que contou e não recebeu, né, Júlio? Já pensou, tu olha lá a conta, tá lá. 35 milhões. Saldo bloqueado. Não adianta de nada, Júlio. Tu tá liso do mesmo jeito. É o caso do Náutico. Mas vamos ver, né? Vamos ver como os times vão se comportar hoje. O Náutico, nos jogos de ida, empatou 2x2 com o Novo Horizontino lá no Jorge Ismael de Biasi. E hoje tem essa chance. Ganhando o jogo, 45. E no domingo tem outro jogo em casa contra o time do Vila Nova. Júlio.
2: Muito bem. Quem narra hoje, Mário?
3: É o vibrante Carlos Eduardo. Ao lado de Vinícius Calado, Thiago Silva, João Lucas Farias, Zé do Carmo. Estaremos por aqui também na Sala Nacional e Internacional TMC de Esportes.
2: Coisa boa. Então, atenção, torcedor alvirrubro, torcedor de Pernambuco. Hoje tem jornada esportiva, logo mais narração do vibrante, enfim, todo mundo sintonizado na TMC. Mário, Santa Cruz, vai jogar onde?
3: Vai jogar em João Pessoa, no Almeidão.
2: Onde era o primeiro lá?
3: Isso.
2: O local mesmo, né?
3: Local mesmo.
2: Não conseguiu a mudança?
3: Não, o Botafogo pediu pra jogar em Caruaru.
2: Até o próprio Botafogo queria, né?
3: Aí a CBF, não, de jeito nenhum, vai ser aí, não tem torcida do Santa. O jogo não terá torcedor do Santa Cruz, somente torcedores do Botafogo da Paraíba, infelizmente pelos incidentes que aconteceram, você lembra, né? Muita confusão no jogo de ida, naquele empate lá em João Pessoa, e o resultado é esse. Quem não pode ver o jogo é o torcedor de verdade, porque aqueles que vão para perturbar não estão nem aí, Júlio. Infelizmente é assim, né?
2: É uma pena, né? Mas olha, e pra gente não deixar de citar o esporte, Mário?
3: O Sport agora é o 7º, 8º colocado com 50 pontos. E aí tá aguardando o jogo de domingo. Se ele ganha, vai a 53, entra no G6. Aí o CRB tem um jogo, mas o CRB é aquela. Ganha uma, perde a outra. Ganha uma, perde a outra. Ele agora ganhou. A próxima, ele vai perder. É o cronograma do Clube Regatas Brasil, que a gente tá vendo, né, Júlio? Que não quer subir de divisão. É o velho Mitier que tá fazendo o CRB nessa Série B do Campeonato Brasileiro.
2: Tá bom. Ô, Mário, daqui a pouco, então, tem bola na rede e, na sequência, já emenda com a Jornada Esportiva.
3: Daqui a pouco. Agora, só para deixar registrado, você viu quando eu cheguei agora há pouco aqui na emissora, deixaram duas encomendas para Tassi Michel. Eu não sei como é que ele vai levar para casa, viu?
2: Por quê?
3: Tem um boi lá embaixo para ele levar para casa, uma cabra e duas codornas. Diz que Tassi é um cara que gosta de fazer festa final de semana, né?
2: Diz que ele vai comemorar. Festa?
3: É, vai comemorar o aniversário dele, né?
2: Um boi, uma cabra?
3: Um boi, uma cabra e duas codornas.
2: Tá bom. Pra ele levar pra amanhã, casa, amanhã, quando ele participar comigo no PR, primeira edição...
3: 10 da manhã.
2: É, isso, 10 da manhã. E aí ele entra um pouquinho depois, quando ele... Eu vou fazer
3: você
2: questão...
3: Você levou pra casa.
2: Não, eu vou fazer questão de perguntar a ele.
3: Ok.
2: Agora esteja aqui pra se defender.
3: Não, deixa comigo.
2: Tá,
3: deixa
2: certo.
3: Comigo. Fica tranquilo.
2: Tá bom. Até já, então.
3: Até já, daqui a pouco.
2: 5h38.
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2: Vamos lá, mais uma vez, informações do trânsito. Marcelo Soares.
5: 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Avenida Norte com pontos de lentidão no sentido subúrbio, desde a altura do cruzamento com a Cruz Cabugá até a entrada do Vasco da Gama. A dica para você que está agora em Campo Grande, quer chegar à Casa Amarela, é pegar a Avenida Professor José dos Anjos até o seu final. Avenida Recife com trânsito complicado nos dois sentidos, entre Ipicep e o bairro de Areia. Se você que vai agora de boa viagem para Várzea, deve usar ainda assim a Avenida Recife, com leve desvio apenas na Avenida Saldanha Marim, Rua Hélio Brandão, por dentro do Ipicep. 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Júlio, daqui a pouco, tô voltando.
2: Valeu, Marcelo, até já. Você volta aí com informações do trânsito pra gente na TMC. São 5h40, mais um intervalo. Daqui a pouco a gente volta nesta reta final. Até já.
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4: Às 5 da tarde, 42 minutos, a gente volta nesta reta final do Pernambuco TMC. Lembrando que hoje, né, fizemos esta cobertura especial em relação ao incêndio que destruiu o prédio da Universidade Federal de Pernambuco. A Polícia Federal investiga o incêndio. Laboratórios, né? E, enfim, foram perdidos, destruídos por conta do fogo. Aí, claro, a nossa solidariedade, né? A todos os estudantes, a todos os professores. Realmente são cenas que chamam bastante a atenção, né? Do momento lá do incêndio que aconteceu ontem à noite. Foi ontem à noite que esse incêndio começou e realmente chamou muita atenção o fogo, né, que se espalhou rapidamente. Então, tudo perdido, infelizmente.

0: infelizmente, né, a gente lamenta muito essa questão. E a gente vem acompanhando todos os desdobramentos deste caso, hoje inclusive com a visita do ministro da Educação, né? O ministro da Educação visitou aqui lá o local na universidade. Enfim, a gente, claro, continua acompanhando toda e qualquer atualização. Mas é isso, a Polícia Federal investiga a causa deste incêndio. A gente vai ficar monitorando tudo aqui na TMC. 5h44.
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0: Vamos lá, mais uma vez com informações do trânsito. Marcelo.
2: 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Avenida Governadora Gamenon Magalhães tem trânsito lento nos dois sentidos. Para você que motorista que quer ir agora de Olinda para Boa Viagem, é melhor pegar a Cruz Cabugá, fazer seu caminho pelo centro do Recife para sair na Avenida Engenheiro José Estelita. Já de Boa Viagem para Olinda é pegar a Avenida Engenheiro José Estelita, passar pelo centro e sair na Cruz Cabugá. 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Júlio, um abraço para você e até amanhã.
0: Forte abraço para você, Marcelo, e eu também desejo a você, nosso ouvinte, um forte abraço. Obrigado pelo carinho e pela companhia. Você vai ficar agora com a equipe esportiva. Um grande abraço mais uma vez. Claro, a gente agradece a sua audiência. Tchau.
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8: Alô, minha gente, boa tarde, tudo bem com vocês? 5h47, estamos começando a partir de agora o Bola na Rede TMC, hoje especial até às 7h. 7h, abertura da grande jornada esportiva para a cobertura de mais uma rodada do Campeonato Brasileiro da Série B. A bola vai rolar nos aflitos para Náutico e Novo Horizontino. Tem a transmissão do vibrante Carlos Eduardo, tem os comentários de João Lucas Farias, tem Zé do Carmo, tem as reportagens de Thiago Silva e Vinícius Calado. Estaremos aqui no Plantão TMC, na Sala Nacional e Internacional. Ao lado de Sérgio Nascimento, saudável, na parte técnica, lá nos aflitos, trabalhos técnicos de Claudecildo Araújo. A direção geral da TMC Recife é da Carolina Magalhães e o comando de esportes do vibrante Carlos Eduardo. 5h48, começando agora o Bola na Rede TMC. Náutico. E a gente começa trazendo o destaque do Náutico. Querendo os 45 pontos, Náutico enfrenta o Novo Horizontino logo mais nos aflitos. Torcedor está sendo convocado desde ontem que você falava dessa convocação por parte do Bruno Pivetti. E hoje o Náutico vai para esse jogo precisando vencer para chegar aos 45 pontos. Lá embaixo, Tarsis, na briga contra o rebaixamento, O Avaí ganhou de Londrina, já tem 33. O Botafogo venceu o Operário, já tem 38. O Ceará, que joga hoje em casa com o Criciúma, tem 39. E o Náutico tem 42. Um abraço, boa tarde, pesadão da galera. Tarcísio Michel.
1: Um abraço, boa tarde, Mário, para você, para os ouvintes da TMC, companheiros de equipe que estão se preparando para a jornada. Serginho, saudável também por aí com você, um abraço. Exato, Mário, é aquele objetivo. Ah, tá, esse discurso está repetitivo, mas a gente tem que dizer, para que a gente possa trazer, Mário, que o Náutico está bem próximo de conquistar esse objetivo da permanência, com essa pontuação mágica, né, chamada pontuação mágica da permanência, 45 pontos, e garantir a sua permanência na Série B, que é o primeiro objetivo. É claro que são 9 pontos de diferença para o time, primeiro time que está na zona do rebaixamento. O Náutico tem 42, o Avaí tem 33, mas vencendo hoje acabou qualquer possibilidade de queda, viu, Mário? O Náutico garante permanência, e daí para frente é ver o que dá, se ainda vai buscar G6, se tem condições, se está distante, mas o objetivo hoje é vencer. Agora, ontem a gente já falava do atraso e da possibilidade de não concentração, né, Mário? Eu disse a você, Mário, não está descartada a possibilidade do elenco não se concentrar.
8: Isso.
1: E a concentração não aconteceu, viu, Mário? Qual concentração, Tassos? A concentração normal, a normal concentração um dia antes do jogo. Os jogadores ontem conversaram com a comissão, com a direção, e comunicaram que só se reapresentariam hoje na hora do almoço, para fazer o almoço, e aí sim, no regime de concentração bem menor, se preparar para esse duelo contra a equipe do Novo Horizontino. São 3 meses de moradia e 2 de direito de imagem, Mário. Por enquanto, ainda não tem um prazo para regularizar, mas a direção mostrou todo o esforço que está fazendo para chegar, pelo menos, parte do valor, ou diminuir essa dívida, mas os atletas ontem não concentraram por conta dos atrasos da direção com o elenco, Marcos.
8: E é a forma como o elenco tem para protestar, não é isso, Tassi? De mostrar que não está satisfeito com o que está acontecendo, até porque o objetivo deles está sendo alcançado. Então,
1: dentro das possibilidades, isso. O Náutico faz um campeonato péssimo? Não.
8: Não.
1: Foi uma
8: não.
1: possibilidade. Olha, veja, no começo do ano, quando me perguntavam sobre o elenco, eu dizia, me preocupa, porque o Náutico mantém a base da Série C, está trazendo jogadores que, assim, na minha concepção, não vão elevar o nível técnico. Isso foi se confirmando, tanto é que o Náutico passou por uma grande reformulação no meio da temporada, você lembra? Com Sim. o campeonato rolando. Mas, veja, o objetivo era a permanência, e o Náutico está conseguindo isso sem passar sufoco. Está 8 jogos invicto em casa, vem fazendo bons jogos, oscilou? Oscilou, passou 8 jogos sem vencer, houve a troca no comando técnico, mas é como o Pivete diz, e eu já antecipando, ele vai falar sobre isso no Troca de Passes, ele diz, ó, eu não posso reclamar um A do elenco em intensidade nos treinamentos, em entrega nos jogos, então é um elenco profissional, é feito esse elenco de profissionais dignos e trabalhadores. Mário, o cara está trabalhando, o cara está se esforçando, tem que receber, né? E a gente sabe como é o dia a dia, a vida na maioria dos jogadores de futebol, ele não é só o provedor dentro da sua casa. Tem parentes, tem amigos que também ele gosta de ajudar, e eles ajudam. É porque a maioria vem daquela condição social baixa, né? Da linha extrema ou da pobreza, né? E quando ascendem, eles querem levar quem lutou com eles, na maioria dos casos, para uma condição melhor. Eu digo isso por esse tempo que eu tenho na crônica e conversando, já conversei muito com os jogadores, e a maioria, tenha certeza, Mário, não só tem a sua casa para sustentar. Tem um parente, tem um vó, uma avó, um irmão, um tio, enfim, parentes e até mesmo amigos. Quando o dinheiro não começa a entrar, o foco do jogador não fica só dentro de campo. Tem a preocupação, tem um pouquinho da falta de concentração, pensando que está passando em casa e nos outros locais, dos parentes e dessas pessoas que eles ajudam. A taxa, a média salarial de um jogador de futebol é alta em relação aos demais brasileiros. Mas a condição de vida dele, Mário, é condizente com a faixa salarial.
8: Isso.
1: Então, quando começa a entrar só parte do salário, a coisa começa a complicar. Tendo tudo isso, essa crise financeira, o Náutico entra em campo hoje contra o quarto colocado, porque o Fortaleza venceu e ultrapassou o Novo Horizontino, foi a 56 pontos, o Novo Horizontino tem 54. Mas o Clube Paulista quer vencer para não perder de vista o G2. Hoje a diferença do G2 para o G2 é de 4 pontos, mas se vencer, cai para 1. Então o Novo Horizontino vem também para Recife, não se enganem, vem para vencer, porque na conta deles, dos 7 jogos, vencendo 4, eles entendem que conseguem o acesso direto para a Série A do Campeonato Brasileiro.
8: É, o Novo Horizontino é um dos times que mais bateu na trave em relação ao acesso. E olha que não é de agora. Eu acho que é o segundo
1: ano. Acho que há uns 2 ou 3 anos, né, Mário?
8: Não mais, porque olha, já são 2 anos que o Anderson está por lá. E o Eduardo Batista, quando passou? Passou mais de 2 anos lá, né?
1: O do ano passado foi assim, traumatizante para o Novo Horizontino. Teve ano que já só ficou por 1 ponto.
8: Isso.
1: Então, é um time que está batendo na trave, mas está se preparando, Mário. Ele está construindo.
8: Uma hora vai, né?
1: É, pois é. E não seja hoje essa recuperação, né? Essa vitória, quer dizer, nem recuperação porque vem de vitória. Essa vitória para se aproximar do G2. A gente torce que o Náutico consiga esse resultado. Sobre o time, Mário, na minha cabeça, amigo Mário, apenas uma dúvida. Entre Derek e Borassi, o Igor Fernandes está recuperado, volta para o time titular, saiu Rian, Muriel, Arnaldo, Léo Índio, Betão e Igor Fernandes, o Enderson, Samuel e Jean Carlos, Júnior Todinho, Vinícius, Derek ou Borassi. Esse deve ser o time do Náutico para esse confronto contra o time paulista, contra o Novo Horizontino.
8: É, essa questão do Novo Horizontino, o jogo de ida foi 2x2, não foi isso?
1: 2x2.
8: Se a gente tiver que fazer aqui, Tarcísio, um exercício em relação a esses dois jogos, Náutico vai ter que vencer um, Novo Horizontino e Vila Nova. Eu fico com esse jogo de hoje. Eu acho que o Vila é mais apertado. O time ontem empatou em casa com
1: agora,
8: o Cuiabá.
1: Agora veja,
8: né?
1: O Vila, fora de casa, rende menos do que o Novo Horizontino. Deixa eu passar essa informação para você.
8: Pois não,
1: gente já vinha trazendo que o Novo Horizontino, Mário, é o terceiro melhor visitante da Série B, né? O Novo Horizontino, deixa eu só passar a campanha dele para você entender. O que eu me impressiono, Mário, é que o São Bernardo é o melhor visitante da competição. É brincadeira, viu? São 15 jogos. 6 vitórias, veja, 6 vitórias, 5 empates e apenas 4 derrotas, 23 pontos conquistados, terceira melhor campanha, atrás apenas do São Bernardo, que é a melhor, que fez 27, fora de casa, e o Juventude, que fez 25 pontos, longe dos seus domínios. Sabe qual é a campanha do Vila fora de casa? Só é a 10ª melhor, Mário.
8: Ah,
1: então,
8: tá ruim.
1: Veja que o Vila, ele não tem um rendimento tão bom, não é um péssimo rendimento. Né, tem 20 clubes, ele está na primeira parte da tabela, mas também não é um rendimento espetacular. O Vila jogou fora de casa 16 vezes, venceu 5, empatou 4 e perdeu 7. Ele fez 19 pontos. Por essa estatística, a teoria é que o jogo de hoje seja mais difícil do que o jogo contra o Vila. Mas tudo tem que ser feito na prática, né? Tudo tem que ser resolvido na prática. Seria excelente desses 6 pontos, 4. Eu não considero ruim, não. Esse desempenho contra líder e terceiro colocado, trazendo a tabela do início, né? Que o Novo Horizontino só perdeu uma posição ontem. Você pega o líder e o terceiro colocado. 2 jogos em casa, disputa 6 pontos. Você é o 13º, você consegue 4? É ruim? Na minha avaliação, não. Agora, claro que o Náutico vai batalhar para conquistar os 6 pontos, que aí seria espetacular, Mário.
8: Com certeza, Tarcísio. E a gente está vendo aí não só o Náutico brigando pelos 45 pontos, como vários times já estão com essa pontuação. Por exemplo, São Bernardo já tem 45, não é isso? Está aqui, ó. O Goiás tem 45.
1: Goiás tem 45.
8: Cuiabá 47, aqui já estão
1: garantidos. Cuiabá tem 47, o Operário 48, né?
8: Isso, aí você tem o Atlético 42. Tá buscando,
1: tá próximo.
8: Essa briga tá cada vez mais entre Ceará, Botafogo de Ribeirão Preto e Avaí.
1: Eu acho que a derrota do Avaí pro Ceará complicou muito o time catarinense. É claro que o Botafogo oscila muito, mas veja, já tem 5 pontos a mais, são menos 2 rodadas para o Avaí, né?
8: Sim.
1: Porque ele tem que tirar essa diferença em 5 para aí começar a buscar a pontuação acima do Botafogo. É uma situação muito complicada. O Náutico não tem nada a ver com isso. 13º colocado, 42 pontos. É vencer logo esse jogo, Mário, para se livrar de qualquer possibilidade e dar uma respirada.
8: Hoje é torcer para o Ceará ganhar, porque aí ajuda o Sport também e ajuda o próprio Ceará, né? Porque se o Ceará ganhar hoje, 42 pontos. Ele tem 10 para 11 vitórias. Não, já tem 11, ele tem saldo negativo de 5. Ele não vai passar.
1: Saldo de 5 negativo, não passa.
8: Então aí, veja, aí vai ficar a briga entre Botafogo e Avaí. Deixa eu ver aqui na próxima rodada.
1: Vai ficar uma briga mais curta, né? Isso. Só entre dois clubes.
8: Que é o Londrina tem 28. Pra mim o Londrina também já foi, viu?
1: Caiu. Pode ter certeza.
8: Agora,
1: se a gente tá dizendo que pro Ceará, pro Avaí que tem 33, tá difícil, o Londrina tem 28, Mário.
8: É, e olha aqui, ó, Cuiabá e Avaí fora. Cadê?
1: O América também consolidou o rebaixamento, né?
8: Isso.
1: América e Ponte Preta já estão na Série C 2027.
8: Botafogo de Ribeirão Preto e Ceará. Veja a questão desses duelos aqui. Que o Londrina, cadê o Londrina? Meu Deus do céu, o Londrina pega o Atlético. O Atlético se ganha, já fica com 45.
1: Pelo desempenho, eu acho que o Atlético não cai.
8: Também não. Eu acho que vai ser menos de 45.
1: Fez um campeonato honesto, dentro das possibilidades, um time sem tanta pressão, com organização, com um investimento, profissionalismo, assim, muito claro no clube, um planejamento, tudo bem trabalhado, e o Atlético está fazendo um campeonato que é do objetivo dele mesmo, os primeiros anos de permanência. Eu acho que essa briga vai ficar Botafogo e Avaí, viu, Mário? Eu acho que não vai fugir disso, não.
8: É, Náutico tem dois jogos em casa, tem o Novo Horizontino hoje, tem domingo Vila Nova, depois dois jogos fora, e esses são complicados. Goiás e Juventude, para depois voltar...
1: Eu acredito que o Goiás é um confronto igual, viu, Mário?
8: Tu
1: Goiás não tá fazendo mais coisas que o Náutico, não.
8: Não, tá não, ele inclusive, veja, protestos lá em Goiânia...
1: Salários atrasados, também o Náutico passa por isso, mas o Goiás é uma das maiores folhas da Série B. Era a expectativa de G2, nem de G6, se falava em acesso direto, e vem fazendo um campeonato para o Goiás, o seu tamanho, o seu investimento... sua tradição, campeonato abaixo. O investimento do Goiás é bem maior do que o do Náutico.
8: Isso,
1: então,
8: isso.
1: Eu acho que é um adversário que dá para encarar. Dá para encarar também, fora de casa, os adversários de frente. O Náutico empatou com o Fortaleza, tomou pressão natural, mas conquistou um ponto lá. Agora, esse jogo contra o Goiás é um jogo acessível para o Náutico, desde que mantenha um bom nível de atuação.
8: É, veja o Fortaleza, está brigando pelo acesso e o Ceará brigando pela permanência. Náutico tem Novo Horizontino e Vila Nova em casa, sai para pegar Goiás e Juventude, depois volta para encarar Avaí e CRB e vai encerrar fora de casa com o Londrina.
1: E aí
8: tem totais condições de realmente seguir na Série B com tranquilidade. Oi, Tarcis.
1: Trazendo a possível escalação do Novo Horizontino, aquela dupla que a gente falou está escalada, viu? O Rômulo e o Robson. Jordi, Madison, Gabriel Bahia, Patrick e Sander. Sander é aquele mesmo, ex-esporte. Luiz Oyama, muito bom jogador. Matheus Bianchi e Rômulo, Reidinei, Nicolas Careca e Robson. Esse deve ser o time do Enderson Moreira, que vem ao Recife para vencer. O objetivo do Novo Horizontino é conquistar 4 vitórias em 7 jogos para garantir o acesso direto. Então eles fazem esse planejamento. Agora, olhando a tabela que você tinha me alertado, Tassis, a tabela do Novo Horizontino é difícil. O adversário mais tranquilo, pelo que vem fazendo no campeonato do Novo Horizontino, é na próxima rodada, salvo engano, o Novo Horizontino pega a Ponte Preta, jogando em casa. Os demais adversários são jogos complicados, mas eles estão confiando no rendimento da equipe e, de fato, é um time que vem fazendo uma boa competição, sempre dentro do G6, na maioria das rodadas, mas que hoje chegue aqui e pare no Náutico, e o Náutico tem condições de fazer esse bom jogo, Mário.
8: É isso mesmo, o adversário é a Ponte Preta. Quem jogar com Ponte Preta e América Mineira é para contar aí 3 pontos.
1: É.
8: Só o Náutico que não contou. O Náutico perdeu pro América na volta.
1: Pois é, cara. Veja, com a Ponte Preta. Se tem essa vitória do América,
8: acabou.
1: 45.
8: Acabou.
1: Se tem esses 2 pontos da Ponte Preta,
8: 45.
1: 47, né?
8: Isso.
1: Tava tranquilo e ainda, Mário,
8: brigando.
1: Pensando em G6.
8: Isso.
1: Olhando e dizendo assim, opa, dá em 2 rodadas, se eu conseguir duas vitórias consecutivas, eu volto a encostar. Mas não adianta chorar o leite derramado, como se diz. O Náutico agora briga para chegar a esses 45 pontos. Só para trazer a ficha técnica do jogo, passei as 2 possíveis escalações. Sávio Pereira Sampaio, Distrito Federal, apita o jogo. Lucas Costa Modesto, também do Distrito Federal, auxiliar 1. Wesley dos Santos, do Amazonas, auxiliar 2. E o VAR é de Carlos Eduardo Braga, do Rio de Janeiro. O Náutico buscando essa vitória. Eu acredito, Mari, que em 27 minutos, por aí, 25, nós teremos a escalação, as escalações, né? Mas, principalmente, a gente de olho nessa escalação alvirrubra para o jogo que acontece às 19h30.
8: Qual a tua expectativa de público para esse jogo, Tassi?
1: Eu acredito. Ontem me passaram que pouco mais de 5 mil torcedores já tinham adquirido os ingressos. Eu acredito que poderemos ter um público perto dos 10 mil torcedores, Mário.
8: É um bom público, né?
1: É
8: um bom
1: público. Eu considero também. Uma quinta-feira, 7h30 da noite. É um público interessante. Muita gente ainda largando do trabalho. Pode ser até que chegue nos 10, sendo otimista, mas eu acho que é um público próximo a isso.
8: É, portador não merece pancada.
1: É.
8: O nosso Júlio Andrade me disse que deixaram aqui para você 3 encomendas lá embaixo. O André teve que amarrar, né?
1: O que seria?
8: É, uma cabra,
1: certo.
8: 2 codornas e o que, Sérgio? Ele falou? Duas cabras. Duas cabras, sei lá, 2 cabras, uma codorna.
1: Uma cabra
8: e um boi.
1: Nossa,
8: pra fazer um churrasco.
1: Como é que eu vou levar isso?
8: Não tem nem como você levar pra casa. Não, tem
1: não é a não ser que a gente faça o abatimento aí frente à rádio e divida a carne com a equipe, né?
8: É porque ele disse, tá, se gosta de churrasco, vai comemorar o aniversário. Não, eu sei, mas
1: amigo, levar um boi pra casa. Difícil, viu, Mário?
8: É bronca, não é?
1: Tem que alugar um carro de boi, não é barato, não.
8: É caro, é caro.
1: A cabra dá pra levar, né?
8: É.
1: Amarra as pernas, bota na mala do Uber.
8: É. A codorna
1: calma,
8: também.
1: Calma, né? Protetores dos animais, é só uma brincadeira.
8: Calma,
1: tá?
8: Calma.
1: É,
8: a codorna também são mais
1: codorna, a codorna a gente serve pra ela colocar os ovos de codorna cozinhado. Mário, é bom demais, viu?
8: É bom. É verdade, é bom.
1: Eu gostei dos presentes, viu, Mário?
8: Gostou,
1: eu
8: né?
1: Aceito. Já vou buscar.
8: Tá bom, tá certo, então. Daqui a pouco, seu convidado será?
1: Bruno Pivetti, Mário. Ele fala dessa questão dos salários atrasados.
8: Muito bem, Tarcísio Michel, pesadão da galera. São 18 horas e 5 minutos na TMC.

0: que segue nos preparativos visando o Atlético de Goiás. É o jogo que a gente pode dizer confronto de 6 pontos. Aí quando a gente fala isso, Thiago Silva, aí o torcedor diz, por que jogo de 6 pontos? Porque se o Sport ganha, vai para 53 e entra no G6. Se perde ou empata, quem fica no G6 é o Atlético Goianiense. Pelo jogo, pela dificuldade, é o famoso jogo de 6 pontos. Um abraço, boa noite, Thiago Silva.
1: Boa noite, Mário. Forte abraço para você. Muito boa noite ao torcedor ligado aqui na TMC. Como você, Mário, geralmente fala SAF, vou lhe chamar também de MJ.
0: Existe isso.
1: Se prepare pro troca de passes, viu?
0: Não, que é isso.
1: Pior rapaz. Que tá, não fica.
0: Ah,
1: já deu uma dica.
0: Ah! Você tá se inspirando em Osmar Cordeiro, é? Osmar tá danadinho, não tá?
1: Ah, ele guarda toda a energia pra isso. Existe. O resto fica 0-0.
0: Aí complica. Agora, opa! Esse jogo do Leão, o CRB acabou ajudando. Cá pra nós, ter vencido foi bom. Porque aí o CRB fez a parte dele, que não vai para lugar nenhum. Aí o engraçado é Zé do Carmo ligar para Paulo César Carpegiani, eu acho que é isso, né? Tá lá no CRB, né? Aí, não, aqui ninguém falou que não quer subir, não. É, veja bem, é um cronograma, aquele velho migué, que na verdade eu não queria subir, porque esse time do CRB já era para estar há muito tempo no G6, Thiago Silva.
1: Pois é, Mário, veja. CRB está com 51 pontos. A vitória de ontem foi boa para o Sport, sem sombra de dúvidas, porque segura o Atlético de Goiás. Jogo direto, diretíssimo, jogo do próximo domingo. Se o Sport vence o Atlético de Goiás, passa o Atlético de Goiás e pode até chegar na sexta posição, né? Porque vai a 53. Sport tem 50. CRB tem 51 com a vitória de ontem. O Atlético ficou com 52. Foi o melhor resultado. Um empate também era bom, mas acredito que esse resultado foi interessante. CRB, querendo ou não, está na briga. O Sport está na briga com 50, CRB com 51 também está na briga, sem sombra de dúvidas. Né? Então, é o campeonato ainda que tem esses jogos pela frente. O Sport, por exemplo, tem 2 jogos depois do Atlético de Goiás em casa, né? Pega o Atlético de Goiás fora. Depois tem Fortaleza e Criciúma na ilha. Então, se o Sport consegue um bom resultado contra o Atlético, o maior resultado, sem sombra de dúvidas, é a vitória. Mas a gente, Mário, não pode descartar um empate. Jogo duro, fora de casa, adversário que vai buscar reabilitação. Um empate, o Sport tem 6 jogos e precisa ganhar 4, né? Então, se empata esse jogo contra o Atlético, na tábua de classificação não vai ficar tão legal, não. Mas depois, se vence as 2 em casa contra Fortaleza e Criciúma, o Sport vai continuar muito vivo. É, claro que se vence esse jogo, fica vivíssimo. E aí vai para 2 jogos na ilha para se manter no G6. Porque se vence o Atlético de Goiás, há uma tendência de entrar no G6. E aí com 2 partidas seguidas na ilha contra Fortaleza e Criciúma, é para se manter, manutenção na zona de classificação. E aí depois tem o Botafogo em Ribeirão Preto, Operário fora, que inclusive perdeu mais um, Operário, já demitiu o Luizinho Lopes, né? Tá em momento bem complicado, o Operário tá na 9ª posição com 48 pontos, praticamente tá dando adeus, deu adeus, né? Já missão cumprida, acredito, pro Operário, porque se manteve, conseguiu se manter na Série B. E o último jogo é contra o Goiás na Ilha do Retiro. Se o Sport chegar ainda com alguma esperança, a ilha vai ficar pequena para esse jogo contra o Goiás na partida derradeira da competição da Série B do Campeonato Brasileiro. E aí, quem sabe, o importante, Mário, é o Sport continuar com esperança. Né? Tem 6 jogos, vai vencendo aí, vai vencendo. Tem jogo difícil, o mais difícil, acredito, é esse próximo, fora, contra o Atlético de Goiás. Tem jogos complicados na ilha, mas o Sport é muito forte em casa. É bom a gente lembrar que o Sport passou 5 partidas sem vencer fora. E aí quebrou aquela sequência negativa, vencendo o Atlético, né? Então o Sport meio que virou a chave com aquela sequência negativa fora, e aí pode ser que vá mais embalado para esse jogo contra o Atlético. O Atlético está ferido, o Sport está nesse momento interessante por conta das 2 vitórias consecutivas. Ah, jogou o fino da bola? Não, longe disso, mas conquistou, foi eficiente contra o Atlético e ganhou o jogo por 2-1, foi eficiente contra o São Bernardo e ganhou também o jogo por 2-1, Mário.
0: É, o Sport tem que fazer a parte dele, ganhar os jogos, e aí, a cada rodada, veja, ele fez a parte dele, e acabou sendo favorecido pelos resultados finais. Se ele ganha, vai para 53. Ah, mas o CRB vai jogar. O CRB, não, eu acho que o CRB, na próxima rodada, deixa eu dar uma olhadinha, pega o Fortaleza, amigo. Aí, lá em Fortaleza, pode esquecer. Esse jogo do Fortaleza é o jogo para perder. Aí depois, na 34ª rodada, o CRB em casa pega o Botafogo de São Paulo. Talvez ele ganhe esse. Mas o próximo com Fortaleza, pode esquecer. O Sport tem que fazer a parte dele para chegar a 53 pontos e entrar nesta zona de classificação que é o play-off, né? Que é o que está almejando o Sport. Eu posso até, Thiago Silva, queimar a língua, mas se o Sport chegar no play-off, eu acho que ele vai brigar para a quinta ou sexta posição. Não passa disso não, viu, Thiago? E você? Tu acha que dá para subir para terceiro ou quarto?
1: É por aí, viu, Mário? Porque o Novo Horizontino, por exemplo, o Fortaleza é o terceiro com 56.
0: Isso.
1: Está a 6 pontos do Sport. O Novo Horizontino, é torcer pro, como você falou quando estava no noticiário do Náutico com Tassis, o Náutico vencendo o Novo Horizontino é muito bom para Pernambuco hoje. Né? Então, uma vitória do Náutico aqui é muito boa para o Náutico, que chega a 45 e já elimina qualquer possibilidade de rebaixamento. Eu acredito que até com 42 o Náutico não cai, mas a matemática é 45. Então, o Náutico escapa definitivamente da zona do rebaixamento, de cair, nenhuma possibilidade vencendo hoje. E é muito bom para o Sport. O Novo Horizontino se mantém com 54 na quarta posição. E o Ciúma é o quinto com 53. Se o Novo Horizontino perder hoje, pode ser que ainda o Sport ainda chegue ali na terceira, melhor dizendo, na quarta ou quinta posições. Mas primeiro, segundo, terceiro, esqueça. Quarto, quinto, ainda dá pra gente prospectar alguma coisa, Mário. Fortaleza, que é o terceiro, é muito difícil. Então é quarto, quinto ou sexto. O Novo Horizontino ganhando hoje, aqui nos aflitos contra o Náutico, já vai a 57. Então esqueça o Novo Horizontino também, para o Sport chegar. Então ficaria, se o Novo Horizontino ganhar, né? Tem um jogo ainda. Aí ficaria ali entre quinto ou sexto. Mas chegando em sexto, Mário, tá ótimo. Pela oscilação do Sport na temporada, pelos problemas, mudança de treinador. Se o Sport chegar na sexta,

0: vale é a melhor campanha. E a gente sabe que vai ser outro campeonato. Olha o exemplo aí do quadrangular final da Série C. Botafogo disparou na primeira fase e foi eliminado de novo. Então, se chegar no play-off, chega com moral, chega com algo diferente a equipe comandada por Mariano Sosso. Jogo direto para o Sport em relação a isso, por conta do Atlético Goianiense, mas o Sport tem um desfalque e a expectativa de retornos para esse jogo do domingo, não é isso, Thiago?
1: Tem um desfalque, Mário, que é o Raí Lopes. Tem torcedor do Sport que está comemorando e não está considerando desfalque. Mas estava jogando como titular, suspenso, terceiro amarelo, é desfalque confirmado, o lateral esquerdo. E aí, Edson Lucas assume a posição. Já entrou contra o São Bernardo no segundo tempo do jogo e será titular. O Sport, a princípio, só tem esse jogador para a posição. Ou algum garoto da base ou improvisação. Então, Edson Lucas será titular. Possibilidade, Mário, de retornos, jogadores que estão se recuperando, já trabalhando a parte física, já na transição, né, que é o Sobral, Fernando Sobral, o volante, o médio, o meia Diego Hernandes e o atacante Marlon Douglas. Então esses três jogadores existindo a possibilidade realmente de retorno. Então o Sport pode ganhar opções, talvez, como passaram algum tempo fora, eles voltem, pelo menos no contexto, ficando como opções no banco de reservas. Tem treinamento ainda, Mário, amanhã e sábado. Amanhã a gente sabe que é um treinamento um pouco mais puxado. De sábado já é véspera de jogo. Aí já é um treinamento bem mais leve, de posicionamento, treino bem suave. Então, o treino derradeiro foi hoje pela manhã e principalmente também o de amanhã. E aí, a depender do rendimento desses três atletas, No treinamento com bola, porque já estão trabalhando a parte física, eles realmente podem ficar à disposição. Dúvidas ainda? Acredito que sim, por conta do tempo que passaram fora e também da questão do treinador mesmo, se vai sentir confiança neles no treinamento. 100% acredito, de certeza, deles jogarem contra o Fortaleza na outra semana, que é o jogo da Ilha do Retiro, contra o Atlético de Goiás. Realmente ainda passam a ser dúvidas. E aí, Mário, o Biel está retornando após suspensão, né? E aí, Couto, Claudinho, Benevenuto, Aju, Edson Lucas, William Oliveira, Depena, acredito que vai ser mantido. Patrick de Paula, que fez um grande jogo, com certeza vai ser mantido. E aí, o outro jogador pode ser Biel, pode ser Sobral, se estiver realmente bem, 100%. Pode ser o Diego Hernandes. Pode ser o Alano, pode ser o Marlon, também se ele quiser colocar três atacantes, essa é a possibilidade menor, porque estava fora também. Barleta confirmado, Neto Pessoa confirmado. Neto Pessoa nos últimos três jogos, três gols. Então está confirmado com o Barleta. Então praticamente, Mário, uma dúvida, porque o William Oliveira está confirmado no meio campo, Patrick de Paula confirmado, Depena acredito que confirmado. A dúvida é entre, repito, Biel, ou Sobral, ou Diego Hernandes, ou Alano, praticamente um desses quatro aí jogando contra o Atlético de Goiás.
0: Vamos aguardar como o time vai ser escalado pelo técnico Mariano Sosso. E o Sport vai encontrar o ex-treinador numa situação bem diferente de quando saiu daqui do Sport, né, o Roger Silva?
1: Porque o Roger aqui era criticado, meio questionado, o resultado, ele saiu com um percentual, não um percentual para demissão, mas meio que saturou, né? O clima não era tão agradável assim. No Atlético de Goiás, a campanha dele é boa, né? Chegou, deu uma motivada, o Atlético na janela fez algumas boas contratações, o time a gente pode considerar que é bem treinado, um time que fica com a bola no pé, consegue trocar passes, consegue ter uma posse de bola, e é o sexto colocado. O Atlético, mesmo perdendo ontem, vem se mantendo ali na zona de classificação já há algum tempo, tem 52 pontos, tem bons jogadores, não vai contar com o Gustavo Coutinho, né? Jogador que foi emprestado pelo Sport, esse é desfalque confirmado, tem o Giovani Soares que vem fazendo bons jogos, o próprio Gustavo Maia está por lá, tem alguns jogadores conhecidos, né? O próprio lateral esquerdo que passou aqui no Náutico, tem o Everton, né, lateral direito que passou, o Yuri que passou no Náutico esquerdo, o Everton que passou no próprio Sport, revelado no Sport, né, tem jogadores interessantes, realmente também no meio campo, então, jogo duro para o Sport, mas também é duro para o Atlético de Goiás. Há uma tendência de um jogo de trocação, Mário,

0: jogo bem equilibrado no próximo domingo lá em Goiás.
1: É um jogo muito difícil para o Sport, tomara que tudo dê certo e que o Sport consiga esses 3 pontos. Agora, a minha grande pergunta para você, como é que está aquela bronca da torcida que não vai poder ir para o estádio? O Sport vai poder receber torcedor contra Fortaleza e o Criciúma, está distante um pouquinho, é só dia 16 o primeiro jogo que é com Fortaleza, ou você acha que até lá não vai ter o julgamento?
0: Olha, Mário, hoje dia 8, uma quinta-feira, ainda não tem ninguém hoje a essa altura consegue dizer, cravar se vai ter torcida ou não. Completamente imprevisível, incógnita. O Sport tem, pelo que a gente já apurou, tem algum embasamento e alguma confiança que vai conseguir colocar torcida nesses jogos. A gente não sabe qual é. Assim, evidentemente que o jurídico está trabalhando e tem algumas situações favoráveis para a torcida do Sport comparecer. Mas a gente sabe que já é situação reincidente, a torcida do Sport não é a primeira vez que apronta, não só a torcida do Sport, outras torcidas também, né? Tem um embasamento que a torcida do CRB meio que quebrou aquele portão lá naquela passarela e ia enfrentar a torcida do Sport, o policiamento tentou ficar no meio para amenizar a situação. Então o Sport tem as suas defesas, o jogo foi fora, enfim. O Sport está com esperança, Mário, está com esperança e vai fazer muita diferença a torcida em campo. Porque 2 jogos complicadíssimos, sem torcida, vai ficar muito complicado para o Sport. Mas se tiver a torcida, com certeza, em grande número, contra o Fortaleza e contra o Criciúma, aí é aquela questão que a gente fala no futebol, 12º jogador. Pode ser que tenha também aquela situação que vocês já falaram, mulheres, crianças, PCDs, por aí vai. Pode ser também, né? Mas o Sport está com esperança de público geral, cobrando ingresso, tudo normal para esses jogos. Acredito, viu, Mário, que no começo da próxima semana já teremos com certeza, até a segunda-feira, pode ser que amanhã, talvez, após esse jogo antes desse jogo mesmo, amanhã, na sexta-feira, pode ser que já tenha alguma definição, mas até hoje, pelo que tentei apurar hoje de tarde, nenhuma novidade, nenhuma resolução, nenhuma definição, ainda tudo incógnita.
1: Quem vai ser seu convidado daqui a pouco, Thiago Silva?
0: O cara que vem fazendo gols nas últimas partidas pelo Sport, Neto Pessoa. 5 jogos pelo Sport, pouca minutagem contra o CRB, pouca minutagem contra o Juventude. Entrou contra o Náutico, fez gol, titular contra o Atlético, gol, titular contra o São Bernardo, gol, e vai falar conosco daqui a pouquinho. MJ.
1: Valeu, Thiago Silva, aqui na TMC, são 18h22.
2: Santa Cruz.
1: Vamos para o destaque do Santa Cruz. Elenco tricolor tem mais um dia de preparação para jogo confirmadíssimo para o Almeidão em João Pessoa no sábado, sem a presença do torcedor. Um abraço do Santa. Um abraço, boa noite, Vinícius Calado.
3: Valeu, Mário. Um abraço, boa noite. Estou na concorrência aqui com o Thiago Silva. O Thiago Silva quer falar mais do que eu agora.
1: Existe isso, rapaz?
3: Tá vendo tu? Tá aqui. Quem tá feliz com ele é Claudecildo, viu?
1: É?
3: É, ou tá na animação, quase dá uma tapa no pescoço dele aqui.
1: Existe isso, rapaz. É um show.
3: Mas é isso, Mário. Novamente, um abraço à nossa audiência ligada aqui no Bola na Rede. E o Santa só tem mais um dia de preparação, né, Mário? Amanhã, pela manhã, encerra os preparativos para o jogo de sábado, que deve, assim se espera, né, pelo lado do Santa Cruz, garantir a vaga na decisão da Série C e que seja o Santa, no geral, com a melhor campanha. Treinamento pela manhã, almoço na sede do Arruda. Depois, a previsão é que às 13 horas o Santa pegue o voo rasteiro para a capital paraibana, Mário.
1: E aquele detalhe dos... O Botafogo pediu para jogar em Caruaru e a CBF disse não. Claro que a gente sabe que futebol é negócio. Se o jogo fosse em Caruaru, o torcedor iria. Como vai ser no Almeidão, torcedor do Santa não terá acesso. Quer dizer, eu acho que não vai ter, porque sempre tem os infiltrados, né, Vinícius?
3: É, mas alguém pode, de alguma maneira, tentar, né, marcar a presença do lado da torcida do Botafogo. Mas não vai nem se comparar, obviamente, com a presença que teria a torcida do Santa se fosse liberada a presença da torcida visitante. Mas assim, né? É um jogo que a tendência é de um público muito baixo. não tem adesão do lado da torcida do Botafogo, né, que está na bronca, time eliminado, de melhor campanha na primeira fase, a eliminado de maneira precoce, né, com muitas derrotas, sem ter vencido nenhuma partida até aqui. Do outro lado, o Santo empolgado, mas a torcida sempre demarcar presença no Almeidão.
1: Tarsis, ó, bem, rapaz, eu falei de Tarsis porque eu me lembrei dele agora.
3: Uma satisfação, viu?
1: Eu vi ali uma corda de caranguejo, né? Passou aqui, né, na televisão, me lembrei de Tarsis. É, Vinícius, defesa vai ser modificada para sábado.
3: Vai ter mudança sim, Mário. Lesão do Eurico, né? Região posterior da coxa. Teve lesão grau 2, se recuperou, foi pro jogo, não no sacrifício, mas pela necessidade, né? Contra o Maringá no último sábado. Voltou a sentir lesão na posterior de coxa. Está de fora. O próprio doutor Antônio Mário Valente vai explicar mais detalhadamente no segundo bloco a situação do Eurico, o que é que o Santa vai fazer de diferente nesse protocolo de recuperação dele na sequência, essa segunda lesão muscular na coxa. E aí Edson Miranda naturalmente vai ser o substituto. O Edson Miranda substituiu o Eurico nos dois jogos contra o Floresta, na Arena e também no Presidente Vargas. Então, essa deve ser a alteração no time titular do Santa Cruz. Christian de Souza, depois de ter uma primeira fase com tantas mudanças, tantas surpresas, vem mantendo uma base titular e essa deve ser a única alteração para o jogo de sábado.
1: Me fale também sobre essa questão dos pagamentos. Você trouxe manchete aqui. Salários seguem em dia no Arruda. Ele pagou tudo até o final da competição ou vai ficar alguma pendência ainda, Vinícius?
3: Veja, Mário, para o jogo do último sábado, o que aconteceu foi o Santa Cruz quitou tudo que existia de débito do sábado do jogo contra o Maringá para trás. Então os atletas entraram em campo com tudo que existia de dívida quitado. Salário de setembro só venceria no quinto dia útil. A gente pode falar, né? Assim a CLT dos atletas, comissão técnica, funcionários. E a informação que eu recebi hoje é que o mês de setembro já foi no quinto dia útil totalmente quitado, aí com a parte que cabia para esse quinto dia 8, com o elenco, com funcionários e também com comissão técnica. Novos tempos no Arruda, né, Mário?
1: É verdade. Falar no Arruda, torcedor está querendo que o time volte a jogar lá. O presidente prometeu para o mês de janeiro. Será que isso vai sair de papel, Vinícius?
3: Tem que sair, tem que sair. Tem gente da equipe que está ansioso para que isso aconteça, viu, Mário? Que o Santa volte a jogar no Arruda.
1: E é?
3: É, não vou entregar, né? Você acha que devia entregar?
1: Não, só diga uma letra, só basta uma letra pra gente saber.
3: Uma letra?
1: Sim.
3: Eita, A.
1: Letra A.
3: Todo mundo tem A no nome,
1: quase. Todo mundo tem A, e na equipe não tem ninguém que começa com a letra A.
3: Você não, eu disse MC. A, você não disse a primeira letra, né?
1: Ah, sim. Letra A, letra A. Tem muita gente com letra A aqui.
3: Tem a letra A no nome, é só isso que eu posso dizer.
1: Deixa eu contar aqui. Você tem letra A no nome, Tassi tem letra A no nome, Casa do A tem letra A no nome, eu tenho letra A também, Thiago também tem. Osmar também
3: João
1: tem.
3: Osmar tem.
1: Todo mundo tem. Você deu o velho Miguel agora, viu, amigo? O velho Vitor. Miguel. Araújo tem.
3: Mas tem o Araújo, né?
1: Não é nem Araújo, é Araújo, mas tem também, tem também.
3: Fui esperto, fui
1: você
3: sapo.
1: Você deu uma de Leão da Montanha, saída pela direita. Você fez o velho Miguel agora, viu?
3: Isso, mas tudo bem, faz parte. A expectativa é sim desse jogo, né? Desse confronto, ou pelo menos o primeiro confronto do Santa como mandante em 2027. Já aconteceu no Arruda, como a gente falou. A informação e a projeção foi feita pelo próprio presidente Bruno Rodrigues. E essa projeção se baseando também no aporte que será feito pela SAF. Você até falou, mas não começou obra e tal. Algumas coisas são feitas de maneira pontual, mas com o dinheiro chegando, né, Mário? Tudo facilita. E tendo aí, num período de 60 dias, eu acho que é algo minimamente defensável para que o Santa coloque o estádio à disposição de 25, 30 mil torcedores. Obviamente que inicialmente não vai ser a capacidade total do Arruda para o início de 2027.
1: Até porque o Santa, segundo acesso, longe de casa, igual aquela música cantada pela banda Blitz. Longe de casa, há mais de uma semana. O Santa há mais de um ano, amigo, longe de casa, e tá lá subindo de divisão. Quando voltar, complica. Mas tudo
3: bem. Ô, Mari, quem é o teu amor, Mari?
1: Meu amor?
3: E milhas distante.
1: Ah! Esse Vinícius Calado é brincadeira, rapaz. Existe.
3: Você quase que se entregava agora.
1: Não, né? Eu não falei nada, amigo. Eu não falei nada disso.
3: O Valdecido tá dando um grau do bigode aqui.
1: Só não pergunte a ele qual o amor dele, porque aí você vai complicar o rapaz. Né?
3: Eita, Valdecido, chega aqui.
1: Ele vai complicar aqui. Ele.
3: Escuta só, repete aí pra ele escutar, mano.
1: É porque tem aquela música que a banda Blitz canta, né? Longe de casa, há mais de uma semana, milhas e milhas distantes, o meu amor. Diga o nome do seu amor, Valdecido, vá.
3: Ele disse que não pode não.
4: Carmen.
1: Mas rapaz... É o fim de quem inventou o fim. Ele arrumou o terceiro fogão. É o fim de quem inventou o fim.
0: Vinícius tem um testemunho, viu, Mário?
1: Rapaz, existe isso.
3: Pra honra e glória do nome de Jesus.
1: Leve o Conhecido pra igreja, ele tá precisando. Com urgência,
3: viu, Vinícius? Tá convidado você também, viu?
1: Não, eu vou. Qualquer dia eu vou. Vinícius, qualquer dia eu vou.
3: Ah, tem um momento na igreja lá, tem um dia que é amanhã de cura. Vê se tu pode ir.
1: Ah, é? Rapaz, existe uma coisa dessa. Tem um esboço do Santa, Vinícius? Ou ainda é cedo para falar sobre isso?
3: Tem sim, Mário. É, assim, como a gente falou, o Christian de Souza não deve trazer grandes novidades. Sem Eurico, Edson Miranda. Então o Santa deve ir a campo com Thiago Coelho, Thiago Enes, Edson Miranda e William na zaga. Na esquerda, Matheus Vinícius, Pedro Favela, Silva, Renato, Ronald, Heron e Everaldo. Esse deve ser o time titular do Santa, que busca essa vaga na final. Busca título, busca vaga na terceira fase da Copa do Brasil, melhorar no ranking da CBF, mais um jogo em casa, mais uma renda milionária. É muita coisa valendo nesse jogo de sábado, Mário.
1: Com certeza. Chegar à final da Série C representa pontos no ranking pro Santa, ser campeão também, vaga na terceira fase. Detalhe, jogar a terceira fase da Copa do Brasil significa que você vai receber a cota da primeira e a cota da segunda, e já vai estar na terceira fase, que é bem mais tranquila, assim, para jogar a competição. Porque hoje o Santa Cruz está classificado para a segunda fase da competição, da Copa do Brasil, pelo Pernambucano. Abre mais uma vaga para quem estiver atrás dele na classificação do estadual, e ele vai jogar a terceira fase. Ano passado, o desenho era o mesmo, porque ele chegou na final com o Barra, não conseguiu... O objetivo dele que seria ser campeão. Foi vice, mas jogou a segunda fase da Copa do Brasil. Mas é assim, a questão do ranking é importante. Dois acessos seguidos, aí o Santa vai ganhar pontos, que para ele é importante, para o futebol pernambucano também, porque vai tudo para o cômputo geral, não é, Vinícius?
3: Exatamente, né, Mário? Tem essa importância. Eu tô aqui olhando pro campo, Mário. Aí o Thiago tava dizendo aqui que tu vai sair na carreira da rádio pra cá, é?
1: Não, que conversa, eu sou América, rapaz. Eu vou jogar dia 15 aí ou 17
3: em contra. Buzone, é?
1: Não, tô fora, contra o Ibis. Ganhar do Ibis é brincadeira.
3: Ah, Thiago disse aqui que se tu não vir, tu tem representante aqui.
1: Não, que conversa, rapaz. Eu sou América. Quantas vezes terei que dizer América?
3: O hino do América, um trecho.
1: Salve o América, campeão do centenário.
3: Só decorou isso, não foi,
1: Mário? Não, porque é a primeira parte, depois a gente decora o resto, entendeu? Fica tranquilo.
3: Tá certo. Ô, Mário, mas é isso, é um pouquinho à frente, né, que o Santa entra na Copa do Brasil, caso seja campeão. Além disso, para não ter a decepção que teve esse ano com o Souza na Arena, né, aquela eliminação na estreia do Claudinei, 0-0 no tempo normal e a eliminação nos pênaltis, o Santa já vai uma fase à frente, garante uma receita também considerável. É tudo, vale muito esse jogo de sábado e tem muita coisa ainda... em jogo pro Santa ainda nessa reta final de temporada. Thiago tava perguntando aqui se tu gostou de Moacir Júnior,
1: meu Deus do céu. Ah, tem cada um que a gente vê no futebol. Tudo bem, são 24 times no Pernambucano, né? E aí que suba o Ameriquinho mais dois. Eu vou torcer pelo América, pelo Central, e a terceira vaga, quem pegar tá valendo aí, amigo, porque tem muitos times que vão jogar.
3: Thiago disse que tu vai torcer pro Ibis porque tu gosta do Urubi, viu?
1: Não, eu tô fora. Rapaz, você tá muito MC hoje, você com o Thiago Silva. É a convivência, faz parte, né? É. Quem desapareceu...
3: Porque eu não tô te dizendo aqui as outras coisas que ele tá falando que são impublicáveis no ar.
1: Eu tô fora. Tem alguém ligando aí, eu tô fora.
3: Pra mim não tem, não.
1: Quem está desaparecido, hoje eu não consegui nem falar com ele, é Osmar Cordeiro. Você conseguiu falar com o Osmar Cordeiro hoje?
3: Eu hoje?
1: Sim.
3: Não, consegui não. Ele tá de folga, né?
1: Tá mergulhado. Parece que ele viajou, né? Parece que ele viajou. Tá,
3: ele não tá apaixonado, você disse, né?
1: Tá, ele é aquela música, né? Tá. O bichinho tá, né? Mas aí é bronca. Eu falei pra ele, tem que abrir seu olho, porque você, né? Tem um amigo nosso que caiu nesse conto do vigário e depois pra sair é bronca, viu, amigo?
3: Digo nada. Amigo nosso, foi?
1: Foi, digo nada. Quem vai ser seu convidado?
3: Daqui a pouco. Mora na Zona Norte ele, né?
1: Sei não. Eu não sei
3: perto do Arruda.
1: Eu não sei onde ele mora, não, eu tô fora. Quem vai ser seu convidado daqui a pouco, Vinícius?
3: Na volta a gente escuta o diretor médico do Santa Cruz, doutor Antônio Mário Valente, que vai dar uma geral de como os atletas se reapresentaram depois do jogo contra o Maringá, da parte do ponto de vista clínico, e também ele vai trazer um detalhe sobre esse protocolo de recuperação da lesão de Eurico, que vai ser um pouquinho diferente dessa vez, Mário.
1: Muito bem, Vinícius Calado, 18 horas e 35 minutos, Transamérica agora, é TMC, quem escuta sabe. E agora o vibrante Carlos Eduardo tem um recado importante para você. 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
1: São 18 horas e 36 minutos aqui na TMC. Lembrando que a bola rola às 19h30 da noite nos Aflitos, Paranáutico e Novo Horizontino. Tem a transmissão do vibrante Carlos Eduardo, comentários de João Lucas Farias e Zé do Carmo, as reportagens de Tiago Silva e Vinícius Calado. Aqui nos estúdios da TMC, trabalhos técnicos de Sérgio Nascimento, o Saudável. Lá nos Aflitos, trabalhos técnicos de Claudecildo Araújo. Estaremos aqui na Sala Nacional e Internacional TMC de Esportes, acompanhando outros jogos e as principais notícias no Brasil e no mundo dos esportes. Hoje, a voz do Brasil será exibida das 23h à meia-noite. Então, hoje, de 11h à meia-noite, tem a voz do Brasil. 18h37, a gente volta já já.
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3: Ótima noite para você, ouvinte da MC. 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Na zona oeste do Recife, trânsito complicado no sentido subúrbio da Avenida Doutor José Rufino, entre o bairro e Coqueiral. Mesmo assim, a melhor rota para você que vai agora de Areias para Cavaleira, em Jaboatão, em Olinda, Avenida Pan Nordestina, tem trânsito com retenções no sentido paulista, entre Ouro Preto e Jardim Fragoso. Você quer chegar em Jardim Atlântico e está na Pan Nordestina, a melhor opção é pegar a Avenida Chico Sainz dos Butrins e a Avenida Carlos de Lima Cavalcante, que tem trânsito melhor no momento. 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
4: Ano passado era pra ter jogado no Arruda pra subir. Não jogou. Fez o velho Mitier na primeira fase, né? Mas na hora da onça beber água, jogou na arena. Vamos não, mas aí vamos pensar em 2026, que a reforma vai sair. Aí não saiu a reforma. Não saiu. Jogou nada no Arruda esse ano, filho. Nem no Pernambucano. Nem no Pernambucano. Aí é brincadeira, meu presidente. Aí tudo na arena. Sobe de divisão na arena. Faz a final na arena. Beleza. Só que em 2027 não tem arena de Pernambuco pro Santa Cruz. A partir do final do ano, né, vai ter a vaquejada, que a equipe TMC será representada por Thiago Silva e Zé do Carmo, né? Lá na vaquejada. Aí o estádio será entregue à FIFA, né? Para se adequar às condições da Copa do Mundo. Será em junho do ano que vem, do futebol feminino. Beleza, beleza. Aí vai jogar onde? Vai jogar no campo do Derby, é? Vai jogar na Campina do Barreto? Vai jogar onde? Tem que jogar no Arruda, rapaz. Agora, para isso, as obras precisam ser iniciadas, né? Porque eu passei na frente, todo dia eu passo na frente do Arruda. Eu não vi obra nenhuma. Se tem, realmente eu tô com catarata e não tô vendo. Eu devo estar ficando maluco. Para o Santa Cruz, que subiu pela segunda vez de divisão, sem jogar no Arruda.
5: Santa Cruz.
4: Tem que voltar para o Arruda. O troféu Presta Não de hoje.
6: Opa!
4: Um vudu e Adriano Lucena, que é o presidente da patrimonial. Presidente da patrimonial, rapaz. Tem que... Adriano Lucena, rapaz, resolve sair, porque ano que vem o cara sair daqui pra arena já é longe. Imagina daqui pra Caruaru. É o fim de quem inventou o fim, pelo amor de Deus, rapaz. Vamos resolver isso. Tempo tem. Tempo tem demais pra isso. Hoje é 8 de outubro, né? Estamos no dia 8 de outubro. Você vai jogar em janeiro. Tem tempo demais. A operação Tapa Buraco já era pra ter começado há muito tempo. É brincadeira? Então é fora, meu amigo.
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4: Nova matéria, Milton Cunha.
7: A matéria é nova, viu, Cadeirudo? O personagem da novela Indomada, você lembra, né, Mário?
4: Eu tô ligado.
7: Você anda parecido com ele, todo empinadinho, doutor, bumbum pra trás.
4: Tô
7: cuidado
4: fora.
7: Na vida que vão lhe pegar, Mário.
4: Eu tô fora.
7: Vamos ouvir Bruno Pivetti, técnico do Náutico, falando sobre os salários atrasados no Timbu.
8: Eu tenho conversado com os jogadores nesse sentido, que o profissionalismo está acima de qualquer dificuldade que a gente tenha no nosso dia a dia, né? E eles têm dado uma resposta espetacular, não só em jogo, como vocês puderam observar contra o Sport e contra o Fortaleza, mas também nas unidades de treino, né? O nível de intensidade é muito alto, um bom nível de comprometimento. Então eu não tenho absolutamente nenhuma reclamação a fazer dos jogadores em relação à entrega, que eles estão demonstrando pelo Náutico. Também vejo um esforço muito grande da diretoria em buscar recursos, só que a gente sabe que não é só o Náutico que passa por isso. A gente teve algumas decisões externas ao futebol que comprometeu a chegada de renda para a maior parte dos clubes brasileiros. A gente sabe que isso afetou e nós estamos buscando fazer o nosso trabalho da melhor maneira para que isso não nos afete enquanto profissionais E já que nós estamos nesse mercado do futebol, nós temos que fazer de tudo para servir a instituição que nós estamos no presente momento, que é o Náutico, da melhor maneira possível e alcançar o maior nível que a gente possa ter para poder disputar bem essa difícil competição que é a Série B.
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4: Nova matéria, seu Ladir. Personagem de Ítalo Rossi no humorístico Toma Lá da Cá. Como ele dizia, com você no caso que eu tô fora, viu? Você é mara, doutor.
5: A matéria é nova assim, Tiririca. Pior que tá, não fica, né, Mário?
4: Eu tô fora.
5: Não é possível que a feiura vai piorar.
4: Existe.
5: É, não existe.
4: Marquetase.
5: Ou você prefere Tirulipa?
4: Não. Tô fora. Fiquei
5: sabendo que você compareceu no circo dele.
4: Não.
5: Tava na plateia, foi convidado ao palco, né? E aí desceu até embaixo.
4: Meu
5: amigo, imagina.
4: Tô fora.
5: Recebi o vídeo, viu, Mário?
4: Não, tem vídeo não.
5: Vou espalhar aqui no grupo interno.
4: Tô fora.
5: Foto sua na plateia e
4: não,
5: vídeo.
4: Não.
5: Você descendo até embaixo, meu amigo.
4: Tem não.
5: Um verdadeiro show.
4: Tô fora.
5: Vamos ouvir, Mário. O atacante Neto Pessoa, que fala em relação à crescente do time e feliz pela fase. Nos últimos 3 jogos, 3 gols.
6: Feliz pelo momento, pelos gols, né? Mas mais importante pelo momento coletivo que a gente vive, né? Essa retomada, essa crescente que a gente vem tendo. Sabe que é muito importante, é uma fase que se afunila agora, então todos os jogos são importantes, todos os jogos são a final. É uma vitória que nos dá muita moral, nos dá uma crescente muito boa na competição. E agora é descansar, porque a gente sabe que tem mais uma partida muito importante. Eu não me vejo como titular, acho que é o momento, né? O Perotti é o grande centroavante. Tanto que os números do Perotti aqui são. É algo que nem se fala, né? Então, o Perotti é o grande centroavante, no momento eu sou titular, mas. Isso não é o mais importante, né? O importante no momento é o espírito coletivo que a gente vem construindo. E isso só demonstra que a gente coletivamente tem crescido muito e temos muito a crescer ainda e evoluir.
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4: Nova matéria, Marquinhos Moura.
9: A matéria é nova sim, Piu Piu.
4: Oxe, peraí, menino.
9: Sabe quem tava te procurando, Mário?
4: Não, ninguém tava me procurando.
9: Frajola. Ele te achou?
4: Tô fora, amigo. Que conversa.
9: Vamos ouvir agora o diretor médico do Santa Cruz, doutor Antônio Mário Valente, que fala sobre a lesão de Eurico e se vai ter algum tipo de mudança na abordagem do departamento médico Coral na nova lesão do zagueiro tricolor. Doutor Antônio Mário Valente também faz uma geral de como está a situação clínica dos demais atletas do Santa após o jogo do último sábado.
10: Então, dessa vez, eu só vou repetir o exame de Eurico na próxima sexta, próximo sábado, quando a gente já tem uma nova leitura dessa imagem, mas de qualquer jeito, eu antecipo aqui que para esse jogo ele não tem condição. Vamos trabalhar, se nós tivermos sorte e se Deus nos ajudar, para ter mais 2 jogos depois, e aí vai ser dia a dia, resposta a resposta, lembrando-se que uma lesão dessa é em torno de 15 a 16 dias comigo, né? No departamento médico. E Eurico nós liberamos com 12, porque, como eu repito, ele respondeu bem e era uma necessidade. E com relação ao elenco, não tivemos queixa maior no pós-jogo, né? Apenas as fadigas normais. Um jogo de muita adrenalina, o cansaço bate maior no jogo de decisão que foi. Nós estamos jogando decisões desde o Anápolis, e assim vai ser. O Santa Cruz é feito disso e assim a gente vai continuar.
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3: 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Avenida Caxangá tem pontos de retenção no sentido subúrbio, entre a Iputinga e a entrada de Nova Morada. Você que está agora na região da Avenida Norte, indo para Camaragibe, pode pegar a rua Manuel de Medeiros em Dois Irmãos para cortar o congestionamento. A Avenida Domingos Ferreira apresenta vários pontos de trânsito complicado. Você que está no Derby e vai para o bairro de Piedade, prefira fazer o seu caminho pela Via Mangue, pois é uma rota muito mais livre no momento. 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
2: São 18h55 na TMC e assim encerramos o Bola na Rede desta quinta-feira, que teve reportagens de Tarcísio Michel, Thiago Silva e Vinícius Calado. Trabalhos técnicos do saudável Sérgio Nascimento. Vem aí a abertura da grande jornada esportiva. São 18h56 agora, às 7h30, nos Aflitos Náutico e Novo Horizontino. A bola rola com a transmissão do vibrante Carlos Eduardo. 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
1: 7 da noite, 2 minutos na TMC, Transamérica agora é TMC, quem escuta sabe. Boa noite a você ligado em 92.7, começando agora a grande jornada esportiva. A bola rola daqui a pouco, 7:30 da noite, Aflitos, Náutico e Novo Horizontino. Tem o vibrante Carlos Eduardo, ao lado de João Lucas Farias e Zé do Carmo. Nos comentários, Vinícius Calado e Thiago Silva, a dupla de repórteres acompanhando Náutico e Novo Horizontino. Aqui estamos na Sala Nacional e Internacional TMC de Esportes, acompanhando tudo do nosso futebol em 92.7. Trabalhos técnicos dos Aflitos de Claudecildo Araújo. Aqui nos estúdios da TMC, trabalhos técnicos de Sérgio Nascimento. A direção geral da TMC Recife é da Carolina Magalhães e o comando de esportes do vibrante Carlos Eduardo. 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Quem

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3: Boa noite, um forte abraço, uma boa jornada para todos nós, Náutico e Novo Horizontino aqui nos Aflitos. A bola rola daqui a pouco, 7:30, Náutico inclusive, neste momento, treinando, fazendo o aquecimento. É bom lembrar que Náutico não concentrou de ontem para hoje. A delegação se apresentou nesta quinta-feira para esse jogo de daqui a pouquinho. A direção do Náutico correndo atrás, buscando organizar a casa financeiramente. Tem um atraso, existe uma insatisfação, mas o foco é no jogo. Não teve concentração, mas o Náutico está focado na vitória, quer definitivamente completar os 45 pontos e escapar matematicamente do rebaixamento. Náutico tem 42 pontos, vem de uma sequência positiva, a gente pode considerar assim, após a saída da dupla Hélio dos Anjos e Guilherme dos Anjos. Bruno Pivetti chegou, Náutico conquistou aquela vitória importante no clássico contra o Sport e um empate fora de casa contra o Fortaleza em 1-1. 4 pontos nas últimas duas partidas, chegou a 42 pontos, tem uma sequência dura. Hoje o Novo Horizontino, no final de semana tem o Vila Nova de novo aqui nos Aflitos, tem o Goiás e Juventude fora de casa, depois duas partidas seguidas, tem o Avaí aqui nos Aflitos, tem o CRB aqui nos Aflitos e o Londrina fora. A sequência do Náutico até o final da competição. Time está escalado, tem o retorno de Igor Fernandes, zagueiro, lateral esquerdo, está recuperado, volta ao time e será titular. Rian vai para o banco de reservas. Paulo Sérgio continua sendo opção no banco de reservas. Náutico, que está escalado com Derek, Vinícius e também o próprio o Borassi, fica no banco. Vinícius está escalado, Derek está escalado e Júnior Todinho também. Anote o time titular e os reservas do Náutico para o jogo contra o Novo Horizontino.
1: Náutico.

0: Muriel, camisa 1. Arnaldo, tem a número 2. Betão, número 3. Léo Índio, número 15. Igor Fernandes, na lateral esquerda, camisa 23. No meio-campo tem Samuel, 41. O Enderson, número 8. Jean Carlos, camisa 10. Vinícius, tem a número 7. Júnior Todinho, tem a número 29. Derek, camisa 72. Repetindo os titulares do Náutico: Muriel 1, Arnaldo 2, Betão 3, Léo Índio 15, Igor Fernandes 23, Samuel 41, o Enderson 8, Jean Carlos 10, Vinícius 7, Todinho 29, Derek camisa 72. No banco de reservas, Guruceaga número 55, Auremir tem a camisa 5, Rian tem a número 6, Paulo Sérgio número 9, Vitor Andrade número 11, Cauã Maranhão 19, Pato Nunes camisa 22, Borassi 24, Luiz Felipe 27, Wanderson camisa 34, Gustavo Henrique 46, Reginaldo 93, as opções do técnico Bruno Pivetti no banco de reservas. 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
2: Novo Horizontino.
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5: Valeu, um abraço, uma grande noite de quinta-feira para você ligado aqui na TMC. O palco é os aflitos. 32ª rodada da Série B do Campeonato Brasileiro, frente a frente, Náutico e Novo Horizontino. A equipe visitante do interior de São Paulo chegou ontem à noite à capital pernambucana e com foco e a missão definida: não deixar Juventude e Vila Nova escapar. A meta do Novo Horizontino é G2, é subir direto para a Série A sem passar pela agonia do playoff. Para o jogo dessa noite, o técnico Enderson Moreira conta com a dupla que faz diferença a favor do Novo Horizontino: Robson e também Rômulo, camisa 11, capitão da equipe. Robson, um dos artilheiros, ou melhor, o artilheiro da equipe na temporada, e Rômulo, camisa 10, emprestado pelo Palmeiras e que vem decidindo para a equipe do interior de São Paulo desde o início da temporada. Só para você ter noção, ouvinte TMC, Robson e Rômulo juntos têm 40 participações diretas em gols do Novo Horizontino na temporada. Juntos marcaram metade dos gols da equipe paulista na Série B do Campeonato Brasileiro. Entenda-se, dos 52 gols marcados pelo Novo Horizontino, 26 foram marcados através de Robson e Rômulo. Então esse é o peso desses dois atletas que hoje estão à disposição e começam entre os titulares da equipe do técnico Enderson Moreira. Em 31 jogos até aqui, a equipe do Novo Horizontino sofreu apenas 27 gols, tem a terceira melhor defesa da competição, atrás apenas de Juventude e Cuiabá, e como visitante, apenas 13 gols sofridos em 15 partidas, ou seja, fora de casa, mesmo longe dos seus domínios, sofreu menos de um gol por partida. A equipe do Novo Horizontino, do técnico Enderson Moreira, está definida e escalada para encarar o Timbu. Vamos à ficha técnica completa da equipe paulista.
2: Novo Horizontino.
6: Entra em campo, veloz, imponente.
5: O Tigre vai a campo com 93, Jordi no gol. Defesa tem o ex-esporte, camisa 2, Matson. Dupla de zaga, 4, Patrick, que vem se destacando desde o Campeonato Paulista, junto ao 26, Gabriel Bahia. Na lateral esquerda, fechando a linha defensiva, 5 para o ex-esporte, Sander. Meio campo, meia dúzia, Luiz Oyama. 17, Matheus Bianchi. E aí, fechando, para iniciar, ou melhor dizendo, um quarteto ofensivo: 10, Rômulo. Camisa 41, Reidinei. 30, Nicolas Careca. E 11, para o capitão e artilheiro, Robson. No banco de reservas, à disposição do técnico Enderson Moreira: 31, César Augusto. 3, Carlinhos, ex-náutico. 7, Ronald Barcelos. 9, Carlão. 14, o experiente zagueiro Eduardo Brock. 18, o meio-campista Leonardo. 19, o lateral esquerdo, Diego Galo. 28, o também muito experiente, o Carequinha, Marlon. 50, Juninho. 66, 66, Maicon Jesus. 77 para o ex-Timbu, Hélio Borges.
0: Sávio Pereira Sampaio, do Distrito Federal, é o árbitro do jogo. Lucas Costa, também do Distrito Federal, é o auxiliar 1. Wesley Regisson, de Amazonas, Manaus. Regisson das Amazonas, é o auxiliar 2. E o VAR fica com a responsabilidade de Carlos Eduardo Nunes, ele que é do Rio de Janeiro. 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
9: A 32ª rodada da Série B do Campeonato Brasileiro começou na terça-feira, dia 6 de outubro, na Ilha do Retiro, quando o Sport venceu o São Bernardo 2-1. Também no dia 6, no estádio da Serrinha, o Goiás venceu o Atlético 2-1. Lá no estádio Ítalo Limonge, em Indaiatuba, a Ponte Preta perdeu para o Juventude 2-0. Os jogos que foram realizados ontem na Série B do Campeonato Brasileiro. No Germano Krieger, o Operário perdeu para o Botafogo de Ribeirão Preto 2-1. Na Ressacada, em Florianópolis, o Avaí venceu Londrina 2-1. No Independência, em Belo Horizonte, o América Mineiro perdeu para o Fortaleza 1-0. No Rei Pelé, Maceió, o CRB ontem venceu o Atlético Goianiense 3-1. No Onésio Brasileiro, Alvarenga, o Vila Nova empatou com o Cuiabá 0-0.

0: pontos e 13 vitórias. São Bernardo é o 12º, 45 pontos, 12 vitórias. O Náutico é o 13º, 42 pontos, 11 vitórias. E o Atlético é o 14º, 42 pontos e 10 vitórias. O Ceará é o 15º, 39. Botafogo de Ribeirão Preto, 16º, 38. A zona do rebaixamento tem o Avaí na 17ª posição com 33. O Londrina é o 18º colocado. Para mim, virtualmente rebaixado com 28 pontos. Matematicamente rebaixados para a Série C do Campeonato Brasileiro, o América Mineiro na 19ª posição com 17 e a Ponte Preta com 13 pontos ganhos. O principal artilheiro da Série B é Mikael do CRB com 17 gols. Robson do Novo Horizontino é o vice-artilheiro com 16. Com 13, estão empatados Bosquilha do Operário e Gustavo Coutinho do Atlético Goianiense. Vamos acompanhar nesta quinta-feira jogos da Série A do Campeonato Brasileiro. 19h30 tem Santos e Flamengo. 8 da noite, Atlético Paranaense e Atlético Mineiro. 21 horas tem Fluminense e Coritiba. Destaque para os campeonatos estaduais em suas divisões de acesso, o futebol internacional, as copas regionais e as principais notícias no Brasil e no mundo dos esportes. 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
0: 7 da noite, 17 minutos na TMC, 7:17, uma parada rápida e daqui a pouco a gente começa o giro com a opinião TMC, tem João Lucas Farias, tem Zé do Carmo, eles que vão analisar Náutico e Novo Horizontino ao lado do vibrante Carlos Eduardo, de Thiago Silva e Vinícius Calado. Uma parada rápida, a gente volta já.

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2: 19:19 na TMC. Vamos começar o giro da opinião e o primeiro é ele.
1: João Lucas Farias.
2: O comentarista campeão trazendo seu destaque para Náutico e Novo Horizontino. Um abraço, boa noite, João Lucas Farias.
3: Um abraço, Mário. Boa noite para você. Boa noite, companheiros de equipe. Boa noite, ouvinte TMC. De fato, o Náutico hoje vai enfrentar um adversário.

0: Adversário muito duro. O Novo Horizontino é uma equipe que está disputando o acesso direto à Série A, não à toa. A temporada toda do Novo Horizontino é uma temporada de êxito. Chegou na final do Campeonato Paulista, tem o mesmo treinador, é um time arrumado, jogadores que se conhecem. Existe entrosamento na equipe de São Paulo e, de fato, o Náutico vai ter um desafio muito grande, né? O Náutico tem 42 pontos, ainda precisa de 3 para confirmar oficialmente livrar esse risco de queda para a Série C, mas o Náutico não cai mais, diga-se de passagem, porque a ruindade dos times que estão atrás fazem com que os 42 que o Náutico tem garantam realmente essa pontuação, e o Náutico não será mais ultrapassado. A Série B, ela já tem 2 times rebaixados, os que fizeram as piores campanhas. Ponte Preta, é um ano caótico, e o América, que nessa rodada também foi rebaixado depois de perder para o Fortaleza. Então, ainda com esse desafio dentro de campo, o Náutico enfrenta problemas fora de campo. Questão de salários atrasados, jogadores não concentraram. Então, o planejamento da semana, ele não foi correto. Ele não foi seguido à risca aquilo que estava para ser executado. E isso tem um peso muito grande. O Náutico, na partida de hoje, a gente espera que as individualidades, a força que o Náutico tem, principalmente do meio para frente, façam com que o Náutico torne a partida competitiva. O Novo Horizontino é um time que, mesmo sendo muito assertivo nas finalizações, um time que marca muitos gols, tem 52 ao longo da temporada, é um time que, nas partidas que eu pude analisar, não fica tanto com a bola. E o Náutico jogando em casa, a gente espera que o Náutico consiga ser criativo. Mas até que ponto essa questão de não concentrar, essa questão de salários atrasados vai pesar nesse grupo de jogadores? Eu acredito que não vai ter corpo mole. O grupo de jogadores do Náutico é um grupo de homens, de pessoas comprometidas com a camisa, que respeitam o torcedor. E acredito que hoje dentro de campo a gente vai ver isso. Vai ver um time aguerrido, vai ver um time que vai brigar e vai enfrentar de frente, né, o adversário que, de fato, é muito forte. O Novo Horizontino é um dos melhores visitantes. Tem 4 derrotas só fora de casa. O Náutico também só perdeu 4 vezes em casa e vem de uma sequência de 8 jogos invicto nos aflitos, sendo 5 vitórias e 3 empates. Então, dá para se esperar um jogo onde o Náutico vai ter a posse, onde o Náutico vai ter condição de criar e vai ter que ser letal quando tiver a oportunidade. O Novo Horizontino, como eu disse, é uma equipe que precisa de menos tempo com a bola no pé para produzir oportunidades e fazer gols. Dos 52 gols que o Novo Horizontino fez, 40 foram de gols ou assistência da dupla Rômulo e Robson. Então o Náutico tem que ficar de olho. O Novo Horizontino repete a equipe que venceu o Goiás na partida passada. Olho nos laterais, Matson pela direita, o Sander pela esquerda, 2 jogadores que passaram pelo Sport, que sobem muito. E é por ali também que o Náutico pode conseguir se criar, com o Vinícius, com o Jean Carlos, com o Todinho, com o Anderson participando. Então o Náutico tem que fazer um jogo equilibrado. Olho nessa dupla de laterais, nesse meio campo do Novo Horizontino, que tem muita qualidade. É um 4-2-3-1. Oyama tem qualidade, Bianchi também, o Rômulo joga solto. Os 2 pontas, o Heidney e o Nicolas Careca, com o Robson centralizado. O Náutico tem um retorno importantíssimo do Igor Fernandes pela esquerda. No mais, é o time que a gente já conhece: Samuel, Anderson, Jean Carlos, Vinícius voltando a performar, Júnior Todinho e Derek. Então, eu espero que o Náutico consiga ser competitivo. Eu espero que esses problemas que o Náutico está enfrentando, não é de hoje, fiquem fora do campo e que dentro de campo o Náutico performe diante do seu torcedor. Faça logo esses 45 para ficar mais tranquilo, até para a diretoria conseguir resolver os problemas ainda pendentes. Então, jogo duro, jogo difícil, mas acredito que o Náutico pode ser competitivo.
1: Esse é João Lucas Farias, o comentarista campeão, 7 da noite, 24 minutos, mais uma parada e a gente volta já já.

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6: 7:26. Mais um destaque para a Opinião TMC. Chegando o comentarista técnico.
5: Zé do Carmo.
6: E o seu destaque para Náutico e Novo Horizontino. Um abraço. Boa noite, Zé do Carmo.
7: Boa noite, Mário. Boa noite, ouvintes TMC. Olha, na verdade, a gente vai ver um jogo bem interessante, onde a partir do momento que o time do Náutico, ele não quis concentrar por conta dos seus direitos que eles estão reivindicando, não é? É claro que a responsabilidade aumenta, não é? Você deixa de concentrar e você, não é, coloca em pauta os pagamentos que não estão sendo feitos. Então os jogadores, eles estão altamente concentrados para tentar vencer o Novo Horizontino, para não serem taxados de jogadores mercenários, coisas que não são. Então é importante que essa vitória aconteça e que o Náutico, né, já consiga, como o João Lucas falou, né, os 3 pontos para uma garantia, né, sacramentada de permanência na Série B, mano.
6: Este é Zé do Carmo, comentarista técnico em nome de Pitu, Turquesa, PicPay e Daikin, para comandar a transmissão de Náutico e Novo Horizontino, direto do Eládio de Barros Carvalho, os aflitos chegando na TMC, o vibrante!

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1: Alô, Brasil! Plateia Esportiva de Pernambuco. Grande abraço para você ligado aqui em 92.7. A partir de agora estamos falando aqui direto dos aflitos. Momento de execução do hino nacional.

0: E no Brasileiro, executado aqui no Estádio dos Aflitos, nos momentos que antecedem, Náutico e Novo Horizontino, camisa linda, padrão sensacional, parabéns, coisa linda, camisa do Náutico para esse jogo, diante da equipe do Novo Horizontino, jogadores agora se cumprimentam, aqui no gramado do Estádio dos Aflitos. Novo Horizontino com a sua camisa tradicional, perigosíssimo. O time do interior paulista que está brigando pelo acesso para a primeira divisão nessa temporada. Agora temos um abraço efusivo do técnico Bruno Pivetti e o técnico Enderson Moreira do time do Novo Horizontino. Náutico já teve ali as fotografias, agora é a vez da fotografia do Novo Horizontino. Vamos conferir então com o nosso time de repórteres, arbitragem, Thiago Silva, quem é que apita o jogo? Alô, Thiago, boa noite.
1: Boa noite, Vibrante, quem apita é Sávio Pereira Sampaio, ele que é do Distrito Federal, Lucas Costa do Distrito Federal, é o auxiliar 1, Wesley Regisson, das Amazonas, auxiliar 2, e o VAR fica com a responsabilidade de Carlos Eduardo Nunes, ele que é do Rio de Janeiro.
0: Ah, legal, tá aí o Thiago Silva com a gente. Vinícius Calado, você aí embaixo também na reportagem, presença de público é pequena hoje aqui, né, Vinícius? Um abraço.
2: Valeu, Vibrante, um abraço, uma excelente jornada para você, sem sombra de dúvidas. Agora é tradicional com a torcida do Náutico chegar em cima da hora. O horário, apesar de não ser 19, ser um pouco depois de 19h30, mas ainda numa quinta-feira muito engarrafada, né? Nas principais vias do Recife, região metropolitana, vai ter torcedor chegando ainda com a bola rolando. Não creio que vá aumentar tanto o público, mas é sempre a expectativa de ter a presença marcante do torcedor do Náutico nos Aflitos, ainda mais uma partida que chama a atenção contra a equipe da parte de cima da tabela, mas até aqui está chamando a atenção o público que não chegou tão forte para o jogo que começa daqui a pouquíssimos minutos. Vibrante.
0: Muito bem, Vinícius Calado, trazendo o seu primeiro destaque aqui no programa, aqui na nossa jornada. O programa já foi, nosso Bola na Rede vai enrolar daqui a pouco. Rapaz, eu fiz transmissão seguida de jogos na arena, né? Nessa caminhada do Santa no acesso, e eu reclamava a todo instante da iluminação, que realmente não é uma iluminação moderna, a iluminação lá da Arena de Pernambuco. Aqui, meu irmão, é outro nível. Apesar de a gente olhar para cima e ver um ou outro LED um pouquinho mais fraco, mas é noite, parece dia aqui no Estádio dos Aflitos, uma diferença incrível, a iluminação excelente aqui nos Aflitos, para Náutico e Novo Horizontino. Zé do Carmo, o que é que espera do jogo diante de um time que está lutando passo a passo pelo acesso? Novo Horizontino está na briga, e aí, Zé?
3: Beleza, Carlos, boa transmissão, amigo. Olha, Carlos, eu sinceramente espero que o Náutico continue leve como ele está jogando as últimas partidas, né? Um time que tem muitos bons jogadores, está colocando em prática o bom futebol, e é claro que vai jogar contra uma equipe que também, pelo seu quarto lugar com 54 pontos, é claro que vai querer muito mais e vai, podemos dizer assim, ser mais do que competitivo. Vai ser aquele time que não vai dar espaço nenhum para o Náutico, mas tudo leva a crer que teremos um jogo bem interessante, Carlos, e eu espero que o Náutico seja o grande vitorioso.
0: Náutico que vai de Muriel, Arnaldo, Betão, Léo Índio, Igor Fernandes, Samuel, Wenderson, Jean Carlos e Vinícius, Júnior Todinho e Derek. Gosta da formação do time, João Lucas Farias, boa noite.
4: Boa noite, Vibrante, um abraço. Sim, principalmente do retorno do Igor Fernandes, torna o Náutico defensivamente uma equipe mais confiável. Contra o Fortaleza, o Náutico sofreu bastante por aquele lado com o Rian. Então o Igor é um jogador mais equilibrado e a equipe do Novo Horizontino ataca bastante, então vai ser um teste para essa defesa do Náutico, que a gente espera que esteja mentalmente forte e que o time dentro de campo consiga ser equilibrado, consiga fazer um bom jogo e seja competitivo diante de um adversário que está brigando pelo acesso.
0: Apita o árbitro, tá rolando nos Aflitos.
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0: Vamos juntos, vamos então na nossa transmissão esportiva, galera do Brasil, para Náutico e Novo Horizontino pelo Campeonato Brasileiro da Série B. Comigo aqui na cabine, TMC, Claudecil do Araújo na parte técnica, na nossa sete TMC, no quartel-general da TMC Pernambuco, trabalhos técnicos do Sérgio Nascimento. É a TMC Pernambuco que tem a direção da Carolina Magalhães, TMC Brasil partindo para um ano. Já passou um ano, que coisa. Lá vem o ataque do Novo Horizontino, é bola pelo setor esquerdo, chegando para o domínio do Robson. Robson então entregou na frente, tabelou, deu para Rômulo. Ele volta pela meia direita do campo, entregando para o domínio do Nicolas Careca. Careca volta então, a bola para o campo de defesa, entrega para Patrick. Recebe bola do lado esquerdo, vem para o lançamento, atenção, aprofundou, colocou ao lado de grande área, passa da linha da bola. Rei de Ney não alcançou, tiro de meta para o Náutico. É o começo do jogo aqui nos Aflitos. Futebol é na TMC, galera brasileira. Futebol é na TMC. Fim de semana promete. Os três em campo no fim de semana, claro, com transmissão completa da TMC. Muriel saindo para jogar, empurra a bola na ponta, procura o Júnior Todinho, vai passando o Derek, vem para a briga, primeiro do que ele aparece, rasgando com todo o Luiz Oyama, é arremesso lateral para a cobrança do Náutico, lado direito pelo campo de ataque. Arnaldo tomando posição para a cobrança, volta pela defensiva, entrega para Betão. Betão fez a devolução do lance, volta para o Wenderson, volta para Betão em seu campo de defesa, fez o lançamento curto, volta a bola, entregando, recuando até o domínio do Betão. Betão para Léo Índio, tira a bola da direita, entrega pela lateral esquerda, fez o toque curto, salta para Igor Fernandes, de frente para a marcação veio Igor. Igor retorna a bola para Léo Índio, e Léo Índio chama Muriel, recuando até o goleiro do Náutico, empurra a bola na direita, Arnaldo matou no peito, baixou na grama, entrega para o Wenderson. O Wenderson na frente pro Todinho. Todinho ia soltando para Derek. Aparece o Patrick e faz o corte. E o Náutico tem novo arremesso lateral. São 2 minutos e 40. Mário Júnior no plantão da TMC. Só tem mais um jogo hoje, hein, Mário? Boa noite.
7: Boa noite, vibrante. Bom trabalho, boa transmissão. A bola já está rolando na Arena Castelão para Ceará e Criciúma. Ceará e Criciúma, Náutico e Novo Horizontino fecham a 32ª rodada da Série B do Campeonato Brasileiro. Bom trabalho, vibrante.
0: Vamos embora, vamos juntos. E interessa ao esporte, e muito, esse jogo do Ceará contra o Criciúma. Tem jogador caído aqui, é jogador número 4 do time do Novo Horizontino. E aí, Thiago?
1: É o zagueiro Patrick, que agora há pouco recuperou, se antecipou, se de um lance na sequência da jogada. Caiu, ficou sentindo algumas dores, mas já levantou-se, já se restabeleceu por ali, está a princípio recuperado. O Derek chegou ali perto do jogador e meio que pediu desculpa, acredito que teve algum choque com o Derek. Falta do Novo Horizontino já cobrada, time paulista vai pro ataque.
0: Lá vai o Tigre do Vale. Tentava fazer a jogada de ataque. Outro jogador caiu. Muriel toca a bola nos pés. Outro jogador do Novo Horizontino está no chão, está sentindo. E o juizão mandou a bola seguir. Aí o Igor coloca para fora, para o jogo de novo aqui nos Aflitos. 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Sábado, em João Pessoa, vai rolar a bola para Botafogo da Paraíba e Santa Cruz. No domingo, 4h10 da tarde, Atlético Goianiense e Sport. 5h30, Náutico de novo aqui nos Aflitos para enfrentar o Vila Nova. Jogador do time do Novo Horizontino agora já está de pé. Vamos então com a bola rolando mais uma vez. É jogo duríssimo para o Náutico aqui nos Aflitos. E aí, na gentileza, no fair play, a devolução até o goleiro Muriel. Muriel está jogando, solta curto, entrega lá no domínio do Léo Índio. Léo voltando para o goleiro Muriel, Aflitos. Pequeno público, a galera não chegou em massa para esse compromisso do Náutico contra o Novo Horizontino. É o Náutico chegando com o Wenderson, empurra pela direita, fez o toque para Arnaldo. Arnaldo então ficou de frente para a marcação e volta para o Wenderson, aplica o drible em cima do primeiro, toca a bola lateralmente, entrega para o Arnaldo, perde contato com a bola. Sander aparece e tira, tenta sair jogando a força, entrou também batalhando, brigando o Wenderson. Nicolas Careca tenta, aí ficou briga, empurra, Sander melhor, entrega a bola na ponta esquerda, fez o lançamento para a chegada do Robson, é perigoso, mas ele perdeu contato com a bola. Náutico recupera. E o torcedor da TMC anota. tempo e placar de jogo nos aflitos. Feijão Turquesa marcando. 5 minutos e 40 são jogados. É o primeiro tempo e o placar do jogo tá lá.
5: Náutico
0: 0 para o Timbu.
5: Novo Horizontino
0: 0 também para o Tigre. Girando pelo Brasil, diga aí, Mário.
7: Em andamento da Série A, na Vila Belmiro, Santos 0, Flamengo também 0. A Série B, Arena Castelão, Ceará e Criciúma, tá igual aos Osmar Cordeiro, 0-0.
0: Eita, o drone da informação. E vai estar arrumando para João Pessoa, ao lado do Tarsis Michel, ao lado do Vinícius Calado. Ontem eu bati um papo com o Tarsis e disse: pô, vamos trocar ideias muito interessantes na viagem até João Pessoa. Bate-papo vai ser bacana com o Osmar. Lá vem do Horizonte na bomba. Gol do Novo Horizontino. Nicolas Careca. 6 minutos e meio de futebol. No primeiro tempo, Nicolas Careca pega da entrada da grande área, dá uma bomba ganhando do goleiro Muriel. 1 para o Novo Horizontino, 0 para o Náutico. Me dá um detalhe do gol aí, Vinícius.
2: Consequência de erros do Náutico na busca por transitar para o ataque. E aí, quando se tem um adversário com qualidade do outro lado, o erro tem que ser mínimo, quase zero. Não foi o que o Timbu fez no início dessa partida. A posse foi recuperada pelo Novo Horizontino, uma característica dos times do Enderson Moreira, a gente falou durante todo o dia. Perde a bola, já pressiona, quer roubar perto da meta adversária, e foi o que aconteceu. A bola sobrou com o Oyama, tem qualidade, passe na meia-lua da grande área, e a surpresa, nesse setor do campo tão perigoso, espaço teve de sobra o Nicolas Careca. Dominou, limpou para a canhota, que é a boa, e bateu forte e rasteiro no canto inferior esquerdo do Muriel. A bola passou entre as mãos do Muriel. A impressão é que dava para defender, mas foi para o fundo do barbante. O nome do gol, a assinatura da emoção é Nicolas Careca, que bota o Novo Horizontino em vantagem. Agora a equipe paulista tem um. Não tem nada, vibrante.
0: Aí eu passo a bola direto para João Lucas Farias. Novo Horizontino não é brinquedo não, João.
4: É realmente um time muito forte. A gente ressaltava que o Novo Horizontino é uma equipe que precisa de poucas chances e pouca posse de bola para conseguir marcar. No início do jogo, o Novo Horizontino estava trocando passe, estava com a posse alta, depois o Náutico conseguiu equilibrar, mas esses erros defensivos do Náutico, que era uma coisa que a gente também chamava atenção, principalmente na saída de bola, custaram a perda da posse. O Novo Horizontino recuperou a bola e precisa de poucos toques. É uma movimentação muito interessante no ataque. O Novo Horizontino rapidamente consegue chegar ao ataque e o Nicolas Careca finalizou muito bem. Teve um montinho ali artilheiro na frente do Muriel, mas acho que dava para defender. Mas, assim, já era esperada essa movimentação. O Náutico tinha que ter se defendido melhor e agora vai ter que correr atrás do prejuízo. E uma coisa interessante é a forma como o Novo Horizontino está jogando. Você, Vibrante, e os repórteres estão tendo essa visão aí de cima. Parece um 4-2-3-1, mas é um 4-4-2 com o Rômulo e o Robson mais à frente.
0: 1-0, Nicolas Careca, abrindo o placar do jogo aqui nos aflitos. Arnaldo tomando posição para a cobrança. Tem um arremesso lateral. Campo de defesa. Movimenta a jogada para o Derek. Derek briga contra o primeiro marcador. Sai a bola e novo arremesso para a cobrança do Timbu. Arnaldo vai tomando posição de novo para a cobrança. Se posiciona pela direita do campo. Náutico 0. 1 para o Novo Horizontino. É o placar da partida. Abertura. Tentativa do passe para o Derek. Entra primeiro na bola para tirar o Novo Horizontino através do Matheus Bianchi. Bianchi briga pela bola. Volta para o Arnaldo. Arnaldo movimenta e toma a lapada do Nicolas Careca. Falta pro Náutico, falta pela direita do ataque. Timbu tem pressa para a batida, valeu não, hein? Juizão diz que com bola rolando não dá. Agora o lançamento foi espetacular do Léo Índio, mas a bola realmente estava rolando, estava pertinho aqui de ver na cabine da TMC, por isso ele manda voltar a cobrança. O Anderson vem então para bater, bateu a falta, movimenta, entrega para o Derek. Derek é forçado a voltar a bola, era o Júnior Todinho. Todinho então dá para Léo Índio. Léo Índio vai, ele dá um tapa por cima, que passe feio do Léo Índio. É lateral para a cobrança do Novo Horizontino. E o torcedor da TMC marca e anota comigo. Tempo e placar de jogo. feijão turquesa, bom demais, porque rende mais e é você que faz. São 10 minutos jogados, é o primeiro tempo de partida, placar do jogo tá lá.
5: Náutico
0: 0,
5: Novo Horizontino
0: em 1, Nicolas Careca. E o placar pelo Brasil, hein, Mário?
7: Primeiro tempo, Arena Castelão, Ceará 0, Criciúma também 0. Novo Horizontino agora é o terceiro com 57.
0: É, Maria das Dores já passou aqui na cabine. Comeu, tomou refrigerante com pipos. Meu... Vai dar certo ou não?
8: Não, amanhã totalmente nocauteado.
0: Pela madrugada, meu Deus. Eita, vai cedo a madrugada toda. Sai jogando, Náutico. Vai tentando o Derek. Derek é desarmado na primeira. E o jogo parou. Bandeira lá em cima, falta para a cobrança do Timbu, tem pressa para bater e vai perdendo o jogo em casa. O Enderson veio buscar o jogo na primeira cabeça de área, abre pela direita Jean Carlos, ele prefere tocar para Arnaldo. Arnaldo então volta, devolve a bola para a defesa, entrega para Betão, Betão de primeira batendo para Léo Índio recebe bola na quarta zaga, entrega para o lado esquerdo, entrega para a terceira do Igor Fernandes, conduzindo a bola pela defesa do Timbu, voltando para o Muriel, recuando para o experiente goleiro de 39 anos, abre para a ponta direita do campo, Nicolas Careca subiu, cabeceou, golpeou, entrega para o Robinson, tenta ultrapassar o primeiro marcador, melhor para Léo Índio, é arremesso lateral para o Tigre do Vale, e o torcedor TMC está aqui com a gente. 11 minutos e 40 nessa quinta-feira, primeiro tempo, 0 Náutico, 1 para o Novo Horizontino. 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Zé do Carmo, já tá 1-0 pro Novo Horizontino, hein, Zé?
3: Pois é, Carlos, 1-0 por conta de você entrar desatencioso, né? Quando você entra achando que vai fazer o jogo que você imagina a qualquer hora, o adversário vai e complica a sua vida. Então, espero que o Náutico volte ao normal e comece a jogar o seu futebol. Que até agora, goleiro do Novo Horizontino, a gente não sabe nem o nome direito quem é.
0: Jordi.
2: Pênalti, viu, Vibrante?
0: Hã?
2: Pênalti, viu?
0: Como é que é? Pênalti?
2: Pênalti pro Novo Horizontino, sim.
0: Ixi! Movimentação estranha na área, é pênalti para o Novo Horizontino. O que é que aconteceu, Vinícius?
2: Rapaz, o lance todo estranho, como você falou. Lateral no ataque para o Novo Horizontino. O Sander jogou a bola quase na linha de fundo. Dois jogadores do Náutico, um deles o Léo Índio, subiu com o Robson. O Robson ganhou, conseguiu deixar a bola em jogo. Ela quicou, ele jogou a bola para dentro da área. O Léo Índio parecia que estava numa quadra de vôlei. Fez um bloqueio assim... ridículo com a mão, pênalti claríssimo, bola na cal, Rômulo vai para a cobrança, o Novo Horizontino pode dobrar a vantagem em menos de 15 minutos de jogo.
0: Sander tá ajoelhado, Rômulo, um dos melhores jogadores da Série B deste ano, camisa número 10, para a cobrança do pênalti, um momento importante para o time do Enderson Moreira, Rômulo correu, bateu! Gol do Novo Horizontino!
9: Entre campo, veloz, imponente.
0: Rômulo, na cobrança do pênalti, camisa número 10, abrindo o placar nos aflitos e tome vaia. E tome vaia do torcedor do Náutico. Em 14 minutos de jogo, Novo Horizontino dobra a vantagem. 2 para o Novo Horizontino, 0 para o Náutico. Vinícius Calado.
2: E a gente vai dizer que em ritmo de treino, sem fazer muita força, o Novo Horizontino em menos de 15 minutos já tem 2-0 no placar. Penalidade, como já registramos, patética, cometida pelo Léo Índio. Na cobrança, o camisa 10, Rômulo, não é segredo para ninguém. Ele e Robson decidem para a equipe paulista, foi para a penalidade, pênalti bem cobrado, é o que é gol. Não foi tão no canto, o Muriel passou da linha da bola, ela veio por debaixo do quadril do goleiro Alvirrubro, terminou no fundo do barbante. O nome do gol, a assinatura da emoção é Rômulo. Agora o Novo Horizontino tem 2, o Náutico não tem nada, Vibrante.
0: 2-0, Novo Horizontino. E aí eu vou levantar uma polêmica aqui, João. Porque um dos protestos que eu acho que o torcedor tem que fazer, que ele tem direito na arquibancada, é a vaia. E é o que ele está fazendo agora, o torcedor do Náutico, vaiando o time. Aí vai esperar acabar o jogo para vaiar. Ele está dizendo, Tá horrível o jogo, tá patético, e por isso ele vai a João Lucas Farias.
4: Realmente, tá vergonhoso, realmente. 15 minutos, nem temos 15 minutos ainda do primeiro tempo. O Náutico já toma 2 gols da forma que tomou. É, o primeiro gol, uma saída errada. O segundo gol, um pênalti claríssimo, né? O Calato foi perfeito na análise. Leandro com o braço completamente aberto dentro da área. Pênalti bem marcado e o Rômulo fez o gol. E assim, eu falava que o Novo Horizontino precisa de pouca chance, precisa de pouca posse. E tá 100% de aproveitamento. O Náutico tem posse de bola. Passa de 60% a posse de bola do Náutico. Mas a gente vai olhar os números. 2 finalizações do Novo Horizontino, 2 gols. E já se sabia, não é surpresa pra ninguém, o Novo Horizontino precisar de poucas oportunidades pra fazer. E o Náutico tá fazendo uma partida realmente bastante lamentável. Justíssimo o protesto do torcedor.
0: E o torcedor TMC, anota comigo, tempo e placar de jogo. 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São 16 minutos e 30 jogados. Nós estamos no primeiro tempo de partida aqui nos aflitos. O placar do jogo tá lá.
5: Náutico
0: 0.
5: Novo Horizontino.
0: Já tem 2, Nicolas Careca e Rômulo. E o placar pelo Brasil, nosso Carlinhos Maia. Diga, Mário.
7: Não, amigo, eu tô fora, toquei. Santos 0, Flamengo também 0, Ceará e Criciúma 0-0.
0: A hora certa na TMC. 7h50. 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
0: E no sábado, direto de João Pessoa, tem Botafogo da Paraíba e Santa Cruz. Aqui o Derek avança pelo lado esquerdo, leva para a linha de fundo, fez o cruzamento, a bola rasteira, atenção, toque para trás. Aparece para fazer o corte o Gabriel Bahia. Finalmente o Náutico tentava ir, Thiago Silva.
1: Isso, passe, o lançamento buscando o Derek, que levou vantagem, cruzou buscando ali o Júnior Todinho, a zaga do Novo Horizontino chegou, olha o Novo.
0: Olha o Rômulo! E agora ele vai dar ali uma simulação de pênalti. E vai subir cartão para ele também, hein, Vinícius?
2: Subiu pro Reidinei, camisa 41. Agora sim, Vibrante. Ele foi para a dividida com o Muriel, a bola mais esticada. Ele deu a tapa, a bola saiu pela linha de fundo, ele caiu no chão. Mas levantou, não ficou no chão, não reclamou de nada. Mesmo assim, o Sávio Pereira Sampaio entendeu como uma forçação de barra, uma cavada de pênalti e deu o tiro livre indireto contra a equipe paulista e amarelo para o 41, Reidinei.
0: Ô Mário, essa vitória do Novo Horizontino está deixando o G6 de que maneira, hein?
7: Vibrante, o G6, Juventude 59, Vila Nova 58, Novo Horizontino 57, Fortaleza 56, por enquanto Criciúma 54 e Atlético Goianiense 52.
0: É, briga duríssima, inclusive pelo G2. Lembrando que os 2 primeiros vão direto para a primeira divisão. Olha a bola no ataque do Novo Horizontino, cabeça do Betão, voltando para Muriel, que faz a defesa. E aí ele devolve no próprio Betão. Abriu pela lateral esquerda para receber, sai, joga do zagueiro do Náutico. Aberto pela esquerda tem o Igor Fernandes. Ainda Betão, Betão cortou por dentro, salta para Jean Carlos, recebe bola pelo campo de defesa. Tome lançamento para a ponta esquerda, cabeça na bola, Madson subiu, tirou. O que sobra volta para Jean Carlos, briga pela bola, deu para o Timbu. Vinícius em posição irregular. Impedimento do ataque do Náutico. 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João Lucas, como é que tá o jogo? Náutico reage ou não depois do 2-0?
4: Não, o Náutico não consegue produzir absolutamente nada. O Novo Horizontino com o placar na mão, faz 2-0, está tranquilo na partida, não sofre, o Náutico não consegue chegar. É inacreditável que o Náutico tenha posse de bola, o Náutico está beirando aí os 65% de posse de bola e não tenha tido uma finalização no gol, não consegue criar, não consegue chegar. O Novo Horizontino, mesmo com menos posse, não sofre perigo. É incrível isso, a gente vê essa discrepância nos números e no resultado do jogo. Mas assim, Seria leviano da minha parte dizer que o Náutico está perdendo pela questão dos salários. Mas eu falei hoje no Papo de Craque um negócio que poderia acontecer. Ou o Náutico ia dar uma resposta dentro de campo e ia jogar bem e mostrar para a diretoria, ou ia fazer uma partida parecida que fez contra o Cuiabá e contra o América. Eu acho que a segunda opção está acontecendo.
0: E agora o jogo está parado, tem um cartão amarelo na mão do árbitro do jogo, tem um cara do Novo Horizontino no chão. O que é que rolou aí, Vinícius?
2: No chão, Robson, amarelo para Betão do Náutico, camisa número 3. O passe, a bola saiu do pé do Robson, o Betão chegou atrasado, pegou por cima o tornozelo do atacante do Novo Horizontino, que segue no chão, mão no rosto, se queixando de dores, vai se levantando lentamente com a ajuda do árbitro e do Jean Carlos. Amarelo para o 3 do Náutico, Betão. Falta próximo ao círculo central para a equipe do Novo Horizontino. Rômulo vai jogar na área do Náutico. 2-0 Novo Horizontino. É isso mesmo. 2-0 para o Novo Horizontino.
0: É o Rômulo, jogada ensaiada, colocou na lateral direita, no peito, na grama. É o ataque do Novo Horizontino, sai da área, Robson. Robson entrega para Madson. Madson volta, recuando um pouquinho, uma jogada, entregando até o domínio do Luiz Oyama. Ele vem para cima, conduzindo bola, colocando pelo meio, entrega para Rômulo. Olhou para a ponta direita, esticou o passe. Igor Fernandes aparece, primeiro tiro. Mete o pé esquerdo na bola, rasgando pela defesa, Timbu. A informação chega.
1: Terceiro cartão do Betão, está fora do jogo do final de semana contra o Vila Nova aqui nos Aflitos.
0: Que é outra pauleira para o Náutico, apesar do empate do Vila em casa ontem contra o Cuiabá. É o vice-líder do campeonato. E lá vem o Novo Horizontino de novo. Caminhando pela direita com o Madson. Madson coloca na ponta direita. Igor Fernandes aparece. Rasga pela defesa, Timbu. E o torcedor TMC de novo. Confere comigo o tempo e placar de jogo. 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Chegamos a 22 minutos, quase metade do primeiro tempo. E o placar do jogo tá lá.
5: Náutico.
0: 0.
5: Novo Horizontino.
0: 2 para o Tigre, Nicolas Careca e Rômulo. Olha o giro pelo Brasil aí, Mário.
7: Em andamento na Série A, Santos 0, Flamengo também 0. Na Série B, Arena Castelão, Ceará e Criciúma 0-0.
0: A hora certa na TMC. 7h56, emoção no rádio. 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
0: 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E lá vem o ataque do Novo Horizontino. Primeiro para fazer o domínio, o Anderson. Mete o pé na bola, rasga. Tenta o lançamento, falta para cima do Júnior Todinho. A bola estava rolando e o árbitro de novo marcou. Parou, marcou. E vai bater a falta de novo, Timbu. Zé do Carmo, 23 minutos. Quer que você me fala do jogo?
3: Olha, Carlos, quando se fala em preparação para jogo, é uma coisa muito importante, não é? E o atleta, ele se prepara para isso. Só que o Náutico não se preparou para esse início de competição, principalmente desse jogo, da forma como deveria. Então, está começando a entrar no jogo agora. Começando a entrar no jogo depois dos 23. E aí, até acordar, os caras já fizeram 2-0. Estão muito tranquilos para fazer uma marcação e deixar irritado. E o time do Náutico ainda não conseguiu dar um chute no gol. Então, mostra que realmente a coisa foi muito complicada fora das quatro linhas, cara.
0: Para quem não tem conhecimento, jogadores do Náutico não concentraram para esse jogo, uma forma de protesto pelos atrasos salariais, atrasos de moradia. Sendo assim, Náutico não teve concentração dos caras. Lá vem o Novo Horizontino, briga pela bola. Subiu o Betão, absoluto. Rasga, tira, encostando para o Anderson. No corredor, abre bola na ponta direita para Derek, dando para Júnior Todinho. Júnior Todinho cortou, trouxe a jogada para dentro, passou do jeito que eu quis. Lá vem ele, caminhando, fazendo abertura para a lateral esquerda, entrega para Igor Fernandes. Ele vem caminhando pelo setor da meia esquerda do gramado, entregando para a descida do Vinícius. Ficou de frente para a marcação. Vinícius na linha de fundo para o cruzamento, tocou no zagueiro. Atenção, uma falha da defesa. Ajeitou Derek, deu voltando para trás. Quem queima? Opa! Ele não deu falta, não. Jean pra fora do gol.
5: Náutico.
0: Ficaram pedindo falta. E essa falta houve ou não houve, Thiago?
1: Falta pra mim aconteceu em cima de Wenderson. Jean Carlos tentou buscar a gaveta direita na sequência da jogada. O Jordi tava no lance, mas a bola subiu muito. passou relativamente distante do gol. A arbitragem está ali anotando o cartão amarelo, pintou o cartão amarelo, daqui a pouco a gente confirma a sequência da jogada, finalização para fora, tiro de meta para o Novo Horizontino, 2-0 para a equipe paulista.
0: Foi para o Júnior Todinho, foi bem aqui na minha frente, Júnior Todinho recebeu por reclamação o cartão amarelo.
3: E não foi falta não, Ricardo.
0: Foi não?
3: Foi não, foi, ele simulou.
0: Então o árbitro acertou, hein? 25,5. Lá vem Todinho de novo. Recebeu um bolaço. Colocou na frente pro Derek. Saiu do gol para pegar a bola o Jordi. Torcedor do MC marca tempo e placar de jogo. 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São 26 minutos jogados, é o primeiro tempo aqui nos Aflitos. Olha o placar do jogo aí.
5: Náutico
0: 0.
5: Novo Horizontino.
0: Novo Horizontino tem 2. Nicolas Careca e Rômulo. E pelo Brasil aí, Mário.
7: Na Copa do Brasil, sub-20, CSA e Santa Cruz empataram no tempo normal, 0-0. E nos pênaltis, o Santa Cruz se classificou, ganhou de 5-3. Santa na próxima fase.
0: Olha a hora certa na TMC. 8 da noite, pontualmente nesta quinta-feira. Abraçando a você, muito obrigado pela audiência. 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
0: Aqui na TMC. Muito obrigado, galera. Tá todo mundo acompanhando a transmissão esportiva Náutico 0, Novo Horizontino 2, por enquanto. 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
1: Carlos.
0: Pois não.
1: Todinho também estava pendurado. Levou o terceiro amarelo, está fora do jogo de domingo contra o Vila Nova aqui nos Aflitos.
0: É, algumas complicações acontecendo. Bola no ataque do Novo Horizontino, ficando para o goleiro Muriel. Muriel pega na bola, sai jogando rápido, entrega pela quarta zaga para Betão. Betão movimenta a bola do lado esquerdo do campo até o Igor Fernandes. Ele dá uma pisadinha, fez o lançamento voltando para Betão. Betão vê a aproximação do primeiro atacante e chama Muriel. Muriel vai sair jogando com a perna esquerda. Se atrapalhar, aí é fogo. Ele dá um toque perigoso. O Anderson entregou, apresentar sua atenção. Olha o tiro pro gol. Muriel, ele recuou, pegou a bola, Vinícius.
2: Meu amigo, agora o Muriel dominou para sair jogando com tranquilidade. Quando levantou a cabeça, o aperreio estava formado. Ninguém para tocar, não tinha espaço para rifar a bola. Foi pressionado, a bola sobrou. Qualidade do Rômulo, tinha endereço certo. Muriel fora da barra, ele botou no ângulo superior esquerdo. Só que o goleiro do Náutico voltou a tempo, encaixou. A torcida tá zero paciência na arquibancada. 2-0, Novo Horizontino, vibrante.
0: É um jogo péssimo que o Náutico vai fazendo. O Anderson tentando para o Júnior Todinho. Todinho então volta, recua, jogada para Léo Índio. Ele vai receber a primeira marcação. Então ele já soltou para o Anderson. O Anderson movimenta, dá velocidade no jogo. Abre na quarta zaga para Betão. Betão então acionou Vinícius. Pegando pertinho da linha média. Faz o lançamento curto. Chama de novo o Anderson. Conduz a bola. Fez a tabela curta com o zagueiro. Volta no pé do Anderson. Fez a enfiada lá na frente, na meia canhota do campo até o Vinícius. Já dá para bater pro gol. Ele preferiu abrir do lado esquerdo do campo, entregou para Igor Fernandes. Olha o cruzamento, bola para a segunda trave, atenção, sobe o toque de cabeça, bola quicou, tá ainda viva, saiu, e ele vai dar o que aí, hein, Thiago?
1: É, deu escanteio, numa dividida ali de dois jogadores do Novo Horizontino, um de cada, um do Náutico, um do Novo Horizontino. Os dois estão no chão, inclusive Todinho, acredito, do Náutico. E o zagueiro camisa 4, acredito, Patrick do Novo Horizontino. Os dois já recebendo atendimento médico. Jean Carlos está chegando aqui para observar toda essa questão. Vai tomar água. Vai tomar água, Jean Carlos. Jogo parado. Daqui a pouco escanteio para o Náutico, da direita para a esquerda. Vai na cobrança o camisa 10. Jean Carlos, 2-0, Novo Horizontino.
0: 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E você que tá ligado com a gente, confere tempo e placar de jogo. 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São 30 minutos jogados e estamos no primeiro tempo. E o placar do jogo tá lá.
5: Náutico
0: 0.
5: Novo Horizontino.
0: Tem 2. Nicolas Careca e Rômulo. Escanteio para o Náutico. Jean Carlos tomando posição. É da direita para o meio. Jean Carlos concentrado. Ele partiu na direção da bola. Atenção. Levantou para a segunda trave. O goleiro pegou. Largou. Deu vacilo. Derek vai bater para o gol. Pressionado. Bate por cima do gol. Tiro de meta por aí, Thiago.
1: Falhou o Jordi. Falhou o goleiro do Novo Horizontino, que é bom goleiro. Soltou a bola. E aí o Derek pegou a bola, ficou sem ângulo. Poderia ter tocado, mas se atrapalhou e chutou para fora, muito longe do gol. Daqui a pouco o Vinícius confirma a mudança. Todinho já recuperado. E naquele choque foi com o Sander. Você conhece o Sander, né, Vibrante? Esse esporte. E não, é uma raça, tem raça para dar e vender. E aí ele... Naquele lance chocou-se com o Júnior Todinho.
8: Sander e Júnior, né? A gente conhece.
2: É não, velho, que eu vi isso não.
4: Péssimo.
2: Meu Deus! Tem mexida no Novo Horizontino!
10: Vibrante, saindo 17, Matheus Bianchi, entrando 18, Léo Naldi. Inclusive, essa dupla de volantes do Novo Horizontino foi que iniciou a temporada com grande futebol na campanha do Paulista. E boa parte da temporada ainda seguiu como titular Léo Naldi e Luiz Oyama. O Léo Naldi foi pro banco, saiu Matheus Bianchi agora lesionado, entrou Léo Naldi para formar a dupla de volantes novamente ao lado de Oyama.
0: É realmente um time qualificado, é um time que disputou e disputou muito bem a final do Campeonato Paulista contra o Palmeiras. Ficou com vice-campeonato e vem o domínio para Jean Carlos. Toma a bola pelo Timbu, abre na lateral esquerda do campo até o Vinícius, é mano a mano, entra primeiro para fazer o corte à defesa. Ficaram pedindo falta do Madson. Quero escutar você aí, Thiago Silva.
1: Mas, para mim, o Madson atingiu, viu, o Vinícius. Não sei, não tenho a convicção se foi suficiente para pênalti, mas o Madson não acertou a bola. Para mim, acertou o rosto do Vinícius. O árbitro estava um pouco distante do lance, o Sávio Pereira Sampaio, que é irmão do bom árbitro Wilton Pereira Sampaio. Esse não é bom não. Vamos esperar aqui, a torcida do Náutico chamando, provocando, chamando de ladrão e por aí vai o árbitro da partida. Jogo parado para atendimento médico a Vinícius. Vamos ouvir o Zé do Carmo e o João, que, né, Vibrante, eles têm a visão mais privilegiada.
10: Ô Vibrante.
0: Pois não.
10: E você reparou que a cabine do VAR mudou de lugar, né?
0: A cabine?
10: Sim.
0: Onde é que tá?
10: Ficava do lado aí, logo abaixo das cabines de imprensa, próximo ao túnel. Olha aqui pra meta do Muriel.
0: Ah! Olha ali. Você é, tá acrílico, um... é acrílico, é acrílico.
10: Tem um protetor, né? Tem um rapaz aqui, se a bola vir, ele tem que ser o goleiro da cabine do VAR.
1: É bom pra gente, fica pertinho da reportagem.
4: Vibrante.
0: Pois não, João.
4: Sobre esse lance agora, em relação ao Vinícius e ao Madson, o lateral do Novo Horizontino, não achei pênalti não. O Madson foi na disputa da bola, depois há um choque natural, depois que a bola já havia sido cortada. O Vinícius aí está sentindo, mas não acho que foi para pênalti não.
0: 34 minutos, o jogo tá parado, tem jogador sendo atendido. 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O torcedor da TMC vai anotar tempo e placar do jogo. 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Olha o placar do jogo aí.
5: Náutico
0: 0.
5: Novo Horizontino.
0: Tem 2. Nicolas Careca e Rômulo. E tem outra mexida no Novo Horizontino. Que é isso, Vinícius?
10: Rapaz, só tem mais uma janela pra mudar, viu? Segunda alteração no primeiro tempo. Um jogo bem diferente. As circunstâncias dessa partida. E o artilheiro Robson. Lembra daquela pisada que o Betão deu nele, Vibrante?
0: Sim.
10: Deve ter sido isso que tirou, que ele saiu mancando. Robson, artilheiro e capitão da equipe, saiu com a 11, entrou 9, Carlão.
0: Carlão, duas mexidas por necessidade, ordem de contusão do time do Novo Horizontino. 35 minutos, Mário Júnior no plantão, fala pra gente aí, Mário.
7: Na Série A, gol do Atlético Paranaense em Curitiba, Atlético 1, Atlético Mineiro 0. E na Série B, Ceará e Criciúma, por enquanto, 0-0.
0: Que campanha do Furacão Curitibano aí. Que campanha. É o terceiro colocado no Campeonato Brasileiro da Série A. 35 minutos e meio, falta para o Novo Horizontino, lá vem bola para a grande área, atenção, cabeça na bola, Léo Índio tira na primeira, emenda, tira o Enderson, briga pela bola, o Novo Horizontino para fora, tem arremesso lateral para o Náutico, pois não?
10: Você sabe qual a premiação em caso de acesso para o Novo Horizontino?
0: Não.
10: A gente não está falando de diluição de bicho, não. Bicho, venceu ou empatou fora, tem bicho, se vencer em casa, tem bicho. E se subir, só para a conquista do acesso, 5 milhões de reais.
0: Meu amigo, é a estrutura do futebol forte.
10: Zé não gostou não,
0: do interior paulista.
8: Para dividir, para dividir com 40 pessoas, não vai dar tanta coisa assim.
0: Não, não dá para você que ganha muito dinheiro.
8: Não, eu não pego dinheiro.
0: Menino,
8: eu tô fora.
0: Me dê essa fração aí para mim.
8: Vibrante.
0: Tá 125 mil,
10: se for igual, Vicimário, para cada um.
8: Eu tô ligado. Olha, deixaram aqui na portaria da rádio sem o nome de quem mandou para Thiago Silva dois tijolos.
0: Por quê?
8: Para botar um embaixo de cada braço, Vibrante.
0: É isso. Vai levar uma porrada de Thiago que vai parar na China, animal.
8: Tô fora.
0: 37 minutos, 37. Náutico 0, Novo Horizontino 2 é o placar do jogo. Saída de bola do Novo Horizontino, recebe no campo de defesa, Leonardo. Abre na esquerda para Nicolas Careca. Careca tenta a bola no comando, cabeça na bola, tirando de todo jeito, Léo Índio. Jogo tá parado aqui nos aflitos Transamérica, agora é TMC. 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Agora é o Náutico que vai mexer. Eita, primeiro tempo estranho, Thiago Silva.
1: É, meu amigo, vai sair o número 29, Júnior Todinho, para a entrada de Borassi, camisa 24. Sai Júnior Todinho, que estava amarelado, 29. Entra Borassi, número 24.
0: Zé do Carmo falando do jogo 38. E aí, Zé?
3: Pois é, Carlos. Se o Todinho não vai jogar no próxima partida, então não adianta ele estar dentro de campo quando você, taticamente, você quer que o time ataque de uma maneira, não é, muito mais exaustiva, podemos assim falar. Então, o Borassi, ele entra, já pega o ritmo de jogo necessário e vai ser o titular no próximo jogo.
0: 38, Náutico 0, Novo Horizontino 2. Lá vai Igor Fernandes, avança no corredor esquerdo, tenta o passe na frente para Vinícius, mais um erro. E o torcedor não perdoa, não. Só que agora o Vinícius brigou pela bola, ganhou, tenta o cruzamento na primeira, não deu. Volta para o Igor. Igor Fernandes pressionado por dupla marcação. Tenta o giro, pressão, ganhou, carregou para a linha de fundo, cruzou na grande área, falha do zagueiro. Derek para longe do gol. É tiro de meta, Thiago Silva.
1: É a boa jogada do Igor Fernandes pelo lado esquerdo, o cruzamento saiu. E aí, meu amigo, o Derek zagueirou, deu uma bomba, quase sai do estádio dos aflitos. Torcedor pegando no pé do atacante. Tiro de meta, uma boa chance, mas a finalização foi horrível do Derek. 2-0 para o Novo Horizontino.
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4: Ô, Vibrante.
0: Diga lá, João.
4: É, o que tá acontecendo no jogo, o torcedor até fica se perguntando. Aliás, para quem tá chegando agora, boa noite, torcedor do Náutico. Tá 2-0 pro Novo Horizontino mesmo. Mas o que tá acontecendo já era esperado, pelo menos da parte do Novo Horizontino, que é uma equipe que ataca, é uma equipe que tem qualidade, que precisa de poucas oportunidades para fazer gol. O que não era esperado é o Náutico não conseguir ter resposta a isso. E isso é um problema. O Náutico tem praticamente duas finalizações, uma aos 20 minutos e outra aos 25. No gol, nenhuma. Então o Náutico não consegue criar, está com dificuldade na saída de bola. E outra, a movimentação do meio campo que precisava o Náutico para conseguir chegar e criar essas oportunidades não está acontecendo. O 10 do lado do Novo Horizontino está criando, que é o Rômulo. O Jean Carlos não está conseguindo criar, nem ele. ele, nem o Anderson, nem Vinícius. Então, futebol muito pobre do Náutico na noite de hoje.
0: Esse 10 do Novo Horizontino é bola, velho. É bola, o tal do Rômulo. Bola, bola. Lá vem Novo Horizontino. Bomba do Luiz Oyama. Tenta para a ponta esquerda, deu certo a jogada. Atenção, correu atrás dela. Nicolas Careca recebeu, driblou. Entrou na grande área pelo lado esquerdo. Vem para bater para o gol, bateu uma bomba para o meio. Escanteio para a cobrança do Novo Horizontino. Aí, Vinícius.
10: Grandalhão, mas tem habilidade. Pegou pela ponta direita, ameaçou o cruzamento com a direita. Deu um facão para a linha de fundo e bateu firme para pequena área. A bola foi desviada, cortada pela defesa Timbu de maneira estranha, mas o importante é que o perigo foi afastado parcialmente. Bola pela linha de fundo, esquinado esquerda, camisa 10, Rômulo na cobrança, veio o Novo Horizontino, 2-0 para os paulistas.
0: Em cima dos 41, aqui nos aflitos, Rômulo, tomando distância para a cobrança, escanteio, da esquerda para o meio. Lá para a barra do Country Club. Correu, levantou, segundo a trave, Muriel não foi. O zagueiro subiu bem, tirou, voltou, pegou mal na bola de primeira. Vai tentar ainda o ataque no Novo Horizontino. Entra Betão para fazer o corte pelo Náutico. 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

0: Carlão. Melhor para Betão, que rasgou. Que bola do Jean Carlos. Colocou no buraco da defesa do Novo Horizontino para o Derek. Mano a mano pelo lado esquerdo. Ainda Derek. Ele recebeu ao lado de grande área. Ficou de frente para a marcação. Segurou a jogada. Deu passe para Jean Carlos. Jean dominou. Colocou de novo na frente para o Derek. Entrou na grande área. É só chutar para o gol. Caiu! E o juizão não deu nada não, Thiago.
1: Não foi nada, não foi nada. O Derek adiantou a bola, viu que não chegava, caiu de maduro. Nada. Arremesso manual pro Náutico. O árbitro tá esperando alguma coisinha ali do VAR, mas na minha visão, nada a marcar em cima do Derek.
0: Ceará e Criciúma, como é que tá o jogo, hein, Mário Júnior?
2: Olha, vibrante, primeiro tempo, Arena Castelão, Ceará 0, Criciúma também 0, e na Série A tem gol do Flamengo, gol de Danilo, Santos 0, Flamengo 1.
0: 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João Lucas Farias, 43 minutos, é reta final do primeiro tempo. Fala do jogo aí, João.
3: É reta final de primeiro tempo de um jogo onde o Náutico até agora mostrou muito pouco, né? Nenhuma finalização no alvo, Náutico jogando dentro de casa. A gente sabe que o Novo Horizontino é um time organizado, que tem sua qualidade, tá vencendo por 2-0 e justamente por isso, a gente esperava que o Náutico tivesse condição de sair um pouquinho mais. Se expor, o Náutico já está perdendo, tem que produzir alguma coisa, tem que fazer algo. Derek está tentando, mas com muita dificuldade. Vinícius, apesar de estar correndo, tanto ele quanto o Anderson, não conseguem ser criativos. O Náutico realmente com muita dificuldade. E o Novo Horizontino está muito à vontade no jogo. Tem um Rômulo, que é um jogador assim, fora da curva, tem muita facilidade para jogar, e o Náutico não está encontrando essa facilidade para ser criativo, para conseguir construir uma oportunidade clara de gol. Jogo muito tranquilo até agora para o Novo Horizontino e partida muito abaixo do Náutico.
0: Série B, Campeonato Brasileiro, e é claro, com transmissão aqui da TMC. Jean Carlos, jogada arriscada do Jean, vai tentar correr atrás dela o Igor Fernandes, primeira recuperação da defesa com o Patrick, volta, retorna a bola pelo Novo Horizontino, o Tigre do Vale tem o domínio da jogada, aí o lançamento longo do Jordi, procura lá no comando do ataque, o lançamento para Carlão, Carlão perdeu contato com a bola, Derek vai correr atrás dela agora, Patrick chega de novo na cobertura e tira pelo Novo Horizontino. 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
0: Samuel recolhe a bola inteira no meio. O Wenderson falta para cima do Wenderson na meia direita do ataque. Timbu foi batida com pressa. Jean Carlos abriu na ponta. É até o Vinícius. Vinícius ao lado de grande área. Pisou nela. Atenção, tentou a tabela. Sander rasga pela defesa do Novo Horizontino.
5: 6.
0: Vamos a 51 no primeiro tempo. Confira tempo e placar de jogo aqui nos aflitos. Feijão Turquesa marcando 45,5. Estamos no primeiro tempo, na primeira etapa, e o placar do jogo é esse.
6: Náutico
0: 0.
6: Novo Horizontino
0: 2. Nicolas Careca e Rômulo. Girando o placar pelo Brasil, a nossa Érica Hilton. Mário Júnior.
2: Não, tô fora, amigo. Na Série B, Ceará 0, Criciúma 0. Na Série A, segundo gol do Flamengo. Santos 0, Flamengo 2.
0: A hora certa na TMC. 8:19. Quem está na zona do rebaixamento da Série A do Campeonato Brasileiro? Mari fala daqui a pouco, porque o Novo Horizontino desceu! Bate por cima do gol! Rômulo para tiro de meta, Vinícius!
5: Impressiona a facilidade que o Novo Horizontino consegue construir e finalizar contra a meta do Muriel. Bola longa dentro da área, o Carlão ajeitou de calcanhar na meia lua da grande área, o Rômulo bateu de esquerda, não teve direção da meta do Muriel, passou por cima, Novo Horizontino 2-0, vibrante.
0: E aí, Mário, o rebaixamento na Série A, como é que tá?
2: Internacional, 17º, 31, Grêmio, 18º, 30, Remo, 19º, 24, Chapecoense, 20ª posição, 18. Aí, 16º, Corinthians, 32. Mirassol é o 15º, 33, e o Vasco, que tem um jogo a menos, é o 14º, com 34, vibrante.
0: Rapaz, se o Mirassol segurar a rapadura,

0: dois gigantes vão descer, né?
1: Isso.
0: Se o Mirassol se segurar por aí, dois gigantes descem para a Série B do ano que vem. Para o campeonato, é bom na visibilidade. Para subir, é ruim porque, né, entram dois super favoritos. Mas ganha muita visibilidade
1: a Série B.
0: Série B, né? Se desse Grêmio, se desse o Inter, ou se vem o Corinthians.
1: Seria bom o Corinthians, né, Vibrante? Seria bom o Coringão, né?
0: É, o tamanho de torcida aí. É, meu irmão, que coisa, viu, velho? É, Mirassol, velho de guerra, vamos ver o que é que ele vai fazer. Mas pelo menos um vem, né?
1: Vem.
0: Um gigantão vem.
2: Vem. Um cai.
0: Não tem jeito, né, João? Um cai.
2: É, um vai cair. Grêmio, Inter, Corinthians, Vasco, um desses vai.
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0: 48 minutos, 48. Zé do Carmo, o que é que você fala desse primeiro tempo do Náutico perdendo o jogo, hein, Zé?
4: Olha, Carlos, tem que se mudar, né, completamente a forma como o Náutico entrou em campo. Que o Náutico, na verdade, podemos dizer no linguajar do futebol, que o Náutico não entrou em campo. Então até agora não mostrou nada. Até agora a competitividade que nós vimos nesses dois últimos jogos não está em campo. Então pode ter certeza de que isso afetou bastante os jogadores do Náutico, e agora para o segundo tempo eles têm que mudar sua postura completamente. Muda completamente sua postura. Você pode até não fazer um jogo de excelência, mas tem que ter a disposição maior para mostrar ao seu torcedor de que foi uma reivindicação que você fez e não uma forma de punir o torcedor.
0: Faltando dois minutos para acabar o primeiro tempo, diga lá.
5: Detalhe que no lance anterior teve amarelo para o Léo Índio, camisa 15 do Náutico, zagueiro muito vaiado pela torcida, entrada fortíssima dele em cima do Carlão, a falta foi marcada, depois o juiz voltou atrás porque o bandeirinha assinalou impedimento, mas teve amarelo confirmado para o Léo Índio.
0: 49,5! E agora mais um lance que não deu certo no ataque do Náutico. Bruno Pivetti ao lado do auxiliar técnico, trocando ideia quase o primeiro tempo inteiro, né? Por conta do mau desempenho do time. Vai perdendo o Náutico. Placar de 2-0 para o Novo Horizontino. Primeiro gol do Nicolas Careca. Segundo gol do Rômulo. 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
0: Roubaram de bola do Novo Horizonte, tiro na altura do meio de campo. E tome passe para quem? Para o Rômulo. Em velocidade pelo lado esquerdo do campo. Lá vem o 10 do Tigre. Ele ficou de frente para a marcação e perdeu. Agora ele balançou muito e não conseguiu efetividade. Fica o domínio para o Anderson. O Anderson para Borassi. Borassi domina a bola no campo de defesa do Náutico. Abrindo pelo lado esquerdo. Entrega para Jean Carlos. Conduzindo a bola pela lateral do campo. Virou. Inverteu. Colocou no Derek. O Derek ficou de frente para a marcação. Dupla marcação para cima do Derek. Tentou. Balançou. Não passou na primeira. Então ele é obrigado a recuar. Fez a proteção. Tá muito vaiado o Derek, hein? Devolvendo até Arnaldo. Vai terminar o primeiro tempo nos aflitos. 50 minutos e 50. Termina o árbitro.
7: Náutico
0: 0.
7: Novo Horizontino
0: 2 para o Tigre.
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0: Primeiro tempo terminado. E é claro, vaias e protestos por aqui, Thiago Silva e Vinícius.
10: Isso, vaia, protesto. Alguns jogadores sendo mais vaiado, algum xingado, mas torcedor está amenizando um pouco no momento. Está mais silêncio neste exato momento aqui nos aflitos. Vamos esperar o segundo tempo, se o Náutico vai reagir. Borassi já entrou no lugar do Júnior Todinho. Ainda tem Guruceaga, Auremir Rian, Paulo Sérgio, Vitor Andrade, Cauã Maranhão, Pato Nunes, Luiz Felipe, Wanderson, Gustavo Henrique, Reginaldo. As opções no banco de reservas do Náutico para o decorrer do segundo tempo. Timbu perdendo 2-0 para o Novo Horizontino. E por aí, Vinícius?
7: Pelo lado visitante, que está vencendo por 2-0, Thiago. Tem ainda à disposição do Enderson Moreira, César Augusto para o gol, Carlinhos para a zaga, Ronald Barcelos para o ataque, Eduardo Brock também para a zaga, Diego Galo para a lateral esquerda, Marlon para o meio, Juninho também para o meio, Maicon Jesus para a zaga e Hélio Borges para o ataque. Lembrando que o Novo Horizontino já processou duas alterações por lesão, saíram no primeiro tempo Matheus Bianchi e também Robson, entraram Leonaldi e Carlão. Volto com você, Vibrante.
3: Beleza. Thiago Silva, Vinícius Calado, a dupla de repórteres da TMC, nesta noite de quinta-feira aqui no Estádio dos Aflitos. Já estamos vivendo o intervalo do primeiro para o segundo tempo. Náutico 0, Novo Horizontino 2, Nicolas Careca e Rômulo, os autores dos gols deste primeiro tempo. 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
2: 8 da noite, mais 27 minutos, 20 horas, mais 27 minutos na capital pernambucana. Intervalo TMC no ar para Náutico 0, Novo Horizontino 2. Primeiro tempo muito ruim do Náutico, pressão da arquibancada, muita vaia, muita cobrança. E o Tibu com o Bruno Pivetti conhecendo a primeira derrota até aqui. Como falei, intervalo TMC no ar. Ao meu lado estarão Zé do Carmo e João Lucas Farias. Queria iniciar com um rápido destaque de cada um dos nossos comentaristas, antes da gente ir para uma rápida pausa. Você, começando contigo, Zé, qual o teu destaque para essa derrota parcial até aqui do Náutico por 2-0? Zé, um abraço, boa noite.
3: Boa noite, meu querido. Olha, o meu destaque vai para, não é, essa situação de reivindicação do Náutico, mas não tiveram cabedal. Não tiveram o suficiente para aguentar o rojão. Então, quando você faz uma coisa dessa, você tem que ter, não é, aquilo roxo, tem que ter aquilo com disposição para depois não passar como irresponsável, meu querido.
2: Esse Zé do Carmo, agora João Lucas Farias, teu destaque para essa derrota parcial até aqui por 2-0. Um abraço, boa noite, João.
4: Boa noite, Calado, um abraço. É um jogo muito ruim do Náutico, partida lamentável. O Náutico não chutou a gol. Novo Horizontino teve muita tranquilidade, construiu 2-0, poderia ter feito mais. Rômulo jogando solto. E assim, seria leviano da minha parte dizer que o Náutico está perdendo por conta da questão dos salários atrasados. Mas o Náutico de hoje parece muito mais o Náutico que perdeu para o América, que perdeu para o Cuiabá, do que o Náutico que venceu o clássico contra o Sport e empatou contra o Fortaleza. A postura do Náutico na partida de hoje realmente é tão lamentável quanto o placar que a gente viu no primeiro tempo.
2: Esse João Lucas Farias, destaques postos pelos nossos comentaristas. A gente vai para uma pausa rápida. Já já voltamos com o detalhamento, aprofundamento dessa análise no intervalo TMC de Náutico 0, Novo Horizontino 2. 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
7: Oito da noite, mais 32 minutos, 20 horas, mais 32 minutos na capital pernambucana. Estamos de volta com o Intervalo TMC. Repito para você que está chegando agora aqui no 92.7, Intervalo de Náutico 0, Novo Horizontino 2. Timbu está perdendo por 2-0, levou os dois gols antes dos 15 primeiros minutos. E eu estou ao lado de Zé do Carmo e João Lucas Farias. Eles vão analisar esse primeiro tempo, essa derrota parcial do Timbu até aqui. Zé, explica aí para o nosso ouvinte, Zé. Por que que o Náutico está perdendo e o que que você enxerga que o Pivete pode corrigir e ajustar para o Náutico dar uma resposta positiva nesse segundo tempo, Zé?
8: Primeiro é o que se pede no futebol. Se você não tem a posse de bola, você tem que ter uma marcação, no mínimo uma marcação onde você tenha o seu marcador à sua frente, não atrás. Então você já começa, não é, a errar quando você dá distância. Essa distância é o suficiente para se raciocinar. Então o raciocínio do time do Novo Horizontino é muito rápido. Eles trocam passes dentro de uma maneira, de uma forma, onde você não consegue chegar pela distância que você está dando. E principalmente, você fazendo com que, ao pegar a bola, você não consiga articular suas principais jogadas. Então isso realmente está sendo muito complicado. O que é que a gente imagina que esse segundo tempo possa acontecer? Você, por obrigação, tem que estar um pouquinho mais concentrado, muito mais concentrado, que não estava, e você tentar, pelo menos articular algumas jogadas para que o goleiro Jordi, ele consiga, trabalhar, porque ele não, até agora, a gente não viu uma defesa que dissesse assim: não, o goleiro tocou nela, não, foi uma defesa difícil. Não aconteceu. Então é um time do Náutico muito diferente das duas últimas partidas que nós observamos, não é? Principalmente contra o Fortaleza, que foi uma partida fantástica, onde houve, não é, uma situação de você sair à frente, e o time do Fortaleza, ele suou para tentar empatar, e é claro que diante do Sport a gente viu que o Náutico foi só dedicação. Então, é o que o seu torcedor que está no campo hoje gostaria de ver, não é, a mesma dedicação dos dois últimos jogos. Então, isso não acontecendo, realmente a coisa fica muito complicada, até porque, não é, você precisa de mais 3 pontos para sacramentar a sua permanência na Série B, meu querido.
7: Esse Zé do Carmo trazendo análise desse primeiro tempo que o Náutico perde por 2-0 para o Novo Horizontino. E você, João, o que é que você pode passar para o nosso ouvinte que levou o Náutico a estar perdendo por 2-0 de uma maneira tão rápida? O Novo Horizontino não fez tanta força para construir esse placar. E o que é que o Pivete deve fazer para o Náutico tentar reagir e dar uma resposta nesse segundo tempo que saiu vaiado pelo torcedor, João?
6: Pois é, e as vaias foram justas, né? Você falou aí na sua pergunta, basicamente, o que o Náutico não fez no primeiro tempo. O Náutico precisa dar uma resposta, e o Náutico não teve resposta àquilo que o Novo Horizontino fez no primeiro tempo, que já era esperado, não é uma surpresa. O torcedor que está ligando o rádio agora, está escutando aqui a gente analisar, o Novo Horizontino fez 2 gols com 15 minutos. Se você for pegar o jogo todo, o Novo Horizontino teve 3 chances claras, fez 2 gols. E já era sabido que o Novo Horizontino é um adversário que precisa de menos posse e de menos chance para fazer o gol. É um time que, na maioria das vezes, quando chega, é letal, porque tem muita qualidade no time. E a gente viu o Rômulo, camisa 10 do Novo Horizontino, jogar solto. Parecia ritmo de treino, com menos de 15 minutos já estava 2-0 para o Novo Horizontino. E o Náutico não tinha resposta, o Náutico não conseguia sair, o Náutico não conseguia criar. E isso envolve os problemas no jogo de hoje, mas também envolve a postura do Náutico, que eu volto a repetir, foi muito mais parecida de jogos que o Náutico não performou, não conseguiu ir bem. Eu lembro contra o Cuiabá, contra o América, contra a Ponte, o Náutico foi muito mal, do que as últimas 2 partidas com o Bruno Pivete, porque a resposta que o Náutico conseguiu dar depois que os ex-treinadores saíram e o Pivete chegou foi uma resposta muito rápida. O Náutico performou diante do Sport, o Náutico sofreu em alguns momentos contra o Fortaleza, mas teve certa organização e conseguiu arrancar um empate. E na partida de hoje a gente não viu isso, a gente não viu um meio campo que conseguia ser criativo, a gente não viu um ataque participando, a gente viu Vinícius mais preso, Jean Carlos com dificuldade, a gente viu o Anderson participando pouco, apesar de estar correndo bastante, a gente viu um Derek muito abaixo, né? A gente viu Léo Índio, que é um jogador que é regular na maioria dos jogos, cometendo erro, cometendo pênalti. Então foram sucessivos erros no primeiro tempo, que fizeram o Novo Horizontino fazer 2-0 e poderiam ter feito mais, porque tem qualidade. O Novo Horizontino perdeu os jogadores, saiu o Matheus Bianchi, saiu o Robson, entraram o Leonardo e o Carlão. E o ritmo que o Novo Horizontino manteve no primeiro tempo não foi um ritmo acelerado, que atacou o Náutico o tempo todo, mas quando chegava, chegava com perigo, porque é assim que o Novo Horizontino joga, não é apenas na partida de hoje. O Novo Horizontino no campeonato faz isso, na partida passada contra o Goiás foi exatamente assim. O Goiás teve posse, chegou, mas o Novo Horizontino, nas oportunidades que teve, conseguiu ser letal, e hoje a mesma coisa. Então, para o segundo tempo, primeiramente tem que mudar a postura. A conversa no intervalo tem que ser firme do Bruno Pivetti para os jogadores voltarem em outra rotação. Não pode deixar o Rômulo solto do jeito que ele teve no primeiro tempo. Isso é inadmissível. O camisa 10 do Novo Horizontino, o jogador mais criativo, tem toda a liberdade do mundo para poder pensar o jogo. Não pode acontecer. Tem que chegar ali o meio campo, fechar os espaços e impedir ele de conseguir progredir. E além da postura, eu já faria outra alteração. O Náutico já tirou o Todinho e colocou o Borás, mas eu tiraria o Derek e já entraria com o Paulo Sérgio no intervalo.
9: Quem era vem, viu, que eu faria. João? Só para lhe ajudar, Cauã Maranhão vai entrar e Wanderson, zagueiro. As duas mudanças do intervalo para o segundo tempo no Náutico.
6: Pronto, vem aí o Cauã Maranhão, que é um cara que pode dar essa movimentação no ataque, mas precisa não só a postura que eu falei, mas peças também. Derek realmente foi muito mal e o Náutico precisa de outra sintonia para a segunda etapa. Vai ter que correr atrás do resultado, vai dar mais espaço, o Novo Horizontino vai ter certo campo, vai estar ali basicamente do jeito que o Novo Horizontino gosta, o Náutico tendo que sair e o Novo Horizontino contra-atacando, chegando. Então o Náutico tem que ter equilíbrio defensivo, que não teve no primeiro tempo, teve dificuldade inclusive na saída de bola. O primeiro gol do Novo Horizontino é oriundo de uma falha na saída de bola do Náutico. E o Náutico vai ter que ter esse controle do jogo, segurar defensivamente e tentar fazer com que o meio e o ataque com essas novas peças funcione.
7: Ô João, rapidinho. Diga. Wanderson deve entrar no lugar do Léo Índio, né? Amarelado, muito vaiado.
10: É, acho que não é muito, muito mistério. Mas o Cauã Maranhão, você... Naturalmente o Pivete vai sacar o Derek. É necessário? A torcida já pegou muito no pé?
6: Sim, é, foi o que eu falava aqui. Ele optou pelo Cauã Maranhão. Tem o Paulo Sérgio também que poderia entrar. Mas o Derek realmente foi muito abaixo, né? Foi um jogador que já teve das suas dificuldades. Cresceu numa época, mas hoje realmente está fazendo uma partida bem abaixo. E eu acho que tem que sair realmente. O Cauã Maranhão pode dar uma movimentação maior nesse time do Náutico. O Náutico precisa de uma postura diferente e precisa de jogadores que realmente estejam comprometidos com o jogo, que realmente consigam mudar o cenário, porque o Náutico vai ter que correr atrás do resultado que já está adverso.
10: 8 da noite, mais 40 minutos. A equipe do Náutico voltando agora. Novo Horizontino também já em campo. Arbitragem, tudo posto para retornar e iniciar o segundo tempo. E quem volta também na cabine principal do Eladio de Barros Carvalho é ele, o vibrante.
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12: Muito bem, estamos de volta para o segundo tempo de jogo. Para o segundo tempo de partida, vamos ter alterações já acontecendo no Náutico, alteração também no Novo Horizontino. Vamos começar com o Náutico, então foram duas. E aí, Thiago Silva, as mexidas.
9: Isso, no Náutico sai Léo Índio, camisa 15, entra Wanderson, camisa 34, um zagueiro por outro. Sai Derek, 72, entra Cauã Maranhão, camisa 19, as duas mudanças de Pivete para o segundo tempo do jogo.
12: O Horizontino mexendo também. Vamos então para a mexida no Novo Horizontino. 77 é novidade no time, hein, Vinícius?
10: Saindo o Reidinei, que recebeu o amarelo ponta, para a entrada do ex-náutico, 77, Hélio Borges.
12: Ah, rapaz, olha o Hélio Borges aí, hein? Hélio Borges é novidade no Novo Horizontino para o segundo tempo. Tá tudo pronto para o começo da segunda etapa aqui no estádio dos Aflitos. Vai mexer na bola pela primeira vez o Náutico. Vai tocar na bola inicialmente Cauã Maranhão. Autoriza o árbitro do jogo.
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12: Simbora para o segundo tempo. Vamos então com a nossa transmissão aqui na TMC. Já acontece a primeira falta da segunda etapa. Falta para cima do Rômulo, camisa número 10. O Novo Horizontino bateu. Abertura pela lateral esquerda para Sander. Sander dá uma tapa na frente. Entregou, procurou Carlão. Carlão iludiu primeiro. Fez o lançamento até o Rômulo. Opa! Puxado pela camisa, é uma velocidade, é uma rapidez desse cara aí, Vinícius.
10: É sempre complicado, né? Parado, ou melhor, o Náutico parou do jeito que deu. Falta na intermediária ofensiva para o Novo Horizontino. Rômulo, camisa 10, sempre ele na bola. Sander chegou perto ali também com a canhota. Vem chumbo grosso para cima do Muriel. 2-0 Novo Horizontino, vibrante.
12: Passando de um minuto. Vamos então para a falta, para a cobrança para o Tigre. Numa posição para bater, próprio Rômulo, número 10 nas costas, já guardou dele no dia de hoje. Perto da linha da bola tem o Sander também, Sander não foi, é Rômulo quem vai para a cobrança, joga na grande área, Betão aparece e corta. Aí brigando pela bola ainda o Jean Carlos, o que sobra volta para Rômulo de novo, ele volta. Na tranquilidade, na precaução, ele devolve para a defesa até os pés do Sander que toca para o goleirão. Aí o Jordi vai dar uma bomba na bola, fez o lançamento, passa por todo mundo, vai correr atrás dela para fazer o domínio, Wanderson na precaução, chutou para fora. A galera já chiou no primeiro lance dele, no segundo tempo de partida, e arremesso para a cobrança do Novo Horizontino. Tá todo mundo ligado aqui no TMC. Náutico 0, Novo Horizontino tem 2 aqui no placar do jogo. 2 minutos são passados no segundo tempo, movimenta a bola ao Tigre. Tem um lançamento para a quarta zaga para o domínio do Patrick. Patrick então lançou, fez ali o passe, toca para Carlão. Abre do lado esquerdo até o Sander. Sander ilude o primeiro, fez a devolução por dentro. Tocou no Nicolas Careca, linha de fundo do cruzamento. Bate na defesa, escanteio aí, Vinícius.
10: Bloqueio do Arnaldo, eu tô com o árbitro, viu, vibrante? A torcida tá chiando, o Arnaldo também. Dividida entre ele e Sander. Sander chutou. e a bola foi bloqueada pelo Arnaldo, naturalmente pela linha de fundo, batendo por último no jogador do Timbu, esquinado pela esquerda, camisa 10, Rômulo, sempre ele na batida, 2-0, Novo Horizontino, vibrante.
12: Lá vem cobrança para o Tigre. Lá vai o Novo Horizontino com o Rômulo, camisa número 10 nas costas, vai jogar na grande área pelo time do interior de São Paulo, preocupação do Murião, atenção, Rômulo correndo na direção da bola, bateu na primeira trave, cabeça na bola, tirando o Anderson, volta o rebote ainda para Rômulo, ele balança ao lado de grande área, movimentou até o Sander, escapou da marcação, penetrou, bateu cruzado, novo escanteio, Vinícius Calado.
10: É o Novo Horizontino que voltou diferente, com mais presença no campo ofensivo. Novo escanteio, de novo Sander fez jogada individual, na hora de cruzar, soltou uma pancada, a bola explodiu no Borassi, pela linha de fundo, esquinado pela esquerda, Rômulo na batida, veio o Novo Horizontino que vence por 2-0.
12: Olha o Rômulo, caprichou, mas aberto agora, o desvio para a linha de fundo, tiro de meta para a cobrança do Muriel, vai repor o goleiro do Náutico. É o futebol da TMC, nesta quinta-feira à noite, trazendo emoção no Campeonato Brasileiro da Série B. Na última terça-feira, a TMC acompanhou também Sport 2, São Bernardo 1. E agora estamos com Náutico e Novo Horizontino. Aí o Sander recuando, retornando a jogada para o goleiro Jordi. 4 minutos são jogados no segundo tempo. Jordi então mete bola para o ataque. Faz o lançamento na procura da ponta direita. Antecipou, tira o Betão. Betão então toca para Vinícius. Movimento para Samuel. Samuel escapou do primeiro, fez o lançamento errado. Cabeça agora foi do Luiz Oyama. Rasgou, voltou para o Timbu. Jordi com a perna direita, dá uma bomba e tira do perigo, hein, Thiago Silva?
9: Isso, a bola ia chegando para o Cauã Maranhão, na proteção ali do camisa 26 de Gabriel Bahia, mas por segurança o Jordi deu uma bomba para longe, campo defensivo, Náutico vai trocando passes, segue 2-0 Novo Horizontino.
12: Vamos conferir, tempo e placar de jogo aqui nos Aflitos. Feijão Turquesa marcando 5 minutos do segundo tempo. Etapa final de partida aqui nos Aflitos. Olha o placar do jogo.
11: Náutico
12: 0.
11: Novo Horizontino.
12: Tem 2. Nicolas Careca e Rômulo. Girando o placar pelo Brasil aí, Mário.
13: Em andamento na Série A, Atlético Paranaense 1, Atlético Mineiro também 1. E na Série B, Ceará e Criciúma 0-0.
12: A hora certa na TMC. 8:47. 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
11: Carlos Eduardo, o vibrante.
12: Falta para o Novo Horizontino. Rômulo na ponta direita se prepara para a cobrança. Sander está correndo ali, provavelmente para dar uma miguelada. É o Rômulo mesmo, ele correu na direção da bola, bateu, bola perigosa, venenosa. Sobrou na área, Carlão, para fora do gol. É tiro de meta para Muriel aí, Vinícius.
10: Bola aérea do Novo Horizontino tá incomodando o Náutico. Corte estranho do Igor Fernandes. Dentro da área sobrou no camisa 9, Carlão, ele dominou, soltou a pancada, sem direção, com muita força para fora. 2-0 Novo Horizontino, vibrante.
12: Série B do Campeonato Brasileiro, você acompanhando aqui na TMC nessa noite de quinta-feira. Agora tem uma falta, bola parada para o Timbu. Jean Carlos está pedindo, vem para a cobrança, está pertinho da roda gigante do campo. Ele então abriu na ponta direita para o Arnaldo. Arnaldo volta para Wanderson. Wanderson levanta a cabeça e toca para Betão. Recebe, vem na quarta zaga do Náutico. Entrega pelo lado esquerdo até o Igor Fernandes. Igor percebeu a marcação se aproximando. Volta para Betão. Betão levantou a cabeça, pisou nela. Trouxe por dentro. Vai fazer o lançamento de perna canhota. Tome bola no meio da defesa do Novo Horizontino. Entra primeiro Patrick e corta. Tenta o lançamento. Recuperação de jogada para o Anderson. O Anderson na ponta para Jean Carlos, acionado, ele vem para cima, é o Jean Tapinha, na ponta direita para o Arnaldo, procura a linha de fundo, não conseguiu espaço para cruzar, deu para o Jean, dali Jean bateu, pega o goleiro Jordi,
11: não,
12: por aí Thiago Silva.
9: É, o Borassi tocou para o Jean Carlos, teve a participação também do Arnaldo, ele de longe chutou. Agora, a bola foi muito viável pro Jordi, que caiu, segurou com alguma tranquilidade, a bola quicou um pouco, mas foi muito longe e não foi com tanta potência, assim não, o chute do Jean Carlos. Pelo menos tentou pelo menos o Náutico, chegou, agora falta para o Timbu de longe, por ali deve ou sair tocando ou cruzar na área, mas está muito longe, o jogador está ainda caído, jogo parado, 2-0 novo.
12: Quase 8 minutos do segundo tempo, é hora de ouvir Zé do Carmo, jogo parado e você falando do segundo tempo, hein, Zé?
8: Pois é, Carlos, no segundo tempo podemos dizer de que até agora o time do Novo Horizontino faz uma marcação interessante para tentar o contra-ataque, porque o Náutico vai dar esse espaço, não é? E dentro disso aí é importante o Náutico fazer o gol para começar a se estimular ainda mais para tentar empatar. Mas basicamente o Novo Horizontino tem um jogo sob controle pelos 2-0 e principalmente pela consciência dos atletas, não só na marcação, como também no bom passe, Carlos.
12: Jogo ainda parado, problema com Vinícius, camisa número 7 em Thiago Silva.
9: Isso, Vinícius está sendo atendido, o médico ali ajoelhou-se no gramado, está observando ali a situação do atacante Vinícius. Jogadores do Náutico reservas estão no aquecimento para o ataque. O técnico Pivete tem Vitor Andrade e Paulo Sérgio. O jogador mais ofensivo do meio que ele tem no banco de reservas é Pato Nunes. Se o Vinícius realmente não reunir condições, deve ser Paulo Sérgio ou Vitor Andrade para entrar no lugar do atacante. Mas acredito que volta, acredito que o Vinícius volta, já está se recuperando por ali, vibrante.
12: É, já foi para aquela posição de quem volta para o jogo. Na beira do campo, o Vinícius. Enquanto isso, volta a rolar com o Wanderson. Wanderson chamando o Arnaldo. E o Arnaldo recuando até o goleiro Muriel. 9 minutos e meio, segundo tempo. Permanece o placar da primeira etapa. 0 para o Náutico, 2 para o Novo Horizontino. Lá vem Betão. Betão vem para fazer o passe longo. Já saiu a bola e arremesso para a cobrança do Novo Horizontino. Torcedor da TMC, vamos anotar o tempo e o placar do jogo. Turquesa marcando 10 minutos no segundo tempo. Olha o placar do jogo aí.
11: Náutico
12: 0.
11: Novo Horizontino
12: 2. Nicolas Careca e Rômulo. E pelo Brasil, Mário.
13: Em andamento na Série B, Ceará 0, Criciúma 0. Na Série A, o Santos vai perdendo para o Flamengo 2-0.
12: A hora certa na TMC. 8h52, ótima noite de quinta-feira e muito obrigado por estar nos acompanhando. 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Jogador do Novo Horizontino tá no chão, tá reclamando de dores. Por aí, Vinícius Calado.
14: Gabriel Bahia, zagueiro, foi pro combate, tomou a bola, saiu jogando, tá no chão. E o árbitro agora paralisa para ir próximo ao atleta e autorizar o atendimento, a entrada do DM da equipe do Novo Horizontino para atender o Gabriel Bahia, 2-0 para os paulistas.
6: Ô, vibrante.
12: Diga, João.
6: A gente chegando aí a 10 minutos do segundo tempo e o Náutico até agora não conseguiu dar uma resposta aceitável. O que chama a atenção é que o Náutico passou o primeiro tempo todo sem finalizar a gol e agora, com 6 minutos basicamente do segundo tempo, foi que o Náutico deu o primeiro chute no gol do Novo Horizontino. Uma defesa tranquila para o Jordi. Então, diz muito sobre o jogo. O Novo Horizontino, antes disso, já tinha conseguido finalizar 3 vezes, quando teve esse ímpeto de posse de bola, chegando, criando oportunidades, tendo escanteios. Então, mesmo com as mudanças, a postura do Náutico não mudou muito, não. O Novo Horizontino continua muito tranquilo, muito à vontade no jogo, e é uma partida realmente ruim do Náutico. Mas é necessário ressaltar isso. Do outro lado tem muita qualidade. O Novo Horizontino, de fato, é um bom time que vai certamente brigar pelo acesso aí até o final.
12: Volta a rolar. E o jogador do Novo Horizontino ficou fora mesmo, hein? Tá fora do jogo o zagueirão. Enquanto que o Náutico vai se mandando, vai com o Wenderson. O Wenderson recebe, estica. Coloca lateralmente até o Wanderson. Mete na ponta direita para o Arnaldo. Em alta velocidade na faixa direita do campo. Ele perde contato com a bola na primeira. E o que volta, volta para o Arnaldo. Perto da marginal do campo. Chama Jean Carlos. Jean Carlos vem para fazer o domínio. Gira. Empurra a bola no meio. Fez o lançamento no corredor. Tenta a tabela. Rômulo aparece. Corta pelo Novo Horizontino. E o zagueirão está lá, recebendo atendimento demorado no departamento médico. Já tem jogador que tirou o colete. Deve ter alteração no time do Wenderson Moreira. O competente. Ih, meio azedo, né? Enderson Moreira, vem bola para a ponta esquerda, é o Vinícius, ele balançou, ganhou do primeiro, ainda Vinícius de calcanhar na jeita, entrega para Samuel, Samuel volta, retorna a jogada para Betão, Betão pertinho da linha média do campo, entrega para Wanderson, Wanderson recepciona, empurra a bola na ponta direita até o Arnaldo, Arnaldo cortou por dentro, volta de novo, entrega para o Wanderson, 13 minutos nos aflitos, 2-0 para o Novo Horizontino, cruzamento para a área, passa direto para tiro de meta para Jordi. Número 3 e número 66. Serão duas mudanças no Novo Horizontino daqui a pouco. 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Mexidas aí, Vinícius.
14: Saindo camisa 26, Gabriel Bahia, lesionado para a entrada do 3, ex-náutico, zagueiro Carlinhos. E saindo o autor do primeiro gol do Novo Horizontino, 30, Nicolas Careca, para a entrada do 66, Maicon Jesus. Então, dessa maneira, o Novo Horizontino conclui as 5 alterações. E a curiosidade, das 5 mudanças, 3 foram por lesão.
12: É, jogo com acidentes para o Novo Horizontino, que briga firmemente para subir para a primeira divisão. Fato inédito para o time do Novo Horizontino. Lá vem Wanderson, recebe a bola pelo campo de defesa do Náutico, entrega para Betão. Torcedor que está preocupado em relação à pontuação com essa derrota que está acontecendo, ainda muito distante do primeiro na zona do rebaixamento. Náutico 42, o Avaí mesmo ganhando 33 pontos apenas, é muito boa a vantagem do Náutico, de 9 pontos. Lá vem o Timbu, Vinícius, brigou, ganhou na meia esquerda, entrega para o Igor. Igor tenta, tem 2 ali na marcação, desarme, acontece arremesso lateral para o Timbu. E o torcedor da TMC vem comigo, anota tempo e placar de jogo. Turquesa marcando 15. 15 minutos passados no segundo tempo. Placar do jogo tá lá.
11: Náutico
12: 0.
11: Novo Horizontino.
12: Tem 2. Nicolas Careca e Rômulo. Placar pelo Brasil aí, Mário.
13: Segundo tempo, Arena Castelão na Série B. Ceará 0. Criciúma também 0. Série A daqui a pouco. 21:30. Fluminense e Coritiba. Palmeiras e Bahia.
12: A hora certa na TMC. 8:57. Lá vai Jean Carlos aos trancos e barrancos. Na meia direita do campo para o Anderson. Que bola! Meteu na ponta direita para o Arnaldo. Arnaldo tinha liberdade para avançar. Prefere voltar para o Anderson. O Anderson chamou Jean Carlos. Metida de bola pela direita para o Arnaldo. Entrou na grande área, linha de fundo. Deu cruzando, deu voltando. Antecipa Luiz Oyama e tira. Vai pegar a segunda bola o Timbu. Lá vem Jean Carlos, tentando levantar o torcedor nos aflitos, empurrou na direita para Vinícius, rasga de novo a defesa aí, Thiago.
9: Isso, Náutico tentando empilhar chances, pelo menos chegar com mais perigo no ataque, não está finalizando, mas está trocando passos. Olha o Vinícius.
12: Vinícius, bateu, passa cruzada, tiro de meta para a cobrança do Novo Horizontino. Os caras estão desesperados pedindo desvio aí, Thiago.
9: É, acredito, eu vi algum desvio mesmo. A bola do Vinícius, chute buscando o lado direito. Vinícius reclamou com muita propriedade, acredito. Na verdade, estava muito próximo do lance. O Jean Carlos também reclamou. O Cauã Maranhão também estava próximo. Também reclamou os três ao mesmo tempo. Então, o árbitro não viu nada, tiro de meta batido.
12: Daqui a pouco Zé do Carmo, de novo aqui na TMC. Agora o Rômulo, tentando a jogada pelo sistema de ataque do Novo Horizontino. É novo arremesso para a cobrança do Tigre. Dá tempo agora. E o segundo tempo, Zé?
8: É, o segundo tempo do Náutico está dentro de uma competitividade muito boa. E é claro que ele tem que saber aproveitar a primeira oportunidade que ele tiver, que até agora não teve, né? Até agora você não criou o suficiente para tentar pelo menos fazer o primeiro gol para que você consiga, né, empatar o jogo.
12: 2-0, Novo Horizontino, é o placar parcial com 17 minutos. Ataca o Tigre, proteção do Arnaldo, tiro de meta para o goleiro Muriel. Náutico no próximo domingo, joga aqui mesmo nos aflitos, recebendo Vila Nova, atual vice-líder do Campeonato Brasileiro. Só pegando pauleira nesse trecho do campeonato, o Timbu. O Anderson saindo para jogar, empurra a bola para Wanderson. Wanderson na ponta direita para o Arnaldo. Arnaldo voltando para o Wanderson. 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Wanderson no lançamento, coloca a bola no ataque, cabeça, a bola tirou, parcialmente a defesa, Patrick, tirou de cabeça, Luiz Oyama, opa, vai pintar cartão, tem jogador do Náutico no chão, aí Thiago.
9: É, Leonaldi tá levando o cartão amarelo, o volante da equipe do Novo Horizontino, Leonaldi que veste a camisa de número 18, falta que leva algum perigo, Vibrante, saiu público e a renda,